0: que fica do outro lado da Península Arábica. E nessa terça, segundo a Bloomberg, 3 navios petroleiros que estavam no Mar Vermelho em direção ao Estreito de Bab el-Mandeb e deram meia volta. Um deles tinha saído de um porto saudita na segunda-feira com 2 milhões de barris de petróleo em direção à China. Outro navio ia para a Índia e um terceiro para o Paquistão. Isso só com as ameaças. Agora as alternativas para esses navios são esperar ou seguir em direção ao Canal de Suez, no Egito, e seguir pelo Mar Mediterrâneo, contornando toda a África até chegar à Ásia. Olha o rolê. Também nessa terça-feira foram controlados os incêndios provocados por um ataque do Irã a uma usina de dessalinização de água no Kuwait. Segundo o governo do país, a instalação funciona junto com uma central de energia elétrica. E a ação aumentou o temor de uma crise no abastecimento para cerca de 60 milhões de pessoas nos 6 países do Conselho de Cooperação do Golfo. Enquanto isso, Donald Trump recebeu na Casa Branca o presidente do Líbano, Joseph Aoun. Foi a primeira visita de um chefe de Estado libanês a Washington em quase 20 anos. Trump reconheceu que o Líbano foi duramente atingido durante décadas e prometeu ajuda para desarmar o Hezbollah e avançar em um acordo de paz com Israel. A retirada de Israel e o desarmamento do grupo tiveram o primeiro teste nesse início de semana. De acordo com o governo americano, o exército do Líbano começou a assumir a segurança de 3 vilarejos na região, mas nessa terça-feira, militares libaneses acusaram forças de Israel de disparar perto das tropas da equipe durante a implementação do acordo. A professora de Relações Internacionais e comentarista da CBN, Cristina Pesequilo, analisou.
1: O Hezbollah, ele tem ficado cada vez mais de escanteio nessas conversações, né? Ele não participa oficialmente e o governo libanês aproveita essas negociações com os Estados Unidos e com Israel para tentar diminuir ainda mais o poder militar e político. O que nós estamos observando é, na prática, uma tentativa de substituir tropas israelenses estacionadas no sul do Líbano por tropas do Estado libanês sem nenhuma ligação com o Hezbollah, para justamente permitir a volta das pessoas dessa região e um desarmamento definitivo do Hezbollah. O problema é que, como a gente tem visto hoje nas notícias, é que esse acordo muitas vezes não tem sido cumprido por Israel. Israel tem violado o cessar-fogo, mas eu acho que é um ponto positivo de que o governo libanês tem conseguido retomar algumas áreas do Hezbollah e também conseguido sentar à mesa de negociação diretamente com o presidente dos Estados Unidos, Donald Trump.
0: E o petróleo continuou em alta nessa terça-feira. No momento em que eu gravo, o barril do tipo Brent sobe mais de 2%, negociado a $91. Desde o reinício dos ataques, a alta já é de 30%. Nessa terça-feira, o principal índice da Bolsa de Valores de São Paulo fechou em leve queda de 0,03% aos 173.325 pontos. O dólar comercial caiu 0,32%, cotado a R$5,07, e o euro vale R$5,78, com baixa de 0,45%. E o governo do Brasil vai distribuir 13,2 bilhões de reais do lucro do FGTS aos trabalhadores. O valor equivale a 90% do resultado do fundo no ano passado, que foi de 14,7 bilhões. Tem direito ao crédito todos os trabalhadores com saldo em contas ativas ou inativas no dia 31 de dezembro do ano passado. O valor vai ser depositado proporcionalmente ao saldo de cada pessoa, com prazo final até o fim de agosto para o crédito feito pela Caixa Econômica Federal. Com esse repasse, o rendimento total do FGTS vai superar a inflação oficial do ano passado, que ficou em 4,26%. E é importante lembrar que o dinheiro vai direto para a conta do fundo e só pode ser retirado nas situações previstas em lei, como demissão sem justa causa, aposentadoria, compra da casa própria ou doenças graves. A proposta do Ministério do Trabalho ainda precisa de aprovação no Conselho Curador do FGTS, em reunião marcada para 28 de julho. A medida cumpre uma decisão do Supremo Tribunal Federal de 2024, que exige que a correção do fundo acompanhe, no mínimo, a inflação do ano. O Tribunal de Contas da União enviou ao Congresso um projeto de lei que aumenta entre 35% e 40% as gratificações pagas a servidores do próprio órgão, os chamados penduricalhos, verbas extras que fazem remunerações no setor público superarem o teto constitucional, que hoje é de R$46 mil. A proposta traz um impacto fiscal estimado em R$27,7 bilhões a partir de 2027. E esse texto é assinado pelo próprio presidente do Tribunal de Contas, o ministro Vital do Rego. Ele alega que os valores estão defasados em relação às gratificações pagas na Câmara, no Senado e no Executivo. A maior gratificação vai subir de quase R$9 mil para mais de R$12 mil. O apresentador e comentarista da CBN, Carlos Alberto Sardenberg, aponta para o detalhe. O projeto foi enviado no mesmo dia em que o Tribunal de Contas liberou o pagamento de gratificações fora do teto para funcionários do TCU, da Câmara e do Senado.
2: É uma desmoralização, né? Uma desmoralização. No momento em que se diz que há um esforço, um movimento para reduzir os supersalários, o Tribunal de Contas da União, repito, encarregado de verificar o bom uso do dinheiro público, toma a decisão exatamente no sentido contrário, que é o de ampliar os penduricários e ampliar o valor. Criou um penduricário novo e aí aumentou o valor desse penduricário, o que mostra que esse esforço do Supremo Tribunal Federal para acabar com os penduricários ou conter os é apenas, digamos, para inglês é.
0: E a Polícia Federal recomendou a demissão do ex-deputado Eduardo Bolsonaro do cargo de escrivão na corporação por abandono de cargo. A decisão consta no encerramento do processo administrativo disciplinar conduzido pela Corregedoria Geral da PF. O relatório foi enviado ao ministro da Justiça, Wellington Lima e Silva, a quem cabe tomar a decisão final sobre a exoneração. Depois de ter o mandato de deputado cassado, Eduardo deveria ter reassumido as funções de escrivão no Rio de Janeiro, o que não aconteceu, porque ele continua morando nos Estados Unidos. E a Polícia Federal intimou o senador Jacques Wagner, do PT da Bahia, a prestar depoimento na investigação que apura suposto favorecimento ao Banco Master. O depoimento foi marcado para 7 de agosto. Em 18 de junho, ele foi alvo de busca e apreensão e depois deixou a liderança do governo no Senado. A suspeita é de que o senador tenha recebido propina por meio da empresa da Nora e de um apartamento avaliado em R$2,5 milhões em Salvador. E a Polícia Federal apreendeu carros de luxo do lobista Antônio Carlos Camilo Antunes, o careca do INSS. Foram dois de luxo e um de colecionador. Os advogados dele disseram que a própria defesa avisou as autoridades sobre a existência dos veículos em outubro do ano passado. Eles dizem que colocaram os bens à disposição da polícia para evitar qualquer acusação de que o cliente tentava esconder o patrimônio. A intenção da polícia é bloquear o acesso do lobista a recursos financeiros. Antunes já foi indiciado no processo em um dos ramos da investigação. Na semana passada, a Polícia Federal apontou que 48 pessoas participaram do esquema que desviou R$708 milhões de aposentados e pensionistas. A Polícia Federal também deflagrou nessa terça a Operação Infiltrados, que busca desmantelar uma organização criminosa que desviou cerca de R$45 milhões de correntistas e beneficiários da Caixa Econômica Federal. Segundo as investigações, o grupo fazia saques eletrônicos indevidos e contava com a ajuda de servidores públicos e advogados. O esquema recebia também o suporte de contraventores para corromper agentes públicos, vazar dados sigilosos e atrapalhar o trabalho da justiça. Cerca de 120 policiais federais, com o apoio do GAEPCO, que é o Grupo de Atuação Especial de Combate ao Crime Organizado do Ministério Público Federal, saíram para cumprir 25 mandados de busca e apreensão. As equipes atuam na capital paulista, em Indaiatuba e Salto, no interior de São Paulo, além de municípios do Rio de Janeiro, como Duque de Caxias, Nova Iguaçu, Niterói e Cabo Frio. De acordo com a PF, os suspeitos vão responder por organização criminosa, obstrução de justiça e violação de sigilo funcional. Em São Paulo, o Ministério Público fez, nessa terça-feira, a Operação Janus contra uma rede de operadores financeiros ligada ao PCC. O grupo funcionava como uma espécie de fintech do crime. Os operadores recebiam dinheiro em espécie e movimentavam os valores por contas de empresas de fachada e laranjas. Depois, o dinheiro voltava com aparência legal para ser usado na compra de imóveis e no pagamento de propina a agentes públicos. Em troca, operadores e doleiros cobravam comissões. A justiça expediu 18 mandados de prisão preventiva. 11 pessoas foram presas nessa terça e duas já estavam detidas. Outros 5 investigados continuam foragidos, entre eles o doleiro Leonardo Meirelles. A justiça também determinou o bloqueio de até 10 milhões de reais nas contas de cada investigado. E a investigação avançou depois que um integrante do chamado Tribunal do Crime, do PCC, gravou reuniões em que membros da facção decidiam disputas internas. Segundo a apuração da TV Globo e da Globo News, o estopim para a descoberta da rede foi a briga por uma casa de 2 milhões de reais na Riviera de São Lourenço, em Bertioga, no litoral paulista. O empresário Kleber Azevedo dos Santos, um dos operadores do esquema, recorreu voluntariamente à cúpula do PCC para resolver o impasse financeiro sobre a venda do imóvel com o comprador Marcelo de Moraes Oliveira. Em um dos áudios apreendidos, Kleber chega a pedir 100 mil reais em dinheiro vivo para pagar policiais do DEIC, o Departamento Estadual de Investigações Criminais. Entre os alvos da operação estão o próprio Kleber e Leonardo Monteiro Moja, o Léo do Moinho, apontado como chefe do PCC na favela do Moinho, na região central de São Paulo, que já está preso desde 2024. As investigações indicam que os operadores do esquema mantinham contato próximo também com oficiais da Polícia Militar. A apuração revela conversas em um grupo de WhatsApp com o coronel Luiz Carlos Pereira Martins e cita menções ao coronel José Augusto Coutinho, que foi comandante da Rota, unidade de elite da PM, e também a um coronel identificado como Patrício. As mensagens mostram que o coronel Pereira Martins se colocava à disposição para intermediar contatos com autoridades. O Ministério Público destaca que os policiais civis e militares citados não foram alvos de mandados de prisão nem denunciados nessa fase. E no Rio de Janeiro, uma operação da Polícia Civil prendeu 5 pessoas numa ação contra uma quadrilha especializada em roubar remédios contra o câncer. O grupo é acusado de movimentar mais de 33 milhões de reais desde o ano passado. Segundo os investigadores, os medicamentos eram roubados por criminosos armados e levados para o Complexo da Maré, na zona norte do Rio. A carga ficava escondida em áreas do Terceiro Comando Puro, facção criminosa. Depois, os remédios eram redistribuídos com a ajuda de 25 empresas de fachada para hospitais privados e até públicos, por meio de licitações. Apontado como chefe do grupo, Stefano Mantovani Fernandes foi preso em Santo André, em São Paulo. Ele já tinha sido preso em 2009 pelo mesmo crime. No total, os agentes saíram para cumprir 97 mandados de busca e apreensão no Rio de Janeiro, em São Paulo, Goiás e Pará. A justiça também determinou o bloqueio de 30 milhões de reais em contas bancárias do grupo. E uma boa notícia, o cantor e compositor Milton Nascimento, de 83 anos, teve alta médica depois de ficar internado por 6 dias para tratar uma pneumonia. Uma postagem feita pelo filho do artista, Augusto Nascimento, diz que Milton voltou para casa, onde seguirá com o tratamento e cuidados necessários. A publicação também diz: vencemos mais uma, e ainda agradece o carinho do público enquanto o cantor permaneceu internado. Os parlamentares da França aprovaram um projeto de lei que proíbe o uso de redes sociais por menores de 15 anos. A medida, apoiada pelo presidente Emmanuel Macron, vale para plataformas como TikTok, Instagram e WhatsApp. A restrição começa em 1º de setembro para novas contas e chega às contas antigas em janeiro de 2027. O texto também proíbe o uso de celulares nas escolas de ensino médio no país. Com a decisão, a França segue o caminho da Austrália, que foi o primeiro país do mundo a aprovar uma proibição parecida. O governo dos Estados Unidos criticou a decisão do presidente da Nicarágua, Daniel Ortega, de cancelar as eleições presidenciais no país. Em nota oficial, o secretário de Estado norte-americano, Marco Rubio, acusou o governo nicaragüense de abandonar o consentimento popular e fez o apelo de que a comunidade internacional una forças para demonstrar à ditadura que ela não pode esperar manter relações diplomáticas normais com outras nações, enquanto frustra os princípios básicos da democracia no hemisfério ocidental. Depois da onda de protestos de 2018, que deixou mais de 300 mortos, e da eleição contestada de 2021, o governo americano aplicou sanções contra mais de 2.000 autoridades locais. Numa rede social, o secretário-geral da OEA, a Organização dos Estados Americanos, afirmou que Ortega apenas tornou explícito que abandonou a democracia, inclusive a aparência dela, e que a posição constitui a negação definitiva do direito soberano do povo de escolher seu governo. No Chile, um temporal já deixou 10 mortos, 4 desaparecidos e mais de 100 mil pessoas isoladas. O fenômeno começou no sul do país no dia 15 e agora castiga com força as regiões de Coquimbo e Atacama, no norte, onde chuvas desse tipo não são comuns. O número de casas destruídas ou danificadas passa de 2.200. O presidente do Chile, José Antonio Kast, decretou estado de calamidade e mobilizou o exército para ajudar nos resgates e no envio de suprimentos. No Reino Unido, o homem acusado de matar a ex-ministra Anne Widdecombe deu 21 marteladas na cabeça dela. A informação foi dada pela promotoria em uma audiência no Tribunal de Westminster, em Londres, nesta terça-feira. O acusado é Joshua Carey, de 28 anos, que acompanhou a sessão. A ex-ministra tinha 78 anos e era uma figura importante do partido Reform UK, ou Reforme o Reino Unido. Ela foi encontrada morta em casa no dia 9 de julho, eu te contei aqui no Panorama. A polícia prendeu Carey 2 dias depois e afirma que o crime não teve motivação política. E a atriz norte-americana Kaylee Hoddle, de 18 anos, morreu depois de um acidente de carro no estado de Maryland, nos Estados Unidos. Kaylee é surda e ficou conhecida por interpretar a personagem Dia nos filmes Godzilla vs. Kong, de 2021, e Godzilla e Kong, O Novo Império, de 2024. Aqui no Brasil, morreu aos 70 anos o ator João Signorelli, que participou de novelas como Caminho das Índias e Salve Jorge. Ele foi internado na segunda por causa de uma insuficiência renal e sofreu uma parada cardiorrespiratória durante a madrugada. Artistas como Lucélia Santos, Leona Cavalli e Marcelo Médici lamentaram a notícia. João Signorelli deixa a companheira, a atriz Taya Pérez. E antes de uma última notícia, convido você a mandar mensagem para o Panorama. Meu e-mail é leandro.gouveia@cbn.com.br. No Instagram é só procurar por Lê Reis Gouveia e não esquece de escrever seu nome e de onde você está ouvindo. Meu nome é Tiago, falo aqui de Guarulhos, São Paulo. Sou um panolover ouvinte das duas edições diárias. Geralmente escuto caminhando para a academia e também depois dos treinos. Não vejo a hora de poder ouvir junto com a minha noiva Camila após a reforma do apartamento. Às vezes escuto de lá também, tomando uma cervejinha. Um abraço, valeu Tiago, um abraço também para Camila e boa sorte aí para vocês no novo apartamento, que você possa ouvir muito Panorama por lá. Fernando Vera, música, a comemoração dos brasileiros lá em Barcelona do título da Espanha. Ele fala assim: a música que eles estavam tocando no trem é El Cuarto de Tula, do Buena Vista Social Club, banda cubana importantíssima. Ai, mamá. Eu até fui atrás e é essa música mesmo, música de Sergio Ciaba, um compositor espanhol radicado em Cuba. Bons ouvidos, hein, Fernando Vera? Obrigado pela participação. E você já indicou o Panorama para alguém hoje? Manda o link pelo WhatsApp para quem você sabe que gosta de ficar bem informado e bem informada. Vamos mudar o clima aí.

0: porque o cantor Harry Styles frustrou muitos fãs cancelando o show que faria na noite dessa terça-feira, dia 21, no estádio Morumbis, em São Paulo. A produtora Live Nation informou que a apresentação foi cancelada por causa de um problema de saúde na turnê, sem detalhar se a questão é com o artista, com outra pessoa da equipe. Fãs que foram ao primeiro show da turnê, na última sexta-feira, também em São Paulo, disseram que o cantor teve episódios de tosse no palco. Agora, todos os ingressos vão ser reembolsados e quem tinha ingresso para essa terça-feira vai ter prioridade para comprar uma carga limitada de entradas para o show da próxima sexta-feira, dia 24, que segue confirmado. Quer dizer que ainda tem ingresso sobrando para sexta-feira. Harry Styles ainda não esgotou os ingressos? Já ela...
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0: A pré-venda dos ingressos para o show da cantora Marisa Monte no estádio Nubank Park, em São Paulo, acabou em poucos minutos. A apresentação com orquestra marca o fim da turnê Fônica. O show vai ser em 14 de novembro, com ingressos a partir de R$ 125,00, sem a taxa de serviço. Essa pré-venda era para clientes do Banco do Brasil e a venda para o público geral começa nesta quinta-feira, dia 23. Se pretende ir, já fique esperto, hein? Esse episódio do Panorama vai ficando por aqui. A produção e o roteiro foram feitos por mim, Leandro Gouveia, e a edição e a sonorização por Anderson Wendel, o Tico. A próxima edição do Panorama chega às plataformas por volta das 7 da manhã com Gabriel Freitas. E eu volto na sequência. Até lá!

0: Gabriel Menino, Lucas Veríssimo, João Ananias e Escobar, Oliva, Gabriel Bontempo e Rolaser, Miguelito, Barreal e Tassiano.
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0: A UCV El Tricolor, a Universidade Central da Venezuela, está escalada por Daniel Sasso, com Schiavone, camisa 1, no gol. A linha de defesa tem Kendri Silva, capitão número 2, na lateral direita, Peraza 13 e Motes, meia dúzia na zaga, e Cumana 24 na lateral esquerda. Meio de campo de Granco 47, Alexander Gonçalves 30, Solé camisa 5 e Mosquera camisa 7. No ataque, 11 para Lugo e 8 para Zapata. Repetindo ao CV, escalada com Schiavone, Kendri Silva, Peraza, Motes e Cumana, Granco, Gonçalves, Solé e Mosquera, Lugo e Zapata.
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0: Arbitragem boliviana para o duelo de ida dos playoffs da Copa Sul-Americana. Apita Jerry Vargas. O assistente número 1 é Edward Saavedra. O assistente número 2 é Carlos Tapia. No VAR, Jorge Rustiniano. Fica de olho em tudo o que acontece no estádio Misael Delgado, na cidade de Valência. Agora quem dá bola é você, Rodrigo Bittar.
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0: Daqui a poucos instantes, daqui a dois
1: terminou.
0: Minutos, vai começar o jogo. Copa Sul-Americana, playoffs, jogo de ida. Na Venezuela tem o CV Santos. Terminou onde, Bruno?
1: Na Arena MRV, fim de jogo para Atlético Mineiro 1, Bahia também 1. É 19ª rodada. Campeonato Brasileiro, que teve início na última quinta-feira. Teve jogo na sexta, teve jogo hoje. Volta amanhã, mas quinta-feira também tem rodada do Brasileirão, Rodrigo Bittar.
0: Pratis, eu sou obrigado a te perguntar. Na Copa do Mundo, você falou que a Copa do Mundo era...
2: uma delícia.
0: O Brasileirão é o quê?
2: Saboroso.
0: E os playoffs da Copa Sul-Americana, Pratis?
2: Desafiadores.
0: E o resto da Sul-Americana também?
2: Aí a gente tem que pensar aí, com carinho.
3: A gente vai vendo fase a fase.
2: Semanas, né?
0: É difícil, tá falando? Se o Santos passar ou no jogo do São Paulo, aí eu quero saber.
2: Tá bom.
0: Fechado. Até lá.
2: Tá bom.
0: Vamos trabalhar o que a gente tem aqui pra ti. E nesse momento, André Neto, jogadores da equipe da UCV segurando uma faixa ali pra dar um apoio mesmo, né? Pra todo o país, pra Venezuela, André.
3: Por conta dos terremotos, mais de 3 semanas atrás, né, que mataram mais de 5 mil pessoas na Venezuela, a UCV, que é de Caracas, sofreu muito por isso, não está jogando na sua casa. O estádio Misael Delgado é a casa do Carabobo. A UCV está jogando a 150 quilômetros de Caracas, e aí os jogadores posando com uma faixa aí. Lembrando, né, a UCV não jogou ainda nesse segundo semestre a primeira partida do time venezuelano desde a pausa para a Copa do Mundo e, consequentemente, também desde os terremotos que atingiram a capital Caracas.
0: O árbitro tá lá, tá tudo pronto, vai começar o jogo. Apita o árbitro, rola a bola. 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
0: Vamos juntos para os primeiros 45 minutos de bola rolando. Santos todo de branco nessa primeira etapa, atacando para o lado direito do seu rádio, time da UCV. Toda de azul atacando para o lado esquerdo. Sai jogando por ali o time do Peixe, pelo lado direito do campo de defesa. Vem Gabriel Menino. Ameaça a ligação direta, faz o toque curto, o Miguelito acaba errando, passa, a bola fica no meio do caminho. Ganha por ali o toque de peito do Mosqueira. Vem lançamento, bola esticada para o Lugo. Lado esquerdo do campo de defesa, o Breck. Mosqueira tá ali pertinho dele. Tentou fazer o passe atrás. Miguelito chega na cobertura. Ele tira, só que a bola volta para o CV. Mosqueira de longe bateu pro gol, para a defesa do Brasão. Deu um tapa na bola o goleiro santista, tirando de qualquer maneira a bola que sai pela linha de lado. Arremesso para o CV, André Neto.
3: E o Gabriel Brasão foi meio esquisito nessa defesa aí, né, Rodrigo Bittar? Parecia um goleiro de pebolim. Pulou com o braço esticado para o alto, espalmou, poderia ter agarrado essa bola. Primeira finalização do jogo é da UCV. Ô Bittar, só para fechar o assunto dos terremotos, né? É ainda mais especial e mais dolorido para a UCV, porque a UCV perdeu um jogador da sua equipe sub-20, o Invert Berroterán, que inclusive disputava partidas nas seleções de base da seleção venezuelana. Disputou a Copa do Mundo sub-17 ano passado. Ele foi encontrado morto 2 dias após os terremotos, né, no dia 26 de junho. Então a UCV carrega também essa dor de ter perdido um dos seus atletas e uma das grandes promessas do futebol venezuelano.
0: Lado esquerdo do campo de defesa, sai jogando por ali o time do Santos com João Ananias. Ele abre a jogada pelo lado direito, chegando por ali com o Lucas Veríssimo. Pinta lançamento à frente, bola esticada. Protaciano saía cara a cara, sai do gol para fazer a defesa. O Schiavone, André Neto,
3: que é um dos jogadores que ganhou vaga no time titular do técnico Daniel Sasso depois das muitas saídas e contratações da UCV para essa segunda metade da temporada. Para o jogo de hoje, em relação à última partida da equipe venezuelana no primeiro semestre, são 8 mexidas no time titular, com 4 estreantes.
0: Ananias tem entregação direta, para no meio do caminho, corte feito ali pelo Gonçalves, vem pelo lado esquerdo, Mosqueira para cima na marcação. Menino chegou para fazer o corte, mandando pela linha de lado. É bola para a equipe da UCV, André Neto,
3: que segue no campo de ataque. A tricolor vai pressionando, vai ocupando o campo de ataque do Santos. Começo de jogo em Valência, na Venezuela, tá 0-0.
0: E a bola saiu pela linha de fundo, portanto temos escanteio. Bola parada pelo lado esquerdo do campo, Granco tá na bola. Granco vem ali, o camisa número 47, é baixinho, vem no escanteio. Cruzamento feito na área, passou por todo mundo, bola ajeitada pra trás, um chute de longe, no Comana, foi pela linha de fundo. Só tiro de meta, dessa vez sem sustos para o goleiro Gabriel Brasão, André Neto.
3: Mas já é a segunda finalização da UCV no jogo, as duas de fora da área. Comana pegou a sobra do escanteio, tava longe do gol, mas é aquela bola que fica quicando, que se oferece ao jogador atacante, soltou a pancada, sem direção, tiro de meta, segue 0-0.
0: Ananias sai curtinho jogando por ali, agora com o goleiro Gabriel Brazão. Brazão pelo lado direito do campo de defesa, tem Lucas Veríssimo. Veríssimo, pintergação direta por dentro, fez o passe ali para Christian Oliva. Oliva que joga pelo lado esquerdo do campo de defesa, tem justamente o Ananias. Ananias pelo lado esquerdo do campo, Escobar. Dele para Barreal, Barreal volta para Escobar no campo de defesa. Bola pelo lado esquerdo, foi pressionado pela marcação do Gonçalves, foi obrigado a voltar pelo lado direito por ali com Veríssimo. De Veríssimo para Brazão. Brazão abre a bola ali com Veríssimo, teve que esticar o pé, acerta o passe agora para o Gabriel Menino. Bom tempo, tenta o lançamento, a bola vai diretamente pela linha de lado, não chega o Miguelito. Tem arremesso lateral para a equipe da UCB fazer a cobrança. Lembrando que você pode participar da nossa transmissão através do nosso WhatsApp 11 999 11 9981 11 999 11 9981, e também através da nossa transmissão com imagens aqui através do youtube.com/CBN, porque a CBN está sempre ligada em você.
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0: No fim das contas, apesar de reclamações aí no último lance, André Neto, bola para a equipe do Santos, André.
3: Exatamente, Vitar, lateral a favor do Santos, que segue sendo muito pressionado pela UCV. Equipe venezuelana sobe suas linhas, tenta roubar a posse de bola no campo de ataque.
0: 4 minutos e meio desse primeiro tempo, 0 para o CV, 0 para a equipe do Santos. Gabriel Menino tem a cobrança ali do arremesso lateral, lançamento feito por dentro ali com o Rolazer. Rolazer para Miguelito, Miguelito volta para Gabriel, bom tempo que distribui no campo de defesa para Menino. Menino pinta, ligação direta, lançamento realizado agora com o Barreal. Deu certo o toque de cabeça no Barreal. O Tassiano esticando pelo lado esquerdo do campo, destino para o Escobar, que pisa na bola, volta para o campo de defesa mais uma vez ali com o Oliva. Vamos bater a marca de 5 minutos jogados desse primeiro tempo, 0-0 CV e Santos. Lado esquerdo do campo de ataque, sai jogando por ali. Agora o Escobar, Escobar volta no campo de defesa para o Oliva. O cronômetro não para, a gente gira para você. Tempo, placar de jogo. 5 minutos. Primeiro tempo de partida em Valência, na Venezuela.
5: Universidade Central.
0: 0.
5: Santos.
0: Também 0. O jogo de ida. Semana que vem tem a volta. E o Santos vem. Lado direito, Gabriel Menino. Cruzamento na área. Subiu a defesa. Tirou errado. Barreal ajeitou. Ficou caindo na área. Colezeiro bateu. Em cima da marcação. E tem pedido de pênalti do Barreal, André Neto.
3: Dominou no peito. Camisa 22. Do Peixe, e aí fez o passe para trás para o Rolazer. Na sequência, o Barreal reclama de um toque, de um pisão, me parece ser do Peraza, zagueiro camisa 13, que chegou atrasado, aliás, é do camisa 2, o Kendry Silva, capitão da UCV. Não sei não, hein, Bitar, tem que ver se ele pisou de fato no pé do Barreal, mas o Santos pode ter pênalti na Venezuela.
0: Ô, Pratis, isso aí é pênalti ou não, Pratis?
6: Sinceramente, Bitar, eu não marcaria. Agora, se o vídeo chamar, pode virar pênalti, porque o Kendry Silva pisa no pé do Barreal. A gente já viu nas últimas semanas alguns pisões terem o critério de virarem falta ou pênalti. O Barreal toca a bola, o Kendry Silva vai disputar a bola e pisa no pé do Barreal. Esse pisão pra mim não é pênalti. Se o vídeo chamar, pode virar pênalti pro Santos, Bitar.
0: E nesse momento o VAR, claro, checando como todos os lances importantes da partida, tá checando a possibilidade de pênalti pra equipe do Santos. Eu tava girando. 6:40 desse primeiro tempo, tá 0-0. Central da bola, Bruno Faria.
1: Amanhã tem Campeonato Brasileiro no Couto Pereira, às 7:30 da noite. Coritiba e Palmeiras, às 9:30 da noite. No Cícero de Souza Marques, em Bragança, tem São Paulo e Atlético Paranaense.
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0: O árbitro ainda está lá no centro do gramado, ouvindo a comunicação da arbitragem de vídeo, hoje comandada pelo Jorge Agostiniano. E eu acho que ele vai pro monitor, viu, André Neto?
3: Rodrigo Vittar, agora eu gostaria que eles decidissem mais rápido essa história aí, viu? Já temos uns 2 minutos de conversa do Jorge Rostiniano com o Geri Vargas, o árbitro da partida, e nada de o árbitro ou ser chamado pro monitor ou ser confirmado a sequência do jogo, né? A gente segue aguardando uma definição, o juiz segue ouvindo a cabine do VAR, e nada por enquanto, né, Vittar? O jogo vai se arrastando nesse momento, aquele bolinho tradicional em volta do árbitro que segue tentando ouvir a cabine do VAR.
0: E aí ele pede licença ali para os jogadores, está se comunicando com a arbitragem. Diga aí, Bruno.
1: Será que ele não está com dificuldade também para ouvir? Porque em alguns momentos o rosto dele demonstrou que ele estava assim com uma certa dificuldade, e aí ele colocou a mão no ouvido e tal. Agora os jogadores estão pressionando ele.
0: Se tratando de arbitragem sul-americana no geral, né, Pratis? A arbitragem dá aquela enrolada, espera. E não deu nada no fim das contas, né, André?
3: Apenas o lateral. Decisão final que aparece da transmissão é de não pênalti para o Santos. Vamos ver se depois aparece alguma imagem aí que mostre que não teve o toque, que não teve o pisão. Jogadores do Santos seguem reclamando. Vem o Peixe.
0: Peixe que vem já pelo lado esquerdo do campo. Barreal tentou fazer a jogada por dentro. Tira bem a defesa. Corte feito pelo alto. Ananias completa de qualquer maneira. Vem pelo alto por ali. O Solé distribui da mesma forma. Vira um bate, rebate de cabeça. Agora Pedraza fez o corte pra frente. Sobra de bola ficando com o time da UCV. Vem pelo corredor central. Agora o Zapata. Zapata pelo lado esquerdo do campo. Ali tem o Mosqueira. Mosqueira pinta ligação direta para o Zapata de primeira. Ajeitou. Vem bola esticada. Ficou caído o Mosqueira. O árbitro mandou o jogo seguir de novo, André Neto.
3: E o Mosqueira ia aplicando uma canetaça em cima do Lucas Veríssimo. Depois tomou uma chegada do zagueiro do Santos. O Mosqueira é um dos quatro estreantes da equipe da UCV. Jogador que jogava no Independente Santa Fé, colombiano de 25 anos. Jogou no Atlanta United, no futebol americano, né? No futebol dos Estados Unidos, no esporte futebol, mas no futebol americano. Passou também pelo Milionários. É uma das contratações mais importantes da UCV aí para a sequência da temporada de 2026.
0: Chegou até a passar pelo futebol brasileiro, né, André?
3: Chegou a passar pelo futebol brasileiro. Jogou no Sub-23 do Juventude. Uma passagem rápida em 2021.
0: Lado esquerdo do campo de ataque, saem jogando por ali o time do Santos, vem o Miguelito, prefere fazer o toque atrás, toma a bola na linha central do gramado, o time do Peixe vem com o lançamento à frente, Barreal chegou, linha de fundo, cruzamento na área, pega na marcação e vai fora, tem escanteio o time do Peixe, lado esquerdo do campo, vem Santos na bola parada, André Neto.
3: E o Barreal mais uma vez sendo acionado nesse início de jogo, camisa 22 vai aparecendo como uma boa solução pela ponta esquerda, ele mesmo, o Barreal é quem vem para a cobrança do escanteio na ponta esquerda, vem o Peixe em busca do primeiro gol do jogo.
0: Lado esquerdo do gramado, vem por ali o time do Santos, vem Barreal, atenção, 10 minutos, cruzamento na área, bola no primeiro trave, tira bem de cabeça, ali via de qualquer maneira ali pelo alto, Zapata, sobra de bola, ficava com o time da UCV, despachou pra frente de qualquer maneira, foi diretamente pela linha de lado, tem arremesso lateral, uma equipe do Peixe para fazer a cobrança pelo lado esquerdo do campo, por ali o Escobar, 10 minutos e meio desse, primeiro tempo de partida, o placar é de 0-0, lançamento feito ali à frente para Gabriel Bonta.

0: É vitória na certa. 10 minutos e 50 desse primeiro tempo, placar é de 0-0 para o CV Santos. Bola aberta ali pelo lado esquerdo do campo de defesa, vem o Lugo. Lugo prefere fazer o toque atrás, sai jogando para ali o time da UCV. Lado esquerdo do campo de defesa vem o Mortes. Mortes tem interligação direta, a bola fica no meio do caminho. Gonçalves fez o tapa à frente, saiu a tabela buscando por ali. Agora o Mosqueira, ela foi pela linha de lado, saiu em arremesso. Lateral para a equipe do Peixe fazer a cobrança. O cronômetro não para, a gente gira para você. Tempo, placar de jogo. 11 minutos e meio, primeiro tempo de partida em Valência, na Venezuela.
1: Universidade Central
0: 0,
1: Santos
0: também 0, central da bola, Bruno Faria.
2: Nesta quarta-feira tem a primeira partida dos playoffs para outro time brasileiro, o Vasco. 7 horas da noite no Atanásio Girador, e às 9:30 da noite tem Sporting Cristal e Bragantino, ou seja, mais dois brasileiros nesta quarta-feira pelos playoffs da Sul-Americana.
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0: Lado direito do campo de ataque, está jogando para ali o time da UCV, tentou evitar a saída da bola pela linha de fundo ali, o Zapata, mas não conseguiu, é só tiro de meta para o goleiro Gabriel Brazão. Rafael Prates, 12 minutos desse primeiro tempo, 0-0. Santos ainda não teve aquela chegada de perigo, teve aquela possibilidade de pênalti que para você não foi, Prates.
4: É isso, o Santos está com uma dificuldade muito grande, Bittar, de conseguir sair trocando passe com bola pelo chão na defesa. A gente observa nos últimos minutos, o Oliva recuou um pouquinho para ficar perto do Veríssimo e do Ananias. O Bom Tempo a mesma coisa. O CB tá apertando a marcação nos zagueiros do Santos. O Santos está errando muito a saída de bola. O Santos está optando por lançar ou dar um balão para o Tassiano brigar pela bola em cima com os zagueiros ao CV. Você vê um pouquinho melhor no começo do jogo e forma uma dupla de ataque ao CV. Zapata e Lugo mais pelo centro, Mosqueira pela esquerda e o Granco pela direita.
0: Mosqueira tenta jogada individual para cima da marcação, dois, fecha um em cima dele, a bola vai pela linha de lado, arremesso para o CV, que vem fazendo a jogada por dentro agora com o Lugo, para cima da marcação, esticou, chegou na linha de fundo, cruzamento por baixo, no meio do caminho aparece o Veríssimo, o Laser tentou o toque de calcanhar, Comana ganhou, distribuiu por dentro, vem chute do Gonçalves, para no meio do caminho, tem sobra, Kendry Silva de longe, a batida pro gol, defendeu Brazão. Gabriel Brazão fez a defesa. Um pedido de pênalti agora da UCV, André Neto.
5: Pedido de um toque no braço do João Ananias, zagueiro do Santos, que desviou a bola e lá vamos nós, Bittar. Mas não teve conversa longa dessa vez não. O juiz já confirmou, nada de pênalti. Vem a UCV, lateral no campo de ataque.
0: 13 minutos e meio jogados nesse primeiro tempo. O placar é de 0-0 para o UCV e Santos. Time venezuelano recebendo o time do Santos na noite de hoje. Entregação direta, bola muito esticada à frente, Gabriel Brazão. Sai do gol para ficar com ela. 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
0: 14 minutos desse primeiro tempo, jogo de ida dos playoffs da Copa Sul-Americana 2026. Por enquanto, o placar é de 0-0 para o CV Santos. Lado esquerdo do campo de defesa, saem jogando por ali João Ananias. Dele para Lucas Veríssimo. Veríssimo pelo lado direito tem o Gabriel Menino. Menino, entregação direta, bola esticada ali pelo lado esquerdo do campo. Sobe bem para fazer parte pelo alto, Mortes. Tiro de qualquer maneira, vem brigar pelo lado esquerdo do campo. Por ali agora, o camisa número 24, Comana, lateral esquerdo. Só que o Santos levou melhor o Bom Tempo. Ganhou nessa, André Neto.
5: E agora o Santos tem lateral.

0: de lado, depois o desvio, tem arremesso lateral para a equipe do Santos fazer a cobrança. O cronômetro não para, a gente gira para você. Tempo e placar de jogo. 15 minutos e meio, primeiro tempo de partida na Venezuela.
1: Universidade Central
0: 0.
1: Santos.
0: Santos também 0. Central da bola, Bruno Faria.
2: O Chelsea anunciou nesta terça-feira a contratação do atacante Morgan Rogers.
0: Aí que Mosqueira ganhou do menino. Tentou encarar, tira bem a defesa. Diga aí, Bruno.
2: Para completar, grande destaque no Aston Villa na temporada passada e jogador que disputou a Copa do Mundo com a seleção da Inglaterra. Ficou na terceira colocação do Mundial.
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0: 16 minutos jogados desse primeiro tempo. Vem o time do Santos, Miguelito. Pro gol, laser, bateu pro gol, por cima do gol. A bola foi pra fora. Mas passou próximo ali a finalização do gol laser. Era a chance do primeiro gol do jogo. A primeira chegada de mais perigo do Peixe, André Neto.
4: E teve liberdade para finalizar com a canhota o gol laser. Chute forte colocado, buscava o ângulo esquerdo do goleiro Schiavone. A bola passa por cima do gol. Santos chega com perigo pela primeira vez. O gol laser tem 4 gols na temporada, ainda não marcou nesta Copa Sul-Americana.
0: 16 minutos e 50, vamos bater a marca de 17 nesse primeiro tempo. Segue 0 a 0 para o UCV e Santos. Santos se protege, pinta ligação direta. O UCV vem, só que o Santos retoma. Boa bola, gol laser pro Barreal. Dele para o Gabriel, bom tempo, voltando para Barreal. Lado direito do campo, fez a bola chegar do Gabriel Menino, vem o lançamento por dentro. Miguelito dominou, ajeitou, menino queria, sobrou de novo. Miguelito no bico da área, trouxe por dentro, encarou, tentou a tabela ali com o Gabriel, bom tempo, cada um pensou numa jogada, defesa tirou, aí errou feio. E o Miguelito, André Neto.
4: E desperdiça uma boa oportunidade de ataque pro Santos. Ih, rapaz. Na sequência, hein, Vitar? Zapata, centroavante da UCV, caiu sozinho no gramado. Isso é playoff de Copa Sul-Americana.
0: Ô, Pratis, aquela frase que você me ensinou, nós trupica mais louca, mas ele caiu, viu, Pratis?
5: É, ou como diria o filósofo, né? Escorregar não é cair, é um jeito que o corpo dá, né, Vitar? Então, assim, o corpo deu um jeito que ele não dominou a bola, caiu, mas a bola foi pra lateral. Importante que o Santos tenha um pouco mais a bola a partir dessa zona intermediária, Vitar. A dificuldade do Santos no começo do jogo era muito grande pra sair jogando. Se conseguir acionar, rolês é perto da área, bom tempo perto da área, muda o jogo e melhora o cenário pro Santos jogar também.
0: 18 minutos jogados desse primeiro tempo, placar é de 0 a 0. Vem o Peixe, bola esticada, lado direito do campo, chega Miguelito na linha de fundo, olhou pra área, cruzamento, para em cima da marcação, tira Mortes colocando pela linha de fundo. Vem o Peixe aí na bola parada, tem escanteio pro Santos, André Neto.
4: Já é o segundo no jogo, agora na ponta direita, na esquerda bate o Barreal, na direita bate Miguelito, vem o Peixe.
0: Ali é pé canhoto, lado direito do campo, ali é pé trocado, perigo dobrado, é o time do Santos chegando. A bola pelo lado direito do campo, vem o Miguelito pertinho dele na bola também ali, o Rolazer. Miguelito pintou, cruzamento na área, subiu Schiavone pra fazer a defesa. André Neto.
4: Universidade Central da Venezuela, que na verdade não tem nenhuma afiliação com a própria Universidade Central da Venezuela, é uma homenagem à fundação do clube, é bem próxima à construção da Universidade Central da Venezuela, no fim da década de 40, início da década de 50. A Universidade Central da Venezuela como equipe de futebol conquistou seus primeiros títulos na era amadora do futebol venezuelano em 1951-1953. Depois foi campeã novamente em 57 e aí só voltou a ser campeã na última temporada. Campeã venezuelana em 2025, a UCV batendo o Carabobo na grande decisão.
0: Vem Santos, bola esticada, lado esquerdo do campo, Barreal, cruzamento na área, sai Schiavone. Tava ligado para fazer a defesa mais uma vez. 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
0: 19:30 desse primeiro tempo, 0 a 0 para o UCV e Santos. O UCV que vem pelo corredor central, agora com o lançamento realizado pelo Gonzalez, bola pelo lado esquerdo do campo, Mosqueira brigando contra a marcação. Menino chega pelo alto para fazer o corte pro time do Peixe. Vem mais uma vez o time da UCV, a bola bem esticada pelo lado esquerdo do campo, chegando Mosqueira. Ameaça a ligação direta, ele prefere fazer o passe por dentro ali com o Solé. Solé que volta pelo lado esquerdo do campo de defesa com Mortes. O Mortes pro lado direito do companheiro de zaga dele, aparece o Peraza. 20 minutos, primeiro tempo de partida, 0 a 0, CB Santos. Lado direito do campo de defesa, vem buscar por ali o Lugo. Lugo volta a jogada com o Peraza, a bola fica viva ainda. Se complicou o Peraza, prefere fazer o toque atrás ali com o Schiavone. Schiavone que tem a pressão do Rolazer, mas quebra a bola pra frente, manda diretamente pela linha de lado. Tem a remissão.

0: Sou lateral, o cronômetro não para, a gente gira pra você. Tempo e placar de jogo. 20 minutos, 30 segundos, primeiro tempo de partida na Venezuela.
1: Universidade Central.
0: 0.
1: Santos.
0: Também 0, central da bola, Bruno Faria.
2: A CBF anunciou nesta terça-feira que o VAR para impedimento semiautomático vai começar a ser usado na 20ª rodada do Brasileirão, que tem início no próximo fim de semana.
0: Vamos juntos aqui no Futebol Globo CBN, hoje com trabalhos técnicos de Renato Nagy, Anderson Wendel, produção de Larissa Menegatti, de março no Futebol Globo CBN para mais uma jornada de Copa Sul-Americana. E o Mosquera ficou caído no gramado porque quando ele encarou o Gabriel Menino, levou uma chegada forte, André Neto.
3: Levou, e agora, Rodrigo Bittar, tem pedido de cartão dos dois lados, porque o Gabriel Montempo foi puxado e aí tem cartão para o camisa 5 da UCV, o Solé. E agora me parece que o Geri Vargas, o árbitro da partida, está indo na direção do Gabriel Menino. Vamos ver se ele vai tomar cartão amarelo também, justamente por essa entrada em cima do atacante da UCV, em cima do Mosquera. Solé tomou cartão amarelo na UCV, esse aí está confirmado o primeiro cartão do jogo.
0: E o cartão justo, né, Prates?
4: Foi justo, sim. O Montempo tentava carregar a bola do campo de defesa, né? Ele dribla o Francisco Solé e o volante da UCV puxa o Montempo. E acho que tem o amarelo para o Gabriel Menino também, né, André Neto?
3: Teve. Confirmado o cartão amarelo para o Gabriel Menino, lateral direito do Santos, que deu a primeira pegada em cima do Mosquera.
4: Quero só apontar uma coisa, Bittar. Esse duelo Mosquera e Menino, por enquanto, para o Menino, tá muito ruim. O Mosquera está ganhando muita dividida, carregando a bola, driblando o lateral direito do Santos hoje, ele já está pendurado no jogo. Gabriel Menino está sofrendo para marcar o ponto esquerdo da UCV até agora na partida.
0: 22 minutos e meio desse primeiro tempo, o placar é de 0-0, só que vem o time do Santos, bola pelo lado esquerdo do campo, Escobar chegou na linha de fundo, cruzamento na área, tira com Mana, complementa de qualquer maneira por ali, agora o Mosquera, sobra de bola ficando com o time do Peixe, mais uma vez ali pelo lado direito do campo. 22 minutos e meio desse primeiro tempo, 0-0, prefere voltar ali na linha central do gramado, Lucas Veríssimo sai jogando com Oliva, Oliva escapou da marcação, falta cometida pelo Gonçalves, é falta pro time do Santos. Eu tô de olho aqui na sua participação, você ligado conosco aqui através do nosso WhatsApp e também no youtube.com/CBN. Sérgio Ropelli tá ligado conosco, dizendo que esse uniforme branco do Santos é simplesmente maravilhoso. Danilo também é ligado aqui na nossa transmissão. Anderson Brandelli de Maringá, no Paraná, dizendo que não consegue entender o Gabriel Menino, né? Diz que não jogaria como lateral, sendo que no Palmeiras chegou para a seleção, mas e agora que ele está embaixo e aceita essa posição no time do Santos. O Futebol Globo CBN está sempre ligado em você. E nesse momento, para quem tem saudade, Rafael Prates, pausa para hidratação. Hora de ouvirmos Rafael Prates aqui no Futebol Globo CBN. 23 e meio desse primeiro tempo, tá 0-0. Santos está bem no jogo, Prates?
4: Melhorou em relação ao começo do jogo, Bittar. Quero pontuar que o começo foi mais delicado para o Santos jogar em Valência. A Universidade Central da Venezuela marcou a saída de bola do Santos, dificultou muito para o Santos sair jogando pelo chão. O Santos começou, em alguns momentos, lançar muito para o Tassiano ganhar uma primeira bola. O Tassiano vai bem nessa bola pelo alto, ele brigava numa primeira bola, para o Santos ganhar um rebote, para sair de trás. O Cuca em algum momento pediu para o Livre Bom Tempo recuarem um pouco mais, para dar a opção de passe para o Santos sair jogando, além de Veríssimo e Ananias com a bola, que estavam muito apertados por ali. O Santos melhorou um pouquinho, porque a UCV já não marcou tão à frente nos últimos minutos. Aí começou o Bom Tempo a jogar mais no campo de ataque, Miguelito e Rolês mais acionados pela direita, também pelo centro do campo. Mas quero chamar a atenção, esse duelo Mosquera e Gabriel Menino para o Santos até agora é mau negócio. O Menino está pendurado e muitas vezes é mano a mano para o Mosquera carregar em cima do Gabriel Menino. É bom tomar conta, de olho nesse lado direito da defesa do Santos. Santos melhorou em relação ao começo do jogo em Valência, principalmente, Bittar.
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0: Vamos bater a marca de 25 minutos desse primeiro tempo. Por enquanto, o placar é de 0-0 para o UCV e Santos. Jogo de ida dos playoffs, valendo vaga nas oitavas de final da Copa Sul-Americana. Quem Quem passar pega o Macará nas oitavas de final da Copa Sul-Americana. Vale muito para seguir com o calendário continental para a sequência da temporada. Lembrando, André Neto, que temos bola parada pro Santos, tem falta e o Barreal tá na bola, André.
3: Barreal, camisa 22, já começa a ajeitar para cobrança. Miguelito também tá por ali. Santos tem falta na meia direita. Vem pro ataque o Peixe depois da pausa para a hidratação que segue no futebol sul-americano.
0: 25 minutos e meio desse primeiro tempo, o placar é de 0-0. Vem chance na bola parada pro time do Santos ali pelo lado direito do campo, tá na bola Barreal, pertinho tem o Miguelito. Os dois se conversam ali, o Miguelito acabou passando, pisando na bola. Vem Barreal, fatiada pra área, bola esticada demais. Tira bem a defesa, corta de qualquer maneira por ali, a defesa não se vê que sai de forma bizonha por ali agora com o volante Solé. Foi pela linha de lado sozinho, André Neto.
3: É, na informação o Solé vai muito bem, viu, Rodrigo Bittar, mas essa daí no passe, no trato com a bola, já é outra história. Vem o Santos pro ataque.
0: Lado esquerdo do campo, o time do Santos tá chegando por ali justamente com o Barreal. Barreal volta na linha central do gramado com o Gabriel Menino, dele para Lucas Veríssimo, sai jogando com calma o time do Peixe. 26 minutos desse primeiro tempo, o placar é de 0-0 para o UCV e Santos. Tenta ligação direto o time da UCV, só que o Santos retoma mais uma vez no campo de ataque ali com o Gabriel. Bom tempo pelo lado esquerdo do campo, chega no Ananias, João Ananias, colocando o tapa bem aberto ali pelo lado esquerdo do gramado para Barreal. Barreal volta por dentro, jogada com o Gabriel Bontempo, tem interligação direta, para no meio do caminho e perde. Vem contra-ataque, aguarda o CV. Solé, lado esquerdo do campo, dele para Zapata. Zapata esticou, Mosqueira bem aberto, lado canhoto, tenta partir para cima da marcação, jogando por dentro agora com Zapata. Tentou a devolução, só que mandou fácil pro Gabriel Brazão sair do gol e ficar com ela, André Neto.
3: Zapata, que pode jogar também como meia, na UCV tem jogado muito como um centroavante, um segundo atacante, tem apenas 1,62m, o camisa 8 da equipe venezuelana. Agora tentou armar um passe pela esquerda, passe direto pela linha de fundo, tiro de meta para o Santos.
0: E sai jogando com calma ali agora com o goleiro Gabriel Brazão. O cronômetro não para, a gente gira para você. Tempo, placar de jogo. 27, primeiro tempo de partida em Valência, na Venezuela.
1: Universidade Central
0: 0
1: Santos
0: também 0, central da bola, Bruno Faria.
2: A FIFA puniu o São Paulo nesta terça-feira com um transfer ban pelo não pagamento da primeira parcela de 1.050.000 euros, aproximadamente 6 milhões de reais, como parte da compra dos direitos do meio campista Marcos Antônio junto à Lazio da Itália.
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0: 28 minutos desse primeiro tempo, o placar é de 0-0. Lembro você que amanhã tem mais aqui no Futebol Globo CBN. Amanhã tem Campeonato Brasileiro, 19ª rodada, 7:30 da noite, tem Curitiba e Palmeiras. Couto Pereira, Oscar Ulisses, manda o recado pra você. 9:30 da noite, São Paulo e Atlético Paranaense no Cícero de Souza Marques. Eu narro esse jogo aqui no Futebol Globo CBN. Pinta ligação direta, vem o time da UCV. Lançamento na área, João Ananias ganhou, perdeu. Na sequência, mas o árbitro parou e deu falta em cima do Ananias, que vamos combinar, André Neto. No fim das contas, deu uma sorte danada, viu, André?
3: Pois é, Rodrigo Bittar, porque o João Ananias se enrolou todo pra afastar a bola da grande área. Primeiro que a bola pinga na frente dele, passa por baixo das pernas, ele não domina, vai todo desenrolado pra tentar fazer, pra afastar a bola, pra dar o chutão. O Zapata toma a frente dele, e aí o Ananias chuta a perna do Zapata, e quem sofre a falta é ele. Se o Zapata se joga no gramado, não sei se ele não ganharia um pênalti não, viu, Bittar?
0: 29 minutos desse primeiro tempo, tá 0-0 o jogo entre o CV e Santos. Bola pelo lado esquerdo do campo de defesa, sai jogando por ali o time da UCV com Piraza. Piraza que volta para o goleiro Schiavone. Interligação direta, bola esticada ali pelo alto, passa pelo camisa número 8, que é o Zapata, tem sobra à frente, Veríssimo. Acabou levando a melhor ali o time do Santos, porque o impedimento foi marcado, André Neto.
3: E o Veríssimo estava num duelo firme ali com o Lugo, centroavante da equipe da UCV, os dois puxando a camisa um do outro. Pra sorte do Veríssimo, estava impedido, camisa 11, posse de bola que volta para o Santos, 0-0 no estádio Misael Delgado em Valência, na Venezuela.
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0: Vamos bater a marca de 30 minutos desse primeiro tempo. O placar é de 0-0 para você, vem Santos. Bola aberta ali pelo lado esquerdo do campo. Chega no Escobar. Escobar jogando por dentro com o Rolazer. 30 minutos do primeiro tempo. Bate no relógio da CBN. Vem de novo o Rolazer. Tentou o lançamento. Deu certo. Sobrou o Tassiano. Perdeu! Simplesmente inacreditável! A condição do Tassiano era legal, a bola sobrou para ele, se ofereceu, pé direito, pé bom, cara a cara, e ele mandou para fora, André Neto!
3: Rodrigo Bittar, quando a fase é ruim, e a fase do Tassiano tá ruim faz um tempo, viu, Bittar? Olha, o Rolazer faz um passe na entrada da área, e a UCV dá uma força tremenda pro Santos. Solé e Gonçalves batem cabeça, e o Tassiano tem uma bola limpa na grande área, de frente com o goleiro. De perna direita, equilibrado, ele bate e a bola sai à esquerda do gol. O Tassiano já tinha perdido um gol incrível contra o Botafogo semana passada. Nessa semana ele mantém a constância, perde mais um gol inacreditável. Camisa 16 do Santos, segue 0-0 na Venezuela.
0: Ô Prates, é um gol que não pode perder, pode fazer falta pro Peixe. Prates, o
4: Tassiano havia perdido um gol na quinta-feira no rebote do Léo Link da pequena área contra o Botafogo.
0: Verdade.
4: Hoje foi quase da pequena área também, com mais liberdade ainda. Né? Então, assim, o André Neto falou muito bem em relação às chances que aparecem pro Tassiano, ele tá desperdiçando.
0: Eu concordei com ele.
4: Mas
0: também,
4: tem uma notícia,
0: viu,
4: ruim pra você, Bittar. Não fosse o Tassiano, seria o Rony. Eu não tenho convicção nenhuma que o Rony faria o gol também. Incrível o gol que perdeu o Tassiano agora, vai fazer falta pro Santos no jogo.
0: E eu falo mais, viu, Prati? Se fosse o Gabigol, também não sei, porque a bola caiu no pé direito.
4: Ah, com a direita é mais difícil.
0: Lato esquerdo do campo, vem o time do Santos, 32 desse primeiro tempo. Cruzamento na área, Rolazer de cabeça, desviou. Sai do gol pra fazer a defesa, o Schiavone. O cronômetro não para, a gente gira pra você. Tempo e placar de jogo. 32 minutos jogados desse primeiro tempo em Valência, na Venezuela.
1: Universidade Central.
0: 0.
1: Santos.
0: Também 0, central da bola, Bruno Faria.
2: O atacante Vitor Roque não foi relacionado para o jogo do Palmeiras contra o Coritiba nesta quarta-feira, 7:30 da noite, no Couto Pereira. O centroavante ficou fora da viagem com a delegação para a capital paranaense, ainda em busca do 100% da parte física.
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0: 32 minutos e meio desse primeiro tempo, o placar é de 0-0. Saiu jogando o time da UCV pelo lado direito do campo, vem por ali agora o Lugo. Lugo tem entregação direta, ele prefere brincar e voltar do campo de defesa. Sai jogando por ali agora o Peraza. Peraza que volta para o goleiro Schiavone. 33 minutos dessa primeira etapa, o UCV 0, Santos também 0. Semana que vem tem jogo de volta na Vila Belmiro. A UCV erra na série de bola, tentou aproveitar por ali o Gabriel, bom tempo. Só que ele foi o último a dizer na bola, ela foi pela linha de lado. Bola para o UCV, André.
3: E aí o Miguelito e o Bom Tempo bateram cabeça, um atrapalhou o outro. Santos, que na fase de grupos da Sul-Americana, empatou 4 dos 6 jogos. Por enquanto, vai seguindo na mesma linha. 0-0 na Venezuela.
0: 0-0, por enquanto tudo igual na marca de 33 minutos desse primeiro tempo, o CV e Santos. Lembrando, quem passar pega o Macará na próxima fase, a fase de oitavas de final da Copa Sul-Americana. Lado esquerdo do campo de defesa, vem por ali o lançamento do Cumana. Lançamento realizado, ficou no meio do caminho, o Zapata tentou ganhar ali pelo alto, melhor pro time do Santos, bola recuperada. Ficou caído por ali o Rolazer, ela foi pela linha de lado, ainda assim a bola é pro Santos, André.
3: E o Gabriel Menino até tentou cobrar rapidamente o lateral, mas o juiz parou o jogo para ver a situação do Rolazer, porque o Lugo, centroavante da UCV, chegou para fazer o desvio de cabeça e acabou com o joelho acertando as costas do Rolazer, que já tá de pé. Segue o jogo no estádio Misael Delgado.
0: 34 minutos desse primeiro tempo, o placar é de 0-0 para o UCV e Santos. João Ananias, entregação direta, bola pelo lado esquerdo do campo, Barreal. Esticou, Tassiano devolveu, Barreal cruzou na área, passa pelo Miguelito, sobrou, Gabriel Menino. Limpou, bonito, bateu em cima da marcação. Sobrou, bom tempo.

0: cima da marcação do Comana, a bola se ofereceu dentro da grande área. Gabriel Bom Tempo, de direita, dominou, ajeitando para a esquerda, deu uma chapada na bola pro fundo do gol. O Santos larga na frente nos playoffs da Copa Sul-Americana. Gabriel Bom Tempo, ainda no primeiro tempo, balança a rede da UCV.
1: Universidade Central
0: 0
1: Santos.
0: Gabriel Bom Tempo, 1 para o Santos. O detalhe do gol é seu, André Neto.
2: O detalhe, Rodrigo Vitar, é que o Santos tem até aqui na Sul-Americana 9 gols, marcados por apenas 3 jogadores: Neymar, Gabigol e Gabriel Bom Tempo. Não dá pra contar com o Barreal, com o Tassiano, com o Miguelito, com o Rolazer, mas com ele não tem clima ruim. Gabriel Bom Tempo aparece na grande área pra pegar a sobra da finalização do Gabriel Menino, que bateu no Cumana. De perna esquerda ele chapa no alto, sem chances para o goleiro Schiavone. Faz o terceiro gol dele nessa Copa Sul-Americana e coloca o Santos à frente no Misael Delgado. 1-0 para o Peixe.
0: 1-0 para a equipe do Santos. Rafael Prates, 36 desse primeiro tempo. O Peixe largou na frente, Gabriel Bom Tempo, cara diferente desse time do Santos. Prates, 1-0 Peixe.
3: É que é um jogador muito interessante, muito bom jogador, né? E chamou atenção nesse gol do Santos agora, Bitar, que teve uma tabela pela esquerda, Barreal e Tassiano. Barreal cruza, o Miguelito não alcança, o Menino tá na área e o Santos preencheu a área do CV. Então o Menino chutou e ali tinha o Miguelito, tinha o Bom Tempo, tinha o Tassiano, tinha o Rolês, é muita gente para desviar a atenção dos marcadores ao CV. E sobrou pro Bom Tempo, né? O Menino não chutou bem, deu assim, a bola voltou pro Gabriel Bom Tempo, que colocou para dentro do gol. Santos 1-0, para ver se o Santos tem a bola no campo de ataque. Quando tem trama, combinação do meio para frente, encontra espaço. Bom Tempo aproveitou muito bem, Santos 1-0 em Valência agora, Bitar.
0: 37 minutos jogados desse primeiro tempo, placar é de 1 para o Santos, na largando na frente, 0 para o CV. Com esse resultado, o Santos pode empatar na próxima terça-feira na Vila Belmiro, jogo de volta, terça, 9:30 da noite, cobertura total aqui no Futebol Globo CBN. Lado esquerdo do campo de defesa, sai jogando por ali o time da UCV, prefere fazer o passe atrás, a bola que chega ali no Schiavone, e o goleirão da UCV não tem pressa para sair jogando. 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
0: 37 minutos e meio, desce o primeiro tempo, 0 para o CV, 1 para a equipe do Santos, gol marcado pelo Gabriel Bom Tempo. Bola aberta pelo lado direito do campo de defesa, sai jogando para ali o time da UCV, mais uma vez vem com o Peraza. Peraza inverte o jogo, bola pelo lado esquerdo do campo, chegando Motes, entregação direta por dentro, sobe bem ali o Lucas Veríssimo, que toma para o time do Santos. Gabriel Bom Tempo vem, participa da jogada, distribui ali pelo lado esquerdo dele para Escobar. Escobar que gira o jogo pelo lado direito ali com o João Ananias. Ananias deu tapa à frente, Miguelito de primeira, boa bola, Gabriel Menino, pra cima da marcação, adiantou demais, tentou cavar, falta nada, é só arremesso lateral pra equipe da UCV. O cronômetro não para, a gente gira pra você, tem que placar de jogo. 38 minutos, primeiro tempo de partida na Venezuela.
1: Universidade Central
0: 0
1: Santos.
0: Gabriel Bom Tempo marcou 1 pra equipe do Santos. Central da bola, Bruno Faria.
5: O Corinthians voltou a ser punido pela FIFA com o transferban. Na tarde de ontem, o clube foi notificado de que está impedido de registrar novos jogadores por não cumprir o acordo de pagamento ao Midland, da Dinamarca, pela contratação do volante Charles, realizada no segundo semestre de 2024.
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0: 39 minutos jogados desse primeiro tempo, placar de 0 para você ver, 1 para a equipe do Santos. Santos que tem pressa ali para sair do jogo, no Gabriel Menino deu aquela fatiada bonita na bola pelo lado esquerdo do campo, chega no Barreal, tentou escapar da marcação, ele fez o break, volta, jogada por dentro, sai jogando mais uma vez o time do Santos ali com o Barreal. Barreal por dentro, fez o toque com o Miguelito, Miguelito volta para Gabriel Menino, Menino para Miguelito, lado esquerdo do gramado, chega no Oliva mais uma vez. São os instantes finais desse primeiro tempo, placar de 1-0 para a equipe do Peixe. Oliva tenta o lançamento, bola muito esticada, aí fica fácil para o Schiavone, que sai do gol para trabalhar com o pé direito. Rafael Prates, temos 39 minutos e meio desse primeiro tempo, placar de 1-0. Dá pro Santos fazer mais, hein, Pratis?
3: Dá sim, Bitar. O jogo ficou melhor pro Santos. O Santos tá roubando a bola mais na frente, tá rondando a área da UCV. É uma questão do Santos também acertar algumas jogadas com um pouco mais de calma. Às vezes o Santos quer acelerar a jogada que não precisa acelerar. A UCV tá errando com a bola, tá cedendo espaço. O Santos tem que ter calma pra continuar melhor no jogo, pra tentar um segundo gol. Deve ficar com uma situação mais tranquila pra jogar também.
0: Até para evitar, né, André Neto, o que aconteceu em 2022 contra o Tátira, André.
2: Que é justamente a última vez que o Santos enfrentou uma equipe venezuelana em competições da Conmebol e a única vez que enfrentou em Copa Sul-Americana. Foi nas oitavas de final de 2022, o Santos empatou o primeiro jogo 1-1, empatou o segundo 1-1 também em casa e aí acabou sendo eliminado nos pênaltis.
0: Lado direito do campo, chegando ali agora com o Zapata, limpou bonito, bateu pro gol. Gabriel Brazão fez a defesa com tranquilidade, fez a defesa, André Neto.
2: E me parece que a bola até ia pra fora, viu, Rodrigo Bittar, mas o Brazão foi lá no canto esquerdo, espalmou em dois tempos pra ficar com a posse de bola. O Santos não tem pressa mais, tá vencendo 1-0 fora de casa.
0: Aproveitando pra mandar um abraço pra galera que está ligada conosco aqui, Aline Vasconcelos, Allan Kardec Machado, Rogério Gadelha, o Danilo tá ligado conosco, Marco Aparecido Freitas, toda essa galera tá ligada conosco.
2: E os likes?
0: Tá ligado em vocês?
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0: Os likes,
2: e os likes.
0: Tá faltando aqui,
2: likes.
0: Ó. Tá faltando, né?
2: Tá faltando ele aqui, ó. Peraí. Tá faltando ele.
0: Pratis!
3: Dedinho, atenção, você com dedinho que nos acompanha no YouTube, dedinho marotinho no like. Vamos lá, tá acompanhando? Muita gente tá assistindo, agora tem aquela curtida esperta.
0: Lado esquerdo do campo, vem por ali a equipe da UCV, tentando escapar da marcação, chega ali pra fazer o break, a UCV retoma a posse da bola com o Mosqueira. O árbitro paralisa o jogo e marca a falta em cima do Miguelito, é falta para a equipe do Santos, André Neto.
2: Derrubado camisa 30 do Peixe. Aliás, aproveitando para seguir no assunto do retrospecto do Santos contra venezuelanos, apesar de ter a eliminação nas oitavas da Sul-Americana de 22, Santos nunca perdeu para equipes da Venezuela. 13 jogos até aqui, 8 vitórias e 5 empates.
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0: 42 minutos jogados desses primeiro tempo de partida. O placar é de 1 para o Santos, 0 para a equipe da UCV. O UCV que tem a posse de bola pelo lado esquerdo do campo de defesa. Sai jogando por ali agora o Cumana. Cumana que sai pelo lado esquerdo do campo de defesa. Vem por ali recebendo mais uma vez o Cumana. Cumana para Mortes. Mortes que volta dentro da área de defesa ali para o Schiavone. Schiavone de novo pelo lado esquerdo. Tem o Mortes. Com muitas dificuldades, o time da UCV sai jogando ali pelo lado esquerdo do campo. Vem buscar a bola pelo corredor central do campo de defesa. Lugo mais uma vez ali para Cumana. Cumana faz o lançamento rompendo a liga central do gramado com Mosqueira pelo lado esquerdo do campo, ele contra o Gabriel Menino, volta no campo de defesa mais uma vez ali para Alexander Gonçalves. Gonçalves pelo lado direito do campo, aproxima por ali o outro volante do time já pendurado no jogo, Solé à frente, tem o Lugo volta para Solé pelo lado direito, Henrique Silva faz o lançamento à frente, a bola passa ali, justamente pelo baixinho, o Cranco fica de graça para a equipe do Santos. 43 minutos desse primeiro tempo, 0 para o CV, 1 para a equipe santista. Santos que vem pelo corredor central mais uma vez agora com Oliva para Gabriel Bontempo volta a jogada com o menino no corredor central, ainda no campo de defesa, sai jogando por ali o Lucas Veríssimo que pelo lado esquerdo tem o João Ananias, ele prefere brigar na jogada, pisa ali, espera a aproximação dos companheiros e também do Lugo, que é adversário, faz o toque de lado para Oliva. Christian Oliva recebe pelo corredor central, ainda no campo de defesa, lançamento por dentro, boa bola, Miguelito dominou, foi bem o Cumana. 43 minutos e meio desse primeiro tempo, o Santos retoma, o laser ajeitou dele pro Miguelito, tentou a devolução por baixo no meio do caminho, chega para fazer o quarto time da UCV, que vem agora na velocidade. Cumana, lado esquerdo do campo, Mosqueira para cima da marcação, ele contra o Veríssimo, passou fácil pelo Veríssimo, rolou por dentro, ajeitou, Cumana devolveu, Mosqueira de fora da área, não bateu, segurou, e na hora do passe erra, João Ananias tira, sobra de bola mais uma vez ali com o time da UCV. Lado direito do campo tem o Solé, Granco recebeu, cruzamento na área, Cumana desviou, bola viva Veríssimo, tirando de qualquer maneira. Quase que o Santos se complica, André Neto.
2: E a UCV segue no ataque, segue pressionando o Lucas Veríssimo, teve uma bola ali na pequena área, que ele não afastou de cabeça, deixou pingar na pequena área, deu sorte que não tinha ninguém da UCV por ali. Tá terminando o primeiro tempo no estádio Misael Delgado, o Santos está na frente 1-0.
0: 1-0 e tomando sustos ali o time do Santos. Bola que vem pelo lado esquerdo do campo, interligação direta no meio do caminho, antes do passe do Solé para o Lugo, tira bem Miguelito. Miguelito que sai jogando pelo corredor central, ficou caindo no gramado, queria falta. O árbitro falou que não, mandou o jogo seguir. Pelo lado esquerdo do campo vem mais uma vez ali o time da UCV, quase 45 minutos desse primeiro tempo, placar é de 1-0 pro Santos. Bola pelo lado esquerdo do gramado, chega ali no Mosqueira. Mosqueira para, prende a bola, tenta encarar a marcação, fez o break, volta na linha central mais uma vez. 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
0: Mais três. Vamos até 48 minutos desse primeiro tempo. Placar de 1 para o Santos, 0 para o CB. Santos tem interligação direta ali do Gabriel Menino. A bola volta no campo de defesa para a equipe da UCB com Mosqueira. Mosqueira que sai jogando por dentro agora com Lugo. Lugo pelo lado direito do gramado. Fez o passe bem aberto por ali. Agora o Solé. A Solé prefere o toque à frente. Aí a bola pega na marcação do Barreal. Vai pela linha de lado. Sai aqui nisso lateral. 45 minutos e meio desse primeiro tempo. 1 para o Santos, 0 para a UCB com o pé direito. O Santos está voltando à Sul-Americana depois da pausa para a Copa do Mundo. Tem jogo ainda pela frente, mas o Santos começa bem no placar. Lado esquerdo do gramado, chegando por ali agora do Mosqueira para cima da marcação, rompendo a linha central do campo. Tentou encarar por ali agora o Miguelito. Passa pelo Miguelito. Foi derrubado pelo goleiro. Falta nele. Falta cometida em cima do Mosqueira. É falta para o CV, André Neto.
6: E é bom a gente lembrar, né, Rodrigo Bittar, que o Santos, durante a fase de grupos da Sul-Americana e também durante boa parte do primeiro semestre, teve muita dificuldade de manter a vantagem quando saiu na frente em jogos. Foi assim, por exemplo, contra o San Lorenzo na Vila Belmiro, foi assim contra a equipe do Recoleta também na Vila Belmiro. Tá vencendo a UCV fora de casa, mas agora a equipe venezuelana começa a chegar um pouquinho mais. Falta na meia esquerda, pode ser o último ataque perigoso do primeiro tempo. Vem a equipe tricolor, vem Solé na cobrança de falta na meia esquerda.
0: Solé tá na bola parada, lado esquerdo do campo, ali com o pé direito. 46, quase 47 minutos desse primeiro tempo de partida. Em jogo ainda pela frente, preocupada por ali o goleiro Gabriel Brazão. Miguelito é o único do Santos na barreira. Solé, lado esquerdo do campo, já olhando ali pra área. São 5, 6 jogadores da UCV por lá. Atenção, Solé na bola, pintou o lançamento na área, bate na primeira trave, tem desvio. Sobra com Tassiano, tira de qualquer maneira por ali o time do Santos. Miguelito domina pelo lado direito do campo de defesa, não consegue prender a posse de bola. A bola fica de graça pra UCV. 47 minutos e meio, vem lançamento pra entrar da área, antes do Zapata tira bem a defesa. Santos vai se livrando de perigos maiores nesse primeiro tempo, André.
6: E o Miguelito vacilou nesse último lance, deu um lateral de graça para o CV, quase que o Zapata aparece sozinho na grande área para dominar e criar um ataque promissor. Vem ao CV, tá terminando o primeiro tempo.
0: Pode ser o último lance da primeira etapa agora com Lugo. Lugo fez o break, não encarou a marcação, ele prefere voltar ali no campo de defesa. Volta na boa pelo lado direito do gramado com o Peraza. Peraza que sai jogando pelo corredor central agora de primeiro. Solé. Solé pelo lado esquerdo do campo, fez o passe chegar do Motes. Motes, bola pelo lado canhoto. Cumana ajeitou, tem ele para o Mosqueira. Fez o corte para dentro, tentou encarar, levou para o fundo, brecou, voltou para dentro, para o fundo, cruzamento na área. Na trave! O toque de cabeça do Zapata pega na trave pro susto do goleiro Gabriel Brazão, André Neto.
6: Mosqueira deu 1, 2, 3 cortes pra cima do Gabriel Menino, fez o cruzamento a meia altura com a perna esquerda. O Zapata, de 1,62m, se antecipou ao Lucas Veríssimo, se jogou na bola de peixinho, a bola ainda meio sem ângulo, tocou na trave direita do Gabriel Brazão e saiu. Quase que a UCV empata no último ataque do primeiro tempo.
0: No momento em que o árbitro apita pela última vez do primeiro tempo, final da primeira etapa na Venezuela.
7: Universidade Central.
0: 0.
7: Santos.
0: Gabriel, bom tempo aos 34 no primeiro tempo. 1 para o Santos. 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

0: Terminou o primeiro tempo na Venezuela, 0 para o CV, 1 para a equipe do Santos. Gostou do primeiro tempo, Pratis?
1: Santos foi de menos a mais durante a primeira etapa, Bitar, mas sofreu nessa reta final. Quero chamar atenção pro Mosquera em cima do Gabriel Menino. Do Mosquera, muitas vezes, fazendo o Santos dobrar a marcação pelo lado direito da defesa. Quando o Santos teve a bola no campo de ataque, com trama, com tabela, com movimentação, foi melhor. Perdeu uma grande chance com o Tassiano e depois fez gol com o Gabriel Bontempo. Na reta final sofreu, Santos tem de ter a bola. Com bola no pé, jogando mais à frente, com os meio-campistas se encontrando, o cenário fica bom pro Santos. 1-0 Peixe no primeiro tempo em Valência, Bitar.
0: Daqui a um minuto, 30 segundos, em aí o Bruno Faria, aqui no Central da Bola, aqui no Futebol Globo CBN. 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
3: Estou por aqui na sua companhia, intervalo de jogo na Venezuela para, por enquanto, Universidade Central 0, Santos 1. Gol de Gabriel Bontempo, Rafael Prats. Agora, o Tassiano perdeu um gol terrível. Da marca do pênalti, sem marcação, ele bateu para fora, Prats. O primeiro tempo que você falou de menos para mais, qual foi a evolução que você viu? E faz um resumo aí desse primeiro tempo para quem não conseguiu acompanhar. Prats, boa noite.
1: Boa noite, Bruno Faria, boa noite quem acompanha o Futebol Globo CBN. No começo do jogo pro Santos foi delicado, foi difícil em Valência, Bruno, porque o CV adiantou muito a marcação e tirou a saída de bola do Santos durante pelo menos 15 minutos. O que eu quero chamar a atenção para isso? O Santos tem uma formação teoricamente ofensiva. O Bontempo é um jogador que vira armador quando o Santos tem a bola, pode se aproximar pelo centro ao lado do Rolaser, o Miguelito da direita pro meio para jogar, o Barrial pela esquerda, geralmente para ser acionado por ali, o Tassiano como um centroavante também, não é um jogador que fica muito na área, mas para abrir espaço. Mas o que acontece no começo do jogo, Bruno, que é o CV adiantou a marcação para pressionar os zagueiros do Santos, e o Santos ficou sem saída de bola. O Santos começou a tentar optar por lançamento pro Tassiano ganhar uma primeira bola de cabeça, fazer o time sair de trás, pro Santos ganhar um rebote, ganhar uma segunda bola e aí avançar pro campo de ataque. Esse cenário pro Santos não foi bom negócio no começo do jogo, né? Mas a marcação adiantada do CV também durou pouco tempo. Aí o Santos começou a entrar mais no jogo, porque os jogadores começaram a se aproximar mais no campo de ataque. O Oliva deu uma série de bola um pouco melhor quando chegou a jogar mais atrás ao lado de Veríssimo e Ananias. O Bontempo também em alguns momentos recuou para carregar a bola. Aí o cenário do jogo melhorou pro Santos. Então começo melhor da UCV. Quero chamar a atenção, Bruno, pro lado direito da defesa do Santos. Gabriel Menino tá sofrendo muito para marcar o Mosquera. Mosquera foi o destaque da UCV no primeiro tempo. É um ponta que carrega a bola, que dribla, tem força. O Menino ficou pendurado logo de cara, 20 minutos, tem uma pegada no Mosquera. E aí eu vi o Cuca preocupado em colocar alguém para ajudar o Menino a marcar. É o Tassiano em algum momento por ali, é o Oliveira em outro momento por ali, foi o Miguelito em outro momento por ali. Então esse lado esquerdo da UCV para atacar o lado direito do Santos complicou pro Santos por esse setor da defesa santista. Mas o Santos começou a entrar mais no jogo, o Bruno. Ficar com a bola no campo de ataque, roubar a bola mais à frente, começou a ganhar território, ganhar metros em campo também. O Oliveira teve uma chance boa, bateu de fora da área, da meia-lua por cima do gol. Depois esse lance que você destacou, né? Um lance que até começa errado, a bola pega aqui, bate dali, sobra de lá, e aí sobra livre pro Tassiano, que perde um gol incrível cara a cara na linha da pequena área com o goleiro Schiavone batido, e depois saiu o gol do Santos. Quando o Santos tramou e trocou passes no campo de ataque, Barreal, Tassiano, Barreal Cruz, Miguelito no alcance, o Menino domina a bola na área, chuta pro gol, Bruno, e tem muita gente do Santos na área para ocupar a área da UCV. O Menino chuta, desvia, né, no comando, lateral esquerdo, o Bontempo com liberdade da pequena, quase na pequena área, marca de pé esquerdo, Santos 1-0. O Santos, ao continuar nesse ritmo, poderia ter feito um segundo gol, mas parou na reta final e começou a dar campo para o CV. E de novo, Mosquera em cima do Menino, Mosquera cruza no final, Zapata desvia de cabeça, pega na trave e sai. O Santos tomou algum susto na reta final, mas de maneira geral foi melhor no primeiro tempo e vence por 1-0 por enquanto o jogo na Sul-Americana na Venezuela, Bruno.
3: Vitória parcial do Santos por 1-0, gol de Gabriel Bontempo. Good time, Rafael Prats.
1: O Santos ficou sem design, melhorou depois e fez gol com good time.
3: Ele deu uma engaçada.
4: Gostei dessa daí, hein?
3: Ele deu uma engaçada.
4: Não, mas mesmo assim foi bem. Mesmo dando.
3: É.
1: O Santos começou sem design, melhorou depois e fez o gol com good time.
4: Very good.
3: É isso, é. Foi o que deu pra fazer, né?
1: Foi o que deu pra arrumar. Good time é uma palavra inglesa e design é uma palavra francesa. Foi um gol poliglota, então, né? O troglodita, né, Bruno?
3: Como queria o outro?
1: Troglodita? Foi um gol troglodita, foi isso aí.
3: Tá certo. Temos 6, quase 7 minutos de intervalo. Atenção, rede. Pausa, 3 minutos e meio. Já voltamos aqui no Futebol Globo CBN. Pra quem quer saber mais e melhor sobre futebol.
5: Já voltamos. Ah,

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1: De volta na sua companhia, são 10 horas mais 29 minutos, horário de Brasília. Temos 11 minutos de intervalo na Venezuela. UCV Universidade Central, 0, Santos, 1, Gabriel Bom Tempo. Prates, tem um jogo da volta semana que vem, terça-feira, na Vila Belmiro, mesmo horário, 9:30 da noite. Com esse resultado, o Santos pode empatar por qualquer resultado que avança às oitavas de final. Santos
2: tem condição de fazer mais no segundo tempo, Bruno.
1: É isso.
2: De jogar melhor, ser mais regular durante mais tempo, mais constante na segunda etapa, para tentar ampliar a vantagem. Fala muito aí de um elenco que tem problemas, como o Santos tem, poucas opções como o Santos tem. O Cuca tem colocado muitos jogadores de sub-20, sub-18, nem parecem prontos, nem para a categoria que eles jogam, imagina no profissional, para também compor o elenco. Hoje o banco do Santos tem muitos jogadores de novo formados na base do clube. Agora, se o jogo te oferece uma condição para você ter uma vantagem melhor e maior, o Santos tem de aproveitar. Eu tô falando isso, a gente viu no nosso americano, o Santos em outros momentos, não aproveitar jogos parecidos com o de hoje no primeiro tempo em Valência. O Recoleta tá aí para mostrar o exemplo. Recoleta, dois jogos do Santos, o Santos não venceu o Recoleta nem em Pedro Juan Cavadeiro,
1: nem
2: na Vila Belmiro, né? Contra o Deportivo Cuenca, perdeu na estreia. Contra o São Lourenço, tudo bem que era uma equipe de mais tradição, de mais peso, mas foi eliminada da Sul-Americana. Abriu 2-0 em casa, tomou 2-2 na Vila Belmiro. Então o Santos, a Sul-Americana principalmente, tende a aproveitar quando o jogo se oferece, como se ofereceu no primeiro tempo, empate dele, com espaço, com a defesa que estava marcando mal, como a UCV, tende a fazer gols, Bruno. O Santos não tem uma condição de estar ao luxo de que, olha, vou escolher aqui, vou tirar o pé ali, não é um time para isso, não tem condição para isso. Se o jogo oferecer como ofereceu no primeiro tempo, tende a ter uma vantagem maior para definir a vaga semana que vem na Vila Belmiro.
1: O Prates, no começo do jogo, teve um lance polêmico em que o árbitro de vídeo foi acionado, possível pênalti a favor do Santos. Pra mim foi pênalti.
2: Pra mim não.
1: Pisão. Por que não foi?
2: Pra mim, assim, esse pisão tem de ser muito avaliado, né? O Kendry Silva realmente pisa no pé do Barreal, mas assim, o pisão que ele dá, não fiquei convencido que foi um pisão faltoso pra ser pênalti. O VAR demorou muito, né? O árbitro de campo demorou muito pra reiniciar a jogada. Pisões assim na Copa do Mundo, alguns foram falta e alguns seriam pênalti. Eu não marcaria pênalti não,
1: mas,
2: Bruno.
1: Prates, assim, não tem disputa de bola. Eu tô vendo, o Barreal já tinha dado o passe pra trás.
2: Pra você, o pisão é agressivo.
1: Pro Rollenser, ele tenta pegar, cometer o pênalti, ele vem de cima pra baixo, ele pisa.
2: Não, eu acho que se o vídeo chama, o árbitro de campo marcaria pênalti.
1: É, né?
2: É. É que eu não fiquei tão convencido que esse pisão foi assim, não sei se foi um pisão ou assim, encostou no dedão do Barreal. Eu acho que o lance interpretativo, eu não vi pênalti não, Bruno.
1: No Campeonato Brasileiro, a situação do Santos não é nada favorável.
2: Não.
1: É uma situação bem complicada na semana passada. Perdeu pro Botafogo, minutos finais, né? O Santos é o 15º colocado, um ponto só fora do Z4. Mas assim, o que eu queria te perguntar é, esse jogo parece estar sendo fácil pro Santos. Dá pra imaginar já poupar algum jogador nesse intervalo?
2: Não. Só se a vantagem ficar confortável, Bruno. Com 1-0 não dá não. O Santos de novo na reta final, que ela chama atenção pro lado esquerdo da UCV com o Mosqueira em cima do Gabriel Menino. Esse lado direito do Santos pra marcar, tem dificuldade pra marcar. Essa bola na área do Santos é uma bola que o Santos não é tão tranquilo, tão confortável pra tirar a bola da própria área. Quando a UCV marcou mais à frente, o Santos tem dificuldade pra sair jogando com bola pelo chão. Pensar em preservar jogador, pensar em tirar jogador, claro que se tiver algum problema, alguém tá muito desgastado, vai sair. Mas se não, quando tiver resolvido, Bruno, 2 ou 3, com 1-0, apertado assim não dá pra pensar em trocar muita gente no Santos no segundo tempo, não.
1: 14:30 de intervalo, os times já voltando pro segundo tempo, então eu vou fazer o seguinte, vou chamar o nosso narrador.
2: Eu quero só mandar um abraço antes.
1: Quer? Claro.
2: Rose, de Botucatu. Dona Rose em Botucatu, que nos acompanha sempre. Muito obrigado, Dona Rose. Palavras assim, de muito carinho, de muito afeto.
1: Só fã.
2: Beijo pra ela.
1: Só
2: também
1: fã.
2: Sou fã dela.
1: E ela manda aqui, Rafael Prates é demais.
2: Muito obrigado, Dona Rose, mas menos.
1: E não é assim, durante a Copa, adorou o pão de gergelim, Rafael Prates.
2: Poxa vida, Costa do Marfim.
3: Ele nunca mais vai superar essa daí.
1: Nunca.
2: É melhor pro segundo tempo agora, pô.
1: Vamos pro segundo tempo, então. Obrigado pelo carinho também, viu, Rafael Prates? Porque...
2: Imagina, Bruno, eu que agradeço.
1: Ela tá na audiência em todos os jogos.
2: Muito obrigado, muito obrigado.
1: Se eu tô no jogo, ela tá acompanhando.
2: Beijo muito especial pra ela.
1: Não só ela, como o pai também, mas ela adora o Rafael Prates. Quem não gosta? De volta o segundo tempo, Rodrigo Vittar.
4: Rodrigo Vittar. Você quer responder se alguém não gosta aí, Prato? Você deixa claro?
2: Eu, às vezes, não gosto de mim. E se você não gosta de você mesmo, Vittar, o outro não gostar é um detalhe pequeno, né?
0: André Neto.
3: Muda.
0: Diga aí, André.
3: Mudança na UCV, sai o lateral direito e capitão Kendry Silva, vem aí o camisa 28, Michael Ruiz. Ruiz, camisa 28, entra na UCV, mexe o técnico Daniel Sasso, a primeira alteração feita no intervalo.
0: Michael Ruiz vem aí pro segundo tempo, apita o árbitro, rola a bola, bom segundo tempo pra você.
5: Universidade Central Santos.
0: Vamos juntos para mais 45 minutos de emoção. O CV 0, Santos 1. O Peixe está na frente, saiu na frente na primeira etapa. Gol marcado pelo Gabriel Bontempo. O Ruiz entrando, a única mudança no time da UCV para esse segundo tempo. O Peixe é igual, André.
3: Mesma equipe, Peixe volta com os mesmos 11 para a etapa final na cidade de Valência, na Venezuela.
0: Voltando com a mesma formação, a equipe do Peixe, que nessa segunda etapa ataca para o lado esquerdo do seu rádio. O time da UCV atacando para o lado direito. Bola aberta pelo lado direito do campo de defesa, sai jogando, buscando o corredor central. Agora Lucas Veríssimo ameaça o lançamento à frente, prefere segurar, trabalha por dentro agora com Christian Oliva. Oliva pelo lado direito tem o Lucas Veríssimo. Veríssimo pelo lado esquerdo fez a bola chegar para João Ananias. De zagueiro para zagueiro, ele prefere toque por dentro agora para o volante Christian Oliva. Oliva para Ananias. Ananias volta a bola para Oliva. Oliva pinta ligação direta por dentro. Boa bola, Rolazer dominou, encarou, soltou. Barreal recebeu, batida de três dedos. Passe, vai pela linha de fundo. Ele teve consciência plena ali no lance. Bateu bonito, a bola passou muito perto. Foi pela linha de fundo, é tiro de meta, André Neto.
3: Finalização com estilo do Barreal, né? Chute com o lado de fora do pé esquerdo. Faltou ele conseguir dar um pouquinho mais de curva para a bola, porque o chute foi reto. E aí a bola passou à esquerda do gol do goleirão Schiavone. Barreal, que já fez gol no último jogo contra o Botafogo, começa o segundo tempo finalizando. O Santos está na frente 1-0.
0: Pratis, o Cuca acerta em manter a formação para o segundo tempo, Pratis?
2: De cara sim, né? O Santos não tem assim grandes opções no banco de reservas. Me parece que de novo, quando encontra o primeiro passe e os jogadores se aproximam da área da UCV com mais gente assim para dar opção de passe, o Santos cresce no jogo, né? O Oliva encontra o primeiro passe, o Leiser Barreal, e nesse primeiro momento acho que o Cuca não tem de mexer não. As opções do banco não são grandes opções, são animadoras para o segundo tempo, pelo menos para começar não, Bitar.
3: Ô Bitar,
0: diga.
3: E aliás, né, o Santos hoje só tem 10 jogadores no banco de reservas, né? Poderia ter até 12, apenas 10 no banco de reservas.
0: Dois goleiros.
3: Sendo dois goleiros, exatamente. Diógenes e João Pedro completando aí, né? Enchendo um pouco mais o banco de reservas do Peixe.
0: Lado direito do campo de defesa, vem por ali o Lugo, tenta o lançamento à frente, a bola pega na marcação, fica de graça ali pro Hugo. Ficou reclamando de um pisão do Escobar. Acho que não foi nada, né, André?
3: Se teve um pisão na mão,
0: ih,
3: do Escobar,
0: rapaz,
3: sem querer. O Barreal, ele vem sendo esquentadinho nos últimos jogos, né, Bitar? Agora deu um empurrão no garoto Granco, camisa 47 da UCV, que tem 17 anos.
0: É, mas foi ele que começou, viu? Ele foi dar uma peitada ali no Barreal, depois do lance, que ficou reclamando de um pisão por ali, o jogador da UCV, que o Barreal também não poupou, né?
3: Não, o Barreal não poupou. O Lugo tava caído no gramado, caiu em cima da bola, né, já pedindo a falta. O Barreal deu uma chegadinha com o joelho ali na costela do jogador da UCV. Depois tomou a peitada do Granco, garoto de 17 anos. Foi para cima do Barreal argentino do Santos. Nada de cartão amarelo. Reri Vargas, árbitro da partida, só conversou com o pessoal.
0: 48 minutos jogados desse primeiro tempo, placar por enquanto. Segundo tempo, placar é de 1-0. Três minutos desse segundo tempo, placar é de 1-0 para a equipe do Santos. Está vencendo fora de casa. Lado direito do campo de defesa, sai jogando por ali o Peixe. Peixe que volta a bola na linha central do gramado, chegando por ali agora no Gabriel Menino. Tem interligação direta, bola pelo lado direito do campo, Miguelito de primeira, estica à frente, pega na marcação, volta no campo de defesa, bola pelo lado direito. 13:40, 3:40 desse segundo tempo de partida, o placar é de 1-0 para o time do Santos. Christian Oliva vem pelo lado direito do gramado, chegando mais uma vez por ali, justamente com o Menino. Menino trabalha, posse de bola por dentro para Oliva. Oliva pinta ligação direta, buscando Barreal. Sobe bem, dizer de cabeça por ali agora o Ruiz. Michael Ruiz acabou tirando, sobra de bola, ficando com o Rolazer. Ele volta na linha central do gramado, deixa ali com o Escobar. Escobar distribui no campo de defesa. 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
0: Lado esquerdo do campo de ataque, o time do Santos está chegando mais uma vez agora com Barreal. Ele prefere voltar na linha central do campo, deixa na boa, distribui ali curtinho justamente para João Ananias. Ananias pelo lado esquerdo do campo fez a tabela, tenta ligação direta, ela pega na marcação e volta de novo com o Rolazer. Rolazer, boa bola, Barreal. Esticou, Escobar, cruzou para trás, bom tempo, bateu pro gol. A bola passa e vai pela linha de fundo. Ele mirou no ângulo e errou o gol, André Neto.
3: Mas o Santos chegou bem, de pé em pé pela ponta esquerda, cruzamento rasteiro do Escobar foi preciso pro Gabriel Bontempo, que já estava pisando mais uma vez na grande área. Dominou com a perna direita, a bola deu uma escapada e aí na hora da finalização, um chute de chapa, a bola não tomou o rumo do gol, o chute saiu sem direção à esquerda do gol da UCV.
0: 5 minutos e meio desse primeiro do segundo tempo, o placar é de 1-0 para o time do Santos. Interligação direta vem a UCV. Mosqueira nas costas da defesa, cruzou na área, em cima do João Ananias, voltou. Mosqueira limpou o menino, cruzamento na área, a bola está viva, ainda não conseguiu aproveitar por ali. Agora o Granco tira bem a defesa do Santos, bola pela linha de lado. Santos passando apuros agora, em André Neto.
3: E mais uma boa jogada da UCV que passa pelo Mosqueira, camisa 7, jogador, repito, recém-contratado, que estava no Independiente Santa Fé da Colômbia. Ele chegou meio para repor uma perda importante, porque a UCV perdeu o seu artilheiro, o Juan Cuesta. Centroavante saiu para reforçar o Sporting Cristal, tinha 10 gols na temporada. O Mosqueira chega com uma principal contratação de peso aí pro ataque da UCV. Mais uma vez foi bem, fez o cruzamento, é que o Granco não chegou finalizando e a UCV perdeu a chance do empate.
0: O cronômetro não para, a gente gira para você. Tem que placar de jogo. 6 minutos e meio, segundo tempo de partida na Venezuela.
5: Universidade Central
0: 0,
5: Santos.
0: Gabriel Bontempo marcou 1 para a equipe do Santos. Central da bola, Bruno Faria.
1: Copa do Brasil, oitavas de final, mas é Copa do Brasil feminino. Vasco 0, São Paulo 1, intervalo de jogo. Mais cedo nós tivemos Fluminense 2, Cruzeiro 1, Itaberito 0, Bahia, o tricolor de aço 1, venceu e avançou à próxima fase da competição.
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0: 7 minutos jogados desse segundo tempo, o placar é de 1-0 pro time do Santos. Corredor central, ainda do campo ofensivo, sai jogando por ali o Rolazer. Rolazer deu tapa bem aberto, distribui ali de lado, agora o Escobar. Escobar prefere fazer o toque atrás, ele volta na linha central do gramado, distribui agora com o Cristian Oliva. Oliva pelo corredor central, ainda do campo de defesa, volta ali para distribuir a jogada curtinha com o João Ananias. Ananias dá o tapa à frente dele para Cristian Oliva. Interligação direta, não, ele só ameaçou, prefere fazer o break e volta pelo lado direito, ainda no campo de ataque tem o Lucas Veríssimo. Veríssimo pelo lado direito do campo, fez o passe chegar no Gabriel Menino. Menino volta a bola por dentro para Gabriel Bontempo. Bontempo esticou pro Menino, cruzamento na área. O Laser dominou, não limpou, tira bem a defesa. Aparece legal por ali o Piraça para fazer o corte. Ele tenta o toque de lado, a bola pega na marcação e vai fora, não. Foi diretamente pela linha de lado, é bola pro Santos, André.
3: Que segue no campo de ataque. Quem afastou essa última bola? O Peraza é um dos reforços também da UCV para a segunda metade da temporada. Jogava na Portuguesa da Venezuela. O último jogo dele tinha sido contra a UCV. Vitória da Portuguesa por 3-2 para cima da UCV. Agora está jogando pela tricolor UCV.
0: Olha o Santos chegando lá do esquerdo do campo, Barreal, cruzamento na área nas mãos do Schiavone. Tava ligado ali o goleirão da UCV, André Neto.
3: E mais um lançamento do Santos, encontrando o Barreal com liberdade na ponta esquerda, que ele não teve muito tempo para dominar, teve que chegar já cruzando. Não tinha ninguém do Santos na grande área, tinha apenas o goleirão Schiavone, que saiu para ficar com ela. Peixe vence 1-0.
0: E vem de novo com o Rolazer, ele esticou na linha de fundo, Barreal, se chegar é perigo. Cruzamento na área, bola bum! Deu forte pelo alto, tira bem a defesa da UCV. A bola fez a curva por fora, né, André?
3: Fez, Bitari. Dessa vez o Barreal teve tempo para dominar a bola e fazer coisa melhor. Deixou a bola correr demais e aí fez o cruzamento já sem espaço. A bola fez a curva por fora, tiro de meta para o UCV.
0: O cronômetro não para, a gente gira para você. Tem que placar de jogo. 9 minutos, segundo tempo de partida. Na Venezuela,
5: Universidade Central
0: 0,
5: Santos
0: 1, Gomar marcado pelo Gabriel, bom tempo ainda no primeiro tempo. Central da bola, Bruno Faria.
1: O brasileiro João Fonseca foi confirmado na edição 2026 do US Open, o grande slam dos Estados Unidos. A lista dos tenistas participantes do torneio de simples masculino foi divulgada nesta terça. Além de Fonseca, estão confirmados os principais tenistas do mundo, como Jannik Sinner, Alexander Zverev, Carlos Alcaraz e Novak Djokovic.
0: Vamos bater a marca de 10 minutos desse segundo tempo. O placar é de 1-0 para o time do Santos. Tá vencendo a UCV fora de casa. Tá vencendo, tá na boa, na tranquilidade. O Peixe, que na semana que vem com esse resultado pode até empatar na Vila Belmiro, que fica com a vaga nas oitavas de final da Copa Sul-Americana. Rafael Prates, 10 minutos desse segundo tempo. Segue 1-0 para a equipe do Santos. Segundo tempo do Santos não é dos melhores ainda não, né, Prates?
2: Ainda não, Bitar. É assim, quando os espaços aparecem para o Santos consegue boas tabelas pelos lados do campo principalmente, o Santos precisa fazer o gol. Porque o jogo começa a dar uma impressão de um certo relaxamento, que está muito sossegado, muito tranquilo, e aí ele fica traiçoeiro. O Santos viveu isso contra o Recoleta na primeira fase, viveu isso contra o San Lorenzo na primeira fase, contra o Deportivo Cuenca na primeira fase. Então assim, o jogo está mais tranquilo, tem espaço, o Santos encontra bons passos quando sai da defesa. O Oliva geralmente encontra um passe mais à frente para Rolazer, Barreal, Miguelito, Tassiano. É bom definir o quanto antes, senão pode complicar, né, Bitar?

0: Recebeu, lançamento na área, dominou de peito, a bola sobrou no pé esquerdo, ele é destro, e daí? Pé canhoto na bola, bola pro fundo do gol! O Santos amplia o placar no começo do segundo tempo na Venezuela. Gabriel, menino! O peixe amplia o placar no segundo tempo!
1: Universidade Central!
0: 0!
1: Santos!
0: Gabriel, menino, 2 para o Santos! O detalhe do gol é seu, André Neto.
2: No primeiro jogo como titular na função de lateral direito no Santos, Gabriel Menino, que quer reconquistar, voltar a gostar de jogar na posição e voltar a se destacar como lateral, faz um belo gol na Venezuela. Jogada do Santos de pé em pé, o Christian Oliva recebe no meio de campo com muita liberdade e vê a bela ultrapassagem do Gabriel Menino, passando nas costas da defesa da UCV sem nenhum acompanhamento. Ele recebe, mata no peito, a bola até dá uma escapada dele. De pé esquerdo ele arranja a finalização, que vai no cantinho direito do goleiro Schiavone. Gabriel Menino marca o seu terceiro gol na temporada, o primeiro na Copa Sul-Americana, e o Santos agora está bem mais tranquilo nos playoffs da Sula. 2-0 Peixe na Venezuela.
0: Rafael Prates, o Peixe amplia no jogo dos Gabriéis. Até aqui o bom tempo fez no primeiro tempo, Gabriel Menino faz na segunda etapa, 2 para o Santos, 0 para o CV. Prates,
3: é aquela velha história, Bitar, a gente acabou de falar, né, comentar aqui no Futebol Globo CV, é o seguinte: se o jogo tá tranquilo, se tem espaço para jogar, define o jogo, você respeita o adversário fazendo gol, não é às vezes passando pé em cima da bola quando não precisa, errando jogadas meio bizonhas. Bolão do Oliva, o Gabriel Menino com liberdade dominou e bateu de perna esquerda, né, no chão, não teve como Schiavone chegar. O Santos aproveitou o espaço que teve o Oliva para o Oliva encontrar um passe que nem todos os meio-campistas do Santos encontram nessa função. O Schmidt geralmente não encontra, o Arão geralmente não encontra, o Sobe Henrique não encontra, o Oliva encontrou. Santos 2-0. Não pode perder o ritmo para o jogo também não sair do controle do Santos.
0: É, só que vem a UCV agora pelo lado esquerdo do campo. Boa bola para o Mosqueira. Cruzamento na área. Sube o João Adanias para fazer o corte. Tira a sobra de bola, fica no com o time do Santos. Agora pelo lado esquerdo, Tassiano. Ele vem deixando na boa ali com o Barreal. Barreal para Escobar. Escobar pelo lado esquerdo. Do campo sai jogando na boa, o time do Santos com o laser. O laser ponta para Oliva. Oliva pinta, ligação direta. Boa bola. Escobar dominou, encarou, levou pro fundo. Cruzamento na área pro Tassiano. Tira bem a defesa. Sobra de bola pelo lado esquerdo do gramado. De novo Escobar. Dele para Barreal. Barreal distribui a jogada por dentro com o laser. Tá querendo o jogo. Cruzamento na área. Bom tempo, desviou para trás. Pegou na defesa e foi fora. Tem escanteio para a equipe do Peixe, André Neto.
2: O tempo agora numa movimentação parecida do Gabriel Menino no gol de agora há pouco do Santos. Apareceu como ponta direita nas costas da defesa. Belo passe do Rolazer, hein? E aí o Bom Tempo até poderia ter cruzado para trás. Tentou cruzamento buscando o Tassiano na pequena área. Cumana fez o corte, escanteio para o Santos da ponta direita. Miguelito vem aí na cobrança.
0: Miguelito, bola parada, lado direito do campo, atenção torcedor santista, quem sabe agora o terceiro gol do jogo, quem sabe o terceiro gol do Peixe. Miguelito tá na bola, pé canhoto na bola pelo lado direito do campo, vem o Miguelito, cruzamento feito na área, subiu por ali o Ananias, também a defesa para fazer o corte, tirou do meio do caminho o Gonzalez. Interligação direta, a bola fica de graça para a defesa do Santos, sai no campo de defesa ali Brasão. 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
0: 16 minutos e meio desse segundo tempo, placar de 0 para o CV, 2 para a equipe do Santos. O Prates, você até falou sobre a questão de matar o jogo. Vale a gente lembrar o Santos nessa Sul-Americana que algumas vezes, sim, saiu na frente e foi tomar empate. Então, assim,
3: exatamente,
0: faz o terceiro.

0: terceiro, resolve o jogo e a vaga também para as oitavas de final.
1: É, exatamente, o jogo está apresentando, se para isso está apresentando até agora para isso, o espaço que o Santos tem quando chega na intermediária, próximo à área da UCV, o jogador do Santos levanta a cabeça, tem opção de passe pela direita, pela esquerda, aproveita para fazer gol. Você tem que respeitar o adversário em jogo, quando o jogo está tranquilo para resolver, resolve. Senão esse jogo pode sair da mão rapidamente, uma jogada e um erro, e aí o CV volta pro jogo. O Santos está melhor no segundo tempo, fez o segundo gol, não pode diminuir o ritmo para tentar ampliar o placar também.
0: Lado esquerdo do campo de defesa, saem jogando por ali o time da UCV, já chegando no campo de ataque, trabalhando a bola por dentro com o Solé. Solé estica a bola pelo lado direito, deu certo pelo alto, toca ali do Michael Ruiz, mas a bola fica de graça pro goleiro Gabriel Brazão, que sai do gol para ficar com ela. André Neto.
2: Santos, que tá vencendo seu primeiro jogo fora de casa nesta Sul-Americana. Na fase de grupos, perdeu para o Deportivo Cuenca, empatou com o São Lourenço e Recoleta. Agora vai vencendo a UCV 2-0.
0: O cronômetro não para, a gente gira para você. Tem placar de jogo. 17:30. Segundo tempo de partida na Venezuela.
3: Universidade Central.
0: 0.
3: Santos.
0: Gabriel Bom Tempo. Gabriel Menino. 2 para a equipe do Santos. Central da bola, Bruno Faria.
4: O Al Hilal acertou a contratação do atacante Somerville, destaque da Holanda na Copa do Mundo de 2026. O clube saudita chegou a um acordo com o West Ham por 80 milhões de euros. Cerca de 464 milhões de reais.
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0: Santos chegando, cruzamento do menino na área, Tassiano mandou por cima do gol. Sem sustos ali para o goleiro Schiavone, André Neto.
2: E o Tassiano segue com dificuldades, viu, Rodrigo Bittar? Vai mexer a equipe da UCV, vem aí o camisa 10, Sousa, garçom da equipe na temporada com 4 assistências. Camisa 10, Samuel Sousa, entra no lugar do 11, Williams Lugo, que apesar de ter muita velocidade, viu, Bittar, não tá vivendo a sua melhor das fases, não. Sai de campo, camisa 11, vem o 10, ao CV, muda pela segunda vez.
0: Gostei, viu, André Neto? Prates, muda no ataque, equipe da UCV, Prates.
1: É que faz nosso André Neto, tem sempre aí trocadilhos interessantes. Ele não é fraco, não. O Sousa é um jogador que tem qualidade técnica para atuar na UCV. É, o André Neto falou que ele foi o jogador que mais deu passes para gols. Ele é um jogador que tem alguma dificuldade, às vezes, para uma sequência, pela condição física dele, o Bittar. Agora, de bola, ele tem mais bola que o Lugo, ele tem mais bola que os atacantes da UCV, geralmente, menos que o Mosquera, que é o melhor do time até agora. Teremos o Sousa mais próximo do Zapata, mais próximo do Granco pela direita, com Mosquera pela esquerda, se a UCV tem algum armador para pelo menos incomodar o Santos. A UCV incomodou pouco até agora no segundo tempo.
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0: Time do Santos chegando, Gabriel. Bom tempo, acabou viajando na maionese nessa aí, acabou esticando demais, a bola foi pela linha de fundo. Tiro de meta de graça, né, André?
2: Difícil de entender essa decisão do Bom Tempo, né, Bittar? Tinham 3 jogadores se infiltrando no ataque do Santos, um livre na direita e o Bom Tempo lançou a bola na esquerda, onde não tinha ninguém. Tiro de meta para o CV, o Santos vence 2-0.
0: Vence pelo placar de 2-0, lembro você, terça-feira que vem, 9:30 da noite, horário de Brasília, Vila Belmiro. Santos e o CV, jogo de volta nos playoffs da Copa Sul-Americana, valendo vaga nas oitavas de final. Peixe que retoma a bola pelo corredor central, mais uma vez ali agora com o Barreal. Barreal pelo lado direito do campo, tem o Gabriel Menino, já olhou pro gol, engatilhou, prefere o toque ali de lado, distribui na boa por ali, passe feito pelo Miguelito. Miguelito por dentro, tem o Rolaser. Rolaser volta a bola para Miguelito, lado direito do gramado, pisa na bola, volta na linha central, voltando na boa por ali agora com Oliva. Cristian Oliva vem lançamento à frente, bola pro menino, não dominou. Aí foi pela linha de fundo, poderia ser bom o ataque do Santos, André Neto.
2: Poderia, tinha muito espaço, mais uma vez o Gabriel Menino aparecendo no ataque na ponta direita, e aí não dominou, uma bola que era até fácil de domínio. Olha o Santos aí, Bittar.
0: Lado direito do campo, tentando escapar o time do Santos, tira bem a defesa, saiu errado ali o time da UCV, corte feito pela defesa da UCV mais uma vez. Gabriel Bom Tempo tentou escapar da marcação, ele fez o giro, volta a jogada dentro do círculo central agora com o Cristian Oliva. Oliva pelo lado direito, tem o Gabriel Menino, volta na linha central, ele distribui ali agora com o Gabriel, com o Lucas Veríssimo, que saiu jogando pelo lado direito. Veríssimo curtinho por ali, tem o Miguelito. Miguelito rapidamente joga com o Gabriel Menino. Menino pinta a ligação direta da direita para a esquerda, da defesa para o ataque, que bolão dele para Barreal. Barreal domina, tenta escapar da marcação, ele traz a bola por dentro, tem espaço para ele, bolão no meio, tá Tassiano dominou, voltou, bateu, Tassiano, perdeu, inacreditável,

0: Luciano. Enfim, balança a rede na Venezuela. No primeiro tempo teve uma chance clara. Nesse lance também o goleirão pegou, mas a bola se ofereceu para ele. Aí calma, categoria, tranquilidade para ampliar o placar em Valência. O Santos começa a transformar a vitória em goleada para ficar na boa, já pensando na semana que vem com muita tranquilidade para ficar próximo às oitavas de final. Cassiano marca e o Futebol Globo CBN confirma para você.
1: Universidade Central
0: 0
1: Santos
0: 3. Cassiano vai pra rede. O detalhe do gol é seu, André Neto.
2: Chozica, é assim que Cassiano comemora o seu primeiro gol desde o dia 2 de abril. Não marcava há 10 jogos pela equipe do Peixe. E foi difícil, viu, Bitar? Teve gol claro perdido contra o Botafogo. Já tinha perdido chance clara hoje também contra o CV. E agora fez a tabelinha com o Barreal meio sem querer, né? Porque ele recebe primeiro na grande área. O Motes faz o corte por baixo. A bola volta pro Barreal, que poderia ter finalizado, poderia ter tentado fazer o gol. O Barreal foi solidário, rolou de lado para o Cassiano, que tinha o gol praticamente livre, e o goleiro Schiavone fora de posição. O Cassiano conseguiu chutar em cima do goleiro, deu rebote, aí sim, com o Schiavone caído, o Cassiano dá uma cavocada, encobre o goleiro e faz o seu quinto gol na temporada. Faz 3-0 para o Santos na Venezuela. O Peixe encaminha a classificação às oitavas de final da Copa Sul-Americana.
0: Tivemos já pausa para hidratação logo depois do gol, Prates. 3-0 pro Santos. Vamos falar do gol primeiro, depois eu tenho uma pergunta para te fazer.
3: Quer falar do
0: 3-0? Cassiano, hein? Cassiano fez o gol dele, Prates.
3: Ele fez o gol perdendo o gol, né, Bitar? Porque não é fácil. Foi uma jogada que começa pelo meio, pela esquerda, vai pro meio, sobra pro Barreal, né? O CV não tá acompanhando a movimentação do Santos, que é boa do segundo tempo, né? O Barreal sai muito da esquerda pro meio. O Rodrigo vai muito próximo ao Cassiano para jogar. O Miguelito mais apagado pelo lado direito, principalmente, mas o menino passa muito por ali. E aí foi Barreal, Cassiano, sobrou pro Barreal na cara do gol, né? O Barreal foi bem porque só colocou pro meio da pequena área. Aí o Cassiano no primeiro momento perdeu o gol. Ele chutou, o goleiro Schiavone defendeu. E aí o Schiavone no chão, o Cassiano depois deu um toquinho no rebote pra aí sim vencer o Schiavone e fazer o gol. Depois que fez o gol, falou bem o André Neto, né? Aquele sinal de que, olha, poxa, tá difícil. Até o gol fácil tô perdendo, mas esse foi gol. Então espero que o Cassiano agora, que depois de tirar a zica, depois de conseguir fazer o gol, consiga aproveitar mais as chances. Estamos aproveitando bem o segundo tempo, boas trocas de passes, boa combinação. O CV tá marcando mal, dá espaço, o Santos faz 3-0. Tem que aproveitar para fazer a vantagem, porque é aquela velha história, Bitar. Quando a situação é complicada, é difícil, você precisa de confiança. Com confiança, começa a acreditar um pouco mais, fica mais positivo para jogar. Santos 3-0 para ter uma vantagem boa agora em Valência para ganhar.
0: Santos que muda, André Neto.
2: Pela primeira vez, garoto Samuel Pierre, camisa 81, tá em campo no lugar do 49. Gabriel Bontempo, Bontempo que vinha lidando aí com problemas físicos, deixa o gramado agora com o jogo já mais resolvido. Daqui a pouco, três mexidas na UCV, viu, Bitar? Já confirmo para você quem vem.
0: Temos a marca de 25 minutos e meio desse segundo tempo, placar de 3-0 para a equipe do Peixe. Santos está na boa, pode na semana que vem até perder em casa pelo placar de 2-0, que ou por dois gols de diferença, que fica com a vaga nas oitavas de final. O Prates, uma vitória por 3-0, claro que tem jogo ainda pela frente, tem metade desse segundo tempo. Quanto que encaminha o Santos a vaga na noite de hoje com esse resultado, Prates?
3: É 88,4%. 88,4%. Se fizer o quarto gol, eu aumento o percentual, Bitar. Por enquanto, 3-0. 88,4% de classificação encaminhada para a semana que vem.
0: 88,4%.
3: Longe de 100%, né? Faltam aí mais de 11 pontos percentuais. Faz a conta aí.
4: 11,6.
0: Muda.
3: Você é danado. Você tá esperto hoje. Acordou legal.
0: Diga aí, André.
2: Vamos lá, salvar o pessoal da matemática aqui. Vem aí o camisa 27, Daniel Carrijo, no lugar do 24, Cumana, na UCV, que vai mexer mais uma vez também. Camisa 21, Vicente Rodrigues. Vicente Rodrigues, 21, também vai entrar em campo. Tô esperando para ver a plaquinha subir para eu confirmar quem que vai ser o outro a sair, viu, Rodrigo Bitar? Tá saindo primeiro agora o 24, Cumana, pro 27, Carrijo. Troca de laterais direito. Saiu o Granco, 47, para a entrada do Carrijo. E saiu também o Solé, camisa 5. Tem mais uma terceira mexida. Vem o 16, Daniel de Souza. Daniel de Souza, 16 também. A UCV mexe três vezes. Não muda mais o Daniel Sasso, técnico da U, Laú venezuelana. Não muda mais. Perfeito, vem o time do Santos, lado direito do campo, vem a barreal, cruzamento na área, Veríssimo desviou, a bola tá viva ainda, tira bem a defesa, aparece no meio do caminho para fazer o corte, para ali para a chegada do Sousa, Sousa tentou escapada, opa! O Sousa desceu o braço no rosto do Golazer, o árbitro parou e deu cartão para ele, André Neto.
4: E o cartão é amarelo, não é cartão vermelho, o Sousa deu uma pegada firme no Golazer. Também me parece dado uma valorizada, viu, Bitar? Porque o Sousa levanta o braço para fazer a proteção e levanta na maldade, né? Levanta um pouco acima do normal, acerta o rosto do Golazer, não teve aquele gatilho de cotovelada, toma cartão amarelo, camisa 10 da UCV, o segundo cartão para a equipe venezuelana.
2: Bem aplicado, Prates?
3: Bem aplicado, sim. E o Samuel Sousa sabe que exagerou. O cotovelo foi além da conta, pegou ali no rosto do Golazer. Tomou amarelo o Samuel Sousa e depois foi lá pedir desculpa, cumprimentar o meia do Santos. Samuel Sousa colocou o cotovelo muito acima do que deveria colocar. Amarelo está de bom tamanho para o meia da UCV, que por enquanto entrou, correu, perdeu a bola e acertou o cotovelado no Golazer.
2: 28 minutos, segundo tempo de partida na Venezuela, 3 para o Santos, 0 para o UCV. 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
2: Santos chegando, lado direito, o menino cruzou na área, pega na marcação e sobra fácil ali para o goleiro Schiavone fazer a defesa. Lado direito do campo de defesa, o time da UCV sai jogando com velocidade por aquele setor, bola esticada para o Sousa, vai bem no meio do caminho, rouba a bola ali por ali, justamente o lateral esquerdo do time do Santos, Escobar. Lançamento feito pelo Gabriel Brazão pelo alto, sobe, ganha de cabeça por ali o Vicente Rodrigues, a bola fica de graça para o time do Santos, vem Samuel Pierre que abre a jogada pelo lado esquerdo. Foi bem dessa vez o jovem da base santista, sai jogando por ali com o Escobar. Escobar com o Golazer, Golazer com o Oliva, só os gringos do Santos jogando nesse momento. Lado esquerdo do campo ali com o Escobar. Escobar que volta, jogada por dentro no corredor central de defesa ali para a equipe do Peixe com João Ananias. O cronômetro não para, a gente gira para você. Teve placar de jogo. 29,5, segundo tempo de partida em Valência, na Venezuela.
1: Universidade Central
2: 0,
1: Santos
2: 3. Central da bola, Bruno Faria.
6: Mais cedo nós tivemos Campeonato Brasileiro, Atlético Mineiro 1, Bahia também 1, 19ª rodada. Amanhã tem Palmeiras e Coritiba, São Paulo e Atlético Paranaense.
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2: 30 minutos jogados desse segundo tempo, placar de 3-0 para a equipe do Santos. Tá na bola por ali o Barreal pelo lado esquerdo, atenção, quem sabe agora o quarto gol santista. Barreal, cruzamento na área, Tassiano dominou, ajeitou para trás, bolão menino, prefere ajeitar ainda para mais, a mais atrás, é jogado agora com Oliva. Oliva pelo lado esquerdo do campo, tem o Golazer, Golazer com Escobar, Escobar levou uma chegada forte por ali, o árbitro dá sequência ao jogo. Tentativa pelo lado esquerdo do campo, o time do Santos está chegando agora com o Escobar, cruzamento na área para o Tassiano, aí não, tudo bem, estava impedido e tudo mais, mas assim, né, o cara falou que tirou a zica ali depois do gol, essa daí não tirou nada, viu, André Neto?
4: Eu acho que ele está precisando fazer outro gol para tirar a zica de novo já, viu, Bitar? O Santos vai mexer em dose tripla, Bitar, vamos lá, camisa 21, Moisés, está entrando no lugar do 30, Miguelito. Camisa 7, Robinho Júnior, ex-Juninho, no lugar do 32, Golazer. E também o camisa 11, Rony Elson, no lugar 16, Tassiano. Esse daí foi a última do Tacitanos, viu, Rodrigo Bittar?
2: São as últimas três mudanças da equipe do Santos. O Prates, ele fez gol hoje.
3: Sim.
2: Tassiano está bom ou mantém Tassiano?
3: Não, vamos com Tassiano por enquanto. Se tá. Fizer outro gol no sábado, vai começar a mudar. Não, por enquanto deixa Tassiano, Bittar.
2: Tassiano,
3: que ele,
2: né,
3: fez o gol perdendo o gol, mas tudo bem. Robinho Júnior pela direita, o Moisés pela esquerda, o Barreal vai mais pro meio para jogar. E o Rony como centroavante mesmo agora, né? Porque com dois pontas em campo, o Barreal muda um pouco de função, vem de ser mais camisa 10 para jogar. Veremos o Santos agora com jogadores velozes do meio para frente para tentar aproveitar o espaço que o CV está cedendo no jogo. 31 minutos jogados desse segundo tempo, placar de 3-0 para a equipe do Santos, vencendo e vencendo bem, fora de casa. Semana que vem na Vila Belmiro, a vantagem é toda do Peixe. Corredor central ainda no campo de defesa, sai jogando por ali o time da UCB com Alexander Gonçalves. Bola bem aberta pelo lado esquerdo do campo, chega por ali agora no Mosqueira. Mosqueira dominou, fez o break, jogando por dentro por ali agora com camisa número 21, que é o Vicente Rodrigues. Ele volta pelo lado esquerdo do campo, mais uma vez ali agora para Mosqueira. Mosqueira tenta encarar a marcação, acaba esticando demais. A bola vai pela linha de lado, sai em arremesso lateral. 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
3: 32:40 jogados desse segundo tempo, 0 para o CV, 3 para a equipe do Santos. O Peixe tá bonito à frente do placar. A bola aberta ali pelo lado direito do campo de defesa, vem a UCV, chegando agora com Sousa. Sousa tenta a ligação direta à frente, a bola fica no meio do caminho. Oliva deu uma chegada um pouquinho mais forte ali no jogador da UCV, o jogo tá parado. É falta marcada, falta em cima do Rodrigues, André Neto.
4: Camisa número 21 da equipe da UCV, jogador que passou pelo Caracas, tá fazendo seu jogo de número 21 na temporada. Tomou uma pegada do Oliva, que chegou atrasado, acertou só as pernas do jogador da equipe da UCV. O Santos vai mexer pela última vez, Bitar. Lucas Veríssimo, camisa 4, capitão da equipe do Peixe, deixa o gramado para a entrada do 98, Adonis Frias. Acho que o Cuca tá poupando mais um jogador aí que tá com um pouco mais de desgaste nesse início de segundo semestre do Santos.
3: Mudança na zaga do Peixe, Prates.
8: É isso, né? O Cuca vai aproveitar para tirar alguns jogadores que serão titulares no sábado, um jogo importantíssimo contra a Chapecoense pelo Brasileiro. Agora, chama atenção, né, Bitar? Aí aquela velha maldade, né? A Copa do Mundo terminou há 2 dias. O Santos voltou a jogar há 5 dias. E já estamos falando aqui de jogador poupado, de jogador desgastado. O pessoal fez pré-temporada aí, temporada de 25 dias, 28 dias, né, Bitar? Já tava todo
4: mais férias, né? É, o Gabigol tá com dores na coxa, o João Schmidt tá se recuperando de lesão.
8: A gente compreendeu, mas tudo bem.
3: Robinho Júnior, lado direito do campo, tentou fazer o break, tira bem a defesa, corta ali atrás, agora o goleirão Schiavone, dá o bicão pro alto, sobe no meio do caminho, ganhando por ali o Daniel de Souza, ganhou no primeiro momento, ele perdeu no segundo. Barreal, de cabeça, ajeitou pro Moisés, Barreal passou, Moisés fez o break ali pelo lado esquerdo do campo, volta a jogada com o Escobar, tira bem a defesa, tirando de qualquer maneira por ali, agora o Zapata mandando pela linha de lado, tem arremesso lateral. O cronômetro não para, a gente gira pra você, tem que placar de jogo. 34:40, segundo tempo de partida na Venezuela.
1: Universidade Central
3: 0,
1: Santos.
3: Bom tempo, Gabriel Menino, Tassiano, 3 para a equipe do Santos. Central da bola, Bruno Faria.
6: A CBF escolheu os árbitros dos dois jogos entre Fluminense e Vasco pelas oitavas de final da Copa do Brasil. No duelo de ida, apita Ramon Abate Abel de Santa Catarina. Na volta, será o Wilton Pereira Sampaio de Goiânia. Por que esses dois árbitros? Eles fazem parte do quadro da FIFA e estiveram na Copa do Mundo.
1: Rodrigo Vittar.
3: Vamos juntos aqui no Futebol Globo CBN, na marca de 35:30. Desse segundo tempo, o placar é de 3-0 para a equipe do Santos. Daí a boa notícia que o torcedor santista queria nessa terça-feira de futebol. Lembrando que amanhã, 19:30, tem os Carolices aqui no Futebol Globo CBN. Tem Curitiba e Palmeiras, Couto Pereira. Amanhã, 19:30. Logo depois, coladinho com esse jogo, outro duelo entre paulistas e paranaense. Teremos São Paulo e Atlético Paranaense. Eu narro esse jogo pra você, ligado aqui no Futebol Globo CBN. Santos chegando agora com o Menino, cruzamento na área, pro Rony, tirou bem a defesa, sobra de bola, fica no Robinho Júnior, brigou contra a defesa, chega pra fazer o corte por ali, o Carrijo despacha a bola pra frente, a bola fica viva na linha central do gramado. Mosqueira, linda jogada pra cima do Menino, foi bem na cobertura por ali, o Samuel Pierre, tentativa de ligação direta, perde no meio do caminho por ali, agora Barreal também perde a posse da bola, Daniel de Souza,
0: depois ela fica de graça para o camisa 28 da equipe do Santos, o Cristian Oliva. Ele que distribui ali pelo lado esquerdo, fez o toque rapidamente, fez a bola chegar ali no Escobar. Escobar de novo na linha central do gramado, tem o Barreal. Barreal dele para Samuel Pierre. Samuel Pierre, lado direito do campo de defesa, deixa na boa ali com Adonis Frias. Frias tenta ligação direta, ele rompe a linha central do gramado com Gabriel Menino. Bolão na linha de fundo, Rony dominou, ajeitou dele para o Moisés. Moisés segurou, prendeu. Robinho Júnior saiu, cara a cara, caiu. Queria pênalti, o árbitro falou que não. André Neto, e aí, André Neto?
4: Ah, Rodrigo Bittar, o Robinho Júnior até recebeu um belo passe do Moisés, mas o Schiavone claramente ia chegar na bola antes. E aí, Robinho Júnior, no contato do camisa 27, Carrijo, se jogou no gramado. Nada marcado, segue 3-0 Santos.
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0: 37 minutos e meio desse segundo tempo, placar de 3-0 para a equipe do Peixe. Samuel Pierre ali pelo lado direito do gramado, fez o toque atrás, ele volta para Adonis Frias, dele para o corredor central, a bola chega justamente no Cristian Oliva. Oliva dá o tapa bem aberto ali pelo lado direito do campo, fez a bola passar da linha central do gramado, chega com Gabriel Menino, vem o Peixe, quem sabe o quarto gol. Barreal dominou, escapou, dessa vez tirou bem a defesa, ainda tem sobra de bola com Robinho Júnior, só dá Santos no jogo, vence por 3-0. E cabe mais, Robinho Júnior de fora, bateu, defendeu o goleiro, voltou Rony, gol!

0: na lambança do zagueirão da UCV. Corte todo errado do Peraza. Ele foi cortar, a bola passou do pé direito dele, pegou no bumbum e se ofereceu pro Rony mandar pro fundo do gol. Aos 38 minutos do segundo tempo, o Peixe transforma uma vitória confortável em goleada na Venezuela. E o placar do Futebol Globo CBN agora marca para você.
1: Universidade Central
0: 0
1: Santos
0: 4 para o Santos. Rony foi pra rede. O detalhe é seu, André Neto.
2: Ah, Rodrigo Vittar, o detalhe é que tá todo mundo mandando o jejum embora hoje. O Rony não marcava desde o dia 2 de fevereiro, na sua terceira partida pelo Santos. 21 jogos depois, 5 meses depois, o Rony aproveita uma falha grosseira da defesa da UCV. Chute de fora da área do Robinho Júnior, o goleiro espalma e aí na sobra o zagueirão Motes fazendo a sua estreia hoje. Se atrapalha inteiro, deixa a bola pro Rony que tá cara a cara com o goleiro. Ele bate na caída do goleiro Schiavone, faz o seu segundo gol com a camisa do Peixe. Tá 4-0 o Santos e o Santos tá com um pé e quatro dedos na fase de oitavas de final da Sul-Americana.
0: E quer saber, cabe mais a bola pelo lado esquerdo do campo. Tentativa do Barreal, tira bem a defesa, corta no meio do caminho. Rafael Prates, 4-0 pro time do Santos aí, Prates.
3: Ô Rodrigo Vittar, no momento do Santos, qualquer grito na esquina é carnaval, tem que aproveitar pra fazer o gol. Então assim, qualquer grito na esquina é carnaval, tem que aproveitar pra fazer o gol. Peraza ali jogou pro Santos, o Rony aproveitou e fez o gol. Robinho Júnior bateu de fora da área, o goleiro Schiavone espalmou, os espaços apareceram. A UCV dá a impressão também que, entre aspas, cansou. A UCV já não joga mais tempo, bem mais tempo que o Santos, né? Jogou pela última vez antes de junho, começou a dar espaço. O Santos está aproveitando, fez 4-0, se tiver a chance de fazer 5-0, tem que fazer o quinto gol, é por aí, para garantir a vaga e pensar na Vila Belmiro semana que vem para confirmar a classificação à próxima fase. Vittar.
2: Amarelo.
0: Diga.
2: Para Gonçalo Escobar, lateral esquerdo do Santos, por uma falta mais firme no meio de campo. Lembrando, Vittar, que os cartões amarelos foram zerados depois da fase de grupos, então não tem ninguém pendurado ainda pro próximo jogo, nem para as próximas fases, né?
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0: Moisés fez lambança, vem a UCV, a batida pro gol! Gol!

0: Lincoln Ruiz na lambança do Moisés, entregando a bola de graça dentro da área de defesa. E aí o Michael Ruiz, lateral direito, que entrou no segundo tempo, bateu bonito, de chapa na bola, sem chances de defesa para o goleiro Gabriel Brazão. A Universidade Central diminui na reta final do jogo, e o placar da CBN agora marca para você.
1: Universidade Central,
0: o Michael Ruiz.
1: Santos!
0: 4 para o Santos. O detalhe é seu, André Neto.
2: Detalhe, Rodrigo Bittar, é que o Moisés vai ter que ajudar no bicho dos defensores e do Gabriel Brazão, porque naquela história de jogos sem sofrer gols, clean sheet, baliza zero, como você preferir, era pro Santos passar tranquilo hoje. E aí o Moisés, na grande área, se enrolou com a bola, deu de presente para a equipe da UCV. A bola fica livre nos pés do Michael Ruiz, lateral direito, que com a perna esquerda bate bonito, de chapa no cantinho direito, Gabriel Brazão, e desconta para o CV, 4-1 Santos.
0: Vem Peixe, lado direito do campo, tentou escapar a marcação por ali, o Robinho Júnior acabou perdendo a bola de graça, e depois da sequência o Rony cometeu a falta em cima dele do Mosqueira, que seguiu em pé, caiu, mas voltou, vem de novo o Mosqueira. Daniel de Souza, lado direito do campo, defesa, o Breck prefere voltar a jogada, pinta a ligação direta, bola esticada ali para Souza, lado esquerdo do campo, Souza dominou, olhou pra área, cruzamento nas mãos do goleiro Gabriel Brazão, sair o gol pra ficar com ela, Rafael Prates, 4-1. Que lambança do Moisés, hein, Prates?
3: Inacreditável, né, o Rodrigo Bittar? Pareceu que o Moisés queria que saísse o gol da UCV. Incrível como o Santos conseguiu tirar a bola da área. A gente falou da pijotada do Peraça no gol do Rony, né? Moisés deu uma de Peraça agora na área do Santos, porque a bola ficou ali, o Moisés começou a ir para trás, ele ajeitou para o Michael Ruiz, que bateu muito bem, né? De chapa, tirou do Brazão para diminuir. O Santos tinha o jogo, e tem um jogo absolutamente controlado na mão, e aí por um cochilo de um, erro do outro, tomou o gol da UCV, não precisava. Santos 4-1.
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2: Bittar.
0: Diga, André.
2: Santos vai chegando a sua terceira, vai você.
0: Segura aí que Robinho Júnior recebeu, olhou pra área, limpou bonito o zagueiro, bateu em cima da marcação, a bola sai, era a chance do Robinho Júnior do quinto gol do Peixe, André Neto.
2: E era uma chance ótima, porque o Carrijo escorregou no lance, Robinho Júnior tinha campo livre, na hora da batida com a perna esquerda ele enrolou pra chutar. A defesa da UCV se recompôs e ele bateu em cima do zagueiro. Escanteio para o Santos na ponta esquerda, o Peixe, Bittar, que vai vencendo apenas a sua terceira partida como visitante em 19 jogos na temporada. Até aqui no ano, só venceu o Noroeste no Campeonato Paulista e o Coritiba na Copa do Brasil.
0: Lado esquerdo do campo, vem chance na bola parada para o time santista. Quem sabe agora Barreal. Cruzamento na área, Rony na primeira trave, desviou! A bola passa e não entra! O Rony foi esperto ali, se movimentou rapidamente e o Barreal cobrou na medida, André Neto.
2: E é impressionante, Bittar, porque tinham dois jogadores do Santos na grande área para o escanteio, o Rony e o Adonis Frias. O Rony se antecipou, o Adonis não conseguiu chegar e a UCV não conseguiu marcar dois jogadores no escanteio. Subiu a plaquinha, mais 5 minutos de acréscimos, vamos até os 50 minutos neste segundo tempo.
0: Já batemos a marca de 45 minutos e meio. O time do Santos está chegando de novo. Rony lançou para o Moisés. Sai bem no gol para fazer a defesa. Estava ligado por ali o Schiavone. Sobra de bola ficando com o time da UCV. A UCV ali pelo lado direito do campo. Tenta a saída. Erra a saída de novo. Rony esticou para a linha de fundo. Barreal, cruzamento. Moisés dominou. Não escapou. A bola que acabou escapando dele. Tira bem a defesa da UCV. Vem contra-golpe agora com o Zapata. Zapata pinta ligação direta a Gabriel. O menino subiu e mandou pela linha de lado em arremesso lateral. Prates, percentual para passar na semana que vem no Peixe, Prates.
3: Com o Moisés ou sem o Moisés?
2: Ah, não, pode ser.
3: É 93,8%. Subiu. Subiu de 88,4%, não é isso?
2: Isso.
5: 93, mas a vantagem é a mesma do 3-0.
2: Mas agora já foi mais tempo, né?
3: Foi mais tempo.
2: Essa é a conta do Prates.
3: Isso aí.
2: Ele me passou a calculadora dele.
3: Isso. Aqui. Olha lá, olha o CV.
0: Lado esquerdo do campo, chegando na linha de fundo, tentou o Breck. Aí cometeu a falta por ali, o zagueiro da UCV, não. O árbitro falou que não foi falta, não. Deu um escanteio, tirou o João Ananias, André.
2: E a UCV agora se lança no ataque. Vem El Tricolor.
0: vem pelo lado esquerdo do campo, Mosquera acabou escorregando. Aí a bola sobrou de graça ali pro goleirão Gabriel Brazão, André Neto.
2: E o Brazão não tem pressa nenhuma, né? A bola ficou oferecida ali para ele, ele demora para agarrar, espera a chegada do Daniel de Souza. O Mosquera fica caído no gramado depois do escorregão da queda, do jeito que o corpo dá no camisa 7 da UCV.
0: Batemos a marca de 47 minutos desse segundo tempo. O placar é de 1 para o CV, 4 para a equipe do Santos. Peixe que vem de novo. Lá no direito do gramado, chegando por ali agora no Gabriel Menino. Menino fez o passe atrás para Samuel Pierre. Samuel Pierre pelo corredor central tem Barreal. Barreal esticou. Lado direito do campo. Menino chegou na linha de fundo. Cruzamento para a área. Defendeu Schiavone. O Rony avançava por dentro. Ele quis que bateu direto, né, André Neto? Schiavone pegou.
2: Eu também fiquei com essa sensação, viu, Vitar, de que o menino tentou fazer o segundo gol dele no jogo. Pegou com as pernas o goleiro Schiavone para evitar o quinto gol do Santos. O Peixe vence 4-1 na Venezuela.
0: Corredor central vem por ali agora. Cristian Oliva tenta ligação direta. A bola bate na marcação, vai fora. Tem escanteio para a equipe do Santos, André Neto.
2: É, mas o Santos não está muito interessado, não, viu, Bitar? Pressa nenhuma do Peixe para cobrar o escanteio lá na ponta esquerda. Está terminando o jogo. Lembrando, Bitar, jogo de volta na próxima terça-feira, 9:30 da noite, na Vila Belmiro.
0: Percentual, Prates:
3: 93,8% de classificação.
0: Não mudou?
3: Ah, aumentou um pouquinho, né?
0: Aumentou um pouquinho?
3: Foi, de 4 para 8.
0: Perfeito. Chance pro time do Santos, longa distância, Oliva bateu de longe, a bola foi pela linha de fundo, é só tiro de meta. Dessa vez não teve desvio em ninguém, André Neto.
2: Não, finalização muito ruim do Oliva, pegou mal na bola com o lado de fora do pé direito, o volante uruguaio. Santos, antes do jogo de volta contra o CV, tem compromisso pelo Campeonato Brasileiro neste sábado às 7:30 da noite. Recebe a Chapecoense também na Vila Belmiro pela 20ª rodada, a primeira rodada do retorno do Brasileirão.
0: Lembro você que amanhã, 7:30 da noite, tem os Carolices aqui no Futebol Globo CBN. Tem Curitiba e Palmeiras. Depois eu chego na sequência com São Paulo e Atlético Paranaense. Quinta-feira, Remo e Corinthians. 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Batemos a marca de 49 minutos desse segundo tempo. O placar é de 4 para o Santos, 1 para o CV. Goleada no Peixe, que vem de novo ali pelo lado esquerdo. Do campo, Moisés acabou dominando errado, ainda assim ele parte para cima da marcação, tira bem a defesa. Michael Ruiz, o autor do gol da equipe da UCV, colocando pela linha de lado, sai em arremesso lateral. E o Santos, que pressa, hein, André?
2: Pressa nenhuma, Vitar, apenas deixando os últimos segundos do relógio passarem. Vai terminar o jogo, deve ser o último ataque do Peixe. Tá 4-1 para o Alvinegro Praiano no estádio Misael Delgado em Valência, Carabobo, Venezuela.
0: Santos que vem ali pelo lado direito do campo, chegando por ali agora com Robinho Júnior. Cruzamento na área, subiu para fazer o corte, tira de qualquer maneira por ali o Gonzalez. Colocando a bola pela linha de lado, tem arremesso lateral. No momento em que o árbitro apita pela última vez, terminou.
1: Universidade Central.
0: Michael Ruiz marcou, Universidade Central 1.
1: Santos.
0: Gabriel Bom Tempo, Gabriel Menino, Tassiano e Rony. 4 para o Santos. 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

0: Terminou o jogo na Venezuela, 4 para o Santos, 1 para o CV. Você gostou da partida do Peixe, Prates?
1: Mais o segundo tempo que do primeiro, Bitar, porque o segundo tempo, obviamente, é o CV com muita fragilidade para defender, uma impressão até fisicamente um time que sentiu muito, é um pouco do ritmo do Santos, do segundo tempo principalmente, mas boas combinações, acho que o Santos teve boas tabelas, essa movimentação do meio para frente do Santos chama atenção quando os passes, geralmente o Santos acerta, sai jogo com o laser, sai jogo com o Barreal, sai jogo com um bom tempo, o Santos tem uma vantagem muito confortável para o jogo da volta, segundo tempo do Santos valeu, mais que o primeiro, e a vantagem é muito boa, 4-1 em Valência, para confirmar a classificação semana que vem na Vila Belmiro, Bitar.
0: Santos soube usar as cartas do jogo, Rafael Prates?
1: Soube sim, segundo tempo sobretudo, né, porque o segundo tempo, eu quero chamar a atenção, o primeiro tempo foi mais delicado, mais difícil de jogar que o segundo tempo não, o menino começou a ter muito espaço para avançar pela direita, o Barreal com boas tramas com o Tassiano pelo meio, também pela esquerda também com boas tabelas, Roleta com liberdade para jogar, bom tempo também, Miguelito destoou um pouquinho dos demais, Bitar. Dos jogadores do meio para frente, o Santos, que apareceram muito mais do que os do meio para trás hoje, pelo que foi o jogo, pela fragilidade da UCV, Miguelito não foi tão bem quanto os outros companheiros de ataque. Mas valeu pelo segundo tempo, pela vantagem, 4-1 para o Santos na ida da repescagem da Sul-Americana.
0: O Prates, quanto que o resultado de hoje fala sobre o time do Santos e quanto fala pela UCV, que é um clube muito mais frágil, financeiramente tem investimentos bem menores, né? E que mudou muitos jogadores aí nessa pausa para a Copa do Mundo, Prates.
1: É isso, fala mais sobre a UCV com fragilidade, né? Quando ela teve pernas no primeiro tempo para marcar a saída de bola do Santos, deixou o jogo do Santos mais complicado para o Santos atuar, né, Bitar? Segundo tempo, não. Eu acho que assim, o que vale para o Santos hoje, para os próximos jogos, Bitar? Um ambiente mais positivo em relação a ter ganhado uma partida, né? Não resolveu nada da situação que tem fora de campo, as situações que dependem muito mais de diretoria e de presidente do que propriamente dos jogadores. Os jogadores fizeram a parte dele. Contra um time mais frágil, 4-1, vantagem boa, Sul-Americana, para o Santos avançar às oitavas de final. Brasileiro, sábado é uma outra história, é um jogo de outro tamanho contra a Chapecoense, para o Santos tentar respirar também em relação à luta para escapar do rebaixamento.
0: Dá para cravar que está classificado?
1: Dá para dizer que está 98,8%.
0: Melhorou
1: bastante. É quase 100. É bom entrar em campo para confirmar a vaga semana que vem, né, Bitar? Mas vai para as oitavas de final, sim.
0: E no teu raciocínio, pode poupar time semana que vem?
1: Eu acho que assim, vai ter de ver o que vai acontecer no sábado contra a Chape. O Santos não está numa condição assim de poupar muita gente, o elenco é muito curto, tem muitos jovens que não estão prontos para jogar no profissional ainda. Se pensar em poupar até a página 3. Quem está muito desgastado, alguém que está com risco de contusão, se não, é bom colocar o time de hoje para semana que vem na Vila Belmiro também para confirmar a classificação.
0: Jogo de hoje, com a defesa do Santos, que teve aquela mudança, saiu Luan Pérez e entrou o João Ananias. Não foi muito testado.
1: É aquela história, né, Bitar? Eu tenho a impressão que se jogasse o Luan Pérez, seria quase a mesma coisa.
0: Sim.
1: Então o Ananias, para ser testado mesmo, em jogos brasileiros atuou contra o Bahia, teve um começo bom, depois caiu um pouquinho. É que o Luan Pérez está muito mal. O Ananias está entrando muito mais, porque o concorrente está mal do que ele geralmente é muito bom ou está passando muita confiança. O Ananias hoje não foi tão testado assim, deu conta do recado, mas acho que o Luan Pérez, para a situação de hoje, também daria. Para aqui em diante, é bom ver os próximos jogos.
0: São 11 horas e 28 minutos no horário de Brasília. Nós vamos encerrar a nossa transmissão aqui no Radinho. Daqui a um minuto vem aí a Voz do Brasil, mas nós seguimos a nossa transmissão do Futebol Globo CBN até meia-noite nas nossas plataformas digitais. 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
3: no ar a voz do Brasil. As notícias do governo federal que movimentaram o país no dia de hoje.
4: Olá, boa noite.
5: Boa noite para você que nos acompanha em todo o país.
4: Terça-feira, 21 de julho de 2026.
5: Vamos aos destaques na voz do Brasil.
4: Brasil continua fora do mapa da fome, segundo o relatório divulgado hoje pelas Nações Unidas.
5: Documento aponta ainda que país reduziu a insegurança alimentar severa. Márcia Fernandes.
6: A proporção da população brasileira que não tem renda suficiente para consumir a quantidade mínima de calorias para uma vida saudável se manteve abaixo de 2,5%. O indicador é utilizado para apontar se o país está no mapa da fome.
4: Portaria regulamenta o trabalho no comércio durante os feriados.
5: Norma estabelece que o funcionamento nesses dias vai depender de negociação coletiva. Gabriela Noronha.
7: Na prática, o acordo impede que as empresas escalem funcionários nos feriados por decisão unilateral.
4: E vamos falar também do Julho Amarelo, mês de conscientização sobre hepatites virais.
5: Saiba mais sobre a doença, a importância do diagnóstico precoce e o tratamento oferecido pelo SUS. Graziele Bezerra.
8: Todos os anos, mais de 1.300.000 pessoas morrem por complicações causadas por algum tipo de hepatite.
4: Hoje, na apresentação da Voz do Brasil, Luciana Vasconcelos e Nazi Brum.
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4: Relatório da Organização das Nações Unidas para a Alimentação e Agricultura, divulgado hoje, estima uma queda da fome no mundo.
5: Em 2025, eram 645 milhões de pessoas, quase 14 milhões a menos quando comparado ao triênio encerrado em 2024.
4: E de acordo com o documento, o Brasil registrou redução da insegurança alimentar severa e continua fora do mapa da fome.
5: Isso significa que o país manteve abaixo de 2,5% a proporção de quem não tem renda suficiente para consumir a quantidade mínima de calorias para uma vida saudável.
6: Segundo o relatório O Estado da Segurança Alimentar e Nutrição no Mundo 2026, o Brasil segue fora do mapa da fome. O documento, elaborado em conjunto pela Organização das Nações Unidas para a Alimentação e Agricultura, Organização Mundial de Saúde, Fundo das Nações Unidas para a Infância e outros órgãos ligados às Nações Unidas, foi divulgado nesta terça-feira. A proporção da população brasileira que não tem renda suficiente para consumir a quantidade mínima de calorias para uma vida saudável se manteve abaixo de 2,5%. Esse indicador, chamado de prevalência de subnutrição, é utilizado para apontar se o país está ou não no mapa da fome. O relatório também apontou a diminuição da insegurança alimentar severa, que chegou a 0,6%. O ministro do Desenvolvimento e Assistência Social, Família e Combate à Fome, Wellington Dias, explicou esse percentual.
9: O Brasil continua fora do mapa da fome. Dentro do Brasil, tivemos redução na insegurança alimentar severa de 1,2% para 0,6%. Isso significa que aproximadamente 1.200.000 pessoas que estavam naquela situação mais grave, aquela que coloca em risco a vida, ficaram agora fora do mapa da fome.
6: Os dados divulgados são relativos ao período entre 2023 e 2025. De acordo com o relatório, o custo da dieta saudável no Brasil foi de US$ 4,89, em paridade do poder de compra por pessoa ao dia. Isso equivale a cerca de R$ 12,13 em poder de compra local. O relatório estima que 7,8% da população mundial enfrentou a fome, o que representa 645 milhões de pessoas, uma redução de quase 14 milhões de pessoas em todo o planeta em comparação com o triênio encerrado em 2024. Para chegar aos números do relatório sobre segurança alimentar e nutrição, foram utilizados indicadores como tamanho da população, perfil de renda e custo médio de uma cesta de alimentos saudável. Reportagem Márcia Fernandes.
4: O funcionamento do comércio em feriados, de forma geral, vai depender de negociação coletiva.
5: É o que estabelece uma norma regulamentada por meio de portaria do Ministério do Trabalho e Emprego.
4: O texto também define exceções, como postos de combustíveis, hotéis, restaurantes, entre outros serviços.
7: O acordo assinado nesta terça-feira, que formaliza regras sobre o funcionamento do comércio em feriados, é resultado da negociação entre representantes de trabalhadores e de empregadores. O documento condiciona a abertura de determinados tipos de atividades à autorização prévia, a ser definida por convenção coletiva de trabalho, entre elas supermercados, lojas e comércio varejista em geral. De acordo com Luiz Marinho, ministro do Trabalho e Emprego, a medida é um instrumento de equilíbrio entre as partes.
10: O diálogo permanente é a ferramenta mais eficiente para evitar conflitos. O que a gente espera é que tenha maturidade das lideranças sindicais, trabalhadores, empregadores, para em torno de uma mesa, um café, um chá, vocês possam encontrar soluções de problemas que parece que não tinha solução. E quanto mais se conversa, pode-se ir aproximando essa possibilidade.
7: Na prática, o acordo impede que as empresas escalem funcionários nos feriados por decisão unilateral. Questões como o pagamento adicional, folgas e compensação de jornada também deverão ser definidas em negociação coletiva. Para Ivo Dall'Acqua, diretor da Confederação Nacional do Comércio de Bens, Serviços e Turismo, o debate deve continuar.
11: A coisa não para por aqui, nós temos absoluta consciência disso, mesmo porque novas formas, novos mecanismos, novas ferramentas vêm sendo incorporadas ao mundo do trabalho. Então eu creio que hoje nós estamos celebrando um acordo muito bem discutido, foi consensuado, mas o nosso diálogo tem que ser permanente.
7: As novas regras não se aplicam, no entanto, às atividades que já possuem autorização permanente para funcionar em feriados, como hospitais, hotéis, postos de combustíveis e outros serviços considerados essenciais. As empresas que descumprirem o acordo ficam sujeitas à fiscalização e à aplicação de multas administrativas. Reportagem Gabriela Noronha.
5: A regra se aplica exclusivamente aos feriados. O funcionamento do comércio aos domingos permanece regulamentado por lei.
4: Julho é o mês de conscientização sobre as hepatites virais.
5: A campanha Julho Amarelo chama atenção para a prevenção, o diagnóstico precoce e o tratamento da doença, que muitas vezes evolui de forma silenciosa.
4: Confira na reportagem quais são os sinais de alerta e como o SUS atua no combate às hepatites.
12: A manicure Tabata Nepomuceno contraiu hepatite D quando criança e a tipo B depois de adulta. A doença provocou uma cirrose hepática e há 11 anos ela passou por um transplante de fígado. Hoje, ela se dedica a alertar sobre os perigos da doença.
13: Hoje, os maiores índices de transplante hepático no Brasil são por conta do vírus do hepatite B, hepatite C e hepatite D. O tratamento precoce evita a evolução da doença.
12: Os principais sintomas da hepatite são cansaço intenso, febre, náuseas e vômitos, dor abdominal, pele e olhos amarelados, urina escura e fezes claras. Mas isso já na fase inflamatória do fígado. O hepatologista Henrique Carvalho Rocha, do Hospital Universitário de Brasília, explica que na fase inicial da doença, os sintomas são silenciosos. Por isso, é preciso estar atento.
14: A grande maioria das pessoas não vão ter nenhum sinal e sintoma de que está infectado com algum vírus de hepatite. O ideal é aquela pessoa ou aquele paciente que tem alguns riscos, que tem essa preocupação e procure. E quem que são esses pacientes, né? Então, profissionais de saúde, sempre é importante ter essa avaliação, porque tem um risco aumentado, principalmente de infecção pela hepatite B, né? É o modo de transmissão. Pessoas que têm relação sexual desprotegida, usuários de drogas. Então, esses pacientes que tenham um risco maior, esses realmente têm que ficar vigiando.
12: Segundo a Organização Mundial da Saúde, as hepatites virais matam mais que o vírus da AIDS. Todos os anos, mais de 1.300.000 pessoas morrem por complicações causadas por algum tipo de hepatite. A campanha Julho Amarelo reforça a importância do diagnóstico precoce e o tratamento dessas doenças, como explica Tiemi Arakawa, coordenadora geral de vigilância das hepatites virais do Ministério da Saúde.
15: É durante esse mês que a gente tem uma série de atividades sendo realizadas para mobilização em relação à testagem, em relação à vacinação, em relação à educação em saúde, para que a gente realmente possa dar visibilidade a essas doenças que ainda são um grave problema de saúde pública.
12: Ainda de acordo com Arakawa, o SUS oferece diagnóstico e tratamento gratuitos.
15: Então, vacina da hepatite A e vacina da hepatite B estão disponíveis no SUS. A queda dos casos de hepatite A se deu muito por causa da vacinação. Em relação a diagnóstico, a gente tem testes rápidos de hepatite B e hepatite C. São testes que são realizados dentro da unidade básica de saúde ou em qualquer outro tipo de serviço e tem um resultado em até 30 minutos.
12: Existem 5 tipos de hepatites virais. No Brasil, as mais comuns são causadas pelos vírus A, B e C. O tipo D é mais comum na região norte do país e a hepatite E, menos frequente em solo brasileiro, ocorre com maior facilidade na África e na Ásia. As hepatites A e E são transmitidas por ingestão de água ou alimentos contaminados, falta de saneamento básico e higiene inadequada. Já as hepatites B, C e D são transmitidas por contato com sangue contaminado, relações sexuais desprotegidas, compartilhamento de agulhas, seringas ou objetos pérfuro-cortantes, e da mãe para o bebê, a chamada transmissão vertical. Reportagem Graziele Bezerra.
5: Agricultoras rurais podem participar da chamada pública voltada ao fortalecimento da autonomia e da geração de renda das mulheres no campo.
4: Serão destinados cerca de 49 milhões de reais a 67 projetos.
16: A chamada pública vai contemplar mulheres em todas as regiões do país. É destinada, por exemplo, a agricultoras familiares, assentadas da reforma agrária, quilombolas, indígenas e extrativistas. Os projetos selecionados vão contar com profissionais na assistência técnica para apoiar as produtoras rurais na organização da produção, no acesso às políticas públicas, na adoção de práticas agroecológicas, na comercialização e no fortalecimento das organizações coletivas. Quem explica é a presidente da Agência Nacional de Assistência Técnica e Extensão Rural, ANATER, Loroana Coutinho de Santana.
17: Eles estarão realizando um acompanhamento desde a produção, perpassando pelo processamento, pela gestão das organizações, né? Sejam elas individuais ou coletivas, até a comercialização dos produtos. Então, esse profissional é justamente a espinha dorsal para o fortalecimento dessas mulheres, né? Para que elas possam, a exemplo, vislumbrar ações no âmbito da sua produção, para que elas possam gerar renda, possam ter organização na sua unidade.
16: A agricultora familiar Ilneia Barros participou de um curso de assistência técnica e extensão rural e conta como foi o acompanhamento.
18: Fiz extensão rural para que eu pudesse beneficiar os meus produtos. Através de a as nutricionistas, o pessoal, me deram todo suporte para que eu viesse a ter um desempenho legal no campo e poder vender a minha mercadoria.
16: Os projetos deverão atender, no mínimo, 50% de mulheres negras, 30% de mulheres jovens e 30% de mulheres de povos e comunidades tradicionais, com prioridade para quilombolas e indígenas. Também terão preferência propostas voltadas a mulheres em situação de maior vulnerabilidade social, como vítimas de violência e responsáveis pelo cuidado de pessoas com deficiência. As entidades credenciadas na ANATER poderão apresentar propostas entre os dias 16 e 31 de julho de 2026 por meio do portal anater.org/chamada-pública. Reportagem Thaís de Araújo.
5: Garantia de que insumos essenciais cheguem a regiões remotas cortadas por rios depende das condições de navegabilidade.
4: Para evitar desabastecimento, especialmente no norte do país, o Departamento Nacional de Infraestrutura de Transportes, o DENIT, reforçou o monitoramento hidroviário.
5: O levantamento feito em tempo real permite o planejamento da navegação em tempos de cheias ou seca dos rios.
19: As condições de navegabilidade dos rios brasileiros são monitoradas de forma contínua. Elas servem para orientar o transporte hidroviário, o deslocamento de pessoas e o abastecimento de cidades com combustíveis, alimentos, medicamentos e outros insumos essenciais, especialmente na região norte. Para isso, o Departamento Nacional de Infraestrutura de Transportes, o DENIT, desenvolveu o Plano de Monitoramento Hidroviário. O levantamento considera informações como nível das águas, vazão dos rios, profundidade dos canais e outros parâmetros hidrológicos. Os dados são usados para identificar trechos com possível restrição à passagem de embarcações e para orientar o planejamento das ações de manutenção. Na região norte, o sistema acompanha essas informações em tempo real e também considera os efeitos de fenômenos climáticos, como o El Niño, que podem alterar o regime dos rios. Segundo o Ministério dos Portos e Aeroportos, as condições dos rios variam ao longo

0: criança e do adolescente.
1: O sistema reúne conselhos tutelares, delegacias, Ministério Público, Poder Judiciário.
0: E integra diversas áreas, como assistência social, saúde, educação, cultura e lazer, além dos canais de denúncia e fiscalização.
1: Vamos saber como funciona com o repórter Pablo Mundim.
2: O Estatuto da Criança e do Adolescente mudou a forma como o Brasil protege a infância. Com o marco legal criado em 1990, crianças e adolescentes deixaram de ser vistos apenas como pessoas que precisavam de assistência e passaram a ser reconhecidos como sujeitos de direitos. Ao longo desses 36 anos de atuação, o Estatuto estruturou uma rede de proteção composta por diferentes instituições, como explica a socióloga Enid Rocha.
3: Antes do ECA, as crianças e adolescentes não eram vistos como sujeitos de direitos. A gente naturalizava o envolvimento de crianças no trabalho doméstico. Hoje, com o ECA, eles passaram a ser vistos como pessoa em desenvolvimento. E a Constituição é muito clara no artigo 227, quando ela coloca a prioridade absoluta e diz assim que o Estado, a família e a sociedade têm o dever de proteger crianças e adolescentes.
2: A proteção integral que prevê o Estatuto é feita pelo Sistema de Garantia dos Direitos da Criança e do Adolescente, que reúne conselhos tutelares, delegacias especializadas, Ministério Público, Judiciário, Assistência Social, Saúde, Educação e canais de denúncia. Fábio Meirelles, diretor de proteção da criança e do adolescente, destaca que cada órgão tem uma função específica, mas todos trabalham de forma integrada para proteger vítimas e interromper ciclos de violência.
4: A rede de proteção é um conjunto de instituições, serviços, que atuam de forma integrada para garantir os direitos de crianças e adolescentes e protegê-los de qualquer forma de violência, negligência, exploração ou violação de direitos. Então, nenhuma instituição atua sozinha. A proteção, ela vai depender da articulação entre diferentes políticas públicas.
2: Em muitos casos, o primeiro atendimento é feito pelo Conselho Tutelar. É ele quem recebe denúncias, aplica medidas de proteção e aciona os demais serviços sempre que há ameaça ou violação de direitos. O presidente do Colegiado dos Conselheiros Tutelares de Goiânia, Rondinelli Ná Barbosa, explica qual é o papel do conselho.
5: Quando essas denúncias chegam até o Conselho Tutelar, a nossa primeira preocupação é em acolher, para que nós possamos fazer o encaminhamento correto, tratar essa criança ou adolescente de forma adequada e enquadrar eles no programa ou no serviço que melhor vai assistir à demanda que ele necessita.
2: Quando há indícios de crime, entram em ação as delegacias de proteção à criança e ao adolescente. As investigações comandadas pelas unidades especializadas buscam responsabilizar os autores e garantir que as vítimas sejam acolhidas, evitando a revitimização durante o processo. Como defende a delegada Valéria Martirena.
6: A gente trabalha com os casos de violência contra essa criança e adolescente, que geralmente são os crimes sexuais e crimes de maus tratos. Tem muitos policiais capacitados nas unidades circunscricionais também, que podem ouvir essa criança e esse adolescente vítima de violência em depoimento especial.
2: O Estatuto da Criança e do Adolescente é um marco legal que criou uma rede de proteção com atuação integrada. Uma responsabilidade compartilhada entre o poder público e toda a sociedade para garantir que cada criança e cada adolescente cresçam com segurança, dignidade e seus direitos respeitados. E qualquer pessoa pode ajudar ao presenciar ou suspeitar de violência física, psicológica, sexual, casos de negligência, abandono ou exploração de crianças e adolescentes, a orientação é denunciar. O Disque 100 funciona gratuitamente todos os dias e atende casos de violação de direitos humanos. Os conselhos tutelares, delegacias especializadas e da Polícia Militar também podem ser acionadas em situações de emergência. Reportagem Pablo Mundim.
0: Atenção, estudantes e pesquisadores. Já está aberto o prazo de inscrição para uma das principais premiações científicas do país.
1: O Prêmio Jovem Cientista, neste ano, busca incentivar projetos de inovação tecnológica voltados para o desenvolvimento social e sustentável.
0: Saiba mais com Claudio Mário Carvalho.
7: As inscrições para o Prêmio Jovem Cientista 2026 seguem abertas até 14 de agosto. O tema deste ano é o uso da inteligência artificial para reduzir desigualdades e promover o desenvolvimento sustentável. A premiação contempla cinco categorias: mestre, doutor,

0: estudante do ensino superior, estudante do ensino médio e mérito institucional, que reconhece uma universidade e uma escola pelo destaque na participação. Podem concorrer estudantes e pesquisadores que atendam aos critérios de idade e formação previstos no regulamento. Os vencedores vão receber laptops e bolsas de pesquisa do Conselho Nacional de Desenvolvimento Científico e Tecnológico, com valores entre R$5.000 e R$40.000. As inscrições podem ser feitas pelo site jovemcientista.cnpq.br. Claudimário Carvalho, para a Voz do Brasil.
1: O Ministério da Educação informou que a plataforma MEC Livros já registrou mais de 618 mil empréstimos virtuais.
2: Saiba quais as obras mais procuradas e como acessar com Raquel Mariano.
3: Segundo o Ministério da Educação, a plataforma MEC Livros reúne mais de 1 milhão de usuários e acumula 384 mil horas de leitura. São Paulo lidera o número de cadastros, seguido por Rio de Janeiro, Minas Gerais, Bahia e Ceará. O catálogo reúne cerca de 25 mil obras e permite leitura imediata pela internet. Nos últimos 30 dias, entre os 4 títulos mais emprestados, 2 são de brasileiros. O primeiro lugar foi Torto Arado, escrito pelo baiano Itamar Vieira Júnior. O romance narra a história de duas irmãs, Bibiana e Belonísia, que, marcadas por um acidente de infância, desenvolvem uma relação profunda de dependência. A obra ainda trata da escravidão contemporânea. E em quarto lugar está A Cabeça do Santo, de Socorro Acioli, publicado em 2014, que mistura realismo mágico e cultura nordestina. A história acompanha Samuel. Ele descobre que consegue ouvir as preces secretas das mulheres para Santo Antônio ao se abrigar dentro da cabeça oca e gigantesca de uma estátua inacabada do santo. Os outros livros mais emprestados estão em segundo lugar: Noites Brancas, do russo Dostoiévski, que explora a solidão, o amor não correspondido e a ilusão. Já em terceiro lugar está A Vegetariana, de Han Kang, escritora sul-coreana, vencedora do Prêmio Nobel da Literatura. O livro conta a história de uma mulher comum que, após ter um pesadelo violento, decide parar radicalmente de consumir e cozinhar carne. Os acessos ao MEC Livros são feitos pela versão para internet e por aplicativo para dispositivos móveis. A versão web concentra 52% do tempo de uso. Mais informações em meclivros.mec.gov.br. Raquel Mariano, para a Voz do Brasil.
1: E essas foram as notícias do governo federal.
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2: Fique agora com as notícias do Poder Judiciário do Congresso Nacional. Boa noite.
1: Boa noite para você e até amanhã.
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6: Em Angola, presidente do STF e do CNJ defende independência do judiciário.
7: Painel Justiça em Números reúne dados do Poder Judiciário brasileiro e pode ser acessado por todos os cidadãos.
6: Estão abertas as inscrições para a 16ª semana da execução trabalhista.
7: Boa noite, eu sou Marcela Luiz.
6: Eu sou Walter Lima.
7: Presidente do Supremo Tribunal Federal e do Conselho Nacional de Justiça, ministro Edson Fachin, defende independência do judiciário e o diálogo entre os poderes de países democráticos.
6: A fala ocorreu em uma aula magna em Luanda, capital de Angola, na África. Judite Aragão.
8: Fachin disse que essa independência existe para proteger o cidadão. Isso porque o juiz tem que decidir com imparcialidade e sem ceder a pressões políticas, econômicas ou sociais.
9: A independência judicial não pertence ao juiz, pertence ao cidadão. Não existe para proteger magistradas e magistrados. Existe para proteger quem será julgado por eles.
8: O presidente do STF, do CNJ, Edson Fachin, também deixou claro que a democracia constitucional exige diálogo constante entre os poderes.
7: O relatório Justiça em Números 2026, principal publicação estatística do Poder Judiciário Brasileiro, é feito a partir do DataJud, que é a Base Nacional de Dados da Justiça.
6: Além do relatório anual, o painel Justiça em Números também é feito com dados do DataJud. Marcelo Della Libera.
10: O painel Justiça em Números é disponibilizado pelo Conselho Nacional de Justiça de forma online. Ele apresenta os indicadores do relatório Justiça em Números e é atualizado mensalmente. A ferramenta disponibiliza painéis de temas como direito à saúde, violência contra a mulher, crime organizado e sobre a gestão processual dos tribunais. A pesquisadora Isabelle Mota, do Departamento de Pesquisas Judiciárias, destaca um dado histórico sobre o trabalho do Poder Judiciário em 2025.
11: Mesmo recebendo o maior número de novos processos desde o início da série histórica em 2009, conseguimos reduzir o estoque do número de processos pendentes. E 2026 já aponta um novo recorde. Até o momento, nosso painel registra mais de 17 milhões de novos processos, acima dos 16 milhões registrados no mesmo período do ano passado.
10: Esse dado está disponível no painel e pode ser acessado em justiça-em-números.cnj.jus.br.
7: Partidos, coligações e federações já podem realizar as convenções partidárias.
6: As convenções vão até 5 de agosto. Estevão Furtado.
12: O período das convenções partidárias começou ontem, 20 de julho. A data também marcou o início do prazo para exercício do direito de resposta contra ofensas, com prazos de 24 a 72 horas, conforme o veículo de comunicação.
7: Estão abertas as inscrições para a 16ª semana da execução trabalhista.
6: Pessoas e empresas com processos em fase de execução podem inscrever ações na campanha. Larissa Batista.
13: Com o slogan Seu Direito por Inteiro, a iniciativa marcada para o período de 14 a 18 de setembro em todo o país é um esforço concentrado para localizar bens de devedores, incentivar acordos e dar mais celeridade ao pagamento dos créditos trabalhistas. Para outras informações sobre a 16ª Semana Nacional da Execução Trabalhista, acesse csjt.jus.br.
7: STJ suspende liminar que havia determinado paralisação da construção da ponte do Abial, no município amazonense de Tefé.
6: Com a decisão, foi autorizada a imediata retomada da obra. Fátima Uchoa.
14: Ao conceder liminar em ação popular para paralisar a construção, o TRF1 entendeu haver indícios de irregularidades na licitação para a contratação da empresa responsável pela obra. Contudo, ao atender pedido do município de Tefé, o vice-presidente do STJ, ministro Luiz Felipe Salomão, no exercício da presidência, destacou que a construção da ponte do Abial busca assegurar a prestação regular de serviços públicos essenciais aos mais de 15 mil moradores da região. E é evidente o risco na demora, porque a obra depende da estiagem dos rios amazônicos para a execução.
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7: Uma boa noite.
6: E até amanhã.

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1: Eu sou Humberto Pinheiro e estes são os destaques de hoje do Jornal do Senado, que começa agora. Plano de educação, licença paternidade e segurança marcam o semestre no Senado. Senado vai discutir tratamento para pacientes com doenças raras. Proposta que estabelece regras para profissionais da saúde estética será discutida no Senado. Boa noite. A Comissão de Segurança Pública aprovou neste primeiro semestre uma série de projetos de lei que aumenta as penas para vários tipos de crimes, como roubo de câmeras de vigilância, combustíveis e de celulares, e para o uso de menores de idade para a prática de delitos. A comissão também votou propostas que reduzem benefícios para condenados por crimes violentos e aumentam o tempo de internação de menores infratores. Repórter Bruno Lourenço.
2: A Comissão de Segurança Pública aprovou o aumento das penas para crimes de furto, roubo e receptação de câmeras de vigilância e sistemas de monitoramento eletrônico. Outro projeto votado no semestre tipifica e endurece as penas para os crimes de furto e roubo de petróleo, combustíveis e derivados. Numa tentativa de conter as perfurações clandestinas e o avanço de facções criminosas sobre o mercado de distribuição, o colegiado aprovou ainda a proposta que prevê punição maior para furto de celular para a prática de fraudes e outra que dobra a pena para o furto de aparelhos celulares e aumenta a penalidade para o roubo, que é a subtração do telefone com o emprego de violência. Dois projetos relacionados a menores de idade passaram pela CSP. Um deles acrescenta nova agravante genérica ao Código Penal para punir adultos que utilizam crianças ou adolescentes para cometer crimes. Outro admite até 10 anos de internação para adolescentes infratores, como defendeu o senador Fabiano Contarato, do PT do Espírito Santo.
3: Eu não acho razoável você explicar para uma mãe que teve a filha vítima de estupro, para um rapaz de 17 anos, que após estuprar, matou e ocultou o cadáver, ele vai ficar internado até 3 anos.
2: A Comissão de Segurança Pública também aprovou no semestre iniciativas que proíbem a concessão de liberdade provisória a réus acusados de crimes que resultem em morte dolosa, ou seja, cometidos com intenção, e de liberdade provisória ou medidas cautelares alternativas a presos em flagrante por crimes hediondos ou equiparados. O relator, senador Wilder Moraes, do PL de Goiás, diz que a impunidade e a soltura reiterada de criminosos perigosos alimentam os índices de violência.
4: Indivíduos que pratiquem delitos de tal natureza não devem ser agraciados com liberdade provisória. Criminosos que praticam crimes hediondos devem permanecer presos.
2: A Comissão de Segurança Pública ainda aprovou o projeto de lei que põe fim à soltura automática de presos caso a justiça atrase a revisão periódica da prisão preventiva.
1: O acesso a diagnóstico, medicamentos e tratamentos para pessoas com doenças raras estará em debate na Comissão de Direitos Humanos do Senado. A audiência pública vai reunir especialistas, representantes de pacientes e autoridades para discutir os desafios enfrentados por essa população. Um dos principais temas será a situação do Elevides, medicamento indicado para pacientes com distrofia muscular de Duchenne. A reportagem é de Patrícia Oliveira.
5: O debate sobre o acesso a terapias avançadas para doenças raras também vai tratar da situação regulatória do medicamento Elevides, usado no tratamento da distrofia muscular de Duchenne, uma doença que provoca a perda progressiva da força muscular. A comercialização do remédio foi suspensa temporariamente devido a efeitos colaterais graves. A audiência deve reunir representantes da Anvisa, do Ministério da Saúde, da indústria farmacêutica, especialistas e familiares de pacientes. Para o senador Hermes Klan, do PL de Santa Catarina, a rapidez no acesso ao tratamento é fundamental para quem convive com a doença.
6: E é muito grave, é doído, a gente sente muito. Então, é para ontem, essa gente não pode esperar.
5: Devem ser discutidas também as políticas públicas voltadas a pessoas com doenças raras. A data da audiência ainda será definida.
1: O Senado deve deve analisar um projeto que define quais profissionais estão habilitados a atuar na área da saúde estética. A proposta busca estabelecer regras mais claras para o setor e evitar insegurança jurídica. A intenção é dar mais segurança tanto aos profissionais que prestam esses serviços quanto aos consumidores que buscam procedimentos estéticos. As informações com o repórter Douglas Castilho.
0: O texto limita a atuação profissional no setor àqueles que detêm formação superior específica, como biólogos, biomédicos, enfermeiros, farmacêuticos, fonoaudiólogos ou fisioterapeutas. A medida, porém, não modifica as atividades que, por legislação específica, sejam reservadas aos formados em medicina ou odontologia. O autor do projeto, o senador Isalci Lucas, do PL do Distrito Federal, explicou o que muda caso a proposta seja aprovada.
7: O que é competência de um médico, odontólogo, é só eles. Esses demais profissionais só podem fazer aquilo que é ligado à atividade deles. Então, a gente garante, inclusive na lei, que haja fiscalização dos conselhos regionais, tenham realmente registro do conselho de todas as atividades, para poder ter legitimidade para atuar no mercado. Mas cada um dentro do seu quadradinho, vamos dizer.
0: Segundo a Sociedade Brasileira de Cirurgia Plástica, mais de 1.500.000 procedimentos estéticos são realizados por ano no Brasil. Na justificativa do projeto, o autor afirma que a segurança jurídica trazida pela proposta, que ainda aguarda distribuição para a comissão responsável, deve impulsionar ainda mais o crescimento do setor.
1: A senadora Damaris Alves, do Republicanos do Distrito Federal, apresentou um balanço das atividades da Comissão de Direitos Humanos no primeiro semestre de 2026. Como presidente da comissão, Damaris ressaltou que o colegiado manteve uma agenda voltada à análise de projetos de lei, ao recebimento de denúncias de violações de direitos humanos e à realização de audiências públicas. Segundo a parlamentar, os trabalhos resultaram na aprovação de propostas relacionadas à proteção das mulheres, da juventude e ao enfrentamento da violência.
8: A nossa comissão no Senado virou uma central de recebimento de denúncias de violações de direitos humanos. E toda denúncia, toda demanda que chega gera um processo interno dentro da comissão. Às vezes uma denúncia tem 6, 7 encaminhamentos. Então nós estamos dando resposta para o povo lá na ponta.
1: O plenário do Senado encerrou o primeiro semestre legislativo com a votação de propostas nas áreas de educação, direitos sociais e segurança pública. Entre os destaques estão o novo Plano Nacional de Educação, a ampliação da licença paternidade e o endurecimento de penas para diversos crimes. As matérias aprovadas buscam modernizar políticas públicas, ampliar direitos e reforçar o combate à criminalidade. Algumas propostas já seguiram para análise da Câmara dos Deputados, enquanto outras aguardam sanção presidencial. Os detalhes com o repórter Pedro Pincer.
9: O primeiro semestre de 2026 foi marcado por uma intensa agenda legislativa no Senado, com a aprovação de projetos importantes para o país. Na educação, o principal destaque foi o novo Plano Nacional de Educação, que define as diretrizes para as políticas públicas do setor até 2036. Entre as prioridades estão a ampliação do acesso à escola, a melhoria da qualidade do ensino e a redução das desigualdades. A senadora Tereza Leitão, do PT de Pernambuco, destacou o foco na qualidade.
10: Do ponto de vista dos objetivos gerais do PNE, é afirmativo em relação ao direito à educação, da educação básica à pós-graduação, estabelecendo a qualidade como foco, tal como demarcando desafios atinentes à redução de desigualdades, à erradicação do analfabetismo, à valorização profissional, com um modelo de financiamento que faça o plano vivo e não apenas uma carta de intenções.
9: Entrada no mercado de trabalho, conciliação entre família e emprego, autonomia econômica de mulheres e proteção de trabalhadores vulneráveis também foram temas discutidos no Senado no primeiro semestre deste ano. Parte dessas propostas já foi transformada em lei. Uma delas é a ampliação da licença paternidade, tema debatido há quase 20 anos no Congresso Nacional. Entre as contribuições do Senado na segurança pública no primeiro semestre de 2026, está uma ampla reformulação da lei penal brasileira com o objetivo de frear crimes patrimoniais e fraudes eletrônicas. Entre as principais mudanças, a pena máxima para furto simples passou de 4 para 6 anos. O furto de celular passou a ter tipificação qualificada e a pena mínima para roubo com resultado de lesão corporal grave subiu para 10 anos.
1: Com trabalhos técnicos de João Lira, o Jornal do Senado fica por aqui. Acompanhe agora as notícias da Câmara dos Deputados. Boa noite e até amanhã.

0: Deputados. Câmara aprova que agressor pague pelo tratamento de saúde da vítima.
1: Deputados proíbem uso da substância bisfenol A em produtos infantis.
0: Política de apoio ao transporte rodoviário profissional avança na casa.
1: Boa noite. A Câmara começou a analisar a proposta que cria a política de apoio ao transporte rodoviário profissional. O texto foi aprovado pela CCJ e agora será debatido por uma comissão especial. A reportagem é de Paula Bittar.
2: A Comissão de Constituição e Justiça da Câmara aprovou uma proposta de emenda à Constituição que cria a Política Nacional de Apoio à Atividade de Transporte Rodoviário Profissional. A política tem o objetivo de assegurar infraestrutura mínima para o cumprimento das normas de segurança viária e trabalhista aplicáveis aos motoristas do transporte de cargas e de passageiros. O texto considera infraestrutura mínima a existência em intervalos regulares de locais de repouso e descanso dotados de condições adequadas de segurança e higiene. A proposta prevê que a Política Nacional de Apoio à Atividade de Transporte Rodoviário Profissional seja criada pela União em articulação com estados, Distrito Federal, municípios e setor privado. O texto estabelece que o motorista em atividade de transporte rodoviário profissional não poderá ser penalizado por descumprir os intervalos de descansos se for reconhecida pelo poder público a falta de infraestrutura adequada no percurso. Além disso, enquanto não houver pontos de parada e descanso suficientes nas rodovias, os motoristas em viagens longas poderão fracionar o descanso diário. Hoje, a Lei do Caminhoneiro já prevê 11 horas de descanso por dia, das quais 8 seguidas. A PEC mantém essa regra e cria uma exceção. Em viagens longas, ou seja, com duração superior a 24 horas, o descanso poderá ser fracionado enquanto as rodovias não tiverem pontos de parada suficientes. No debate do tema na CCJ, o deputado Rodrigo de Castro, do União de Minas Gerais, destacou o benefício para os motoristas.
3: É uma medida que realmente beneficia aí motoristas profissionais do Brasil todo, que merecem melhores condições de trabalho, e o que essa Comissão de Constituição e Justiça, o que a Câmara dos Deputados proporciona a eles nesse momento é isso, a busca de melhores condições de trabalho, portanto também maior segurança, maior conforto para eles e maior segurança para todos os brasileiros.
2: A proposta que cria a Política Nacional de Apoio à Atividade de Transporte Rodoviário Profissional ainda precisa ser aprovada por uma comissão especial e pelo plenário da Câmara em 2 turnos de votação. Da Rádio Câmara de Brasília, Paula Bittar.
0: Transportes. Charles Fernandes, do PSD da Bahia, pede agilidade nas obras de pavimentação da BR-030 no trecho entre Cocos e Mambaí, município de Goiás. Na opinião do deputado, a obra é fundamental para reduzir os custos do frete e impulsionar o escoamento da produção agrícola regional.
4: São centenas e centenas de produtores que estão ali produzindo sem ter as condições ideais de levar os seus produtos para os portos ou para os grandes centros, devido à dificuldade do frete. O que nós queremos agora é que esse segundo trecho seja concluído o mais rápido possível, para que possamos ir naquela parte da Bahia nascer uma nova Matopiba.
1: Charles Fernandes acrescenta que a conclusão da BR-030 vai encurtar em quase 200 quilômetros o trajeto entre o centro do Brasil e o litoral baiano. Para ele, o novo corredor asfáltico vai gerar turismo, desenvolvimento e integração para os estados da Bahia e de Goiás.
0: Saúde. A proibição de BPA em produtos infantis foi aprovada na Comissão de Constituição e Justiça e já pode virar lei. Saiba mais sobre o assunto na reportagem de Sofia Peçanha.
5: A Comissão de Constituição e Justiça aprovou o projeto que proíbe a comercialização e a oferta gratuita de mamadeiras, bicos e chupetas que contenham a substância bisfenol A em sua composição. O texto já foi aprovado pelo Senado e altera a lei que trata da regulamentação de produtos destinados a lactantes e crianças de primeira infância. O bisfenol A, conhecido como BPA, é um composto químico utilizado na fabricação de plásticos resistentes, comuns em recipientes e utensílios do dia a dia. Em contato com alimentos e bebidas muito quentes, esses produtos podem podem liberar o BPA que é cancerígeno, trazendo possíveis riscos à saúde, especialmente de bebês e crianças pequenas. O relator nas comissões de saúde e de Constituição e Justiça, o deputado Diego Garcia, do Paraná, destacou que o projeto adota uma medida preventiva de proteção à saúde infantil, especialmente diante da vulnerabilidade de bebês e crianças pequenas à exposição a substâncias químicas.
6: O objetivo desse projeto é proteger principalmente os bebês e as crianças pequenas de substâncias que possam representar riscos à saúde. Ela reforça uma postura preventiva, especialmente em produtos utilizados diretamente na alimentação e no desenvolvimento infantil. É uma medida de cuidado com a primeira infância e de segurança para as famílias brasileiras.
5: Durante a discussão, o relator também ressaltou que a proposta acompanha normas sanitárias já adotadas pela Agência Nacional de Vigilância Sanitária, Anvisa, e por órgãos reguladores em outros países, que vem estabelecendo limites ou restrições ao uso do bisfenol A em produtos infantis.
6: O projeto ajuda a fortalecer regras sanitárias e incentiva a indústria a investir em materiais cada vez mais seguros. Por isso, vários órgãos reguladores passaram a discutir limites e restrições para o uso dessa substância em produtos infantis. Então, esse projeto, ele fortalece essa proteção e dá mais segurança jurídica e sanitária para a população.
5: Durante a votação, as comissões rejeitaram outras 6 propostas analisadas em conjunto, que previam restrições mais amplas ao uso do BPA e de outras substâncias químicas. A avaliação foi de que regras mais detalhadas sobre fiscalização e regulamentação devem ser definidas pelo Poder Executivo, por meio de órgãos técnicos como a Anvisa. Dessa forma, como a Câmara aprovou o texto do Senado sem mudanças, a proposta poderá seguir diretamente para a sanção presidencial. Da Rádio Câmara de Brasília, Sofia Pessanha.
0: Segurança Pública.
1: Flávia Moraes, do MDB Goiano, alerta para o aumento dos casos de feminicídio no Brasil. Ela defende a aprovação de proposta que cria o Sistema Nacional de Enfrentamento da Violência contra Meninas e Mulheres, com destinação de até 5 bilhões de reais para políticas públicas.
7: Apesar de nós termos no Brasil uma das leis mais completas do mundo no enfrentamento à violência contra a mulher, inclusive com a tipificação do feminicídio, é assustador o quanto os números têm aumentado. Nesse ano de 2026, no primeiro semestre, é um número recorde de mulheres mortas no nosso país. É um fenômeno que nós precisamos entender. E aqui, enquanto parlamentar, acompanhando os trabalhos da Coordenação das Mulheres, da Procuradoria da Mulher, nós estamos aí trabalhando um pacto envolvendo vários poderes, um pacto de combate ao feminicídio e também apresentando leis, apresentação conjunta de uma norma que vai garantir mais 5 bilhões de investimentos no enfrentamento à violência contra a mulher e ao feminicídio.
0: Flávia Moraes ressalta que as procuradorias da mulher das casas legislativas fortalecem a rede de apoio, proteção e acolhimento às vítimas de ameaças e violência. Ela cita a criação dessa instância de atuação na Assembleia do Estado de Goiás como passo importante para o combate ao feminicídio. Justiça.
1: A Câmara determinou que o agressor pague pelo tratamento de saúde da vítima e agora o projeto está sendo analisado pelos senadores. A repórter Maria Neves tem os detalhes de como a cobrança será feita.
8: A Comissão de Constituição e Justiça da Câmara dos Deputados aprovou o projeto que obriga o agressor a pagar os tratamentos de saúde, inclusive mental, da mulher vítima de violência doméstica. O pagamento de tratamentos de saúde se estende também aos filhos do casal. Pelo texto aprovado, o juiz poderá inserir os custos com médicos, psicólogos e assistentes sociais no valor da pensão alimentar notícia devida à vítima pelo agressor. A deputada Laura Carneiro, do PSD do Rio de Janeiro, autora do projeto, lembra que hoje, normalmente, as vítimas de violência são acolhidas pelo Sistema Único de Saúde e pelo Sistema de Assistência Social com recursos públicos, o que ela considera injusto.
9: Hoje, quando uma mulher sofre violência doméstica, o Estado oferece atendimento de saúde e suporte psicológico. Isso é um direito, claro. No entanto, meu projeto estabelece uma regra de justiça. Quem deve pagar por esse tratamento? É o agressor. O agressor passará a ter obrigação legal de ressarcir todos os custos do SUS e do sistema de assistência social. Não é justo que a sociedade inteira pague a conta de uma violência cometida por um indivíduo.
8: A redação aprovada foi proposta pela relatora na Comissão de Defesa dos Direitos da Mulher, deputada Sâmia Bonfim, do PSOL de São Paulo. No texto original, Laura Carneiro sugere a criação de uma pensão mensal para pagamento dos custos médicos da vítima de violência depois da conclusão do processo judicial. Essa obrigação não seria necessariamente considerada pensão alimentícia. O projeto inicial também prevê a prisão do agressor que não pagar a pensão devida para tratar as consequências da ofensa. Sâmia Bonfim, no entanto, lembra que a prisão por dívida é proibida no Brasil por meio da Convenção Americana de Direitos Humanos, incorporada à legislação brasileira com status constitucional. A única exceção a essa regra é a pensão alimentícia, que pode acarretar prisão do devedor inadimplente. Da Rádio Câmara de Brasília, Maria Neves.
0: Desenvolvimento Regional. A Câmara aprovou o projeto de Ayrton Faleiro, do PT do Pará, que inclui como beneficiários de recursos de fundos constitucionais de incentivo regional os empreendimentos de economia criativa. Ele explica que o objetivo é estimular a produção sustentável e apoiar iniciativas ligadas à cultura e ao turismo.
10: Os fundos constitucionais, eles foram aprovados aqui no Congresso para corrigir primeiro as desigualdades regionais entre Norte, Nordeste, Centro-Oeste, com o resto do Brasil, mas também para corrigir as desigualdades sociais. E com essa aprovação virando lei, nós vamos ter então a oportunidade de famílias, associações e cooperativas buscar um financiamento e desenvolver essa sociobioeconomia que vai impulsionar o que nós podemos chamar dessa economia limpa e saudável.
1: Segundo Ayrton Faleiro, os fundos constitucionais têm como público prioritário as populações regionais, a exemplo das comunidades amazônicas. O deputado acredita que a nova legislação abre caminhos para conciliar o desenvolvimento econômico com a preservação ambiental.
0: Comissões. A Comissão de Constituição e Justiça da Câmara concluiu no primeiro semestre uma série de votações, entre elas a redução da maioridade penal e o fim da escala 6-1.
1: A repórter Paula Bittar acompanhou o balanço das votações na comissão nesta primeira etapa do ano e tem os detalhes.
11: Fim da escala 6-1, redução da maioridade penal e mudança nas regras para a cobrança do IPVA estão entre as propostas aprovadas pela Comissão de Constituição e Justiça neste primeiro semestre de 2026. No último dia de votações, no primeiro semestre, o presidente da comissão, deputado Leur Lomanto Júnior, do União da Bahia, apresentou um balanço dos trabalhos do colegiado. De acordo com os dados apresentados pelo presidente, a comissão aprovou neste semestre 1.089 proposições legislativas e ouviu em audiência pública 19 convidados entre especialistas, representantes de instituições públicas e da sociedade civil. O parlamentar ressaltou a aprovação de propostas de grande repercussão popular, como as propostas de emenda à Constituição que acabam com a escala de 6 dias de trabalho por 1 de descanso e a proposta que reduz a maioridade penal dos atuais 18 para 16 anos de idade. Leur Lomanto Júnior também citou a aprovação de medidas relacionadas à segurança pública, como a proposta que inclui as guardas ou polícias municipais e os agentes de trânsito entre os órgãos que compõem a segurança pública no país, e ao sistema tributário, como a que altera os critérios de cobrança do IPVA.
12: Chegamos ao encerramento deste primeiro semestre legislativo com a certeza de que a Comissão de Constituição e Justiça e de Cidadania cumpriu mais uma vez o seu papel como a principal instância de controle da constitucionalidade, da juridicidade e da técnica legislativa da Câmara dos Deputados.
11: Outras propostas aprovadas pela CCJ neste semestre e citadas por Leur Lomanto Júnior foram a que proíbe a discriminação contra pessoas com transtorno do espectro autista, a que regulamenta o exercício da profissão de conservador, restaurador de bens culturais e a que torna obrigatória a presença de um profissional de educação física em entidades formadoras de atletas e escolinhas de esportes. Da Rádio Câmara de Brasília, Paula Bittar.
13: trabalho.
0: Reginaldo Lopes, do PT de Minas Gerais, autor da proposta que reduz a jornada de trabalho para 40 horas semanais, sem redução de salários, reforça a importância do fim da escala 6x1 e reitera que o Brasil já está preparado para esta nova realidade.
14: Nada justifica não terminar com essa escala. Ou seja, a economia brasileira, o país, estão preparados para o fim dessa escala. Nós queremos uma escala mais humanizada. Essa emenda constitucional é a maior reforma para 37,8 milhões de trabalhadores e trabalhadoras que vão ganhar mais um dia de descanso semanal remunerado, serão 2 dias de descanso semanal remunerados, além da redução da jornada de 44 horas para 40 horas. Uma grande entrega que eu tenho alegria de ser o autor dessa proposição legislativa para garantir qualidade de vida para os brasileiros e brasileiras.
1: Reginaldo Lopes explica que o texto prevê regras especiais para setores como saúde, segurança e transporte e medidas de apoio para microempresas manterem os níveis de emprego. Mas antes de mudar o texto constitucional, a proposta ainda precisa ser aprovada pelo Senado.
13: Meio Ambiente.
0: Comissão aprova projeto que reforça a redução das emissões poluentes do programa Mover. A repórter Júlia Lopes nos conta qual o ponto da proposta.
15: A Comissão de Ciência, Tecnologia e Inovação da Câmara aprovou uma proposta que inclui entre as diretrizes do programa Mover a redução das emissões de gases poluentes em veículos automotores. O programa Mobilidade Verde e Inovação, conhecido como Mover, foi sancionado pelo presidente Lula em 2024 e é voltado para apoiar a descarbonização dos veículos brasileiros, o desenvolvimento tecnológico de baixo carbono e ampliar a competitividade da indústria brasileira. Para o relator do projeto, deputado Davi Soares, do Podemos de São Paulo, a medida contribui para a redução de gases poluentes e se alinha com outros projetos do governo, como o programa Melhor Ar, do Ministério dos Transportes.
16: Entendemos que a alteração pretendida pelo projeto número 157/2025 é relevante na medida em que alinha as diretrizes do programa Mover às de outros programas do governo, colaborando de forma importante para a preservação e a qualidade do ar, com inquestionáveis benefícios para a saúde da população, particularmente aquela que vive em centros urbanos.
15: Os autores do projeto, a deputada Adriana Ventura e o deputado Ricardo Salles, ambos do Novo de São Paulo, destacam que a transição para biocombustíveis já prevista no programa Mover não elimina totalmente os problemas relacionados às emissões. Eles lembram que os veículos movidos a etanol ou biodiesel continuam emitindo poluentes prejudiciais, como monóxido de carbono. A proposta, que inclui a redução das emissões poluentes de veículos entre as diretrizes do programa Mover, deve seguir agora para análise na Comissão de Meio Ambiente. Da Rádio Câmara de Brasília, Júlia Lopes.
13: Consumidor.
1: Projeto em análise na Câmara estabelece que uma parte dos ingressos para jogos de futebol, shows e eventos culturais seja vendida em guichês físicos. Ao defender a proposta, Dr. Luiz Ovando, do PP de Mato Grosso do Sul, observa que a medida garante o acesso de pessoas que enfrentam dificuldades com plataformas digitais.
17: Normalmente, os ingressos, principalmente em partida de futebol, eles são disponibilizados na rede de internet. E, de uma maneira geral, as pessoas que não são hábeis no manejo da tecnologia, elas têm dificuldade de ter acesso a esses ingressos. Então, esse projeto, ele visa deixar em aberto uma certa quantidade, uma certa porcentagem de ingressos para que as pessoas possam se dirigir ao guichê e comprar esses ingressos. Mecanismo de combate à compra automatizada em larga escala é uma prática que prejudica o consumidor comum.
0: De acordo com o Dr. Luiz Ovando, a iniciativa está respaldada no Código de Defesa do Consumidor e visa combater a ação abusiva de cambistas no ambiente virtual. Ele reforça que a medida traz mais transparência ao mercado de entretenimento e inclusão social.
1: Termina agora o Jornal Câmara dos Deputados, produzido pela Rádio Câmara, com trabalhos técnicos de Everson Urani e apresentação de José Carlos Andrade e Luciana Vieira. Uma boa noite para você.
0: Uma ótima noite. A Voz do Brasil volta amanhã.
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18: Minutos desta quarta-feira, a gente acompanhou aí a Tânia Morales conosco aqui no CBN Madrugada. Vem aí Matheus de Souza.
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0: quarta-feira, 22 de julho de 2026. O PL adiou a convenção em Minas Gerais para o dia 27 de julho. A medida é para aguardar a decisão do senador Cleitinho, do Republicanos, sobre a candidatura ao governo estadual. O partido considera homologar apenas candidaturas proporcionais, deixando a definição da chapa majoritária para o prazo final em 5 de agosto, devido ao luto de Cleitinho pela morte do irmão. Os Estados Unidos planejam impor uma tarifa de 100% sobre medicamentos genéricos importados a partir de agosto de 2028. A informação foi publicada nas redes sociais pelo presidente Donald Trump. O plano também prevê que a alíquota dobre em 2029. Segundo o líder americano, a tarifa tem como objetivo repatriar a produção de medicamentos genéricos e penalizar empresas que decidirem não construir fábricas nem instalar equipamentos nos Estados Unidos. O Santos goleou a Universidade Central da Venezuela por 4 a 1 em partida válida pelos playoffs das oitavas de final da Copa Sul-Americana. Pela 19ª rodada do Campeonato Brasileiro, Atlético Mineiro e Bahia empataram em 1 a 1. Hoje, 4 jogos movimentam o Brasileirão. A primeira partida será entre Coritiba e Palmeiras às 19h30 da noite. Às 21h30 jogam Chapecoense e Flamengo, Internacional e Cruzeiro e São Paulo e Atlético Paranaense. No horário de Brasília, 00h33.
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1: Quatro minutos desta quarta, mais uma vez, muito bom dia, aquele bom dia especial, não é, Ricardo Garcia? Pessoal de São Paulo, que estava com a Voz do Brasil e agora está conosco aqui no CBN Madrugada. Estávamos esperando você para os principais destaques do dia. O tarifaço dos Estados Unidos pode começar daqui a pouco, hein, Igor Cardim?
2: O governo iniciou as negociações com os setores afetados pelo tarifaço dos Estados Unidos e vai priorizar o diálogo para tentar reverter a taxa de 25% sobre produtos brasileiros. O vice-presidente Geraldo Alckmin disse que a ideia não é a retaliação. A indústria apresentou demandas e defendeu que não haja aplicação da lei da reciprocidade comercial. O governo aguarda a definição de uma possível sobretaxa adicional de 12,5% pelos Estados Unidos para apresentar socorro aos afetados.
1: Candidato Flávio Bolsonaro repetiu pai e espalhou informações falsas sobre as urnas eletrônicas durante evento com diplomatas em Brasília. Diante de uma plateia de representantes de quase 50 países, incluindo 20 embaixadores, o senador afirmou que as urnas eletrônicas brasileiras têm a mesma origem das da empresa venezuelana Smartick, o que é falso.
3: Há uma denúncia por parte do governo americano de suspeitas de fraudes em processo eleitoral eletrônico, em especial na Venezuela. Inclusive, utilizando uma documentação do próprio Serviço de Inteligência americano, a CIA, apontando sobre a possibilidade de vulnerabilidade do sistema eletrônico de votação. E uma das suspeitas é que uma empresa chamada Smartmatic, de origem venezuelana, uma das suspeitas é que tenha havido uma programação para alteração das votações naquele país nas eleições de 2004 a 2020. E muitas dessas máquinas que são utilizadas nas eleições brasileiras têm a mesma origem dessa empresa venezuelana.
1: Em nota oficial, o Tribunal Superior Eleitoral reiterou que a Smartmatic nunca forneceu urnas ou softwares de votação para o Brasil. A corte destacou que todo o projeto, a programação e a gestão do sistema eletrônico são feitos de forma inteiramente própria e auditável pela Justiça Eleitoral, sem qualquer contato com redes públicas de internet. Em 2022, a menos de 3 meses das eleições, um evento com embaixadores no Palácio da Alvorada, o então presidente Jair Bolsonaro atacou as urnas eletrônicas, afirmando sem provas que elas não eram seguras. Em função do episódio, Bolsonaro foi condenado pelo TSE por abuso de poder político e uso indevido dos meios de comunicação. A decisão da corte tornou Bolsonaro inelegível por 8 anos até 2030. Ontem, após a repercussão da fala, a assessoria do senador Flávio Bolsonaro divulgou uma nota afirmando que o pré-candidato não coloca em dúvida a integridade das urnas brasileiras e que apenas citou dados de um relatório público norte-americano. A gente vai falar mais sobre isso daqui a pouco, né, Ricardo Garcia? Porque é um absurdo total o que disse o candidato Flávio Bolsonaro. E tem mais informações sobre a pré-candidatura do PL com o João Rosa.
4: Prestes a ser oficializado candidato à presidência pelo PL, Flávio Bolsonaro deve chegar à convenção sem um candidato a vice definido e ainda sem alianças fechadas com partidos da direita e do Centrão. O coordenador da pré-campanha afirma que as negociações continuam até o dia 5 de agosto, enquanto o presidente do PL, Valdemar Costa Neto, admitiu que Flávio não estava preparado para disputar a presidência.
1: Presidente Lula em pré-campanha destaca Janaína, Regiane
5: Após o PT de Minas Gerais oficializar o nome do pré-candidato Patrus Ananias, o partido já articula uma visita do presidente Lula ao estado nesta semana. A expectativa é que Lula venha a Minas na sexta-feira para visitar as cidades de Lagoa Santa e Governador Valadares. Depois da confirmação da chapa petista, o PL em Minas criticou o nome de Patrus e classificou a candidatura como de conveniência, após meses tentando uma frente ampla que fracassou. Nas outras frentes, MDB e Avante discutem a possibilidade de um acordo em torno do nome de Gabriel Azevedo.
1: Pré-candidato Renan Santos defende o fim das cotas em universidades, informa Bruna Barbosa.
6: O candidato à presidência pelo partido Missão, Renan Santos, apresentou uma prévia do plano de governo com propostas como substituir o Bolsa Família por um programa de frentes de trabalho, acabar com as cotas nas universidades, reduzir em até 70% o número de municípios, endurecer o combate ao crime organizado e promover a desfavelização do Brasil em 10 anos. Parte das medidas depende da aprovação de projetos no Congresso.
1: Pré-candidato do Novo, Pedro Bonenberger.
7: Em agenda no Rio, o ex-governador de Minas Gerais, Romeu Zema, negou que tenha feito um convite para que Michele Bolsonaro fosse a vice dele na disputa à presidência. Ele afirmou também que pretende aguardar os desdobramentos do caso Master para definir o parceiro de chapa. O pré-candidato do Partido Novo ainda disse que, se eleito, pretende tirar do governo federal a possibilidade de interferências na Petrobras.
1: Eduardo Bolsonaro sob a proteção de Donald Trump. Rani Veloso.
8: Green Card deve dificultar ainda mais a extradição de Eduardo Bolsonaro ao Brasil para cumprir pena de 4 anos e 2 meses de prisão por coação. O benefício foi liberado pelo governo americano um mês após a condenação no Supremo Tribunal Federal. Enquanto o processo não transita em julgado, o governo não pode pedir a extradição. Mas pelo alinhamento político de Trump com a família Bolsonaro, especialistas acreditam que a Casa Branca deve negar um eventual pedido.
1: Meia-noite 41, proteção para trabalhadores. Assunto para João Rosa.
4: Depois de quase 3 anos de negociações, governo, trabalhadores e empregadores fecharam um acordo sobre o funcionamento do comércio em feriados. A partir de agora, lojas e supermercados só poderão abrir as portas nessas datas com autorização prevista em convenção coletiva. As novas regras passam a valer a partir desta quarta-feira.
1: Guerra no Oriente Médio é assunto para Luiz Fernando Figliage.
9: A guerra entre Estados Unidos e Irã ganhou uma nova frente com as ameaças dos rebeldes Houthis ao transporte de petróleo saudita pelo Mar Vermelho. A escalada já provoca mudanças nas rotas de navios e pressiona o preço do petróleo. O Pentágono informou que o conflito já custou quase 200 bilhões de reais aos cofres americanos.
1: Cadeia para estelionatários em Pernambuco. Assunto para Ravir Vasconcelos.
10: A Polícia Civil de Pernambuco divulgou detalhes do funcionamento da organização criminosa desarticulada durante a Operação Mirage, que utilizava um esquema sofisticado para enganar vítimas com falsas oportunidades de investimento em criptomoedas, bolsa de valores e outros ativos financeiros.
1: 42 minutos agora desta quarta-feira. Vamos ao destaque policial. Chega do Rio de Janeiro com Júlia Viana.
11: 5 pessoas foram presas numa operação da Polícia Civil do Rio contra uma quadrilha que roubava e revendia remédios contra o câncer. O homem considerado chefe da organização já havia sido alvo da Polícia de São Paulo anos atrás pelo mesmo crime. Com apoio de uma facção criminosa, os remédios eram escondidos no Complexo da Maré, no Rio, e eram revendidos até hospitais públicos por meio de licitações.
1: Os números do turismo no Rio de Janeiro com Isa Morena.
12: Mais de 6 milhões de turistas visitaram o Rio de Janeiro nos primeiros 6 meses de 2026. Desse total, 20% eram estrangeiros, um crescimento de 8% no turismo internacional em relação ao mesmo período do ano passado. Os dados são de uma pesquisa feita pela Rio Tour. A atividade beneficiou a economia da cidade e movimentou cerca de 17 bilhões de reais.
1: os números da violência infantil com Luiz Fernando Figliage.
9: Brasil registra uma denúncia de maus tratos contra crianças e adolescentes a cada 3 minutos. Os dados são do Ministério dos Direitos Humanos e da Cidadania. Mais de 88 mil denúncias foram feitas nos 6 primeiros meses deste ano, superando o mesmo período de 2024. O volume semestral aumentou mais de 20% no intervalo comparado.
1: A Embraer fecha acordo com aéreas no Brasil, destaca Pedro Bavuso.
13: A Embraer anunciou nesta terça-feira, durante o Farnborough Air Show no Reino Unido, um acordo para vender até 45 aeronaves E195E2 ao grupo Abra, controlador das companhias aéreas Gol, Avianca e Vamos Air.
1: A manchete chega agora da capital paulista com Guilherme Gimenez.
14: As linhas 11 Coral, 12 Safira e 13 Jade passam a ser operadas pela Trivia Trens, que também será responsável pelo serviço expresso aeroporto. A empresa promete entregar 8 novas estações e investir mais de 14 bilhões de reais durante os 25 anos de concessão.
1: De volta a Pernambuco, aqui no CBN Madrugada, Javier Vasconcelos.
15: A Polícia Civil de Pernambuco, por meio da Delegacia da Boa Vista, finalizou um inquérito que investigou o suposto envenenamento por mercúrio contra um artesã, caso registrado no Recife. Ao término das investigações, a suspeita foi indiciada por tentativa de homicídio. O inquérito foi encaminhado ao Ministério Público de Pernambuco, que ficará responsável por analisar o material e decidir se vai oferecer denúncia à Justiça.
1: Destaque em São Paulo com Pedro Pupulin.
16: Os deputados estaduais de São Paulo aprovaram as diretrizes para o orçamento de 2027 após uma série de adiamentos. Os entraves impediam o início do recesso de meio de ano da Assembleia Legislativa. O texto do governador Tarcísio de Freitas prevê uma receita de pouco mais de 383 bilhões de reais. A base aliada atribuiu os adiamentos à oposição, que criticou a falta de investimentos em áreas sociais e a elevada renúncia da receita.
1: Polícia de São Paulo no combate ao crime organizado, informa Pedro Fagundes.
17: Uma investigação sobre lavagem de dinheiro revelou uma rede que movimentava recursos do crime organizado. A Operação Gianos também apura o uso de integrantes do PCC para pressionar proprietários em disputas por imóveis de alto padrão no litoral paulista. 13 dos 18 alvos de prisão preventiva estão detidos. 11 investigados foram presos, 2 já estavam no sistema prisional e 5 seguem foragidos.
1: Manchete agora de Minas Gerais com Janaína Regiane.
18: Maior produtor de café do país, Minas Gerais enfrenta atraso na colheita e até agora somente cerca de 30% da coleta dos grãos foi concluída, segundo a FAENG, Federação da Agricultura e Pecuária do Estado de Minas Gerais. O atraso ocorre em 97% das propriedades atendidas.

0: Na semana que vem, partida na Vila Belmiro. Importante dizer que o Peixe pode perder por até 2 gols de diferença que estará classificado para as oitavas de final da Sula. Outro destaque é, se perder por 3 gols de diferença, decisão nos pênaltis. A verdade é que o Santos encaminhou muito bem a sua vaga para as oitavas de final. Tivemos partida também pela 19ª rodada do Campeonato Brasileiro. Atlético Mineiro e Bahia ficaram no empate por 1-1. Nesta quarta-feira tem mais jogos. Coritiba e Palmeiras, 19h30. Às 21h30, 3 duelos. Chapecoense e Flamengo, Internacional e Cruzeiro, São Paulo e Atlético Paranaense. Por falar em São Paulo, o tricolor do Morumbis sofreu um transfer ban da FIFA nesta terça. O clube não pagou a primeira parcela da compra de Marcos Antônio junto a Lazio da Itália. O valor gira em torno de 6 milhões de reais. E o tricolor está impossibilitado de registrar novos jogadores. Dos 4 reforços, 3 já foram anunciados e estão no BID, o Boletim Informativo Diário. Domingos Duarte ainda depende de documentação para ser anunciado e depois o São Paulo resolver a questão com a FIFA e a Lazio para poder registrar o zagueiro português no BID da CBF.
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2: Vamos saber como é que fica o tempo em todo o Brasil nesta quarta com Josélia Pegorim.
3: O tempo seco e ensolarado continua a predominar sobre o Brasil nesta quarta-feira. Na maior parte da região sudeste, do centro-oeste, na maioria das áreas do norte e também do nordeste do Brasil, o sol e o ar seco ainda predominam nesta quarta-feira, com temperaturas relativamente altas durante a tarde. As pancadas de chuva ficam restritas ao extremo norte do Brasil. Roraima, Amapá, no extremo norte do Pará e do Amazonas, acontecem pancadas de chuva com períodos de sol, mas podem ser pancadas de chuva moderadas a fortes. Também há condições para pancadas de chuva nesta quarta-feira em quase todo o litoral da região nordeste. Em geral, é uma chuva até de moderada intensidade, mas há uma preocupação com uma instabilidade mais intensa que está próxima ao litoral do Rio Grande do Norte e da Paraíba. Então, nesses dois estados, há condições para chuvas moderadas a fortes. E uma nova frente fria está avançando sobre o sul do Brasil. Nesta quarta-feira, essa frente fria espalha sua chuva sobre o Paraná e Santa Catarina. Nos dois estados, tem risco de chuva forte, de temporais acontecendo. No Rio Grande do Sul, ainda deve chover em quase todas as áreas nesta quarta-feira, mas a tendência é de diminuição da chuva. A maior concentração de chuva nesta quarta-feira no sul do Brasil será no oeste e no sul do Paraná. Esta frente fria também muda o tempo em áreas de Mato Grosso do Sul, com previsão de pancadas de chuva no centro-oeste e sul do estado, inclusive na região de Campo Grande. E durante a noite desta quarta-feira, já pode chover um pouco no oeste e no sul do estado de São Paulo. Esta frente fria vai conseguir avançar pela região sudeste do Brasil, então na quinta-feira teremos chuva em praticamente todas as áreas de São Paulo, inclusive na Grande São Paulo, e depois na sexta-feira essa frente fria vai mudar o tempo no estado do Rio de Janeiro e também em áreas do sul de Minas Gerais. Josélia Pegorim, da Clima Tempo.

8:51. Mais uma vez, muito obrigado a você que nos acompanha aqui no CBN Madrugada com Ricardo Garcia na mesa de som. Vamos juntos até às 5 horas da manhã, hein? Agradecer a participação. Tem muita gente já aqui no nosso YouTube acompanhando as imagens do nosso estúdio, acompanhando a retaguarda aqui, a nossa redação. Tá lá o Edmilson Fernandes ultimando os preparativos para o jornal da CBN, muita gente participando, Paulo Marques de Belo Horizonte, Célio Castro, também o Clóvis Mota Oliveira do Rio de Janeiro, Lucas Souza, Silvio lá de Minas Gerais, de Juiz de Fora, o Rodrigo Pierre, dando os parabéns aqui pela iniciativa da CBN dos 50 debates para o Brasil, muito legal mesmo, né? Começou nesta terça e você vai ter muita informação ao longo do jornal da CBN nos próximos dias, e sempre a gente vai reapresentar aqui no CBN Madrugada, a edição também, a íntegra das conversas, sempre um

0: tema importante relacionado às eleições, com debate, com visões algumas vezes conflitantes, para que você, ouvinte CBN, possa estar informado e ter a sua própria opinião relacionada a esses temas. A gente sempre lembra aqui, né, Ricardo Garcia, que fatos sociais, fenômenos sociais, né, as notícias que a gente destaca aqui no CBN Madrugada, que a imprensa destaca, não só a CBN, normalmente o que acontece em nossa sociedade são fatos sociais que a gente pode chamar de subjetivos e não objetivos, né? Porque são fatos que muitas vezes afetam diversas pessoas de modo diferente. É por isso que a gente pode afirmar com toda certeza que, diante de um fato, algumas vezes não há apenas uma verdade, né? Porque a minha verdade pode ser diferente da sua, que pode ser diferente da nossa ouvinte, vai depender de onde estamos sentados, de como aquele fato nos afeta. A pandemia, acho que é um exemplo interessante, né, para a gente falar sobre isso. Porque muita gente falava, não, todo mundo está no mesmo barco, tal. Não. Né? Por exemplo, quem pôde, quem não trabalhava ali no chão da fábrica, que podia trabalhar de forma remota, estava numa situação diferente. Esse aí estava num iate, né? Estava no iate, né? Agora, tinha gente que estava no bote, né? Tinha gente que estava nadando contra a corrente. Então, não estava todo mundo no mesmo barco. Porque a pandemia afetou as pessoas de forma diferente. Muita gente que não podia trabalhar de forma remota acabou perdendo emprego, acabou tendo que reduzir as suas horas de trabalho, jornada e o seu salário de forma significativa. Então, isso é só um exemplo, né, para mostrar como muitas vezes as questões atingem as pessoas de forma diferente. Por isso que é muito importante que a gente tome muito cuidado antes de falar que a verdade está conosco, né? O John Stuart Mill lembrava a necessidade de manter a arena aberta para que a verdade possa se aproximar da gente. Ele não falava nem para a gente ter a verdade, porque tinha essa preocupação. Manter a arena aberta. O que é manter a arena aberta? Ainda que você tenha uma opinião formada sobre um determinado assunto, é muito importante que essa arena esteja aberta para você ouvir outras opiniões, de repente opiniões contrárias, né? Para você poder rebater essas opiniões com seus argumentos, ou de repente para você mudar de opinião, para você perceber que, olha, realmente eu não estava pensando da forma correta. Ou então para você chegar à conclusão que aquele fato atinge você de forma diferente em relação a outras pessoas. Eu já falei algumas vezes aqui, né, Ricardo Garcia, quando eu falava dessas questões aí de pós-verdade, que daqui a pouco a gente vai falar de pós-verdade, né? Porque o candidato Flávio Bolsonaro, né, já começou, como o pai dele, a inventar problemas nas nossas urnas eletrônicas. E muita gente acredita nisso. Né? A gente está vivendo numa sociedade das bolhas, em que as pessoas estão se comunicando muitas vezes apenas com aquelas que elas querem se comunicar, nos grupos em que ouvem aquilo que eles querem ouvir. Isso é muito perigoso. É muito perigoso. Né? E para retomar aqui, eu muitas vezes já dei esse exemplo aqui para mostrar como às vezes uma verdade não é única, né, diante de um fato social, e é um exemplo que eu usei algumas vezes em sala de aula, né, com a garotada lá do ensino médio. Aí pegava um pedaço de papel, uma folha ali A4, e escrevia um algarismo bem grande, ocupando toda a folha. Aí colocava esse algarismo ali na frente da sala e chamava dois alunos ou duas alunas, um ficava de frente para o outro, olhando para aquele algarismo que estava ali no chão. E aí eu perguntava, pedia para que eles falassem para a sala qual era o número que eles estavam vendo ali. Parece um exemplo bobo, mas acho que é interessante para a gente ter essa ideia. E aí um deles falava 6, o outro falava 9. Quer dizer, nenhum dos dois estava mentindo. né? Para um era 6, para o outro era 9. Estavam olhando ali para uma folha de papel, para o mesmo símbolo que estava ali no chão, e ninguém estava mentindo. Então, só para fazer um paralelo em relação ao que pode acontecer e acontece muito em nossa sociedade. Eu acho que se as pessoas tivessem essa percepção, né, do caráter perceptivo dos fenômenos sociais, né, de como eles atingem diferentemente as pessoas, a gente ia resolver muitos problemas na nossa sociedade. Talvez a gente não tivesse uma radicalização tão grande. A polarização é normal, né? Principalmente num país tão desigual como o nosso, colossal, plural, isso é inerente, né? A democracia, que haja divergências, né? A gente sempre fala aqui que a democracia, ela não vai nunca fazer com que as pessoas cheguem a um consenso, né? O governo não vai conseguir um consenso numa sociedade tão desigual, tão plural como a nossa. O dever é administrar o dissenso. Não é fácil, obviamente que não é fácil. É um trabalho árduo, mas vale a pena, é um trabalho que vale a pena. Bom, daqui a pouco a gente vai trazer aqui mais informações sobre o tarifaço, né? Que é importantíssimo, tá previsto para começar agora a 1 da madrugada. Falta um minutinho para 1, dá tempo da gente agradecer mais um pouco aqui a participação dos ouvintes via WhatsApp. O Estevão Zizzi está por aqui no 11 999 11 9981. O nosso ouvinte Edão, de Contenda, no Paraná. Chico Eliseu, Custódia, Pernambuco. Bete Bogschwal está agradecendo aí a Josélia Pegorim nas informações e análises climáticas, né? E agradecendo aí a Josélia. A gente tá falando da Josélia aqui, não é, Ricardo Garcia? Eu conversava com Josélia Pegorim no ar. Agora eu vou denunciar a idade, mas já falei várias vezes a minha idade aqui, não tem problema, né? Mas eu trocava ideias com Josélia Pegorim no ar, né? Na década de 90. Então, antes da gente começar a trabalhar junto ali no início do século, né, Ricardo Garcia? Então, a Josélia Pegorim realmente tem muita experiência e traz muita informação para os nossos ouvintes. O Nelsinho, de Telêmaco Borba, está por aqui também, via WhatsApp. Obrigado a você que participa pelo e-mail, é só entrar no site cbn.com.br. E para fechar, muitíssimo obrigado também a você que interage aqui via Instagram no @phcgalvão, repetindo, @phcgalvão. Julimar Matos está chegando por aqui. Muito obrigado também ao nosso ouvinte aqui, o Marcelo Fraceto. Tem aqui mensagem chegando do Tiago Lima Reis, a gente agradece demais. O Josimar Costa, de Campinas, ou melhor, de Campina Grande, na Paraíba. Pessoal que interage via Instagram no @phcgalvão. Quem vai interagir agora é Matheus de Souza.
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0: quarta-feira, 22 de julho de 2026. O governo federal encerrou as operações do hospital de campanha montado em La Guaira, na Venezuela, que prestava apoio à população atingida pelos terremotos. Em nota, o governo anunciou ter enviado 540 mil doses de vacina pentavalente, 48 mil doses de BCG e 102 mil doses de vacina tríplice viral, doadas pelo Ministério da Saúde. Também foram enviadas 900 cestas básicas, além de insumos médicos e itens de higiene pessoal. O Brasil registrou um crescimento no número de pessoas que solicitaram autoexclusão de sites de apostas online durante a Copa do Mundo. Dados da Secretaria de Prêmios e Apostas do Ministério da Fazenda, obtidos pela BBC News Brasil, indicam que nas duas primeiras semanas do torneio, houve um aumento de 588% no número médio diário de pedidos. Entre os dias 15 e 28 de junho, a plataforma centralizada de autoexclusão, administrada pelo governo federal, registrou 250.129 solicitações de bloqueios. Após serem processados, os pedidos impedem que essas pessoas utilizem os CPFs para apostar em bets legalmente autorizadas a funcionar. O presidente dos Estados Unidos, Donald Trump, quer que o presidente da FIFA, Gianni Infantino, seja o próximo secretário-geral da ONU. A informação foi publicada pelo jornal New York Post. O mandato do atual ocupante do posto, o português Antônio Guterres, termina em dezembro. Segundo o jornal, Trump avalia que Infantino tem prestígio internacional e capacidade de articulação para liderar a Organização das Nações Unidas. No horário de Brasília, 1:03.
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1: 1:04.
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0: Muito bem, aqui no CBN Madrugada, espaço para a gente falar um pouco mais aí sobre questões de economia. Como sempre, professor economista Gilberto Braga, valorizando seu bolso. Gilberto, muito bom dia, tudo bem por aí?
1: Bom dia, tudo tranquilo, Paulo Henrique Galvão. Eu soube que o seu bolso está muito valorizado também, né? É verdade isso, porque...
0: É, você vê que coisa, Gilberto.
1: Eu vi umas postagens na internet, nossos ouvintes que não viram precisam saber disso. Henrique Galvão foi o campeão do bolão da rádio CBN.
0: É. Bicampeão, eu tô que nem a seleção da Espanha, bicampeão.
1: Você tá,
0: né,
1: vendo? É.
0: Eu ganhei.
1: A Argentina se apequenou e você foi lá e biscou a taça.
0: Exatamente, eu ganhei a Copa passada, ganhei esse de novo. Então, eu falei ontem no ar aqui, eu sou um afortunado, né, Gilberto? Porque tudo bem, tem um pouquinho de conhecimento, um pouquinho ali de estratégia, mas o grosso mesmo é a sorte, né? Eu sou um cara sortudo, é isso, né?
1: Você é um cara sortudo, eu achei até que eu fosse gravar hoje ou fazer o programa com outra pessoa, porque falei, pô, o cara, pô, ganhar duas vezes na Mega Sena, assim, entendeu?
0: É, não. A vitória é muito mais simbólica, viu, Gilberto? Temos aqui uma contribuição bastante ínfima, né, nesse bolão. Então, mas dá um dinheirinho, dá pra fazer um supermercado.
1: Opa, olha aí, vai rolar uma picanha.
0: É isso aí. Gilberto, vamos lá então, temos dois assuntos interessantes aqui. Vamos começar pela a questão das bets, né, que é um assunto dos mais importantes, e saiu uma notícia nesta terça-feira, um levantamento da BBC News Brasil, publicado aqui no portal do G1, do Grupo Globo, que houve um aumento muito significativo de pessoas que pediram a auto-exclusão das plataformas de apostas online, das bets, agora durante a Copa. É uma boa notícia, né, Gilberto?
1: É, só que a gente não sabe, Galvão, quantas pessoas pediram para se inscrever antes por causa da Copa, né? Então, esse é um dado que é confuso, mas o que acaba acontecendo é que quando você tem uma Copa do Mundo, é igual o fenômeno do álbum de figurinhas, né? O interesse aumenta, né? Então, pessoas que tradicionalmente não jogam ou não jogariam fazem alguma aposta. E aí perde. E aí qual é a consequência depois? Ficam assustados, com medo de se tornar compulsiva e etc. Então, tem uma certa mobilidade que tem a ver com esse momento da Copa. Agora, ao mesmo tempo, existe aqueles efeitos das pessoas que começam a apostar de maneira reiterada e começa então a perder o controle sobre a vontade de jogar e começa a ter falta de recursos para outras necessidades que foram desviadas para o jogo. Então você fica com medo que seus dados também sejam de alguma maneira vazados e que sejam utilizados seu nome, seu CPF para golpes ou para outras situações. Para você jogar, você tem que fazer um cadastro. Então, existe aí todas umas questões que vai desde pressão da família e recomendação médica, né?
0: É, e o governo, de alguma forma, né, Gilberto, queria que você falasse um pouco sobre isso, de alguma forma, nos últimos meses aí, tem adotado algumas medidas para tentar conter essa febre. Porque você deve lembrar, nosso ouvinte deve lembrar, no ano passado eles divulgaram um levantamento em apenas um mês, 3 bilhões e 700 milhões de reais de dinheiro que saiu do Bolsa Família entrou nessas empresas aí de bet. 27%, né? Quer dizer, praticamente um quarto do dinheiro, né, para o Bolsa Família foi para aposta, uma coisa simplesmente absurda, isso no ano passado, e indicando lá que um quinto dos beneficiários estava apostando. O governo começou a adotar umas medidas, tentar impedindo que quem recebe, por exemplo, o Bolsa Família pode apostar, mas a gente sabe que, né, se a pessoa está querendo fazer a coisa errada, ela consegue, né, Gilberto? Ele vai lá, pede para alguém apostar por ele e tal. Então, o que eu quero levantar para você é, primeiro, essa importância dessas medidas do governo, mas como é importante também que haja uma maior educação financeira para essas pessoas, para que elas tenham noção de que tudo bem você brincar lá, apostar uma parcela reduzida do que você ganha, que não vai fazer falta ali e tal. Agora, a gente sabe que muita gente perde o controle, né?
1: Ah, sim, e é muita gente mesmo, porque os dados oficiais mostram que hoje 10% da população brasileira, aproximadamente 210 milhões de habitantes, né, da população, então a gente está falando de 25 milhões de habitantes aproximadamente, tem cadastro nas BET. Não quer dizer que eles joguem de maneira permanente o tempo todo, que sejam viciados, mas são pessoas que em algum momento já jogaram e que eventualmente jogam, e uma parte disso joga sempre, né? Então é um dado bastante importante, relevante, e o impacto que o governo vem analisando é de tentar de alguma forma impedir a propaganda, de limitar, colocar avisos com relação aos riscos que isso tem. Com relação à questão do Bolsa Família que você mencionou, nós já comentamos aqui em outras colunas que o governo agora teoricamente faz um controle de CPFs, mas como você também bem lembrou, nada impede que, igual o cartão de crédito, alguém diga assim: me empresta aí seu CPF, como diz, deixa eu comprar no seu cartão que depois eu te pago, e não paga, né? Então alguém diz assim: aposta aqui, não sei o que, se bobear ainda pede o dinheiro emprestado para aposta, que é o pior tipo de jogo, né? Que é o viciado que joga com o dinheiro dos outros, né? Então isso é terrível. E ainda diz assim: não, se eu ganhar ainda te dou uma comissão, não sei o que e tal, né? Divido o prêmio, passo um pedaço para você. Então é preciso que parte dessa arrecadação que se faz com as BETs, ela seja utilizada justamente para efeito contrário. Quer dizer, não adianta você proibir as BETs, tá, Galvão? Porque se você de alguma maneira acaba com o jogo, as pessoas hoje jogam de forma online, né? Porque é um jogo que é feito basicamente através da internet, seja no seu aplicativo de celular, seja no computador, no mundo inteiro. Então você proíbe no Brasil, mas nada impede do brasileiro acessar um site no estrangeiro, né? A não ser que você consiga ter um sistema de bloqueio maravilhoso e eficiente. A gente não consegue nem bloquear celular de presídio, imagina você bloquear que os brasileiros deixam de apostar em sites espalhados no mundo inteiro, hospedado em outros países. Então é muito difícil de que você tenha uma eficiência para conseguir isso. Então o que a gente tem que fazer é ter processos educativos e pegar parte do dinheiro que é recolhido como tributos para essas campanhas de evitar um jogo excessivo, para que seja as pessoas que gostam e que querem jogar, joguem com responsabilidade. Então tem todo um trabalho de ordem médica para recuperar aqueles que se tornam viciados, jogadores compulsivos, e que isso a partir de um determinado momento se torna uma doença.
0: Professor economista Gilberto Braga, vamos passar para o nosso segundo assunto, Gilberto, que é o Ministério do Trabalho e Emprego, que divulgou nesta terça-feira, né, que fechou um acordo com trabalhadores e empregadores para regulamentar o trabalho no comércio durante os feriados. É uma polêmica, né, Gilberto? É importante que exista essa regulamentação para proteger o trabalhador, que normalmente é a parte mais fraca nessa história aí, né?
1: Ah, com certeza, né? Só para lembrar para o nosso ouvinte do CBN Madrugada que a regra que valia até agora era de que era uma decisão unilateral do empregador. Isso vai deixar de ser assim. Então, a nova regra, você vai ter que ter um processo negociado nos dissídios coletivos, nessas categorias e atividades que, dependendo do período do ano ou em todo feriado, querem funcionar. Então, existem algumas atividades que já são autorizadas e que estão fora dessa, digamos assim, dessa regulamentação, porque por outras legislações que se sobrepõem a essa, já tem autorização permanente. Então tem a lista aí de atividades, como por exemplo comércio varejista de pescado, dos peixes, os varejistas de carne fresca e caça, frutas e verduras, né? Produtos farmacêuticos, ou seja, as farmácias, elas já funcionam nos feriados, inclusive as de manipulação, se quiserem, os mercados, supermercados, comércios, de supermercados e afins, inclusive a venda de alimentos, transportes a eles inerentes, são produtos perecíveis. Então isso tudo são categorias que já funcionam aos domingos, como os trabalhadores de portos, aeroportos, estradas, estações ferroviárias e por aí vai, né? A parte de hotelaria, porque ao contrário, os hóspedes é que se hospedam muito nos feriados, você precisa de gente para cuidar dos hotéis, né? Então essas atividades, de uma certa maneira, já ficam de fora. E todas as outras, havendo acordos com os sindicatos, com as categorias, poderão trabalhar, e aí nesses acordos é que serão feitos, digamos assim, as negociações do que o trabalhador que vai trabalhar no feriado vai receber, né? Então é óbvio que aquilo que a lei trabalhista já assegura é o mínimo, e que se espera, né, que essa negociação acrescente mais vantagens e compensações de toda a natureza, principalmente financeira, para esses trabalhadores submetidos a esse regime.
0: Isso é importantíssimo, né, Gilberto? Até como orientação para o nosso ouvinte, que lembrar que quando a gente trabalha num feriado, tem que receber a mais por isso, né? O pagamento das horas é feito em dobro. Então, para que a nossa ouvinte fique atenta ali no mês seguinte, ali ao contra-cheque, ao olerite, para verificar se está tudo certinho, né, Gilberto?
1: Dizem que radialista ganha em triplo.
0: Não. Ganhamos em dobro também. Aliás, é aquela história, né? A gente gosta de folgar no feriado, né? É bom descansar e tal, mas quando a gente trabalha, a gente olha lá no contra-cheque e vem um dinheirinho a mais também. É muito bom, né?
1: É sempre muito bom, só não pode ir para a Bet, né?
0: Exatamente. Muito bem. Professor economista Gilberto Braga, sempre valorizando seu bolso. Gilberto, mais uma vez, muito obrigado. Uma ótima semana e até a próxima, hein?
1: Até a próxima. Eu vou mandar daqui a pouco aí pelo WhatsApp para você um volante aqui da Mega Sena. Você marca 6 números para mim para ver se eu pego um pouquinho da sua sorte, pô.
0: Vamos ver. Um abraço,
1: tá bom,
0: Gilberto.
1: Vamos fazer um bolão aí que tá acumulado, cara. É isso. Forte aí. Abraço aí.
0: Um grande abraço.

0: 1:18, a gente vai continuar falando de um assunto que tem muito a ver com a questão econômica, que é o tarifaço, que está previsto para ser imposto pelos Estados Unidos a partir de hoje. E o governo federal, felizmente, está negociando, né? Aquela ideia de retaliação, de usar a lei de reciprocidade, que a gente tem ouvido aí dos especialistas, não é uma boa ideia. Vamos ouvir o Igor Cardim.
1: Após ser pressionado pelos setores produtivos e evitar a aplicação da lei da reciprocidade, o vice-presidente Geraldo Alckmin afirmou que o Brasil vai manter a negociação como principal estratégia para tentar reverter a tarifa de 25% sobre produtos brasileiros, que entra em vigor nesta quarta-feira. A declaração foi feita após a primeira rodada de reuniões com representantes das indústrias afetadas pela medida. As entidades ligadas aos produtores de calçados, máquinas, pneus e plástico apresentaram demandas e o levantamento dos possíveis impactos sobre as empresas, lucros e empregos. Depois do mapeamento dos efeitos do tarifaço é que o governo vai lançar medidas de socorro. Segundo Alckmin, a prioridade é buscar uma solução negociada.
2: A ideia não é retaliação, não é retaliação. E olho por olho, que pode acontecer dos dois ficarem certos. Então, a reciprocidade é ótima. Nós estamos sendo injustiçados e nós queremos corrigir isso. Nós temos instrumentos para fazermos. No momento oportuno, da forma adequada.
1: A orientação, segundo o vice-presidente, é manter o diálogo diplomático, mas também priorizar a ampliação do mercado exportador com apoio da Apex. O presidente da Associação Brasileira da Indústria de Máquinas e Equipamentos, José Veloso, defendeu que não seja aplicada a lei da reciprocidade econômica.
3: Eu acredito que o governo não fará retaliação, não haverá lei de reciprocidade, o que nós apoiamos. Nós somos contra a utilização. Nós entendemos que o tarifaço tem um cunho político lá por parte dos norte-americanos e o que nós temos que, com pragmatismo, é nos aproximar e continuar na mesa de negociação. Diplomacia de Estado, diplomacia empresarial, continuar nesse caminho.
1: O ministro do Desenvolvimento, Indústria, Comércio e Serviços, Márcio Elias Rosa, informou que os representantes da indústria pediram a reavaliação da cláusula que obriga a manutenção de empregos para obter acesso a linhas de crédito do programa Brasil Soberano, destinado a empresas sobretaxadas. Ele ponderou que a reivindicação ainda será analisada. O governo também aguarda a definição dos Estados Unidos sobre uma possível sobretaxa adicional de 12,5%, prevista para esta sexta-feira, para incorporar esse cenário às próximas rodadas de negociação com os setores produtivos. Com colaboração de Rani Veloso, de Brasília, Igor Cardim.
0: O governo age de forma correta. O vice-presidente Geraldo Alckmin usou uma imagem interessante. Nessa história aqui, olho por olho, os dois vão acabar cegos, né? Porque a imposição dessas tarifas é ruim para os Estados Unidos. É ruim para os Estados Unidos, mas é pior ainda para o Brasil. E se o Brasil resolver retalhar, resolver aumentar ainda mais a temperatura dessa história, a corda pode estourar no lado mais fraco, que é o Brasil. O Brasil é uma potência regional, né? Não dá pra gente comparar com os Estados Unidos. E essa pressão econômica, obviamente, que acaba fazendo a diferença. Então, o vice-presidente tem razão, temos que tentar negociar. E mais do que isso, algo que o Brasil já tem feito, e a gente tem ouvido dos especialistas, é buscar novos parceiros, aumentar o comércio bilateral com os parceiros antigos, aumentar o comércio com o nosso principal parceiro, que é a China, porque muitos analistas têm destacado que o Donald Trump está fazendo isso, está sendo prejudicial não só para a economia, mas também em relação à influência dos Estados Unidos no Ocidente. A gente está vendo ele brigando com a Europa. A gente está vendo ele adotando essas posições em relação ao Brasil, está empurrando o Brasil cada vez mais para o colo do Xi Jinping, né? O Brasil, obviamente, que não vai para lá e deixar os Estados Unidos, de forma alguma. Estados Unidos ainda são a locomotiva da economia mundial, porém a China é o nosso principal parceiro comercial. É com quem a gente faz mais negócios e a China compra muito mais do Brasil do que a gente compra da China. Então o nosso superávit é grande, né, com a China. Isso é muito importante e pode ser ainda maior, né? A gente sempre destaca aqui quando fala do comércio exterior a possibilidade de o Brasil incrementar a nossa pauta de exportações com produtos de maior valor agregado. Esse acordo com Mercosul, União Europeia, pode ajudar. Um acordo que demorou quase 30 anos para ser fechado e que agora começa a ser implementado, é algo que vai ser implementado ao longo da próxima década de forma gradual, mas muito importante, justamente para que esses exportadores brasileiros que estão deixando de vender uma parte dos seus produtos para os Estados Unidos, que busquem novos mercados. E o governo pode ajudar, a Apex pode ajudar nessa busca, e é o que a gente espera que seja feito. Nenhuma decisão assodada, decisão tomada com o fígado, porque aí, né, a coisa pode piorar ainda mais. 1:24, a gente destacou isso aqui na abertura do programa, mas temos que voltar a esse assunto, né, Ricardo Garcia? Porque um dos momentos mais infames do governo de Jair Bolsonaro foi quando ele reuniu embaixadores de diversos países, de dezenas de países, e começou a colocar dúvidas em relação à lisura das nossas eleições. É por conta disso que ele foi condenado e ficou inelegível. Isso antes da condenação pela tentativa de golpe de Estado. Porque foi uma ação completamente descabida, irresponsável, de um chefe de Estado simplesmente detonando um dos principais alicerces da democracia. Pilares da democracia, que é justamente a alternância de poder que vem com as eleições. E agora é impressionante que o filho de Jair Bolsonaro, candidato à presidência, teve a coragem nesta terça-feira de se prestar a uma cena praticamente igual. Vamos ouvir o que disse. É uma mentira o que disse Flávio Bolsonaro. A gente já destacou aqui, porque o Tribunal Superior Eleitoral já deixou muito claro que essa empresa que atuou lá na Venezuela não tem nada a ver com as nossas eleições.
4: Há uma denúncia por parte do governo americano de suspeitas de fraudes em processo eleitoral eletrônico, em especial na Venezuela. Inclusive, utilizando uma documentação do próprio Serviço de Inteligência americano, a CIA, apontando sobre a possibilidade de vulnerabilidade do sistema eletrônico de votação. E uma das suspeitas é que uma empresa chamada Smartmatic, de origem venezuelana, uma das suspeitas é que tenha havido uma programação para alteração das votações naquele país nas eleições de 2004 a 2020. E muitas dessas máquinas que são utilizadas nas eleições brasileiras têm a mesma origem dessa empresa venezuelana.
0: Uma ilação absurda do senador e pré-candidato Flávio Bolsonaro, que já foi desmentida pelo Tribunal Superior Eleitoral. O Smartmatic não tem nada a ver com as nossas eleições. E o que ele faz, o Flávio Bolsonaro? Como fez o pai dele, de forma irresponsável, alimenta essa narrativa de bolsonaristas de que há um problema nas nossas eleições, uma coisa simplesmente absurda, né? Eleições que beneficiaram o pai dele desde 1996, foi eleito 6-7 vezes lá para deputado federal, foi eleito presidente da República com essas urnas eletrônicas que, repito, desde 96 não há nada, não há nenhum fato que possa trazer qualquer tipo de dúvida em relação à lisura e a capacidade dessas urnas. O Brasil, ele é exemplo de eleições para o mundo todo. Vem gente de boa parte do mundo para cá para aprender como é que faz eleições. E todos os partidos, todos os candidatos, meses antes das eleições, têm acesso total a toda a programação das urnas, que não estão conectadas via internet. Cada urna é um computador à parte. Então, esse tipo de ilação agora, às vésperas do início oficial da campanha presidencial, é simplesmente lamentável também, porque começa a dar o tom do que a gente vai começar a ouvir por aí, né? E a gente retoma o assunto que a gente estava destacando no começo do programa, que é o problema da pós-verdade. A pós-verdade que nada mais é do que um ambiente em que a opinião pública muitas vezes ela é formada não por fatos, mas por opiniões, por achismos, né? E isso é muito perigoso, isso é muito perigoso, porque a gente sabe como nesse mundo cada vez conectado com as redes sociais, né? Isso está cientificamente comprovado como uma mentira, ela circula 6 a 7 vezes mais rápido que uma verdade na internet, nas redes sociais. Então isso é um perigo, né? É um perigo. Uma hora 29 minutos agora. Tempo para a gente agradecer mais um pouco aqui a participação da ouvinte, do ouvinte CBN, via YouTube, pessoal que está acompanhando as imagens do estúdio, pessoal que participa pelo WhatsApp no 11 999 11 9981, de Araras, a Maria Rosa está nos acompanhando aqui, Araras ali na região da nossa Leme, né, Ricardo Garcia? Que saudades que eu tô da cidade de Leme, onde tenho muitos primos lá, passei muitas férias na minha adolescência, juventude, e já há um bom tempo que não visito a cidade. Obrigado ao Dudu de Recife, tá por aqui também, Ademir de Blumenau, Santa Catarina, obrigado ao Urbano de Recife, também participando via WhatsApp pelo 11 999 11 9981. Edilson Damião tá por aqui participando via YouTube, o Cristino Pessoa já chegou também, via e-mail você participa sempre entrando no site cbn.com.br ou então no Instagram, no @phcgalvão, repetindo, @phcgalvão, você pode participar sempre pelo Instagram, como faz o Thiago Lima Reis, tá conosco aqui, o Davi Paz também tá por aqui, o Joaquim Júnior, professor Joaquim Virgolino de Esperança na Paraíba, tá na nossa escuta. 1 hora 31 minutos, vem aí Matheus de Souza.
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0: Quarta-feira, 22 de julho de 2026. O senador Jax Wagner foi convocado pela Polícia Federal a depor no inquérito que investiga o ex-líder do governo no Senado. Ele é suspeito de ter obtido benefícios ilícitos do Banco Master. A sessão está marcada para o dia 7 de agosto. A PF tem a intenção de esclarecer a solicitação de Jax Wagner ao ex-sócio do Master, Augusto Lima, referente à aquisição de um apartamento avaliado em R$2.500.000 em Salvador, destinado à filha do político. O senador nega qualquer forma de ilegalidade na transação. O ex-deputado Eduardo Bolsonaro classificou como imatura a decisão da ex-primeira-dama Michele Bolsonaro de divulgar um vídeo com críticas ao senador e pré-candidato à presidência Flávio Bolsonaro, do PL. O ex-parlamentar afirmou que a madrasta jamais deveria ter tornado público o conflito e defendeu que divergências familiares sejam resolvidas internamente. A crise teve início durante as negociações em torno da candidatura do PL ao Senado no Ceará. As declarações foram dadas ao portal Metrópolis. O Departamento de Justiça dos Estados Unidos propôs que o julgamento de Nicolás Maduro comece em junho do ano que vem. O venezuelano foi capturado em Caracas por agentes americanos durante uma operação realizada em 13 de janeiro. Na ocasião, ele foi levado para Nova York, onde responde a acusações de colaboração com guerrilhas e cartéis para o envio de cocaína aos Estados Unidos. No horário de Brasília, 1h33.
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0: 34 minutos aqui no CBN Madrugada. É hora da gente falar sobre finanças pessoais.
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0: O assessor financeiro do Martins ofereceu um investimento numa CPRF de uma fazenda de café voltada à produção e comercialização de grãos especiais, com presença no mercado internacional, a juros de 17% ao ano, livres de imposto de renda e por um prazo de 14 meses. A operação envolve uma startup parceira da corretora e um aporte inicial de R$50 mil. Para tanto, ele pretende transferir uma parte dos recursos aplicados num fundo de investimento em ouro e que vem perdendo rentabilidade nos últimos tempos. Esses recursos não fazem parte da reserva de emergência. Ele pergunta o que eu recomendaria. Martins, a CPRF é a sigla para a Cédula de Produto Rural Financeira. É um título usado pelos produtores rurais para conseguirem financiamento junto às instituições financeiras, que podem repassar os títulos para os investidores. É uma aplicação de renda fixa e a rentabilidade para a pessoa física é isenta de imposto de renda. Já a sua aplicação no Fundo de Investimento em Ouro é uma aplicação de renda variável, porque a cotação do ouro oscila. A taxa de 17% ao ano sem imposto da CPRF é muito acima da taxa Selic. Portanto, em termos de rentabilidade, é excelente. O ponto fundamental é avaliar o risco de não receber o seu dinheiro de volta. Para isso, é preciso uma análise do risco de crédito do emissor da CPRF. A recomendação, então, é estudar os números da fazenda de café para avaliar a solidez da empresa, com a ajuda de um especialista em risco de crédito. Até a próxima e continue mandando as suas perguntas para cbndinheiro@cbn.com.br.
1: Uma hora 36 minutos. A gente vai abrir espaço agora pro Milton Jung, Cássia Godoy, convidados em um quadro muito importante que estreou nesta terça-feira aqui na programação da CBN.
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3: A CBN começa hoje uma série de debates sobre temas que precisam estar no centro da campanha eleitoral e dizem respeito ao futuro do Brasil. 50 debates para o Brasil reúne especialistas, pesquisadores, profissionais, representantes de diferentes setores da sociedade com visões distintas sobre assuntos que influenciam o nosso dia a dia. O objetivo é oferecer informações e argumentos que ajudem você a formar a sua própria opinião. A cada dia aqui no Jornal da CBN, dois convidados discutirão um desses temas. Vamos tratar de assuntos como mandados para ministro do Supremo Federal, emendas parlamentares, redução da maioridade penal, segurança pública, educação, entre outros assuntos. E para abrir esta série, o tema é a escala 6x1 que está em discussão no Congresso Nacional. Devemos reduzir a jornada semanal de trabalho? A manutenção do modelo atual continua sendo a melhor alternativa? Para esse primeiro debate, nós recebemos José Dari Krain, professor do Instituto de Economia da Unicamp, pesquisador do Centro de Estudos Sindicais e de Economia do Trabalho, CESIT. E também Alexandre Furlan, presidente do Conselho de Relações do Trabalho da Confederação Nacional da Indústria, a CNI. José Dari Krain, muito obrigado pela sua gentileza de aceitar o nosso convite. Bom dia.
4: Bom dia, eu que agradeço. Bom dia para você, Cássia, Milton e Alexandre e a todos os ouvintes.
3: Alexandre Furlan, muito obrigado também pela sua gentileza de estar conosco. Bom dia.
5: Bom dia, Milton. Bom dia, Cássia. Bom dia aos nossos ouvintes. É um prazer estar com vocês aqui para discutir esse tema e também um bom dia ao professor José Dari Krain.
6: Bom dia.
3: E conforme combinado previamente com os convidados, cada um responderá a duas perguntas. Cada resposta terá até 2 minutos de duração. Quando esse tempo terminar, eu e a Cássia Godoy faremos aqui a sinalização, se for assim necessário. Começo, José Dari Krain, com o seu posicionamento, sua ideia a propósito dessa discussão do fim da escala 6x1.
4: Eu sou favorável ao fim da escala 6x1 e à redução da jornada de trabalho. Primeiro, não é sem razão que a grande maioria da população brasileira apoia essa iniciativa. Por que que apoia? Porque nós temos, no caso brasileiro, alguns problemas que precisam ser enfrentados no mundo do trabalho contemporâneo. Se a taxa de desemprego agora está relativamente baixa e teve uma política de valorização do salário mínimo, mas a percepção geral das pessoas é que o tipo de trabalho gerado na sociedade oferece condições não tão favoráveis, salários reduzidos, jornadas bastante extensas e pouca perspectiva de um futuro. Então, por exemplo, 73% dos trabalhadores recebem até 2 salários mínimos. Aproximadamente 37 milhões trabalham 44 horas semanais e 11% trabalham mais de 48 horas semanais. Que futuro consegue planejar uma pessoa, um jovem que trabalha muito, recebe pouco e não consegue estudar? O fim da escala 6x1 também beneficia diretamente as pessoas que estão numa condição mais precária no mercado de trabalho, entre 14 e 15 milhões de pessoas, especialmente as pessoas de baixa renda, jovens, mulheres, pessoas negras. E as mulheres, além disso, muitas vezes para a divisão sexual do trabalho, ainda têm a responsabilidade dos cuidados do trabalho doméstico. Portanto, é uma proposta que reduz as desigualdades de renda, gênero, raça e geração. Também é uma medida para enfrentar uma pandemia contemporânea na área da saúde pública. Em 2024, por exemplo, 472 mil pessoas se afastaram por transtornos mentais, um crescimento de 68%. Isso está relacionado à forma como o trabalho está organizado, à excessiva pressão, à intensificação do trabalho, à segurança e falta de descanso. Por isso, não basta só gerar empregos, é preciso gerar empregos que permitam às pessoas viver, preservar a saúde, qualificar-se e contribuir para a construção no futuro diferente para o nosso país.
3: Professor Caio, me permita então agora ouvir a opinião do Alexandre Furlan a propósito dessa discussão do fim da escala 6x1. Por favor, Furlan.
5: Obrigado, Milton. Na verdade, o importante é nós, desde o início, estabelecermos uma premissa. O objetivo da discussão é legítimo. O que ocorre é que os efeitos dessas medidas precisam ser avaliados com base em evidências e em análise técnica, o que não tem sido feito. Nós temos visto uma discussão de afogadilho, uma discussão feita num período pré-eleitoral, o que não é de bom alvito que seja feito, porque ela me parece uma solução muito simples, mas que no fundo envolve riscos concretos e relevantes para a economia e para a sociedade. Olhem só, o Brasil ele já tem um modelo vigente que ele combina proteção e flexibilidade. Nós talvez sejamos um dos únicos países do mundo que alçou um patamar constitucional todas as proteções trabalhistas. Está tudo lá no artigo 7º, né? O FGTS, o 13º, a jornada de trabalho que pode ser reduzida mediante acordo ou compensação, o auxílio maternidade, o auxílio paternidade. Ou seja, proteção ao trabalhador, nós temos muito. O que nós não temos é uma produtividade que é pífia no Brasil e que nos faz crer que primeiro nós deveríamos tratar de pontos que são extremamente relevantes, por exemplo, avançar nas agendas que efetivamente transformam o mercado de trabalho, como educação, qualificação profissional, inovação, segurança jurídica, e um ambiente que favoreça o investimento, ao invés de simplesmente fazermos uma redução por emenda constitucional num país tão diverso, tão heterogêneo, em que você vai tratar igualmente os desiguais. Por isso entendemos que a negociação coletiva é que é a melhor forma de, num Brasil tão heterogêneo e tão diverso, nós podermos sim, como disse o professor, olharmos para o lado social, olharmos para as diversas possibilidades que têm os trabalhadores e aí sim, de uma forma muito mais racional, muito menos ideológica, nós trabalharmos esse tema, levando em consideração também todos os aspectos de incremento de custos e de produtividade.
6: Essa discussão sobre a jornada de trabalho envolve argumentos sobre saúde física e mental dos trabalhadores já citados aqui e também o crescimento econômico já mencionado pelos nossos dois convidados. Você acabou de falar, Furlan, sobre a questão da produtividade. Eu quero aprofundar essa questão da produtividade. Em relação a essa discussão, diminuir a jornada de trabalho aumenta ou diminui a produtividade e por quê? Começando por você, professor José Dari Krain.
4: Acho que a primeira questão, aquilo que a gente tem que destacar aqui, é que, ó, sempre quando se introduz uma nova legislação trabalhista que favorece os trabalhadores, se coloca essa discussão técnica. Isso aconteceu, por exemplo, na Constituição de 88. A redução da jornada de trabalho aconteceu de 48 para 44 horas semanais, e não tem nenhum estudo que eu conheça, conheço estudos contrários, que indicam que aquilo trouxe problemas para o mercado de trabalho, assim como foi está sendo anunciado no momento presente. Isso também com a política de valorização do salário mínimo. Se o Lula tivesse escutado em 2004 e 2005 os economistas, um certo pensamento predominante na sociedade brasileira, não teria adotado política de salário mínimo. A produtividade desde a Constituição de 88 cresceu, segundo Bonilha, 34%. É verdade que o ritmo tem se desacelerado, mas a produtividade, ela continua existindo, e nesse período não houve uma redução formal da jornada de trabalho. Além disso, quando a gente calcula a produtividade, nós não podemos calcular só o que o trabalhador produz no seu produto final, mas tem que colocar também no cálculo qual é o salário que ele recebe. Então, nesse sentido, se a gente olhar qual é a contribuição que o trabalhador tem a partir do salário que ele recebe, ele é produtivo, no caso brasileiro. Então, essas questões são controversas, por isso, acho, conversando, Alexandre, nós temos que dialogar com estudos mais técnicos, é verdade, mas existe espaço, de fato, para a jornada de trabalho reduzir. Existe espaço para fim da escala 6.1 ser efetivada do ponto de vista da economia brasileira. E a nossa, os estudos apontam que as empresas tendem a se readaptar com isso. Então, não é uma questão que se coloca como algo intransponível. Por isso, o que a gente tem que colocar como questão central, e concluo com isso, dizendo o seguinte: nós temos que recuperar a tese de que nós não vamos conseguir resolver o problema do país sem valorizar o trabalho novamente. E o trabalho valorizado com todas as reformas realizadas no último período. E valorizar o trabalho é dar para quem trabalha condições de poder viver a vida em todas as suas dimensões, inclusive a vida fora do ambiente de trabalho.
6: Alexandre Furlan, como fica a questão da produtividade com a redução da jornada de trabalho? Aumenta ou diminui, e por quê?
5: Bom, em primeiro lugar, é importante dizer que o Brasil é o 100º colocado num ranking feito pela OIT no que diz respeito à produtividade. Nós produzimos 5 vezes menos que um trabalhador americano, 4 vezes menos que um trabalhador coreano, muito menos que um trabalhador alemão. Ou seja, você diminuir a jornada não significa de forma alguma que você vai aumentar a produtividade. Pelo contrário, talvez você vá instar os trabalhadores a que eles procurem nessas 4 horas a menos em que o custo dos produtos para ele no mercado do arroz, do feijão, do trigo, de tudo, vai aumentar em 20% pelo menos, talvez ele vá ter que procurar um outro emprego, talvez aumente a informalidade. Então, produtividade deve ser, a redução sustentável da jornada deve ser consequência do aumento da produtividade e não um ponto de partida para isso. Nós queremos crer que tudo que o professor diz está correto do ponto de vista de nós melhorarmos o salário do nosso trabalhador. A indústria é quem paga os melhores salários hoje.

0: produtividade precisa ser aumentada, isso com investimento e com muito melhoria na qualidade de educação do povo brasileiro.
1: Alexandre Furlan, José Daricrai, quero agradecer a gentileza de vocês trazerem aqui os argumentos de cada um sobre esse tema, o fim da escala 6x1. Muito obrigado pela participação de vocês. O Crai é professor da Unicamp e também pesquisador do CESIT. O Alexandre Furlan é presidente do Conselho de Relações do Trabalho da CNI, a Confederação Nacional da Indústria. Nós não temos aqui, claro, a pretensão de que essa série seja o ponto final das discussões sobre temas que interessam à sociedade brasileira. Nosso objetivo é exatamente que seja o ponto de partida para ampliar esse debate durante a campanha eleitoral e contribuir para que você, eleitor, ouvinte, confirme aí sua, ou forme sua opinião com espírito crítico. Então, todos esses debates estarão disponíveis no site, no aplicativo, nas redes sociais da CBN. E eu deixo o convite para você compartilhar esse conteúdo com os amigos, com os familiares, com os colegas de trabalho. Converse sobre os temas, apresente seus argumentos também, ouça opiniões diferentes, escutar o outro, como aconteceu nesse diálogo agora. Escute o que o outro tem a dizer e aí você participa de uma forma saudável nesse debate. Se houver algum assunto que você considera importante, gostaria de ver nesta série, pode enviar sua sugestão também, sua participação é importante no 99911-9981, que é o nosso WhatsApp, com DDD 11. Amanhã, e no Jornal da CBN, você acompanha mais um capítulo da série 50 Debates para o Brasil.
2: Muito legal, né? Você ouvinte aqui do CBN Madrugada vai acompanhar também todos os dias a reapresentação desses debates importantíssimos. Faltam 10 minutos agora para as duas. A gente vai continuar falando de eleições a partir da definição do candidato ao governo do Rio pelo Partido dos Trabalhadores. O presidente Lula já começa a ensaiar visitas ao estado que nas últimas eleições definiu o presidente da República.
3: A disputa pelo governo de Minas Gerais começa a ganhar ritmo após o PT oficializar a pré-candidatura do deputado federal Patrus Ananias. O partido articula agora uma possível visita do presidente Luiz Inácio Lula da Silva ao estado na próxima sexta-feira. A expectativa é que o presidente cumpra a agenda em Lagoa Santa e governador Valadares, embora o Palácio do Planalto ainda não tenha confirmado a viagem. A definição do nome de Patrus provocou reação do Diretório Mineiro do PL. Em publicação nas redes sociais, o partido afirmou que a candidatura própria do PT surgiu por conveniência após o fracasso das tentativas de construir uma frente ampla em Minas. O PL lembrou a dificuldade petista em construir um palanque amplo no estado com outros partidos. Antes de confirmar Patrus, o PT se frustrou ao receber negativas do senador Rodrigo Pacheco, do PSB, plano A da legenda no estado, e também do ex-prefeito de Belo Horizonte, Alexandre Calil, do PDT, e por fim, da ex-prefeita de Contagem e pré-candidata candidata ao Senado, Marília Campos, do PT. Os liberais também avaliaram que a centro-esquerda segue dividida, apesar da oficialização da chapa petista. Nos bastidores, porém, o próprio PL ainda busca definir seu caminho para a disputa estadual. A legenda mantém conversas com o senador Cleitinho Azevedo, do Republicanos, e também considera lançar o ex-prefeito de Betim, Vitório Medioli, caso não haja um acordo. Enquanto isso, o pré-candidato do MDB ao governo, Gabriel Azevedo, intensifica a busca por alianças. Nesta segunda-feira, ele se reuniu com o presidente nacional do Avante, deputado federal Luiz Tibé, para discutir um possível apoio à candidatura. A convenção estadual do MDB está marcada para o dia 1º de agosto na Assembleia Legislativa de Minas Gerais, quando o partido deverá oficializar a candidatura de Gabriel Azevedo ao governo de Minas. Além do Avante, outras legendas seguem sem candidato próprio, como Agir, as federações PSDB e Cidadania e PRD Solidariedade seguem em negociação e podem influenciar a formação das chapas. A Federação União Brasil PP é considerada uma das principais peças da disputa por reunir tempo de televisão e recursos para a campanha. Ao mesmo tempo, lideranças de diferentes campos políticos seguem articulando alianças, enquanto aguardam definições que podem redesenhar o cenário eleitoral em Minas Gerais. De Belo Horizonte, Janaína Regiane.
2: Busca por um vice ou uma vice no seio bolsonarista, João Rosa.

0: O senador Flávio Bolsonaro deve ser oficializado na Convenção Nacional do PL no próximo sábado como candidato à presidência da República sem um vice definido e ainda tentando fechar alianças com partidos da direita e do Centrão. A sigla, comandada por Valdemar Costa Neto, mantém negociações com o PP, União Brasil, Republicanos, Podemos e PSDB para ampliar a coligação da candidatura do senador, mas vem enfrentando dificuldades por conta dos arranjos regionais. O coordenador geral da pré-campanha, o senador Rogério Marinho, afirmou que o entendimento do partido continua sendo de escolher uma mulher para compor a chapa, mas as negociações seguem em andamento. Marinho também afirmou que a prioridade do PL é concluir as alianças partidárias até o dia 5 de agosto, prazo final previsto pela legislação eleitoral para as convenções.
1: Até o dia 5 de agosto, né, é o prazo que a legislação permite que essas negociações ocorram, né? Nós temos interesse, né? É evidente, ninguém está aqui dizendo que não é importante, pelo contrário, é muito importante para nós, porque o tempo de televisão, né, permite que a campanha possa mostrar o seu candidato, mostrar de que forma ele se comportará no exercício da presidência da República, responder críticas, né, e ser absolutamente transparente para com a sociedade.
0: Ao justificar a dificuldade em fechar alianças, Valdemar reconheceu que Flávio não estava preparado para assumir a condição de pré-candidato à presidência. Segundo o dirigente, o senador foi lançado na disputa sem uma construção prévia de alianças com outros partidos. A manifestação ocorreu em uma entrevista à CNN.
2: Temos interesse em muitos partidos, é só que acontece o seguinte, o Flávio não estava preparado para ser candidato, então ele foi escolhido pelo Bolsonaro e ele não tinha feito uma estrutura, não tinha feito um trabalho antes para ser candidato à presidência da República. Ele foi escolhido, Bolsonaro escolheu o Flávio e ele está, agora que nós estamos conseguindo andar nisso aí, nesse assunto.
0: Outro desafio enfrentado pela pré-campanha é o desgaste na relação entre Flávio e a ex-primeira-dama Michele Bolsonaro, episódio que, segundo integrantes do partido, tem dificultado a aproximação da pré-campanha com o eleitorado feminino. Para tentar superar a crise, Marinho afirmou que Michele foi convidada para participar da Convenção Nacional do PL. De Brasília, João Rosa.
3: 1h56 de Brasília, nós vamos ao Rio de Janeiro com Pedro Bonenberger. Tem informações sobre a busca por um vice também por parte do candidato do Novo, Romeu Zema.
4: O pré-candidato do Novo à presidência da República, Romeu Zema, afirmou nesta terça-feira que não houve qualquer convite para que a ex-primeira-dama Michele Bolsonaro, do PL, integrasse a chapa dele como candidata a vice-presidente. Em agenda no Rio de Janeiro, Zema diz que foi questionado por jornalistas sobre a possibilidade e respondeu apenas que ela seria um bom nome. Segundo ele, a definição do vice ocorrerá apenas em agosto, depois da convenção partidária do Partido Novo, já que o Senado político ainda pode mudar nas próximas semanas.
5: E essa definição de vice vai ser definida até a data limite. Na política, geralmente se resolve no último dia, na última hora, porque o cenário vai mudando, é dinâmico. Temos uma investigação em curso do Banco Master, está sempre surgindo fatos novos. Eu não mencionei o nome dela, não. Eu fui questionado, né, quem seria vice. Eu falei que não tinha ainda nenhum nome e o jornalista citou o nome dela. Eu falei, é uma possibilidade. Não houve nenhum convite a nenhum momento, mas diante da pergunta eu mencionei que sim.
4: A convenção que deve oficializar a candidatura de Romeu Zema à presidência está marcada para o dia 27 de julho em Brasília. Do ponto de vista jurídico, a única chance de Michele concorrer como vice de Zema seria num cenário no qual Flávio Bolsonaro desistisse da candidatura dele, pois ambos são do mesmo partido, o PL. Nas redes sociais, a ex-primeira-dama negou essa possibilidade. Ainda durante o encontro com representantes do Instituto Brasileiro de Petróleo e Gás no Rio, Zema defendeu a privatização da Petrobras e afirmou que, se eleito, pretende, no mínimo, tirar o atual poder de interferência do governo na gestão.
5: Eu já fiz, de certa maneira, em Minas. Em Minas Gerais, durante a minha gestão, nós vendemos participações ou privatizamos 118 empresas. Então, sou totalmente favorável a privatizar tudo Para mim, não tem vaca sagrada.
6: Mas seria o caso de vender as ações da União na Petrobras, então, candidato?
5: Exatamente. Ou que a União fique até sócia, mas sem decidir. Sem ficar fazendo politicagem dentro da empresa.
4: A Petrobras já é uma empresa de capital misto, com ações negociadas em bolsa e participação de investidores privados. A União, porém, mantém o controle da companhia por ser acionista majoritária com direito a voto. Do Rio de Janeiro, Pedro Borenberg.
3: Do Rio para São Paulo com a Bruna Barbosa, que tem informações sobre a pré-candidatura de Renan Santos.
7: O candidato à presidência da República pelo Partido Missão, Renan Santos, apresentou nesta terça-feira uma prévia do plano de governo que pretende levar a campanha eleitoral. Na última pesquisa Quest, divulgada na semana passada, o candidato aparece com 3% das intenções de voto, tecnicamente empatado com Ronaldo Caiado, do PSD, que tem 4%, e Romeu Zema, do Novo, com 2%. O documento reúne propostas para a economia, segurança, educação, saúde e reforma do Estado. Na área econômica, o plano prevê um ajuste fiscal, redução de gastos públicos, revisão de benefícios tributários, fim dos supersalários e a substituição do Bolsa Família por um programa de frente cidadãs, em que beneficiários em idade economicamente ativa passariam a participar de projetos de trabalho voltados ao interesse público. Entre as metas de longo prazo está um programa para desfavelizar o Brasil em 10 anos, associado a políticas habitacionais, regularização urbana e ações de segurança pública. Especificamente na segurança, o partido propõe decretar uma guerra ao crime, com operações de garantia da lei e da ordem em áreas dominadas por facções, construção de superpresídios, endurecimento da legislação contra organizações criminosas e medidas inspiradas no modelo adotado em El Salvador. Parte das propostas, no entanto, depende da aprovação de mudanças na legislação pelo Congresso Nacional. Na avaliação do doutor em administração pública e governo pela Fundação Getúlio Vargas, Eduardo Green, esse tipo de documento não representa um plano de governo, mas um conjunto de medidas eleitorais.
8: Cada um promete o que quer, porque não explica como vai fazer, de onde vem dinheiro, mas isso lhe dá narrativa política para disputa, para dizer, nós somos a candidatura mais preocupada com a segurança, nós somos a candidatura que tem as propostas mais concretas. E como o eleitor nunca observa posteriormente se aquilo que foi prometido, na verdade, é viável, ele vai se agarrar naquele candidato que conseguiu apresentar uma narrativa mais convincente.
7: Além da reforma do Estado, que prevê reduzir em até 70% o número de municípios brasileiros por meio da fusão de cidades e criar uma lei de responsabilidade gerencial para vincular recursos públicos ao desempenho dos gestores, o plano também propõe o fim das cotas raciais e sociais nas universidades públicas, substituindo-as por bolsas por mérito. Na educação básica, Renan Santos defende a ampliação de escolas cívico-militares, um código nacional de conduta para estudantes e mudanças na progressão continuada. E na saúde, o programa prevê o uso de inteligência artificial, telemedicina e prontuário eletrônico integrado para reduzir filas no SUS. De São Paulo, Bruna Barbosa.
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0: Quarta-feira, 22 de julho de 2026. O Brasil permanece fora do mapa da fome pelo segundo ano consecutivo, de acordo com um novo relatório divulgado pela Organização das Nações Unidas. O documento indica que o país alcançou a menor taxa já registrada de pessoas em situação de insegurança alimentar severa, 0,6%. Entre 2023 e 2025, mais de 16 milhões de pessoas deixaram essa condição. O presidente Lula não vai participar das cerimônias de posse dos presidentes eleitos do Peru, Keiko Fujimori, e da Colômbia, Abelardo de la Espriella. Segundo interlocutores do Palácio do Planalto, o governo federal está concentrado na agenda interna, com prioridade para os meses que antecedem as eleições presidenciais. A Assembleia Geral das Nações Unidas, em setembro, em Nova York, deve ser o próximo compromisso internacional do petista. As informações são do jornal Folha de São Paulo. Cantor e compositor Milton Nascimento recebeu alta hospitalar após tratamento contra uma pneumonia. A informação foi divulgada pelo filho do artista, Augusto Nascimento, em uma postagem nas redes sociais. Na publicação, Augusto informou que o cantor vai continuar em acompanhamento domiciliar. No horário de Brasília, 2:04.
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1: 2:05, muito bom dia, obrigado a você que nos faz companhia aqui no CBN Madrugada. Ricardo Garcia na mesa de som, vamos juntos até às 5. Agora é hora da gente saber como estará o tempo em todo o Brasil.
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1: Com Josélia Pegorim.
2: O tempo seco e ensolarado continua a predominar sobre o Brasil nesta quarta-feira. Na maior parte da região sudeste, do centro-oeste, na maioria das áreas do norte e também do nordeste do Brasil, o sol e o ar seco ainda predominam nesta quarta-feira, com temperaturas relativamente altas durante a tarde. As pancadas de chuva ficam restritas ao extremo norte do Brasil. Roraima, Amapá, no extremo norte do Pará e do Amazonas, acontecem pancadas de chuva com períodos de sol, mas podem ser pancadas de chuva moderadas a fortes. Também há condições para pancadas de chuva nesta quarta-feira em quase todo o litoral da região nordeste. Em geral, é uma chuva até de moderada intensidade, mas há uma preocupação com uma instabilidade mais intensa que está próxima ao litoral do Rio Grande do Norte e da Paraíba. Então, nesses dois estados, há condições para chuvas moderadas a fortes. E uma nova frente fria está avançando sobre o sul do Brasil. Nesta quarta-feira, essa frente fria espalha sua chuva sobre o Paraná e Santa Catarina. Nos dois estados, tem risco de chuva forte, de temporais acontecendo. No Rio Grande do Sul, ainda deve chover em quase todas as áreas nesta quarta-feira, mas a tendência é de diminuição da chuva. A maior concentração de chuva nesta quarta-feira no sul do Brasil será no oeste e no sul do Paraná. Esta frente fria também muda o tempo em áreas de Mato Grosso do Sul, com previsão de pancadas de chuva no centro-oeste e sul do estado, inclusive na região de Campo Grande. E durante a noite desta quarta-feira, já pode chover um pouco no oeste e no sul do estado de São Paulo. Esta frente fria vai conseguir avançar pela região sudeste do Brasil, então na quinta-feira teremos chuva em praticamente todas as áreas de São Paulo, inclusive na Grande São Paulo, e depois na sexta-feira essa frente fria vai mudar o tempo no estado do Rio de Janeiro e também em áreas do sul de Minas Gerais. Josélia Pegorim, da Clima Tempo para a CBN.
1: Doze e oito, hora do esporte aqui no CBN Madrugada. Bom dia, Bruno Faria.
3: Alô, Galvão, tudo bem, amigo? Bom dia pra você, bom dia pra todo mundo que nos acompanha. Tivemos jogos importantes nesta terça-feira. Fase eliminatória, os playoffs da Copa Sul-Americana. Há pouco terminou em Valência, na Venezuela, o CV 1 Santos 4. Terça-feira da semana que vem, partida na Vila Belmiro. Importante dizer que o Peixe pode perder por até 2 gols de diferença, que estará classificado para as oitavas de final da Sula. Outro destaque é, se perder por 3 gols de diferença, decisão nos pênaltis. A verdade é que o Santos encaminhou muito bem a sua vaga para as oitavas de final. Tivemos partida também pela 19ª rodada do Campeonato Brasileiro. Atlético Mineiro e Bahia ficaram no empate por 1-1. Nesta quarta-feira tem mais jogos. Coritiba e Palmeiras, 7:30 da noite. Às 9:30, 3 duelos. Chapecoense e Flamengo, Internacional e Cruzeiro, São Paulo e Atlético Paranaense. Por falar em São Paulo, o tricolor do Morumbis sofreu um transfer ban da FIFA nesta terça. O clube não pagou a primeira parcela da compra de Marcos Antônio junto ao Lazio da Itália. O valor gira em torno de 6 milhões de reais. E o tricolor está impossibilitado de registrar novos jogadores. Dos 4 reforços, 3 já foram anunciados e estão no BID, o Boletim Informativo Diário. Domingos Duarte ainda depende de documentação para ser anunciado e depois o São Paulo resolver a questão com a FIFA e a Lazio para poder registrar o zagueiro português no BID da CBF.

0: 2:10, espaço aberto para Tatiana Vasconcelos, Nadédia Calado e Maria Cristina Fernandes.
1: O Tribunal Superior Eleitoral divulgou na noite de ontem o perfil do eleitorado para as eleições 2026. E tô vendo seu texto no Valor, eu adorei o título, Fora da Bolha, eleitor ficou mais sabido e desapegado. Como é que a gente chega nessa conclusão, Maria Cristina?
2: Tem que juntar um monte de coisa.
1: Vamos lá.
2: Vamos começar do eleitor de carne e osso, da vida real, né? Os dados são muito interessantes, não é que tenha, os dados não trazem nenhuma tendência distinta da que a gente tem observado nos últimos anos, porque trata-se de demografia também, né? Demografia você não muda da noite para o dia, mas há alguns aspectos muito curiosos se a gente cruza o perfil do eleitorado e o perfil das bolhas das redes sociais na internet. Primeira constatação, o número do eleitorado, eu acho sempre importante a gente saber, porque é cada um de nós, né? É o cada voto que conta. 158.745.463 eleitores. É muita gente. Mas se acredita que o número de internautas é maior? São mais de 168 milhões de internautas. Agora, daí a gente não pode tirar a conclusão que esta eleição será determinada pelas redes sociais, porque aí, fazendo a meia culpa, aliás, o jornalismo está achando que ao cobrir a rede social está cobrindo a eleição. E não é. E aí um dado real do eleitorado. Esse eleitor sub-18, digamos assim, que esse eleitor que não é obrigado a se registrar para votar, que tem 16, 17 anos, ele despencou o registro eleitoral. Ele tem que se registrar, obviamente, se alistar. Esse registro tinha crescido de 18 para 22, 51%. Por quê? Porque a Anitta foi convidada pelo TSE para fazer uma campanha lá em 22, e aí alavancou esse alistamento dos jovens. E agora não teve nada disso e caiu 23% o alistamento desses jovens com menos de 18 anos. E os idosos, e esse jovem é um jovem, não preciso dizer, está muito antenado com as redes sociais. E os idosos que estão mais distantes cresceram 13% de 22 para cá. E quando a gente vê, e isso é importante, assim, porque a gente tem visto as pesquisas, a última da Genial Quest, por exemplo, mostrou que mais de metade do eleitorado está indeciso. Se a gente cruza com o comparecimento, isso dá mais de 70 milhões de eleitores que não sabem em quem vão votar. Então, tudo isso reforça a percepção de que a gente está se movendo um pouco no escuro, e os prognósticos eleitorais a gente tem que ouvir sempre, e a gente faz também, mas com muita parcimônia, porque o TSE mostrou que o eleitorado que mais cresce em regiões que o noticiário nacional ignora. Quando não ignora, registra quando, no máximo, quando o eleitor, eu escrevi, o eleitor engole uma onça, né? só registra pelo inusitado, right, né? E o norte e o centro-oeste, que são essas regiões que não entram muito no noticiário, estão crescendo cresceram mais de 4%. Isso bem mais do que a média nacional. E hoje, as duas regiões juntas superam o sul do país. O Nordeste cresceu acima e mantém essa fatia, que é de 27 e pouco do eleitorado, né? Um pouco mais de um quarto. E o Sudeste, que é onde as manchetes, né, mais se voltam para o Sudeste. Os partidos estão muito voltados para o Sudeste, né? As convenções do Lula e do Flávio Bolsonaro serão aqui em São Paulo. Perdeu eleitores. O Sudeste está com 0,5% a menos de eleitores. As mulheres são maioria desde sempre, A vantagem das mulheres em 22 era de 8 milhões de votos, superou 8 milhões de votos. Este ano já está próximo de 9 milhões. É como se tivesse a diferença para os homens. É como se tivesse a mais, em relação aos homens, uma cidade de São Paulo inteira. O eleitorado da cidade de São Paulo inteiro, de mulheres a mais do que homens votando.
1: É bastante, hein?
2: Muita gente.
1: É determinante, e como as... Maria Cristina, como a gente tem ouvido?
2: É muito determinante. E é determinante especialmente nessa reta final, que esse grau de indecisão vai diminuir, vai diminuindo. Mas, na verdade, muita gente deixa para se definir lá na ponta. E as mulheres também são maioria entre os indecisos. Agora, isso não significa que elas vão deixar de comparecer. Eu já falei aqui, vou repetir, as mulheres votam mais que os homens. A taxa de comparecimento delas é bem superior à dos homens. Em 22 foi 2 pontos percentuais acima. Então, elas são muito determinantes por isso, porque elas são maioria, quase 9 milhões a mais do que os homens, e elas comparecem mais do que os homens. E são mais bem informadas, ou seja, elas buscam mais informação e informação qualificada do que, em média, os homens, porque têm melhor formação. Então, este eleitor, que pelo perfil aqui a gente vê que está crescendo em regiões que o noticiário não cobre, perdeu jovens e tem uma maioria muito acachapante aí de mulheres, esse eleitor, este desconhecido que vai às urnas em outubro, a gente também não pode se guiar pelas redes para decifrá-lo. Porque eu peguei uns dados de um especialista em comportamento digital chamado Renato Dolce, muito curiosos. Ele disse o seguinte: desses 168 milhões de conectados, apenas 27 milhões se manifestam sobre política. E se você pega a taxa daqueles que se manifestam, que tem relevância, ou seja, que tem mais de 5 mil seguidores e que compartilha o que se compartilha, o que eles publicam, você não passa de 8 milhões. Desses 8 milhões, tem uma fatia minúscula, que é o ativista digital, que publica 4 vezes por dia, e este ativista digital gera 60% de todas as menções na internet. Ele publica mais de 20 vezes do que um usuário ocasional de rede social. Este ativista digital é apenas 1 milhão de tudo, né? 1 milhão nesse universo de eleitores, 1 milhão desses 168 milhões de internautas. Então, é uma bolha. É uma bolha que movimenta as redes e não traduz o eleitorado. É muito barulho que acaba pautando o noticiário e também motivando o discurso político, né? Quando a população de carne e osso quer ouvir as propostas que afetam a sua vida, né? E mostra também que essa polarização extremada é algo que está muito vitaminado pela bolha, né? O eleitor está mais desapegado, é isso que eu chamo um eleitor desapegado, de suas escolhas eleitorais, porque os pesquisadores usam o termo que é polarização afetiva, que é o que? É o eleitor que adere a um candidato e rejeita o outro, né? Que é esse que está arraigado, que eu sou Flávio e não abro mão, eu sou Lula e não abro mão. Este eleitor corresponde a 30% do eleitorado. O resto não se enquadra nesse perfil. Uhum. Então, é um eleitor desapegado, inclusive do governo. Porque se a gente pegar, tem uma pesquisa recente do Datafolha, se você pega, é uma pesquisa que eles fazem todos os anos, há 13 anos, se você pega quem acha que precisa de governo, despencou mais do que pela metade. Então é um eleitor desapegado de eleição, desapegado de governo. E um eleitor que, você vai dizer, não, é um eleitor ignorante, não. Talvez o desapego seja justamente pela instrução. Porque hoje, sem uma fatia que é analfabeto, apenas lê e escreve, tem ensino fundamental completo e incompleto, esta fatia de eleitores caiu. E que cresceu foi todo mundo que tem escolaridade acima disso, né? Hoje a maior fatia do eleitorado tem ensino médio, são 44 milhões com ensino médio, e 18 milhões de eleitores concluíram faculdade. Então, este eleitor desapegado ficou mais sabido, Tati.
1: Muito bem, perfeitamente.
0: Maria Cristina Fernandes conversando com a Tatiana Vasconcelos, com a Nadédia Calado. São 2:20. A gente vai abrir espaço agora para o Luiz Fernando Figliage, ele e a Karina Almeida produziram uma reportagem muito interessante com um retrato muito triste. Números alarmantes relacionados à violência contra crianças e adolescentes.
3: Um menino de 10 anos, resgatado pelo Conselho Tutelar em Goiânia, foi encontrado sozinho, sem água, sem comida e trancado em um apartamento. Em Francisco Beltrão, cidade no sudoeste do Paraná, enquanto caminhava ao lado do irmão em uma calçada, uma menina de 3 anos levou um chute no rosto do próprio pai. No Rio Grande do Sul, a Polícia Civil investiga se houve omissão da rede de proteção do município de Viamão no caso de um menino de 3 anos que morreu após ser espancado pelo pai. De negligências, abusos psicológicos e castigos físicos leves até agressões mais graves, esse é o retrato de um país que recebe uma denúncia de maus tratos contra crianças e adolescentes a cada 3 minutos. Dados do Ministério dos Direitos Humanos e da Cidadania, que coleta informações através do Disque 100, revelam que o Brasil registrou mais de 88 mil denúncias nos 6 primeiros meses deste ano, superando o mesmo período de 2024. O volume semestral aumentou mais de 20% no intervalo comparado. A análise feita pela CBN revela que o perigo mora dentro de casa. A maioria dos casos é praticada por pais e mães. A faixa etária mais vulnerável está na primeira infância, especificamente entre crianças de 4 e 5 anos. Para a professora de Direito da Universidade Federal de Santa Catarina e especialista em Direito da Criança e do Adolescente, Josiane Veronese, o problema é estrutural. Ela explica que após a Constituição de 1988, a proteção a crianças e adolescentes se tornou prioridade absoluta. No entanto, segundo Josiane, o atual Código Civil ainda possui o artigo 1638, que reforça a ideia de castigo.
4: Que a sociedade brasileira, ela tem, na minha opinião, uma violência estrutural. Assim como se fala do racismo estrutural, nós temos, digamos, macro, uma violência estrutural que começa até da forma em que as primeiras crianças vieram para o Brasil, não é? Nenhuma forma de violência pode ser admitida. Nenhuma forma de violência.
3: As leis brasileiras definem os maus tratos contra crianças e adolescentes como qualquer ação ou omissão de pais irresponsáveis que viole os direitos básicos ou coloque a integridade em risco. O aumento das denúncias pode refletir tanto a persistência e escalada da violência quanto uma maior conscientização da sociedade sobre a importância da notificação. Os casos recentes revelam isso. Em Goiânia, o menino de 10 anos encontrado sozinho em um apartamento só foi resgatado após denúncia dos vizinhos. A tecnologia também pode ajudar, como no caso do homem que chutou a própria filha. Câmeras de segurança registraram o momento e a mãe da menina conseguiu realizar um boletim de ocorrência 2 dias após descobrir a agressão. Mas somente a denúncia não é o suficiente. A Coordenadora Nacional de Fortalecimento Familiar da Aldeias Infantis SOS, Olivia Valente, aponta ser necessário o apoio da iniciativa pública para evitar casos como esse. A ONG trabalha no acolhimento de famílias em vulnerabilidade.
5: E a gente compreende que cada um tem uma história única, então a gente não traz soluções que são padronizadas. O que a gente observa é que em muitos casos, esses fatores de violência e desproteção estão relacionados a fatores como pobreza, sobrecarga dos cuidadores, a violência que pode ser intergeracional, sofrimento mental, uso abusivo de substâncias psicoativas, ausência de rede de apoio, dificuldade de acesso a políticas públicas.
3: Em nota, a Secretaria Nacional dos Direitos da Criança e do Adolescente do Ministério dos Direitos Humanos e da Cidadania afirmou que um enfrentamento a essa realidade exige atuação articulada entre União, Estados e municípios. Ainda segundo a secretaria, toda a rede de proteção envolvendo assistência social, saúde, educação, segurança pública, sistema de justiça e conselhos tutelares precisa trabalhar em conjunto. De São Paulo, Karina Almeida e Luiz Fernando Figueiredo.
0: Importante, né? Esse alerta, essa reportagem do Figliage, da Karina, com uma realidade, mais uma, né? Mais uma realidade triste desse nosso país. 2:25, vamos a Pernambuco, Ravir Vasconcelos tem informações sobre mais uma barbaridade, né? Foi aquela professora que foi envenenada por uma aluna, vamos ouvir.
6: A Polícia Civil de Pernambuco, por meio da Delegacia da Boa Vista, finalizou um inquérito que investigou o suposto envenenamento por mercúrio contra um artesã, caso registrado no Recife. Ao término das investigações, a suspeita foi indiciada por tentativa de homicídio. O inquérito foi encaminhado ao Ministério Público de Pernambuco, que ficará responsável por analisar o material e decidir se vai oferecer denúncia à Justiça. Segundo a investigação, a vítima relatou ter sido contaminada por uma aluna em um curso de artesanato. A principal hipótese apontada pela polícia é de que o crime tenha sido motivado por ciúmes, pelo fato da vítima ter amizade com o namorado da suspeita. O delegado José Custódio, responsável pelas investigações, informou que o caso foi conduzido com base em provas técnicas e periciais.
7: Bastava apenas a filmagem, não é isso. Então, a investigação, a complexidade do caso, a natureza do que ocorreu, era necessário a gente identificar qual era a substância que foi colocada naquela água.
6: As investigações revelam que a vítima passou a desconfiar da situação ao notar pequenas esferas metálicas na água que consumia. Conforme relatou a polícia, ela tinha a sensação de estar engolindo bolinhas. Após flagrar a mulher mexendo na garrafa de água que utilizava, a artesã decidiu gravar as aulas enquanto se afastava do local propositalmente. As imagens registradas mostram a pessoa, apontada pela investigação como a suspeita, retirando um sachê da roupa e despejando o conteúdo na garrafa de água da vítima. Durante o interrogatório, a investigada negou ser a pessoa que aparece nas gravações e afirmou que não colocou qualquer substância na garrafa da colega. Para o delegado José Custódio, as provas reunidas sustentam a conclusão da investigação, independentemente da negativa apresentada pela investigada. Com o encerramento do inquérito e o indiciamento por tentativa de homicídio, caberá agora ao Ministério Público avaliar o conjunto probatório e decidir sobre o eventual oferecimento de denúncia. Do Recife, Javier Vasconcelos.
0: Pernambuco para São Paulo com Pedro Fagundes, tem informações sobre operação de combate ao crime organizado.
8: Uma operação do Ministério Público de São Paulo mirou um grupo que funcionava como uma espécie de fintech do crime. Os operadores recebiam dinheiro em espécie e movimentavam os valores por contas de empresas de fachada, pessoas jurídicas e terceiros a criminosos comuns e chefes do PCC. Depois, os recursos retornavam aos clientes com aparência de legalidade. Em troca, operadores e doleiros recebiam comissões. A investigação avançou depois que um suspeito gravou conversas em que membros da facção relatavam conexões internas e as regras de conduta do PCC. A justiça também expediu 25 mandados de busca e apreensão e autorizou o bloqueio de até 10 milhões de reais em bens e contas. Áudios e planilhas apontam ainda a relação dos empresários Kleber Azevedo dos Santos e Robson Martins de Souza a oficiais de alta patente da Polícia Militar, como os coronéis Pereira Martins e José Augusto Coutinho. Os documentos mencionam repasses de dinheiro em espécie. Os policiais não foram alvos desta operação e não foram formalmente acusados. O empresário Alexandre Salles Brito também é apontado como um dos responsáveis por transações de alto valor. Outro cliente da rede seria Leonardo Monteiros Moja, o Léo do Moinho, preso desde 2024 e acusado de chefiar o tráfico na favela do Moinho, ligado ao PCC. Segundo a investigação, operadores compravam bens em nome próprio para que Leonardo usasse dinheiro vivo sem aparecer como proprietário. O grupo também interferiu em disputas por imóveis de luxo na Riviera de São Lourenço, em Bertioga, no litoral paulista. Em um dos casos, integrantes da facção foram procurados para pressionar o dono de uma casa a vender o imóvel. Os presos foram encaminhados ao distrito policial da Casa Verde. A CBN não conseguiu contato com as defesas dos citados. De São Paulo, Pedro Fagundes.
0: 12:29, obrigado a você que nos acompanha via WhatsApp 11 999 11 9981, Geraldo Altino Barreiro, de Belo Horizonte. Obrigado, Geraldo, pelas suas palavras. Também o Gerson de Serra, no Espírito Santo. Obrigado, Gerson. Também João Sinô, de Brasília, ouvindo a CBN. A mensagem que chega agora aqui também, da Mari Brandão. Pessoal participando via WhatsApp pelo 11 999 11 9981. Antônio Costa, poeta repentista, está em Guarabira, na Paraíba. Brasilzão, né, Ricardo Garcia? Sempre aqui no CBN Madrugada pelo YouTube. Jorge Venâncio, Suzano na área. Escreve aqui o Venâncio, está chegando na nossa transmissão via YouTube, acompanhando as imagens. Obrigado a você que participa também sempre via Instagram, no arroba PHC Galvão. Repetindo, arroba PHC Galvão. Violeiro Sandro Diacanga, que é da terra do Luiz Fernando Figliage, Ribeirão Preto, também sempre na nossa companhia. Agradeço demais também Joaquim Júnior, Josimar Costa, pessoal que está chegando via Instagram no arroba PHC Galvão. Muito obrigado.
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0: quarta-feira, 22 de julho de 2026. O senador Jacques Wagner foi convocado pela Polícia Federal a depor no inquérito que investiga o ex-líder do governo no Senado. Ele é suspeito de ter obtido benefícios ilícitos do Banco Master. O depoimento está marcado para 7 de agosto. A PF pretende esclarecer a solicitação feita por Jacques Wagner ao ex-sócio do Master, Augusto Lima, para aquisição de um apartamento avaliado em R$2.500.000 em Salvador, destinado à filha do senador. Jacques Wagner nega qualquer irregularidade na transação. A Associação Brasileira da Indústria de Máquinas e Equipamentos informou que é contra a aplicação da lei da reciprocidade aos Estados Unidos. O setor defende a ampliação das linhas de crédito e o reforço nas negociações diplomáticas. O governo federal busca medidas para diminuir os efeitos da taxação americana sobre a economia brasileira. O Irã afirmou ter atacado instalações da empresa Amazon no Bahrein. Segundo a Guarda Revolucionária, a ofensiva foi uma retaliação aos bombardeios americanos contra um canteiro de obras de uma usina nuclear no sul do Irã. O conflito também atingiu bases militares e elevou a tensão nas rotas estratégicas de transporte de petróleo. Horário de Brasília, 2 horas e 33 minutos.
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0: Em destaque no Panorama CBN, petroleiros dão meia volta no Mar Vermelho com a ameaça dos rebeldes do Iêmen e Trump avisa que pode atacar região de enriquecimento de urânio do Irã. Governo prepara distribuição de 13 bilhões de reais de lucro do FGTS. Polícia Federal decide pela demissão de Eduardo Bolsonaro por abandono de cargo. Jax Wagner, ex-líder do governo no Senado, é intimado a depor no caso Master. França proíbe redes sociais para menores de 15 anos. Olá para você que está aqui comigo, eu sou o Leandro Gouveia e essa é a segunda edição do podcast Panorama CBN de terça-feira, 21 de julho de 2026. Em menos de meia hora eu te conto as principais notícias do dia. Começo pela guerra porque o presidente dos Estados Unidos, Donald Trump, afirmou nessa terça-feira que o país vai atacar muito em breve uma montanha na região central do Irã que fica perto da instalação de enriquecimento de urânio de Natanz, que já está danificada por ataques anteriores. A área é uma das mais protegidas pelo governo iraniano. O complexo tem túneis escavados no fundo da montanha, debaixo de centenas de metros de rocha, o que dificulta o acesso até para as bombas mais potentes. Donald Trump também afirmou que vai responder se o grupo Houthi do Iêmen cumprir a ameaça de bloquear a navegação comercial no Mar Vermelho. Na segunda, os Houthis anunciaram um embargo marítimo contra a Arábia Saudita, que é uma das maiores produtoras de petróleo do mundo, e ameaçam fechar o estreito de Bab el-Mandeb, a segunda maior rota de exportação de petróleo do Oriente Médio, atrás do estreito de Hormuz, que fica do outro lado da Península Arábica. E nessa terça, segundo a Bloomberg, três navios petroleiros que estavam no Mar Vermelho em direção ao estreito de Bab el-Mandeb e deram meia volta. Um deles tinha saído de um porto saudita na segunda-feira com 2 milhões de barris de petróleo em direção à China. Outro navio ia para a Índia e um terceiro para o Paquistão. Isso só com as ameaças. Agora as alternativas para esses navios são esperar ou seguir em direção ao Canal de Suez, no Egito, e seguir pelo Mar Mediterrâneo, contornando toda a África até chegar à Ásia. Olha o rolê. Também nessa terça-feira foram controlados os incêndios provocados por um ataque do Irã a uma usina de dessalinização de água no Kuwait. Segundo o governo do país, a instalação funciona junto com uma central de energia elétrica. E a ação aumentou o temor de uma crise no abastecimento para cerca de 60 milhões de pessoas nos seis países do Conselho de Cooperação do Golfo. Enquanto isso, Donald Trump recebeu na Casa Branca o presidente do Líbano, Joseph Aoun. Foi a primeira visita de um chefe de Estado libanês a Washington em quase 20 anos. Trump reconheceu que o Líbano foi duramente atingido durante décadas e prometeu ajuda para desarmar o Hezbollah e avançar em um acordo de paz com Israel. A retirada de Israel e o desarmamento do grupo tiveram o primeiro teste nesse início de semana. De acordo com o governo americano, o exército do Líbano começou a assumir a segurança de três vilarejos na região, mas nessa terça-feira, militares libaneses acusaram forças de Israel de disparar perto das tropas da equipe durante a implementação do acordo. A professora de Relações Internacionais e comentarista da CBN, Cristina Pesequilo, analisou.
1: O Hezbollah, ele tem ficado cada vez mais de escanteio nessas conversações, né? Ele não participa oficialmente e o governo libanês aproveita essas negociações com os Estados Unidos e com Israel para tentar diminuir ainda mais o poder militar e político. O que nós estamos observando é, na prática, uma tentativa de substituir tropas israelenses estacionadas no sul do Líbano por tropas do Estado libanês sem nenhuma ligação com o Hezbollah, para justamente permitir a volta das pessoas dessa região e um desarmamento definitivo do Hezbollah. O problema é que, como a gente tem visto hoje nas notícias, é que esse acordo muitas vezes não tem sido cumprido por Israel. Israel tem violado o cessar-fogo, mas eu acho que é um ponto positivo de que o governo libanês tem conseguido retomar algumas áreas do Hezbollah e também conseguido sentar à mesa de negociação diretamente com o presidente dos Estados Unidos, Donald Trump.
0: E o petróleo continuou em alta nessa terça-feira. No momento em que eu gravo, o barril do tipo Brent sobe mais de 2%, negociado a 91 dólares. desde o reinício dos ataques, a alta já é de 30%. Nessa terça-feira, o principal índice da Bolsa de Valores de São Paulo fechou em leve queda de 0,03% aos 173.325 pontos. O dólar comercial caiu 0,32%, cotado a R$ 5,07, e o euro vale R$ 5,78, com baixa de 0,45%. E o governo do Brasil vai distribuir 13,2 bilhões de reais do lucro do FGTS aos trabalhadores. O valor equivale a 90% do resultado do fundo no ano passado, que foi de 14,7 bilhões. Tem direito ao crédito todos os trabalhadores com saldo em contas ativas ou inativas no dia 31 de dezembro do ano passado. O valor vai ser depositado proporcionalmente ao saldo de cada pessoa, com prazo final até o fim de agosto para o crédito feito pela Caixa Econômica Federal. Com esse repasse, o rendimento total do FGTS vai superar a inflação oficial do ano passado, que ficou em 4,26%. E é importante lembrar que o dinheiro vai direto para a conta do fundo e só pode ser retirado nas situações previstas em lei, como demissão sem justa causa, aposentadoria, compra da casa própria ou doenças graves. A proposta do Ministério do Trabalho ainda precisa de aprovação no Conselho Curador do FGTS, em reunião marcada para 28 de julho. A medida cumpre uma decisão do Supremo Tribunal Federal de 2024, que exige que a correção do fundo acompanhe, no mínimo, a inflação do ano. O Tribunal de Contas da União enviou ao Congresso um projeto de lei que aumenta entre 35% e 40% as gratificações pagas a servidores do próprio órgão, os chamados penduricalhos, verbas extras que fazem remunerações no setor público superarem o teto constitucional, que hoje é de R$ 46 mil. A proposta traz um impacto fiscal estimado em 27 bilhões e 700 milhões de reais a partir de 2027. E esse texto é assinado pelo próprio presidente do Tribunal de Contas, o ministro Vital do Rego. Ele alega que os valores estão defasados em relação às gratificações pagas na Câmara, no Senado e no Executivo. A maior gratificação vai subir de quase 9 mil para mais de R$ 12 mil. O apresentador e comentarista da CBN, Carlos Alberto Sardenberg, aponta para o detalhe. O projeto foi enviado no mesmo dia em que o Tribunal de Contas liberou o pagamento de gratificações fora do teto para funcionários do TCU, da Câmara e do Senado.
2: É uma desmoralização, né? Uma desmoralização. No momento em que se diz que há um esforço, um movimento para reduzir os supersalários, o Tribunal de Contas da União, repito, encarregado de verificar o bom uso do dinheiro público, toma decisão exatamente no sentido contrário, que é o de ampliar os penduricalhos e ampliar o valor. Criou um penduricalho novo e aí aumentou o valor desse penduricalho. O que mostra que esse esforço do Supremo Tribunal Federal para acabar com os penduricalhos ou conter os é apenas, digamos, para inglês.
0: E a Polícia Federal recomendou a demissão do ex-deputado Eduardo Bolsonaro do cargo de escrivão na corporação por abandono de cargo. A decisão consta no encerramento do processo administrativo disciplinar conduzido pela Corregedoria Geral da PF. O relatório foi enviado ao ministro da Justiça, Wellington Lima Silva, a quem cabe tomar a decisão final sobre a exoneração. Depois de ter o mandato de deputado cassado, Eduardo deveria ter reassumido as funções de escrivão no Rio de Janeiro, o que não aconteceu, porque ele continua morando nos Estados Unidos. E a Polícia Federal intimou o senador Jacques Wagner, do PT da Bahia, a prestar depoimento na investigação que apura suposto favorecimento ao Banco Master. O depoimento foi marcado para 7 de agosto. Em 18 de junho, ele foi alvo de busca e apreensão e depois deixou a liderança do governo no Senado. A suspeita é de que o senador tenha recebido propina por meio da empresa da Nora e de um apartamento avaliado em R$ 2,5 milhões em Salvador. E a Polícia Federal apreendeu carros de luxo do lobista Antônio Carlos Camilo Antunes, o careca do INSS. Foram dois de luxo e um de colecionador. Os advogados dele disseram que a própria defesa avisou as autoridades sobre a existência dos veículos em outubro do ano passado. Eles dizem que colocaram os bens à disposição da polícia para evitar qualquer acusação de que o cliente tentava esconder o patrimônio. A intenção da polícia é bloquear o acesso do lobista a recursos financeiros. Antunes já foi indiciado no processo em um dos ramos da investigação. Na semana passada, a Polícia Federal apontou que 48 pessoas participaram do esquema que desviou 708 milhões de reais de aposentados e pensionistas. A Polícia Federal também deflagrou nessa terça a Operação Infiltrados, que busca desmantelar uma organização criminosa que desviou cerca de 45 milhões de reais de correntistas e beneficiários da Caixa Econômica Federal. Segundo as investigações, o grupo fazia saques eletrônicos indevidos e contava com a ajuda de servidores públicos e advogados. O esquema recebia também o suporte de contraventores para corromper agentes públicos, vazar dados sigilosos e atrapalhar o trabalho da justiça. Cerca de 120 policiais federais, com o apoio do GAEPCO, que é o Grupo de Atuação Especial de Combate ao Crime Organizado do Ministério Público Federal, saíram para cumprir 25 mandados de busca e apreensão. As equipes atuam na capital paulista, em Indaiatuba e Salto, no interior de São Paulo, além de municípios do Rio de Janeiro, como Duque de Caxias, Nova Iguaçu, Niterói e Cabo Frio. De acordo com a PF, os suspeitos vão responder por organização criminosa, obstrução de justiça e violação de sigilo funcional. Em São Paulo, o Ministério Público fez nessa terça-feira a Operação Janus contra uma rede de operadores financeiros ligada ao PCC. O grupo funcionava como uma espécie de fintech do crime. Os operadores recebiam dinheiro em espécie e movimentavam os valores por contas de empresas de fachada e laranjas. Depois, o dinheiro voltava com aparência legal para ser usado na compra de imóveis e no pagamento de propina a agentes públicos. Em troca, operadores e doleiros cobravam comissões. A justiça expediu 18 mandados de prisão preventiva. 11 pessoas foram presas nessa terça e duas já estavam detidas. Outros 5 investigados continuam foragidos, entre eles o doleiro Leonardo Meirelles. A justiça também determinou o bloqueio de até 10 milhões de reais nas contas de cada investigado. E a investigação avançou depois que um integrante do chamado Tribunal do Crime do PCC gravou reuniões em que membros da facção decidiam disputas internas. Segundo a apuração da TV Globo e da Globo News, o estopim para a descoberta da rede foi a briga por uma casa de 2 milhões de reais na Riviera de São Lourenço, em Bertioga, no litoral paulista. O empresário Kleber Azevedo dos Santos, um dos operadores do esquema, recorreu voluntariamente à cúpula do PCC para resolver o impasse financeiro sobre a venda do imóvel com o comprador Marcelo de Moraes Oliveira. Em um dos áudios apreendidos, Kleber chega a pedir 100 mil reais em dinheiro vivo para pagar policiais do DEIC, o Departamento Estadual de Investigações Criminais. Entre os alvos da operação estão o próprio Kleber e Leonardo Monteiro Moja, o Léo do Moinho, apontado como chefe do PCC na favela do Moinho, na região central de São Paulo, que já está preso desde 2024. As investigações indicam que os operadores do esquema mantinham contato próximo também com oficiais da Polícia Militar.

em áreas do Terceiro Comando Puro, facção criminosa. Depois, os remédios eram redistribuídos com a ajuda de 25 empresas de fachada para hospitais privados e até públicos, por meio de licitações. Apontado como chefe do grupo, Stefano Mantovani Fernandes foi preso em Santo André, em São Paulo. Ele já tinha sido preso em 2009 pelo mesmo crime. No total, os agentes saíram para cumprir 97 mandados de busca e apreensão no Rio de Janeiro, em São Paulo, Goiás e Pará. A justiça também determinou o bloqueio de 30 milhões de reais em contas bancárias do grupo. E uma boa notícia, o cantor e compositor Milton Nascimento, de 83 anos, teve alta médica depois de ficar internado por 6 dias para tratar uma pneumonia. Uma postagem feita pelo filho do artista, Augusto Nascimento, diz que Milton voltou para casa, onde seguirá com o tratamento e cuidados necessários. A publicação também diz: vencemos mais uma, e ainda agradece o carinho do público enquanto o cantor permaneceu internado. Os parlamentares da França aprovaram um projeto de lei que proíbe o uso de redes sociais por menores de 15 anos. A medida, apoiada pelo presidente Emmanuel Macron, vale para plataformas como TikTok, Instagram e WhatsApp. A restrição começa em 1º de setembro para novas contas e chega às contas antigas em janeiro de 2027. O texto também proíbe o uso de celulares nas escolas de ensino médio no país. Com a decisão, a França segue o caminho da Austrália, que foi o primeiro país do mundo a aprovar uma proibição parecida. O governo dos Estados Unidos criticou a decisão do presidente da Nicarágua, Daniel Ortega, de cancelar as eleições presidenciais no país. Em nota oficial, o secretário de Estado norte-americano, Marco Rubio, acusou o governo nicaragüense de abandonar o consentimento popular e fez o apelo de que a comunidade internacional una forças para demonstrar à ditadura que ela não pode esperar manter relações diplomáticas normais com outras nações, enquanto frustra os princípios básicos da democracia no hemisfério ocidental. Depois da onda de protestos de 2018, que deixou mais de 300 mortos, e da eleição contestada de 2021, o governo americano aplicou sanções contra mais de 2.000 autoridades locais. Numa rede social, o secretário-geral da OEA, a Organização dos Estados Americanos, afirmou que Ortega apenas tornou explícito que abandonou a democracia, inclusive a aparência dela, e que a posição constitui a negação definitiva do direito soberano do povo de escolher seu governo. No Chile, um temporal já deixou 10 mortos, 4 desaparecidos e mais de 100 mil pessoas isoladas. O fenômeno começou no sul do país no dia 15 e agora castiga com força as regiões de Coquimbo e Atacama, no norte, onde chuvas desse tipo não são comuns. O número de casas destruídas ou danificadas passa de 2.200. O presidente do Chile, José Antonio Kast, decretou estado de calamidade e mobilizou o exército para ajudar nos resgates e no envio de suprimentos. No Reino Unido, o homem acusado de matar a ex-ministra Anne Widdecombe deu 21 marteladas na cabeça dela. A informação foi dada pela promotoria em uma audiência no Tribunal de Westminster, em Londres, nesta terça-feira. O acusado é Joshua Carey, de 28 anos, que acompanhou a sessão. A ex-ministra tinha 78 anos e era uma figura importante do partido Reform UK, ou Reforme o Reino Unido. Ela foi encontrada morta em casa no dia 9 de julho, eu te contei aqui no Panorama. A polícia prendeu Carey 2 dias depois e afirma que o crime não teve motivação política. E a atriz norte-americana Kaylee Hoddle, de 18 anos, morreu depois de um acidente de carro no estado de Maryland, nos Estados Unidos. Kaylee é surda e ficou conhecida por interpretar a personagem Dia nos filmes Godzilla vs. Kong, de 2021, e Godzilla e Kong, o Novo Império, de 2024. Aqui no Brasil, morreu aos 70 anos o ator João Signorelli, que participou de novelas como Caminho das Índias e Salve Jorge. Ele foi internado na segunda por causa de uma insuficiência renal e sofreu uma parada cardiorrespiratória durante a madrugada. Artistas como Lucélia Santos, Leona Cavalli e Marcelo Médici lamentaram a notícia. João Signorelli deixa a companheira, a atriz Taya Pérez. E antes de uma última notícia, convido você a mandar mensagem para o Panorama
Meu e-mail é leandro.gouveia@

0: 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No Instagram é só procurar por Lê Reis Gouveia e não esquece de escrever seu nome e de onde você está ouvindo. Meu nome é Thiago, falo aqui de Guarulhos, São Paulo. Sou um panolover ouvinte das duas edições diárias. Geralmente escuto caminhando para a academia e também depois dos treinos. Não vejo a hora de poder ouvir junto com a minha noiva Camila após a reforma do apartamento. Às vezes escuto de lá também, tomando uma cervejinha. Um abraço, valeu Thiago. Um abraço também para Camila e boa sorte aí para vocês no novo apartamento, que você possa ouvir muito panorama por lá. Fernando Vera, música, a comemoração dos brasileiros lá em Barcelona do título da Espanha. Ele fala assim: a música que eles estavam tocando no trem é El Cuarto de Tula, do Buena Vista Social Club, banda cubana importantíssima.
1: Ai, mamá.
0: Eu até fui atrás e é essa música mesmo, música de Sergio Ciaba, um compositor espanhol radicado em Cuba. Bons ouvidos, hein, Fernando Vera? Obrigado pela participação. E você já indicou o panorama para alguém hoje? Manda o link pelo WhatsApp para quem você sabe que gosta de ficar bem informado e bem informada. Vamos mudar o clima aí.

0: porque o cantor Harry Styles frustrou muitos fãs cancelando o show que faria na noite dessa terça-feira, dia 21, no estádio Morumbis, em São Paulo. A produtora Live Nation informou que a apresentação foi cancelada por causa de um problema de saúde na turnê, sem detalhar se a questão é com o artista, com outra pessoa da equipe. Fãs que foram ao primeiro show da turnê, na última sexta-feira, também em São Paulo, disseram que o cantor teve episódios de tosse no palco. Agora, todos os ingressos vão ser reembolsados e quem tinha ingresso para essa terça-feira vai ter prioridade para comprar uma carga limitada de entradas para o show da próxima sexta-feira, dia 24, que segue confirmado. Quer dizer que ainda tem ingresso sobrando para sexta-feira. Harry Styles ainda não esgotou os ingressos? Já ela...
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0: A pré-venda dos ingressos para o show da cantora Marisa Monte no estádio Nubank Park, em São Paulo, acabou em poucos minutos. A apresentação com orquestra marca o fim da turnê Fônica. O show vai ser em 14 de novembro, com ingressos a partir de R$ 125,00, sem a taxa de serviço. Essa pré-venda era para clientes do Banco do Brasil e a venda para o público geral começa nesta quinta-feira, dia 23. Se pretende ir, já fique esperto, hein? Esse episódio do Panorama vai ficando por aqui. A produção e o roteiro foram feitos por mim, Leandro Gouveia, e a edição e a sonorização por Anderson Wendel, o Tico. A próxima edição do Panorama chega às plataformas por volta das 7 da manhã com Gabriel Freitas. E eu volto na sequência. Até lá!

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0: quarta-feira, 22 de julho de 2026. O ex-deputado Eduardo Bolsonaro classificou como imatura a decisão da ex-primeira-dama Michele Bolsonaro de divulgar um vídeo com críticas ao senador e pré-candidato à presidência Flávio Bolsonaro, do PL. O ex-parlamentar afirmou que a madrasta jamais deveria ter tornado público o conflito e defendeu que divergências familiares sejam resolvidas internamente. A crise teve início durante as negociações em torno da candidatura do PL ao Senado no Ceará. As declarações foram dadas ao portal Metrópolis. O governo federal encerrou as operações do hospital de campanha montado em La Guaira, na Venezuela, que prestava apoio à população atingida pelos terremotos. Em nota, o governo anunciou ter enviado 540 mil doses de vacina pentavalente, 48 mil doses de BCG e 102 mil doses da vacina tríplice viral, doadas pelo Ministério da Saúde. Também foram enviadas 900 cestas básicas, além de insumos médicos e itens de higiene pessoal. Os parlamentares franceses aprovaram o projeto de lei que proíbe o acesso às redes sociais por menores de 15 anos. A lei deve entrar em vigor em setembro, proibindo adolescentes de criar novas contas em plataformas. A França se torna o primeiro país europeu a seguir o exemplo da Austrália, que implementou em dezembro a primeira proibição do mundo para menores de 16 anos em plataformas como Facebook, Snapchat, TikTok e YouTube.
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2: Estar em movimento no ar hoje, reunindo os líderes de dois dos principais agregadores de academias, estúdios, boxes e grupos de corrida do Brasil. Nós estamos falando do El Hub e do Total Pass. Quem são os clientes destas plataformas? Como essas empresas nos ajudam a entender a forma como uma parte dos brasileiros praticam atividades físicas atualmente? Os nossos convidados são o Ricardo Guerra, que é líder do El Hub no Brasil. Ricardo, muito obrigada pela presença aqui conosco hoje.
3: Prazer é meu, Sandra. Obrigado. Olá, Felipe. Olá a todos os ouvintes. Um prazer estar aqui.
2: E nós estamos também com o Felipe Calbucci, que é CEO da Total Pass na América Latina. Felipe, muito obrigada por ter vindo conversar conosco hoje.
4: Obrigado pelo convite. Um prazer estar aqui, Cássia.
2: Então, eu quero começar perguntando para vocês o seguinte. Quando a gente olha essa fotografia de milhões de usuários das plataformas de vocês, que fotografia que aparece hoje? O brasileiro, ele está, por exemplo, mais ativo, Felipe, hoje do que há 5 anos?
4: Sim, com certeza. Tem até um dado muito legal, que 52% das pessoas disseram que se veem no futuro mais saudáveis do que hoje. E acho que está claro que está na moda, está todo mundo querendo ser mais saudável, um puxando o outro. Né? E quando a gente pensa na plataforma, tem um mix bem interessante de idades.
2: Uhum.
4: Claro que tem uma predominância de 20 a 39 anos, 60%, 65% dentro desse perfil, mas tem realmente todas as idades e um crescimento muito grande também da turma de 60 a mais.
2: E você, o que que você percebe em relação a isso, Ricardo? Em relação a quem está fazendo exercício hoje e se as pessoas estão mais preocupadas, não só com a questão da performance, mas do bem-estar de fato?
3: Sim, preocupação em todas as gerações. Quando analisamos anos atrás versus o atual, todas as gerações estão mais ativas, estão buscando mais, não só um bem-estar do ponto de vista de exercício, mas nutrição, dormir bem, terapia, saúde emocional, mental, saúde no trabalho. Então, estão buscando empresas mais saudáveis. Tem um dado de uma pesquisa global nossa, Sandra, que mostra que as pessoas hoje valorizam mais empresas com bem-estar do que o próprio salário financeiro. Isso é um reflexo de como a sociedade evoluiu em termos de desafios, né? Então, a sociedade está mais ansiosa. A gente tem indústrias que trabalharam de uma forma onde a alimentação piorou sistematicamente. Então, a busca por saudabilidade e longevidade está acontecendo em todas as classes sociais e em todas as gerações.
2: Eu fico curiosa em saber, por exemplo, que a gente percebe que hoje, até para explicar quem não está familiarizado com essas plataformas, né? Essas plataformas, Total Pass, Well Hub, elas são oferecidas pelas empresas. É um benefício que pode ser oferecido. Aí tem uma decisão da empresa, se ela quer subsidiar a mensalidade do funcionário ou não. Algumas empresas fazem isso, outras não. E aí você tem uma série de academias, de estúdios, de grupos de corrida, das mais diversas modalidades, dependendo do plano que você tiver em uma destas plataformas. Eu falo com bastante conhecimento de causa, porque eu conheço profundamente as duas e as redes que vocês têm, que são muito extensas. Já dá para perceber uma mudança, por exemplo, naquelas empresas que oferecem agregador de academia, se os funcionários estão usando menos o plano de saúde, se as pessoas estão se tornando mais saudáveis? Dá para fazer essa relação já, Ricardo?
3: Sim. Cássia, corrigindo, perdão.
2: Imagina.
3: É, a gente já faz essa correlação há mais de 10 anos, Cássia. Ah. O WellHub, né, na época, quando a gente ainda era de Gympass, foi um dos primeiros desafios. A gente encontrou dentro das organizações e das empresas o primeiro ambiente que a gente conseguia inverter a lógica do bem-estar. Por quê? Na sociedade atual, infelizmente, o sedentarismo vinha crescendo, a saúde vinha se deteriorando. E a gente entendeu que o indivíduo estava sendo massificado de vício em telas, vício em redes sociais, vício em coisas que não eram saudáveis. Então a gente precisava achar um lugar para mudar a cultura, e a gente encontrou isso nos nossos clientes com os RHs. Mudando a cultura, haveria uma pressão social para o bem-estar, uma pressão social para que as pessoas buscassem uma vida melhor. Para ajudar as empresas a convencer os CFOs, os CEOs, a investir mais em bem-estar, a gente precisou mostrar o retorno. A gente fez isso medindo o plano de saúde, o absenteísmo e a rotatividade nas empresas. No plano de saúde, pasme, a gente encontrou até 35% de diferença na evolução no custo de saúde quem pratica para quem não pratica atividade física. Junto à mudança cultural que a empresa passou a trabalhar, a gente conseguiu ajudar o setor de uma forma que nem o setor entendia. Por quê? Muita academia vendia plano de academia, mas não necessariamente tinha incentivo para que as pessoas visitassem as suas localidades. Quando o RH entrou nessa equação, você tinha a empresa incentivando o bem-estar, o indivíduo queria se tornar mais saudável, e junto com o WellHub e o trabalho que a gente fez com as nossas academias parceiras, elas também trabalharam para que mais pessoas visitassem as academias, saindo de venda de planos para realmente uma mudança na sociedade, crescendo saúde, bem-estar e produtividade. Com isso, para a empresa dar lucro, ter bem-estar, para o colaborador você tem uma vida melhor, e para as academias mais gente frequentando todo o setor.
2: No Total Pass, vocês perceberam isso também, que tem essa relação entre usar um agregador de academia, usar o Total Pass e usar menos o convênio médico?
4: Com certeza, com certeza. Os dados são parecidos com o que o Ricardo trouxe. E aí eu acrescento que a gente percebe também muito ganho de produtividade das pessoas e o efeito comunidade. Então é muito legal ver dentro das empresas as pessoas se movimentando entre si, fazendo competições internas. Então a gente costuma fazer muito na Total Pass isso com os nossos clientes, de juntar o RH e dizer assim, quais são as modalidades que os seus colaboradores mais gostam? A gente traz o dado do que eles estão mais usando, roda pesquisa também para acrescentar isso. Falei, então tá bom, vamos fazer aqui uma campanha de 90 dias, vamos ver quem é o ganhador e qual vai ser o prêmio. Aí teve um caso específico que a gente conseguiu movimentar numa mesma empresa 22 mil pessoas que geraram 530 mil treinos em 90 dias. Dessas pessoas, 350 fizeram treino os 90 dias, que foi uma loucura, né? E teve um caso especial, isso acabou que gerou uma repercussão enorme nas redes sociais, que a pessoa espontaneamente mostrou, e claro que não foi nesse período de 90 dias, mas desde que começou a usar a Total Pes até o fim dessa campanha, perdeu 23 quilos, né? Então é muito bonito ver também essa história que os agregadores, né? Eu no caso da Total Pes, mas o mercado de uma forma geral proporciona para as pessoas, né? Realmente vivendo mais e melhor e fazendo os colaboradores se engajarem. Isso gera resultado, porque às vezes você tem a dificuldade uma área com outra área e aí de repente, não, é quem você encontrou no grupo de corrida da empresa. Ah, então tá bom, então vamos trabalhar junto. Então, rola muito isso.
2: E eu tenho percebido também uma coisa em relação aos agregadores, tanto o L-Hub como o Total Pes, que é uma tentativa de incorporar pessoas que de repente não estão ali no ambiente empresarial, né? Então, por exemplo, no caso do Total Pes, eu sei que vocês têm um programa de dependentes, né? Que uma pessoa pode convidar outra pessoa para fazer parte do plano. E aí, assim, é dependente, mas é dependente entre aspas, porque o pagamento é separado. Então, se o seu amigo que tem o plano te convidar para entrar como dependente, você não vai ser um transtorno para ele, a cobrança vai vir para você, tudo separadinho. E no caso do L-Hub, eu já vi casos de planos de saúde que, através do convênio médico, era possível fazer a inscrição para estar dentro do L-Hub. Ou seja, a pessoa não precisaria necessariamente estar numa empresa cujo RH oferecesse a plataforma. É uma tentativa de ampliar esses programas para mais gente?
5: Bom, muito boa pergunta. O primeiro ponto importante é a gente gera um ecossistema. Uhum. E nesse ecossistema, um dos lados que é muito relevante é a academia. Para a academia, é fundamental que a plataforma gere incrementalidade. Né? Incrementalidade significa novos usuários, porque senão você canibaliza os usuários da academia.
2: Sim.
5: Em vez de trazer usuários novos. Quando a gente abre muitos programas, né? Isso a gente aprendeu muito quando a gente ainda era B2C, ou mesmo quando o nosso programa de dependentes era muito aberto, existe uma tendência maior dos heavy users e dos usuários já das academias migrarem para a plataforma, que para as academias isso é muito ruim.
2: É.
5: Quando a gente conversa com Boretec, Companhia Atlética, Panobianca e uma série de outras academias, o que eles mais cobram do L-Hub é: queremos crescer a fatia, queremos crescer o mercado, mais gente. A UI fez um estudo com os nossos parceiros que a incrementalidade do L-Hub é mais de 80%. O que isso tem a ver com esse ponto? Na hora que o L-Hub travou, no caso dos nossos dependentes, se você precisa lá colocar pai, mãe e filho, né, que são as opções, e pagar isso, uhum, a gente garante que seja mesmo os dependentes específicos dessa corporação, né? E isso ajuda a garantir essa incrementalidade alta. No caso específico do plano de saúde, e é muito bom ponto, é uma iniciativa do plano de saúde oferecer aos RHs dos seus clientes esse trabalho que, obviamente, pega as empresas, os seus colaboradores e os seus dependentes de fato, que são os mesmos que, inclusive, estão dentro da empresa junto com esse plano. A incrementalidade nesses dois modelos, ela garante que os nossos parceiros estão felizes, o mercado segue crescendo e a gente segue apostando aí em mais pessoas novas, não pessoas que faziam parte já desse sistema que migraram para o L-Hub.
2: Uhum. E funciona mais ou menos da mesma maneira com o Total Pes, essa ideia de estender, mas com essa preocupação de trazer gente nova para esse universo da atividade física?
4: É, com certeza. Bom, eu penso diferente em relação ao que o Ricardo trouxe, porque na nossa visão e os dados que a gente tem dos dependentes mostram que a gente está trazendo as pessoas que não treinavam. o conceito de ter dependentes que podem ser qualquer pessoa, um amigo, ele vem daquela dificuldade de você voltar a treinar ou de você começar a treinar. Eu mesmo fiquei agora, o mundo ficou com um resfriado, com gripe agora nas últimas semanas.
2: Verdade.
4: Né? Eu fui um desses que pegou o resfriado. Eu fiquei duas semanas sem treinar, melhorei já tem uns 10 dias, consegui voltar a treinar hoje, porque parece que depois que você para, e olha aqui, eu trabalho na Total Pest, né? Depois que você para, é muito difícil voltar, né? E aí o conceito de ter um dependente, que pode ser qualquer pessoa, é você poder convidar um amigo e falar, vem cá, bora treinar, né? Claro que existe, a gente tem sim uma preocupação enorme com o parceiro, academia, com o ecossistema, né? Nós somos de um grupo de academias que é Smart Fit, Biorritmo, Velocity, por aí vai, então a gente tem essa preocupação não só com as do grupo, mas com todos os parceiros, mas os dados têm mostrado que não, a gente está conseguindo trazer mais pessoas, inclusive a penetração, né? Trazendo um dado macro, a penetração de pessoas usando a academia evoluiu de 5% para 7% nos últimos anos aqui no Brasil. A gente vê em todo lugar a gente treinando, mas ainda só 7%, mas por outro lado, crescendo.
2: Eu acho que tem uma coisa interessante também, você falou das pessoas na academia, né? 5% a 7% esse aumento. Mas é interessante a gente notar como as pessoas estão fazendo mais exercício em todos os lugares. A gente está até preparando uma edição aqui do Bem-Estar, uma próxima edição, que a gente vai falar sobre atividade física em parques, praças, praias, que é uma coisa que a gente tem muito e que é muito bacana, inclusive de forma acessível e em alguns casos usando a plataforma ou as plataformas de vocês. Eu já usei as duas para programa de corrida, por exemplo, aqui no Parque do Ibirapuera, que é muito legal. E eu queria ouvir vocês sobre a questão das gerações. Se a gente percebe alguns marcadores diferentes dependendo da geração do usuário destes programas. Começando pelo El Hub, o que vocês percebem em relação à diferença geracional na hora de treinar?
5: Sim, sua percepção é válida e é interessante. O nosso maior parceiro em número de usuários mundial é o Strava.
2: Ah,
5: o Strava faz parte do nosso bloco de aplicativos e realmente é impressionante. São centenas de milhares de pessoas todo mês que utilizam o Strava e, obviamente, parques, né? A gente vê o ciclismo crescer muito como, como modalidade. O ciclismo no El Hub cresceu quase 100% nos últimos 12 meses.
2: Olha.
5: Bastante, a grande maioria dos nossos parceiros de academias tem dentro, né, as aulas de spinning, várias redes que conseguem oferecer esse serviço e vai seguir crescendo, né? Um dos nossos principais parceiros nos Estados Unidos é inclusive uma rede spinning famosa, SoulCycle, lá em Nova York. É bem interessante, inclusive quem tem o plano do El Hub pode usar lá nos Estados Unidos, Inglaterra. Próxima vez que você for para lá, faça a sugestão para fazer esse check-in internacional. Entre diferentes gerações, eu diria que é bem variado. Embora a gente vê sim nos usuários mais jovens uma utilização maior de múltiplas plataformas, né? Quando a gente vê talvez o pessoal um pouco mais avançado na idade, muita gente foca em um parceiro, vai na mesma academia, às vezes está acostumado, um parceiro de bairro, ainda está em alguns casos descobrindo esse exercício físico, porque as gerações antigas demoraram para entrar um pouco mais, né, nessa vida moderna, e as novas não, né? Com a sua exceção que você contou aqui pra gente, que já usou 10, 15 vezes diferentes modalidades, a gente vê a geração mais nova visitando bastante várias modalidades, né? E aí tem tanto as diferentes plataformas físicas quanto as diferentes plataformas digitais. Então a gente também tem como parceiro o Calm, o Headspace, que são plataformas mundiais de meditação, né? De saúde mental. Isso também tem crescido bastante. E eu diria que só vai aumentar por dois motivos. Há 10, 15, 20 anos, muita gente que só corria ou que só fazia, por exemplo, o ciclismo, achava que a saúde estava 100% protegida com uma modalidade. E o que a longevidade tem mostrado pra gente é que além de você fazer o cardio, você tem que fazer o músculo. E além de fazer a musculação, você tem que fazer o cardio. Porque justamente essa variação de tipos de modalidade aumenta não só o quanto que você vai viver, mas o como você vai viver. Fora o que a gente já tem falado de nutrição, dormir e outros tipos de questões ligadas à longevidade. Talvez a mais, vamos dizer assim, que gere mais tensão, que eu tenho visto muita gente comentar, é o próprio álcool. Como todas as gerações reduziram álcool, né? Uhum. A gente tem falado das gerações mais novas, porque talvez fique mais evidente. Mas eu estava conversando com o Felipe mais cedo, os eventos empresariais, muita gente já não bebe mais. Então, todas as tendências estão impactando todas as gerações, mas as mais novas, sim, têm uma tendência muito maior e mais acelerada.
2: E como que é na Total Pass? Quem vai fazer exercício? Pessoas de que idade? O que elas estão buscando?
4: Cássia, jovem quer encontrar pessoas, né? Então, jovem quer comunidade.
2: Uhum.
4: Então, a gente repara uma tendência muito grande dos estúdios. A turma, em vez de ir para musculação, e muitas vezes vai também por causa dessa questão do fortalecimento, mas quer ir num race bootcamp, fazer um treino funcional, quer ir num jab house, fazer um box. É, agora tá muito em alta a vidya, que é hot yoga, uhum. Né, a era pilates. Então, o jovem gosta dessa coisa de fazer junto. A gente repara muito essa tendência. É, quando a gente pensa, vamos pensar aqui, né? Então, jovem, isso é muito relativo, né?
2: Uhum.
4: Mas a gente pensa, o que eu tô falando jovem, vamos pensar aí até a turma dos 30, 35. Depois você pega essa faixa de 35 a 50. É muito forte musculação, mas a gente percebe também uma tendência grande para yoga e para experimentar, né? A gente pega na nossa plataforma, 80% dos alunos fazem musculação e os outros 20 vivem experimentando, seja ir lá num tênis, seja fazer uma natação. A gente tem 250 modalidades esportivas, então a gente brinca que todo mundo tem um talento que ainda não descobriu. Quando a gente pensa 50 a mais, o que afeta mais são os horários e não tanto modalidade, né? Então, claro que o horário de 6 às 11 é um horário muito concorrido, né? E quando você pensa em 50 a mais, esse é o horário. Quando você pensa na turma que está a todo vapor no escritório, a gente pega de 6 às 8.
2: Quero saber o que vocês fazem de exercício. Vocês que trabalham com isso, têm uma série de estudos, que sabem o que traz bem-estar, o que é bom para a saúde. O que vocês fazem em termos de atividade física, começando por você, Ricardo?
5: Bom, meu sonho sempre foi ser jogador de tênis profissional, que eu ainda vou realizar daqui a uns 10, 15 anos, quando o bem-estar já tiver dominado o mundo junto com o El Hub. Mas eu sei que para manter o tênis funcionando, eu preciso investir no meu corpo, né? Então a musculação é algo que eu gosto, que eu pratico toda semana. Eu gosto de fazer, mas eu sei que é importante para a longevidade e eu foco muito no cardiovascular, né? O indicador, Cássia, que mais tem a ver com longevidade é o VO2 máximo, que é a quantidade de oxigênio e energia que a gente consegue gerar no nosso sistema. E aí eu foco bastante em fazer tiros na esteira, tiros, né, ao ar livre, exercícios de funcionais, mas eu adoro esporte. Se eu pudesse, passaria o dia praticando. Outro esporte que eu faço nas séries com a minha família é esqui. A gente conversou brevemente sobre isso. Eu adoro as montanhas, adoro estar curtindo e aproveitando esse momento com a família, e eu gosto do ambiente, adoro o ambiente da academia, adoro o ambiente de estúdios, eu gosto de correr ao ar livre, na praia, sempre que possível eu tô com meu tênis. Se não tem onde fazer o check-in do El Hub, eu uso um aplicativo nosso e vou correr em qualquer lugar.
2: Muito bacana. E você, Felipe, o que você gosta de fazer no dia a dia em termos de exercício?
4: Ó, Cássia, eu fui jogador de basquete federado enquanto adolescente, então o sonho era ser profissional. Depois joguei na faculdade, todas aquelas competições e jogos, então eu gosto muito, muito de basquete mesmo. Uhum. 10 anos atrás eu me lesionei, fiz uma operação importante no joelho. Então hoje eu faço musculação, muito para perna, mas também focado em tudo. Eu gosto do ambiente, da academia, conversar. Eu vou no horário muito cedo, né? Eu vou às 6 da manhã, mas converso um pouco também com a turma. Eu adoro fazer spinning, porque me eleva ali o batimento cardíaco, me sinto num jogo de basquete, né? Com adrenalina, então eu adoro. E eu medito, a gente acabou não falando antes aqui, mas eu medito quase todos os dias. A pandemia foi dura para todo mundo. Na pandemia eu intensifiquei, eu já tinha tentado várias vezes começar com essa prática, e na pandemia eu engrenei. Então eu faço vários tipos de meditação, vou bem além, canto mantra e por aí vai, faço terapia, né? Faço terapia e tento cuidar da alimentação, né? Tento cuidar, mas sou daqueles que durante a semana bem regradinho e fim de semana deixo a vida rolar.
2: Foi uma coisa que a gente acabou falando durante o programa, a gente não se aprofundou muito, mas é algo muito interessante também que tem nesses agregadores, que são vários aplicativos que te ajudam com outros pilares de bem-estar. Então aqui a gente está falando das academias, dos estúdios, de lugar para jogar beach tênis, que também é uma moda ultimamente, mas nesses agregadores você também tem a possibilidade de encontrar aplicativos que vão te ajudar com nutrição, que vão te ajudar com meditação guiada, que vão te ajudar com isso, por exemplo, a dormir melhor, que é outra coisa super importante quando a gente fala de pilar de bem-estar. Enfim, mais uma coisa para ser explorada. Desde que a gente teve a pandemia, que nós sabemos, causou profundas mudanças, né, na maneira como as pessoas praticavam atividade física, a gente teve muitas mudanças. Por exemplo, pessoal que foi fazer exercício em casa, usando aula ao vivo, usando aula gravada, usando alguns desses aplicativos que vocês têm também dentro das plataformas, todo mundo voltou depois para o presencial? Como que foi no El Hub?
5: A grande maioria sim, né? O exercício tem um fator social importante, né? Mas a gente tem um alto nível de pessoas que utilizam o físico e o digital.
2: Uhum.
5: E cresce cada vez mais, né? A gente vê que quanto mais pessoas utilizam as nossas plataformas, maior a frequência, maior a sociabilização dentro das empresas. A grande maioria dos nossos clientes, apesar de nem todo mundo usar todas as plataformas, quase todos os grandes clientes usam todos os aplicativos, né? Então a gente tem um cliente que tem 60 mil pessoas fazendo o El Hub. Dentro desse cliente, a utilização dessas plataformas é enorme, né? E não só esses que você falou, mas a gente tem aplicativo de saúde da mulher, saúde financeira, que nesse momento é importante. Olha, o brasileiro está no pior momento em relação a dívidas. A gente tem ajuda a reduzir o tabagismo. Então tem aplicativos para todos os momentos do bem-estar. E para ajudar nessa gestão, a gente criou um AI Coach. Então hoje o El Hub disponibiliza uma plataforma de AI que ajuda as pessoas a encontrar o que é mais relevante para elas e ajuda elas a manterem essa rotina, seja física, digital, seja de exercício, nutrição ou qualquer item para ajudar na longevidade e saúde das pessoas.
2: E dentro do Total Pass, como as pessoas se dividem quando a gente pensa em atividade presencial e atividade online?
4: Sabe que tem uma coisa curiosa?
2: Ah.
4: Tem muita gente que gosta de treinar em casa. A gente tem um aplicativo que chama Queima Diária e que tem aulas.
2: Nossa, tem muitas aulas diferentes.
4: Muita e nichada, né? Então tem aulas para mães gestantes, tem aula para todos os gostos, e a turma gosta de colocar na TV e ficar, porque tem um aspecto, claro, social, super importante da academia, mas tem um aspecto também de você se soltar mais quando você tá em casa sozinho, ninguém tá vendo, e aí se diverte um pouco mais. Então a gente repara um crescimento na utilização do Queima Diária, e também temos os aplicativos que cuidam da saúde integrada da pessoa. A gente percebe que não é só o físico, tem que cuidar do mental e tem que se alimentar bem, tem que cuidar do sono, né? É um 360 na nossa vida, que uma coisa puxa a outra, e a gente repara sim esse movimento.
2: Muito bom, gente, eu teria muito mais coisas a perguntar, mas o nosso tempo está completamente esgotado. Eu quero agradecer demais a participação de vocês hoje aqui no Bem-Estar em Movimento e agradecer o trabalho que as empresas de vocês prestam, que eu sei que está ajudando muita gente a se mexer por aí. O Ricardo Guerra, líder do El Hub aqui no Brasil. Ricardo, muito obrigada, tudo de bom para você.
5: Obrigado, e obrigado pela oportunidade. E sim, temos ainda milhões de pessoas para fazer se mexer, melhorar suas vidas. Esse espaço é fundamental para que a gente possa multiplicar o bem-estar.
2: E agradeço demais também a presença do Felipe Calbucci, CEO da Total Pass na América Latina. Obrigadíssima por ter vindo trazer a sua experiência aqui para os nossos ouvintes.
4: Eu que agradeço, foi um prazer. E parabéns você que usa tantas modalidades.
2: Eu sou um exemplo. O terror dos agregadores, gente. Eu uso tanto que eu acho que vocês me veem lá no sistema e falam, não é possível, ela vai dar 7 check-ins por semana. E só deixar bem claro, viu, gente, uma coisa que eu nem costumo falar muito aqui, pago meu agregador, isso não é publi e é um serviço realmente que as empresas oferecem, que todo mundo pode utilizar e que eu acho que faz muita diferença, porque você tem a possibilidade de experimentar muitas atividades novas e aí fica mais difícil vir com aquele discurso, ah, eu não gosto de exercício. Como você não gosta de nenhum tipo de exercício, de nenhum tipo de modalidade, de nenhum ambiente de treino, são muitos ambientes diferentes e eu tenho certeza que se você se concentrar ali em fazer algumas experiências, você vai encontrar algo com que você se identifica profundamente. Bem-estar e movimento de hoje vai ficando por aqui, nós contamos com a produção da Ana Luísa Bessa, os trabalhos técnicos em áudio e vídeo da Débora Gonçalves e a edição do Rafael Furugem. Eu volto na semana que vem e espero por você.
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6: Três horas e 29 minutos, estamos aqui no CBN Madrugada, daqui a pouquinho, a partir das 4 horas, a previsão do tempo para todo o Brasil, como a gente faz diariamente, também os principais destaques do dia, já, a partir das 4 horas da manhã, aqui no CBN Madrugada.
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0: quarta-feira, 22 de julho de 2026. A empresa Ticketmaster é acusada de usar robôs para agir como cambistas e furar filas na compra de ingressos. Segundo o secretário nacional do consumidor, Ricardo Morishita, o esquema é utilizado principalmente em grandes turnês de artistas internacionais. A atuação da empresa foi revelada no momento em que o governo abriu um processo administrativo contra a plataforma de revenda de ingressos via Google. A empresa é acusada de falta de transparência por não deixar claro aos consumidores que atua na revenda dos ingressos e não na venda de ingressos originais. O Brasil permanece fora do mapa da fome pelo segundo ano consecutivo, de acordo com um novo relatório divulgado pela Organização das Nações Unidas. Além disso, o documento indica que o país alcançou a menor taxa já registrada de pessoas com insegurança alimentar severa, de 0,6%. Entre 2023 e 2025, mais de 16 milhões de pessoas deixaram essa condição. O mapa da fome mede o acesso da população à alimentação suficiente para uma vida ativa e saudável. O Pentágono informou que a guerra contra o Irã já custou 37 bilhões e meio de dólares aos cofres dos Estados Unidos. O valor equivale a mais de 190 bilhões de reais. A ofensiva teve início em 28 de fevereiro após o fracasso das negociações entre Irã e Estados Unidos sobre o programa nuclear do país persa. No horário de Brasília, 13h32.
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0: 3:34, é hora do Dr. Luiz Fernando Correia conversando com Milton Jung, com a Cássia Godoy.
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2: Bom, se vocês não sabem o que são sachês de nicotina, provavelmente vocês vão acabar sabendo em breve. Que estão chegando ao Brasil, são uns pequenos saquinhos, tipo um sachê de chá, só que bem menor. Você coloca entre o lábio superior e a gengiva. Fica ali por uns minutos e libera a nicotina diretamente na mucosa. E você joga fora depois. Sem fumaça, sem cigarro, sem cheiro. Parece inofensivo, né, gente? Mas vamos olhar o que que a ciência fala disso. Por que isso? Primeiro, eles são ilegais no Brasil. Se você conhece, já viu, alguém usa, é ilegal. Os sachês não têm regulamentação específica da Anvisa e são considerados proibidos, mesmo assim são obviamente vendidos abertamente nas redes sociais, grupo de WhatsApp e em comércio informal. Vem umas latinhas coloridas em sabores, né? Menta, fruta, citros. É claramente voltado para um público jovem. Em 2026, a Anvisa abriu consulta pública para discutir a regulamentação. A pergunta central é proibir ou regulamentar? E a segunda coisa é a mais importante. Quem está por trás disso? A indústria do tabaco, ou como eu gosto de dizer, a indústria da nicotina. Não é coincidência que as maiores empresas de tabaco do mundo são as que fabricam e distribuem essas coisas. O argumento deles é a redução de danos. Seria uma alternativa ao cigarro, sem combustão, sem alcatrão, sem monóxido de carbono. E olha, parte disso é verdade. Sachê de nicotina não produz fumaça. Mas aí é que vem um grande porém. Cria dependência. Dependência não tem a ver com fumaça. Dependência tem a ver com nicotina. Os padrões de uso já publicados na Evidências Científicas em 2025 mostram que os jovens usam isso diariamente em altas doses e com sinais de dependência rápida. A nicotina é uma substância altamente viciante. Os sachês têm concentração que vão de 3 miligramas a 20 miligramas por sachê, bem acima de um cigarro comum, aliás, bem acima de um maço de cigarros. E outra coisa, os riscos cardiovasculares são reais. A Associação Americana do Coração publicou no final de 2025 uma declaração de posição na revista Circulation sobre produtos orais de nicotina sem combustão. Aumento da pressão arterial, lesão da parede dos vasos, artérias e risco cardiovascular consistente. A nicotina, de qualquer forma, afeta o sistema cardiovascular e ponto. E outro, não passa e não deixa de ser uma porta de entrada para que o consumo da nicotina, seja por cigarro tradicional, seja por vaping, continue sendo. Ou seja, o que a indústria quer, na verdade, é capturar novos clientes, né, gente? Então não há possibilidade de redução de dano nem nada. Isso é pura e simplesmente manutenção de mercado dessas empresas.
0: 3:37, aí o Dr. Luiz Fernando Correia, sempre com orientações importantes, fala demais sobre essa questão dos vapes, cigarros eletrônicos, que conseguem ser ainda piores do que o tabaco. Então, a gente sabe que quem começa a se utilizar dessas substâncias, o organismo acaba ficando acostumado com aquilo. Não é fácil largar. Acho que se você não é fumante, com certeza você conhece alguém que é fumante que gostaria de parar de fumar. Mas a gente sabe como é muito difícil. Eu, felizmente, nunca gostei de cigarro, viu, Ricardo Garcia, desde garoto. Né? Tinha aquela onda lá de fumar, porque, né, não, você vai parecer mais velho e tal. E realmente, eu já desde o início não sentia vontade nenhuma de fumar. Às vezes que dei alguma tragada, começava a dar dor de cabeça. Ainda bem, né? Me afastei dessa porcaria. Mas respeito, obviamente, quem gosta. E o máximo que a gente pode fazer aqui é desejar força, né, para aqueles que querem parar, porque são muitos, né? Conheço alguns, muita gente que fuma, não consegue parar, já tentou várias vezes, mas é importante que continue tentando, se esforçando, porque as consequências, os resultados depois são sempre muito positivos, mesmo para quem fumou durante muito tempo. 10h38. Vamos abrir espaço para Tatiana Vasconcelos, também o Fernando Andrade, que já entrou em férias, mas na segunda-feira estava aí para conversar com a Carol Tchuker.
3: Hoje vai fazer uma metáfora futebolística para falar de amor. Uhum. E tem argentino envolvido.
4: Então já quero começar perguntando, para quem vocês estavam torcendo ontem?
3: Eu estava torcendo para o jogo ser melhor do que o que a gente viu, porque foi um joguinho vagabundo. Mas eu estava torcendo para a Argentina, mas eu não achei ruim que a Espanha ganhou, não.
5: Olha, eu estava nem aí.
3: Você estava torcendo pro árbitro,
5: mas
3: Fernando.
5: Também não estava torcendo contra ninguém, viu? Queria só me divertir.
3: Eu também. Por isso achei um joguinho vagabundo.
4: Exceção, né? Acho eu não sim. Sou nada do futebol, não me envolvi com essa Copa, mas me envolvi muito com a reação dos brasileiros com as outras seleções e com o aumento da rivalidade com a Argentina, né? Então, a quantidade de brasileiros torcendo contra os argentinos, me deu vontade de trazer uma provocação aqui de quem são os argentinos nas nossas relações conjugais. Porque esse movimento de torcer com uma intensidade fervorosa, talvez mais do que até a gente estava torcendo pelo Brasil, a gente estava torcendo contra. Muitas vezes a gente vê espelhado isso nas nossas relações. Então você torce contra a promoção do seu ex-marido, porque no fundo você camelou aquela vida apertada e agora que ele está separado, está com a outra mulher, com quem ele te traiu, ele vai ter uma vida tranquila? A gente já transforma o outro no inimigo. Ou nós mulheres, o quanto a gente é socializada para ser inimiga e rivalizar com a ex-mulher, a ex-namorada do outro. A sogra vira uma rival, acho que é um grande clássico. Então, já queria até abrir perguntando para os ouvintes com quem você já rivalizou nas suas relações pessoais ou quem você sentiu que estava rivalizando com você. Porque, por exemplo, eu tenho um ex-namorado. A gente terminou super bem, fui eu que terminei, e a gente era amigo. E ele começou a namorar uma mulher com quem depois ele casou, que tinha muito ciúme da relação dele com as ex-namoradas. E ela rivalizava até pedir para ele parar de falar com todas essas mulheres. E eu pensava, gente, ela tá aqui me olhando como inimiga, mas eu não tô brigando com ela. Né? Eu chamei essa nossa coluna de inimigos imaginários porque eu vejo que a gente também tem esses nossos argentinos. A gente coloca essa figura do terceiro como esse causador dos problemas, da discórdia, do motivo, da desatenção, para não olhar para os nossos conflitos internos, para nossa frustração. Voltando para o futebol, a gente perdeu, fomos eliminados. Mas ao invés de lidar só com isso, né? Até falamos sobre frustração na coluna depois que o Brasil foi eliminado, a gente rivaliza, a gente torce contra, a gente redireciona todo o mal-estar para fora. Quando a gente fala de ex, a gente até teve uma coluna aqui que reverberou muito. Inclusive, eu tenho analisandos que vieram para a clínica por conta dela, a coluna sobre ciúme retroativo. E o quantas vezes a ex-mulher, o ex-marido ganham essa proporção de inimigo imaginário. Então, por que que você ainda fala com ela? Por que que ela ainda tem a chave aqui da casa? Por que que ele liga para você para contar que foi promovido e não liga para a atual namorada? Aqui, nessa relação que as pessoas têm com o ex ou com a ex dos atuais parceiros, raramente a gente está falando sobre a pessoa. E raramente a gente está falando sobre o presente. O que acontece aqui é que a gente está lutando com uma fantasia. A fantasia de que aquela pessoa viveu algo muito intenso com essa pessoa que hoje está com você, que essa, aquela pessoa conheceu a mãe dele ou a mãe dela, que hoje é falecida e você nunca vai ter essa conexão com a tal sogra. A gente começa a rivalizar e a ter inimizade, não com o outro homem, o antigo marido, o antigo namorado, ou a antiga mulher, antiga namorada, e sim com o gozo que a gente imagina que essa pessoa que está com a gente teve com ele. Porque isso traz pra gente essa sensação de eu não sou tudo pro outro, ele viveu coisas sem mim, ainda que a gente também tenha vivido coisas sem ele. Mas ter esta figura do outro faz com que toda o meu mal-estar, essa minha sensação de insuficiência, seja deslocada para uma figura concreta que está ali representando tudo que eu não sou, tudo que essa pessoa não faz comigo. E aí, falando do não fazer, tem um outro campo que eu vejo que a gente rivaliza muito, que é a vida do outro que não me inclui. Então, o amigo próximo, a turma do futebol, as amigas do grupo da psicanálise, o trabalho. De repente, a gente começa a entrar nessa lógica de, ah, você prefere ficar com eles do que comigo. Ou, ah, para suas amigas, tá tudo sempre bem, né? Agora, no nosso final de semana, você tá cansada, quer dormir cedo. Claro, tomou um porre com elas na quinta-feira, como se fosse algo da ordem da competição, né? Ou, tá vendo? As crianças estão mal criadas, porque você também nunca volta a tempo de dar o jantar para elas, e eu tenho que dar aqui esse jantar sozinho, desde que você foi promovida. Essa casa está uma bagunça. De novo, é menos sobre a bagunça, é menos sobre não gostar das amigas da sua namorada, ou ter um bode dos amigos do seu marido, e muito mais de se incomodar que essa pessoa tem prazeres e amores que não passam por mim. Outro dia eu recebi na clínica uma mulher casada há 15 anos que tem um casamento super bacana, os dois têm uma troca incrível, mas ela se incomoda porque ele ri mais com os amigos do que ri com ela. Então, no imaginário dela, é como se ele estar só com a família, ele, ela e as três filhas, fosse menos divertido do que quando tá várias famílias dos amigos juntos. Então, ela sempre tem esse fantasma de que nós não somos suficientes, porque quando tá a turma toda, ele ri mais, ele se diverte mais, ele brinca mais. Isso não significa que ele não gosta de estar com a família. São só qualidades diferentes. E o quanto, como a gente está cada vez mais inseguro, né? Eu trouxe aqui dados da minha pesquisa sobre como o brasileiro percebe o amor e o que a gente quer, o raio-x da vida afetiva, onde eu entrevistei mais de 1000 brasileiros, junto com a Camila Hopert, que também é pesquisadora e psicanalista. E o maior medo do brasileiro é não ser suficiente. 1 a cada 3 brasileiros teme não ser suficiente nas relações. E aí a alteridade ameaça. Não é a alteridade de uma outra mulher, um outro cara com quem essa pessoa vai me trair. É interessante isso, né? Não estou trazendo o inimigo do a colega do trabalho, que eu acho que ele flerta. É sempre algo deslocado. A sogra, acho que é esse grande ícone também de rivalidade. E muitas vezes o incômodo vem como ela interfere muito. Aqui também, trazendo um dado da pesquisa, né? 1 a cada 5 brasileiros diz que um dos grandes problemas da relação é a interferência da família. Então a gente verbaliza, eu me incomodo porque a sua mãe vem aqui e quer dar palpite na educação da criança, na decoração da casa, nos horários que a gente almoça e janta, mas muitas vezes é menos sobre a sua mãe se mete demais e mais eu tenho medo de ela ser sempre o seu primeiro vínculo, seja isso a queixa de um homem ou de uma mulher, Porque fica uma sensação de, ah, você é mais fiel à sua família de origem do que a nossa família nuclear. E aí a gente fica vilanizando, ao invés de pensar, como é que eu posso lidar com essas famílias todas juntas? E um inimigo imaginário que eu tenho visto crescer muito nos últimos tempos e que as pessoas têm muita vergonha de falar são os filhos do primeiro casamento. Porque a ex-namorada, o ex-marido, a sogra, os amigos do trabalho que bebem demais, que falam besteira, a gente até se autoriza, mas como é que você vai falar que você tem ciúmes da criança de 4 anos?
5: Carol, assim, eu já peguei muito. Eu tenho aqui, eu tava esperando chegar nesse

0: porque eu tenho que mudar os meus planos e pensar viagens onde as crianças possam ir. Eu gostaria de fazer uma viagem de uma trilha de aventura e não dá para fazer trilha com criança. O que muitas vezes acontece é que o adulto passa a se infantilizar, e eu vejo muito isso na clínica. Os adultos tendo mais problemas com os filhos dos primeiros casamentos, dos parceiros e parceiras, do que essas crianças rivalizando com as madrastas ou padrastos. Porque, de novo, a pessoa está competindo por tempo, pela tal prioridade.
1: Por afeto.
0: Por afeto. Isso está afetando uma ferida narcísica, que é claro que os filhos vêm em primeiro lugar, então eu não serei o primeiro lugar dessa pessoa. Quando a gente tem que parar de querer ser o primeiro lugar, não existe primeiro lugar, a gente tem que deshierarquizar,
2: yes,
0: os afetos. E por que que a gente precisa dos inimigos? Porque o inimigo protege o casal do conflito interno. Então, se o problema é a sogra, se o problema é o chefe que faz você trabalhar todas as horas, se o problema é o seu filho que já tem 10 anos, mas acorda no meio da noite e vem dormir aqui no meio da gente, a gente desloca o mal-estar e para de conversar sobre a gente, de olha... Sinto que a gente está vivendo uma presença ausente, que é algo também que apareceu na pesquisa, que hoje a maior violência sentida pelos casais é o tratamento de silêncio e a pessoa que está lá, mas não está. Então, ao invés de eu dizer, putz, estou sentindo que a gente desconectou, ou estou sentindo falta da gente ter mais tempo de qualidade junto, o inimigo, de novo, é o trabalho, é a ex-mulher que muda os planos, é a filha.
1: Uhum. Carol.
0: E fala.
1: Você falou sobre deshierarquizar os afetos, e eu já tinha lembrado de uma outra frase da Jenny Nunes, que é escritora, psicóloga, talvez, não vou lembrar exatamente, né? Mas fala muito sobre relações e que eu acho que tem tudo a ver com isso. Antes, vou colocar aqui o comentário da Adriana Souza dizendo, meu marido fala a mesma coisa quando temos os encontros com a turma da escola. Você imagina o quanto de risada não se dá quando você reencontra a turma da escola? E o que é que isso tem a ver com a sua relação conjugal? Né?
0: Mas
1: e eu lembrei de outra frase da Jenny, que ela diz, o desejo do outro não é uma informação sobre você. Eu repito isso, como, vale, é um mantra da minha vida, tá? Eu acho que ajuda bastante a gente entender que o desejo do outro diz sobre o outro.
0: E o passado do outro, pegando a turma da escola,
1: também
0: não é um desgaste do produto pessoa que chegou para você.
1: Sim.
0: Porque tem essa fantasia, e eu vejo muito na clínica, a turma da escola provavelmente tem o cara com quem essa mulher transou pela primeira vez, a primeira paixão dela.
1: Uhum.
0: Tem a primeira namoradinha, e aí você fica numa ilusão de será que agora que vai ter o encontro de 25 anos da escola e essa primeira namoradinha se separou, o meu marido vai lá querer dar em cima dela? Ou será que eles riem tanto e no fundo isso mostra que a nossa relação está enfadonha? E acho que um ponto de atenção é que conforme a gente vai deslocando esses inimigos, a gente não se dá conta de que a gente está virando o inimigo da própria relação. Então eu começo a ser vigilante, vou no encontro da turma da escola, como disse essa ouvinte, e aí esse cara é grosseiro, ou ele nem quer ir, ou você volta e a pessoa tá de cara fechada, aí você se divertiu super, você queria abrir um vinho, continuar conversando, aí o clima fica
1: pesado.
0: Aí vocês entram em crise, e aí que você faz? Culpa a turma da escola, quando na verdade quem é o grande responsável por esse escalonar do atrito somos nós, que não conseguimos dizer, tô me sentindo inseguro, tenho ciúmes, você se diverte muito com eles, o que você gosta de fazer comigo? A gente tem que poder falar. Então acho que toda vez que a gente se percebe

0: B torcendo contra um argentino da vida real, querendo que o encontro da escola se desmarque, falando mal dos amigos do poker, da turma da escola, fazendo cara feia para a filha do atual marido, que a gente possa olhar com intimidade, com honestidade, para as nossas inseguranças e para nossa insuficiência. Todo mundo se incomoda em não ser tudo para o outro. Então, que a gente possa falar sobre esse incômodo, ao invés de negar esse incômodo, para poder lidar mais com os sentimentos que são da ordem do concreto, do que ficar só nessas fantasias projetivas.
1: Carol Tchuquia está com a gente toda segunda-feira em Amores Possíveis, aqui no estúdio CBN, para a gente começar a semana falando de amor.
2: Tatiana Vasconcelos, a Carol Tchuquia, o Fernando Andrade. Já já a previsão do tempo e os principais destaques. Vamos à guerra no Oriente Médio. Quem traz para a gente as últimas informações é o Luiz Fernando Figliage.
3: Dois petroleiros carregados com petróleo da Arábia Saudita mudaram de rota no Mar Vermelho nesta terça-feira, após ameaças dos rebeldes Houthis, grupo do Iêmen aliado ao Irã, ampliando a tensão no Oriente Médio. Os extremistas anunciaram um bloqueio naval contra os sauditas e ameaçaram atacar embarcações que transportem petróleo do país. A medida abre uma nova frente no conflito entre Estados Unidos e Irã. Durante a noite desta terça-feira, forças americanas bombardearam alvos no sul e no oeste do Irã. Em resposta, o governo iraniano afirmou ter atacado bases americanas no Bahrein, no Kuwait e na Jordânia, além de atingir uma infraestrutura da Amazon no Bahrein. O presidente dos Estados Unidos, Donald Trump, afirmou que os Houthis ainda não bloquearam o estreito de Bab el-Mandeb, principal acesso ao Mar Vermelho, mas disse que o país vai reagir caso isso aconteça. Trump também confirmou que 18 militares americanos morreram desde o início da guerra, incluindo 4 em ataques iranianos contra bases dos Estados Unidos na Jordânia e no Iraque. Com o bloqueio do Estreito de Hormuz, o Mar Vermelho se tornou a principal rota alternativa para o transporte do petróleo saudita. Em meio ao aumento das tensões, o preço do barril do petróleo Brent subiu mais de 2% e voltou a superar os $91. Segundo o secretário de Guerra dos Estados Unidos, Pete Hegseth, o conflito já custou US$ 37,5 bilhões aos cofres americanos, o equivalente a cerca de US$ 190 bilhões. O governo de Donald Trump tenta aprovar no Senado um pacote de US$ 95 bilhões para financiar as Forças Armadas e outras prioridades da administração americana. Nesta terça, Trump também afirmou que os Estados Unidos vão atacar uma montanha na região central do Irã muito em breve, que fica próxima a uma instalação de enriquecimento de urânio, que está fortemente danificada. Com as colaborações de Ana Luísa Bessa e Lucas Taveira, de São Paulo, Luiz Fernando Figliage.
2: Três horas e 59 minutos. Registrar aqui a participação das ouvintes, dos ouvintes aqui no CBN Madrugada. Pessoal que participa pelo WhatsApp 11 999 11 9981. O Frank está em Jaú, nos manda o seu bom dia. Muito obrigado ao Chico do Itararé, Campina Grande, Paraíba. Manifestação chega do nosso ouvinte Nino de Igaraçu, Pernambuco. E também muito obrigado pela mensagem de Antônio Aquino e Lindinalva Barbosa, de Camutanga, Pernambuco. Pelo YouTube, pessoal participando no nosso chat aqui, acompanhando as imagens, o Henrique Curtis, obrigado Henrique, professor Ayrton, também Aristeu, de Itajaí, Santa Catarina, o Nivaldo Paisani, de Taquaritinga, Silvio Romero, Luísa Cária, também chegando aqui no nosso chat. E obrigado a você que participa pelo Instagram, no @phcgalvão, repetindo, @phcgalvão. Você pode interagir por aqui, como faz o nosso ouvinte, o Magnus Eduardo Saraiva, Natal, Rio Grande do Norte, o Paiva Filho, lá de Fortaleza, também sempre na nossa companhia, Vânio Silva, em Conselheiro Lafayette, Minas Gerais. Obrigado, Vânio, pelas palavras aqui, pela companhia. Vem aí, Matheus de Souza.

0: quarta-feira, 22 de julho de 2026. O presidente da Argentina, Javier Milei, vai viajar para São Paulo na noite de sexta-feira para participar da conversão do PL. O encontro vai oficializar a candidatura de Flávio Bolsonaro à presidência da República. Milei também vai se reunir com o governador de São Paulo, Tarcísio de Freitas, do Republicanos, e com o prefeito da capital, Ricardo Nunes, do MDB. Não há previsão de encontro entre Milei e o presidente Lula nos próximos dias. A data da viagem foi confirmada pelo governo argentino à Globo News. O acordo para regulamentar o trabalho no comércio durante os feriados foi oficializado pelo Ministério do Trabalho e Emprego. Com as novas normas, a operação do setor em datas comemorativas está sujeita à autorização estabelecida na convenção coletiva, acordada entre os sindicatos da área. Na prática, a decisão do empregador não será mais suficiente para permitir o funcionamento nesses dias. De acordo com o Ministério, somente 12 das 122 atividades previamente autorizadas serão impactadas. O comando militar do Irã afirmou que vai atacar interesses dos Estados Unidos caso Washington atinja instalações nucleares iranianas. As informações são da imprensa estatal do país. A declaração foi divulgada após o presidente Donald Trump dizer que atacará muito em breve a região da montanha Piquex. O complexo subterrâneo é considerado crucial para o programa nuclear iraniano. No horário de Brasília, 4:02.
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1: 4:04. Bom dia a você que nos acompanha. Eu e Ricardo Garcia vamos juntos até às 5 aqui no CBN Madrugada. E agora é hora de saber como é que fica o tempo em todo o Brasil.
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1: Com a Josélia Pegorim.
2: O tempo seco e ensolarado continua a predominar sobre o Brasil nesta quarta-feira. Na maior parte da região sudeste, do centro-oeste, na maioria das áreas do norte e também do nordeste do Brasil, o sol e o ar seco ainda predominam nesta quarta-feira, com temperaturas relativamente altas durante a tarde. As pancadas de chuva ficam restritas ao extremo norte do Brasil, Roraima, Amapá, no extremo norte do Pará e do Amazonas. Acontecem pancadas de chuva com períodos de sol, mas podem ser pancadas de chuva moderadas a fortes. Também há condições para pancadas de chuva nesta quarta-feira em quase todo o litoral da região nordeste. Em geral, é uma chuva até de moderada intensidade, mas há uma preocupação com uma instabilidade mais intensa que está próxima ao litoral do Rio Grande do Norte e da Paraíba. Então, nesses dois estados, há condições para chuvas moderadas a fortes. E uma nova frente fria está avançando sobre o sul do Brasil. Nesta quarta-feira, essa frente fria espalha sua chuva sobre o Paraná e Santa Catarina. Nos dois estados, tem risco de chuva forte, de temporais acontecendo. No Rio Grande do Sul, ainda deve chover em quase todas as áreas nesta quarta-feira, mas a tendência é de diminuição da chuva. A maior concentração de chuva nesta quarta-feira no sul do Brasil será no oeste e no sul do Paraná. Esta frente fria também muda o tempo em áreas de Mato Grosso do Sul, com previsão de pancadas de chuva no centro-oeste e sul do estado, inclusive na região de Campo Grande. E durante a noite desta quarta-feira, já pode chover um pouco no oeste e no sul do estado de São Paulo. Esta frente fria vai conseguir avançar pela região sudeste do Brasil, então na quinta-feira teremos chuva em praticamente todas as áreas de São Paulo, inclusive na Grande São Paulo, e depois na sexta-feira essa frente fria vai mudar o tempo no estado do Rio de Janeiro e também em áreas do sul de Minas Gerais. Josélia Pegorim, da Clima Tempo para a CBN.
1: Quatro horas e 6 minutos. Começou a vigorar nesta madrugada o novo tarifaço de 25% imposto pelos Estados Unidos contra produtos brasileiros. A alíquota incide sobre 18% da pauta de exportações do Brasil, afetando produtos e setores que não conseguiram entrar na lista oficial de exceções. A sobretaxa foi confirmada na semana passada pelo escritório do representante comercial americano, após um ano de investigação com base na legislação que permite punir práticas consideradas desleais. Segundo o USTR, o Brasil prejudica as empresas americanas por meio do PIX, barreiras ao etanol, tratamento dado a Big Techs, falhas no combate ao desmatamento, corrupção e pirataria. Ao longo do processo, empresas e entidades setoriais brasileiras investiram mais de US$ 8 milhões em escritórios de lobby em Washington para tentar conter o tarifaço. O esforço privado ajudou a garantir que mais de 2 mil produtos ficassem de fora da lista da sobretaxa aplicada pela administração Trump. O vice-presidente Geraldo Alckmin descartou a possibilidade de retaliação neste momento para evitar uma nova escalada tarifária, como ocorre no Canadá.
3: A ideia não é retaliação, né? Não é retaliação. Diz que olho por olho, que pode acontecer dos dois ficarem cegos, né? Então, a reciprocidade é, olha, nós estamos sendo injustiçados e nós queremos corrigir isso. Nós temos instrumentos para fazê-lo, no momento oportuno, da forma adequada.
1: Entidades ligadas a produtores de calçados, máquinas, pneus e plástico apresentaram ao governo demandas para tentar mitigar os prejuízos das novas tarifas. A equipe econômica estuda ampliar as linhas de crédito do programa Brasil Soberano e acelerar a busca por novos parceiros comerciais. A estratégia do executivo inclui o fortalecimento das exportações para a China, União Europeia e a expansão de acordos bilaterais no âmbito do Mercosul. A Associação Brasileira da Indústria de Máquinas e Equipamentos se posicionou contrária ao acionamento da Lei de Reciprocidade pelo Brasil. O presidente da entidade, José Veloso, alertou que retaliações comerciais poderiam encarecer insumos e prejudicar ainda mais a competitividade do país.
4: Nós somos contra a utilização. Nós entendemos que o tarifaço tem um cunho político lá por parte dos norte-americanos e o que nós temos que, com pragmatismo, é nos aproximar e continuar na mesa de negociação. Diplomacia de Estado, diplomacia empresarial, continuar nesse caminho. E então a reciprocidade ou qualquer retaliação só tiraria o Brasil da mesa, né, de negociação.
1: O cenário comercial com os Estados Unidos pode se complicar ainda mais nos próximos dias com o anúncio de uma nova taxa adicional de 12,5%. A medida faz parte de uma investigação do governo americano sobre suposto uso de trabalho forçado nas cadeias produtivas de dezenas de nações exportadoras. O novo tarifaço pode ser aplicado amanhã sobre o Brasil e mais 85 países. Exportadores brasileiros de setores afetados, como calçados, vestuário e manufaturados, acompanham as novas medidas com apreensão. Ainda não se sabe se a lista de exceções para essa cobrança de 12,5% será idêntica à de 2 mil produtos já poupados na tarifa de 25% e se as duas alíquotas serão cumulativas. O Ministério do Desenvolvimento continuará realizando reuniões individuais com o empresariado para calcular o impacto financeiro e o risco sobre os empregos. Hoje, o governo recebe representantes de setores de madeira, rochas naturais, móveis e dispositivos médicos. O superintendente da Associação Brasileira da Indústria Têxtil, Fernando Vale Pimentel, destacou na Globo News algumas demandas das empresas.
5: O Plano Brasil Soberano é muito importante, mas nesse momento as linhas de giro são as mais fundamentais para dar suporte às companhias nesse momento. A questão de reduzir o custo das linhas, por exemplo, não ter o IOF nessas operações. Somos favoráveis à negociação e mais negociação. Todos nós sabemos que não é uma negociação técnica, por assim dizer, tem um componente político muito forte, mas é o que temos para hoje.
1: O professor de Relações Internacionais da FGV, Oliver Stenkel, explicou que um dos motivos para o novo tarifaço de Trump é geopolítico.
6: O governo Trump reativou a doutrina Monroe e enxerga a América Latina como sua esfera de influência. E nessa visão, Washington busca alcançar, de modo geral, o maior alinhamento ideológico dos governos da região com Trump. Junto com o México, o atual governo brasileiro é um dos poucos países da América Latina que não está ideologicamente alinhado com o governo americano. Um incômodo para quem trata a região como uma espécie de quintal e um fator que explica a retórica agressiva de Marco Rubio e Donald Trump em relação ao Brasil.
1: 4:13. O pré-candidato Flávio Bolsonaro repetiu uma mentira contada pelo pai e atacou as urnas eletrônicas diante de diplomatas estrangeiros em Brasília. O pré-candidato do PL afirmou que máquinas de uma empresa venezuelana denunciada pelos Estados Unidos foram usadas em eleições brasileiras. As declarações do senador foram baseadas em informações falsas já desmentidas pela Justiça Eleitoral em 2022. A fala de Flávio foi feita diante de uma plateia de representantes de mais de 40 países, incluindo 20 embaixadores no evento privado. Ao longo do discurso, Flávio cita um relatório da CIA e afirma que a empresa Smartmatic estaria envolvida num plano de fraude do governo venezuelano nas eleições de 2012.
7: Há uma denúncia por parte do governo americano de suspeitas de fraudes em processo eleitoral eletrônico, em especial na Venezuela, inclusive utilizando uma documentação do próprio serviço de inteligência americano, a CIA, apontando sobre a possibilidade de vulnerabilidade do sistema eletrônico de votação. E uma das suspeitas é que uma empresa chamada Smartmatic, de origem venezuelana, uma das suspeitas é que tenha havido uma programação para alteração das votações naquele país. E as eleições sob suspeitas que são citadas nos relatórios da CIA são as de 2012. Muitas dessas máquinas que são utilizadas nas eleições brasileiras têm a mesma origem dessa empresa venezuelana.
1: Nota, o Tribunal Superior Eleitoral reiterou que a empresa venezuelana Smartmatic nunca forneceu urnas ou softwares de votação para o Brasil. A corte destacou que todo o projeto, programação e a gestão do sistema eletrônico no Brasil são feitos de forma inteiramente própria e auditável pela Justiça Eleitoral, sem qualquer contato com redes públicas de internet. 15. O Brasil registra uma denúncia de maus tratos contra crianças e adolescentes a cada 3 minutos. É o que revela levantamento exclusivo da CBN, com base em dados do Ministério dos Direitos Humanos e da Cidadania. Somente no primeiro semestre deste ano, foram mais de 88 mil denúncias. A marca representa aumento superior a 20% em relação ao mesmo período de 2024. Levantamento aponta que a maioria das agressões e omissões ocorre dentro do próprio ambiente familiar, praticada por pais irresponsáveis. A faixa etária mais vulnerável no país está na primeira infância, concentrada entre crianças de 4 e 5 anos de idade, vítima de negligência, castigos físicos e abuso psicológico. Para a especialista em direito da criança e adolescente, Josiane Veronese, os números refletem uma violência estrutural.
8: Assim como se fala do racismo estrutural, nós temos, digamos, macro, uma violência estrutural que começa até da forma em que as primeiras crianças vieram para o Brasil, não é? Nenhuma forma de violência pode ser admitida. Nenhuma forma de violência.
1: Coordenadora Nacional de Fortalecimento Familiar da Aldeias Infantis SOS, Olívia Valente, apontou alguns fatores que agravam os casos de violência contra as crianças e adolescentes.
9: O que a gente observa é que em muitos casos esses fatores de violência e desproteção estão relacionados a fatores como pobreza, sobrecarga dos cuidadores, a violência que pode ser intergeracional, sofrimento mental, uso abusivo de substâncias psicoativas, ausência de rede de apoio, dificuldade de acesso a políticas públicas.
1: Casos de suspeita ou confirmação de violência contra crianças e adolescentes podem ser denunciados anonimamente ao Disque 100, a conselhos tutelares ou à Polícia Militar. Quatro e 17. Quatro jogos movimentam hoje a 19ª rodada do Campeonato Brasileiro. Às 7:30 da noite, Curitiba recebe o líder Palmeiras. Às 9:30 tem São Paulo e Atlético Paranaense, Internacional e Cruzeiro, e Chapecoense e Flamengo. Ontem, o Atlético Mineiro e Bahia empataram por 1-1. Pelos playoffs das oitavas de final da Sul-Americana, o Vasco joga contra o Independiente Medellín da Colômbia e o Bragantino enfrenta o Sporting Cristal do Peru. Ontem, fora de casa, o Santos goleou a Universidade Central da Venezuela por 4-1. Na terça da semana que vem, o time paulista pode perder por até 2 gols de diferença na Vila Belmiro e mesmo assim estará classificado para a próxima fase. 4:18. Passo aberto para Carlos Alberto Tardenberg e Merval Pereira.
10: Bom, nós noticiamos aqui na abertura do programa que o vice-presidente Alckmin, o Lula e outros ministros estão abrindo, né, conversas com os setores empresariais afetados pelo tarifaço do presidente Trump. E tem aí um lado econômico, claro, né, óbvio, mas há especulações de que pode ter aí um lado político, isto é, o Lula aproveitar essa circunstância para se aproximar de alguns setores da economia que, em circunstâncias normais, seriam mais favoráveis a um candidato adversário de Lula, né?
11: Faz sentido isso, né? Porque o Lula estava com dificuldade na economia, né? Estava com dificuldade de aproximação com empresários que sempre preferiram candidato da direita, especialmente quando o Bolsonaro trouxe o Paulo Guedes. Então, a partir daí, ficou mais difícil para o Lula.
10: Não. Alô, Berval?
11: Alô.
10: Então,
11: eu estou aqui ao ar livre.
10: Bom, então continue, por favor, vamos ver se o som melhorou.
11: Melhorou agora?
10: Agora sim.
11: Eu estava dizendo que o Lula sempre teve dificuldades com o setor financeiro, o setor empresarial, porque a partir do momento em que o Bolsonaro trouxe o Paulo Guedes para o governo dele, ele aproximou muito esses setores da direita, né?
10: Uhum.
11: Só que o Flávio não é o pai, né? E não inspira confiança e não conseguiu até agora levar alguém de peso para a economia, para o seu governo, né? A única pessoa que ele anunciou e é um ponto negativo dele é o irmão Eduardo como chanceler do Brasil, né? O resto ele não consegue ninguém de peso para apoiá-lo. Então, faz sentido que o Lula aproveite esse momento em que as empresas brasileiras estão sendo taxadas e punidas, que aproveite isso para melhorar a sua relação com esses setores, combinar medidas de compensação e, no caminho, tentar mostrar que ele é melhor opção do que o Flávio Bolsonaro, né? Eu acho que isso faz sentido, caiu no colo dele, porque foi o Bolsonaro e seu pessoal nos Estados Unidos que assumiram, que pediram essa taxação, que tenha sido a primeira e não agora, mas é tudo consequência da primeira fase em que os Bolsonaro admitiram com orgulho que foram eles que deram os dados para o governo americano punir os empresários brasileiros.
10: Duas observações aqui, né? Primeiro, essa atitude aí do bolsonarismo, né? Foi de uma estupidez enorme, né? Quer dizer, você...
11: Impressionante.
10: De uma infantilidade, quer dizer, uma falta de experiência política e falta de visão política, econômica e tal, né?
11: Claro.
10: Agora...
11: Deixar o país à disposição de uma potência estrangeira, né? Seja ela quem for.
10: Exatamente. Agora, outro ponto que eu queria comentar com você rapidamente é que o porta-voz da campanha do Lula para este ano é o José Sérgio Gabriele, que foi presidente da Petrobras, e ele é bem de esquerda, né? Ele já esteve na Faria Lima em reunião com empresários e com o pessoal do setor financeiro, e o que ele disse é que a política do Lula será mais do mesmo e mais forte ainda, falou até em aumentar a arrecadação de novo.
11: Se a gente for por esse caminho, vamos ter 4 anos de crise, né? 4 anos de crise, porque realmente não é o caminho correto, né? Nós estamos vendo aí, o país está crescendo uma taxa medíocre, né? De 2%, juros altíssimos, inflação tendo que ser controlada com juros, né? Não vejo como isso possa durar muito tempo, não. Acho temerário.

0: 4h24, aí o Sardenberg e Merval Pereira. Nós vamos ao Rio de Janeiro. Júlia Viana tem informações sobre a prisão de uma quadrilha que roubava e revendia remédios contra o câncer.
1: Os remédios encontrados no carro de luxo do homem apontado como chefe de uma quadrilha de roubo de medicamentos contra o câncer foram roubados no dia 8 de julho em Santo Antônio da Posse, no interior de São Paulo. O veículo foi apreendido na casa do suspeito, Stefano Mantovani Fernandes, em Santo André. As informações são da TV Globo. A Polícia Civil do Rio realizou uma operação contra o grupo nesta terça-feira. Além dos fármacos para o tratamento do câncer, os criminosos também roubavam imunossupressores para revender a hospitais. 5 pessoas foram presas na Operação Metástase, cumprida no Rio de Janeiro, em São Paulo, Goiás e no Pará. O grupo movimentou mais de 30 milhões de reais em um ano. De acordo com as investigações, os criminosos aliciavam funcionários de transportadoras para conseguir informações sobre rotas. A quadrilha utilizava fuzis e batedores para roubar os remédios. Com o apoio da facção Terceiro Comando Puro, a carga era escondida no Complexo da Maré, na zona norte do Rio. Os medicamentos, então, eram revendidos com preço abaixo do mercado para unidades de saúde privadas e públicas, inclusive por meio de licitações. O delegado Luiz Eduardo Moura explica que a organização era dividida em núcleos.
2: O núcleo de suporte territorial, composto pelos chefes do tráfico do Complexo da Maré, vinculados à facção Terceiro Comando Puro, que permitiam que esses criminosos levassem as cargas para lá, para a comunidade, para fazer o transbordo. O núcleo operacional, que são os elementos que efetivamente realizavam a abordagem dos caminhoneiros. O núcleo logístico financeiro, que eram as pessoas que pegavam essas cargas e faziam o transporte, né? Faziam com que elas chegassem.
1: O esquema usava empresas de fachada para participar das licitações. Stefano é apontado como chefe da organização e foi preso em Santo André, no ABC Paulista. Ele nega o crime. Stefano já havia sido preso em 2009 durante a Operação Medula da Polícia Civil de São Paulo, também por desvio de medicamentos contra o câncer na rede pública. Ao chegarem na Maré, equipes foram recebidas com barricadas em chamas. Houve apreensão de uma grande quantidade de medicamentos. Com a colaboração de Ana Paula Jaume e do Rio de Janeiro, Júlia Viana.
0: 4h26, agora é a Bela Megali, conversando com a Carol Moran e com a Débora Freitas.
3: De volta e com muito assunto para a gente tratar aí nos próximos dias. Campanha eleitoral aí já chegando, o calendário eleitoral já começou, né? Com as convenções. E tem muito tema para a gente trazer. Queria começar falando da campanha de Flávio Bolsonaro. Quem é? Está sendo tratado aí como o novo homem-bomba?
4: Pois é, Débora, às vésperas aí da convenção, como você mesmo citou, né, no dia 25, o nome do Flávio Bolsonaro vai ser oficializado como candidato à presidência do PL, e tem um nome que tem circulado muito no entorno da campanha e entre aliados do Flávio Bolsonaro que tem causado temor, que é o do publicitário Tiago Miranda. Vou refrescar aqui a memória do nosso ouvinte, porque não é um nome muito conhecido. O Tiago Miranda, ele foi alvo de buscas da Polícia Federal no início desse mês por causa da ligação que tem com o banqueiro Daniel Vorcaro. O Tiago, ele contratava influencers para fazer uma espécie de guerrilha digital para defender o Banco Master, entre outros serviços para o Daniel Vorcaro. Só que na campanha do Flávio, Débora e Carol, o temor não é exatamente essa guerrilha digital que ele capitaneava, mas sim a relação que o Tiago teve com o filme Dark Horse, aquele filme inspirado, né, na trajetória de Jair Bolsonaro, e que surgiu a gravação de Flávio Bolsonaro pedindo aporte para o Daniel Vorcaro para financiar o filme. O que acontece é que foi o Tiago Miranda quem intermediou a negociação para o aporte dos 62 milhões que o Vorcaro fez no filme Dark Horse. E mais, ele também intermediou uma reunião entre o Vorcaro e o Flávio, que era para ter acontecido no fim de 2024, que acabou não avançando. Então, a mensagem que chegou para aliados de primeira hora agora do Flávio, é que o Thiago Miranda está com muito temor, depois de ter sido alvo de buscas da Polícia Federal, e mandou o recado que não vai cair sozinho, que se cair, vai cair atirando, e atirando em autoridades políticas. Só que ele não é uma pessoa de trânsito político. Então, um dos poucos políticos com quem, de fato, ele teve alguma relação foi Flávio Bolsonaro, aliado de primeira hora do presidenciável. Avaliam que essa seria uma mensagem direta para o Flávio, Débora e Carol. Então, daí o motivo de considerarem que o publicitário é o novo, o homem bomba da vez aí, tratado dessa maneira pela campanha do Flávio.
3: Ô Beli, como é que o governo está vendo essa história de green card aí para o Eduardo Bolsonaro, hein?
4: Olha, Carol, eu falei com integrantes do Itamaraty, do Palácio do Planalto, e a leitura é a mesma, que foi mais um gesto político da gestão de Donald Trump. Essa leitura de integrantes do governo brasileiro. A leitura é que o Flávio Bolsonaro, ele já fez uma série de oferta pública aos americanos, desde falar do Brasil como caminho para que os Estados Unidos consigam acesso a terras raras e se livre da dependência que tem hoje da China em relação a minerais críticos, até a disponibilizar uma equipe de transição para fazer negociações diretas com Washington, caso o Flávio seja eleito. Então, tem a leitura no governo de que o Trump só pode ver vantagens numa eventual eleição de Flávio Bolsonaro e que, como já mostrou, vai agir de maneira direta para interferir, sim, na eleição brasileira, e que agora fez um gesto aberto, né, não de interferir, né, mas um gesto aberto de apoio ali a Eduardo Bolsonaro, que há um ano e meio tem sido interlocutor próximo ao governo Trump, ao ministro Marco Rubio, né, ao secretário de Estado Marco Rubio, e que é mais um gesto político, mas que obviamente não terá peso aí nesse cenário eleitoral. Existe inclusive a leitura de que mais ações de Trump fortalecem o discurso da soberania nacional, que tem sido adotado por Lula, e até a estratégia do presidente para se fortalecer na reeleição.
0: Bela Megali, com a Débora Freitas, com a Carol Moran. Espaço aberto agora para o Matheus de Souza.
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0: Quarta-feira, 22 de julho de 2026. Entrou em vigor na madrugada de hoje o novo tarifaço dos Estados Unidos sobre produtos brasileiros. As tarifas de 25% passam a ser aplicadas após uma investigação que durou um ano. O governo de Donald Trump acusa o Brasil de impor barreiras ao etanol norte-americano, fortalecer o PIX em detrimento de operadoras americanas de cartões de crédito e falhar na fiscalização da pirataria e do desmatamento ilegal na Amazônia. Nesta terça-feira, o vice-presidente Geraldo Alckmin afirmou que o Brasil sempre vai buscar negociar com os Estados Unidos para resolver a crise entre os dois países. Alckmin disse que a ideia do governo para resolver o impasse não é a retaliação. O vice-presidente deu a declaração após a primeira rodada de reuniões com os setores atingidos pela decisão da Casa Branca. A senadora Tereza Cristina, do PP, negou o convite para ser candidata a vice-presidente na chapa do senador Flávio Bolsonaro, do PL. A informação é do presidente da sigla, Valdemar Costa Neto. O pré-candidato busca uma vice em um partido do Centrão, mas até agora não teve sucesso. A senadora tem o projeto de disputar a presidência do Senado no ano que vem. A final da Copa do Mundo se tornou a partida de futebol mais vista da história dos Estados Unidos. Segundo a revista The Hollywood Reporter, o jogo teve 60 milhões de espectadores nas três plataformas que transmitiram. O número é quase o dobro do pico de audiência das finais da NBA. O quinto jogo da série entre Knicks e Spurs foi assistido por 33 milhões de pessoas, a maior audiência de uma final da liga desde 1998. No horário de Brasília, 4:33.
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0: Muito bem, aqui no CBN Madrugada, espaço para a gente falar um pouco mais aí sobre questões de economia. Como sempre, professor economista Gilberto Braga, valorizando seu bolso. Gilberto, muito bom dia, tudo bem por aí?
1: Bom dia, tudo tranquilo, Paulo Henrique Galvão. Eu soube que o seu bolso está muito valorizado também, né? É verdade isso? Porque
0: é, você vê que coisa, Gilberto.
1: Eu vi umas postagens na internet, nossos ouvintes que não viram precisam saber disso. Henrique Galvão foi o campeão do bolão da rádio CBN.
0: É. Bicampeão, eu tô que nem a seleção da Espanha, bicampeão.
1: Você tá,
0: né?
1: Vendo? É.
0: Eu ganhei.
1: A Argentina se apequenou e você foi lá e biscou a taça.
0: Exatamente, eu ganhei a Copa passada, ganhei esse de novo. Então, eu falei ontem no ar aqui, eu sou um afortunado, né, Gilberto? Porque tudo bem, tem um pouquinho de conhecimento, um pouquinho ali de estratégia, mas o grosso mesmo é a sorte, né? Eu sou um cara sortudo, é isso, né?
1: Você é um cara sortudo, eu achei até que eu fosse gravar hoje ou fazer o programa com outra pessoa, porque aí, pô, o cara, pô, ganhar duas vezes na Mega Sena, assim, entendeu?
0: É, a vitória é muito mais simbólica, viu, Gilberto? Temos aqui uma contribuição bastante ínfima, né, nesse bolão. Então, mas dá um dinheirinho, dá pra fazer um supermercado.
1: Opa, olha aí, vai rolar uma picanha.
0: É isso aí. Gilberto, vamos lá então, temos dois assuntos interessantes aqui. Vamos começar pela a questão das bets, né, que é um assunto dos mais importantes, e saiu uma notícia nesta terça-feira, um levantamento da BBC News Brasil, publicado aqui no portal do G1, do Grupo Globo, que houve um aumento muito significativo de pessoas que pediram a auto-exclusão das plataformas de apostas online, das bets, agora durante a Copa. É uma boa notícia, né, Gilberto?
1: É, só que a gente não sabe, Galvão, quantas pessoas pediram para se inscrever antes por causa da Copa, né? Então, esse é um dado que é confuso, mas o que acaba acontecendo é que quando você tem uma Copa do Mundo, é igual o fenômeno do álbum de figurinhas, né? O interesse aumenta, né? Então, pessoas que tradicionalmente não jogam ou não jogariam fazem alguma aposta. E aí perde. E aí qual é a consequência depois? Ficam assustados, com medo de se tornar compulsiva e etc. Então, tem uma certa mobilidade que tem a ver com esse momento da Copa. Agora, ao mesmo tempo, existe aqueles efeitos das pessoas que começam a apostar de maneira reiterada e começam então a perder o controle sobre a vontade de jogar e começa a ter falta de recursos para outras necessidades que foram desviadas para o jogo. Então você fica com medo que seus dados também sejam de alguma maneira vazados e que sejam utilizados seu nome, seu CPF para golpes ou para outras situações. Para você jogar, você tem que fazer um cadastro. Então, existe aí todas umas questões que vai desde pressão da família e recomendação médica, né?
0: E o governo, de alguma forma, né, Gilberto, queria que você falasse um pouco sobre isso. De alguma forma, nos últimos meses aí, tem adotado algumas medidas para tentar conter essa febre. Porque você deve lembrar, nosso ouvinte deve lembrar, no ano passado eles divulgaram um levantamento em apenas um mês, 3 bilhões e 700 milhões de reais de dinheiro que saiu do Bolsa Família entrou nessas empresas aí de bet. 27%, né? Quer dizer, praticamente um quarto do dinheiro, né, para o Bolsa Família foi para aposta, uma coisa simplesmente absurda, isso no ano passado, indicando lá que um quinto dos beneficiários estava apostando. O governo começou a adotar umas medidas, tentar impedindo que quem recebe, por exemplo, o Bolsa Família pode apostar, mas a gente sabe que, né, se a pessoa está querendo fazer a coisa errada, ela consegue, né, Gilberto? Ele vai lá, pede para alguém apostar por ele e tal. Então, o que eu quero levantar para você é, primeiro, essa importância dessas medidas do governo, mas como é importante também que haja uma maior educação financeira para essas pessoas, para que elas tenham a noção de que tudo bem você brincar lá, apostar uma parcela reduzida do que você ganha, que não vai fazer falta ali e tal. Agora, a gente sabe que muita gente perde o controle, né?
1: Ah, sim, e é muita gente mesmo, porque os dados oficiais mostram que hoje 10% da população brasileira, aproximadamente 210 milhões de habitantes, né, da população, então a gente está falando de 25 milhões de habitantes aproximadamente tem cadastro nas bets. Não quer dizer que eles joguem de maneira permanente o tempo todo, que sejam viciados, mas são pessoas que em algum momento já jogaram e que eventualmente jogam, e uma parte disso joga sempre, né? Então é um dado bastante importante, relevante, e o impacto que o governo vem analisando é de tentar de alguma forma impedir a propaganda, de limitar, colocar avisos com relação aos riscos que isso tem. Com relação à questão do Bolsa Família que você mencionou, nós já comentamos aqui em outras colunas que o governo agora teoricamente faz um controle de CPFs, mas como você também bem lembrou, nada impede que, igual o cartão de crédito, alguém diga assim: me empresta aí seu CPF, como diz, deixa eu comprar no seu cartão que depois eu te pago, e não paga, né? Então alguém diz assim: aposta aqui, não sei o que, se bobear ainda pede o dinheiro emprestado para aposta, que é o pior tipo de jogo, né? Que é o viciado que joga com o dinheiro dos outros, né? Então isso é terrível. E ainda diz assim: não, se eu ganhar ainda te dou uma comissão, não sei o que e tal, né? Divido o prêmio, passo um pedaço para você. Então é preciso que parte dessa arrecadação que se faz com as bets, ela seja utilizada justamente para efeito contrário. Quer dizer, não adianta você proibir as bets, tá, Galvão? Porque se você de alguma maneira acaba com o jogo, as pessoas hoje jogam de forma online, né? Porque é um jogo que é feito basicamente através da internet, seja no seu aplicativo de celular, seja no computador, no mundo inteiro. Então você proíbe no Brasil, mas nada impede do brasileiro acessar um site no estrangeiro, a não ser que você consiga ter um sistema de bloqueio maravilhoso e eficiente. A gente não consegue nem bloquear celular de presídio, imagina você bloquear que os brasileiros deixam de apostar em sites espalhados no mundo inteiro, hospedado em outros países. Então é muito difícil de que você tenha uma eficiência para conseguir isso. Então o que a gente tem que fazer é ter processos educativos e pegar parte do dinheiro que é recolhido como tributos para essas campanhas de evitar um jogo excessivo, para que seja as pessoas que gostam e que querem jogar, joguem com responsabilidade. Então tem todo um trabalho de ordem médica para recuperar aqueles que se tornam viciados, jogadores compulsivos, e que isso a partir de um determinado momento se torna uma doença.
0: Professor economista Gilberto Braga, vamos passar para o nosso segundo assunto, Gilberto, que é o Ministério do Trabalho e Emprego, que divulgou nesta terça-feira, né, que fechou um acordo com trabalhadores e empregadores para regulamentar o trabalho no comércio durante os feriados. É uma polêmica, né, Gilberto? É importante que exista essa regulamentação para proteger o trabalhador, que normalmente é a parte mais fraca nessa história aí, né?
1: Ah, com certeza, né? Só para lembrar para o nosso ouvinte do CBN Madrugada que a regra que valia até agora era de que era uma decisão unilateral do empregador. Isso vai deixar de ser assim. Então, a nova regra, você vai ter que ter um processo negociado nos dissídios coletivos, nessas categorias e atividades que, dependendo do período do ano ou em todo feriado, querem funcionar. Então, existem algumas atividades que já são autorizadas e que estão fora dessa, digamos assim, dessa regulamentação, porque por outras legislações que se sobrepõem a essa, já tem autorização permanente. Então tem a lista aí de atividades, como por exemplo comércio varejista de pescado, dos peixes, os varejistas de carne fresca e caça, frutas e verduras, né? produtos farmacêuticos, ou seja, as farmácias, elas já funcionam nos feriados, inclusive as de manipulação, se quiserem. Os mercados, supermercados, comércios de supermercados e afins, e inclusive a venda de alimentos, transportes a eles inerentes, que são produtos perecíveis. Então, isso tudo são categorias que já funcionam aos domingos, como os trabalhadores de portos, aeroportos, estradas, estações ferroviárias e por aí vai, né? A parte de hotelaria, porque ao contrário, os hóspedes, eles se hospedam muito nos feriados, você precisa de gente para cuidar dos hotéis, né? Então essas atividades, de uma certa maneira, já ficam de fora. E todas as outras, havendo acordos com os sindicatos, com as categorias, poderão trabalhar, e aí nesses acordos é que serão feitos, digamos assim, as negociações do que o trabalhador que vai trabalhar no feriado vai receber, né? Então, é óbvio que aquilo que a lei trabalhista já assegura é o mínimo, e que se espera, né, que essa negociação acrescente mais vantagens e compensações de toda a natureza, principalmente financeira, para esses trabalhadores submetidos a esse regime.
0: É, isso é importantíssimo, né, Gilberto? Até como orientação para o nosso ouvinte, que é lembrar que quando a gente trabalha num feriado, tem que receber a mais por isso, né? O pagamento das horas é feito em dobro. Então, para que a nossa ouvinte fique atenta ali no mês seguinte, ali ao contra-cheque, ao olerite, para verificar se tá tudo certinho, né, Gilberto?
1: Dizem que radialista ganha em triplo.
0: Não. Ganhamos em dobro também. Aliás, é aquela história, né? A gente gosta de folgar no feriado, né? É bom descansar e tal, mas quando a gente trabalha, aí a gente olha lá no contra-cheque e vem um dinheirinho a mais também. É muito bom, né?
1: É sempre muito bom, só não pode ir para a Bet, né?
0: Exatamente. Muito bem. Professor economista Gilberto Braga, sempre valorizando seu bolso. Gilberto, mais uma vez, muito obrigado. Uma ótima semana e até a próxima, hein?
1: Até a próxima. Eu vou mandar daqui a pouco aí pelo WhatsApp para você um volante aqui da Mega Sena. Você marca 6 números para mim, para ver se eu pego um pouquinho da sua sorte, pô.
0: Vamos ver. Um abraço,
1: tá bom,
0: Gilberto.
1: Vamos fazer um bolão aí que tá acumulado, cara.
0: É isso.
1: Forte
0: aí.
1: Abraço aí.
0: Um grande abraço.
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0: 4:49 aqui no CBN Madrugada. A gente tem mais detalhes desse assunto que tratamos com o professor Gilberto Braga. Quem traz pra gente é o João Rosa.
1: O Ministério do Trabalho e Emprego anunciou que o acordo que regulamenta o funcionamento do comércio em feriados passa a valer a partir desta quarta-feira. Pelo acordo, os estabelecimentos comerciais só poderão funcionar em feriados quando houver autorização prevista em convenção coletiva de trabalho firmada entre os sindicatos de trabalhadores e de empregadores. A medida foi firmada entre representantes de trabalhadores e empregadores após quase 3 anos de negociações. Na prática, a decisão unilateral do empregador deixa de ser suficiente para autorizar o funcionamento do comércio em feriados nas atividades abrangidas pela nova regra. A regulamentação também mantém a obrigatoriedade de cumprimento das normas da CLT e da legislação municipal. A norma havia sido editada pelo governo em 2023, mas por falta de consenso entre trabalhadores e empregadores, teve a entrada em vigor adiada. Entre os segmentos que passam a depender de convenção coletiva estão

0: Exceções: padarias, farmácias, floriculturas, salões de beleza, postos de combustíveis, hotéis, restaurantes, lavanderias, funerárias e feiras livres não vão precisar de convenção coletiva para manter o funcionamento durante os feriados. De Brasília, João Rosa.
1: 4h51, obrigado a você que nos acompanha aqui no CBN Madrugada com Ricardo Garcia. Na mesa de som, Cida Barros, Rogério Gomes, Paulo Almeida, Jefferson Moura de Maringá. O pessoal tá chegando aqui no YouTube pelo WhatsApp 11 999 11 9981. Muito obrigado ao Dário Alves de Lima, mandou aqui o seu bom dia, tá dizendo que a calça cor de rosa continua dando sorte, viu, Ricardo Garcia? Mesmo sem usá-la, mesmo no armário, ela continua dando sorte. Obrigado, Dário, pela mensagem. Também a dona Zilda continua aqui, hein? Dona Zilda 97, lá em São Mateus, e ela e o Paulinho Reis, sempre na nossa companhia. Muito obrigado a você também que participa pelo Instagram. Estamos aqui na rede social, no Instagram, no arroba PHC Galvão, repetindo, arroba PHC Galvão, você pode interagir por aqui, como faz Juliana Barbosa. Muito obrigado pelo contato. Julimar Matos tá chegando por aqui também. E a mensagem de Leopoldo Veloso, em Lajedo, Pernambuco, sempre presente também no CBN Madrugada. O Odimar Vaquim de Menezes, de Anápolis, Goiás, Brasilzão, conosco aqui também via Instagram, no arroba PHC Galvão. Muitíssimo obrigado. 4h53, vamos fechar o programa com o Sardenberg e Cássia Godoy conversando com Bernardo Melo Franco.
2: O assunto é que a candidatura do Flávio Bolsonaro será lançada oficialmente neste sábado. Ainda sem vice, né, Bernardo?
3: Pois é, Sattenberg, o Flávio Bolsonaro vai ser o primeiro dos principais candidatos a ser lançado oficialmente na convenção nacional do PL, e a vice é apenas uma das incógnitas que ainda rondam essa candidatura. O principal ponto em aberto até agora, Sattenberg e Cássia, é o palanque do Flávio Bolsonaro. Quais são os partidos que vão apoiá-lo, se é que vão apoiá-lo, nessa candidatura presidencial? O objetivo do Flávio era reproduzir o palanque do pai, o ex-presidente Jair Bolsonaro, na eleição de 2022, quando praticamente todo o Centrão estava apoiando aquela candidatura. Mas as conversas estão empacadas, para não dizer emperradas, enfim, o Flávio tem que resolver aparar arestas aí com dois blocos partidários. O primeiro é o Partido Republicanos, que é o partido ligado à Igreja Universal do Reino de Deus, é também o partido do governador Tarcísio de Freitas e está fazendo jogo duro para apoiar o Flávio. A gente sabe que o Republicanos, desde o início, queria o apoio do Bolsonaro ao Tarcísio e não ele, Republicanos, apoiar um filho do Bolsonaro. Então, essa relação já saiu estressada de início e depois os dois partidos foram se distanciando, e conforme os problemas foram se avolumando na candidatura do Flávio, o Republicanos foi dando alguns passos atrás. O nosso colega Lauro Jardim publicou na semana passada que o Republicanos teria posto na mesa como exigência para apoiar o Flávio a indicação do Marcos Pereira, deputado, bispo da Universal e presidente do próprio Republicanos, a uma futura vaga no Supremo Tribunal Federal. É claro que todas as partes negaram esse acordo, é o tipo de conversa que ninguém confirma oficialmente, mas o fato é que ainda não tem um martelo batido em relação a essa aliança. O outro problema do Flávio, e esse parece ainda maior, é com a Federação PP União Brasil, que junta um enorme número de parlamentares, né, que era dada quase como certa nesse palanque, mas que se distanciou, especialmente depois das operações policiais que tiveram como alvo o senador Ciro Nogueira, presidente do PP. O Ciro se ressente porque o Flávio Bolsonaro não saiu publicamente em apoio dele e, portanto, está sinalizando que o partido também pode ficar neutro nessa história. Em relação à vice, Sardenberg e Cássia, a única certeza nesse momento é que o Flávio vai ter uma mulher como companheira de chapa. E isso, como eu ouvi mais cedo de um senador aliado do

0: Flávio Bolsonaro, é uma necessidade que expõe uma vulnerabilidade. Que vulnerabilidade é essa? As pesquisas mostram que o Flávio Bolsonaro tem muito problema com o eleitorado feminino. Segundo o Datafolha, nesse segmento, que é a maioria da população, o Lula tem uma vantagem de 15 pontos. Segundo a Quest, uma vantagem de 13 pontos. Portanto, a ideia do Flávio Bolsonaro, dos seus aliados, é botar uma mulher nesse palanque como candidata a vice, com isso tentando quebrar a resistência feminina a votar no senador, especialmente depois dos atritos dele ali com a ex-primeira-dama Michelle Bolsonaro. Estão na mesa como opções, no Republicanos, a economista Daniela Marques, que é ligada ao ex-ministro Paulo Guedes. Mas o caso dela está um pouco complicado, entre outras razões, porque o Valdemar Costa Neto, presidente do PL, declarou, Sardemberg Cássia, vejam só, que ela seria ruim de voto, ela não agregaria voto à chapa presidencial. Na parte do PP, tem três opções: a senadora Tereza Cristina, a deputada Simone Marqueto, de São Paulo, e a deputada Clarissa Tércio, de Pernambuco. Mas, de novo, essas três opções dependendo de um acordo partidário com a Federação PP União Brasil. Tá. E se o Flávio não conseguir apoio nenhum, se sair uma chapa puro sangue pelo PL, aí as opções que restam sobre a mesa são a deputada Júlia Zanatta, de Santa Catarina, e a deputada Bia Kicis, do PL do Distrito Federal. Vamos ver aí cenas dos próximos capítulos. O fato é que o Flávio vai lançar sua candidatura sem palanque partidário e sem vice definido ainda.
1: Tá certo. Essa informação do Bernardo Melo Franco conversando com o Sardemberg, a gente fecha o programa desta quarta-feira, ponto final aqui no CBN Madrugada, produção sempre da Karina Almeida, trabalhos técnicos de Ricardo Garcia.
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1: E aí o Matheus de Souza com o repórter CBN e na sequência o Frederico Goulart comanda o CBN Primeiras Notícias. Mais uma vez, muitíssimo obrigado pela companhia, uma ótima quarta. Meia-noite estamos aqui, hein? Até lá.
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0: Quarta-feira, 22 de julho de 2026. PL adiou a convenção em Minas Gerais para o dia 27 de julho. A medida é para aguardar a decisão do senador Cleitinho do Republicanos sobre a candidatura ao governo estadual. O partido considera homologar apenas candidaturas proporcionais, deixando a definição da chapa majoritária para o prazo final em 5 de agosto, devido ao luto de Cleitinho pela morte do irmão. Os Estados Unidos planejam impor uma tarifa de 100% sobre medicamentos genéricos importados a partir de agosto de 2028. A informação foi publicada nas redes sociais pelo presidente Donald Trump. O plano também prevê que a alíquota dobre em 2029. Segundo o líder americano, a tarifa tem como objetivo repatriar a produção de medicamentos genéricos e penalizar empresas que decidirem não construir fábricas nem instalar equipamentos nos Estados Unidos. Os parlamentares franceses aprovaram um projeto de lei que proíbe o acesso às redes sociais por menores de 15 anos. A lei deve entrar em vigor em setembro, proibindo adolescentes de criar novas contas em plataformas. A França se torna o primeiro país europeu a seguir o exemplo da Austrália, que implementou em dezembro a primeira proibição do mundo para menores de 16 anos em plataformas como Facebook, Snapchat, TikTok e YouTube. No horário de Brasília, 5 horas.
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1: Muito bom dia, está no ar o CBN Primeiras Notícias, vamos acordar. Hoje é quarta-feira, dia 22 de julho de 2026. Despertador da CBN tocou, o CBN Primeiras Notícias está no ar. A partir de agora, em todas as plataformas, você que tá ligadinho, pelo bom e velho rádio, você que tá na nossa transmissão já a partir desse momento, com imagens lá no canal da CBN no YouTube, no Globoplay também é gratuito, só baixar o aplicativo e buscar nas opções de transmissão ao vivo, CBN, CBN São Paulo, CBN Rio, estamos por lá também. E onde mais? Redes sociais, estamos no Spotify, no Deezer, plataformas de áudio com podcast do Primeiras Notícias, estamos no WhatsApp para você que quiser mandar o seu recado, você que já tá indo pro trabalho agora aí, ó, nota o número, 21 997 64 2381, 997 64 2381. Ficamos juntos até às 6 horas da manhã, tocando o despertador da CBN e trazendo aí o amanhecer, né? Mostrando aqui para os nossos ouvintes, informando como está começando o dia e quais são os principais fatos pelo Brasil e pelo mundo desse dia 22 de julho de 2026. Tudo bem com você? Ana Paula Jaume, tudo bem? Bom dia.
2: Tudo bem, Fred, bom dia para você, bom dia também para o nosso ouvinte. Quarta-feira, 22 de julho, Fred. Sabe que dia é hoje? Hoje é Dia Mundial do Cérebro.
1: Do cérebro?
2: É, e aí já vou aproveitar e deixar uma dica aí para manter o cérebro em dia e ficar aí de ouvidos atentos ao CBN Primeiras Notícias, no radinho, também na nossa live, né?
1: Pra exercitar o cérebro,
2: exatamente,
1: né?
2: Exatamente. É, ficar bem informado sobre tudo que acontece aí pelo mundo.
1: Aliás, estava vendo uma reportagem ontem do Jornal Globo que mostrava que tem um mito, né, de que a gente só usa 10% do nosso cérebro, né?
2: É verdade, uma parte.
1: É um órgão tão complexo, né, que acaba não sendo totalmente utilizado. Isso, na verdade, é um mito. É, usamos 100% do nosso cérebro, só assim a gente funciona do jeito que a gente precisa, viu, Ana Paula?
2: Dá pra ser só 10%.
1: Às vezes a gente acorda com um pouquinho de preguiça aqui de manhã, é difícil fazer o cérebro funcionar,
2: vai ligando,
1: né?
2: Ligando aos pouquinhos.
1: Precisa de um cafezinho, né? Precisa,
2: pra dar,
1: né,
2: um
1: chacoalhão, tá, assim, mas ele pega no tranco.
2: Pega.
1: Às vezes demora um pouquinho mais, mas pega no tranco. É curioso, né? Dia do cérebro.
2: Sim.
1: Dia mundial do cérebro, nesse dia 22 de julho. O que você faz aí pra exercitar o seu cérebro? Você ouve o Primeiras Notícias e mais o quê? Comenta aí pra gente na nossa transmissão.
2: Ah, ouço música, também adoro escutar música.
1: É
2: caminhar ao ar livre, ler também. Muita coisa que dá pra gente fazer pra manter o cérebro em dia, né?
1: É isso aí. Precisamos cuidar do nosso a da máquina principal aqui do nosso corpo humano, né?
2: Nosso
1: que é o
2: tesouro.
1: Cérebro. Escuta, e aí? Quarta-feira, né? Já estamos na metade da semana, tá passando rápido essa semana, né?
2: Graças a Deus.
1: Graças a Deus. É, Ana Paula só pensa no fim de semana, né?
2: Dá uma descansada, né?
1: Vamos saber aqui os assuntos principais do dia? Vamos. Lembrando que a gente abre com as três principais notícias do dia. As três principais notícias do dia vão lá pro podcast do PN, que você confere nas plataformas de áudio. E depois seguimos ao vivo até às 6 da manhã com as capas dos jornais, previsão do tempo, nosso giro pelo Brasil com as afiliadas da CBN, CBN Agro, o Mundo em 3 minutos, tem tudo isso para você até às 6 da manhã. Mas logo de cara a gente vai falar do novo tarifaço dos Estados Unidos entrando em vigor nessa madrugada e seguimos acompanhando as repercussões, né, as negociações do governo federal com os diversos segmentos impactados. A princípio, nesse primeiro momento, o governo descartou uma retaliação imediata, aquela lei da reciprocidade não vai ser utilizada até por um contexto eleitoral, né? Estamos próximos aí à eleição, esse assunto também está pautando o debate eleitoral no pleito presidencial que se aproxima. Por falar em eleição presidencial, Flávio Bolsonaro, um dos principais candidatos, ontem repetiu aquelas alegações falsas do pai dele, Jair Bolsonaro, lá atrás na eleição de 2022, você se lembra? Sobre fraude nas urnas eletrônicas, em reunião com embaixadores. Agora, Flávio Bolsonaro disse isso num encontro com diplomatas e causou já uma forte reação, especialmente do Tribunal Superior Eleitoral. A gente trata desse assunto também. Vamos falar sobre feriado mudança. O Ministério do Trabalho estabeleceu uma nova regulamentação para o funcionamento do comércio nos feriados. Você que tá pensando aí no final de semana, feriado, Ana Paula gosta, né?
2: Adoro.
1: Tem uma mudança aí a partir de agora para que o comércio passe a funcionar em feriados, tem que ter um acordo coletivo. Nossa reportagem vai explicar melhor efetivamente o que vai mudar com essa alteração. Os três principais assuntos do dia na nossa abertura, mas até às 6 tem muito mais. Vamos nessa, vamos acordar juntos. CBN Primeiras Notícias já está no ar.
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1: Começou a vigorar nessa madrugada o novo tarifaço de 25% imposto pelos Estados Unidos contra produtos brasileiros. A nova alíquota incide sobre 18% da pauta de exportações do Brasil, afetando produtos e setores que não conseguiram entrar na lista oficial de exceções. A sobretaxa foi confirmada na semana passada pelo escritório do representante comercial americano, após um ano de investigação com base na legislação que permite punir práticas consideradas desleais. Segundo o escritório, o Brasil prejudica as empresas americanas por meio do PIX, barreiras ao etanol, tratamento dado a Big Techs, falhas no combate ao desmatamento, corrupção e pirataria. O vice-presidente Geraldo Alckmin descartou a possibilidade de retaliação nesse primeiro momento para evitar uma nova escalada tarifária. É o que nos conta agora, de Brasília, o repórter Igor Cardim.
3: Oi, Fred. Após ser pressionado pelos setores produtivos e evitar a aplicação da lei da reciprocidade, o vice-presidente Geraldo Alckmin afirmou que o Brasil vai manter a negociação como principal estratégia para tentar reverter a tarifa de 25% sobre produtos brasileiros, que entra em vigor nesta quarta-feira. A declaração foi feita após a primeira rodada de reuniões com representantes das indústrias afetadas pela medida. As entidades ligadas aos produtores de calçados, máquinas, pneus e plástico apresentaram demandas e o levantamento dos possíveis impactos sobre as empresas, lucros e empregos. Depois do mapeamento dos efeitos do tarifaço, é que o governo vai lançar medidas de socorro. Segundo Alckmin, a prioridade é buscar uma solução negociada.
4: A ideia não é retaliação, não é retaliação. E olho por olho, que pode acontecer dos dois ficarem certos. Então, a reciprocidade é ótima. Nós estamos sendo injustiçados e nós queremos corrigir isso. Nós temos instrumentos para fazer isso. No momento oportuno, da forma adequada.
3: A orientação, segundo o vice-presidente, é manter o diálogo diplomático, mas também priorizar a ampliação do mercado exportador com apoio da Apex. O presidente da Associação Brasileira da Indústria de Máquinas e Equipamentos, José Veloso, defendeu que não seja aplicada a lei da reciprocidade econômica.
5: Eu acredito que o governo não fará retaliação, não haverá lei de reciprocidade, o que nós apoiamos. Nós somos contra a utilização. Nós entendemos que o tarifaço tem um cunho político lá por parte dos norte-americanos e o que nós temos que, com pragmatismo, é nos aproximar e continuar na mesa de negociação. Diplomacia de Estado, diplomacia empresarial, continuar nesse caminho.
3: O ministro do Desenvolvimento, Indústria, Comércio e Serviços, Márcio Elias Rosa, informou que os representantes da indústria pediram a reavaliação da cláusula que obriga a manutenção de empregos para obter acesso a linhas de crédito do programa Brasil Soberano, destinado a empresas sobretaxadas. Ele ponderou que a reivindicação ainda será analisada. O governo também aguarda a definição dos Estados Unidos sobre uma possível sobretaxa adicional de 12,5%, prevista para esta sexta-feira, para incorporar esse cenário às próximas rodadas de negociação com os setores produtivos. Fred.
1: Ontem, entidades ligadas aos produtores de calçados, máquinas, pneus e plástico apresentaram ao governo as demandas para tentar mitigar os prejuízos das novas tarifas. A equipe econômica estuda ampliar as linhas de crédito do programa Brasil Soberano e acelerar a busca por novos parceiros comerciais. A estratégia do governo inclui o fortalecimento das exportações para a China, para a União Europeia e a expansão dos acordos bilaterais no âmbito do Mercosul. Hoje, o governo recebe representantes dos setores de madeira, rochas naturais, móveis e dispositivos médicos. O pré-candidato à presidência da República, Flávio Bolsonaro, repetiu uma mentira contada pelo pai e atacou as urnas eletrônicas diante de diplomatas estrangeiros em Brasília. O pré-candidato do PL afirmou que máquinas de uma empresa venezuelana denunciada pelos Estados Unidos foram usadas em eleições brasileiras. As declarações do senador foram baseadas em informações falsas já desmentidas pela Justiça Eleitoral no ano de 2022. A fala de Flávio Bolsonaro foi feita diante de uma plateia de representantes de mais de 40 países, incluindo 20 embaixadores, num evento privado. Ao longo do discurso, Flávio cita um relatório da CIA que afirma que a empresa Smartmatic estaria envolvida num plano de fraude do governo venezuelano nas eleições de 2022.
6: Há uma denúncia por parte do governo americano de suspeitas de fraudes em processo eleitoral eletrônico, em especial na Venezuela. Inclusive utilizando uma documentação do próprio Serviço de Inteligência americano, a CIA, apontando sobre a possibilidade de vulnerabilidade do sistema eletrônico de votação. E uma das suspeitas é que uma empresa chamada Smartmatic, de origem venezuelana, uma das suspeitas é que tenha havido uma programação para alteração das votações naquele país. E as eleições sob suspeitas que são citadas nos relatórios da CIA são as de 2012. Muitas dessas máquinas que são utilizadas nas eleições brasileiras têm a mesma origem dessa empresa venezuelana.
1: O Tribunal Superior Eleitoral reiterou que a empresa venezuelana Smartmatic nunca forneceu urnas ou softwares de votação para o Brasil. A corte destacou que todo o projeto, a programação e a gestão do sistema eletrônico do Brasil são feitos de forma inteiramente própria e auditável pela Justiça Eleitoral, sem qualquer contato com redes públicas de internet. Relembrando, em 2022, a menos de 3 meses das eleições, num evento com embaixadores no Palácio do Planalto, o então presidente Jair Bolsonaro atacou as urnas eletrônicas, afirmando, sem provas, que elas não eram seguras. Em função desse episódio, Bolsonaro foi condenado pelo TSE por abuso de poder político e uso indevido de meios de comunicação. A decisão da corte tornou o ex-presidente inelegível por 8 anos até 2030. Após a repercussão da fala de ontem, o senador Flávio Bolsonaro divulgou uma nota afirmando que não coloca em dúvida a integridade das urnas brasileiras e que apenas citou dados de um relatório público norte-americano. O Ministério do Trabalho oficializou uma nova portaria que regulamenta o trabalho no comércio durante os feriados em todo o país. A partir de hoje, a abertura dos estabelecimentos comerciais nessas datas dependerá obrigatoriamente de autorização prévia em convenção coletiva negociada entre o Sindicato dos Trabalhadores e dos empregadores. É o que explica o repórter João Rosa.
7: O Ministério do Trabalho e Emprego anunciou que o acordo que regulamenta o funcionamento do comércio em feriados passa a valer a partir desta quarta-feira. Pelo acordo, os estabelecimentos comerciais só poderão funcionar em feriados quando houver autorização prevista em convenção coletiva de trabalho firmada entre os sindicatos de trabalhadores e de empregadores. A medida foi firmada entre representantes de trabalhadores e empregadores após quase 3 anos de negociações. Na prática, a decisão unilateral do empregador deixa de ser suficiente para autorizar o funcionamento do comércio em feriados nas atividades abrangidas pela nova regra. A regulamentação também mantém a obrigatoriedade de cumprimento das normas da CLT e da legislação municipal. A norma havia sido editada pelo governo em 2023, mas por falta de consenso entre trabalhadores e empregadores, teve a entrada em vigor adiada. Entre os segmentos que passam a depender de convenção coletiva estão supermercados, hipermercados, lojas em geral, atacadistas e distribuidores de produtos industrializados. O ministro do Trabalho, Luiz Marinho, afirmou que a partir de agora, empresas e trabalhadores deverão buscar mecanismos de negociação para estabelecer essas novas regras.
8: A empresa vai perguntar para vocês, mas e o próximo feriado está resolvido? Né? Vocês que vão responder. Vão perguntar a mim, mas eu não tenho resposta para isso. Quem tem resposta são eles, tá certo? E eles é que têm que encontrar agora um mecanismo de contratação coletiva que pode ser um contrato coletivo nacional, de abrangência nacional. as confederações nacionais em torno da mesa pode fazer um acordo de abrangência nacional por adesão com os estados, que pode fazer as adesões.
7: No entanto, haverá exceções. Padarias, farmácias, floriculturas, salões de beleza, postos de combustíveis, hotéis, restaurantes, lavanderias, funerárias e feiras livres não vão precisar de convenção coletiva para manter o funcionamento durante os feriados.
1: Agora são 5:16.
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9: Bom dia a você, ouvinte da Rádio CBN aqui em São Paulo. Agora são 5:16. Quem fala com você é o Matheus de Souza, trazendo a notícia que o Tribunal de Justiça determinou que a Prefeitura de São Paulo autorize a Uber a operar o serviço de transporte por motocicletas na cidade. O Comitê Municipal de Uso do Viário, responsável por regulamentar e fiscalizar o transporte por aplicativo, tinha rejeitado o credenciamento sob o argumento de que a empresa não apresentou um documento exigido pela nova lei para comprovar a contratação do seguro de acidentes pessoais. A Uber recorreu e obteve uma liminar autorizando a operar o serviço de mototáxis. A juíza Patrícia Persicano Pires classificou a falta de autorização como desrespeito ao cumprimento de ordens judiciais anteriores, liberando o serviço. A gestão municipal, então, tem um prazo de 48 horas para cumprir a ordem, sob pena de multa diária de R$5.000. Cabe recurso da decisão. A disputa entre a prefeitura e as empresas Uber e 99 se arrasta desde 2023, depois que o Supremo Tribunal Federal decidiu que os municípios não podem proibir o mototáxi. O Tribunal de Justiça de São Paulo determinou que a capital, então, regulamentasse a atividade. A nova lei, aprovada pela Câmara Municipal, estabelece uma série de exigências para as plataformas e para os motociclistas. A legislação proíbe o transporte de passageiros por moto em corredores e faixas exclusivas de ônibus, também nas marginais, no centro expandido, em áreas de restrição para caminhões e durante eventos climáticos severos, como tempestades, como enchentes. A 99 anunciou em abril que desistiu de oferecer o mototáxi em São Paulo. CBN procurou a prefeitura e aguarda posicionamento. São 5:18.
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1: Vamos para a agenda do dia. Hoje, quarta-feira, 22 de julho de 2026. Quais são os assuntos mais importantes que vão repercutir pelas próximas horas, que está programado para acontecer pelo Brasil e pelo mundo? Eu conto para você. Tema principal, foco principal da atenção da nossa reportagem é o novo tarifaço. Já citamos aqui logo de cara na abertura do PN. Entrou em vigor nessa madrugada o tarifaço dos Estados Unidos sobre produtos brasileiros, tarifas de 25% que passam a ser aplicadas depois dessa investigação que durou um ano no Escritório de Comércio Americano. A gente vai trazer aí novidades sobre esse assunto, repercussões e decisões tomadas pelo governo federal. Seguimos monitorando ao longo das próximas horas. O Comitê Nacional dos Secretários de Fazenda, o Consefaz, vai apresentar hoje um estudo inédito sobre os impactos das plataformas de apostas esportivas, as chamadas bets, nas transações via Pix e no orçamento das famílias brasileiras. Essa pesquisa vai ser divulgada hoje à tarde, vai trazer também análises sobre o cenário da economia, as finanças dos estados e os principais desafios fiscais enfrentados pelos governos estaduais. Ficaremos atentos também. Hoje, a Vale realiza uma assembleia de acionistas que vai eleger o novo presidente do Conselho de Administração, uma votação cercada por expectativa no mercado financeiro. A renovação do comando foi antecipada, né? Essa eleição foi antecipada depois da saída de Daniel Stiller, em meio a uma disputa envolvendo a Previ, que é a Fundação de Previdência dos Funcionários do Banco do Brasil, principal acionista da companhia, que levantou questionamentos sobre uma possível interferência do governo federal na empresa. O resultado da eleição deve ser divulgado depois do fechamento da bolsa no final da tarde. Também acompanhamos as repercussões sobre a decisão da Organização das Nações Unidas de manter o Brasil fora do mapa da fome pelo segundo ano consecutivo, de acordo com um novo relatório que foi divulgado ontem pela Organização das Nações Unidas. Além Além disso, o documento indica que o Brasil alcançou a menor taxa já registrada de pessoas com insegurança alimentar severa, reduzindo para 0,6%. Entre 2023 e 2025, mais de 16 milhões de pessoas deixaram essa condição. O mapa da fome mede o acesso da população à alimentação suficiente para uma vida ativa e saudável. A guerra entre Estados Unidos e Irã no noticiário internacional segue também no centro das nossas atenções hoje aqui na nossa agenda do dia. Essa guerra ganhou uma nova frente com as ameaças dos rebeldes hutis ao transporte de petróleo saudita pelo Mar Vermelho. A escalada já provoca mudanças nas rotas de navios e pressiona o preço do petróleo. O Pentágono informou que o conflito já custou quase de 200 milhões de reais aos cofres americanos, e a gente vai tratar com mais detalhes esse assunto já já para você ainda aqui no CBN Primeiras Notícias de hoje. São 5:21.
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1: Hora de chamar Josélia Pegorim, que traz a previsão do tempo completa nessa quarta-feira em todo o Brasil.
10: O tempo seco e ensolarado continua a predominar sobre o Brasil nesta quarta-feira. Na maior parte da região sudeste, do centro-oeste, na maioria das áreas do norte e também do nordeste do Brasil, o sol e o ar seco ainda predominam nesta quarta-feira, com temperaturas relativamente altas durante a tarde. As pancadas de chuva ficam restritas ao extremo norte do Brasil. Roraima, Amapá, no extremo norte do Pará e do Amazonas, acontecem pancadas de chuva com períodos de sol, mas podem ser pancadas de chuva moderadas a fortes. Também há condições para pancadas de chuva nesta quarta-feira em quase todo o litoral da região nordeste. Em geral, é uma chuva até de moderada intensidade. Mas há uma preocupação com uma instabilidade mais intensa que está próxima ao litoral do Rio Grande do Norte e da Paraíba. Então, nesses dois estados, há condições para chuvas moderadas a fortes. E uma nova frente fria está avançando sobre o sul do Brasil. Nesta quarta-feira, essa frente fria espalha sua chuva sobre o Paraná e Santa Catarina. Nos dois estados, tem risco de chuva forte, de temporais acontecendo. No Rio Grande do Sul, ainda deve chover em quase todas as áreas nesta quarta-feira, mas a tendência é de diminuição da chuva. A maior concentração de chuva nesta quarta-feira no sul do Brasil será no oeste e no sul do Paraná. Esta frente fria também muda o tempo em áreas de Mato Grosso do Sul, com previsão de pancadas de chuva no centro-oeste e sul do estado, inclusive na região de Campo Grande. E durante a noite desta quarta-feira, já pode chover um pouco no oeste e no sul do estado de São Paulo. Esta frente fria vai conseguir avançar pela região sudeste do Brasil, então na quinta-feira teremos chuva em praticamente todas as áreas de São Paulo, inclusive na Grande São Paulo, e depois na sexta-feira essa frente fria vai mudar o tempo no estado do Rio de Janeiro e também em áreas do sul de Minas Gerais. Josélia Pegorim, da Clima Tempo para a CBN.
1: No futebol, hoje a gente tem a volta com o gás total do Campeonato Brasileiro depois da Copa do Mundo. 4 jogos movimentam hoje a 19ª rodada do Brasileirão. Às 7:30 da noite, o Coritiba recebe o Palmeiras, que é o líder da competição. Às 9:30 tem São Paulo e Atlético Paranaense, Internacional e Cruzeiro, Chapecoense e Flamengo. Flamengo vice-líder. Ontem, o Atlético Mineiro e o Bahia empataram por 1-1. Pela Copa Sul-Americana, os playoffs das oitavas de final, né? Aquele mata-mata antes das oitavas da Sul-Americana. O Vasco joga hoje contra o Independiente Medellín na Colômbia e o Bragantino enfrenta o Sporting Cristal do Peru. Ontem, fora de casa, o Santos, sem Neymar, goleou o Universidade Central da Venezuela pelo placar de 4-1. Na terça-feira da semana que vem, o Santos pode perder por até 2 gols de diferença na Vila Belmiro e mesmo assim estará classificado para a próxima fase da competição. Neymar não jogou ontem, ele não tava bem, né, fisicamente, ele tava jogando pôquer, você viu uma foto dele jogando pôquer, disse que deve estar controlando a carga ainda, né? Não deve estar bom fisicamente, enfim. E o Santos tá lá embaixo na zona de rebaixamento do Campeonato Brasileiro. Ontem jogou pela Sul-Americana, Neymar que ainda tem contrato até o final do ano com o time do Santos. 5:25, Ana Paula, vamos para as manchetes dos jornais?
2: Vamos lá.
1: Vamos fazer o nosso giro pelas capas das principais publicações impressas do país. Logo mais nas bancas, antes aqui no CBN Primeiras Notícias. Aí na nossa transmissão no YouTube do Globoplay, você tá vendo já a primeira página do jornal O Estado de São Paulo. Começar o nosso giro pelo Estadão, que tem um destaque aí sobre a operação do Ministério Público de São Paulo, que aconteceu ontem, que reuniu indícios de que operadores financeiros do PCC mantinham relações próximas com coronéis da Polícia Militar em São Paulo. Ana Paula, explica aí pra gente.
2: Fred, esses indícios de proximidade com a ex-cúpula da PM aparecem diálogos que foram obtidos pelos investigadores entre operadores do núcleo financeiro do PCC. Segundo o Grupo de Atuação Especial de Combate ao Crime Organizado, GAECO, lá de São Paulo, trocas de mensagens apontam que Kleber Azevedo dos Santos, Paulo Rogério Silva e Leonardo Meirelles, com apoio de Robson Martins de Souza e outros operadores, prestavam serviços de lavagem de dinheiro para integrantes e chefes do PCC, entre eles o Leonardo Monteiro, preso em agosto de 2024. Numa dessas conversas, Kleber pede informações sobre o saldo financeiro do esquema e diz precisar dos recursos para pagar a polícia. O Estadão busca contato direto com os citados e a PM disse que participou da deflagração dessa operação ontem, reiterou também o compromisso com o enfrentamento ao crime organizado, Fred.
1: Essa é a manchete do jornal O Estado de São Paulo, você tá vendo aí na capa, né? Um assunto que vai seguir repercutindo nessa quarta-feira. E a foto bonita aí, principal da capa do Estadão, é de uma ponte, né? Uma nova ponte que faz uma ligação entre Brasil e Paraguai, a ponte da Rota Bioceânica, que está em fase final ali de construção. É uma rota que vai concluir um corredor que vai conectar Brasil, Paraguai, Argentina e Chile. A obra vai ser terminada no ano que vem, em 2027, só que ontem a gente teve ali a instalação do Beijo das Aduelas. Sabe o que é o Beijo das Aduelas? Ah. É a união de duas estruturas de concreto que formam o piso da ponte, é o trecho final ali da ponte. Então elas foram conectadas, né?
2: Sim.
1: Elas foram ligadas a esse trecho final aí. Aí deu essa foto bonita hoje na capa do Estado de São Paulo. Vamos pra capa do Globo?
2: Vamos.
1: Capa do Globo já tá na tela. O título, né, do Globo, a manchete principal do Globo é o tarifaço, começando a valer hoje o novo tarifaço dos Estados Unidos. E uma outra reportagem que a Ana Paula está destacando, a matéria que mostra uma ação da polícia em quatro estados contra uma organização criminosa que roubava e revendia medicamentos de alto custo, medicamento que é utilizado para o tratamento de câncer. É isso, Ana Paula?
2: Sim, esse esquema movimentou mais de 30 milhões de reais, Fred, em um ano. Tinha base no complexo da Maré, que fica na zona norte aqui do Rio de Janeiro. E para lá eram, para onde eram levados esses remédios depois de serem roubados em vias aqui do Rio. 5 pessoas foram presas ontem. Um dos presos, apontado como chefe do esquema, o Stefano Mantovani Fernandes, já tinha sido condenado pela Justiça de São Paulo. Depois que ele cumpriu parte da pena, progrediu para o regime aberto em julho de 23 e teve a punição extinta por indulto em fevereiro desse ano. Stefano tinha um longo histórico de envolvimento em roubo de cargas, foi detido em Santo André, lá no ABC Paulista, São Paulo, tinha sido condenado 2 vezes por fazer parte também, inclusive, de um esquema de falsificação, comércio ilegal de medicamentos, somando 28 anos de prisão. Ele foi preso em 2009 na operação Medula, ele, inclusive, e a família, todos acusados de distribuir esses remédios contra o câncer roubados ou desviados da rede pública para dezenas de cidades do país, causou um prejuízo estimado em 120 milhões de reais, Fred.
1: Para fechar o nosso giro pelas capas, Folha de São Paulo, um assunto importante também na primeira página, um temporal que atingiu o Chile e matou pelo menos 10 pessoas, deixou mais de 100 mil pessoas isoladas em razão de bloqueios de estradas, enfim, transtorno, já uma das primeiras crises enfrentadas pelo novo presidente, novo governo do Chile, não é isso, Ana Paula?
2: O governo de José Antônio Kast decretou o estado de calamidade, né? Mobilizou o exército para trabalho de resgate dessas pessoas. Esse fenômeno começou no sul do país no último dia 15 e está castigando agora com maior intensidade regiões mais desérticas do Chile, como Atacama, no norte, onde as chuvas extremas são incomuns. por causa do transbordamento de rios, estradas, como você falou, foram bloqueadas, algumas comunidades ficaram isoladas. A diretora do Serviço Nacional de Emergências, a Alicia Cebrian, disse à imprensa que as autoridades registraram 10 mortes, 17 pessoas feridas e outras 4 são consideradas desaparecidas até agora. Já são 2.200 casas destruídas ou com algum dano ali, cerca de 2.400 pessoas desabrigadas e mais de 100 mil isoladas. Tem bairros aí cheios de lama, inundados, pessoas que perderam pertences, casas e que ficam preocupadas, né? Falou aí o governador de Coquimbo, região localizada a 460 quilômetros ali de Santiago, ressaltou que o último ano de chuvas intensas tinha sido em 97, então agora foi decretado estado de calamidade nessa região, medida que permite que o governo mobilize militares, restrinja a circulação de pessoas e mande mais ajuda para essas áreas que foram afetadas, Fred.
1: Ok, Ana Paula Jalme, com as consequências aí desses transtornos no Chile, um dos principais assuntos do dia nos jornais brasileiros. Você conferiu o nosso giro pelas capas, Folha, Estadão, Globo, edição dessa quarta-feira. Obrigado, Ana Paula. Agora são 5:31. Vamos pro Repórter CBN daqui a pouquinho. A gente está de volta aqui com Primeiras Notícias. Não sai daí, até já.
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0: quarta-feira, 22 de julho de 2026. O governo federal encerrou as operações do hospital de campanha montado em La Guaira, na Venezuela, que prestava apoio à população atingida pelos terremotos. Em nota, o governo anunciou ter enviado 540 mil doses de vacina pentavalente, 48 mil doses de BCG e 102 mil doses de vacina tríplice viral doadas pelo Ministério da Saúde. Também foram enviadas 900 cestas básicas, além de insumos médicos e itens de higiene pessoal. O Brasil registrou um crescimento no número de pessoas que solicitaram a autoexclusão de sites de apostas online durante a Copa do Mundo. Dados da Secretaria de Prêmios e Apostas do Ministério da Fazenda, obtidos pela BBC News Brasil, indicam que nas duas primeiras semanas do torneio, houve um aumento de 588% no número médio diário de pedidos. Entre os dias 15 e 28 de junho, a plataforma centralizada de autoexclusão, administrada pelo governo federal, registrou 250.129 solicitações de bloqueios. Após serem processados, os pedidos impedem que essas pessoas utilizem os CPFs para apostar em bets legalmente autorizadas a funcionar. O comando militar do Irã afirmou que vai atacar interesses dos Estados Unidos caso Washington atinja instalações nucleares iranianas. As informações são da imprensa estatal do país. A declaração foi divulgada após o presidente Donald Trump dizer que atacará muito em breve a região da montanha Pikex. O complexo subterrâneo é considerado crucial para o programa nuclear iraniano. No horário de Brasília, 5h34.
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2: Já é tradição aqui no Primeiras Notícias, a gente volta do repórter CBN, abrindo espaço para o noticiário internacional. O Fernando Andrade está de férias, vai entrar no período de descanso, não estará presente com a gente pelas próximas semanas no Mundo em 3 minutos, mas ele volta em agosto com os destaques, né, tradicionais aqui do noticiário, resumidos para você em 3 minutinhos. Enquanto isso, a gente vai tocando assuntos importantes com repercussão pelo mundo, com a nossa reportagem da CBN durante as férias do Fernando Andrade. E hoje, nessa quarta-feira, segue a preocupação de todo o mundo com a situação no Mar Vermelho, né? Uma série de petroleiros estão desistindo de seguir viagem por esse importante caminho ali pela região. Novos impactos também previstos no preço do petróleo depois daquela ação dos Houthis, grupo rebelde ligado ao Irã, segue em guerra contra os Estados Unidos, e a cotação do petróleo também voltando a subir. O Luiz Fernando Figliage vai trazer atualizações sobre isso pra gente.
3: Dois petroleiros carregados com petróleo da Arábia Saudita mudaram de rota no Mar Vermelho nesta terça-feira, após ameaças dos rebeldes Houthis, grupo do Iêmen aliado ao Irã, ampliando a tensão no Oriente Médio. Os extremistas anunciaram um bloqueio naval contra os sauditas e ameaçaram atacar embarcações que transportem petróleo do país. A medida abre uma nova frente no conflito entre Estados Unidos e Irã. Durante a noite desta terça-feira, forças americanas bombardearam alvos no sul e no oeste do Irã. Em resposta, o governo iraniano afirmou ter atacado bases americanas no Bahrein, no Kuwait e na Jordânia, além de atingir uma infraestrutura da Amazon no Bahrein. O presidente dos Estados Unidos, Donald Trump, afirmou que os Houthis ainda não bloquearam o estreito de Bab el-Mandeb, principal acesso ao Mar Vermelho, mas disse que o país vai reagir caso isso aconteça. Trump também confirmou que 18 militares americanos morreram desde o início da guerra, incluindo 4 em ataques iranianos contra bases dos Estados Unidos na Jordânia e no Iraque. Com o bloqueio do Estreito de Hormuz, o Mar Vermelho se tornou a principal rota alternativa para o transporte do petróleo saudita. Em meio ao aumento das tensões, o preço do barril do petróleo Brent subiu mais de 2% e voltou a superar os 91 dólares. Segundo o secretário de Guerra dos Estados Unidos, Pete Hegseth, o conflito já custou 37 bilhões e meio de dólares aos cofres americanos, o equivalente a cerca de 190 bilhões de reais. O governo de Donald Trump tenta aprovar no Senado um pacote de 95 bilhões de dólares para financiar as Forças Armadas e outras prioridades da administração americana. Nesta terça, Trump também afirmou que os Estados Unidos vão atacar uma montanha na região central do Irã muito em breve, que fica próxima a uma instalação de enriquecimento de urânio, que está fortemente danificada. Com as colaborações de Ana Luísa Bessa e Lucas Taveira, de São Paulo, Luiz Fernando Figliage.
2: 5 horas e 38 minutos. Seguimos em frente com o CBN Primeiras Notícias. Depois do noticiário internacional, é hora do nosso giro pelo Brasil. Vamos passear pelos quatro cantos do país com a nossa reportagem pronta para te trazer destaques dessa quarta-feira, esse dia 22 de julho, que é o dia do cérebro, né? Ana Paula,
4: inclusive,
2: já lembrou.
4: Sobre isso, tem ouvinte falando no chat, tá, Fred? O Quito Bartolomeu falou: Fred, tenho 70 anos e para exercitar meu cérebro, sabe o que que ele faz? Malha na academia. Uma ótima forma. É. Gostei.
2: A dose ali de endorfina, né?
4: É, movimenta tudo.
2: Movimenta, com certeza. Teve gente lembrando aqui de palavra cruzada, né?
4: Ah, muito
2: Diogo
4: bom.
2: O Galho comentou que faz.
4: Gosto muito.
2: Sudoku, né? Aquele joguinho
4: dos
2: ali.
4: Dos
2: numerozinhos. Excelente. E você, o que que você faz pra exercitar o seu cérebro? Você falou que ia ouvir música, né?
4: É, ouvir música, leitura, caminhada.
2: Ouve a CBN.
4: Claro.
2: Hoje é o dia mundial, né? Dia internacional do cérebro. E os ouvintes estão interagindo aqui com a gente, falando sobre isso, falando sobre outros assuntos. Ouvintes aqui pelo Brasil, ouvintes pelo mundo, né, Ana Paula? A gente recebeu uma foto aqui do Silvio Henrique Martins, que está acompanhando a gente agora em Varsóvia, é isso?
4: É.
2: Varsóvia, olha que beleza.
4: É muito
2: lá já tá bem de dia, né?
4: Tá.
2: 5 horas da manhã.
4: Imagem de cartão postal, né?
2: É, rapaz, que beleza, ó. Imagem de cartão postal do nosso ouvinte lá na capital da Polônia, Varsóvia, os ouvintes espalhados por todas as partes do mundo, interagindo aqui com o CBN Primeiras Notícias e aqui pelo Brasil também, né? Vamos começar o nosso giro?
4: Vamos.
2: Por Pernambuco, por Recife, a capital pernambucana em destaque, porque o Ravir Vasconcelos tem os detalhes de uma operação da Polícia Civil que prendeu 13 pessoas em flagrante por participação num esquema de golpes milionários envolvendo investimentos financeiros, criptomoedas e, mais uma vez, apostas, né? Esse é o assunto que está repercutindo lá na capital de Pernambuco, em Recife, que nesse momento, amanhecendo com os termômetros marcando 23 graus. Hoje é um dia de céu nublado, céu bem carregado lá na capital pernambucana. A gente está vendo aí as imagens ao vivo, tudo cinza por lá, né? Tem previsão de chuva para as próximas horas e, como eu disse, a máxima é de 27 graus. Quantos detalhes dessa história aí, dessa operação da Polícia Civil em Pernambuco, pra gente? Ravir Vasconcelos, bom dia.
5: Bom dia, Fred. Como vai? A Polícia Civil de Pernambuco divulgou detalhes do funcionamento da organização criminosa desarticulada durante a Operação Mirage, que utilizava um esquema sofisticado para enganar vítimas com falsas oportunidades de investimento em criptomoedas, bolsa de valores e outros ativos financeiros. Durante o cumprimento de 7 mandados de busca e apreensão no Recife e em Olinda, na região metropolitana, os policiais encontraram os suspeitos atuando no momento da operação. Ao todo, 13 pessoas foram presas em flagrante e, posteriormente, tiveram as prisões convertidas em preventivas pela Justiça. As investigações iniciadas em maio de 2024 apontam que o grupo reproduzia plataformas de investimento com aparência profissional para convencer as vítimas de que estavam aplicando dinheiro em operações legítimas e altamente rentáveis. Segundo a polícia, uma das vítimas teve prejuízo superior a R$1,5 milhão. Volto contigo, Fred.
2: Obrigado. Esse é o Ravir Vasconcelos, direto de Pernambuco, Recife, com esse destaque do noticiário por lá. Agora vamos para a região centro-oeste, do nordeste para o centro-oeste. Vamos para Brasília, para a capital federal. 16 graus, hoje a máxima é de 27, mais um dia de baixa umidade. As imagens ao vivo aí da iluminada Brasília, porque o sol ainda não apareceu por lá, não. Capital Federal, Ana Carolina Tomé, por aí, qual é o assunto de hoje? Bom dia.
6: Bom dia. A Polícia Civil do DF investiga um surto de intoxicação entre servidores do pronto-socorro do Hospital de Santa Maria. Segundo os investigadores, a equipe médica relatou que 11 técnicos de enfermagem e um enfermeiro beberam café preparado no local e registraram sintomas como náuseas, tremedeiras e calafrios. O caso foi registrado na 33ª Delegacia de Polícia como envenenamento de água potável ou de substância alimentícia ou medicinal. Agora, a investigação apura se houve contaminação acidental ou intencional. A equipe médica não soube informar aos policiais a marca do café e disse que o produto é preparado na copa do hospital. Além disso, os servidores afirmaram não ter câmeras de monitoramento no local e que todos os funcionários têm acesso livre. Depois do incidente, a copa foi lacrada para uma análise da perícia e da vigilância sanitária. O hospital é gerido pelo IGSDF, que instaurou uma sindicância para analisar o caso. De acordo com o Instituto, assim que a situação foi identificada, a direção da unidade determinou o atendimento aos profissionais que já receberam alta médica e devem passar por exames toxicológicos. Segundo a presidente do Instituto, Eliane Abreu, nenhum paciente teve sintomas semelhantes aos apresentados pelos servidores. Para manter a assistência de saúde à população, as escalas de trabalho do hospital foram reorganizadas. Em nota, o Sindicato dos Auxiliares e Técnicos em Enfermagem do DF disse que cobrou celeridade nas investigações do IGES. Já o Conselho Regional de Enfermagem do Distrito Federal afirmou que entrou em contato com a gestão da unidade hospitalar para apurar os fatos. Fred.
2: Muito obrigado, essa é a Ana Carolina Tomé falando com a gente direto de Brasília, os detalhes aí a respeito desse caso suspeito de intoxicação que está mobilizando a Polícia Civil do Distrito Federal. Já fomos para Recife, já fomos para Brasília, agora vamos para Minas Gerais. Vamos pegar o nosso caminho para BH, Belo Horizonte. 15 graus é a temperatura de momento em Belo Horizonte, capital mineira. 26 é a máxima do dia. Hoje também tem um alerta de baixa umidade por lá, para baixo aí dos 30%. E a Raquel Romanha está chegando para trazer informações sobre a política, né? O Missão faz hoje uma convenção partidária em Belo Horizonte e já as negociações aí em torno do lançamento da candidatura do partido para a disputa do governo de Minas Gerais e as novidades sobre esse tema, outras candidaturas também, a Raquel vai contar pra gente. É o assunto de hoje, né, Raquel? Bom dia.
7: Olá, Fred, bom dia. Vai ser realizada nesta quarta-feira a convenção do partido Missão em Belo Horizonte. A sigla deve oficializar o nome do influenciador Ben Mendes como pré-candidato ao governo de Minas Gerais e não deve integrar coligações com outras siglas na disputa majoritária. A nível nacional, o partido já lançou sua candidatura própria, tendo confirmado o nome de Renan Santos para a presidência da República. Este é o quarto partido a fazer convenções em Belo Horizonte. O prazo final para as reuniões partidárias é no dia 5 de agosto. E mudando de assunto para a parte da polícia, vamos checar as atualizações sobre o caso da prisão de um sargento da Polícia Militar por suspeita de matar a companheira, a capitã da Polícia Militar, Michele Leão Azevedo. A oficial deu entrada sem vida em um hospital aqui de Belo Horizonte. O militar foi preso por suspeita de feminicídio após a equipe médica identificar sinais de violência no corpo da vítima. Imagens do circuito interno de segurança do prédio onde o casal de militares morava mostram o sargento da Polícia Militar carregando nos ombros o corpo da mulher antes de levá-la ao hospital. O apartamento do casal foi vistoriado e o carro usado no transporte da vítima também passou por perícia. A defesa do policial militar informa que tomou conhecimento dos fatos noticiados e já está acompanhando essa apuração. O caso agora segue sob investigação da Polícia Civil. Então é isso, Fred, um bom dia para você e para todos os nossos ouvintes.
2: Ótimo dia. Essa é a Raquel Romanha conversando com a gente direto de BH de Minas Gerais. Agora são 5:46. Hora do bom dia para os ouvintes do Rio de Janeiro. Rio de Janeiro, hoje vai ter um dia quente, né? Temperatura de 34 graus de máxima. Agora os termômetros estão marcando aí já 20, 21 graus, sem chuva. Mas a partir de amanhã, reta final da semana, deve dar uma viradinha no Rio. Estamos aqui com o nosso Diogo Bugalho, com o noticiário, um destaque hoje no Rio de Janeiro. Diogo Bugalho que falou que faz exercícios do cérebro jogando sudoku, né?
3: Também, vou acrescentar mais algumas coisas aí. Xadrez online, tá? E
2: xadrez
3: estudar
2: online?
3: Isso, tem aplicativo lá pra você jogar. Tá fazendo sucesso o aplicativo do máquina. Xadrez.
0: Muito bom.
8: E, não, você joga com outra pessoa.
2: Ah, é um jogo virtual, online.
8: É, um adversário ali online. E...
2: Mas tem como jogar com a máquina também,
8: tem como jogar com a máquina também.
2: É.
8: É mais fácil, hein? Jogar contra o adversário é mais difícil.
2: É mesmo?
8: É mais difícil. E estudar um outro idioma também, eu achei que não dava mais pra aprender, mas ainda dá e tem feito um bem danado, sabia?
2: Qual o idioma que você tá estudando?
8: Tenho gostado muito, tô tentando aprender francês, Fred, mas não me peça pra falar que aí eu não vou...
2: Aí você fala que tá aprendendo francês, não quer que eu te peça? Claro que eu vou pedir, não tem nada aí.
8: Por enquanto eu só ouço, só compreendo, tá?
2: Sempre há tempo pra aprender, né? João Guilherme, nosso ouvinte lá de Bananeiras, Pernambuco, tá dizendo aqui que pra exercitar o cérebro, ele tem 68 anos de idade, olha aí. Pra exercitar o cérebro, voltou a estudar. E se inscreveu no curso de agroecologia, passou no vestibular de agroecologia. Olha só que beleza a história dele. Lá na Universidade Federal da Paraíba. É o João Guilherme. Tá aí exercitando o cérebro, fazendo uma nova faculdade.
8: Tem uma mensagem também, né? Trabalhar também, né?
2: Trabalhar de madrugada. O Luciano Lacerda falou que ele evita usar aplicativo de trânsito para se deslocar. Aí ele vai na moda antiga, indo pelas placas de sinalização. Quer entrar numa rua, num bairro, vai seguindo as placas e aí ele faz o exercício do cérebro. Aliás, isso é uma coisa importante, porque hoje está tudo tão fácil, né? Tudo muito fácil. Tem até inteligência artificial que pensa por nós, pela nossa cabeça, então, às vezes o cérebro vai ficando perigoso, vai, né? Vai definhando, então é bom, às vezes, usar maneiras tradicionais aí pra cumprir os seus hábitos do dia a dia, como faz aqui o Luciano, uma boa dica dele também. Tem gente mandando mensagem por aí, Ana Paula, no nosso chat?
4: Tem, YouTube? Fred, o Diogo falou de xadrez, né? O Diego aqui no chat já mandou, xadrez é sinistro, só os brabos.
2: É.
4: Tem gente falando também que costuma ouvir música, ler, caminhar também aí pra desenvolver o cérebro. Sempre bom, né? Fazer ali atividades variadas. Seguir aí o exemplo do Diogo, né? Xadrez.
2: Exercite o seu cérebro então, Diogo. E mande aí as notícias de hoje pra gente no Rio de Janeiro, por favor.
8: Pois é, vamos falar aí do noticiário da cultura, né? Começando pelo cantor Milton Nascimento, que estava internado e recebeu alta aí depois desse tratamento que ele vinha recebendo desde a semana passada. A informação dessa alta hospitalar foi divulgada na terça-feira pelo filho do artista Augusto Nascimento em uma publicação nas redes sociais. Nessa postagem, o Augusto informou que Milton já está em casa, onde continuou o tratamento. Ele agradeceu pelo carinho recebido nos últimos dias e foi respondido por vários nomes importantes da arte que comemoraram a alta do cantor e compositor. Hamilton de Holanda, Duda Beat, Djonga, Amaro Freitas, Martinália, entre muitos outros, comentaram ali a publicação, deixando as mensagens de carinho e apoio ao Milton Nascimento. Ele havia sido internado na quinta-feira passada, aqui no Rio de Janeiro, depois desse diagnóstico de pneumonia, mas na ocasião a família não informou em qual hospital ele estava, enfim, foi bem discreta aí a família do Milton Nascimento. A boa notícia é que agora ele já está de volta em casa. Agora uma nota triste, Fred, porque a cantora Débora Cruz, que era sobrinha do Arlindo Cruz e filha do compositor Assir Marques, morreu nessa terça também aos 45 anos. A causa não foi divulgada, mas ela vinha enfrentando as sequelas de um AVC que sofreu no início desse mês. Na ocasião, ela inclusive chegou a anunciar que faria uma pausa na carreira para cuidar da saúde. A Débora Cruz era uma voz muito conhecida aqui no Samba do Rio, trabalhou com vários artistas e também gravou sambas em enredo e fazia parte há 2 anos do carro de som da Unidos do Viradouro, atual campeã do Carnaval Carioca. O velório dela acontece ainda hoje, Fred.
2: Tá certo, obrigado. Diogo Bugalho do Rio de Janeiro, são 5:51 agora. Nossa ponte aérea, vamos para São Paulo. 17 graus, temperatura de momento e a máxima do dia vai a 27, céu nublado.

0: em São Paulo. Ontem foi dia da justiça determinar que a prefeitura autorize a Uber a operar o serviço de transporte por motocicletas na cidade. A prefeitura tinha rejeitado o credenciamento sob o argumento de que a empresa não apresentou um documento exigido pela nova regulamentação. A gestão municipal tem um prazo de 48 horas para cumprir a ordem, sob pena de multa diária de R$5.000. A disputa entre a prefeitura e as empresas se arrasta desde 2023, depois que o STF decidiu que os municípios não podem proibir o mototáxi. Também vamos prestar serviço sobre quais as alternativas a quem tinha ingresso para o show do cantor britânico Harry Styles, que aconteceria ontem no estádio do Morumbi. A alegação foi um problema de saúde do cantor que interrompeu a turnê. A organização diz que quem comprou o ingresso vai receber o reembolso pelo mesmo canal de compra e esses fãs vão ter a prioridade para tentar comprar ingressos para o show de sexta-feira, que por enquanto está mantido. São esses os destaques dessa quarta-feira aqui em São Paulo. Fred, um bom dia para você e um bom dia para o ouvinte do CBN Primeiras Notícias.
1: É, a gente vai atualizando. Os fãs ficaram bravos e a gente vai trazer as novidades sobre os shows do Harry Styles. Agora são 5 horas e 53 minutos.
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0: Vamos acordar o campo com o Cassiano Ribeiro hoje, falando do crédito extra que promete impulsionar o comércio de máquinas aqui no país. É o destaque do dia no CBN Agro. Tudo bem, Cassiano? Bom dia.
1: Bom dia, Fred. Bom dia, ouvinte. Depois de meses de promessas e expectativas criadas no setor, o Ministério da Ciência e Tecnologia e Inovação informou ontem a nossa reportagem que a linha de crédito de 10 bilhões de reais para financiar a compra de máquinas e equipamentos agrícolas fabricados no Brasil estará disponível para contratação a partir de hoje. O primeiro anúncio oficial sobre essa linha ocorreu durante a abertura da Agrishow, lá no fim de abril, em Ribeirão Preto, interior de São Paulo. Mais tarde, no dia 30 de junho, uma medida provisória autorizou a criação da linha, mas foi só na semana passada que o governo abriu um crédito extraordinário que viabilizou então um aporte de 9 bilhões do Fundo Nacional de Desenvolvimento Científico e Tecnológico. A FINEP, empresa pública financiadora de estudos e projetos, é que vai repassar os recursos às instituições financeiras credenciadas. Essa medida é vista como um estímulo fundamental para um mercado que está enfrentando muitas dificuldades desde o ano passado, com juros elevados, renda pressionada em algumas atividades e o aumento do endividamento no campo. Muitos produtores adiaram investimentos na renovação da frota de tratores e colheitadeiras e outros equipamentos. O resultado foi uma forte desaceleração nas vendas da indústria nacional de máquinas agrícolas. Os recursos poderão ser contratados tanto por produtores rurais, pessoas físicas, quanto por empresas do setor. E um dos maiores benefícios dessa nova linha é a taxa de juros, de 9,2% ao ano, que é bem abaixo dos 12,5% praticados pelo Moder Frota, que é hoje a principal linha de financiamento para a modernização do parque de máquinas agrícolas. Antes da liberação definitiva, o Conselho Monetário Nacional ainda precisa aprovar uma resolução com os últimos detalhes sobre a operacionalização, e essas operações todas serão registradas como crédito rural. Os financiamentos poderão ser contratados até o fim deste ano. E a expectativa agora é que o crédito mais barato ajude aí então a destravar investimentos nas propriedades rurais e dê um novo fôlego a esse segmento considerado bastante estratégico para o aumento da produtividade da agropecuária brasileira. Eu volto amanhã. Boa quarta-feira e até lá.
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2: Bom dia a você, ouvinte da Rádio CBN aqui em São Paulo. São 5h57 agora. Quem fala com você é o Matheus de Souza, para fazer aquele giro pelo trânsito do começo do nosso dia. Destaco agora a marginal do Rio Tietê, no sentido Castelo Branco, que tem lentidão entre a ponte do Aricanduva e a ponte do Tatuapé. Ainda na Zona Leste, o destaque é um trecho complicado no sentido centro da Radial Leste, entre o viaduto Bresser e a Rua dos Trilhos. Também lembro daquele trecho já conhecido entre as estações Patriarca e Vila Matilde da linha vermelha do metrô, que é o primeiro da radial a azedar todos os dias. Na marginal do Rio Pinheiros, o problema é no sentido Interlagos, da saída do Cebolão até pouco antes da ponte do Jaguaré. Destaque também para a Avenida 9 de Julho, no sentido centro, onde as coisas param da Rua Japão até a Avenida São Gabriel. Se você, nosso ouvinte, encontrar qualquer problema no seu trajeto, o número é 119-9911-9981. São 5h58.
3: 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Já começa o Jornal da CBN, finalzinho aqui do Primeiras Notícias. Milton Jung e Cássia Godoy chegando para comandar o jornal. Tudo bem, Milton? Bom dia para você.
4: Bom dia, Fred. Bom dia, ouvintes.
3: A gente passou o programa hoje aqui, Milton, recebendo dicas dos ouvintes sobre maneiras de exercitar o cérebro, porque hoje é o Dia Mundial do Cérebro. Não sei se você tá sabendo. E um bom jeito de fazer isso é aquela prática prosaica de ler um livro, né? Talvez seja ainda uma das boas maneiras que a gente tem para exercitar o nosso cérebro. E um bom estímulo para isso, Milton, aí eu chego ao assunto que eu quero tratar com você, é a FLIP. Tá começando hoje a Festa Literária Internacional em Paraty, 24ª edição, com programação especial da CBN, né? Nesses próximos dias, lá, presente mais uma vez na FLIP, e uma homenagem à poeta Euridice Fontela. Programação aí da Festa Literária de Paraty.
4: É bem interessante você fazer essa conexão, até porque veja que é uma prática tão, poderia ser tão comum, né? Tão próxima de nós, tão fácil de ser resolvida, para que se leia, e isso nos ajuda a desenvolver o cérebro, principalmente nesse momento em que nós vivemos, por exemplo, uma relação com inteligência artificial que consome muitas vezes, gera preguiça no nosso cérebro, que cria as coisas por conta própria, e a gente vai se acostumando com isso. Você está propondo um exercício. E esse exercício, inspirado na FLIP desse ano de 2026, é muito bem-vindo. Cássia Godoy está aqui ao meu lado agora, chega entusiasmada também com esse assunto, não por acaso. FLIP, que já no, sim, assim que abriram os ingressos a serem colocados à venda, quase todos foram vendidos, as mesas preenchidas, porque demonstra muito claramente assim, o momento em que a literatura brasileira está, como aliás destaca hoje em reportagem o Jornal o Globo.
5: Exatamente, e a CBN já está na FLIP. A gente vai ter toda uma programação especial que na realidade já começou. Quem ouviu a nossa programação recentemente já ouviu reportagem especial sobre a Euridice Fontela, que é essa poeta que vai ser homenageada. Nasceu em São Paulo, no interior paulista, e na cidade de São João da Boa Vista. Nós tivemos também reportagem falando sobre ela e, além disso, nós teremos o Estúdio CBN, que vai ser realizado direto da FIP, e outros quadros especiais também. Teremos, claro, o Zé Godoy falando direto da FLIP, também trazendo muita informação, falando das principais mesas, dos principais autores, ou seja, a FLIP está só começando e a CBN já está lá. No nosso site tem mais informações a respeito de toda a nossa programação na Festa Literária Internacional de Paraty.
3: E vamos exercitar um pouquinho mais nosso cérebro agora ouvindo o Jornal da CBN com o Milton e com a Cássia. Beijos, até mais.
4: Até
5: bom
4: mais.
5: Dia. Até mais.
3: Encerramos por aqui, Ana Paula Jaume. Até amanhã, hein? Bom dia pra
6: tá
3: você.
6: Tá bom, até amanhã. Bom dia.
3: Ana Paula, Renato Silva, Ricardo Garcia no nosso time. Boa quarta-feira, até amanhã.
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0: Quarta-feira, 22 de julho de 2026. A empresa Ticketmaster é acusada de usar robôs para agir como cambistas e furar filas na compra de ingressos. Segundo o secretário nacional do consumidor, Ricardo Morishita, o esquema é utilizado principalmente em grandes turnês de artistas internacionais. A atuação da empresa foi revelada no momento em que o governo abriu um processo administrativo contra a plataforma ViaGogo. A empresa é acusada de falta de transparência por não deixar claro aos consumidores que atua na revenda de ingressos e não na venda de entradas originais. O presidente da Argentina, Javier Milei, vai viajar para São Paulo na noite de sexta-feira para participar da convenção do PL. O encontro deve oficializar a candidatura de Flávio Bolsonaro à presidência da República. Milei também vai se reunir com o governador de São Paulo, Tarcísio de Freitas, do Republicano, e com o prefeito da capital, Ricardo Nunes, do MDB. Não há previsão de encontro entre Milei e o presidente Lula nos próximos dias. A data da viagem foi confirmada pelo governo argentino à Globo News. O presidente dos Estados Unidos, Donald Trump, quer que o presidente da FIFA, Gianni Infantino, seja o próximo secretário-geral da ONU. A informação foi publicada pelo jornal New York Post. O mandato do atual ocupante do posto, o português Antônio Guterres, termina em dezembro. Segundo o jornal, Trump avalia que Infantino tem prestígio internacional e capacidade de articulação para liderar a Organização das Nações Unidas. No horário de Brasília, 6:03.
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1: Seis e quatro.

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1: Olá, muito bom dia a você. Este é o Jornal da CBN. Eu sou Milton Jung, ao nosso lado está Cássia Godoy. Bom dia, Cássia.
2: Bom dia, Milton. Bom dia aos ouvintes do Jornal da CBN.
1: Fique agora mais bem informado com os destaques desta quarta-feira, 22 de julho de 2026.
2: O novo tarifaço de 25% imposto pelos Estados Unidos contra produtos brasileiros.
1: A nova alíquota incide sobre 18% da pauta de exportações do Brasil e deve ter um impacto de 11 bilhões de dólares.
2: A decisão do governo de Donald Trump afeta cerca de 3 mil produtos e foi tomada a partir de uma investigação da seção 301 feita pelo escritório do representante do comércio, que examina práticas comerciais consideradas desleais.
1: Segundo o USTR, o Brasil prejudica as empresas americanas por meio do PIX, barreiras ao etanol, tratamento dado a Big Techs, falhas no combate ao desmatamento, corrupção e pirataria.
2: Com a nova leva de tarifas, o Brasil se tornará o segundo país mais taxado pelos Estados Unidos, atrás apenas da China. Antes da nova tarifa, o Brasil estava na posição de número 13.
1: Ao longo do processo, empresas e entidades setoriais brasileiras investiram mais de 8 milhões de dólares em escritórios de lobby em Washington para tentar conter o tarifaço.
2: O esforço privado ajudou a garantir que mais de 2 mil produtos ficassem de fora da lista da sobretaxa, o que inclui carne, café, petróleo, laranja, suco de laranja e partes para fabricar aviões.
1: Apesar de considerar a sobretaxa injusta e imposta por razões políticas, o vice-presidente Geraldo Alckmin descartou a possibilidade de retaliação para evitar uma nova escalada tarifária, como está ocorrendo com o Canadá.
3: A ideia não é retaliação, né? Diz que olho por olho, que pode acontecer.

0: acontecer dos dois ficarem cegos, né? Então, a reciprocidade é, olha, nós estamos sendo injustiçados e nós queremos corrigir isso. Nós temos instrumentos para fazê-lo, no momento oportuno, da forma adequada.
1: Ontem, entidades ligadas aos produtores de calçados, máquinas, pneus e plástico apresentaram ao governo as demandas para tentar mitigar os prejuízos das novas tarifas.
2: A equipe econômica estuda ampliar as linhas de crédito do programa Brasil Soberano e acelerar a busca por novos parceiros comerciais.
1: A estratégia do executivo inclui o fortalecimento das exportações para a China, União Europeia e a expansão de acordos bilaterais no âmbito do Mercosul.
2: O presidente da entidade, a Associação Brasileira da Indústria de Máquinas e Equipamentos, José Veloso, se posicionou contra o acionamento da Lei de Reciprocidade Econômica.
3: Nós somos contra a utilização. Nós entendemos que o tarifaço tem um cunho político lá por parte dos norte-americanos e o que nós temos que, com pragmatismo, é nos aproximar e continuar na mesa de negociação. Diplomacia de Estado, diplomacia empresarial, continuar nesse caminho. E então a reciprocidade ou qualquer retaliação só tiraria o Brasil da mesa de negociação.
1: O cenário comercial com os Estados Unidos pode se complicar ainda mais nos próximos dias com o anúncio de uma nova taxa adicional de 12,5%.
2: A medida faz parte de uma investigação do governo americano sobre o suposto uso de trabalho forçado nas cadeias produtivas de dezenas de nações exportadoras.
1: O novo tarifaço pode ser aplicado amanhã sobre o Brasil e mais 85 países.
2: Exportadores brasileiros de setores afetados como calçados, vestuário e produtos manufaturados acompanham as novas medidas com apreensão.
1: Ainda não se sabe se a lista de exceções para essa cobrança de 12,5% será idêntica à de 2 mil produtos já poupados da tarifa de 25%. E se as duas alíquotas serão cumulativas.
2: Hoje o governo recebe representantes dos setores de madeira, rochas naturais, móveis e dispositivos médicos.
1: O superintendente da Associação Brasileira da Indústria Têxtil e de Confecção, Fernando Vale Pimentel, destacou na Globo News algumas demandas das empresas.
4: O Plano Brasil Soberano é muito importante, mas nesse momento as linhas de giro são as mais fundamentais para dar suporte às companhias nesse momento. A questão de reduzir o custo das linhas, por exemplo, não ter o IOF nessas operações. Somos favoráveis à negociação e mais negociação. Todos nós sabemos que não é uma negociação técnica, por assim dizer, tem um componente político muito forte, mas é o que temos para hoje.
2: 6:09.
1: O candidato Flávio Bolsonaro repetiu o movimento do pai e atacou as urnas eletrônicas diante de diplomatas estrangeiros em Brasília.
2: O pré-candidato do PL afirmou que máquinas de uma empresa venezuelana, denunciada pelos Estados Unidos, foram usadas em eleições brasileiras.
1: As declarações do senador foram baseadas em informações falsas, já desmentidas pela Justiça Eleitoral em 2022.
2: A fala de Flávio Bolsonaro foi feita diante de uma plateia de representantes de mais de 40 países, incluindo 20 embaixadores, num evento privado.
1: Ao longo do discurso, Flávio cita um relatório da CIA que afirma que a empresa Smartmatic estaria envolvida em um plano de fraude do governo venezuelano nas eleições de 2012.
5: Há uma denúncia por parte do governo americano de suspeitas de fraudes em processo eleitoral eletrônico, em especial na Venezuela, inclusive utilizando uma documentação do próprio Serviço de Inteligência americano, a CIA, apontando sobre a possibilidade de vulnerabilidade do sistema eletrônico de votação. E uma das suspeitas é que uma empresa chamada Smartmatic, de origem venezuelana, tenha havido uma programação para alteração das votações naquele país. E as eleições sob suspeitas que são citadas nos relatórios da CIA são as de 2012. Muitas dessas máquinas que são utilizadas nas eleições brasileiras têm a mesma origem dessa empresa venezuelana.
2: Em nota, o Tribunal Superior Eleitoral reiterou que a empresa venezuelana Smartmatic nunca forneceu nem fornece urnas eletrônicas para as eleições brasileiras. Tampouco trabalhou na programação desses aparelhos.
1: A corte destacou que todo o projeto, a programação e a gestão do sistema eletrônico no Brasil são feitos de forma inteiramente própria e auditável pela Justiça Eleitoral, sem qualquer contato com redes públicas de internet.
2: Em 2022, A menos de 3 meses das eleições.

0: Missões num evento com embaixadores no Palácio da Alvorada, o então presidente Jair Bolsonaro atacou as urnas eletrônicas, afirmando, sem provas, que elas não eram seguras.
1: Em função do episódio, Bolsonaro foi condenado, tanto pelo TSE, por abuso de poder político e uso indevido dos meios de comunicação. A decisão da corte tornou o ex-presidente inelegível por 8 anos, até 2030.
0: Ontem, após a repercussão da fala, o senador divulgou uma nota afirmando que não coloca em dúvida a integridade das urnas brasileiras e apenas citou dados de um relatório público americano.
1: Para o deputado Lindbergh Farias, do PT, Flávio Bolsonaro fez um discurso golpista.
2: Agora eles citam os Estados Unidos. Eles vão tentar fazer isso. É um discurso golpista. Você vai disputar a eleição. Nós não vamos pedir sua inelegibilidade, mas o roteiro parece muito claro. Vocês querem um motivo para questionar a lisura eleitoral, para pedir que os Estados Unidos não reconheçam, para tentar dar novamente um golpe. Esse caminho que você está tomando é o mesmo do seu pai. Você vai acabar igual a ele, Eduardo Bolsonaro, condenado por atentar contra a democracia brasileira.
0: 6:12.
1: O presidente dos Estados Unidos, Donald Trump, aprovou um acordo de cooperação nuclear civil com a Arábia Saudita, com duração de 30 anos.
0: Segundo a agência de notícias France Press, o pacto previa a participação de empresas americanas no desenvolvimento do setor e abre caminho para que o reino saudita construa instalações de enriquecimento de urânio em seu próprio território.
1: A medida deve enfrentar forte resistência no Congresso americano por causa dos riscos de proliferação de armas atômicas no Oriente Médio.
0: O anúncio no acordo ocorre no momento em que os Estados Unidos mantêm operações militares no Irã, alegando que precisa desmantelar o programa nuclear de Teerã.
1: Ontem, Donald Trump afirmou que os Estados Unidos vão atingir instalações nucleares do Irã muito em breve.
0: As ameaças foram feitas na 11ª noite consecutiva de bombardeios aéreos e navais contra alvos militares e infraestruturas de mísseis e centros de logística iranianos.
1: O regime dos ayatolás alertou que qualquer ataque contra suas centrais nucleares resultará em retaliações diretas contra todos os interesses americanos no Oriente Médio.
0: Em audiência no Congresso americano, o secretário de Defesa, Pete Hegseth, revelou que os custos da guerra no Irã já atingiram $37 bilhões.
1: O Pentágono pressiona os parlamentares pela aprovação urgente de um pacote orçamentário suplementar de $67 bilhões para manter o contingente na região.
0: 6:14.
1: O Ministério do Trabalho oficializou uma nova portaria que regulamenta o trabalho no comércio durante feriados em todo o país.
0: A partir de agora, a abertura dos estabelecimentos nessas datas dependerá obrigatoriamente de autorização prévia em convenção coletiva, negociada entre os sindicatos de trabalhadores e de empregadores.
1: A nova regra encerra a possibilidade de decisão unilateral por parte do comerciante para abrir a loja no feriado.
0: A portaria ressalta que a exigência de acordo sindical se aplica apenas aos feriados, mantendo o trabalho aos domingos, autorizado por lei, além de discutir contrapartidas como escalas, compensações e benefícios adicionais.
1: A exigência de convenção coletiva não se aplica a setores com autorização permanente para funcionar em feriados, como farmácias, postos de combustíveis, hotéis, bares, restaurantes e feiras livres.
0: 6:15.
1: 4 jogos movimentam hoje a 19ª rodada do Campeonato Brasileiro.
0: Às 19h30 da noite, o Curitiba recebe o líder Palmeiras.
1: Às 21h30, tem São Paulo e Atlético Paranaense, Internacional e Cruzeiro, e Chapecoense e Flamengo.
0: Ontem, Atlético Mineiro e Bahia empataram por 1-1.
1: Pelos playoffs das oitavas de final da Copa Sul-Americana, o Vasco joga contra o Independiente Medellín na Colômbia e o Bragantino enfrenta o Sporting Cristal do Peru.
0: Ontem, fora de casa, o Santos goleou a Universidade Central da Venezuela por 4-1.
1: Na terça-feira da semana que vem, o time paulista pode perder por até 2 gols de diferença na Vila Belmiro e mesmo assim estará classificado para a próxima fase.
0: Pelas oitavas de final da Copa Brasil Feminina, o Botafogo enfrenta o Bragantino e o Atlético Mineiro recebe o Atlético do Piauí.
1: Ontem, 3 times avançaram às quartas de final. São Paulo, que venceu o Vasco por 1-0, o Fluminense, que derrotou o Cruzeiro por 2-1 de virada, o Bahia, que ganhou do Itabirito, também por 1-0.
0: A seleção brasileira feminina de vôlei enfrenta o Japão, hoje às 8:30 da manhã, na China, em busca de uma vaga nas semifinais da Liga das Nações.
1: O Brasil nunca foi campeão do torneio, disputado desde 2018. A seleção brasileira tem 4 vice-campeonatos.
0: Esses são alguns dos destaques hoje do Jornal da CBN. Você é nosso convidado, venha participar. Mande sua mensagem para o WhatsApp 99911-9981. 99911-9981. 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
2: 6:19.
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2: Os acidentes em São Paulo. Quem está acompanhando essa situação tem agora os detalhes. É o Guilherme Gimenez. Bom dia para você, Guilherme.
4: Oi, Cássia, bom dia para você, para o Milton e para todos os nossos ouvintes. Tem acidente agora, nesta manhã, na rua Fáustulo, na altura do número 955, ali na região da Lapa. Acidente envolvendo um ônibus e um carro, resultando em uma vítima. Tem viatura da CET no local, também viatura da SP Trans por causa desse ônibus e bloqueio da via. Esse acidente aconteceu ali próximo da rua Caio Graco, vai bloqueando parcialmente a pista nesse trecho. Ainda não causa congestionamento, mas vale a atenção para quem circula pela região. Também vale a atenção agora na região da Avenida Interlagos, ali próximo da Irvan Sajikian. Acidente envolvendo carro e moto, também resultando em uma vítima. Bloqueio parcial, uma viatura no local. Caminho bem congestionado também nessa aproximação para quem vai no sentido do centro pela Avenida Interlagos. Cássia.
2: Muito obrigada, Guilherme.
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4: Tem acidente na rodovia Castelo Branco no sentido do interior de São Paulo, envolvendo duas carretas que colidiram ali na altura do quilômetro 27, entre o 27 e o 28, pouco depois do trevo de Barueri. Pista quase totalmente bloqueada. Nesse momento, apenas a faixa da direita e o acostamento liberados no trecho. E muito congestionamento já nessa saída da capital, tudo travado já desde o quilômetro 23, na passagem para Alphaville. Quem vai no sentido São Paulo pela Castelo está reduzindo a velocidade do 33 até o ponto dessa essa ocorrência devido à curiosidade. O motorista que passa ali pelo lado para diminuir um pouco a velocidade, né, para olhar esse acidente, acaba causando todo esse congestionamento. Depois do quilômetro 27, boas condições pela Castelo, e aí caminho volta a ficar carregado do 18 até o acesso para o Cebolão. Também vale atenção com a rodovia dos Bandeirantes, já entra na chegada marginal do Rio Tietê por quase 3 quilômetros. A Anhanguera um pouco melhor, principalmente pela pista lateral. A pista expressa da Anhanguera já trava a partir do quilômetro 14 e vai difícil até o acesso para a marginal Tietê. Bandeirantes em Anhanguera para o interior, com boas condições nesta manhã.
8: Vem aí o pedaço.

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1: Bom dia para você, Gustavo Erardo.
2: Olá, Milton. Olá, Cássia. Bom dia. Tudo bem?
3: Tudo certo, Gustavo. Bom dia.
1: Começamos aqui o Jornal da CBN com uma série de imagens feitas pelos nossos ouvintes mostrando o horizonte em São Paulo, com o sol nascendo lá no fundo. Algumas nuvens, é verdade, mas o sol pintando o céu aqui na capital paulista. Como ficará o tempo?
2: Exatamente, gente. Então, ó, vocês já notaram que nós começamos aí o dia com temperatura mais alta. Faz 17 graus agora na maior parte da cidade de São Paulo. E esse padrão de temperatura mais alta também vai dar lugar aí a uma tarde com máximo de 28 graus. Então, hoje é um dia muito semelhante ao de ontem, porém ontem nós já começamos a ver aí timidamente aumento da nebulosidade e hoje a cobertura de nuvens também aumenta, porque tem frente fria se aproximando, tem rompimento do bloqueio atmosférico e tem a volta da chuva para o estado de São Paulo e principalmente para o Vale do Ribeira, litoral sul, tá? E sobretudo divisa com o estado do Paraná. Então a chuva está retornando ao estado. Para a capital hoje, em específico, não há estimativa de chuva, mas a cobertura de nuvens aumenta bastante, principalmente no período da noite.
3: Bom, então a gente tem esse dia quente que antecede uma mudança no tempo aqui em São Paulo. Chama atenção essa temperatura de 28 graus na capital paulista. Como que fica a situação no interior do estado, Gustavo?
2: Olha, então, a gente tem aí uma condição, tá, hoje de virada no tempo, principalmente nos municípios da divisa com o Paraná, tá? Não se descarta também risco de temporais isolados, em específico na área ali de Ourinhos, Assis e Presidente Prudente. Essas áreas podem ter rajadas de vento de até 60 km por hora, em específico entre a tarde e o período da noite. Pro litoral hoje, boa parte do litoral com tempo seco, tempo firme e calorão, máxima acima de 30 graus em Santos e Bertioga, por exemplo.
1: Muito obrigado, Gustavo Erardo. Um bom dia para você.
2: E Milton.
1: Até mais.
2: Milton.
1: Oi.
2: Eu só tenho uma outra consideração pra gente conversar aqui a respeito de São Paulo, viu?
1: Diga.
2: Se hoje a máxima atinge 28, amanhã não passa dos 22 graus, com queda de temperatura, tá? E a mínima possivelmente acontecendo à noite. Amanhã tem chuva, inclusive com algumas descargas elétricas para a cidade de São Paulo. E na sexta, o tempo permanece encoberto com chuva a qualquer hora do dia.
1: Obrigado pelo alerta, todos nós já previamente avisados. Um grande abraço, até mais.
2: Outro. Até mais. Tchau, tchau.
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0: Muito bom dia, Eduardo Hawaii.
1: Bom dia, Milton. Bom dia, Cássia. Bom dia a todos os ouvintes.
2: Bom dia, Eduardo.
0: O Vitor Sacramento, que é de Niterói, nos acompanha aqui diariamente no Jornal da CBN, nas nossas conversas aqui no Bem-Estar e Movimento. Ele ouviu você falando semana passada sobre temperatura ideal para treinos e ouviu você falar em 11 graus. Ele ficou na dúvida se essa é a temperatura externa ou isso é a diferença entre a temperatura do corpo e a temperatura externa. Gostaria que você esclarecesse melhor para ele.
1: Bom dia, Vitor. Excelente, Milton. Foi uma pergunta da Márcia semana passada, qual a melhor temperatura ali no e o frio, né? Como é que é o exercício durante o frio? E a resposta, Vitor, é a melhor temperatura para você ter uma melhora na performance, a temperatura é 11 graus mesmo. Então, por quê? Né? Parece estranho, né, Vitor? Principalmente aqui no Brasil, temperaturas, ainda mais você que é de Niterói, como é que 11 graus é a melhor temperatura? Não é muito frio? Isso não é pior? Na verdade, não. E existe uma pesquisa muito interessante, foi feita durante 80 anos, foi mais de 1000 maratonas, que avaliou aqueles atletas de elite, foram mais de 8000 atletas de corridas, e que analisou que os melhores resultados foi entre 10 e 17 graus e meio. Ou seja, temperaturas acima ou abaixo disso, a gente perdia desempenho em torno de 0,3 a 0,4% para cada grau. Ou seja, a melhor temperatura mesmo para ter um resultado é em torno aí de 13, 11, 10, acima de 10, né? 11, 12, 13, 14 graus. Esse é o melhor resultado. E por que isso? E por que não 25, que é mais agradável? A resposta, Vitor, é que a temperatura, quando a gente faz exercício, o músculo ele fica super quente, né? Então aquele aumento da temperatura durante o exercício, e quando você tem uma temperatura mais de 25 graus, a dificuldade de dissipar esse calor é muito maior. Ou seja, nosso corpo é mais eficaz de diminuir a temperatura com uma temperatura de 11 a 13 graus do que com 25. E aí o que acontece? Durante a corrida, quem tem uma temperatura maior externa tem uma dificuldade maior de dissipar esse calor e a gente começa a ficar o quê? Aumenta a temperatura do nosso corpo, aumenta a nossa pressão arterial. E isso faz o quê? A gente diminui potência e a gente perde a performance durante a corrida. Então, altas temperaturas, principalmente correr aí acima de 28 graus e até 40 graus, o nosso tempo de exercício, ou seja, o tempo que você leva para fazer a maratona, a potência durante o exercício, ela diminui muito comparado aí abaixo aí de 17 graus. Então, Vitor, você tem uma razão, aqui no Brasil é difícil a gente ter essas temperaturas, principalmente aí no Rio de Janeiro, mas a gente sabe que, por isso que se a gente analisar, Milton, a gente vê os corredores sempre comecinho, toda a noite ainda saindo para correr, tipo 4 da manhã, tem grupos de corrida 4 e meia, 5 horas da manhã, já por isso, porque nossa temperatura nesse horário, pra gente conseguir ter uma melhora da performance e melhorar nosso treino, precisa ser nossas temperaturas mais baixas. E se você analisar, aí começa a reparar que toda vez as maratonas, assim, no mundo inteiro, sempre a largada é bem cedinho. Então, quando você analisa campeonatos de maratona, sempre é muito cedo por causa da temperatura. Então, nessa temperatura mais baixa, nossa performance é melhor, nossa capacidade de dissipar o calor é melhor, ou seja, as temperaturas aí em torno de 11 a 12 graus, 13 graus, realmente é a melhor temperatura para melhorar a performance nosso durante as maratonas.
0: Muito obrigado, Eduardo Hawaii. Um bom dia.
1: Um bom dia a todos.
0: E você também ficou com alguma dúvida? Pode mandar sua mensagem para bemestar@cbn.com.br. O Eduardo Hawaii responde para você ao vivo aqui no Jornal da CBN.
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0: quarta-feira, 22 de julho de 2026. O novo tarifaço de 25% imposto pelos Estados Unidos contra produtos brasileiros entrou em vigor hoje. A sobretaxa foi confirmada na semana passada, depois de um ano de investigações. De acordo com o representante comercial americano, o Brasil prejudica as empresas dos Estados Unidos por meio do PIX, das barreiras ao etanol, do tratamento dado às Big Techs e das falhas ao combate ao desmatamento, à corrupção e à pirataria. O cenário comercial pode ficar ainda mais complicado nos próximos dias com o anúncio de outra taxa adicional de 12,5%. A medida faz parte de uma investigação de Washington sobre a suspeita do uso de trabalho forçado nas cadeias produtivas de dezenas de nações exportadoras. O novo tarifaço pode ser aplicado sobre o Brasil e mais 85 países. O Ministério do Desenvolvimento informou que continua fazendo reuniões individuais com o empresariado para calcular o impacto financeiro e o risco sobre os empregos. Hoje, o governo recebe representantes dos setores de madeira, rochas naturais, móveis e dispositivos médicos. O saxofonista ícone do jazz americano Class Johnson morreu em Los Angeles aos 94 anos. O músico ficou mundialmente famoso por interpretar o solo de saxofone e o tema do filme A Pantera Cor-de-Rosa, composto por Henry Mancini em 1963. Integrante de destaque do grupo de músicos do estúdio The Wrecking Crew, ele participou de gravações históricas ao lado de nomes da música internacional, como Frank Sinatra, Nat King Cole, Ella Fitzgerald e Barbra Streisand. No horário de Brasília, 6:34.
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0: Pinheiros para a Zona Sul, tem congestionamento agora da saída do Cebolão, até um pouquinho depois da Alexandre Mackenzie, tem ocorrência por ali, vai bloqueando parcialmente a via, deixando o trânsito bem prejudicado na Expressa e também na pista lateral. Se você está saindo da Tietê ou vai pegar a Tietê para acessar a Marginal Pinheiros, já evite esse caminho todo, corte ali por dentro da Vila Leopoldina, utilizando a Guaipá, a Gastão Vidigal, e aí depois da Ponte do Jaguaré, vale a pena voltar para Pinheiros no sentido da Zona Sul com melhores condições.
1: 6:35.
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0: O Brasil inteiro viu uma cena do jornalismo que merece mais do que viralizar. Merece ser entendida.
1: E tu, minha linda, tudo bem?
2: Tudo.
1: Hoje é dia de que Nossa Senhora? Me conte.
2: Do Carmo.
1: Do Carmo, muito bem. Tu gosta da Santinha?
2: Gosto.
1: Já rezou pra ela hoje?
2: Já.
1: O que é que você pediu pra Nossa Senhora do Carmo? Me conte.
2: Que me proteja, que nada aconteça comigo, que todo mundo aconteça nada, porque minha mãe, ela faleceu, minha mãezinha.
1: Foi, meu amor.
2: Desde a proteção, cuidar da minha mãe, porque isso foi muito difícil de mim, sabe, me apoiar.
1: Oh, meu amor, mas tu perdeu tua mãezinha, foi?
2: Perdi, de coração. Foi em maio.
1: Oh, meu amor, eu sinto muito. Como é seu nome, meu amor?
2: Antonella.
0: Recife, manhã de quinta, festa de Nossa Senhora do Carmo. A repórter da Globo, Bianca Carvalho, faz a pergunta mais comum do jornalismo. O que você veio pedir? Uma menina de 8 anos, Antonella, responde o que ninguém estava preparado para ouvir. Pediu proteção. Contou que a mãe morreu em maio. Que fez 8 anos sem a mãezinha. Aí aconteceu uma coisa rara na televisão ao vivo. O jornalismo tem cronômetro, mas a dor não tem. A repórter, conhecida por sua sensibilidade, abaixou o microfone, dobrou o corpo até a altura da menina e escutou. Boris Cyrulnik, psiquiatra francês que estudou órfãos a vida inteira, chama isso de tutor de resiliência. A pessoa que aparece no meio do escombro e, só pela presença, avisa a criança: o mundo ainda é habitável. Pode ser uma professora, uma vizinha. Pode ser uma repórter que a menina viu pela primeira vez naquela manhã e nunca mais vai esquecer. Criança não faz luto como adulto. Adulto entra na tristeza e mora nela um tempo. Criança faz luto em pausa e tempos. Chora e 5 minutos depois está brincando. O adulto olha e pensa: já superou, não superou, nem de longe. Ela só não aguenta mergulhar na dor inteira de uma vez. Entra na dor, sai, entra de novo. O luto infantil não é um evento, se parece mais com um rio que acompanha o crescimento. Antonella vai perder a mãe de novo aos 15, na primeira paixão. De novo na formatura, olhando a plateia, no casamento não vendo a mãe no altar. Quando for mãe, sem ter a mãe como rede de apoio. E o detalhe mais bonito, a menina disse que a mãe vê ela em todo lugar. A psicologia passou décadas pregando que luto saudável era desligar-se do morto, até descobrir o contrário. Quem elabora bem não corta o vínculo, mas o transforma, sublima e sacraliza. A ciência levou 70 anos para chegar onde essa menina chegou com 8. Fica essa bela imagem, um microfone abaixado e abraço que esquece o tempo do cronômetro para acolher o tempo da alma. Quantas Antonellas passam pelo nosso dia esperando que alguém faça o mesmo?
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1: 6h40. Nós temos informações com nossa reportagem aqui em São Paulo, com o Guilherme Gimenez. Novidade em relação ao serviço de mototáxi aqui na cidade. Por enquanto, um serviço que ainda não está implementado. E que nós temos de novo em relação a esse assunto, Guilherme?
2: Cássia, o Tribunal de Justiça de São Paulo determinou que a Prefeitura autorize a Uber a operar o serviço de mototáxi na capital paulista. A gestão municipal tem um prazo de 48 horas para cumprir a ordem, sob pena de multa diária de R$5.000. Cabe recurso da decisão. O Comitê Municipal do Uso do Viário, responsável por regulamentar e fiscalizar o transporte por aplicativo, havia rejeitado o credenciamento sob o argumento de que a empresa não apresentou um documento exigido pela nova lei para comprovar a contratação do seguro de acidentes pessoais. A Uber recorreu e obteve uma liminar autorizando a operação do serviço. A decisão da juíza Patrícia Persicano Pires classificou a falta de autorização como desrespeito ao cumprimento de ordens judiciais anteriores. A disputa entre a prefeitura e as empresas Uber e 99 se arrasta desde 2023, depois que o Supremo Tribunal Federal decidiu que os municípios não podem proibir o mototáxi, o TJSP determinou que a capital regulamentasse a atividade. A nova lei aprovada pela Câmara Municipal estabelece uma série de exigências para as plataformas e para os motociclistas. A legislação também proíbe o transporte de passageiros por moto em corredores e faixas exclusivas de ônibus, nas marginais, no centro expandido, em áreas de restrição para caminhões e durante eventos climáticos severos, como tempestades e enchentes. A 99 anunciou em abril que desistiu de oferecer o mototáxi em São Paulo. A CBN procurou a prefeitura da capital e ainda aguarda um posicionamento. Cássia.
1: Muito obrigada, Guilherme Gimenez.
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1: O estado de São Paulo já registrou 13 casos de sarampo neste ano, 11 deles na capital e 2 em São Bernardo do Campo. Para tentar conter o avanço da doença, a Secretaria de Saúde determinou a intensificação da vacinação, além do reforço na vigilância para a detecção precoce de casos. Segundo o vice-presidente da Sociedade Brasileira de Imunizações, Renato Kifuri, as medidas são necessárias porque o sarampo é altamente transmissível. Segundo ele, é a primeira doença que se manifesta em cenários de baixa cobertura vacinal.
4: Transmite não só de pessoa a pessoa, mas uma das particularidades do vírus que o torna talvez o vírus mais transmissível que a gente conheça é que as suas partículas virais infectantes permanecem em suspensão, em aerosol. Ou seja, mesmo indivíduos que deixam um ambiente, ele mantém o vírus ali em suspensão, outras pessoas podem se contaminar. Sarampo, por isso, é uma doença altamente transmissível e não poupa suscetíveis, né? Não poupa gente que não tenha sido vacinado.
1: Renato Kifuri ainda destacou que o Brasil eliminou o sarampo no fim de 2024. Ele alertou, no entanto, que o grande surto da doença na América, sobretudo nos Estados Unidos, Canadá, México e Guatemala, pode provocar novos casos em território nacional. E aí a gente tem situação de algumas cidades, como a própria cidade de São Paulo, cidade de Guarulhos também, que está aplicando uma dose a mais da vacina do sarampo. E não significa que esta dose suplementar vá substituir de alguma forma o calendário vacinal que já existe. Então, neste caso, das cidades que estão oferecendo essa dose extra, é exatamente isso. É uma vacina a mais, além daquelas que as crianças já vão tomar nos períodos determinados pelo calendário oficial de vacinação. 6h45.

0: Brasil registra uma denúncia de maus tratos contra crianças e adolescentes a cada 3 minutos. Os dados são do Ministério dos Direitos Humanos e da Cidadania. Mais de 88 mil denúncias foram feitas nos 6 primeiros meses deste ano, superando o mesmo período de 2024. O volume semestral aumentou mais de 20% no intervalo comparado.
1: Um menino de 10 anos, resgatado pelo Conselho Tutelar em Goiânia, foi encontrado sozinho, sem água, sem comida e trancado em um apartamento. Em Francisco Beltrão, cidade no sudoeste do Paraná, enquanto caminhava ao lado do irmão em uma calçada, uma menina de 3 anos levou um chute no rosto do próprio pai. No Rio Grande do Sul, a Polícia Civil investiga se houve omissão da rede de proteção do município de Viamão no caso de um menino de 3 anos que morreu após ser espancado pelo pai. De negligências, abusos psicológicos e castigos físicos leves até agressões mais graves, esse é o retrato de um país que recebe uma denúncia de maus tratos contra crianças e adolescentes a cada 3 minutos. Dados do Ministério dos Direitos Humanos e da Cidadania, que coleta informações através do Disque 100, revelam que o Brasil registrou mais de 88 mil denúncias nos 6 primeiros meses deste ano, superando o mesmo período de 2024. O volume semestral aumentou mais de 20% no intervalo comparado. A análise feita pela CBN revela que o perigo mora dentro de casa. A maioria dos casos é praticada por pais e mães. A faixa etária mais vulnerável está na primeira infância, especificamente entre crianças de 4 e 5 anos. Para a professora de Direito da Universidade Federal de Santa Catarina e especialista em Direito da Criança e do Adolescente, Josiane Veronese, o problema é estrutural. Ela explica que após a Constituição de 1988, a proteção a crianças e adolescentes se tornou prioridade absoluta. No entanto, segundo Josiane, o atual Código Civil ainda possui o artigo 1638, que reforça a ideia de castigo.
2: Que a sociedade brasileira, ela tem, na minha opinião, uma violência estrutural. Assim como se fala do racismo estrutural, nós temos, digamos, macro, uma violência estrutural que começa até da forma em que as primeiras crianças vieram para o Brasil, não é? Nenhuma forma de violência pode ser admitida. Nenhuma forma de violência.
1: As leis brasileiras definem os maus tratos contra crianças e adolescentes como qualquer ação ou omissão de pais irresponsáveis que viole os direitos básicos ou coloque a integridade em risco. O aumento das denúncias pode refletir tanto a persistência e escalada da violência quanto uma maior conscientização da sociedade sobre a importância da notificação. Os casos recentes revelam isso. Em Goiânia, o menino de 10 anos encontrado sozinho em um apartamento só foi resgatado após denúncia dos vizinhos. A tecnologia também pode ajudar, como no caso do homem que chutou a própria filha. Câmeras de segurança registraram o momento e a mãe da menina conseguiu realizar um boletim de ocorrência 2 dias após descobrir a agressão. Mas somente a denúncia não é o suficiente. A Coordenadora Nacional de Fortalecimento Familiar da Aldeias Infantis SOS, Olivia Valente, aponta ser necessário o apoio da iniciativa pública para evitar casos como esse. A ONG trabalha no acolhimento de famílias em vulnerabilidade.
3: E a gente compreende que cada um tem uma história única, então a gente não traz soluções que são padronizadas. O que a gente observa é que em muitos casos, esses fatores de violência e desproteção estão relacionados a fatores como pobreza, sobrecarga dos cuidadores, a violência que pode ser intergeracional, sofrimento mental, uso abusivo de substâncias psicoativas, ausência de rede de apoio, dificuldade de acesso a políticas públicas.
1: Em nota, a Secretaria Nacional dos Direitos da Criança e do Adolescente do Ministério dos Direitos Humanos e da Cidadania afirmou que um enfrentamento a essa realidade exige atuação articulada entre União, estados e municípios. Ainda segundo a Secretaria, toda a rede de proteção envolvendo assistência social, saúde, educação, segurança pública, sistema de justiça e conselhos tutelares precisa trabalhar em conjunto. De São Paulo, Karina Almeida e Luiz Fernando Figliage.
0: Muito triste esse cenário que o Luiz Fernando Figliage nos apresenta com base em dados do Ministério dos Direitos Humanos e da Cidadania. Ainda na semana passada, Nós conversamos aqui no Jornal da CBN com o Mário Sérgio Cortella, também na quarta-feira, a propósito de um levantamento feito pelo Instituto Quest, em parceria com a Infinis, mostrando que a maioria dos brasileiros considera a conversa a melhor forma de educar, mas 62% admitiram já ter gritado com uma criança, 49% disseram já ter dado tapas em crianças. Então veja como este cenário é complexo. O comentário do Mário Sérgio Cortella, da semana passada, está à sua disposição lá na área de podcasts da CBN. Aliás, daqui a pouquinho a gente vai conversar com Cortella também, mas sobre outro assunto. Agora são 6:51. Deixa eu fazer um convite, reforçar o convite para você acompanhar com a gente aqui no Jornal da CBN também a série 50 Debates para o Brasil, que nós iniciamos ontem, sempre trazendo dois especialistas sobre os temas propostos, com visões diferentes, para que tragam seus argumentos e você possa desenvolver seu próprio pensamento crítico. Ontem nós falamos sobre o fim da escala 6x1,

0: afetadas pelas tarifas americanas.
1: Nós vamos seguir firmes o nosso trabalho que a gente já vem fazendo nos Estados Unidos, apoiando empresas e entidades junto com empresas e entidades americanas para aumentar a isenção. 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E três, nós vamos trabalhar e vamos anunciar um plano de diversificação de mercados.
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0: 6:53.
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0: Seis e 54.
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8: No momento em que o árbitro apita pela última vez, terminou.
9: Universidade Central.
8: Michael Ruiz marcou, Universidade Central 1.
9: Santos.
8: Gabriel Bontempo, Gabriel Menino, Tassiano e Rony. 4 para o Santos. 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
10: Santos goleia o CV por 4-1 fora de casa e encaminha classificação para as oitavas de final da Copa Sul-Americana. São Paulo sofre transfer ban da FIFA por dívida de 6 milhões de reais com a Lazio pela contratação de Marcos Antônio. Mas novos reforços já estão regularizados e Vitor Sá é apresentado com contrato até 2029. Palmeiras atualiza a situação de Giai e Felipe Anderson, enquanto o zagueiro Naves é anunciado pelo Necaxa, do México, em negociação que pode render mais de 15 milhões de reais ao clube alviverde. Corinthians sofre novo transfer ban da FIFA por dívida de cerca de 6 milhões de reais com o Midland, da Dinamarca, referente à contratação do volante Charles, e segue impedido de registrar novos jogadores.
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0: 6:56.
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0: Muito bom dia para você, professor Mário Sérgio Cortella.
1: Bom dia, Milton. Bom dia, Cássia.
2: Bom dia, professor.
0: Professor, estamos naquele momento que gostamos sempre da abertura da Flip, uma semana sempre de semanas e dias, né? De boas discussões, com o livro sendo destaque e tendo como homenageada neste ano o escritor Orides Fontella. Eu gostaria de abrir esse espaço aqui para que a gente reforçasse este momento importante, que é o da literatura.
1: Pois é, tem uma ótima coincidência, porque ela, Orides Fontella, menos conhecida até no Brasil. Eu mesmo passei a conhecê-la só em meados dos anos 1970, ao assistir uma conferência da professora Marilena Chauí, da USP, que a mencionou, aliás, porque Orides Fontella, que é paulista, nasceu em São João da Boa Vista, ela morreu em 1998, mas ela foi citada, né, por Marilena Chauí, uma das nossas maiores poetas. Aliás, a coincidência é que o ano passado também um poeta foi homenageado na Flip, Paulo Leminski. E agora a gente tem essa possibilidade, e a frase acho que é essa mesma, de apresentar Orides Fontella quase ao Brasil. Porque, embora uma poeta modernista de alta densidade, ganhou o prêmio Jabuti, tem obras publicadas também no exterior, muito elogiada, né, por muitos intelectuais brasileiros, ela acaba ficando um pouco anônima para nós. É mais comum as pessoas dizerem quem é, né, Orides Fontella. Então, é necessário que ela seja apresentada também ao nosso país. E a Flip vai fazê-lo hoje já a partir da abertura, né?
2: Uma poeta que ainda não é muito conhecida do público, embora tenha sido aclamada pela crítica sempre, e que também era filósofa e também era professora.
1: Pois é, é uma coisa interessante, porque ela veio para São Paulo, saindo de São João do Boa Vista, no mesmo ano que eu vim, no final de 1967, quando eu saí de Londrina. E ela fez filosofia na Universidade de São Paulo, antes, né, que eu mesmo fizesse filosofia em outra universidade, e o melhor de tudo, a experiência dela como professora, Cássia, foi mais limitada. Ela não tinha, né, segundo ela, tanta habilidade, não tinha, ela era muito fechada, tinha algumas perturbações, a vida dela foi muito turbulenta também, ela viveu momentos muito intensos de pobreza, apesar da importância que ela tem, ela viveu quase que sozinha, morreu, né, adoentada, sem recursos nenhum, então uma vida, digamos, fervida, né, no sentido negativo, mas a obra que ela deixou, especialmente aquilo que para mim é um dos melhores livros da nossa literatura de poesia, que é Alba, é um livro de 1983, eu acho genial, por isso vale demais essa homenagem da Flip. Ainda bem, mais uma poeta no nosso bom circuito.
2: E já que o professor recomendou aí um livro da Orides Fontella, a editora que é responsável pela obra dela, a Edra, está relançando alguns volumes. Então, oportunidade para muito mais pessoas conhecerem a obra aí da Orides Fontella.
0: Muito obrigado.
1: E é bom mesmo. Bom mesmo.
0: Muito obrigado, professor Cortella. Um bom dia.
1: Abraços.
2: Abraços. 7 horas.
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quarta-feira, 22 de julho de 2026. A expectativa do Super El Niño ameaça o processo de redução de áreas queimadas no Brasil. O fenômeno pode gerar uma seca severa no norte do país. No ano passado, a Amazônia registrou a menor área queimada em pouco mais de 4 décadas, segundo o MAP Biomas. O El Niño, no entanto, pode reverter essa tendência. Já o sul do país pode sofrer com temporais causados pelo fenômeno. O governo brasileiro encerrou as operações do hospital de campanha montado em La Guaira, na Venezuela, que prestava apoio à população atingida pelos terremotos. Em nota, o Planalto anunciou ter enviado 900 cestas básicas, insumos médicos e itens de higiene pessoal. Ao todo, mais de 5.200 pessoas morreram em decorrência dos tremores no país vizinho. O goleiro mexicano Guillermo Ochoa anunciou a aposentadoria aos 41 anos após uma carreira de pouco mais de 2 décadas. Ao longo da trajetória, ele participou de 6 edições da Copa do Mundo, incluindo a competição deste ano. Ochoa estreou profissionalmente em fevereiro de 2004 pelo Clube América e fez a última partida pela seleção mexicana no mês passado contra a República Tcheca pela terceira rodada da fase de grupos da Copa. No horário de Brasília, 7:02.

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1: Muito bom dia a você que escolheu ficar mais bem informado ouvindo o Jornal da CBN na manhã desta quarta-feira, 22 de julho de 2026, quando começou a vigorar o novo tarifaço de 25% imposto pelos Estados Unidos contra produtos brasileiros. E quem conversa conosco sobre esse assunto é o Felipe Igreja, que está em Brasília. Bom dia, Felipe.
2: Bom dia, Milton. Bom dia a todos. Após ser pressionado pelos setores produtivos a evitar a aplicação da lei da reciprocidade, o vice-presidente Geraldo Alckmin afirmou que o Brasil vai manter a negociação como principal estratégia para tentar reverter essa tarifa de 25% sobre produtos brasileiros, tarifa que entra em vigor hoje. A declaração foi feita após a primeira rodada de reuniões com representantes das indústrias afetadas por essa medida. As entidades ligadas aos produtores de calçados, máquinas, pneus e plástico apresentaram demandas e também um levantamento dos possíveis impactos sobre as empresas, lucros e empregos. Depois do mapeamento dos efeitos do tarifaço, é que o governo então vai lançar as medidas de socorro. Segundo Geraldo Alckmin, a prioridade é buscar uma solução negociada.
3: A ideia não é retaliação, não é retaliação. E olho por olho, que pode acontecer dos dois ficarem certos. Então, a reciprocidade é: olha, nós estamos sendo injustiçados e nós queremos corrigir isso. Nós temos instrumentos para fazermos, no momento oportuno, da forma adequada.
2: A orientação, segundo Alckmin, é manter o diálogo diplomático, mas também priorizar a ampliação do mercado exportador com o apoio da Apex. O presidente da Associação Brasileira da Indústria de Máquinas e Equipamentos, José Veloso, defendeu que não seja aplicada a lei da reciprocidade econômica.
4: Eu acredito que o governo não fará retaliação, não haverá lei de reciprocidade, o que nós apoiamos. Nós somos contra a utilização. Nós entendemos que o tarifaço tem um cunho político lá por parte dos norte-americanos e o que nós temos que, com pragmatismo, é nos aproximar e continuar na mesa de negociação. Diplomacia de Estado, diplomacia empresarial, continuar nesse caminho.
2: O ministro do Desenvolvimento, Indústria, Comércio e Serviços, Márcio Elias Rosa, informou que os representantes da indústria pediram a reavaliação da cláusula que obriga a manutenção de empregos para obter acesso a linhas de crédito do programa Brasil Soberano, que é destinado às empresas sobretaxadas. Ele ponderou que a reivindicação ainda será analisada.

0: O governo também aguarda a definição dos Estados Unidos sobre uma possível sobretaxa adicional de 12,5% prevista para sexta-feira para incorporar esse cenário às próximas rodadas de negociação com os setores produtivos. Milton.
1: Muito obrigado, esse foi o Felipe Igreja em Brasília, agora que são 7:07.
2: Temos informação chegando com o Pedro Fagundes com os detalhes de um acordo nuclear que foi fechado entre Estados Unidos e Arábia Saudita. Bom dia, Pedro.
3: Bom dia, Cássia, Milton, também aos nossos ouvintes. Olha, o presidente dos Estados Unidos, Donald Trump, aprovou um acordo de cooperação nuclear civil com a Arábia Saudita com duração de 30 anos. O pacto permite a participação de empresas americanas no desenvolvimento do setor nuclear saudita. Também pode abrir caminho para a construção de instalações de enriquecimento de urânio dentro do Reino Saudita. A medida deve enfrentar resistência no Congresso americano por causa do risco de proliferação de armas nucleares no Oriente Médio. O anúncio ele ocorre enquanto os Estados Unidos ampliam os ataques contra instalações nucleares do Irã. O secretário de Estado americano Marco Rubio disse nesta manhã, durante uma reunião da Associação de Nações do Sudeste Asiático nas Filipinas, que Teerã está em grande apuro. Segundo Rubio, o governo iraniano investiu durante 2 décadas em grupos armados, mísseis e drones, em vez de atender a própria população. Rubio também informou que os americanos mantêm contato com as autoridades sauditas sobre a ameaça dos Houthis do Iêmen de atacar navios comerciais no estreito de Bab al-Mandeb, no Mar Vermelho. O secretário atribuiu a ameaça ao Irã. De acordo com ele, o governo iraniano financia os Houthis, o Hezbollah, o Hamas e também milícias no Iraque. Rubio ainda reforçou que mantém aberto negociações com o Irã, apesar de não abrir mão do controle sobre o Estreito de Hormuz. Os ataques americanos nesse 11º dia atingiram várias cidades iranianas, incluindo a capital e também regiões próximas do Estreito de Hormuz. Na verdade, imagens de satélite mostram novas marcas de impacto no complexo da usina nuclear de Bashir e em instalações próximas. De acordo com autoridades iranianas, não houve mortos ou feridos. Uma subestação elétrica também foi atingida e uma vila ficou sem energia durante 2 horas. O Irã respondeu com ataques contra instalações militares americanas na Jordânia, no Bahrein e também no Kuwait. O conflito também pressiona o preço do petróleo. O barril do tipo Brent, o mais praticado globalmente, passou dos $95 e atingiu o maior valor em cerca de 6 semanas, com alta maior do que de 22%. Cássia.
2: Muito obrigada, esse foi o Pedro Fagundes.
1: Nós temos agora 7:10, falamos do Rio de Janeiro, estamos em contato com o Diogo Bugalho, a propósito da prisão. Um homem por chefiar a quadrilha de roubo de remédios contra o câncer. E um homem que teria sido solto há 3 anos e teve pena extinta no mês de fevereiro. Diogo Bugalho conta essa história para nós. Bom dia, Diogo.
4: Bom dia, Milton. É isso. Esse homem, apontado como chefe da quadrilha alvo da Operação Metástase nessa terça-feira, já havia sido condenado e preso antes por um outro esquema de roubo, receptação e falsificação de remédios de alto custo. O Stefano Mantovani Fernandes foi preso novamente ontem na operação dessa semana, né? Na Operação Metástase em São Paulo, e no carro dele foi encontrada uma grande quantidade de remédios roubados. Como você disse, Milton, o Stefano já havia sido preso em 2009 durante a Operação Medula da Polícia Civil Paulista, que também investigava desvios de medicamentos para o câncer. Ele foi condenado e, depois de cumprir parte da pena, progrediu para o regime semiaberto em julho de 2023 e teve a punibilidade extinta por um indulto em fevereiro desse ano. Agora, 5 meses depois de receber esse indulto, ele voltou a ser preso, portanto, suspeito de liderar uma quadrilha especializada no mesmo tipo de crime. Além dele, outras 4 pessoas também foram presas na Operação Metástase nessa terça, que cumpriu mandados aqui no Rio de Janeiro, em São Paulo, em Goiás e no Pará. Esse grupo movimentou mais de R$30 milhões em um ano. De acordo com as investigações, os criminosos aliciavam funcionários de transportadoras para conseguir informações sobre as rotas aí dos veículos que iriam levar esses medicamentos de alto valor. A quadrilha usava fuzis e batedores para roubar os remédios, e com o apoio da facção Terceiro Comando puro, essa carga era escoada no complexo da Maré, na zona norte aqui do Rio. Os medicamentos eram então revendidos com preço abaixo do mercado para unidades de saúde públicas e privadas, inclusive por meio de licitações. O Stefano nega aí as participações nesses crimes todos, que envolvem inclusive diversas empresas de fachada para fazer essas negociações, essas transações, inclusive com o poder público, e recolocar esses remédios roubados no mercado. Milton.
1: Impressionante essa história, quer dizer, preso agora por cometer o mesmo crime que ele já havia sido preso anteriormente e depois acabou ficando livre da prisão, cometeu o crime em São Paulo, foi preso, foi pra cadeia, ficou lá 3 anos, aí sai da cadeia, depois ainda recebe um indulto e agora novamente praticando o mesmo tipo de crime. Espero que agora, nesse momento, isso seja considerado, né? Essa reincidência seja considerada para que permaneça por mais tempo na cadeia, no mínimo, isso para ser punido diante dos crimes que cometeu, roubando remédios contra o câncer, ou seja, prejudicando inclusive milhares de outras pessoas que teriam que ter acesso a esse remédio, que eram remédios que iam para a rede pública, né, que são oferecidos de forma gratuita para as pessoas na rede pública muitas vezes. 7:13.
2: Temos agora informação chegando do Rio Grande do Sul, ainda sobre o dano causado pelas chuvas no estado. Quem acompanha é o Gustavo Gossen. Bom dia, Gustavo.
5: Bom dia, Cássia. Bom dia, Milton. O rio Taquari ultrapassou a cota de inundação em Encantado, Estrela, Lajeado e Mussum. Durante a madrugada, as águas foram subindo muito rápido. No caso de Mussum, subia 50 centímetros a cada meia hora. E essas projeções já fizeram com que a Defesa Civil do Estado, ainda na madrugada, emitisse alertas vermelho para esse risco. No caso de Lajeado, onde a cota de inundação é de 19 metros, a Defesa Civil acaba de emitir um aviso no celulares dos moradores para que sigam os protocolos, porque a tendência é de que chegue a 23 metros. Estamos falando então de 4 metros acima da cota de inundação. Algumas famílias já estão deixando as residências de forma preventiva. O rio Caí também bateu a cota de inundação no início desta manhã em São Sebastião do Caí, 10 metros e 65 centímetros. A cota naquele trecho é de 10 metros e 50. Até a noite passada, ao menos 73 municípios gaúchos reportaram danos para a Defesa Civil devido às chuvas dos últimos dias. Aqui em Porto Alegre, agora tempo instável, a previsão aponta para a elevação do nível do Guaíba entre 24 e 72 horas. Essas águas que a gente está falando, do rio Caí, do rio Taquari, conforme a hidrografia do Rio Grande do Sul, é que desaguam aqui no Rio Grande do Guaíba. A tendência é de que fique próximo do nível de alerta nas estações do CAIS e do gasômetro aqui em Porto Alegre, conforme a previsão da noite passada. A gente fica nessa expectativa. E na atualização do momento, são 8 rodovias gaúchas que apresentam bloqueios em função de água na pista ou de bloqueios em função de pontes. Cássia.
2: Muito obrigada. Esse foi o Gustavo Gossen falando direto do Rio Grande do Sul.
1: Nós temos agora 7:15. O parlamento francês aprovou a proibição do uso de redes sociais por crianças e adolescentes menores de 15 anos. Com a medida apoiada pelo presidente Emmanuel Macron, a França se torna o primeiro país da União Europeia a estabelecer esse limite etário para tentar conter a manipulação de algoritmos e proteger a saúde mental dos jovens. O texto aprovado também proíbe anúncios publicitários que promovam as plataformas para crianças e exige que as propagandas exibam alertas informando que o uso das redes é perigoso para menores de 15 anos. A expectativa do governo francês é sancionar a lei a tempo de colocar a fiscalização em vigor já no início do próximo ano letivo, em setembro. A legislação francesa segue uma tendência global de cerco às Big Techs, iniciada pela Austrália no ano passado e acompanhada por discussões no Reino Unido, Espanha e Grécia. A nova lei francesa será fiscalizada pela Agência Reguladora de Comunicações Audiovisuais e Digitais. De acordo com o órgão, crianças de 12 a 17 anos na França passam, em média, 1 hora e 21 minutos por dia no TikTok. A agência afirma que o algoritmo de recomendação da plataforma tende a promover conteúdos mais extremos, expondo adolescentes a uma sequência contínua de vídeos que provocam ansiedade ou que podem ser prejudiciais de outras formas. Existindo ou não uma legislação específica como essa, que proíbe que crianças e adolescentes menores de 15 anos usem redes sociais, os pais os adultos de referência das crianças e dos jovens têm uma série de outras medidas que podem tomar, mesmo que esta lei não exista, inclusive com controle parental, o que é recomendável para se evitar o excesso de acesso destas crianças às redes sociais. 7:17.
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2: 7:20.
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0: O Santos entrou em campo nesta terça-feira pelos playoffs da Copa Sul-Americana. O confronto de ida contra a UCV, Universidade Central da Venezuela, foi em Valência e terminou com vitória brasileira por 4-1. O Peixe abriu o placar no primeiro tempo com Gabriel Bontempo, mas na etapa final foi às redes com Gabriel Menino, Tassiano e Rony. Maicon Ruiz diminuiu o prejuízo, que já era grande. Na próxima semana, as equipes se enfrentam novamente, só que na Baixada Santista. Mesmo com a vantagem, Cuca pediu pés no chão.
1: A gente busca agora uma afirmação maior na competição. A gente tem que ter cuidados com o elenco que a gente tem, em todos os sentidos, para cuidar das três competições que nós temos. E a gente sai bastante feliz com uma vitória, um jogo bem jogado. Algumas coisas poderiam ter sido um pouquinho melhores feitas, mas o importante de tudo é que sai daqui com uma goleada e encaminha bem a classificação para o segundo jogo.
0: O São Paulo recebeu uma punição da FIFA e está temporariamente proibido de registrar novos jogadores. A sanção aconteceu por causa do atraso no pagamento de uma parcela da contratação de Marcos Antônio, adquirido junto à Lazio da Itália. O valor da dívida é de aproximadamente 1 milhão e 50 mil euros, cerca de 6 milhões de reais. Apesar do transfer ban, Newton, Aurélio Buta e Vitor Sá já estão regularizados e podem atuar. O atacante de 32 anos foi apresentado nesta terça e assinou contrato até 2029 com a camisa 27. O Palmeiras atualizou a situação de dois jogadores do elenco. O lateral direito Agustin Jay sofreu uma entorse no tornozelo direito, mas os exames descartaram a necessidade de cirurgia. O atleta já iniciou o tratamento com o núcleo de saúde e performance. Felipe Anderson, por sua vez, apresentou um edema na coxa esquerda, mas treinou normalmente no gramado nesta terça-feira, acompanhado pelo departamento médico. Fora de campo, o zagueiro Naves foi anunciado pelo Necaxa, do México, em um negócio de 3 milhões de dólares, com o Palmeiras mantendo 25% dos direitos econômicos. O Corinthians sofreu uma nova punição da FIFA e está novamente impedido de contratar e registrar jogadores. O clube foi notificado por causa de uma dívida com o Midland, da Dinamarca, referente à contratação do volante Charles em 2024. O Timão ainda precisa quitar cerca de 6 milhões de reais, valor correspondente à última parcela do negócio. Além disso, o acordo entre os clubes prevê uma multa de 200 mil euros em caso de atraso no pagamento. De São Paulo, Bruno Faria.
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0: Campinas, estamos em contato com o Felipe Pereira, com informações sobre ainda, lembra aquele acidente que aconteceu com o avião da Voipass? Pois é, o Felipe Pereira traz as informações para nós agora. O que que nós temos de novidade, Felipe? Bom dia.
1: Oi, Milton, bom dia a você e a todos. Os familiares das 62 vítimas da queda do voo da Voipass vão ter acesso amanhã ao relatório final da investigação do Centro de Investigação e Prevenção de Acidentes Aeronáuticos, o CINIPA. O documento vai ser apresentado em uma reunião reservada em Brasília antes da divulgação oficial à imprensa. A apresentação antecipada aos familiares havia sido acordada entre os investigadores e representantes das vítimas após a divulgação do relatório preliminar em setembro de 2024. Para as famílias, o documento é aguardado com expectativa por trazer respostas sobre os fatores que contribuíram para a queda da aeronave. A investigação do CINIPA não tem como objetivo apontar culpados nem atribuir responsabilidades civis ou criminais. O foco é identificar as causas e circunstâncias do acidente para evitar novas ocorrências. Mesmo assim, as conclusões podem subsidiar processos judiciais e outras apurações em andamento, como por parte da Polícia Federal, que tem uma investigação em paralelo para apurar as possíveis responsabilidades criminais pelo acidente. Em junho, representantes das famílias tiveram acesso pela primeira vez à transcrição das conversas registradas na cabine do avião. O inquérito ainda não foi concluído, segundo a Polícia Federal, porque é aguardado o relatório final do CINIPA. Advogados que representam os familiares das vítimas afirmam que o relatório técnico vai ser importante para embasar futuras ações coletivas por danos morais. A maior parte dos acordos individuais de indenização já foi firmada. O CINIPA havia, no relatório preliminar, informado que um alerta relacionado ao acúmulo de gelo na aeronave foi registrado menos de 2 minutos antes da queda. Lembro a vocês que o acidente aconteceu em 9 de agosto de 2024 em Vinhedo e matou todas as 62 pessoas a bordo. Em nota divulgada nessa semana, a Voipass informou que vai aguardar a publicação do relatório final para se manifestar sobre as conclusões da investigação. A empresa reitera que colabora com as apurações desde o início e afirmou que apenas o documento final poderá apontar de forma conclusiva os fatores relacionados ao acidente. Milton.
0: As informações de Campinas foram do Felipe Pereira.
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0: terça-feira, 22 de julho de 2026. O Brasil registra uma denúncia de maus tratos contra crianças e adolescentes a cada 3 minutos. É o que revela um levantamento exclusivo da CBN com base em dados do Ministério dos Direitos Humanos e da Cidadania. Somente no primeiro semestre foram mais de 88 mil denúncias. A marca representa aumento superior a 20% em relação ao mesmo período de 2024. Segundo os dados, a maioria das agressões e omissões ocorre no próprio ambiente familiar e é praticada por pais irresponsáveis. O novo tarifaço de 25% imposto pelos Estados Unidos contra produtos brasileiros entrou em vigor hoje. A sobretaxa foi confirmada na semana passada após um ano de investigações. De acordo com um representante comercial americano, o Brasil prejudica as empresas dos Estados Unidos por meio do PIX, das barreiras ao etanol, do tratamento dado às Big Techs e das falhas no combate ao desmatamento, à corrupção e à pirataria. O Pentágono pediu 70 bilhões de dólares extras ao Congresso para cobrir os gastos militares emergenciais em meio à guerra contra o Irã. Mais de 45 bilhões seriam usados para expandir linhas de produção e acelerar a entrega de bombas de precisão, mísseis hipersônicos e sistemas antidrones. A solicitação enfrenta a resistência do Partido Democrata. O presidente Donald Trump aprovou um acordo de cooperação nuclear civil com a Arábia Saudita, com duração de 30 anos. O pacto prevê a participação de empresas americanas no desenvolvimento do setor e abre caminho para que os sauditas construam instalações de enriquecimento de urânio. A decisão do líder republicano deve enfrentar forte resistência no Congresso americano por causa dos riscos de proliferação de armas atômicas no Oriente Médio. No horário de Brasília, 7:33.
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0: maravilha mais uma vez conversar com a Rani Veloso. Hoje ainda logo na abertura aqui do Jornal da CBN chamávamos a atenção para a fala do pré-candidato à presidência do PL, Flávio Bolsonaro, a propósito das urnas eletrônicas, emulando o seu pai Jair Bolsonaro na época em que era presidente, quando levantou suspeitas sem provas em relação à segurança das urnas eletrônicas. A Rani Veloso tem as informações para nós. Bom dia, Rani.
1: Bom dia, Milton, Cássio e a todos que nos acompanham. É isso mesmo, viu? O pré-candidato à presidência da República, Flávio Bolsonaro, repetiu o movimento do pai e atacou as urnas eletrônicas diante de diplomatas estrangeiros em Brasília. O pré-candidato do PL afirmou que os equipamentos de votação de uma empresa venezuelana denunciada pelos Estados Unidos foram usados em eleições brasileiras. As declarações do senador foram baseadas em informações falsas, já desmentidas pela Justiça Eleitoral em 2022. A fala de Flávio Bolsonaro foi feita diante de uma plateia de representantes de mais de 40 países, incluindo 20 embaixadores, no evento privado. Ao longo do discurso, Flávio cita um relatório da CIA que afirma que a empresa Smartmatic estaria envolvida no plano de fraude do governo venezuelano nas eleições de 2012.
2: Há uma denúncia por parte do governo americano de suspeitas de fraudes em processo eleitoral eletrônico, em especial na Venezuela, inclusive utilizando uma documentação do próprio Serviço de Inteligência americano, a CIA, apontando sobre a possibilidade de vulnerabilidade do sistema eletrônico de votação. E uma das suspeitas é que uma empresa chamada Smartmatic, de origem venezuelana, uma das suspeitas é que tenha havido uma programação para alteração das votações naquele país. E as eleições sob suspeitas que são citadas nos relatórios da CIA são as de 2012. Muitas dessas máquinas que são utilizadas nas eleições brasileiras têm a mesma origem dessa empresa venezuelana.
1: Em nota, o Tribunal Superior Eleitoral reiterou que a empresa venezuelana Smartmatic nunca forneceu nem fornece urnas eletrônicas para as eleições brasileiras. Tampouco trabalhou na programação desses aparelhos. A corte destacou que todo o projeto, a programação e a gestão do sistema eletrônico do Brasil são feitos de forma inteiramente própria e auditável pela Justiça Eleitoral, sem qualquer contato com redes públicas de internet. Ontem, após a repercussão da fala, o senador divulgou uma nota afirmando que não coloca em dúvida a integridade das urnas brasileiras e que apenas citou dados de um relatório público norte-americano. Para o deputado Lindbergh Farias, do PT, Flávio Bolsonaro fez um discurso golpista.
3: Agora eles citam os Estados Unidos. Eles vão tentar fazer isso. É um discurso golpista. Você vai disputar a eleição. Nós não vamos pedir sua inelegibilidade. Mas o roteiro parece muito claro. Vocês querem um motivo para questionar a lisura eleitoral, para pedir que os Estados Unidos não reconheçam, para tentar dar novamente um golpe. Esse caminho que você está tomando é o mesmo do seu pai. Você vai acabar igual a ele, Eduardo Bolsonaro, condenado por atentar contra a democracia brasileira.
1: A gente lembra que em 2022, a menos de 3 meses das eleições, no evento com embaixadores no Palácio da Alvorada, o então presidente Jair Bolsonaro atacou as urnas eletrônicas, afirmando sem provas que elas não eram seguras. Em função do episódio, Bolsonaro foi condenado pelo TSE por abuso de poder político e uso indevido dos meios de comunicação. A decisão da corte tornou o ex-presidente inelegível por 8 anos até 2030. Milton.
0: Muito obrigado. Essa foi a Rani Veloso. É curioso porque Flávio Bolsonaro, quando começou esta pré-campanha, falava em ser um Bolsonaro moderado. Ele se apresentava ao mercado, inclusive, como sendo um Bolsonaro moderado, um contraponto ao comportamento do pai. Neste caso, ou foi um descuido, ou sinaliza mudança no comportamento dele diante do atual cenário eleitoral. Propósito do contexto em que está a candidatura de Flávio Bolsonaro agora, nós vamos conversar ainda hoje com o Lauro Jardim, logo depois das 8 horas da manhã. Agora são 7:39.
4: E ainda falando da corrida eleitoral, o pré-candidato do Partido Novo ao Palácio do Planalto, Romeu Zema, afirmou que não fez um convite para que Michele Bolsonaro fosse a vice dele na chapa. O ex-governador de Minas Gerais disse que pretende aguardar os desdobramentos do caso Master para definir o parceiro na disputa.
5: O pré-candidato do Novo à presidência da República, Romeu Zema, afirmou nesta terça-feira que não houve qualquer convite para que a ex-primeira-dama Michele Bolsonaro, do PL, integrasse a chapa dele como candidata a vice-presidente. Em agenda no Rio de Janeiro, Zema diz que foi questionado por jornalistas sobre a possibilidade e respondeu apenas que ela seria um bom nome. Segundo ele, a definição do vice ocorrerá apenas em agosto, depois da convenção partidária do Partido Novo, já que o Senado político ainda pode mudar nas próximas semanas.
6: E essa definição de vice vai ser definida até a data limite. Na política, geralmente se resolve no último dia, na última hora, porque o cenário vai mudando, é dinâmico. Temos uma investigação em curso do Banco Master, está sempre surgindo fatos novos. Eu não mencionei o nome dela, não. Eu fui questionado, né? Quem seria vice, eu falei que não tinha ainda nenhum nome e o jornalista citou o nome dela. Eu falei, é uma possibilidade. Não houve nenhum convite a nenhum momento, mas diante da pergunta eu mencionei que sim.
5: A convenção que deve oficializar a candidatura de Romeu Zema à presidência está marcada para o dia 27 de julho em Brasília. Do ponto de vista jurídico, a única chance de Michele concorrer como vice de Zema seria num cenário no qual Flávio Bolsonaro desistisse da candidatura dele, pois ambos são do mesmo partido, o PL. Nas redes sociais, a ex-primeira-dama negou essa possibilidade. Ainda durante o encontro com representantes do Instituto Brasileiro de Petróleo e Gás no Rio, Zema defendeu a privatização da Petrobras e afirmou que, se eleito, pretende, no mínimo, tirar o atual poder de interferência do governo na gestão.
6: Eu já fiz de certa maneira em Minas. Em Minas Gerais, durante a minha gestão, nós vendemos participações ou privatizamos 118 empresas. Então, sou totalmente favorável a privatizar tudo. Para mim, não tem vaca sagrada.
7: Mas seria o caso de vender as ações da União na Petrobras, então, candidato?
6: Exatamente. Ou que a União fique até sócia, mas sem decidir, sem ficar fazendo politicagem dentro da empresa.
5: A Petrobras já é uma empresa de capital misto, com ações negociadas em bolsa e participação de investidores privados. A União, porém, mantém o controle da companhia por ser acionista majoritária com direito a voto. Do Rio de Janeiro, Pedro Borenberg. A
0: propósito do que disse agora há pouco o Romeu Zema, né, que foi perguntado pelo jornalista. Lá no passado tinha um editor de política, e quando eu voltava das reportagens para a redação, dizia assim: o fulano disse tal coisa. E ele sempre comentava comigo: ele disse ou você perguntou? Porque faz diferença. Agora, todas as vezes que eu perguntava e alguém respondia, a pessoa passava a admitir aquilo como uma informação dela também. Então não fugia, mas que claro, tinha diferença. Porque muitas vezes quando você diz, é porque você queria provocar aquele assunto. Mas quando você é perguntado, você é provocado a falar sobre aquele assunto, tem alguma diferença. Mas no momento que respondeu a pergunta, você está autorizando aquela afirmação. Agora são 7h43 e vamos saber como é que estão as movimentações políticas no estado de Minas Gerais. A gente já falou várias vezes aqui para você sobre a importância de Minas Gerais, seja pelo tamanho do colégio eleitoral, seja pela influência que tem no cenário nacional. E nós estamos em contato com a Janaína Regiane, que fala para nós aí sobre as discussões entre o PT e o PSB, propósito de uma aliança no estado. Janaína, bom dia.
8: Bom dia, Milton. Bom dia a todos. E após bater o martelo da candidatura de Patrus Ananias ao governo de Minas, o PT iniciou as conversas com o PSB do vice-presidente Geraldo Alckmin para uma composição de chapa. Na noite desta terça-feira, lideranças dos dois partidos se reuniram aqui em Belo Horizonte, mas a primeira reunião foi encerrada sem acordo entre as partes. Segundo a presidente do PT em Minas, a deputada estadual Leninha, participaram da reunião os coordenadores de campanha de Patrus, além do pré-candidato ao governo do PSB, Jarbas Soares, e o presidente estadual da sigla, Otacílio Costa. A petista afirmou ainda que o encontro foi dedicado à construção da composição da chapa para as eleições de 2026, reforçando a disposição dos partidos e avançar no diálogo e construir um projeto para o povo mineiro. As conversas seguem agora nos próximos dias. Em meio às negociações entre as siglas, o ex-senador Clésio Andrade sinalizou aos correligionários do PSB que não tem interesse em servir-se na chapa de Patrus. Ele era um dos três nomes cotados. Dessa forma, além da possibilidade de Jarbas assumir o posto de vice, ganha força também o nome do ex-presidente da Federação das Indústrias de São Paulo, Josué Gomes. Filho do ex-vice-presidente da República, José Alencar, Josué é apontado nos bastidores como favorito do presidente Lula para compor a chapa com Patrus Ananias. Ainda no campo progressista, o PDT aprovou o apoio a Lula na campanha presidencial, mas em Minas vai manter oposição à chapa petista e vai seguir com a candidatura própria de Alexandre Calil. O ex-prefeito de Belo Horizonte declarou que será candidato independentemente dos concorrentes. No campo da direita, o impasse em relação a algumas candidaturas resultou no adiamento de convenções partidárias, como é o caso da Federação União Brasil Progressistas, que a princípio apoiaria a candidatura à reeleição do governador Matheus Simões do PSD. As siglas, porém, decidiram protelar a decisão e passaram a convenção do dia 1º para o dia 3 de agosto, depois dos eventos em Belo Horizonte do PSD, PL e Republicanos. Milton.
0: Muito obrigado. As informações de Belo Horizonte foram da Janaína Rediani, propósito aí desse contexto eleitoral também no estado de Minas Gerais. Agora são 7:46. Reforço para você aqui o convite para você acompanhar hoje o segundo debate da série que está sendo promovida pelo Jornal da CBN, pela Rádio CBN, 50 debates para o Brasil. Hoje nós vamos discutir a autonomia do Banco Central. Os nossos convidados são Armínio Fraga e Luiz Gonzaga Peluso. Logo depois das 8:30, os dois estarão aqui na programação da CBN, cada um trazendo o seu argumento a propósito deste tema. Ontem nós falamos sobre o fim da escala 6x1. E todo esse material fica à sua disposição lá no canal da CBN no YouTube, onde nós temos os vídeos. Fica também no podcast do Jornal da CBN, no site da CBN e no nosso aplicativo, sempre para que você possa compartilhar também com os seus amigos, com aqueles que fazem parte dos seus grupos aí das redes sociais. 8:30 hoje, então. Segunda etapa dos 50 debates para o Brasil. 7:47.

0: Sindicatos Rurais apresentam Força do Campo.
1: Mudanças na jornada de trabalho com a possível substituição do modelo 6x1 preocupam o setor produtivo. Segundo a Federação da Agricultura e Pecuária do Estado de São Paulo, os impactos podem afetar desde o funcionamento de serviços até a produção de alimentos, com reflexo em preços, emprego e produtividade. Projeções indicam que a redução da jornada para 36 horas semanais pode provocar queda imediata do produto interno bruto. Diante desse cenário, o presidente da FAESP, Tirso Meirelles, defende cautela e afirma que a entidade apoia a proposta de flexibilização da jornada apresentada pelo senador Rogério Marinho. Para ele, o modelo garante autonomia, preserva empregos e respeita as particularidades de cada atividade econômica.
0: Força do Campo, uma iniciativa FAESP, Senar e Sindicatos Rurais.
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2: 7:49.
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1: O Santos entrou em campo nesta terça-feira pelos playoffs da Copa Sul-Americana. O confronto de ida contra a UCV, Universidade Central da Venezuela, foi em Valência e terminou com vitória brasileira por 4-1. O Peixe abriu o placar no primeiro tempo com Gabriel Bontempo, mas na etapa final foi às redes com Gabriel Menino, Tassiano e Rony. Maicon Ruiz diminuiu o prejuízo, que já era grande. Na próxima semana, as equipes se enfrentam novamente, só que na Baixada Santista. Mesmo com a vantagem, Cuca pediu pés no chão.
2: A gente busca agora uma afirmação maior na competição. A gente tem que ter cuidados com o elenco que a gente tem, em todos os sentidos, para cuidar das três competições que nós temos. E a gente sai bastante feliz com uma vitória, um jogo bem jogado. Algumas coisas poderiam ter sido um pouquinho melhores feitas, mas o importante de tudo é que sai daqui com uma goleada e encaminha bem a classificação para o segundo jogo.
1: O São Paulo recebeu uma punição da FIFA e está temporariamente proibido de registrar novos jogadores. A sanção aconteceu por causa do atraso no pagamento de uma parcela da contratação de Marcos Antônio, adquirido junto à Lazio da Itália. O valor da dívida é de aproximadamente 1 milhão e 50 mil euros, cerca de 6 milhões de reais. Apesar do transfer ban, Newton, Aurélio Buta e Vitor Sá já estão regularizados e podem atuar. O atacante de 32 anos foi apresentado nesta terça e assinou contrato até 2029 com a camisa 27. O Palmeiras atualizou a situação de dois jogadores do elenco. O lateral direito Agustin Jai sofreu uma entorse no tornozelo direito, mas os exames descartaram a necessidade de cirurgia. O atleta já iniciou o tratamento com o núcleo de saúde e performance. Felipe Anderson, por sua vez, apresentou um edema na coxa esquerda, mas treinou normalmente no gramado nesta terça-feira, acompanhado pelo departamento médico. Fora de campo, o zagueiro Naves foi anunciado pelo Necaxa, do México, em um negócio de 3 milhões de dólares, com o Palmeiras mantendo 25% dos direitos econômicos. O Corinthians sofreu uma nova punição da FIFA e está novamente impedido de contratar e registrar jogadores. O clube foi notificado por causa de uma dívida com o Midland, da Dinamarca, referente à contratação do volante Charles em 2024. O Timão ainda precisa quitar cerca de 6 milhões de reais, valor correspondente à última parcela do negócio. Além disso, o acordo entre os clubes prevê uma multa de 200 mil euros em caso de atraso no pagamento. De São Paulo, Bruno Faria.
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0: Muito bom dia para você, Marcelo D'Agosto.
1: Bom dia, Milton. Bom dia, Cássia. Bom dia, ouvintes.
2: Bom dia, Marcelo.
0: Marcelo, no início da semana, segunda-feira, nós conversamos.

0: passamos aqui no quadro, provocados aí pela pergunta do ouvinte Ricardo, sobre a rentabilidade do imóvel. É, e você comentou para ele, né, porque ele fez uma comparação, a rentabilidade do imóvel dele, quando ele passou para nós, foi de 10 vezes em 40 anos. E aí vários ouvintes escreveram para nós depois, Lauro, Edson, Zé Neto, apenas alguns que nós temos anotados aqui, questionando o seguinte, que se nessa conta que se faz sobre o quanto rendeu realmente aquele imóvel depois de um longo investimento que você fez nele, se não deveria ser levado em conta os custos de manutenção, reformas, PTU, imposto de renda, etc., sobre o ganho de capital, enfim, se essas questões não têm que ser consideradas na hora de avaliar o tamanho do investimento.
1: Sim, sim, essas despesas devem ser levadas em conta, principalmente porque o imóvel tem a depreciação, né? Significa que você tem que investir periodicamente em manutenção e reformas. Mas também deve-se levar em conta que o ouvinte deixou de pagar o aluguel durante todo esse tempo, porque a alternativa de não gastar para ter um imóvel próprio é pagar o aluguel. Essas contas de rentabilidade durante um período muito longo têm que ser feitas com cuidado. Do ponto de vista teórico e também prático, né, você tem que colocar numa planilha todas as receitas e despesas ao longo do tempo, trazer todo esse fluxo a valor presente e comparar com o custo de oportunidade, que é o que você teria conseguido de rendimento se tivesse feito um investimento alternativo e com baixo risco. Os grandes investidores, quando investem numa empresa ou num projeto, fazem esse tipo de conta. E essa lógica pode ser aplicada também para os investimentos da pessoa física de longo prazo. Não só para os investimentos em imóveis, mas também, por exemplo, nos fundos imobiliários, né? O fluxo de dividendos dos fundos imobiliários pode ser interrompido porque os imóveis do fundo podem precisar passar por reformas. Então, resumo, a valorização do imóvel do ouvinte Ricardo não é o padrão. Provavelmente ele comprou um imóvel bem localizado e investiu na manutenção e modernização durante esses últimos anos. E o mais importante, que serve para todos os investimentos, a conta de rentabilidade passada não é garantia de ganhos futuros. Não é porque teve esse rendimento excepcional que os investimentos nos imóveis, né, nos próximos anos vão ser assim. Então, tem que levar isso em consideração. Quer dizer, tem que olhar as despesas também, mas especialmente isso, né? Não olhar só a rentabilidade passada, pensar no que pode acontecer daqui para frente.
0: Muito obrigado, Marcelo, e um bom dia para você.
1: Bom dia, um abraço e até amanhã.
2: Até amanhã. 8 horas.
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0: 22 de julho de 2026. O pré-candidato Flávio Bolsonaro repetiu uma notícia falsa contada pelo pai e atacou as urnas eletrônicas diante de uma plateia de representantes de mais de 40 países, incluindo 20 embaixadores, em um evento em Brasília. O senador afirmou que máquinas de uma empresa venezuelana denunciada pelos Estados Unidos foram usadas em eleições brasileiras. A declaração foi baseada em informações já desmentidas pela Justiça Eleitoral em 2022. Em nota, o Tribunal Superior Eleitoral reiterou que a companhia da Venezuela, a Smartmatic, nunca forneceu urnas ou softwares de votação ao Brasil. Após a repercussão da fala, Flávio afirmou que não coloca em dúvida a integridade das urnas brasileiras e que apenas citou dados de um relatório público americano. Famílias das 62 pessoas que morreram na queda de um avião da Voipaz em agosto de 2024 no interior de São Paulo terão acesso na quinta-feira ao relatório final da apuração do CENIPA, que é o Centro de Investigação e Prevenção de Acidentes Aeronáuticos. O documento não tem como objetivo apontar culpados nem atribuir responsabilidades civis ou criminais. O foco é identificar as causas e as circunstâncias do acidente para evitar novas ocorrências. Mesmo assim, as conclusões podem subsidiar processos judiciais e outras investigações em andamento. O Departamento de Justiça dos Estados Unidos propôs que o julgamento do ex-ditador da Venezuela, Nicolás Maduro, comece em junho de 2027. O venezuelano foi capturado em Caracas por agentes dos Estados Unidos em 3 de janeiro. Na ocasião, Maduro foi levado para Nova York, onde responde a acusações de colaboração com guerrilhas e cartéis para o envio de cocaína ao território americano. No horário de Brasília, 8:03.
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1: Muito bom dia a você que escolheu ficar mais bem informado, ouvindo o Jornal da CBN, da manhã desta quarta-feira, 22 de julho de 2026.

0: Muito bom dia para você, Lauro Jardim.
1: Bom dia, Milton. Bom dia, Cássia. Bom dia, ouvinte.
2: Bom dia, Lauro.
0: Lauro, estamos no período das convenções partidárias. Sábado é a convenção do PL, que confirmará o nome de Flávio Bolsonaro como candidato à presidência pelo partido. No entanto, apesar de estarmos muito próximo de sábado, temos pouco tempo até lá. Ainda tem muitas dúvidas na candidatura de Flávio?
1: Pois é, Milton. Que não faltam são indefinições em aspectos muito relevantes da candidatura do Flávio Bolsonaro. E como você disse aí, no momento que a gente está a 72 horas do dia da convenção do PL. Fora as incertezas a respeito dos palanques regionais, que de quem vai apoiá-lo nos estados, isso eu já falei aqui no comentário de segunda-feira, o Flávio Bolsonaro tem mais dois abacaxis bastante azedos para descascar no curto prazo. Ele tem que tentar convencer o União Brasil, o PP e o Republicanos a topar uma coligação, tem também que resolver quem vai ser a sua companheira de chapa, a sua vice, e não está fácil solucionar nenhuma dessas duas pendências, Milton. Deixa eu começar com as alianças que o Flávio precisaria fazer. No mundo dos sonhos dele, o ideal seria que no sábado os presidentes dos partidos, como o Marcos Pereira, do Republicanos, o Antônio Rueda, do União Brasil, e o Ciro Nogueira, do PP, fossem à convenção para prestigiá-lo, para tirar fotos com ele, que discursassem ali entusiasmados, falando em vitória, essas coisas. Só que, a essa altura, ninguém mais conta com isso. O União Brasil e o PP já deram todos os sinais que vão ficar neutros nessa eleição. No caso do Republicanos, também é praticamente certo que o partido não vai seguir com ele, como seguiu com o Bolsonaro pai em 2018 e 2022. Aliás, Milton e Cássia, uma das condições que o Republicano chegou a negociar para dar apoio seria que o Flávio se comprometesse, se fosse eleito, a não tentar a reeleição em 2030, o que abriria caminho para uma candidatura do governador Tarcísio daqui a 4 anos. O Flávio até topou essa condição nas conversas que ele teve com o Marcos Pereira, mas segundo um dirigente do Republicanos com quem eu conversei anteontem, o próprio partido, o próprio Republicanos desistiu disso, e esse dirigente me disse o seguinte: não adianta, Lauro, o cara promete hoje que não vai para a reeleição, mas quando ele chega lá e se senta na cadeira de presidente, ele se esquece do que prometeu. Então, Milton Cássia, o que se tem com relação às alianças é: tá difícil de rolar, e assim o Flávio Bolsonaro vai ter menos tempo no horário eleitoral gratuito da TV do que ele gostaria, do que seria bom para a candidatura dele. Bom, aí a gente chega na segunda indefinição, que é a da companheira de chapa do Flávio Bolsonaro. Uma coisa é certa: não será na convenção de sábado que o Flávio vai apresentar a vice dele aos eleitores. E, mais do que isso, a preferida do Flávio para o posto, a ex-presidente da Caixa, Daniela Marques, é do Republicanos. E sem coligação com Republicanos, que, como eu disse, não deve acontecer, ela não vai poder ser a vice. A única solução, nesse caso, vai ser o PL lançar uma chapa puro sangue, ou seja, o PL vai ter que encontrar uma vice dentro do próprio partido. E o PL, nesse sentido, está prometendo anunciar a vice até o dia 5 de agosto, porque já sabe que no sábado não vai ter anúncio de vice. De fato, o PL tem mais tempo pela legislação para achar essa vice e vai acabar achando. Mas, para terminar, Milton e Cássia, é engraçado que comentar o seguinte: entre o lançamento da candidatura do Flávio Bolsonaro lá em dezembro do ano passado até a crise do Dark Horse em maio, se dizia muito que o Flávio jogava parado nas pesquisas. Só que agora a situação é outra. Ele jogava parado e crescia nas pesquisas, perdão. E agora a situação é outra. ele tem que correr e correr bastante para resolver os problemas da candidatura dele, e desde maio vem apresentando queda nas pesquisas.
0: Aliás, pela própria informação que você nos traz, parece que a única definição que você tem mesmo é que será uma mulher a candidata a vice.
1: Sim, isso é uma definição, e aí por um motivo pragmático de candidatura, não exatamente porque ele goste, acho que mulheres merecem esse cargo aquele, mas simplesmente porque todas as pesquisas, sem exceção, apontam que a candidatura dele tem um apelo menor entre as mulheres. Então, eles decidiram que, tentando colocar uma mulher como vice, ele vai tentar seduzir esse eleitorado, que, aliás, é o eleitorado que corresponde à maior parte do eleitorado brasileiro. Na eleição, agora de outubro, são 9 milhões a mais de mulheres aptas a votar do que homens. Então, esse é o motivo pelo qual, como ele não está bem entre as mulheres, é o motivo pelo qual ele está escolhendo vai escolher uma mulher como vice.
0: Tá bom. Bom, guardemos. Muito obrigado, Lauro. Tendo novidade, a gente volta a conversar, evidentemente, atualizando sempre aqui, se não, até sexta-feira.
1: Até sexta-feira, Milton, Cássia e ouvintes. Até lá.
2: Até sexta, Lauro.
0: 8:11.
2: Agora informação chegando com o Pedro Fagundes, que está acompanhando os impactos do tarifaço dos Estados Unidos contra o Brasil. Fala conosco dos principais setores atingidos, o que, isso representa para as nossas exportações. Pedro Fagundes.
3: Cássia, então, tarifaço de 25% dos Estados Unidos sobre produtos brasileiros entrou em vigor já hoje, nesta quarta-feira, e obriga exportadores a rever preços, pedidos e planos de produção. A medida atinge setores como máquinas agrícolas, madeira, etanol, vestuário e também calçados. A sobretaxa ameaça entre 7 bilhões e 11 bilhões de dólares em exportações brasileiras aos Estados Unidos. O valor representa cerca de 18 a 26% das vendas do país aos americanos. A cobrança foi adotada mesmo com os Estados Unidos registrando superávit no comércio com o Brasil. No exterior, a agência de notícias Reuters afirma que o caso brasileiro inaugura a nova estratégia americana depois da derrota de Trump na Suprema Corte. Já a Associated Press destaca também uma ameaça de reciprocidade, e ainda o Financial Times inclui a medida em uma nova ofensiva tarifária americana que pode alcançar, além do Brasil, outros 60 países. Bem, de acordo com a Agência Brasileira de Promoção de Exportações e também Investimentos, Apex Brasil, a tarifa ela pode alcançar 2.375 produtos e 7 bilhões e 200 milhões de dólares em vendas registradas no ano passado. São Paulo e Santa Catarina concentram mais de metade, 52% deste valor. A substituição do mercado americano, no entanto, é difícil. No mercado de calçados, por exemplo, os Estados Unidos compram um a cada 5 pares exportados pelo Brasil. Em Franca, no interior da capital, na verdade no interior do estado, são 650 mil pares por ano, ou 40% de todas as exportações locais. Fabricantes de madeira também tentam ampliar vendas agora com a tarifa para a Ásia e também Oriente Médio, mas relatam que esses mercados compram produtos de menor valor e não compensam a perda de receita. Os setores afetados defendem mais crédito e novas negociações com Washington, porque a maioria também rejeita, neste momento, uma aplicação da lei de reciprocidade contra os Estados Unidos. O receio é uma resposta brasileira, é que a resposta brasileira possa encarecer insumos, aumentar a inflação e provocar novas medidas dos Estados Unidos. Importante dizer, os produtos embarcados antes da entrada em vigor da tarifa ainda podem ficar isentos desde que cheguem aos Estados Unidos até o dia 29. Cássia.
2: Muito obrigada, Pedro Fagundes.
0: 8:14.

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0: 8:16.
1: Ainda está bem movimentado o caminho pela Anhanguera na chegada a São Paulo e é por causa de uma ocorrência envolvendo uma carreta em pane, ocupando duas faixas no quilômetro 20, sentido capital.
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0: Olá, tudo bem? A pergunta de hoje é: o que faço se gosto de trabalhar cedo e os outros preferem ficar até tarde? A resposta é: seja estratégico. Não se desespere, é possível se organizar. Se você é um madrugador, quando o notívago acordar, a sua parte do trabalho estará feita. Mas lembre também que essa estratégia funciona quando você leva em conta o prazo de entrega final. Em algum momento, uma demanda pode acontecer no fim da tarde e a resposta será esperada naquela mesma noite. Daí não tem jeito, se adapte. Mas quando você tiver a chance de propor o cronograma, pense sempre de trás para frente e vá programando suas entregas conforme o seu timing biológico. Sim, isso existe. Há 20 anos, um pesquisador alemão criou até o termo jet lag social, dizendo que existe um desalinhamento entre o nosso relógio biológico interno e os horários impostos pela sociedade. Recentemente, uma jornalista britânica radicalizou e propôs o chronoworking, ou seja, que as empresas deveriam abandonar o horário de expediente rígido e deixar cada um seguir o seu relógio biológico. Eu, sinceramente, acho que isso só seria possível em um mundo comandado por unicórnios fofinhos. Então, numa perspectiva mais realista, converse com seus parceiros de trabalho. Todo mundo tem um horário em que acha que produz melhor. Negocie. Aposto que os outros vão se sentir bem mais confortáveis para falar qual o melhor horário de trabalho para eles também. Mande sua sugestão de tema ou pergunta aqui para o e-mail trabalhosa@cbn.com.br. Até a próxima.
1: 8:27. 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
1: 8:29.
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0: quarta-feira, 22 de julho de 2026. A equipe econômica do governo federal estuda ampliar as linhas de crédito do programa Brasil Soberano e acelerar a busca por novos parceiros comerciais diante do novo tarifaço dos Estados Unidos. A estratégia do executivo inclui o fortalecimento das exportações para a China, a União Europeia e a expansão de acordos bilaterais no âmbito do Mercosul. O Ministério do Desenvolvimento informou que continua fazendo reuniões individuais com o empresariado para calcular o impacto financeiro e o risco sobre os empregos. Hoje, o governo recebe representantes dos setores de madeira, rochas naturais, móveis e dispositivos médicos. Produtos brasileiros entrou em vigor nesta quarta-feira. A Anvisa proibiu a comercialização de todos os lotes do azeite de oliva extra virgem da marca São Oliveto. A medida foi publicada no Diário Oficial da União de hoje. A agência reguladora alega que a empresa, identificada na rotulagem como importadora e distribuidora, a Comercial Alimentícia e Cerealista Vale do Carioca Limitada, está com o CNPJ inapto desde o dia 23 de junho e tem endereço desconhecido. A Vale registrou a melhor produção de minério de ferro para um segundo trimestre desde 2018. Entre abril e junho, a companhia produziu 82 milhões e 200 mil toneladas. O volume representa alta de 0,8% na comparação com o mesmo período do ano passado. A empresa atribuiu o desempenho ao recorde de um complexo da Vale em Carajás, no Pará, e volumes adicionais obtidos em projetos localizados em Minas Gerais. Hoje, a mineradora elege o novo presidente do Conselho de Administração da companhia. O horário de Brasília, 8h31.
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0: 5. 7h35.
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0: Olá, bom dia. Seja bem-vindo a mais uma edição do CBN Jornal da Manhã. Estamos no ar e a partir de agora você acompanha os principais assuntos do Amazonas, informação direta com prestação de serviço, política, economia, trânsito, previsão do tempo e a nossa seriedade de sempre. A gente começa com os destaques desta manhã. Discussão sobre pagamento de valores devidos ao sistema de transporte público continua em Manaus. Enquanto isso, frota de ônibus segue circulando de forma parcial na cidade. O Ministério do Trabalho e Emprego assina portaria determinando a necessidade de acordo entre patrões e empregados para regulamentar o trabalho no comércio durante os feriados. Uma semana do vazamento de gás estireno no Distrito Industrial e a rotina da região foi retomada, mas a polícia, Ministério Público e órgãos ambientais continuam investigando as causas do acidente e os possíveis impactos à saúde e ao meio ambiente. 101,5 FM Rádio CBN Amazônia, emissora do grupo Rede Amazônica. Você que também acompanha a gente de Manacapuru, de Iranduba, de Parintins, por meio de outras frequências, mas todos ligados na CBN Amazônia. Pode participar conosco e acompanhar a programação também pelo YouTube, youtube.com/CBN Amazônia. Manda mensagem de áudio até, ou texto, áudio de até 30 segundos, tá? Ou texto para o WhatsApp da CBN Amazônia, 981980632. Também estamos nas redes sociais, você procura por cbn.manaus lá no nosso Instagram. Acompanha as notícias atualizadas, os eventos que a gente participa também, os programas do fim de semana, os temas que nós vamos abordar, você acompanha tudo lá no nosso Instagram. Vamos juntos para mais uma edição do CBN Jornal da Manhã, que já começou.
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0: Bom, vamos começar falando sobre o transporte, a situação dos rodoviários, né? É um assunto da semana. Enquanto os ônibus voltam a circular gradualmente pela cidade, a discussão agora está nas contas do transporte coletivo, né? Governo, Prefeitura, Sinetran apresentam versões diferentes sobre os valores pendentes, sobre quem deve pagar a conta do sistema. É um jogando para o outro, né? O que já foi pago, o que ainda está em discussão, como é que isso pode impactar o transporte? A gente está ao vivo agora com Carla Mello, que por mais um dia acompanha toda essa confusão. Carla, explica pra gente o que temos de atualização até agora. Bom dia, Carla.
2: Oi, Patrick, bom dia para você, bom dia aos ouvintes da CBN. Como você falou, terça-feira foi marcada, né, por versões do Sinetran em coletivo. A primeira coletiva da manhã foi do Sindicato das Empresas, né, falando sobre essa questão das empresas atuarem no vermelho aqui na capital amazonense, principalmente por conta da falta de repasses, no caso, né, do passe estudantil, que garante aí a gratuidade aos alunos da rede municipal, rede estadual. Durante a coletiva, o diretor-presidente apresentou diversos dados, análises, documentos, e falam aí o porquê, né, o transporte público aqui na capital amazonense está à beira do colapso. Na verdade, para quem usa o transporte público, com anúncio de greve, é colapsar, porque a gente vem acompanhando a população aí sendo a real e única prejudicada. Além disso, da fala do Sinetran, a nossa equipe também acompanhou, né, coletiva da Prefeitura de Manaus. O prefeito informou durante coletiva que existe um passivo, né, referente aí ao ano de 2025, junto ao Sinetran, de mais de 150 milhões de reais, e que desse total, a prefeitura afirma que cerca de 91 milhões são de responsabilidade do governo do Amazonas e que 59 milhões cabem ao município. Como a gente já disse, né, o principal que é falado, né, o principal caso relacionado ao passe livre estudantil. De acordo com o Instituto Municipal de Mobilidade Urbana, na época existia esse convênio entre estado e município e os recursos estaduais eram repassados à prefeitura, que era quem realizava esse pagamento ao Sinetran. Só que a prefeitura informou que neste ano, em 2026, eles também não estão com débitos pendentes com o sistema de transporte coletivo, inclusive repassando aí mais de 280 milhões só em 2026 para manutenção e operação do transporte público. Também teve coletiva dos rodoviários, né, e eles informando o porquê da paralisação. Era o não recebimento dos 40%, né, até o último dia 20, e que eles só retornariam caso tivesse o pagamento dos seus salários. No início da tarde, também teve coletiva do governo do estado. Nossa equipe foi até o local e quem falou pelo governo foi o vice-governador Serafim Correia, quando ele anunciou o pagamento de 18 milhões de reais ao Sinetran, né, referente aí a 6 meses de valores pendentes do passe livre estudantil entre fevereiro e julho deste ano. Ainda de acordo com o governo, o valor anunciado é o que o estado considera devido e que ele seria depositado em até 24 horas. Ou seja, já na noite de terça-feira, o vice-governador confirmou através das redes sociais que o repasse já foi efetuado ao Sinetran. Por isso que as nossas equipes, desde a madrugada, estavam em frente às garagens. Nós fomos para a garagem ali da Global, né, em preto, que fica bem ao lado do T5, zona leste da capital. 80% da frota liberada, né, diariamente. Esse é o valor, né, essa é a quantidade, perdão, que é liberado para atender essa demanda. A gente relembra, são quase 500 mil pessoas que utilizam o transporte público na capital amazonense diariamente, 80% liberado. Então, conversamos, né, com usuários, eles falaram que estava funcionando normalmente, mas os terminais, muita gente aguardando o ônibus. E eu acho que as pessoas, elas estão com receio, Patrick, de ter mais uma greve. Então, as primeiras linhas saindo muito lotadas, talvez seja, né, um pouco desse receio de perder, né, a linha e de perder o compromisso e de ser anunciada do nada mais uma greve. Também uma outra atualização, estávamos lá no T5, conversamos com alguns funcionários, motoristas, cobradores, e até o momento não foi repassado o salário para eles, né? A gente tem a informação de que o governo repassou esses 18 milhões ao Sinetran, mas até o momento, né, as empresas ainda não pagaram os funcionários. Claro, a gente segue acompanhando e qualquer atualização sobre esse assunto a gente traz aqui na CBN, Patrick.
0: Esse é um outro questionamento que a gente deve fazer também, né, Carla? A gente já vai até entrar em contato aqui com o Sinetran e com o sindicato também dos rodoviários, né? Porque o governo falou, né, que iria enviar esses 18 milhões e ontem disse que enviou. Mas será que esses 18 milhões são suficientes para que os salários voltem a ser pagos, né? E aí é um questionamento que a gente pode fazer aí direto ao Sinetran para saber se isso vai se regularizar. Porque se for suficiente, então hoje o salário já deve cair, ou pelo menos nessa semana, né? E aí o transporte público voltaria ao normal. A gente já sabe algo desse tipo, Carla? A gente já sabe se esses 18 milhões vão resolver, pelo menos por enquanto, o problema ou não?
2: Olha, ontem durante coletiva, né, o próprio diretor-presidente do Sinetran, ele informou que existe um déficit aí de mais de 90 milhões só em relação ao passe livre estudantil. E ontem, durante coletiva do governo do estado, eles informaram que existe também um déficit da prefeitura de mais de 150 milhões e disseram que essa questão da greve não estava diretamente ligada ao repasse, né, da gratuidade dos estudantes, mas sim de uma má administração, né? Não especificou ao certo se da prefeitura, das empresas de transporte público, mas é como você falou no início, né, Patrick? O que a gente acompanha é que é um representante jogando a responsabilidade, né, sobre a administração do transporte público na conta, né, de outro órgão. E claro, no fim, quem sofre com greve, com anúncio de greve, com paralisação do sistema, né, de transporte público, com ônibus quebrados, com dificuldade, com demora nas paradas, é a população que se sente indignada, porque paga ali a passagem de ônibus, né? A maioria das pessoas acabam pagando a passagem de ônibus e é isso, a gente segue acompanhando qualquer atualização que a gente tiver, seja com os representantes dos rodoviários ou até mesmo o próprio Sinetran, a gente traz aqui na CBN. Volto contigo.
0: Obrigado, Carla. Portas abertas aqui para qualquer informação a respeito desse assunto. Bom trabalho por aí. Ou seja, ouvinte CBN, 18 milhões não chega nem perto do valor total devido, né? Para resolver de fato essa situação. Mas Ainda assim, a gente segue perguntando aqui dos órgãos responsáveis, porque se pelo menos os 18 milhões resolverem a situação neste mês, né, e se der para pagar o salário dos rodoviários, já é alguma coisa, né? Porque a gente tem até então o sistema funcionando de forma parcial, ainda naquela regrinha, né? 80% em horários de pico, 50% nos outros horários. A gente precisa desse sistema funcionando completamente, né? Vamos aguardar a resposta do Sinetran a respeito desse repasse que o governo disse que já fez ontem desses 18 milhões de reais e se isso resolve, pelo menos por enquanto, essa situação. 7h45, daqui a pouco a gente volta a falar mais sobre a situação dos rodoviários. Tem uma reportagem, inclusive, que a própria Carla Mello fez, a gente regravou por aqui, explicando tudo o que aconteceu ontem, quais são os próximos passos. E ainda na edição de hoje do CBN Jornal da Manhã, a gente veicula e você acompanha. Vamos ao intervalo, a gente volta já.

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A meteorologia não consegue prever as ações humanas, obviamente, que praticam o crime de queimada, mas a gente percebe por todas as análises feitas, né, que o clima, né, favorece o alastramento de queimadas, especialmente no centro-oeste e norte brasileiro. Pelo Amazonas, o risco de incêndio florestal é alto, principalmente ao leste e ao sul do estado, onde ficam Maués, Apuí e Manicoré. Então, como é que fica o tempo para hoje, né? Sol atinge praticamente todo o território, desde nossa região metropolitana, Parintins, até Humaitá e Tapauá. Não temos sequer chance de chuva para hoje, de acordo com as previsões, né? O sol também dá as caras em São Gabriel da Cachoeira, em Santo Antônio do Içá, mas com o diferencial de que chuvas passageiras podem acontecer em pontos isolados pela tarde. Na capital, tanto hoje quanto amanhã, a previsão indica dias ensolarados, sem chuva e muito calor. Máximas entre 33 e 34 graus. Pelo interior, 32 graus em São Paulo de Olivença, 31 em Tabatinga e 34 em Novo Aripuanã. Para Nhamundá, Parintins e Maués, máximas na casa dos 33 graus. Agora, 7 horas e 55 minutos em Manaus. Ainda hoje, no Jornal da Manhã, a gente volta a falar sobre a situação dos rodoviários. Esperamos a resposta aqui do Sinetran, do Sindicato dos Rodoviários também, para saber, né, se esses 18 milhões repassados são suficientes para que, pelo menos neste mês, as operações voltem ao normal e as pessoas não sejam impactadas com a falta de ônibus. Vamos falar ainda hoje sobre o Ministério do Trabalho e Emprego, que assinou uma portaria determinando a necessidade de acordo entre patrões e empregados para regulamentar o trabalho no comércio durante os feriados. Vai ser preciso aí uma negociação entre empresa, trabalhadores, para garantir a abertura das lojas, né? Vamos falar sobre isso daqui a pouquinho. E claro, daqui a pouco, depois das 8 horas do Repórter CBN, temos nossa conversa de política com Elcio Ribeiro. Um dos assuntos de hoje é o polo industrial de Manaus, que é sempre motivo de propaganda na época das eleições, né? Vamos trazer a análise de Elcio Ribeiro a respeito desse assunto. Mas se você tiver uma pergunta que você queira que o Elcio discorra sobre, manda aí pra gente, 981980632. Você pode mandar por texto, eu reproduzo aqui, pode mandar por áudio, a gente coloca no ar também. Áudio de até 30 segundos. Vamos à prancheta do PVC.

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2: Muito bom dia para você, PVC.
3: Muito bom dia para você, Milton Jung. Muito bom dia, Cássio Godoy, tudo bem?
4: Tudo jóia, PVC, bom dia.
2: Vamos seguir falando de Copa aqui. Copa Sul-Americana, claro. Evidente. Copa Sul-Americana, já que o Santos venceu ontem.
3: Vamos ver se você é bom.
2: Ixi,
3: de teste.
2: Não, não sou.
3: É. Fala um número de 1 a 10.
2: 7.
3: Acertou em cheio. Agora você ganhou o direito de responder o nome de um jogador com 6 letras que não jogou pelo Santos.
4: Nossa. Ainda bem que ele pegou.

0: Não consigo
1: seis
0: ler.
1: Letras.
2: Ah, mas só tem,
0: ontem.
2: Um. É.
0: Não, jogou ontem. É.
2: Famoso, você. Valorizado.
0: Como não jogou? Ele jogou assim, tava jogando pôquer.
1: Ele jogou pôquer.
0: Tava jogando, assim. É isso.
1: Ele apostou que ninguém ia dar bola pra ele, mas ele vai jogar pôquer, vai fazer o quê? Ele vai falar de quem? Do Santos, que ganhou de 4-1 da UCV, Universidade Central da Venezuela, ou do Neymar? Vamos falar das duas coisas. O Cuca diz, confirma que ele volta, ou seja, ele tem contrato para cumprir com o Santos, e ele tava de férias até dia 17, mas tava jogando pôquer ontem, foi o problema dele e do Santos. O Santos fez a parte que lhe cabia. A UCV tem uma crise humanitária, né? Foi jogar em Valência, no norte da Venezuela, porque por causa do terremoto em Caracas, então jogou sem torcida, jogou sem condição de treino, jogou sem condição de estádio. A Universidade Central da Venezuela joga no Estádio Olímpico, que é o estádio que fica dentro da Universidade Central em Caracas. O Santos jogou o que tinha que jogar, ganhou hoje 4-1, bem. O próprio técnico Cuca disse que está virtualmente classificado para a próxima fase, para a oitava de final da Copa Sul-Americana. Lembrando que essa fase aqui é uma fase de repescagem, né? Quem terminou em segundo lugar dos grupos da Sul-Americana no primeiro semestre, enfrenta os que ficaram em terceiro lugar no grupo da Libertadores. O Santos veio do segundo lugar da sua chave na Sul-Americana, enfrenta a Universidade Central da Venezuela, que foi terceira colocada no grupo do Fluminense na Libertadores. Hoje tem Independiente Medellín e Vasco, e hoje tem Sporting Cristal do Peru e Bragantino. O Vasco às 7 da noite e o Bragantino às 9:30.
0: Perfeito, PVC. Muito obrigado, um bom dia para você.
1: Bom dia. O Atlético empatou com o Bahia só para registrar.
2: Ah, tá certo. Sim,
0: tá bom, obrigado. Boa lembrança, muito boa lembrança. Valeu.
2: Até amanhã.
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0: quarta-feira, 22 de julho de 2026. O Brasil registra uma denúncia de maus tratos contra crianças e adolescentes a cada 3 minutos. É o que revela um levantamento exclusivo da CBN com base em informações do Ministério dos Direitos Humanos e da Cidadania. Somente no primeiro semestre foram mais de 88 mil denúncias. A marca representa aumento superior a 20% em relação ao mesmo período de 2024. O levantamento aponta que a maioria das agressões e omissões ocorre no próprio ambiente familiar e é praticada por pais e também por responsáveis. A Anvisa proibiu a fabricação, a comercialização e a distribuição de doces da marca Fatiamano por causa de irregularidades encontradas na produção. Entre os itens afetados estão a cocada, o doce de leite, o pé de moleque e o brigadeiro da marca. A decisão da agência reguladora foi publicada no Diário Oficial da União de hoje. Um recrutador de modelos investigado por causa da ligação com o criminoso sexual Jeffrey Epstein foi encontrado morto em casa. Daniel Ciade, de 69 anos, morava nos arredores de Paris. Até o momento, a causa da morte não foi divulgada. O recrutador francês era investigado por tráfico humano. O nome dele apareceu nos arquivos do caso Epstein. No horário de Brasília, 9:02.
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1: Vamos lá com informações ao vivo sobre o trânsito de Manaus com o Rômulo Salles, agente do Instituto Municipal de Mobilidade Urbana. Antes disso, a gente traz aqui alguns pontos de Manaus. Aliás, o trânsito hoje, aparentemente, cidade bem congestionada, né? Avenida André Araújo, Avenida Darcy Vargas, Avenida de Alma Batista. Rômulo Salles está com a gente e traz os principais trechos. Rômulo, bom dia.
2: Bom dia a todos os ouvintes da Rádio CBN. Vamos às nossas informações de trânsito nessa manhã de quarta-feira na cidade de Manaus. Iniciamos trazendo as principais vias em direção à área central da cidade. Avenidas de Djalma Batista, Constantino Neri, Mário Piranga, com grande movimentação. Trânsito intenso nessas principais vias. Não há registros de ocorrência nesse momento e todos os semáforos em funcionamento ideal. Grande volume de veículos, destaque para a Avenida Mário Ipiranga, na subida do viaduto Miguel Arraes, próximo ao Detran, onde o trânsito é intenso. Agentes de trânsito estão posicionados, monitorando e orientando toda a movimentação. Fique atento, condutor. Saída da zona norte da cidade, Avenidas Noel Nútil e Max Teixeira, da mesma forma. Trânsito intenso em direção à Avenida Torquato Tapajós. Torquato Tapajós apresentando lentidão no sentido do bairro Centro, mas até o momento sem nenhum registro de ocorrência. É um grande volume de veículos em direção à área central da cidade. Agentes de trânsito monitorando, então fique atento, condutor. Saída da zona leste da cidade, Avenida Cosme Ferreira, na aproximação com a rotatória do Coroado, também temos um trânsito intenso. Grande volume de veículos na saída da zona leste da cidade. Agentes de trânsito posicionados na rotatória do Coroado. Destaque, Avenida General Rodrigo Otávio, no sentido Coroado-Japim. Trânsito intenso, sem nenhum registro de ocorrência para o momento. São as situações até então.
1: Obrigado, Rômulo. Bom trabalho para você e bom dia. Daqui a pouquinho a gente traz mais informações de trânsito de Manaus. Efigênio Salles está com trânsito moderado neste momento no sentido de quem sai do Coroado e vai em direção ao V8. Cosme Ferreira com o trânsito padrão de todos os dias e o congestionamento alto, né? Na Cosme Ferreira perto da Bola do Coroado e no final ali da Avenida Governador José Lindoso chegando na Cosme Ferreira. Agora 8:06.
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1: Já de volta com o CBN Jornal da Manhã, hoje quarta-feira, 22 de julho de 2026. Vamos juntos até 11 da manhã com as principais informações do dia. Já falamos bastante hoje sobre a paralisação dos rodoviários, né? A frota continua circulando de forma parcial e a gente vai agora trazer mais informações a respeito disso. Ontem foi o dia de reuniões, novos anúncios para tentar colocar fim a esse impasse no transporte coletivo da cidade. Governo do estado confirmou o pagamento de 18 milhões de reais ao Sinetran. Prefeitura reafirmou que está em dia com os repasses, né? Que paga 40 milhões por mês, portanto, depois de 7 meses, já 280 milhões neste ano de 2026. A justiça manteve a determinação para a circulação mínima de ônibus, mas o Daniel Ramos está pelas ruas de Manaus e foi verificar como é que o dia começou, né? Para quem depende do transporte coletivo, se tem ônibus nas ruas de fato. Daniel, bom dia. Traz pra gente o que você observou aí nesta manhã de quarta-feira.
3: Oi, Patrick, bom dia a você, bom dia a todos que nos acompanham. Paralisação segue em curso na capital amazonense, mas por conta da decisão judicial, 80% da frota segue circulando nos horários de pico. Mas, Patrick, uma realidade aqui em Manaus é que 100% da frota, o sistema fica congestionado porque muitas pessoas dependem disso todos os dias. Mais de 500 mil de passageiros aqui na capital amazonense dependem do transporte coletivo. Então, se 100% já é complicado, lotado, você imagina com 80%. Ainda há pouco, nós estivemos no terminal de integração 3 e a cena, infelizmente, foi de muito empurra para tentar entrar dentro dos ônibus, as pessoas tentando garantir o mínimo do lugar para conseguir ter o direito de ir e vir e assim acessar os seus respectivos locais de trabalho. É uma cena que a gente vê não somente no Terminal 3, mas também em outros pontos da cidade de Manaus. Infelizmente, é uma paralisação que segue em curso. Depois dos horários de pico, nós temos aqui 50% da frota em operação, até o Sinetran confirmar o recebimento desses valores, repassar aos motoristas e cobradores que também são impactados por conta dessa falta de repasse. Como você adiantou ontem em coletiva de imprensa, tanto o governo do estado afirmou que realizaria o pagamento no valor de 18 milhões de reais sobre os débitos desde o início do ano até o mês que nós estamos, o mês de julho, e a Prefeitura de Manaus reafirmou que está em dias com toda essa movimentação, a gratuidade dos estudantes, que é um dos pontos principais no meio desse debate. Patrick, como eu disse no início, né, infelizmente 80% da frota ainda não é suficiente para atender a população de Manaus, e dentro do Terminal 3, conversando com um dos fiscais, eu obtive a informação que algumas linhas, o 350, por exemplo, que sai do T3 em direção à Cachoeirinha, teve um reforço. Hoje está funcionando com 4 coletivos para tentar minimizar os impactos desses 80% de ônibus circulando em Manaus. Tivemos somente essa informação relacionada à linha 350, os demais itinerários seguem funcionando com somente 80% da frota nesta quarta-feira. Ou seja, paralisação ainda não finalizou, seguimos ainda nesse impasse e aguardamos o quanto antes trazer informação aos nossos ouvintes que essa situação já foi 100% regularizada e que tudo já se encontra normal aqui na cidade de Manaus. Vamos continuar acompanhando no dia de hoje e, é claro, trazendo os detalhes na nossa programação. Patrick.
1: Obrigado, Daniel. Qualquer nova atualização, você tem prioridade aqui na programação. A gente fica contando com a sua colaboração por aqui. Bom trabalho e bom dia. São 8:10 em Manaus, um caminhão tombou na tarde de ontem na Avenida Otás Mirim, na zona leste da cidade, ninguém ficou ferido. Segundo o motorista, o veículo apresentou um problema mecânico, ele contou que tentou sinalizar, mas acabou atravessando o canteiro central e o caminhão tombou no pátio de uma loja. O IMMU informou que equipes atuaram no local para organizar o trânsito e que as circunstâncias do acidente são apuradas. 8:11.
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1: Elcio Ribeiro, bom dia, boa quarta-feira, tudo bem? Será que estamos com o Elcio Ribeiro? Tá com um problema na conexão, né? Bom, enquanto a gente tenta reconectar com o Elcio, eu vou trazer aqui uma atualização. A gente perguntou mais cedo do Sinetran, né, sobre essa situação dos 18 milhões de reais repassados. E a gente acabou de receber a resposta do Sinetran que, se esses 18 milhões realmente forem depositados, caírem na conta hoje, aí sim eles já conseguem fazer o pagamento desse mês para os rodoviários. E a gente imagina que, com o pagamento feito, as coisas voltem ao normal, né? Mas que bom, uma boa notícia aí. Acabamos de receber essa informação do Sinetran. Se o pagamento de 18 milhões cai hoje, dá para pagar o pessoal esse mês. Elcio Ribeiro, tá me ouvindo bem agora?
4: Eu estava ouvindo bem você o tempo todo, Patrícia. Estava ouvindo a CBN já, tudo tranquilo. Você bem?
1: Tudo certo. Eu que não estava ouvindo bem, então. Eu e os ouvintes, no caso, né? Tudo certo por aqui.
4: Tá, então eu aproveito para mandar um bom dia para os ouvintes, para quem é os ouvintes, para quem está nos acompanhando nesse momento.
1: Perfeito. Elcio Ribeiro, vamos lá, meu amigo. Vamos conversar sobre o polo industrial de Manaus, eleições cada vez mais próximas, e o polo é sempre motivo de propaganda na época das eleições, né? Como é que o eleitor vê esse tipo de utilização?
4: Patrick, que os teus pais têm orgulho de serem teus pais. Você é um cara exitoso profissionalmente e, como eu chamo aqui, o galã da CBN, um cara boa pinta. Então, todo mundo gosta de ter um filho bonito, né? Significa que o polo industrial, na verdade, é o maior polo de desenvolvimento que já houve na história do Amazonas. Em época eleitoral, principalmente, todos querem ser o pai da criança. É isso. Igual seus pais têm orgulho de você, Patrick. E o que é que ocorre? Quando chega perto das eleições, alguns algozes que sempre existiram, né, do polo industrial, principalmente pessoas que desconhecem o modelo Zona Franca, né? Eles atacam e aí, na época das eleições, candidato a vereador, não é o caso dessa eleição, tá? Mas nessa eleição, candidato a deputado estadual, teoricamente, não tem nada a ver, ele não vai ser eleito para legislar sobre o polo industrial, tá? Mas ele cai de unhas e dentes, mostrando que é o defensor do modelo, mostrando que ele tem um papel fundamental no desenvolvimento do modelo, tentando mostrar para o eleitor que ele também é o pai da criança. Então, todos fazem isso e, às vezes, fica feio para quem, durante um ataque do polo industrial, que ele é sempre atacado, Patrick, desde que eu me entenda, né? Às vezes são ataques de punhalada nas costas, como aquele que o ministro Paulo Guedes, com o aval do presidente Bolsonaro, deu no polo industrial, e às vezes ataques menores, como a desconsideração de isenção de impostos de empresas que vendem aqui para o polo industrial. Enfim, o ataque é constante. E aí, em época de eleição, os políticos fazem esses discursos. Eu não sei se alguns eleitores mais desavisados caem, outros já estão ali vacinados, sabem que aquilo é propaganda pelo momento. E um outro detalhe, tá, Patrick, que a gente vai continuar ouvindo e vendo durante a campanha eleitoral. Eu adoraria, eu e muitas pessoas, que as campanhas fossem propositivas. Significa que, olha, nós temos a verba X, com essa verba X, sempre com muita transparência, vamos utilizar nisso, nisso e naquilo. Poxa, que bom seria se fosse assim. Mas nós vamos ver um xingando o outro, um detonando o outro de graça. E aquele discurso, se o fulano ganhar, amanhã o Brasil é uma Venezuela. A gente ouviu muito isso, né? Pois bem, o polo industrial dá uma resposta contrária a isso. Está tendo um crescimento pujante, novas empresas vindo para cá. Nunca houve tantos empregos diretos e indiretos por conta do polo industrial. É isso, Patrick. Então, as narrativas continuarão e serão, às vezes, até antagônicas.
1: Quero até trazer, eu nem sei se eu já posso falar isso, mas eu vou trazer aqui um pouco sobre como nós vamos atuar nas eleições deste ano, né? Nós pretendemos aí, vamos fazer esse convite, claro, aos principais candidatos ao governo e ao Senado, para a gente conversar por aqui, né?
4: Sim.
1: Então,
4: sim.
1: Além do debate que a Rede Amazônica sempre faz, né, obviamente, a gente pretende conversar aí com as principais figuras que vão disputar esses cargos importantes, né? Isso sempre ajuda a população a escolher,
4: sim,
1: né? Então, importante. Inclusive, convite para você, viu, Elcio, para participar de outros projetos aí com relação às eleições também. Vamos levar o máximo de informação possível para a população, como a gente sempre tenta e consegue fazer, né?
4: Eu penso, sabe, Patrick, que quanto mais luz do sol, mais esclarecimento. E, Patrick, sempre que eu encontro alguém e que fala que nos ouve, que nos prestigia, eu sempre reforço a ideia de que eu, Elcio, não sou o dono da verdade. Às vezes eu teço uma opinião que pode ser ter outra antagônica, só isso. Então eu sempre defendo essa ideia da amplitude de visões sobre o mesmo tema.
1: E tá tudo certo, né? A sociedade é isso,
4: sim,
1: né? Ter pensamento diferente e todo mundo ter o direito de...
4: Eu acho saudável, né?
1: De falar seu pensamento, desde que ele não seja um pensamento que cause mortes, né? A gente tem a liberdade de falar, né?
4: Eu gostaria que todos concordassem comigo apenas numa situação. Começaria com você, tá?
1: Ah, já sei.
4: O Botafogo é melhor que
1: não dá.
4: Pronto,
1: mas tem coisa que também não dá, né?
4: Sim.
1: Tem coisa que é...
4: só isso
1: não
4: que eu
1: tem
4: gostaria.
1: Como. Antes da gente finalizar a nossa conversa aqui, Elcio Ribeiro, tem mais um assunto que dá pra gente repercutir também, que é a repetição da fala por parte do pré-candidato do PL à presidência da República, o senador Flávio Bolsonaro. Ele repetiu o questionamento, né, da segurança das urnas eletrônicas brasileiras durante um evento com diplomatas estrangeiros. Isso aconteceu ontem em Brasília. É um discurso que a gente já tinha escutado por parte do próprio Jair Bolsonaro, ex-presidente, e agora o senador traz o mesmo discurso, né?
4: Patrick, olha só, o comentário anterior serve para esse, né? O próprio senador Flávio Bolsonaro já minimizou isso, dizendo, não, eu não estou questionando o sistema de votação brasileiro, mas estou pedindo que todos os países mandem maior quantidade de observadores para nossas eleições, vírgula, como eles sempre fazem, né? É isso. Então, ele foi eleito, reeleito, a família toda várias vezes pelas urnas eletrônicas. Acredito que nós continuaremos com essas narrativas. Em oportunidades que eu tive com vários candidatos de vários partidos, aí eu incluo PL, PT, MDB, eu perguntei, o senhor também não acredita nas urnas eletrônicas? Nenhum falou, eu não acredito. Todos enalteceram e tal. Agora, quando a pessoa perde, as urnas são... Eu discuti ontem com um querido amigo, Arthur Hidalgo, ele é existencialista, e por que estou falando isso? Vou citar o Sartre, o inferno são os outros, como dizia Jean-Paul Sartre. Então, você tem que colocar a culpa em alguém. Eu lembro, uma querida amiga falou, Elcio, eu fui votar, votei no candidato, digitei o número do candidato X, apareceu outra foto. Aí eu falei, pode ser, mas você já digitou alguma vez um telefone errado? Ela falou, já. Eu digo, tu pode ter digitado errado também. Ela, não tinha pensado nessa hipótese. Enfim, a gente está sempre querendo colocar a culpa nos outros, principalmente pelos insucessos. Quando o negócio sai bonito, quando o bebê sai bonito, como o Patrick Mota Filho, todo mundo tem orgulho de ser pai da criança.
1: Tu tá querendo alguma coisa, Elcio Ribeiro, tu vai pedir alguma coisa, né?
4: Para começar, que você pague as dívidas das apostas, dos almoços, certo, e jantares que você tem comigo, pronto.
1: E Elcio, vamos lá, tem um aproveitar para fazer esse questionamento aqui sobre o Flávio Bolsonaro. Eu lembro que a gente conversou, acho que foi antes de eu sair de férias, inclusive, sobre a pequena confusão que tava, não sei se tão pequena assim, mas na direita brasileira, né, de saber quem seria o candidato que representaria a direita e tudo mais. Hoje, senador Flávio Bolsonaro é a figura, talvez a maior figura que possa representar, já que o pai não pode?
4: Eu entendo que quando você pega as pesquisas que se pode acreditar, na verdade, você vê que ele é o que tem o maior número de votos, mas eu vejo, por exemplo, a última pesquisa Quest mostrou um pequeno crescimento do candidato ex-governador de Goiás, ex-senador por Goiás, Ronaldo Caiado, né, que é do União Brasil, provavelmente terá como vice Kassab, que é do PSD. Deu para ver um pequeno crescimento e uma queda de Flávio Bolsonaro. Então, eu diria que a direita tem vários nomes, já citei aí partidos, tá? Uhum. PSD, aqui no Amazonas é Omar Aziz, União Brasil, aqui no Amazonas é Roberto Cidade, enfim, e tem o candidato Zema também, que está estabilizado. Ou seja, Patrick, são vários os nomes da direita, né?
1: É isso. Elcio Ribeiro, te agradeço por mais um comentário, sempre bom falar com você, um abraço, até amanhã.
4: Abraço forte, Patrick. Até amanhã.
1: Agora são 8h21. Vamos ao intervalo.

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0: 8:25.
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0: Já de volta com o CBN Jornal da Manhã. E vamos trazer aqui então a reportagem que foi feita pela Carla Mello, né? Voltando a falar aqui sobre a situação dos rodoviários e trazer um apanhado do que aconteceu nessa terça-feira, né? Enquanto passageiros enfrentavam as dificuldades nas ruas, governo, prefeitura e Sinetran reuniram a imprensa, cada um em sua coletiva, né? Para explicar o que está por trás da crise e como pretendem normalizar o transporte coletivo. Logo pela manhã, o presidente do Sinetran, Sindicato das Empresas de Transporte, César Tadeu Teixeira, recebeu a imprensa para falar sobre o déficit financeiro das empresas e a ameaça do sistema entrar em colapso.
2: O Sinetran, ele só pode cobrar, só pode reivindicar, não é? Nem cobrar, reivindicar, os 44, que é o que está na liminar. Nos deve 90, mas aí é com o poder concedente. Aí é um acerto que a prefeitura tem que acertar com o Estado.
0: De acordo com o Sinetran, o governo do Estado tem atualmente uma dívida de mais de 90 milhões de reais devido à parceria para a gratuidade estudantil. Em junho do ano passado, o governo conseguiu na Justiça uma liminar para não fazer o pagamento da tarifa técnica, que corresponde ao valor integral da passagem sem os subsídios, pagando então R$ 2,50. Em contrapartida, a prefeitura, também em coletiva, anunciou que vem tentando cumprir com o acordo da gratuidade e de outros subsídios. O prefeito Renato Júnior reconheceu a atual situação das empresas que operam no vermelho.
3: Só para que vocês possam entender, 284 milhões de reais nós repassamos ao Sinetran somente em 2026. Todas as nossas obrigações do ano de 2026, a Prefeitura de Manaus cumpriu 100%. As empresas têm a responsabilidade de fazer o sistema funcionar. E elas contraíram empréstimos em banco. E eu mandei puxar nos bancos. Elas estão todas endividadas.
0: Para o presidente do Sindicato dos Trabalhadores Rodoviários, Givancir Oliveira, os órgãos precisam entrar em um consenso, pois a categoria não pode arcar com débitos de terceiros.
4: Estou aberto ao diálogo, qualquer autoridade que me chamar, eu vou, a gente quer conversar. Mas queremos dialogar e resolver esse impasse para acabar de uma vez por todas essa humilhação, essa pouca vergonha que eles fazem com os pais de famílias que trabalham no transporte coletivo, que já não é fácil.
0: Sobre a dívida, no início da tarde de ontem, o governo do Amazonas anunciou que faria o pagamento de 18 milhões de reais em 24 horas para o Sinetran e que o valor é correspondente a 6 meses de valores pendentes do passe livre estudantil, como explica o vice-governador Serafim Correia.
5: Em relação à parte que nos cabe, que é a nossa relação com o Sinetran, para contribuir na solução do problema, nós autorizamos a SEDUC e a Cefaz que tomem as providências para, nas próximas 24 horas, depositarem 18 milhões de reais, que é o valor que nós entendemos que é devido, referente aos meses de fevereiro, março, abril, maio, junho e julho. O que é responsabilidade do Estado está definido numa decisão judicial, que é pagar 3 milhões a cada mês. São 6 meses, dá 18 milhões. Desde maio nós tentamos pagar esse valor ao Sinetran. O Sinetran faz outras contas e quer receber um valor muito maior que nós não entendemos ser devido. E como nós temos responsabilidade com dinheiro público, não vamos pagar uma coisa que não corresponde à efetiva prestação do serviço.
0: Enquanto isso, quem sofre com a paralisação do serviço é a população.
6: A gente fica sem saber o que fazer, né? A gente pega desprevenida, estava no trabalho na hora que mandaram mensagem, aí eu tive que pegar carona.
0: Com reportagem de Carla Mello, Patrick Mota Filho para a CBN Amazônia. É isso, portanto, um apanhado do que aconteceu ontem e repito, né? O governo falou que faria esse depósito e o fez de acordo com o vice-governador, né? O vice-governador Serafim Correia, pela noite, ele publicou nas redes sociais o comprovante da transferência para a conta do Sinetran. Então esse dinheiro já foi enviado, esses 18 milhões, e como o Sinetran nos respondeu hoje de manhã, assim que cair na conta, eles vão fazer o pagamento dos rodoviários. São 8:30, vamos ao repórter CBN.
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0: quarta-feira, 22 de julho de 2026. O Tribunal Superior Eleitoral não considerou um ataque grave à declaração do pré-candidato Flávio Bolsonaro às urnas eletrônicas diante de uma plateia de representantes de mais de 40 países, incluindo 20 embaixadores, em um evento em Brasília, segundo a apuração da CBN. O senador repetiu uma notícia falsa contada pelo pai. Flávio afirmou que máquinas de uma empresa venezuelana denunciada pelos Estados Unidos foram usadas em eleições brasileiras. A declaração foi baseada em informações já desmentidas pela Justiça Eleitoral em outras ocasiões. Em nota, o Tribunal Superior Eleitoral reiterou que a companhia da Venezuela, a Smartmatic, nunca forneceu urnas ou softwares de votação ao Brasil. Após a repercussão da fala, Flávio afirmou que não coloca em dúvida a integridade das urnas brasileiras e que apenas citou dados de um relatório público americano. O ex-treinador da seleção brasileira, Carlos Alberto Parreira, permanece há mais de um mês na UTI do Hospital Samaritano Barra, no Rio de Janeiro. Ele foi internado com um quadro de inflamação pulmonar. De acordo com o boletim médico mais recente, o estado de saúde do técnico ou do ex-técnico é grave, porém é estável. O treinador, tetracampeão mundial com o Brasil, fez recentemente um tratamento contra um linfoma de Hodgkin, câncer que afeta o sistema imunológico. No horário de Brasília, 9:32.
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0: 8:33.
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0: De volta com o CBN Jornal da Manhã, hoje quarta-feira, 22 de julho de 2026. O Ministério do Trabalho e Emprego assinou uma portaria determinando a necessidade de acordo entre patrões e empregados para regulamentar o trabalho no comércio durante os feriados. Vai ser necessário uma negociação entre empresa e trabalhadores para garantir a abertura das lojas, mas alguns setores tiveram o funcionamento liberado.
2: A medida, assinada pelo ministro do Trabalho, junto com representantes de sindicatos patronais e de trabalhadores, revoga parcialmente uma regra de 2021, que liberava o funcionamento do comércio de forma indiscriminada nos feriados, sem a necessidade de negociação coletiva. O governo tentava, desde 2023, restabelecer a obrigatoriedade da negociação, mas enfrentava resistência nos setores empresariais. Segundo o Ministério do Trabalho, um dos objetivos da mudança é justamente reforçar o papel da negociação coletiva, ampliar as garantias aos trabalhadores e alinhar a portaria a uma lei federal, que já estabelece que o funcionamento no feriado só pode ocorrer em comum acordo. O ministro do Trabalho, Luiz Marinho, reforçou que a negociação coletiva é a melhor solução.
3: O que a gente espera é que tenha maturidade das lideranças sindicais, trabalhadores, empregadores, para em torno de uma mesa, um café, um chá, né? Um almoço, um jantar, um happy hour, né? Vocês possam encontrar soluções, muitas vezes, de problemas que parece que não tinha solução, né? E quanto mais se conversa, pode-se ir aproximando essa possibilidade.
2: O texto da portaria determina a necessidade de convenção coletiva entre as empresas e os trabalhadores para estabelecer as normas de funcionamento nos feriados. Há, no entanto, uma lista de setores considerados essenciais que estão liberados dessa regra. Dentre as categorias estão farmácias, funerárias, postos de combustíveis, feiras livres e hotéis. Ficaram de fora da nova portaria os supermercados, que também queriam a liberação para o trabalho no feriado, sem a necessidade de acordo coletivo. Apesar disso, Ivo Dallacqua Júnior, representante da Confederação Nacional do Comércio, avaliou a portaria do governo como positiva.
4: O resultado que nós temos agora é um instrumento que direcione, que equilibre, e a mesa desenvolveu diálogo e maturidade. Espero que a gente espraie isso por todas as representações de trabalhadores e de empregadores do comércio no Brasil.
2: A convenção coletiva deverá estabelecer as condições para o trabalho em feriados, como pagamento em dobro, folgas compensatórias ou benefícios extras, o que atende também aos pedidos dos trabalhadores, como destaca Julimar Roberto, da CUT.
5: Teve alguns segmentos, né, que estão incluídos para liberação independente do acordo. Mas é importante ficar claro que continuará abrindo, né, no mesmo formato que está abrindo hoje o comércio. A diferença é que agora vai ter o acordo, já vinha acontecendo as negociações, mas agora ficou regulamentado, né? Foi estabelecido uma norma, acabou aquela insegurança jurídica que vinha acontecendo nas negociações coletivas com essa regulamentação aí da portaria.
2: De Brasília, Felipe Igreja para a CBN Amazônia.
0: 8:37.
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0: 8:41.
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0: Já de volta com o CBN Jornal da Manhã e vamos novamente ao vivo com o Daniel Ramos, agora para falar sobre o assunto do vazamento, né? Uma semana depois do vazamento do gás estireno no Distrito Industrial, a rotina da região foi retomada, mas o caso ainda está longe de um desfecho. Polícia, Ministério Público, órgãos ambientais continuam investigando as causas do acidente e os possíveis impactos à saúde e ao meio ambiente, né? O que já se sabe e o que ainda precisa ser esclarecido, Daniel Ramos, informação com você.
2: Oi, Patrick, bom dia mais uma vez a você e a todos que nos acompanham. Hoje completa uma semana depois que o reservatório com monômero de estireno acabou superaquecendo e por conta da válvula de segurança, esse gás foi lançado na nossa atmosfera. Uma semana após o trabalho intenso das equipes do Corpo de Bombeiros para justamente refriar o tanque, né, onde estava armazenado o estireno, a gente já tem a rotina normalizada nessa região do Distrito Industrial. Mas eis a questão, Patrick, até que ponto é seguro ali o espaço onde esse vazamento aconteceu com essa intensidade que a gente acompanhou aqui na nossa programação? Nós fomos em busca de respostas, tendo em vista que esse é um gás considerado tóxico, causa ali irritações tanto nos olhos, na boca, nariz, no aparelho respiratório como um todo. Portanto, as pessoas ficam bastante preocupadas acerca da segurança nessa área da cidade onde muitas empresas funcionam. Por isso, então, nós fomos em busca de respostas. Nós temos também uma entrevista com a Karen Silveira, ela que é doutora em química e vai trazer esses detalhes pra gente sobre como que é feito essa análise para definir se a área está segura ou não. Vamos acompanhar.
3: O estireno pode continuar provocando impactos mesmo após o controle da sua emissão. O líquido do solo, ele pode continuar evaporando, né, porque ele é altamente volátil e continuar causando o aumento da poluição atmosférica, ainda que pequeno. Superficialmente, você pode imaginar que o solo está seco, nada foi contaminado, mas o estireno, ele pode continuar o seu caminho descendo até o lençol freático, então é necessário, além de inspeção visual, fazer uma análise química em laboratórios acreditados e com todo o rigor analítico necessário.
2: Portanto, como a gente acompanhou, aparentemente a situação segue dentro do esperado, mas outras questões também precisam ser levadas em consideração, porque a gente está falando mais uma vez de um gás que é considerado tóxico, é utilizado pela indústria, mas no local ali onde nós tivemos o grande vazamento desse gás, a área pode estar contaminada. Hoje, perícia criminal no local, né? O Ministério Público também inicia a investigação e as multas ambientais por conta desse vazamento já ultrapassa 20 milhões de reais. É uma situação que a perícia ainda vai emitir um laudo técnico acerca desse vazamento, que de fato pode ter acontecido e ocasionado esse vazamento, esse acionamento na válvula de segurança ali, evitando uma situação bastante pior. Patrick, ainda estamos longe de uma posição concreta, mas com certeza vamos seguir acompanhando e, é claro, trazendo os detalhes na nossa programação.
0: Obrigado, Daniel. Bom trabalho para você, viu? Bom dia. São 8:44 em Manaus. Pois bem, vamos continuando aqui nossas informações. 6 professores de jiu-jitsu foram presos em menos de 2 anos, suspeitos de violência sexual contra alunos. Os casos envolvem crianças, adolescentes, jovens atletas, né? E são casos que causam aí sempre grande repercussão, né? Perante a sociedade, né? Os casos que tiveram repercussão nacional envolvem todas essas pessoas, né? O caso mais recente aconteceu na segunda-feira, dia 20, quando um professor de jiu-jitsu de 33 anos, que não teve a identidade divulgada, foi preso na academia onde ele dava aulas. Fica no bairro Nova Esperança, zona oeste de Manaus. De acordo com a Polícia Civil do Amazonas, o suspeito teria cometido o abuso no fim de 2025. Foi até a casa do adolescente, sob o argumento de que pretendia contratar o pai dela, que trabalha como tatuador. E ao perceber que a menina estava sozinha no imóvel, o homem teria praticado o crime. Agora, outros casos, né? O primeiro caso foi registrado em novembro de 2024, quando um professor foi preso em Balneário Camboriú, em Santa Catarina. As investigações começaram após 3 alunos procurarem a Polícia Civil para denunciá-lo, e depois da prisão, outras vítimas também procuraram as autoridades e relataram supostos crimes cometidos pelo professor. Se você quiser dar uma olhada em mais detalhes, né, a respeito de todas essas investigações, de todas essas prisões, dá uma lida lá no G1 Amazonas, em uma das matérias de capa, né, sobre esses 6 professores de jiu-jitsu presos em menos de 2 anos, suspeitos de violência sexual contra alunos. A polícia orienta que qualquer suspeita de violência sexual contra crianças e adolescentes seja denunciada. Essas denúncias podem ser feitas pelo Disque 100, pelo 181 ou diretamente à Delegacia Especializada em Proteção à Criança e ao Adolescente. Horas e 47 minutos em Manaus. Vamos trazer informação do interior do estado. Em Parintins, o Poder Legislativo retomou as atividades em plenário nessa terça-feira, depois do recesso do meio do ano.
4: A Câmara Municipal de Parintins está com uma nova cara, uma modernização, onde nós vamos inaugurar ela dia 31 desse mês, com novos equipamentos, computadores, drones, máquinas fotográficas, celulares novos de qualidade para dar qualidade de trabalho ao nosso funcionário.
0: Você ouviu Paulo César Linhares, do PL, que é presidente da Câmara Municipal de Parintins, né? A 29ª edição ordinária do ano contou com a participação de 11 dos 13 vereadores que fazem parte da Casa Legislativa, que compõem a Casa Legislativa. Os parlamentares retomaram discussões sobre as demandas relacionadas às questões comunicipais, né? Saúde, educação, infraestrutura. Esse retorno das atividades ocorre em meio à fase final da reforma no prédio do Poder Legislativo, e a presidência da casa disse que as melhorias estruturais devem garantir mais segurança, acessibilidade e conforto para servidores, vereadores e cidadãos que utilizam o serviço da Casa Legislativa. Aliás, os serviços, né? As sessões da Municipal de Parintins ocorrem segunda e terça-feira e os trabalhos já retomaram depois dessa pausa de meio de ano. Agora vamos com informações da nossa equipe de Brasília. O governo federal regulamentou recentemente a pensão especial para filhos e dependentes de mulheres vítimas de feminicídio, prevista numa lei de 2023. A partir de agora, o INSS começa a analisar o estoque de pedidos que começaram a chegar ao Instituto no final do ano passado.
5: Serão analisados mais de 400 requerimentos parados, assim como novas solicitações de pensão a crianças e adolescentes que perderam as mães vítimas de feminicídio, inclusive órfãos de mulheres trans. A pensão de um salário mínimo será garantida até os 18 anos de idade e direcionada ao responsável legal em que a renda familiar seja de até R$ 405,25 por pessoa. Em caso de mais de um beneficiário, o valor da pensão deve ser dividido entre os dependentes. O pedido do benefício deve ser feito pelo representante legal da criança ou do adolescente diretamente ao INSS, em uma agência, pelo 135 ou aplicativo Meu INSS. Mas para isso, o Cade Único deve ter sido atualizado nos últimos 2 anos e com o CPF de todos os integrantes da família. Já a comprovação do crime deve ser feita mediante a apresentação do inquérito policial ou da decisão judicial sobre o caso. De Brasília, Gisele Loureiro para a CBN Amazônia.
0: 8 horas e 49 minutos em Manaus. Um motorista com suspeita de embriaguez provocou uma série de acidentes na noite de ontem aqui em Manaus. Segundo a Polícia Militar do Amazonas, ele atingiu vários veículos e um motociclista entre o bairro Parque das Nações e a Avenida Professor Newton Lins, no bairro Flores, zona centro-sul da capital. De acordo com a polícia, o motorista dirigia em alta velocidade quando começou a bater nos veículos ao longo do trajeto. Depois de ser atingido, o motociclista passou a acompanhar o carro. A sequência de acidentes terminou quando o condutor perdeu o controle da direção na Avenida Professor Newton Lins e bateu em um bloco de concreto usado ali na sinalização viária. E com esse impacto, o motorista e o motociclista ficaram feridos. Eles foram socorridos por equipes do Serviço de Atendimento Móvel de Urgência e encaminhados para unidades de saúde. O estado de saúde deles ainda não foi informado. A Polícia Militar isolou a área para o atendimento da ocorrência. Uma faixa da avenida precisou ser interditada, né, o que causou lentidão no trânsito no sentido bairro. Esse caso deve ser investigado pela Polícia Civil do Amazonas, que vai apurar as circunstâncias circunstâncias dos acidentes e a suspeita de embriaguez ao volante. São 8 horas e 51 minutos em Manaus. Vamos fazer mais uma pausa, mais um intervalo comercial. A gente volta daqui a pouco.
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0: Pesquisadores alertam, esse risco pode voltar a crescer com a previsão de uma nova estiagem severa.
1: Se 2024 foi o pior ano da série histórica da Amazônia, com 15,8 milhões de hectares queimados, em 2025 veio a redenção. No ano passado, o bioma queimou 3,1 milhões de hectares, sendo esta a menor área devastada pelo fogo em 41 anos. Os dados fazem parte de um mapeamento realizado desde 1985, que mede o total da área que sofreu com o fogo. Um dos fatores que ajudam a explicar por que, depois de um ano em que a floresta queimou muito, tivemos um ano em que a situação praticamente esteve sob controle, é o clima. Em 2023 e 24, a Amazônia sofreu com secas históricas. E em 2025, houve a volta da chuva com intensidade. Mas para o pesquisador do IPAN, na rede MAP Biomas, Felipe Martenechen, essa não é a única razão para a melhora no cenário.
2: A gente veio de uma seca forte de 2023 e 2024. Agora, em 2025, a gente teve o retorno das chuvas. Então, 2025 foi um ambiente mais úmido, as chuvas elas retornaram com maior intensidade, e isso também favorece com que as queimadas acabam se reduzindo. E a gente também teve uma sequência de anos aí de queda de desmatamento, isso também, desmatamento e fogo também relacionados sobre a dinâmica aí de uso do solo, de queimadas aqui dentro da Amazônia. E a gente também teve uma reestruturação sobre governança e fiscalização na Amazônia. Então a gente teve novos protocolos de incêndio, investimento em montagem de combate.
1: O pesquisador lembra que o fenômeno climático El Niño deve provocar estiagem severa novamente na região este ano e que isso vai impor um novo desafio ao controle das queimadas.
2: A gente tem a iminência de um El Niño forte agora para esse ano, então é justamente fundamental que a gente continue investindo nessas partes de investimentos institucionais, justamente no combate ao manejo integral, combate dessas áreas, desses incêndios, e que a gente sabe que quando o El Niño chegar, a vegetação vai ficar mais seca, e isso acaba fazendo com que ela fique mais propensa ao fogo se espalhar. Então é fundamental que a gente esteja preparado para esses momentos, já saiba como agir.
1: De Brasília, Wellington Lopes para a CBN Amazônia.
0: 8 horas e 57 minutos. Em Manaus, um homem foi preso aqui na cidade, capital amazonense, suspeito de aplicar golpes com falsas vagas de emprego. Segundo a Polícia Civil, ele se passava por gerente de empresas do Distrito Industrial para enganar pessoas desempregadas. De acordo com as investigações, o suspeito cobrava entre 300 e 500 reais das vítimas, prometendo intermediar contratações que nunca aconteciam. A polícia informou que já existem cerca de 50 boletins de ocorrência registrados contra o homem. E, enfim, quem acredita ter sido vítima pode procurar uma delegacia para registrar o caso e ajudar nas investigações. E fica um reforço, né, gente? Se alguém está cobrando dinheiro para lhe dar uma oportunidade de emprego, desconfie, né? Está longe de ser algo normal e a gente já desconfia logo de um possível golpe. Nesse caso, é mesmo, né? Um golpe. Então, quem acredita ter sido vítima pode procurar uma delegacia para registrar esse caso e ajudar ainda mais nas investigações. São 8h58, daqui a pouquinho está vindo mais uma edição do Repórter CBN. Logo em seguida teremos nossa primeira edição do Giro CBN Amazônia, ao vivo para os estados do Amazonas, Acre, Amapá, Roraima, Pará e Rondônia. Se acompanha toda a nossa equipe da CBN Amazônia em conexão, né? Trazendo os principais assuntos da região norte do Brasil. Ainda hoje, a gente vai trazer informação de política com o Ricardo Chaves, cobrindo aí nossa política amazonense diariamente. Tem nosso quadro Inovação na Amazônia com o INDT. Hoje vamos falar sobre as estratégias, né? A estratégia do INDT para desenvolver talentos aqui na Amazônia, algo tão importante na era em que a gente vive, né? Precisamos aí desenvolver novos talentos no mercado da tecnologia. Vamos falar também sobre o Amazônia Que Eu Quero, que já está numa fase importante e segue falando sobre as eleições, né, e os impactos das novas tecnologias no processo eleitoral. Esse, inclusive, vai ser o tema do painel do Amazônia Que Eu Quero aqui em Manaus. A gente já teve painel do Amazônia Que Eu Quero em várias capitais pelo norte do país e agora aqui em Manaus, depois de amanhã, aliás, amanhã, quinta-feira, de 2 da tarde até 4 da tarde, no Vasco Vasques, um encontro que vai ter especialistas para discutir como que a tecnologia vem mudando a forma como as

pessoas acessam informações, participam da sociedade e se relacionam com esse processo democrático, os cuidados, né? Que a gente tem que ter também com esse uso da tecnologia. Hoje ainda se acompanha tudo isso. 9 horas em ponto, vamos ao repórter CBN.

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Quarta-feira, 22 de julho de 2026. A escalada da guerra no Oriente Médio pode reduzir o crescimento global a 1,3% neste ano. A projeção é do Banco Mundial. O economista-chefe da instituição financeira afirmou à agência de notícias Reuters que o conflito prolongado entre os Estados Unidos e o Irã pode reacender a inflação, elevar os juros e agravar a crise da dívida em países mais pobres. Hoje, a cotação do petróleo superou 95 dólares pela primeira vez desde junho. O conflito no Oriente Médio volta a elevar temores sobre a oferta global da commodity. O mercado teme interrupções prolongadas nas exportações da região. No momento, o barril do Brent é negociado a 94 dólares, alta de 3%. Na madrugada desta quarta-feira, os Estados Unidos bombardearam alvos iranianos pela 11ª noite seguida. Os ataques atingiram centros de comando, sistemas de defesa aérea, lançadores de mísseis e drones, segundo as tropas americanas. No horário de Brasília, 10:03.

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1: Dez horas e cinco minutos no horário de Brasília, vamos à nossa primeira edição do Giro CBN Amazônia desta quarta-feira, dia 22 de julho de 2026, ao vivo para os estados de Roraima, Amazonas, Amapá, Pará, Acre e Rondônia. Começando com a nossa equipe de Boa Vista, Roraima, o Centro de Investigação e Prevenção de Acidentes Aeronáuticos, concluiu as investigações sobre a queda de um helicóptero na zona rural de Boa Vista. A aeronave caiu após bater em uma linha de transmissão e o acidente foi em julho de 2022. Namã Mourão tem os detalhes. Namã, bom dia.
2: Bom dia para você também, Patrick. De acordo com os investigadores, o piloto estava com as habilitações vencidas. São informações tiradas, portanto, desse relatório final, dessa investigação conduzida pelo CINIPA, desse acidente que aconteceu há quase 4 anos atrás na zona rural da capital Boa Vista. O helicóptero estava interditado e sem certificado válido para voar. Na época, o último registro de inspeção necessária da verificação da condução de aeronavegabilidade era de 2012, 10 anos atrás, estava vencido desde então, segundo o CINIPA. A aeronave particular sobrevoava a região do Água Boa, que fica na região rural de Boa Vista, por volta das 10 para as 7 da manhã do dia 12 de julho de 2022. O helicóptero atingiu cabos de alta tensão e ficou destruído ao tocar o chão. 2 ocupantes morreram. O piloto, Agnaldo Pereira da Costa, tinha 55 anos, e o passageiro, Vilmar Carpinski, 47 anos. A investigação apontou que a aeronave, ela não tinha plano de voo conhecido ou aprovado, mas estava em uma área controlada de espaço aéreo e a apresentação desse documento era, portanto, obrigatória, ou seja, a aeronave e também parte da tripulação estava em condições irregulares para operar, né? Portanto, essa aeronave. Não foi identificado também pelos investigadores a origem, o destino e também a finalidade do voo. Além das irregularidades com o piloto e com a própria aeronave, o relatório do CINIPA identificou que o operador também não possuía certificado de operador aéreo exigido para a operação de aeronaves dessa categoria. É um assunto, inclusive, para a gente seguir acompanhando. Aconteceu há 4 anos atrás, um acidente em julho de 2022, na região rural, aqui da capital Boa Vista. E a gente vai seguir acompanhando, mais claro, já com os detalhes dessa investigação que foi, portanto, concluída agora em 2026 pelo CINIPA. Patrick.
1: Obrigado, Namã Mourão, pelas informações. Bom trabalho para você, para nossa equipe da CBN Boa Vista. Vamos agora às informações do Amazonas. 6 professores de jiu-jitsu são presos, suspeitos de crimes sexuais no Amazonas em menos de 2 anos. Eros de Souza, bom dia.
3: Bom dia, Patrick. Bom dia aos ouvintes da CBN Amazônia. Esses casos que a gente vem trazendo, inclusive aqui na rede amazônica, eles tiveram repercussão nacional e aí envolvem crianças, adolescentes e jovens atletas entre as vítimas. O caso mais recente ocorreu inclusive nessa semana, quando um professor de jiu-jitsu de 33 anos, que não teve a identidade divulgada, ele foi preso na academia onde ele dava aulas. De acordo com a Polícia Civil, o suspeito teria cometido o abuso no fim de 2025. Ele teria ido até a casa dessa adolescente sob o argumento de que pretendia contratar o pai dela, que trabalha como tatuador, e aí, ao perceber que a menina estava sozinha no imóvel, ele teria praticado o crime. O primeiro caso dessa série foi registrado em novembro de 2024, quando o professor Alceno Alves Soares também foi preso em Santa Catarina, e aí as investigações começaram após 3 alunos procurarem a Polícia Civil para denunciá-lo. Já em junho, outro professor de jiu-jitsu, que não teve o nome divulgado, foi preso em Humaitá, aqui no interior do estado. Esse é suspeito de estuprar ao menos 5 alunos, todos meninos entre 7 e 11 anos. De acordo com a polícia, esses crimes eram praticados dentro da própria academia, que é também onde funcionava a residência, onde estava a residência do investigado. A terceira prisão ocorreu em abril desse ano. O treinador Melk Galvão, que também é policial civil, foi preso em São Paulo após denúncias de abuso sexual envolvendo ao menos 3 vítimas aqui em Manaus, entre elas um adolescente de 17 anos. Segundo as investigações, o caso começou a ser apurado após uma ex-aluna do treinador denunciar os crimes sem consentimento durante uma competição esportiva que foi realizada fora do país. Patrick.
1: Obrigado, Eros. Bom trabalho para você. Vamos ao Amapá agora com o Luiz Felipe Santos, está com a gente ao vivo e traz para a gente informações sobre o eleitorado feminino, né? Mulheres são maioria entre os mais de 577 mil eleitores do Amapá nas eleições de 2026. Informações com Luiz Felipe Santos. Luiz, bom dia.
0: Olá, Patrick, bom dia. São dados divulgados pelo Tribunal Superior Eleitoral, que é o TSE, e o número representa um crescimento de 1,1% em relação ao pleito de 2024. As mulheres seguem como maioria aqui no Amapá, com mais de 290 mil eleitoras, o equivalente a 51% do eleitorado. Os homens somam 280 mil votantes e Macapá concentra o maior colégio eleitoral com mais de 320 mil eleitores. Santana, que é o segundo maior município aqui do estado, aparece na sequência com 86 mil. Os menores eleitorados são os de Pracuúba, os municípios de Pracuúba, com pouco mais de 4 mil votantes, Serra do Navio, com 4.128, e o perfil do eleitor amapaense é formado principalmente por adultos jovens. A faixa etária entre 25 e 29 anos reúne quase 70 mil pessoas. Além disso, mais de 5 mil adolescentes de 16 anos solicitaram o primeiro título e podem votar pela primeira vez nas eleições do próximo ano. Entre os eleitores que informaram cor ou raça, a maioria se autodeclara parda. O cadastro também registra mais de 7.890 pessoas com deficiência ou alguma necessidade específica para o exercício do voto. Em relação à escolaridade, a maior parcela do eleitorado possui ensino médio completo. Já 58 mil eleitores concluíram o ensino superior, enquanto mais de 18 mil se declararam analfabetos. Os dados do TSE mostram ainda que 1.089 eleitores no Amapá se autodeclaram transgênero e desse total, 150 utilizam o nome social no cadastro eleitoral. Patrick.
1: Muito obrigado, Luiz. Bom trabalho para você e para toda a equipe da CBN Macapá. Vamos agora ao estado do Pará com a nossa equipe da CBN Belém. Uma lista divulgada pelo Ministério da Saúde aponta que o Pará está entre os estados com maior foco de calor e alerta para o risco à saúde. Diego Beckmann com a gente. Bom dia, Diego.
4: Bom dia, Patrick. Bom dia a todos do Giro CBN Amazônia. O Pará está entre os 15 estados brasileiros com maior registro de focos de calor e risco de exposição à fumaça provocada por incêndios florestais. Os dados são do Boletim Semanal de Monitoramento de Incêndios Florestais para Vigilância em Saúde, divulgado pelo Ministério da Saúde. Entre os dias 5 e 11 de julho, o Brasil registrou 1.153 focos de calor. Desse total, 115 ocorreram no Pará, que ocupa a quinta posição no ranking nacional. O estado fica atrás apenas de Tocantins, Mato Grosso, Bahia e Maranhão. Entre os municípios com mais registro está Altamira, no sudoeste paraense, com 30 focos de calor, um dos maiores índices do país neste período. O levantamento também acompanha a qualidade do ar e a população exposta à fumaça, para orientar ações de vigilância em saúde e do Sistema Único de Saúde. Segundo o Ministério da Saúde, o monitoramento ganha ainda mais importância durante a atuação do fenômeno El Niño, que favorece períodos de estiagem, temperaturas mais elevadas e aumenta o risco de incêndios florestais. Além dos danos ambientais, a fumaça pode agravar problemas respiratórios, principalmente entre crianças, idosos e pessoas com doenças crônicas. Patrick, volto com você.
1: Diego Beckmann, muito obrigado, bom trabalho para você e para toda a nossa equipe da CBN Belém. Vamos ao Acre agora. O assunto é um acusado de matar a jovem em motel. Esse acusado deve ser ouvido em audiência no Acre. A gente está agora ao vivo com Bruna Rosa, que traz essa informação. Bruna, bom dia.
5: Bom dia, Patrick, é isso mesmo. Quase um ano após a morte de Raiz Emanuele Oliveira de Souza, de 26 anos, encontrada desacordada em um motel em Rio Branco, a justiça marcou para o dia 14 de setembro a primeira audiência de instrução do réu Werner Lima, de 34 anos. Ele foi denunciado pelo Ministério Público do Acre por homicídio simples e responde ao processo em liberdade. Segundo a acusação, Werner teria deixado de prestar socorro à jovem quando ela passou mal dentro do quarto, trancou a porta ao sair e levou a chave consigo, dificultando o atendimento. A mãe de Raiz afirma que espera que a audiência seja o início da responsabilização do acusado. Laudo Raíza morreu após sofrer um edema agudo de pulmão que provocou insuficiência respiratória. No entanto, os peritos não conseguiram identificar o que desencadeou o quadro. Exames toxicológicos também deram resultado negativo, contrariando a versão do acusado de que os dois teriam consumido drogas. A audiência marcada para setembro vai ouvir testemunhas e o próprio réu. O Ministério Público pede ainda, em caso de condenação, Werner pague uma indenização mínima de 10 salários mínimos à família da vítima. A mãe de Raíza, que agora cuida dos dois filhos deixados pela jovem, diz que vive diariamente com a dor da perda. Patrick.
1: Bruna Rosa, obrigado. Bom trabalho para você, para os nossos amigos da CBN Rio Branco. Vamos a Rondônia agora para finalizar esta edição do Giro. A Polícia Civil segue à procura do homem suspeito de matar a ex-companheira com um tiro na cabeça enquanto ela dormia em Porto Velho. Caso que é investigado como feminicídio e as buscas pelo principal suspeito continuam. Vamos ao vivo com João Alves. João, bom dia.
6: Oi, Patrick, bom dia para você. A Polícia Civil intensificou essas investigações para localizar Bonifácio Nogueira Gomes, de 37 anos, apontado como principal suspeito de matar a ex-companheira Liliane Oliveira de França. Esse crime aconteceu na última sexta-feira aqui em Porto Velho e, segundo as investigações, Liliane foi atingida por um disparo na cabeça enquanto dormia. Familiares relataram à polícia que o casal havia morado junto por cerca de um mês e que o relacionamento era marcado por conflitos e ciúmes. A vítima teria decidido encerrar a relação, mas o suspeito não aceitava o fim do relacionamento. Durante as apurações, familiares entregaram à polícia uma bolsa pertencente a Bonifácio. Nesse material, os investigadores encontraram dois carregadores de armas e munições que foram apreendidos e encaminhados para a perícia. O corpo de Liliane foi encontrado pela própria família em um quarto nos fundos da residência. O SAMU confirmou a morte no local e a perícia identificou que o disparo foi feito com uma arma calibre 9mm. A polícia trata o caso como feminicídio, afirma que as equipes estão concentradas na localização do suspeito e no esclarecimento de todos os detalhes do crime. Inclusive, a delegada responsável informou que um posicionamento mais detalhado sobre o inquérito deve ser divulgado após o avanço das investigações. Patrick.
1: Muito obrigado, João. Bom trabalho para você e para toda a nossa equipe da CBN Porto Velho. Este foi nosso primeiro giro CBN Amazônia de hoje, quarta-feira, 22 de julho de 2026. Daqui a pouco, a partir das 11 horas da manhã, no horário de Brasília, teremos nossa segunda edição. Até mais.
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0: 9h22.
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0: Já de volta com o CBN Jornal da Manhã e tem informação para o nosso ouvinte de Parintins. No município, representantes do consulado do Japão no Brasil cumpriram a agenda por lá, né? As ações incluíram as celebrações pelos 95 anos da imigração japonesa na ilha e reuniões institucionais para o fortalecimento da cooperação bilateral. Jean Beltrão conosco ao vivo, tem mais informações a respeito disso. Jean, bom dia.
2: Olá, Patrick, muito bom dia para você e para todos que nos acompanham. Isso mesmo, os representantes do consulado do Japão aqui no Brasil estão na ilha desde o fim de semana. A comitiva é liderada pelo cônsul-geral adjunto, o Suzuki Akira. Ele está no município, acompanhado por representantes da comunidade japonesa no Amazonas. Nesta terça-feira, a comitiva cumpriu agenda na prefeitura de Parintins, se reuniu com o prefeito Matheus Asayagi e na Universidade Federal do Amazonas se reuniu com a comunidade acadêmica. A gente lembra que além dessa agenda institucional, os membros do consulado visitaram as comunidades rurais do Maranhão e Laguinho em Parintins e Barreira do Andirá, em Barreirinha, onde participaram das celebrações dos 95 anos da imigração japonesa para a região. Nessas comunidades há colônias de imigrantes japoneses, por lá descendentes ainda, né, desses primeiros imigrantes japoneses que trabalharam no ciclo da juta, região tão importante. Daqui a pouco falar mais. Vamos ouvir o que disse agora o cônsul-geral adjunto Suzuki Akira, que falou sobre a importância dessa visita. Vamos acompanhar o que ele disse.
3: Queria conhecer como cidadãos de Parintins, né? Por isso eu quero aproveitar essa ocasião e quero desfrutar essa visita. Na realidade, que o objetivo é como fortalecer laços entre Japão e Brasil, ou seja, como estado do Amazonas e inclusive Parintins, né? Parintins é para nós importante.
2: Os Kutakuseis, como ficaram conhecidos os primeiros imigrantes japoneses que chegaram em Parintins lá no início do século passado, introduziram o cultivo da juta, que se tornou a base da economia aqui na região e também no estado por décadas, e deixaram um legado de integração cultural entre Brasil e Japão. A gente vai ouvir também o que disseram representantes da comunidade japonesa aí em Manaus, nesse caso o Valdir Ikashi Sato e o Eliseu Inomata aqui em Parintins. Eles também falaram conosco. Vamos acompanhar.
4: Pra gente, essa parte do Andirá, da colônia do Andirá, era muito importante. A gente resolveu comemorar os 95 anos também com essa pessoal dessa colônia. Por quê? Porque esse desenvolvimento e o sucesso desse projeto não coube só aos japoneses, não coube só aos kotakuseis, mas coube aos ribeirinhos que estavam junto com eles, auxiliaram eles. Então nós descendentes fizemos a questão de vir para fazer a comemoração com o descendente deles.
5: A gente recebeu dos nossos ancestrais esse legado e a gente tem que fazer esse trabalho para florir muito mais, porque os japoneses chegaram aqui e plantaram uma semente, né? E essa semente somos nós, então nós temos que desenvolver isso para deixar um legado.
2: As celebrações agora seguem para a Vila Amazônia, que foi, né, o grande povoado ali desses imigrantes japoneses no início do século passado. Por lá, as solenidades estão previstas para acontecerem em outubro. A gente lembra que no meio entre o ciclo da borracha e agora a Zona Franca de Manaus, nossos principais modelos econômicos aqui no estado, a gente teve o ciclo da juta tão importante que foi implantado aí por essa cultura japonesa que migrou aqui para o nosso estado. Patrick, volto contigo.
0: Obrigado, Jean. Bom trabalho para você por aí, viu? Bom dia. São 9h26, ainda hoje, daqui a pouquinho, a gente vai trazer mais informações de Parintins a respeito do Festival do Mocambo, né? Que acontece em agosto. Mas ontem eles fizeram um sorteio da ordem de apresentação, né? Tanto dos bois, pássaros e quadrilhas. É um festival importante para o médio, baixo Amazonas e já a gente vai trazer essa informação ao vivo com a nossa reportagem em Parintins. Agora 9h27 em Manaus. jovens de 15 a 19 anos que ainda não receberam a vacina contra o HPV poderão procurar uma unidade de saúde até o dia 31 de dezembro deste ano. Tem tempo, né? O Ministério da Saúde prorrogou o prazo para ampliar a imunização de adolescentes e jovens que não foram vacinados na idade recomendada ou que não possuem registro da dose. Em Manaus, a vacina está disponível gratuitamente em 174 salas de vacinação da Rede Municipal de Saúde. Pais, responsáveis, os próprios jovens devem verificar a caderneta de vacinação ou consultar o aplicativo Meu SUS Digital. Caso não haja registro da imunização, a orientação é procurar a unidade de saúde mais próxima. Essa vacinação de rotina contra o HPV é destinada às meninas e meninos de 9 a 14 anos com aplicação de uma dose. Adolescentes de 15 a 19 anos não vacinados também podem receber o imunizante durante a estratégia de resgate, né? Aplicar a imunização em quem não o fez no período exato, né? No período correto. Também podem receber a vacina alguns grupos prioritários, como pessoas imunodeprimidas, vítimas de violência sexual, pacientes com papilomatose respiratória recorrente e usuários da profilaxia pré-exposição ao HIV, a PrEP. A Secretaria Municipal de Saúde esclareceu que não existe em Manaus campanha de vacinação contra o HPV para homens e mulheres com 20 anos ou mais. Então, informações divulgadas nas redes sociais sobre a ampliação para essa faixa etária se referem às ações realizadas em outros municípios e não em Manaus. E nesta quarta-feira, o Castramóvel está ofertando 270 vagas para castração gratuita de cães e gatos na zona centro-sul de Manaus. O agendamento será realizado presencialmente de 9 da manhã até 1 da tarde. Portanto, já começou, né, o período de agendamento, ou enquanto houver vagas, né, até 1 da tarde ou enquanto houver vagas. Isso no Centro Universitário Estácio do Amazonas, fica localizado na Avenida Constantino Neri, no bairro Chapada. As cirurgias acontecem entre hoje e sexta-feira, dia 24, somente para animais previamente agendados. Para fazer o cadastro, o responsável deve ter mais de 18 anos e apresentar RG, CPF, comprovante de residência, endereço de e-mail e uma foto do animal, né? Não é necessário levar o pet no momento do agendamento, só a foto já serve. Na sexta-feira, depois de amanhã, dia 24, o Castramóvel também vai abrir outras 200 vagas no Conjunto Amazonino Mendes, do Conjunto Amazonino Mendes 2, né? No bairro Novo Aleixo. As cirurgias serão realizadas nos dias 27 e 28 de julho. Agora são 9 horas e 30 minutos em Manaus. Vamos ao repórter CBN.

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0: Quarta-feira, 22 de julho de 2026. Familiares das 62 pessoas que morreram na queda de um avião da Voipass em agosto de 2024 no interior de São Paulo terão acesso na quinta-feira ao relatório final da apuração do CENIPA, que é o Centro de Investigação e Prevenção de Acidentes Aeronáuticos. O documento não tem como objetivo apontar culpados nem atribuir responsabilidades civis ou criminais. O foco é identificar as causas e as circunstâncias do acidente para evitar novas ocorrências. Mesmo assim, as conclusões podem subsidiar processos judiciais e outras investigações em andamento. A expectativa do Super El Niño ameaça o processo de redução de áreas queimadas no Brasil. O fenômeno pode gerar uma seca severa no norte do país. No ano passado, a Amazônia registrou a menor área queimada em pouco mais de 4 décadas, segundo o MapBiomas. O El Niño, no entanto, pode reverter essa tendência. Já o sul do país pode sofrer com temporais causados pelo fenômeno. Os destroços de um avião da Pan Am, desaparecido há 74 anos, foram encontrados no mar. 52 pessoas morreram no acidente que mudou as normas de segurança da aviação comercial. A aeronave perdeu potência pouco depois de decolar de Porto Rico, com destino a Nova York, com 69 pessoas. O piloto teve de fazer um pouso forçado no oceano. Os 17 sobreviventes contaram aos investigadores que muitos passageiros não encontraram os coletes salva-vidas e a tripulação teve dificuldades para localizar e retirar os botes infláveis. Em poucos minutos, o avião afundou. A Bolsa de Valores de São Paulo sobe 0,78% aos 174.670 pontos. O dólar comercial está em baixa, de 0,11%, negociado a R$ 5,06. O euro vale R$ 5,78, ligeira elevação de 0,02%. No horário de Brasília, 10 horas e 34 minutos.
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0: 9:35.
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0: Já de volta com o CBN Jornal da Manhã, agora 9:35, hora que a gente recebe Carolina França e a gente segue junto aqui até as 11 da manhã. Carol, bom dia, boa quarta-feira, tudo certo?
2: Tudo certo, Patrick, bom dia para você, bom dia para todo mundo que acompanha aqui o nosso Jornal da Manhã. Seguimos as nossas últimas 1:30, 20, né? 1:30 de jornal ainda.
0: É isso aí, tem mais ou menos 1:20 ainda aí pra gente...
2: Muitas informações.
0: Trazer informação, atualizar o que for possível. É, já falamos bastante aqui sobre o assunto do dia, que continua sendo, de certa forma, a paralisação parcial, né? É, já com boas expectativas de que seja resolvido nesta quarta-feira, mas até então ainda não temos essa confirmação, né? É, mas o esquema continua igual, né? 80% em horário de pico, que é até 9 da manhã, então já acabou, né? Agora deve estar atuando com 50% e volta aos 80% a partir das 5 da tarde até 8 da noite. Bom, vamos seguir com as informações?
2: Seguimos, Patrick, inclusive também com o Ricardo Chaves, já conosco aqui nos estúdios da CBN Amazônia Manaus, atualizando o cenário político, as movimentações também aqui na capital. E aí, Ricardo, já está conosco. Ricardo, bom dia para você.
3: Fala, Carol, bom dia para você, pro Patrick, pro nosso ouvinte da CBN.
2: Entre os assuntos do dia, a gente traz uma contratação feita pela Prefeitura de Manaus a uma empresa, da indústria química, para fornecer produtos de menor potencial ofensivo destinados à Guarda Municipal. A gente tem acompanhado que os investimentos, né, a Guarda Municipal, eles estão crescendo ao longo desses últimos anos aqui na capital.
3: Pois é, né, Carol? Desde que no primeiro mandato do ex-prefeito Davi Almeida foi que se estruturou a Guarda Municipal no ponto de vista armado, né? É uma Guarda Municipal que já é secular, existe há muitos anos, mas foi na gestão dele que teve a realização de concurso público, né? Ainda na gestão do ex-secretário Sérgio Fontes, inclusive, que estruturou a SENSEC. E depois, a outra etapa, como acontece em outras capitais, como em São Paulo, Rio de Janeiro, Porto Alegre, Curitiba, o armamento da Guarda Municipal aqui de Manaus, né? Algo que tem acontecido desde o ano passado. Esse foi um contrato que a CBN consultou, tá no Diário Oficial da Prefeitura de Manaus, na edição do dia 17 de julho, e esse contrato tá no seguinte valor, Carol, tem um valor de R$265 mil e tem vigência de 12 meses. A gente consultou também o Portal da Transparência aqui do município, que mostra que é uma despesa que foi empenhada em maio. Quando é empenhada, não quer dizer que foi pago. Tem todo um trâmite da administração pública. Empenhada é quando o recurso, ele tá ligado já para ser pago para essa empresa, para adquirir esse produto. Então não foi pago. Existe lá o cadastrado, empenhado e aí depois o pago dentro do que existe na administração pública, né? É aquisição de produtos não letais voltados às necessidades operacionais da Guarda Municipal de Manaus. Essa compra, ela integra o programa Manaus Segura dentro da ação do Segurança Municipal Atuante. Esse extrato do contrato, publicado no Diário Oficial do Município, informa que a empresa deverá fornecer produtos de menor potencial ofensivo previstos no termo de referência da licitação. Os detalhes da despesa registram, Carol e Patrick, a aquisição, na natureza orçamentária, explosivos e munições. Agora, o interessante é que nessa mesma edição do Diário Oficial, a SENSEG, ela designou os servidores, alguns servidores, responsáveis pela gestão e fiscalização desse contrato. Essa equipe vai ter atribuição de acompanhar a execução do fornecimento, verificar o cumprimento também das obrigações contratuais e atestar a entrega dos materiais adquiridos. A Condor, que foi essa empresa contratada, é uma das principais fabricantes brasileiras de equipamentos utilizados por forças de segurança e produz tecnologias como munições de impacto controlado, agentes químicos, dispositivos também de dispersão e outros equipamentos classificados como de menor potencial ofensivo. Então, as publicações no Diário Oficial não detalham quais produtos serão adquiridos e entregues à Guarda Municipal, nem a quantidade prevista para aquisição. É importante lembrar, como você bem pontuou, que essa aquisição também ocorre em um momento de ampliação do debate nacional sobre o papel da Guarda Municipal na segurança pública, né? Agora o detalhe, Carol, esses equipamentos de menor potencial, eles são utilizados pelas forças de segurança em ações de controle de distúrbios, né? Dispersão de multidões e proteção também do patrimônio público. É importante lembrar que a Guarda Municipal, ela faz agora a ronda ostensiva e ela protege o patrimônio público. Então, esse é o papel atual da Guarda Municipal dentro da segurança pública. Então, quem faz investigação, a Polícia Civil, quem faz atuações, também prisões, é a Polícia Militar. Então, é um debate novo, né? Considerando aí tudo que já foi decidido com relação à atribuição da PC, da Polícia Militar, mas chama atenção. Bom, a CBN procurou a CENSEG para informar quais equipamentos compõem esse contrato, qual será a destinação do material e se a compra está relacionada a esse processo de fortalecimento operacional da Guarda Municipal, mas até o momento não obteve retorno.
2: E aí,
0: diga lá, Carol França, fica à vontade.
2: E aí a gente segue, só para falar, inclusive, sobre esses investimentos na Guarda Municipal. Recente, nós conversávamos aqui com o Christian, só vou lembrar o sobrenome dele, mas ele é um ativista da causa racial, e algo interessante que foi implementado recente na Guarda Municipal foi um curso antirracista. Inclusive, eles participaram agora, tem menos de um mês, desse curso. O objetivo era trazer, né, essa consciência de abordagem, enfim. Quando a gente fala sobre essa questão de investimento, é importante que a gente fale sobre essas questões, né, de investimentos em equipamentos, mas também teóricos, né? Aquela base ali, tendo em vista que muitos guardas municipais estão há muito tempo já nesses serviços, né? Alguns tivemos, de fato, o concurso agora, mas temos alguns que têm 30, né? 30 anos de carreira. Inclusive, eu cheguei a conversar com alguns em 2024, se eu não me engano.
3: O Carol, bem lembrado. Algumas semanas, inclusive sendo diário oficial da prefeitura, um curso de inteligência emocional que foi comprado pela CENSEG para os guardas municipais, mais ou menos R$60 mil. Então faz parte desse programa. Sim. De adequação, que é importante.
0: Isso é muito importante, né?
3: É.
0: Para policial, para quem trabalha sob pressão, né? Com Sim. certeza, acho que muita gente não dá muito valor, mas esse é um curso que bom que foi investido, né?
2: Sim, e de fato, além da questão prática, né, a gente volta a falar, a teoria também é muito importante, então, de fato, esses investimentos, eles precisam de fato trazer esse retorno, né, à população, não somente à Guarda Municipal. E aí, Ricardo, ainda conversando contigo sobre essas movimentações no cenário político, a gente também traz os limites de gastos, né, para as campanhas das eleições de 2026 do Estado, porque o Tribunal Superior Eleitoral já divulgou, então, né, como que vai funcionar esses recursos.
3: Pois é, né, Carol, Patrick, não temos nem as chapas completas, mas tudo que é rito dentro da legislação está sendo seguido, né? E detalhes interessantes sobre esses valores, tá, Carol e Patrick? De acordo com a tabela do TSE, os candidatos ao governo do Amazonas poderão gastar até R$7.100.000, isso no primeiro turno. Caso tenhamos aí segundo turno, o valor que pode ser gasto nessas duas semanas de eleição, R$3.500.000. Na corrida ao Senado também já saiu os valores, cada candidato vai poder investir R$3.800.000 na campanha, lembrando que Senado tem só um turno. Já quem concorre para a Câmara dos Deputados, eles vão ter o limite de R$3.100.000, enquanto os candidatos para a Assembleia Legislativa do Amazonas, R$1.270.000. Então, são valores que servem como teto para as despesas eleitorais e serão usados como referência pelos partidos nessa definição das estratégias de campanha e na distribuição dos recursos do fundo eleitoral. Então, é uma divulgação que ocorre nesse contexto de formação de palanques, que a gente vai acompanhar até o dia 5 de agosto, até o registro das atas nas convenções da chapa majoritária, das chapas proporcionais também, para a Câmara dos Deputados, para o Senado, para a Assembleia, para o Governo do Estado e também para a Presidência da República. Importante lembrar que não quer dizer que todos os candidatos vão ter R$7.100.000 para o governo. Então, eles entram na fase de captação de recursos, né? As candidaturas.
0: Até, né? Até esse valor.
3: Isso. Bem lembrado. Por exemplo, tem candidaturas que têm um potencial de arrecadação maior por conta do fundo partidário, por exemplo, partidos como o PT, como União Brasil, como o PSD, dispõem de grandes recursos do fundo partidário. Então, são candidaturas que já vai estar lá registrado, inclusive, o repasse dos diretórios nacionais. E partidos também considerados nanicos, né, como o PSTU, que vai lançar candidato, o UP também, se eu não me engano, é Unidade Popular, o nome do partido também, que deve lançar candidato ao governo e também para deputado federal. Ou seja, e também tem aquela outra etapa, que é você fazer o cofrinho, não é cofrinho o nome, é a caixinha virtual, né? A captação virtual. Inclusive já está disponível os pré-candidatos a divulgarem as caixinhas virtuais para você que é simpatizante de alguma causa, algum partido político, algum pré-candidato, já pode destinar recursos esses que tem que ser declarados para a justiça eleitoral depois.
0: A caixinha virtual, que é o financiamento coletivo.
3: Isso, obrigado, Patrick.
0: Financiamento coletivo. Não, mas o termo caixinha virtual, ele é informalmente utilizado.
3: Só me veio o cofrinho na cabeça.
0: Carolina França, você falou sobre o ativista que você conversou, o Christian Rocha, né?
2: Isso, ele é do movimento Inarô, aqui da capital amazonense. Eu não estava lembrando o sobrenome, nós entrevistamos recentemente aqui na CBN. Também ele participou conosco do nosso podcast, na Consciência Negra, e comentou sobre, na época, a implementação do curso. E aí o curso foi realizado agora no final do último semestre, aqui na capital. Aí muitas pessoas dentro de sala de aula acompanhando, achei muito interessante, né, trazer esse destaque aqui. Também não tive conhecimento desse curso de inteligência emocional. Inclusive, a gente conversa aqui na CBN com especialistas, né, em negócios, mercado de trabalho, e todos falam sobre como é importante que os profissionais invistam na inteligência emocional para se manter dentro do mercado de trabalho.
0: Ricardo Chaves, obrigado, meu amigo. Bom trabalho para você. Bom dia.
3: Bom dia.
2: Obrigada, bom dia.
0: Vamos pro intervalo?
2: Intervalo chegando. Na volta, a gente segue conversando aqui no nosso Jornal da Manhã. Tem um quadro Inovação na Amazônia. Hoje vamos falar sobre educação e tecnologia, a estratégia do INDT para desenvolver talentos aqui na Amazônia.
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0: 9h50.
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0: Já de volta com o CBN Jornal da Manhã e agora vamos para o nosso quadro de inovação na Amazônia.
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0: Hoje com Jéssica Francisco, analista de projetos educacionais do INDT. O assunto de hoje é a estratégia do INDT para desenvolver talentos na Amazônia. Jéssica, bom dia, seja bem-vinda, tudo bem?
2: Bom dia, Patrick. Tudo bem.
0: Vamos lá. Primeiro, vamos entender o que é desenvolver talentos, né? A gente está falando, por exemplo, de formar e preparar novos profissionais na área da tecnologia que são daqui?
2: Exatamente, e para isso hoje nós estamos aí, né, com uma formação executiva em gestão de projetos voltada à transformação digital e à inovação. A gente, né, quando a gente fala em gestão de projetos, muitas pessoas imaginam que é um assunto muito nichado, né, para profissionais de grandes empresas ou que sejam apenas para profissionais engenheiros que trabalham ali com grandes projetos. Mas a verdade é que hoje praticamente todas as áreas que atuam com projetos, né, seja a indústria, tecnologia ou RH, saúde, setor público ou até mesmo empreendedorismo, pode, né, participar dessa formação para conseguir transformar aí as ideias em grandes resultados.
0: Tá, deixa eu entender. O INDT está disponibilizando uma espécie de curso de capacitação, é isso?
2: Exatamente, é uma formação executiva em gestão de projetos, com uma carga horária bem completa, né, de 144 horas, que construímos aqui através da nossa experiência que nós temos, né, no desenvolvimento de projetos de inovação desenvolvidos aí com grandes empresas. E na parte prática isso faz total diferença, né? Essa formação que nós desenvolvemos é composta por 11 módulos, né, que foi cuidadosamente estruturado para desenvolver as competências técnicas e comportamentais que o mercado procura em um gestor de projetos. E além, né, dessas questões técnicas, em diversas entrevistas a gente vem conversando aí com vocês, a gente fala sobre questões comportamentais, né? Então a gente está trazendo um módulo extra de carreira e empregabilidade, porque hoje não basta apenas ter conhecimento técnico, né? Precisa saber se posicionar profissionalmente, fortalecer a sua marca pessoal e entender como é que isso pode fazer a diferença na hora de conquistar uma oportunidade ou crescer ali dentro da empresa onde você já atua.
0: Perfeito. Pode falar, Jéssica, por favor, desculpe.
2: Desculpa. Outro diferencial que a gente está trazendo aí, além dessas questões, né, de carreira e empregabilidade, é a parte prática, né? E a gente convida aí os alunos a atuar igualmente nós atuamos aqui no INDT, com todas as plataformas, como o Jira, o Confluence, o Trello, o Monday, o Miro, são plataformas que a gente utiliza para fazer a gestão de grandes projetos. Então, essas aulas, elas vão acontecer de segunda, quarta e sexta, aqui mesmo no INDT, no Parque Mosaico, à noite, tá? As inscrições estão abertas, e aí para quem quiser um pouco mais de informação, entender como é que vai funcionar, a questão de valores, né? E outras situações, hoje a gente tem o nosso site do Educacional, que é educacional.indt.org.br, e o nosso WhatsApp também, que é o 92985883642. A gente está aqui disponível para tirar todas as dúvidas e entregar todo o material que é necessário aí para que você construa essa carreira em gestão de projetos.
0: Legal. Eu já tenho mais uma dúvida, que era o que eu ia te perguntar ainda agora. Você falou que não só na área de engenharia, como outras áreas também são áreas que podem se dar bem ao fazer essa qualificação, né? Mas então isso me leva a acreditar que a gente está falando de apenas alunos graduados, que têm curso superior, ou não? Outras pessoas podem participar também?
2: Não, outras pessoas podem participar, mais uma vez. Qualquer setor que você trabalhe, seja na indústria, tecnologia,

0: profissionais, né? 92 é o código de área, 98588-3642. Jéssica, Francisco, alguma pergunta que eu não fiz, você acha que é importante falar, fica à vontade.
1: As pessoas podem ficar à vontade, né? Enfim, para entrar em contato. Hoje nós temos outras trilhas, né? Outras formações que não é apenas de gestão de projetos. A gente em breve vai estar lançando aí nossa trilha educacional de análise de dados, cibersegurança. Então, assim, hoje o NDT Educacional já tem uma estrutura bem robusta de algumas trilhas de formação. Então, quem quiser mais informações, quem quiser entender um pouco melhor como é que funciona, pode entrar em contato conosco, né, para tirar essas dúvidas.
0: Perfeito. Jéssica Francisco, analista de projetos educacionais do INDT, te agradeço pela conversa de hoje. Um abraço, até a próxima. Bom dia.
1: Obrigada, bom dia.
0: 9:56, intervalo, voltamos já.
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0: de julho de 2026. O Ministério Público de Minas Gerais investiga a suspeita de fraude em 16 concursos públicos em cidades do sul do estado, de Mato Grosso e também de São Paulo. A apuração começou com a identificação de um esquema num concurso da Câmara Municipal da cidade mineira de Minduri. Os candidatos pagavam taxas de R$15 mil para serem aprovados. A investigação tenta identificar se a fraude foi reproduzida em outros concursos organizados pela mesma banca em diferentes partes do país. O produtor, diretor e fotógrafo Luiz Carlos Barreto morreu na madrugada de hoje, aos 98 anos. Ele estava com a saúde debilitada desde março de 2024, quando sofreu uma queda numa visita ao Ceará, estado natal do cineasta. De acordo com a família, Barretão, como era conhecido, estava internado desde a terça-feira passada. Ele foi um dos mais importantes nomes da história do audiovisual brasileiro ao longo de 6 décadas de atuação. Barreto participou do movimento do Cinema Novo, que revolucionou o setor na década de 1960. Por meio da produtora L.C. Barreto, ele ajudou a levar às telas obras clássicas do cinema nacional, como Dona Flor e Seus Dois Maridos, dirigido pelo filho mais velho, Bruno Barreto. E a seleção brasileira feminina de vôlei bateu o Japão de virada por 3-1 pela Liga das Nações. Com a vitória, a equipe do técnico José Roberto Guimarães conquistou uma vaga nas semifinais da competição. O Brasil nunca foi campeão do torneio, que é disputado desde 2018. A seleção brasileira tem 4 vice-campeonatos. No horário de Brasília, 11 horas e 3 minutos.
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1: Segunda edição do Giro CBN Amazônia, conectando os estados do Amazonas, Amapá, Pará, Roraima, Rondônia e o Acre. No Amazonas, a gente traz informações sobre uma apreensão de drogas e de fuzil no interior do estado. Ricardo Chaves, bom dia.
2: Bom dia. Mais de 2,5 toneladas de cocaína foram apreendidas nesta quarta-feira durante uma operação no Rio Solimões, no interior do Amazonas. A ação ocorreu perto do município de Codajás, onde os policiais também encontraram fuzil e munições. Todo o material foi levado para Manaus. A Polícia Civil deve informar ainda nesta manhã como a droga foi localizada e se houve prisões. A coletiva será realizada na sede do Departamento de Repressão ao Crime Organizado, na Zona Oeste de Manaus.
1: Obrigada, Ricardo. Bom dia para você, bom trabalho. Do Amazonas ao Acre, por lá, nós temos informações no cenário policial. Bruna Rosa, bom dia.
3: Bom dia, Carol. A Polícia Civil e o Instituto Médico Legal investigam se uma ossada encontrada na terça-feira em uma área de mata no bairro Preventório, em Rio Branco, pertence à França Cordovês do Vale, de 48 anos, vítima de um homicídio registrado no mês passado. Os restos mortais foram localizados por uma moradora da região, que acionou a polícia após encontrar um crânio e outros ossos. Todo o material foi recolhido e encaminhado ao Instituto Médico Legal, onde passa por exames que devem confirmar a identidade. França estava desaparecido desde o dia 17 de junho. Nos dias 19 e 20 do mesmo mês, partes do corpo dele já haviam sido encontradas em diferentes pontos da capital e a identificação foi confirmada por exames Segundo a Delegacia de Homicídios e Proteção à Pessoa, as investigações continuam para localizar os demais mortais e identificar os responsáveis pelo crime. Até o momento, ninguém foi preso. A polícia afirma que segue reunindo provas para esclarecer a dinâmica do homicídio e chegar a outros autores do assassinato. Carol.
1: Agradeço, Bruna, as informações. Bom dia para você. Investigado pela Justiça Federal, é preso por tráfico internacional de drogas. Nós vamos conversar agora com o Diego Beckman, do Pará. Bom dia.
4: Um homem investigado por integrar uma organização criminosa especializada no tráfico internacional de drogas. A decisão atende a um pedido da Polícia Federal. O suspeito é investigado na Operação Euterpe, que apura o envio de 320 quilos de cocaína escondidos em uma carga destinada a Portugal. A operação foi deflagrada em 2022. O investigado foi preso em março deste ano na Bolívia e transferido para o Brasil. No início de julho, o Superior Tribunal de Justiça revogou a prisão preventiva em um dos processos e substituiu a medida por restrições cautelares. Mesmo assim, ele permaneceu preso por força de outra decisão judicial expedida pela Justiça de Minas Gerais. Diante deste cenário, a Polícia Federal solicitou uma nova prisão preventiva no processo da Operação Euterpe. O pedido foi aceito pela Terceira Vara Federal Criminal do Pará, que expediu um novo mandado pelos crimes de tráfico de drogas e associação para o tráfico. Com a decisão, o investigado permanece preso e está à disposição da justiça. Carol, volto com você.
1: Obrigada, Diego. Bom dia. Instituto de Desenvolvimento Rural do Amapá alerta aos agricultores familiares sobre cobranças irregulares para emissão do Cadastro Nacional da Agricultura Familiar. Nós vamos conversar agora ao vivo com Luiz Felipe Santos.
5: Olá, Carol. O documento é gratuito e garante acesso a políticas públicas, crédito rural, programas de aquisição de alimentos e outros benefícios dos governos federal e estadual. E o diretor-presidente do Instituto, Kelson Vaz, afirma que o cadastro somente pode ser emitido presencialmente por técnicos credenciados. Atualmente, 43 entidades estão habilitadas pelo Ministério do Desenvolvimento Agrário para realizar o serviço, entre elas estão prefeituras, colônias de pescadores e sindicatos de trabalhadores rurais. O Instituto informou que recebeu denúncias de agricultores que pagaram pela emissão do documento e depois encontraram inconsistências nos dados durante a contratação de crédito rural. A orientação é que os produtores não façam qualquer pagamento pela emissão do CAF e denunciem casos de cobrança irregular à ouvidoria do Ministério do Desenvolvimento Agrário. E segundo o Instituto, o Estado conta com mais de 36 mil CAFs ativos e somente o RURAP emitiu quase 12 mil documentos. E a expectativa é ampliar esse número para fortalecer a agricultura familiar e garantir o acesso dos produtores às políticas públicas e também aos programas de incentivo à produção rural. Carol.
1: Agradeço pelas informações, Luiz. Bom dia para você, bom trabalho também. A movimentação de passageiros no Aeroporto Internacional de Boa Vista caiu 22% no primeiro semestre deste ano, segundo a Agência Nacional de Aviação Civil. O Naaman Mourão está conosco, tem outras informações desse levantamento. Bom dia.
6: Bom dia para você também, Carol. E a gente comentou nessa semana sobre o preço da tarifa aérea, né, da passagem aérea média aqui no nosso estado. A região norte vem acumulando altas e Roraima está entre os estados, portanto, aqui da nossa região, que vem acumulando maiores altas, né, maiores elevações no preço do bilhete aéreo. E claro, essa elevação, segundo especialistas, se reflete no número de passageiros, no número de pessoas que vão e que passam, né, portanto, pelo aeroporto de Boa Vista. De janeiro a julho.
1: A gente segue com as informações. Esse número, né, até então passava aí de 495 mil passageiros nesse mesmo período do ano passado. E aí todas as empresas aéreas que fazem a rota por Boa Vista registraram queda no número de viajantes. Essa diminuição foi puxada pelos três primeiros meses do ano, né? Fevereiro, por exemplo, a movimentação reduziu mais de 30%. Segundo a Agência Nacional, o estado está na contramão do restante do país, que registrou um crescimento de 5,4% em relação aos seis primeiros meses de 2025. Roraima, a gente lembra, tem a tarifa aérea mais cara do Brasil. O valor médio pago por passageiros em voos que saem do estado foi de R$ 1.401, mas que dobrou da média nacional, que é R$ 648. O levantamento faz parte do Anuário do Transporte Aéreo e reúne dados de 2025, além de registrar a tarifa aérea mais alta do país. Roraima também teve o maior aumento em um ano entre os estados. O valor médio das passagens domésticas, né, com origem no estado, subiu quase 40% no ano passado, se comparado ao ano de 2024. Na prática, isso representa um aumento de cerca de R$ 400 na tarifa média. De Roraima, nós seguimos a Rondônia. No estado de Rondônia, a gente traz a repercussão com relação à morte de peixes. Inclusive, tem repercutido, chamado a atenção de especialistas. A Eliane Alves está conosco, traz outras informações. Bom dia.
7: Olá, bom dia, Carol. É isso mesmo. O ICMBio investiga as causas da mortandade de centenas de peixes na reserva extrativista Lago do Cunhã, em Porto Velho. O caso ganhou repercussão após moradores divulgarem vídeos dos animais mortos boiando na água. A principal hipótese é uma queda nos níveis de oxigênio dissolvido, causada pelo acúmulo de matéria orgânica, altas temperaturas e alterações nas condições do lago. A maioria dos peixes mortos é da espécie branquinha, mais sensível à falta de oxigênio. E agora os pesquisadores da Universidade Federal de Rondônia analisam a qualidade da água para confirmar o que provocou este fenômeno. Carol?
1: Agradeço, Eliane. Desejo a você bom dia, bom trabalho, bom dia a todos. No horário de Brasília, agora 11:16.
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0: 10h20.
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0: Já de volta com o CBN Jornal da Manhã, hoje quarta-feira, 22 de julho de 2026. E vamos falar sobre o projeto Amazônia que eu quero, que neste ano fala sobre os impactos das novas tecnologias no processo eleitoral. E já chegaremos aí nesta semana, amanhã, né, para ser mais exato, no último painel desta temporada, né? Esse, inclusive, vai ser o tema do painel Amazônia que eu quero em Manaus, que acontece de 2 da tarde até 4 da tarde amanhã, no Centro de Convenções Vasco Vasques, encontro que vai reunir especialistas para discutir como que a tecnologia vem mudando a forma como as pessoas acessam informações, participam da sociedade, se relacionam com o processo democrático. Estou aqui com Ruthiene Bindar, que está representando, trabalhando bastante com a Amazônia que eu quero neste ano. Não sei se você chegou a viajar a outros estados para fazer também a participar dos painéis. Não, né, Ruth? Vai participar agora aqui em Manaus? Não. Bom dia.
2: Bom dia, Patrick. Bom dia, Carol.
3: Bom dia.
2: Que bom que eu estou aqui com vocês. Também um ótimo dia aos ouvintes que nos acompanham aqui pela CBN Amazônia. É sempre um prazer estar aqui com vocês. Olha, você me entrevistou uma vez, só perguntar isso,
0: foi,
2: tá? Eu lembro.
0: Só que foi no primeiro, né? Foi Amapá, eu acho.
2: Não,
0: foi
2: já foi o segundo. Foi Amapá.
0: Foi Amapá.
2: Então, na verdade, eu viajei, sim, esse ano pela primeira vez. O projeto Amazônia que eu quero, ele foi lançado em Brasília.
3: Sim.
2: Então, enquanto coordenadora do projeto, eu estive em Brasília no lançamento, que foi dentro do Congresso Nacional, uma grande oportunidade que a gente teve de mostrar um pouco a força e o objetivo desse projeto, que é um projeto do Grupo Rede Amazônica, que é coordenado pela Fundação Rede Amazônica. Você disse que eu estou trabalhando bastante também, mas toda a equipe da Fundação, olha, você não tem noção, porque geralmente o Amazônia que eu quero ocorre durante o ano todo. Mas com as eleições, a gente teve que trazer tudo para cá, tudo para esse primeiro semestre. Uhum. A gente está passando um pouquinho no primeiro semestre, que a gente já está em julho, mas vai finalizar realmente amanhã. E para quem ainda não conhece essa iniciativa, eu queria dizer que o Amazônia que eu quero, o que ele é, esse projeto, né? Nada mais é do que a oportunidade que nós, amazonidas, temos de debater a Amazônia que nós queremos. O que você quer da Amazônia? O que tem que mudar aqui na minha reunião, na minha região? Mas mudar sob a minha ótica de quem vive aqui. Porque muitas vezes o que acontece? Tem um projeto maravilhoso de coleta de lixo que funciona perfeitamente lá no sul do país. Mas isso não vai conseguir ser aplicado numa região onde rios são estradas. Uhum. Então, eu estou citando resíduos sólidos porque foi o tema da Amazônia que eu quero no ano passado, que a gente debateu ao longo de todos os anos. E esse ano, a gente está vindo com o tema A Democracia na Era Digital, o Uso das Novas Tecnologias Aliado ao Voto. E aí você fala assim, mas Ruth, por que a gente está entrando nessa alçada aí, né? Nesse sistema, política não é bom. Realmente, nem todo mundo gosta de falar de política, gosta de saber sobre política. Mas a gente precisa debater a política. Sabe por quê, Carol? Porque não tem jeito. Alguém vai ter que ser escolhido para governar o nosso estado, o nosso país. E se a gente não estiver conectado a isso, a gente permite que os outros decidam pela gente e a gente não tenha toda essa conexão.
0: Tudo é política, né, Ruth? Ou pelo menos quase tudo. E é que assim, infelizmente, a população ela tem uma repulsa, até uma palavra forte, um nojo da política por conta de corrupção, por conta do que a gente vê acontecendo. E as pessoas tentam se afastar o máximo disso, né? Exatamente. Mas não é difícil, né?
3: E o interessante é que ao longo desse ano, né, a gente acompanhou tanto na CBN, aqui também pela TV, esse percurso na região norte, né? Porque teve, de fato, né? A Ruth esteve em Brasília, nós conversamos sim, aqui ao vivo, você em Brasília, a gente aqui falando sobre essa estreia, mas os outros estados também são contemplados dentro dessa discussão,
0: isso,
3: né? Então é importante que a gente também fale sobre essa questão de trazer a particularidade de cada estado, ainda que a gente fale só de uma Amazônia, né?
2: É isso. É importante a gente dizer que o Grupo Rede Amazônica, quando ele desenvolveu essa iniciativa, foi para justamente que ela contemplasse todos os estados que compõem o Grupo Rede Amazônica. Então, a gente em março, no início de março, esteve fazendo o lançamento lá em Brasília. Já no fim de março, a temporada Amazônia que eu quero desembarcou em Roraima. De Roraima, a gente foi pro Amapá, do Amapá parado. Ah, mas Pará? Sim. Pará a gente não tem TV, mas a gente tem a CBN lá no Pará. Então a gente tem também o Pará no nosso circuito. E aí depois foi Rondônia e Acre. Ou seja, a gente veio percorrendo todas essas capitais, trazendo um debate qualificado. Importante a gente frisar que, por mais que seja um debate que fala sobre política, sobre democracia, houve todo um cuidado do Grupo Rede Amazônica de escolher especialistas apartidários. A gente não quer, em momento nenhum, levantar a bandeira política, estimular esse tipo de conteúdo. A nossa ideia é apresentar ao eleitor, ao cidadão, um conteúdo qualificado, que ele possa pelo menos pensar, mas tá, como é que a IA, como é que a inteligência artificial vai ser usada nessa eleição? Como é que os algoritmos, porque não sei se você sabe, mas você pega seu celular agora e você abre uma rede social, eu sei lá, vamos dizer que eu vou ver Copa do Mundo. E aí eu tô vendo a Copa do Mundo, eu vou lá e vou curtir, ou então eu assisto um vídeo na íntegra do Brasil. O algoritmo vai começar a me entregar conteúdos, sim, do Brasil. Isso se chama entrega do algoritmo. E isso acontece na política. Uhum. Se você é do lado A e você começa a curtir o lado A, você entra numa bolha do lado A.
0: Inclusive, isso é horrível, né?
2: Horrível, mas o algoritmo te entrega, sim, e você precisa ter esse conhecimento para você, na hora de decidir o seu voto, você poder dizer assim, pera lá, isso aqui é verdade ou isso é uma fake news? Peraí. Será que isso aqui aconteceu mesmo? A IA, ela tá tão avançada que é até difícil você saber pela voz, né? As pessoas estão simulando a voz, simulando a imagem das pessoas, e a gente precisa ter esse conteúdo e precisa ter a certeza de que isso vai ser usado na eleição e que eu preciso ir atrás de fontes confiáveis para que eu não escolha baseada simplesmente nessas informações que estão circulando por aí. Isso. Então, é nesse sentido que a gente vai trazer o painel. Em cada um, Carol, desses estados, né, das capitais, ocorreu esse painel, sempre com a sua temática voltada à sua região, o jornalismo de cada praça da rede amazônica, digamos assim, que é nossas afiliadas, debateu muito o tema, disse, olha, acho que aqui a gente pode falar um pouco mais sobre a validação da urna eletrônica, por exemplo. Esse ano faz 30 anos do modelo da urna eletrônica e vocês sabem que a urna foi muito atacada, uhum, né? É válido? Realmente ela funciona? Tem segurança isso? Quais são as pesquisas que indicam que isso é seguro? Quem é que pode me garantir? Como é que são feitos os testes que garantem que os hackers não estão invadindo ali e mudando o voto das pessoas? Tudo isso, Amazônia Que Eu Quero, foi debatendo ao longo do ano e segue debatendo. Se você ficou curioso com isso, você pode entrar ali, Amazônia Que Eu Quero, na internet, procurar o G1 de cada estado e você vai saber disso. E aí vem o Amazônia Que Eu Quero aqui no Amazonas. Uhum. Aí a gente pensou, e agora, né? Já falou de IA... A gente já falou de redes sociais, já falou de validação. E aí a gente resolveu aqui no Amazonas trazer uma pergunta. Como as novas tecnologias influenciam o seu voto? Como é que isso acontece na prática? Como é que, uhum, como é que tem influência? Será que influencia mesmo, Patrick? Você acredita que influencia?
0: Eu acredito que influencia, com certeza.
3: Eu, Carol, acredito também, com certeza.
2: Mas influencia se eu me deixasse influenciada ou simplesmente... influencia porque já nasceu para isso. Esses são os debates, as perguntas que a gente vai trazer.
0: É porque, de certa forma, se eu uso as novas tecnologias para decidir ou para ajudar a decidir na minha escolha, ela já está influenciando, né? Não necessariamente porque eu me deixei ser influenciado, mas porque eu utilizei as novas tecnologias para buscar informação, né?
2: Mas as novas tecnologias, por exemplo, a IA.
0: Exato.
2: Você imagina você pegar uma IA, agora ainda não começou, mas na eleição passada a gente teve isso.
3: Tivemos.
2: De áudio vazado que um candidato dizia que estava fazendo uma coisa e, na verdade, o candidato foi lá, denunciou e disse que não era alguma coisa.
0: Esse é um ponto negativo, né? Essa é pra gente ficar atento, exatamente.
2: A gente vai ter que... Gente, é muito difícil, mas eu quero dizer para vocês que existem mecanismos, tanto pelo tribunal quanto especialistas, que vão nos ajudar a entender se aquilo é verdade ou mentira. Olha que legal isso. Então, o debate que a gente vai trazer, o conteúdo, é para isso. É para que você saiba. É para que diga assim... Então, é aqui, né? Eu não sei se é verdade, coisa. Onde é que eu vou para saber? Como é que eu descubro se isso aqui, certo, é válido ou não? E a gente vai trazer esse conteúdo ali em uma hora de programação, mais ou menos. Vai começar às 14h30, dentro do DSX, que é um evento que está acontecendo no Centro de Convenções Vasco Vasques. Na verdade, vai começar amanhã. Tá acontecendo porque a gente já tá lá hoje arrumando tudo, tá?
3: Os bastidores, né?
2: E aí vai ser dentro desse evento. É claro que é um evento para convidados e ali também para quem se inscreveu no DSX. Aí você diz, poxa, você veio aqui na CBN para me falar isso. Calma, que eu vim te convidar. Você assiste pelo G1 Amazonas. 2:30 da tarde vai começar essa transmissão ao vivo para você acompanhar todo esse conteúdo. E eu vou pegar aqui minha colinha só para você saber quem a gente conseguiu levar para esse painel, tá? A gente vai ter a Mônica Câmara do Carmo, ela é juíza auxiliar da presidência do TRE, presidente da Comissão de Enfrentamento à Desinformação e membro da Comissão da Propaganda Eleitoral da Corte Eleitoral. A gente tem também o Elson do Carmo Ribeiro Filho, vocês já conhecem ele aqui. Aqui da CBN, nosso colunista, nosso parceiro, né? Aí. É cientista político, advogado, professor e membro da Academia de Ciências e Letras Jurídicas do Amazonas. E a gente também vai ter o diretor da Escola de Tecnologia da Universidade do Estado do Amazonas, também professor, com uma carreira muito voltada a essa situação de IA, de
0: gente boníssima.
2: Sites.
0: Um abraço, professor Jucimar, foi meu professor.
2: Exatamente.
0: Na UEA. Ele não era diretor ainda, hoje ele é diretor da ESTE.
2: Olha aí, viu? Então, Jucimar Maia da Silva Júnior. Eles serão os nossos painelistas e eu, enquanto coordenadora, também estarei mediando todo esse debate. Muito curiosa, muita vontade de saber também como é que eu vou, como é que vai influenciar o meu voto e se vai influenciar e como eu consigo influenciar ou não. Eita, gente, é tanta pergunta pra gente responder.
0: Com certeza o debate vai influenciar positivamente.
2: Sim.
0: Né?
2: Esse eu espero que sim, viu?
3: Espera, né? Mas fiquei curiosa, viu? Parabéns pelo trabalho desenvolvido. Vou acompanhar, não sei se presencialmente ou virtual, mas vou acompanhar com certeza.
2: Que legal. Sabe o que eu queria dizer para vocês? É que o Amazônia que eu quero, ele não termina nesse painel, tá? Importante só a gente falar sobre isso, porque assim, vocês vão continuar falando do Amazônia que eu quero nos nossos veículos. Isso é uma demanda mesmo do Grupo Rede Amazônica. E por que que a gente faz esses debates? Porque depois a gente vai condensar todas as informações que foram trocadas durante esses debates e a gente cria o chamado caderno de soluções. É como se fosse uma revista, viu? Existe também da forma virtual e a gente acaba criando essa revista e divulgando isso para os políticos, para dizer, olha aqui, ó, essa é a opinião que a gente tem, que os amazônidas têm sobre determinado tema.
0: Ruthiane Bindar, te agradeço, uma excelente quarta-feira para você. Um abraço.
2: Obrigada, gente. Obrigada, tchau, tchau. Ruth, um participem.
0: 10:32.
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4: Pelo PL, Flávio Bolsonaro, repetir uma notícia falsa contada pelo pai e atacar as urnas eletrônicas diante de uma plateia de representantes de mais de 40 países em um evento em Brasília. O senador afirmou que máquinas de uma empresa venezuelana denunciada pelos Estados Unidos foram usadas em eleições brasileiras. A declaração foi baseada em informações já desmentidas pela Justiça Eleitoral em outras ocasiões. O Tribunal Superior Eleitoral reiterou que a companhia da Venezuela, a Smartmatic, nunca forneceu urnas ou softwares de votação ao Brasil. Após a repercussão, Flávio afirmou que não coloca em dúvida a integridade das urnas brasileiras, que apenas citou dados de um relatório público americano. A Justiça de Minas Gerais converteu em preventiva a prisão em flagrante do sargento da Polícia Militar suspeito de matar a companheira. A vítima foi levada pelo marido a um hospital de Belo Horizonte na segunda-feira, com sinais de violência e indícios de ter morrido pelo menos 4 horas antes da chegada à unidade. Em depoimento, o policial disse que a mulher teria se ferido depois de uma festa na residência do casal. A vítima era uma capitã da PM. E 4 jogos movimentam hoje a 19ª rodada do Campeonato Brasileiro. Às 19h30 da noite, o Coritiba recebe o líder Palmeiras. Às 21h30 jogam São Paulo e Atlético Paranaense, Internacional e Cruzeiro, e Chapecoense e Flamengo. Pelos playoffs de oitavas de final da Copa Sul-Americana, o Vasco pega o Independiente Medellín na Colômbia e o Bragantino enfrenta o Sporting Cristal no Peru. Pelas oitavas de final da Copa do Brasil Feminina, o Botafogo enfrenta o Bragantino e o Atlético Mineiro recebe o Atlético do Piauí. Horário de Brasília, 11:33.
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0: no horário de Manaus, 10h38.
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0: Já de volta aqui no seu Jornal da Manhã, edição de quarta-feira, hoje é 22 de julho. A gente segue com as informações que chegam da capital federal a respeito da Secretaria Nacional de Defesa do Consumidor, que está apurando práticas abusivas por uma plataforma de ingressos. Inclusive, esse site vai precisar informar os consumidores que atua como revendedor dos bilhetes e informar também que os valores que estão sendo comercializados podem ser maiores do que os praticados na bilheteria oficial.
2: O Ministério da Justiça, através da Secretaria Nacional de Defesa do Consumidor, abriu um processo administrativo contra o site de revenda de ingressos via Google. Segundo a pasta, a plataforma pode estar violando normas do Código de Defesa do Consumidor. Isso porque nem sempre durante o processo de comercialização dos bilhetes, os consumidores são informados de que se trata, na verdade, de uma revenda, com os valores dos ingressos, inclusive maiores do que os praticados pelos produtores de shows, espetáculos ou de um evento esportivo. Essa investigação, por parte do Ministério, também vai apurar a origem dos revendedores desses ingressos, já que existe uma suspeita de cambismo digital. O site terá de informar durante todo o processo de comercialização, de forma clara, direta e objetiva, que se trata, na verdade, da revenda dos ingressos, sob pena de pagamento de multa diária, como destaca o secretário nacional de defesa do consumidor, Ricardo Moreira.
3: Nós abrimos o processo e demos a cautelar, como previsto no próprio Código de Defesa do Consumidor. Se a multa for concretizada, ele tem todo o direito à ampla defesa, o devido processo. A multa prevista no CDC, no artigo 57, são de 14 milhões de reais. Garantir informação e transparência faz parte há 35 anos do mercado de consumo. Essa foi uma conquista da sociedade brasileira, é importante que ela seja respeitada em todas as etapas.
2: A empresa foi notificada e agora terá o prazo de 20 dias para apresentar a sua defesa ao Ministério. As denúncias chegaram até a Secretaria Nacional de Defesa do Consumidor após o relato de deputados e também de artistas que perceberam o valor dos ingressos acima do que era praticado nas bilheterias dos próprios eventos. De Brasília, Felipe Igreja.
0: Ainda sobre o caso, a empresa, né, foi procurada, mas até então não se manifestou sobre o caso. A gente vai seguir acompanhando de perto. Quando tivermos uma nova resposta, a gente traz aqui no nosso Jornal da Manhã. Agora, no horário de Manaus, são 10h41, se aproxima mais um intervalo. Na volta, a gente tem o nosso debate sobre economia com Mourão Júnior. Hoje, nós voltamos a falar sobre o tarifaço e as consequências disso aqui no país, um cenário econômico. E, mais precisamente, a gente traz uma análise sobre os efeitos para o estado do Amazonas. Para você que tem interesse em participar, mandar sua opinião, tirar dúvidas também com o professor, o número é 929-8198-0632.
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0: No horário de Manaus, 10h45.
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0: Já de volta aqui no seu Jornal da Manhã, edição de quarta-feira, hoje é 22 de julho.
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0: Hoje é dia de conversar com o Mourão Júnior, ele que traz, né, o que é destaque no cenário econômico. Mourão, bom dia para você.
2: Bom dia, Carol. Bom dia aos nossos queridos ouvintes aqui da Rádio CBN. Né? Hoje, Carol, nessa quarta-feira, a gente já começa com tarifaço.
0: Pois né? Mourão. Situação, né? Semana passada a gente comentava aqui sobre o tarifaço. E agora a gente volta a falar sobre esse assunto, mas trazendo, né, essa análise mais precisa para o estado do Amazonas, né, o efeito disso aqui para a nossa região, né, as consequências. Você comentava sobre essa questão política, a questão também das relações internacionais, e agora a gente traz então esses efeitos.
2: Essa ameaça, Carol, ela está em torno de 11 bilhões nas nossas exportações. Mas quando a gente dá uma olhada aqui para o nosso modelo Zona Franca de Manaus, né, e vale lembrar, nosso modelo, ele é importador. Nós importamos matéria-prima, aqui produzimos e vendemos para o mercado interno. Mas também temos exportações. E vai impactar em torno de 6,5% das nossas importações. Opa, das nossas exportações. E o que que isso significa, né? Que o impacto ele pode ser menor nessa visão aqui pelo número, mas temos também que nos preocupar, né, com o impacto que nós chamamos de impactos indiretos. Por que os impactos indiretos? Porque parte, né, da metralhadora do tarifaço, ele está voltado para tirando os produtos que eles falaram nas exportações brasileiras que podem aumentar a inflação, eles direcionaram essas taxas para os seguintes produtos: máquinas industriais, máquinas agrícolas, equipamentos elétricos, produtos manufaturados, calçado, vestuário, papel, ferragem e diversos bens industriais que estão fora daquela lista dos produtos que podem causar o efeito, né, vão querer dizer assim, do aumento da inflação americana. Né. E nesse contexto da economia internacional, os Estados Unidos é o nosso segundo parceiro comercial. O nosso primeiro parceiro comercial é a China. Desde a crise de 2008, lá na crise do subprime, na qual a gente só sentiu o efeito da crise logo depois, né? Foi naquela famosa frase da época, o governo era do Lula, né? E que ele disse que o Brasil só passou uma marolinha, né? Traduzindo para nossa linguagem amazonense, um pequeno banzeiro. Né? E, Carol, eu quero fazer um comparativo, já que eu estou aqui numa parte histórica, né? Eu queria falar aqui para os nossos ouvintes que teve uma época que foi em fevereiro de 2001 que teve um embargo à carne brasileira pelo governo do Canadá, alegando, né, no seu embargo a questão da vaca louca. Né? E o embargo pro aumento das taxas é a mesma situação que nós chamamos de um protecionismo, de uma balança comercial favorável. Desde a época do século XVIII, governos fazem isso. É, governos querem exportar, mas não querem importar. E aí, nessa situação aqui de 2001, o foco principal era pela questão que a Embraer, naquela época, estava conquistando o mercado e prejudicando a empresa canadense Bombardier. E o que que aconteceu naquela época? Além da repercussão negativa, né, a fala do presidente Fernando Henrique, e que ele disse: guerra é guerra, Então, se eles querem embargar nossos produtos, vamos, né, taxar os produtos canadenses aqui que nós compramos. E aí eu vou para um outro ponto, que é a lei da reciprocidade, né, que alguns especialistas estão questionando ou dizendo que não seria o momento, né? Vale lembrar que a taxação americana, ela também se refere a algumas situações, a algumas questões, e uma delas é o PIX, que é um sistema nosso aqui, criado pelo governo brasileiro, né, na qual nós temos os nossos pagamentos digitais e não pagamos taxa, ou melhor dizendo, na nossa linguagem, 0800, né, evitando que a gente use o sistema americano dos cartões de crédito, na qual eles cobram taxa e aumentam muito o lucro dessas empresas. E por isso que temos nessa questão desse taxamento, Carol. E vale lembrar, o posicionamento do governo brasileiro, né, pela questão da nossa economia, né, e também temos que ver a outra questão, que é a diversificação, sempre procurando novos mercados para que a gente aumente o leque, né, de países que possam, né, comprar os nossos produtos. E aqui também eu deixo aqui, né, o meu comentário para a nossa querida Zona Franca de Manaus. Precisamos também exportar, depender só do mercado interno, sempre vamos estar ligado a questões da Selic, a questão do crescimento econômico da economia brasileira e principalmente aos juros, porque só vendemos a maior parte dos nossos produtos para o mercado interno. Precisamos exportar, precisamos buscar novos mercados, né, e precisamos principalmente diversificar.
0: Mourão, você acredita que essas posições, né, esse posicionamento, ele já tem que ser adotado desde já? Ainda que não seja aplicado, ainda que não tenha nada de fato, né, determinado, as autoridades, né, os especialistas já precisam estar atentos e se posicionar a favor aqui do nosso cenário econômico?
2: Carol, terça-feira o governo brasileiro se reuniu com as entidades de classe, né, os segmentos que vão ser prejudicados por esse tarifaço, né? Então, a principal medida do governo é a liberação de linhas de crédito para que essas empresas possam ter o acesso e o impacto não seja muito grande, né? Vale dizer aqui, né, que a gente pode ser atingido indiretamente, porque se determinados segmentos começarem a fechar, consumidores ou trabalhadores começarem a perder seus trabalhos, não vão ter dinheiro para consumir. Não tendo dinheiro para consumir, não vão comprar os nossos produtos aqui. Essa é uma questão também que pode nos atingir aqui, né, essa questão do tarifaço. Mas o governo está nessa linha, né? O que eu coloco esse X da questão, Carol, é que tem certos momentos, né, como disse, vou repetir aqui, abro aspas, a palavra do presidente Fernando Henrique Cardoso do episódio 2001, né, com o embargo da carne brasileira pelo governo do Canadá. Guerra é guerra. Então, se a gente precisa, do mesmo jeito que a gente precisa deles, eles também precisam dos nossos produtos, principalmente laranja, café e a carne, Carol. Eu tenho certeza que quando a gente pensa em economia, quando a gente pensa em globalização, a gente não pode deixar que o protecionismo, né, volte, né, porque o protecionismo, ele não gera crescimento econômico, ele simplesmente paralisa as economias.
3: Mourão Júnior, Patrick aqui, bom dia para você, e eu vou me arriscar aqui, fazer, não é bem uma análise, mas só trazer um resumo então, né? Baseado no que você disse para a gente e baseado no que a gente vê de representantes do setor produtivo que avaliam que esse novo tarifaço, ele não traz tantos problemas à Zona Franca, ele traz problemas indiretos, né? A gente está falando desses produtos importados do Brasil em 25% de sobretaxa, né? Decidido pelo Donald Trump. Só que é o seguinte, nós importamos muito mais do que exportamos, né? São cerca de 35 milhões de dólares de exportações para os Estados Unidos. Quando a gente fala do total de importações, 625 milhões de dólares, né? Então, os especialistas, inclusive a própria SEDECT, né, acredita que se há uma guerra comercial, é mais desfavorável para eles do que para a gente, né? O que poderia ser muito mais complicado é se atingir o Brasil como um todo, porque aí reflete na Zona Franca, por isso, um reflexo indireto, né? Ou seja, me parece que não tem tanta preocupação assim, pelo menos no primeiro momento, com a Zona Franca de Manaus por conta desse tarifaço, né?
2: Exatamente, Patrick. Primeiro, porque nós temos, a nossa exportação, ela é muito pouca. Segundo, porque o modelo, ele é importador e o nosso principal cliente é o próprio Brasil, que é o mercado interno. Uhum. Mas os efeitos indiretos

0: por aí. É, muito aprendizado, viu? Obrigada mais uma vez pela participação e parceria de sempre.
1: Um abraço.
2: Tirando o frio, meus queridos, aqui está tudo bem.
0: Tem isso também. Se cuide, meu amigo. Bom dia, até a próxima.
2: Até logo. Fique com Deus.
1: 10h56, eu queria esse frio.
0: Eu não.
1: Não sei como é que tá o frio lá, na verdade.
0: A minha mãe mora lá, comentou que tá demais. Tá
1: abaixo
0: demais.
1: De zero, eu nem sei quanto é que chega lá em Curitiba.
0: Não, chega, mas agora não tá abaixo de zero, não. Mas tá uma situação, pra gente que é nortista, né? Uma situação bem crítica. Não sei como que você deseja esse frio.
1: Ah, mas é porque eu não conheço o frio verdadeiro, né? Eu falo assim, mas o frio pra mim é o frio do ar-condicionado de 17 graus, né?
0: É, tem isso.
1: O de
0: né?
1: lá é muito mais frio.
0: Acho que o frio dói.
1: Mas gostaria de passar pela experiência. 10h57, vamos pro último intervalo, a gente volta já.
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0: no horário de Manaus, 11 horas.
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0: Minuto final da edição de hoje.
2: Minuto final da edição de hoje do Jornal da Manhã. Já finalizando por aqui, a gente voltou só pra dar tchau, né?
0: Só pra dar tchau. É hora de dar tchau.
2: É hora de dar tchau. Então, só despedir dos ouvintes que acompanharam a gente, que escolheram a CBN Amazônia pra se manterem bem informado, e agradecer a Carol França pela parceria dos dias, de todos os dias. Um abraço e até amanhã.
0: Obrigada, Patrick. Amanhã a gente volta a conversar aqui no nosso Jornal da Manhã. Agradeço também todo mundo que nos faz companhia desde as 7h30. Lembrando que ainda hoje tem programação na CBN ao vivo.
2: Tem programação. Tem estação CBN à tarde, 1h. Depois tem resenha esportiva, 14h. Depois tem tarde do Notícias, às 14h30, com Ricardo Chaves. Vamos lá, a ficha técnica, né? Quem fez o jornal ir ao ar? Trabalhos técnicos de Glenda Araújo e Marvin Araújo.
0: Produção Eros de Souza.
2: Gerência de Jornalismo e Programação de Daniele Pires.
0: Direção de Jornalismo, Paulo Fernandes.
1: Apresentação, Patrick Mota Filho e Carolina França.
2: Um abraço. Tchau.
0: Abraço, muito obrigada. A gente volta a conversar amanhã.

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0: 22 de julho de 2026. A Embraer e a fabricante sueca Saab assinaram um acordo que prevê a produção de mais 20 caças Gripen no complexo industrial da companhia brasileira em Gavião Peixoto, no interior de São Paulo. As aeronaves vão complementar a linha de produção da empresa europeia para atender a demanda global pelo modelo. O acordo estabelece as bases para ampliar a capacidade de fabricação do Gripen e reforça a parceria entre as duas companhias iniciada há 10 anos. O caça é usado pela Força Aérea Brasileira. O PT iniciou conversas com o PSB do vice-presidente Geraldo Alckmin para uma composição da chapa e a indicação do vice do pré-candidato ao governo de Minas Gerais, Patrus Ananias. Um jantar entre as cúpulas das siglas terminou sem acordo. As conversas, no entanto, vão continuar nos próximos dias. Nos bastidores, o nome do ex-presidente da Fiesp, Josué Gomes, é apontado como favorito do presidente Lula para ser o vice de Patrus. E uma petição que pede a exclusão da Argentina da Copa do Mundo de 2030 reúne mais de 23 milhões de assinaturas. A faixa sobre as Malvinas que os jogadores argentinos estenderam depois do jogo contra a Inglaterra na edição desse ano do torneio, as suspeitas de favorecimento ao time de Lionel Messi na competição e as agressões contra atletas espanhóis depois da final estão entre os fatores que impulsionaram a lista. No horário de Brasília, 12:03.
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1: E muito boa tarde, hoje é quarta-feira, 22 de julho de 2026, começando mais um CBN Brasil. Cássia Regina.
2: E Carlos Alberto, uma ótima tarde para você, Carlos Alberto, e para os nossos ouvintes também.
1: Muito obrigado a todos que nos acompanham em áudio e vídeo. E, bom, o noticiário de hoje deu um cardápio de hoje, o que temos para hoje, né? O tarifaço de 25% dos Estados Unidos sobre alguns produtos brasileiros de exportação entra em vigor hoje. E nós vamos, então, conversar com exportadores afetados por esse tarifaço americano. Outro tema que teremos, muito interessante, é o seguinte: a Assembleia Nacional da França, como se fosse o Congresso da França, aprovou uma legislação que proíbe o acesso de menores de 15 anos às redes sociais. É o primeiro país na Europa a fazer isso e segue-se a Austrália, por exemplo, a Austrália que foi o primeiro a tomar uma medida desse tipo, só que na Austrália estão os menores de 16 anos, não podem acessar as redes sociais. E, segundo o governo francês, trata-se de introduzir um novo conceito, que é o conceito de maioridade digital. No caso da França, a maioridade digital se alcança aos 15 anos, no caso da Austrália, aos 16 anos. Nós teremos informações sobre isso. Sobre a guerra, o secretário da Defesa, Pete Hegseth, disse que a guerra já custou 38 bilhões de dólares aos Estados Unidos e pediu mais dinheiro do Congresso para, enfim, continuar a guerra. Aquela guerra que era de poucas semanas está se transformando como duradoura e, portanto, custando muito mais. Muito mais agora também que a guerra se expandiu para o Mar Vermelho, na medida em que o grupo terrorista Houthis, que é comandado, que é dirigido pelo Irã, ameaça a Arábia Saudita em outro estreito. A gente já falou muito do estreito de Hormuz, agora a ameaça é no estreito de Bab el-Mandeb, que é ali no Mar Vermelho e que afeta o comércio da Arábia Saudita, que é o maior exportador mundial de petróleo. Os aliados árabes dos Estados Unidos, segundo a gente vê aqui no noticiário internacional, estão em dúvida, estão divididos, os governos, as assessorias e tal, estão divididos entre duas posições. Uma é desistir da guerra e procurar um acordo de qualquer modo. E outra versão dos falcões, dos mais duros, é que aumentar a escalada da guerra, quer dizer, ir para mais duro, mais firmemente atacar o Irã e suas instalações petrolíferas de um modo, ir para o pau, digamos assim, diz uma ala dos aliados árabes, e outra ala acha que era melhor tentar logo um acordo. Outra informação que temos do agronegócio é uma matéria do Financial Times dizendo que o Brasil deve este ano ultrapassar os Estados Unidos como o maior exportador mundial de produtos agropecuários. Até o ano passado, o maior exportador mundial era os Estados Unidos. E segundo cálculos do Financial Times, o Brasil deve passar os Estados Unidos neste ano de 2026 e tornar-se então o maior exportador mundial de produtos agropecuários. No primeiro semestre desse ano, dados do governo brasileiro, o agro brasileiro exportou 87 bilhões de dólares e é um recorde no setor. Que mais, hein? Nós temos depois outros detalhes, a gente vai acompanhar aqui ao longo do CBN Brasil. E por hora vamos começar então com o tarifaço de 25%. O Pedro Fagundes conversou com os setores que foram atingidos pelo tarifaço. E Pedro Fagundes.
3: Sardenberg, muito boa tarde. Olha, a tarifa adicional de 25% nesta quarta-feira já atinge 2.375 produtos brasileiros. Segundo a Agência Brasileira de Promoção de Exportações e Investimentos, Apex Brasil, a medida pode restringir até 11 bilhões de dólares em vendas ao exterior. São Paulo e Santa Catarina, os dois estados, concentram mais da metade, 52% deste valor. Os principais riscos estão em segmentos como madeira, calçados, máquinas agrícolas, agrícolas e peças industriais, muito porque concentram produtos desenvolvidos sob medida para compradores americanos e não podem ser enviados rapidamente a outros mercados. Segundo o superintendente da Associação Brasileira da Indústria de Madeira Processada Mecanicamente, Paulo Pupo, metade das exportações brasileiras vai para os Estados Unidos.
4: De tudo que o Brasil exporta de produtos de madeira processada, em média 50% tem destino aos Estados Unidos. E alguns segmentos de produtos, como é o caso das nossas molduras de madeira, que tem no mercado americano quase que 100% da sua comercialização. E isso coloca em xeque a competitividade do setor como um todo. Muitos segmentos de produtos foram desenvolvidos para atender os clientes americanos. Então, esse volume muito grande que nós temos para os Estados Unidos, infelizmente, nós não conseguimos mudar a trajetória deles no mercado internacional.
3: No setor de calçados, os americanos compram um a cada cinco pares exportados pelo Brasil. O destaque vai para a cidade de Franca, no interior de São Paulo, onde 650 mil pares são exportados por ano, um equivalente a 40% de todas as exportações. Fabricantes tentam, no momento, ampliar as vendas para os mercados da Ásia, da União Europeia e também do Mercosul, além do Oriente Médio. Mas esses mercados pagam menos ou não conseguem absorver todo o volume, isso de acordo com as associações. Segundo também o professor do INSPER, Alexandre Chaia, no entanto, o impacto deve ser limitado sobre o PIB e também sobre o emprego no país.
5: Do ponto de vista macroeconômico, ele é praticamente nulo. Não acho que vai impactar em nada nem o PIB, nem a economia, nem emprego do ponto de vista estrutural. O que ele vai afetar são setores. Parece uma coisa meio fria quando a gente fala do ponto de vista econômico. Eu falo, aquele empresário que depende disso para manter seu negócio, ele vai sofrer? Vai. Mas do ponto de vista econômico, isso é contornável. Então, por isso que eu acho que o governo precisa entrar com o poder econômico dele para exatamente ajudar esses setores que estão sofrendo.
3: Os setores afetados, eles pedem crédito e novas negociações com Washington. A maioria rejeita, neste momento, o uso da lei de reciprocidade por temer aumento de custos e também novas retaliações. Bom lembrar, cargas embarcadas antes da entrada em vigor podem ficar isentas desde que cheguem aos Estados Unidos até o dia 29 de julho. Sardenberg.
1: Até o dia 29 de julho, quer dizer, daqui a sete dias. Daqui a uma semana. Exatamente. Muito obrigado, essa informação do Pedro Fagundes. Acho que esse é o ponto principal, né? Os produtos, você pega um determinado setor, quer dizer, calçados de Franca, madeira do Paraná. Esses setores foram duramente atingidos, mas quando você põe no agregado do país, é pouca coisa, né? É pouca coisa. Aliás, dentre essas coisas, é pouca coisa, mas afeta muito determinados setores. E entre essas coisas que estão bastante afetadas é o etanol brasileiro. O etanol brasileiro que foi taxado com 25% pelos Estados Unidos, mas aqui pode até ter negociação, ter conversa, porque os Estados Unidos também produzem etanol de milho, e a tarifa de importação brasileira de etanol americano é 18%. Então, aí pode até dar conversa, né, numa negociação desse tipo, mas não está em andamento nenhuma negociação nesse tipo. Aliás, nós vamos a Brasília agora, muito obrigado, Pedro. A gente vai a Brasília agora acompanhar reuniões do governo para relacionadas a essa questão, reações ao tarifaço.
6: Boa tarde, Sardenberg, a você e a todos que nos acompanham. Olha, nesse momento em que o tarifaço dos Estados Unidos contra os produtos brasileiros entra em vigor, o Ministério do Desenvolvimento, Indústria, Comércio e Serviços intensificou as reuniões com os setores produtivos afetados. Agora há pouco, o ministro Márcio Elias Rosa, titular da pasta, recebeu os representantes dos setores de madeiras, rochas naturais e fumo. Foram quase 2 horas de reunião e nesse momento o ministro já foi para o Palácio do Planalto, onde se reúne com o presidente Lula, o vice-presidente Geraldo Alckmin, a ministra da Casa Civil Miriam Belchior, o ministro da Fazenda também, Dario Durigan, e representantes de um dos maiores conglomerados automotivos do mundo. Ontem a gente acompanhou também outras reuniões, que foi a primeira rodada de reuniões após o novo tarifaço, com os representantes de indústrias de calçados, calçados, máquinas, pneus e plástico, que apresentaram dados sobre riscos a empregos e também as margens de lucro. O vice-presidente Geraldo Alckmin afirmou na ocasião que a prioridade é a busca por uma solução negociada e o apoio à exportação por meio da Apex, que é a Agência Brasileira de Apoio às Exportações e também Investimentos. Diante do impacto na economia, o governo aposta nesse diálogo, na diplomacia e também na diversificação de mercados para tentar reverter aí os efeitos negativos da medida, descartando, por enquanto, a aplicação da lei da reciprocidade. Já nesta quarta, Alckmin também se reuniu, logo no início da manhã, com o setor de transportes e logística, que alertou para o efeito cascata. O setor, que atua como elo entre a indústria e o consumo, disse que o impacto é imediato, com a possível queda na movimentação de cargas. O presidente da FENATAC, Paulo Lustosa, classificou a sobretaxa como uma questão política e defendeu a negociação, uma vez que, para ele, a lei da reciprocidade pode agravar o cenário.
7: Então, na medida que a carga reduz, o nosso setor sofre com essa redução. Essa é a preocupação principal, porque a gente precisa que o país tenha um crescimento continuado e sustentado.
6: Bom, ele também, o Paulo Lustosa, falou sobre a medida provisória do frete, que estabelece o pagamento de um piso mínimo para os caminhoneiros. Lustosa disse que o setor fez uma negociação com o Senado e o governo para vetar pontos polêmicos. Entre eles, considerado inegociável pelo líder do governo, Randolfo Rodrigues, está o perdão de multas para os caminhoneiros que participaram das manifestações de 2022. Voltando a falar sobre o tarifaço, né, a gente relembra que o governo avalia aí esses pedidos da indústria para flexibilizar regras de acesso a linhas de crédito emergenciais, como é o caso do Plano Brasil Soberano, que inclusive será sancionado hoje à tarde pelo presidente Lula no Palácio do Planalto. E também aguarda a definição de uma possível sobretaxa adicional de 12,5%, que deve ser anunciada por Washington na próxima sexta-feira. Essa taxa, né, que o Brasil e outras economias do mundo, 60 economias do mundo ao total, devem ser sobretaxadas exatamente pela falha na fiscalização de produtos confeccionados a partir do trabalho forçado. Sardenberg.
1: Muito obrigado, essa foi a informação da Rani Veloso de Brasília. E agora?
2: Intervalo.
1: Intervalo, já voltamos.
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0: FAESP, Senar e Sindicatos Rurais apresentam Força do Campo.
1: A Federação da Agricultura e Pecuária do Estado de São Paulo se manifestou sobre as medidas da União Europeia que impactam a importação de carnes e mel do Brasil. A entidade alerta que mudanças unilaterais, após anos de negociação com o Mercosul, geram insegurança e comprometem a previsibilidade nas relações comerciais. A FAESP reforça que o país segue rigorosos padrões sanitários reconhecidos internacionalmente e que o setor produtivo atua com responsabilidade e transparência. Defende ainda a resposta firme do governo federal e a atuação coordenada do Mercosul, com posicionamento conjunto e estratégico de seus membros para enfrentar barreiras consideradas discriminatórias e assegurar respeito, equilíbrio e competitividade ao agro brasileiro no cenário global.
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0: Daqui a pouco nós teremos o Merval Pereira, que vai comentar sobre essa fala do Flávio Bolsonaro, que, repetindo o pai, atacou as urnas eletrônicas. Mas antes do Merval Pereira, nós temos a informação nesse mesmo assunto, a informação do Felipe Igreja, de Brasília. Felipe.
1: Zanenberg, embora tenha repetido um movimento do pai para atacar as urnas eletrônicas brasileiras diante de autoridades estrangeiras, a avaliação do presidente do TSE, ministro Nunes Marques, é que as falas de Flávio Bolsonaro não foram um ataque grave, mas de fato ele falou uma mentira sobre as urnas. A apuração é da repórter Rani Veloso. As informações falsas sobre as urnas de uma empresa que atuou nas eleições da Venezuela circulam pelo menos desde as eleições de 2018, e já naquela época o Tribunal Superior Eleitoral emitiu uma manifestação informando que a empresa Smartmatic não era responsável pelos equipamentos usados nas eleições aqui no país. Ontem, Flávio Bolsonaro usou essa informação, afirmou para uma plateia de representantes estrangeiros que os equipamentos de votação da empresa venezuelana, denunciada pelos Estados Unidos, foram utilizados em eleições aqui no país.
2: E uma das suspeitas é que uma empresa chamada Smartmatic, de origem venezuelana, tenha havido uma programação para alteração das votações naquele país. Não vou entrar em mais detalhes, mas só para deixar registrado que muitas dessas máquinas que são utilizadas nas eleições brasileiras têm a mesma origem dessa empresa venezuelana. Então, o pedido que eu faço a todos aqui, não estou questionando o sistema de votação brasileiro, mas que todos os países possam mandar a maior quantidade de observadores possíveis para as nossas eleições, como sempre fazem.
1: Em 2018, a nota do TSE afirmava que a Smartmatic atuou em eleições anteriores apenas como transportadora de urnas, em poucos locais, e em nenhum momento ela teve acesso a qualquer dado de programação, nunca foi responsável pela fabricação das urnas brasileiras. Em 2020, quando a fake news voltou a circular, o TSE afirmou que a Smartmatic celebrou contratos com a corte apenas para prestação de serviços de conexão de dados e de voz, não para o desenvolvimento e para a operação da urna eletrônica, que inclusive ela perdeu uma licitação para isso, para a empresa Positivo. As falas de Flávio repercutiram entre os adversários. A deputada federal Gleisi Hoffmann diz que Flávio mente e que tenta cavar uma punição. O PT divulgou uma nota dizendo que avalia medidas judiciais cabíveis contra o senador do PL e que defende a democracia e as urnas. Para o deputado Lindbergh Farias, do PT, Flávio Bolsonaro fez um discurso golpista.
3: Agora eles citam os Estados Unidos. Eles vão tentar fazer isso. É um discurso golpista. Você vai disputar a eleição. Nós não vamos pedir sua inelegibilidade, mas o roteiro parece muito claro. Vocês querem um motivo para questionar a lisura eleitoral, para pedir que os Estados Unidos não reconheçam, para tentar dar novamente um golpe. Esse caminho que você está tomando é o mesmo do seu pai. Você vai acabar igual a ele, Eduardo Bolsonaro, condenado por atentar contra a democracia brasileira.
1: Já Ronaldo Caiado, agora há pouco, sem citar Flávio Bolsonaro, fez uma postagem no X ironizando, dizendo que tinham 42 embaixadores na sala e que ele poderia vender soja, atrair investimentos, mas escolheu falar de urna eletrônica. Em nota, a campanha de Flávio disse que o pré-candidato, em sua fala, não estava questionando o sistema de votação brasileiro, mas sim exortando os diplomatas presentes a mandarem o maior número possível de representantes em missões de observação internacional, pois eles contribuem para o aperfeiçoamento do processo eleitoral, ampliando a transparência, a integridade e a confiança pública nas eleições. Sardenberg.
0: Muito obrigado. Essa foi a informação do Felipe Igreja, de Brasília.
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0: E aí, Merval?
1: Tudo bom, Sonnenberg? Boa tarde, ouvinte. Boa tarde, Cássia.
2: Boa tarde, Merval.
0: Ô, Merval, achei boa a ideia do Ronaldo Caiado, né? Disse que o Flávio Bolsonaro falou para 42 embaixadores que podia vender soja, né? Em vez de ficar falando de urnas eletrônicas.
1: Uma boa sacada dele, né?
0: Foi muito boa.
1: Realmente, o Flávio Bolsonaro fez mais uma bobagem na sua campanha, né? Quem tem razão é o Valdemar Costa Neto, disse que ele não estava preparado para ser candidato a presidente da República. Realmente, o que ele ganha com isso? O que isso favorece, a não ser a desconfiança de que ele queira antecipadamente justificar uma derrota e culpar uma suposta corrupção no resultado das eleições? Não, isso já foi feito, já foi feito pelo Trump, já foi feito pelo pai dele. E isso não vai a lugar nenhum. É um absurdo, né? Que o sujeito realmente perca tempo com essas bobagens e se arriscando a levar uma penalidade, né? É uma bobagem. Realmente ele não tem a menor postura de presidente da República, né? E não tem a menor condição de disputar isso. É realmente inacreditável que ele volte a fazer
0: uma coisa, semelhante à do Trump, né? Os bolsonaros foram eleitos um número, enfim, várias vezes foram eleitos com esse sistema, né? E que dizem que levantam suspeitas sobre esse sistema. O Trump diz que a eleição que ele ganhou foi fraudada contra ele.
1: Não, o Bolsonaro tinha dito na primeira eleição, ele disse que ganhou no primeiro turno, que foi pro segundo turno por causa de corrupção na contagem de votos e tal. Mas isso é uma coisa permanente. Você tem vários tipos, né? Tem na esquerda também agora o Noriega dizendo que não vai mais ter eleição no país, na Nicarágua, porque Ortega, né? Porque a oposição quer usar a eleição para tomar o poder. Ora, toda oposição quer tomar o poder e na eleição é evidente que ele quer que a oposição não queira ir no poder. Ora, que coisa.
0: Tá certo.
1: É inacreditável.
0: O Daniel Ortega falou que ele está há duas décadas, né, no governo, e falou que não vai ter eleições mais, não. Esqueça.
1: E a alegação é essa, que a oposição quer usar a eleição para chegar ao poder, para tomar o poder. Cara, é claro que quer, pô, evidente.
0: Tá certo. Merval Pereira, obrigado, Merval. Até amanhã.
1: Até amanhã,
0: Sandra. Questões mais não.
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0: quarta-feira, 22 de julho de 2026. Exportadores já estão revendo preços, pedidos e planos de produção após o tarifaço de 25% dos Estados Unidos contra itens brasileiros, que entrou em vigor hoje. A iniciativa da Casa Branca atinge setores produtores de máquinas agrícolas, madeira, etanol, vestuário e calçados, entre outros. A sobretaxa ameaça entre 7 bilhões e 11 bilhões de dólares em exportações do Brasil. O valor representa de 18 a 26% das vendas brasileiras para o mercado americano. O secretário americano de Estado, Marco Rubio, afirmou que o país continua disposto a negociar com o Irã. Ele destacou, no entanto, a falta de compromisso de parte dos governantes da República Islâmica e disse que Washington fará o que for necessário para proteger os interesses da nação e de aliados. Rubio deu a declaração em Manila, nas Filipinas, onde participa de uma reunião dos ministros das Relações Exteriores da Associação dos Países do Sudeste Asiático. A Bolsa de Valores de São Paulo sobe 1,37% aos 175.705 pontos. O dólar comercial está em baixa de 0,22%, negociado a R$ 5,06. O euro vale R$ 5,77, queda de 0,12%. No horário de Brasília, meio-dia e 32.
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0: Bom, e agora vamos deixar aqui informação e nossa homenagem ao Luiz Carlos Barreto, Barretão, expoente do cinema brasileiro, que morreu no Rio de Janeiro aos 98 anos. Participou dos momentos importantes do Cinema Novo e de outros desenvolvimentos da cultura cinematográfica brasileira. Do Rio de Janeiro, a informação é de Isa Morena.
1: Boa tarde, Sardenberg. Boa tarde, Cássia. Barretão, como era conhecido, estava internado desde a última terça-feira, de acordo com a família, no Hotel Copa Star, em Copacabana, zona sul do Rio de Janeiro. Barreto foi um dos mais importantes nomes da história do audiovisual brasileiro ao longo de 6 décadas de atuação. Ele participou do movimento do Cinema Novo, que revolucionou o setor ali nos anos 1960. Barretão ajudou a trazer às telas diversas obras clássicas do cinema nacional, como Dona Flor e Seus Dois Maridos e Vidas Secas. O também diretor e produtor Andrusha Waddington falou à CBN da importância de Barretão para o audiovisual brasileiro.
2: Hoje é um dia muito triste para o cinema brasileiro. Luiz Carlos Barreto, nosso querido Barretão, é uma lenda, está viva dentro de nós. Ele é um dos pais do cinema brasileiro. Sua cinematografia cruzou décadas, inventando e reinventando a maneira de fazer cinema no Brasil. Um grande fotógrafo, um grande produtor, um grande diretor, um grande amigo. Era um todo coração. E que você, meu querido Barreto, meu professor, descanse em paz. Muito obrigado por tudo.
1: Como produtor, Luiz Carlos Barreto também abriu portas para muitos dos mais conhecidos atores brasileiros. Um deles foi o Marcos Palmeira, que deu um depoimento aqui para a reportagem sobre isso. Vamos ouvi-lo.
3: Muito triste, né? Uma referência forte do cinema brasileiro, da nossa cultura, lutou tanto pelos direitos do cinema, né? Pela valorização do cinema nacional. A minha carreira mesmo, eu devo muito a ele, né? No início, acho que ele, né, foi um grande entusiasta, assim, do meu trabalho.
1: Nascido em 1928, na cidade de Sobral, no interior do Ceará, Barretão se muda para o Rio em 1947, aos 19 anos. Barretão conhece a companheira de vida toda, Lucy Barreto, em 1952. 2 anos depois, os dois se casaram em Paris. Eles tiveram os filhos Bruno, Fábio e Paula Barreto, todos envolvidos com o cinema. Além da esposa e dos filhos, Barreto deixa também 9 netos, Sardenberg e Cássia.
0: Muito obrigado, essa foi a informação de Isa Moreno. Pode destacar, né, Cássia, é que o Luiz Carlos Barreto participou de todas as fases do cinema nacional, desde o início do Cinema Novo até o período mais recente, né, que foi uma evolução importante do cinema, e o Barretão participou de toda essa história do cinema brasileiro. E agora o que temos?
4: Agora nós continuamos no Rio de Janeiro, mas para tratar de um outro assunto, nós vamos conversar com o Pedro Bonenberger, que foi fazer uma reportagem depois daquela operação que nós trouxemos ontem, que prendeu 5 pessoas por roubo de medicamentos contra o câncer. E o que, que o Pedro vai explicar para a gente? Como esse tipo de crime se tornou um dos principais alvos das quadrilhas lá no Rio de Janeiro? Boa tarde para você, Pedro Bonenberger.
5: Oi, Cássia, boa tarde a você, Sardenberg, quem nos acompanha. E o Rio de Janeiro é o estado que mais registrou prejuízos, Cássia, com o roubo de cargas de medicamentos no país nesse ano. Em entrevista à CBN, o presidente executivo da Associação Brasileira dos Distribuidores de Medicamentos Especializados, Paulo Maia, estimou que o estado concentre hoje pelo menos 40% dos casos do país. A estimativa é coerente com outro levantamento, o reporte de roubo de cargas realizado pela NSTEC. Segundo o estudo, Cássia, o Rio concentra 44% das perdas no primeiro trimestre do ano, seguido por São Paulo com 28% e Bahia com 9%. Os medicamentos, que representavam apenas 1,7% dos prejuízos relacionados ao roubo de cargas no primeiro trimestre do ano passado, saltaram para mais de 22% nesse ano, mostrando que os criminosos têm agora como foco esse novo tipo de produto. Casos recentes chamam a atenção das autoridades. Você lembrou bem, Cássia, nós tivemos essa operação de ontem aqui no Rio, que desarticulou uma quadrilha que assaltou uma carga de remédios contra o câncer e imunossupressores. O grupo atuava em 5 estados. Em abril, outra carga de medicamentos foi roubada em São Paulo, com prejuízo estimado de R$6 milhões. Paulo Maia, presidente executivo da Abradimex, conta que o setor vem sofrendo com a escalada de crimes nesse ano, mas que a grande preocupação é com a saúde dos pacientes.
6: tem que transportar, por exemplo, medicamento em carro forte. Carro forte é para dinheiro, para ouro, para coisas de muito valor, né? Agora, você imaginar que você tem que transportar o medicamento nesse tipo de modal aí de transporte, é uma coisa que, sinceramente, é coisa de 3 anos atrás, eu nem passava pela minha cabeça. A gente fica muito preocupado, porque todo produto roubado, nesse caso, influencia no tratamento do paciente, seja por câncer, seja por uma doença terminal, seja por uma doença rara.
5: Alguns dos fármacos mais visados pelo crime são as canetas emagrecedoras, como Monjaro. Devido ao boom de interesse da população e à obrigação de apresentar receita médica para compra, a nefrologista Renata Lima, vice-presidente do Conselho Regional de Medicina do Rio, alerta que a compra desses medicamentos roubados representa um risco grave à saúde da população.
7: Um item furtado, ele passa por transporte e armazenamento fora dos padrões, o que pode produzir ou anular a eficácia do produto, sem qualquer sinal visível de que isso aconteceu. O comprador não vai ter como confirmar a procedência, o prazo de validade. Comprado no mercado paralelo, o medicamento chega sem receita, sem anamnese, sem ajuste de dose, sem acompanhamento, o que abre espaço para uso de pacientes com contraindicações. E se houver alguma reação, também não há como acionar a farmacovigilância, rastrear lote.
5: A Polícia Militar diz em nota, Cássia, que tem reforçado e intensificado operações para coibir esse tipo de crime aqui no estado, Cássia.
4: Muito obrigada. Esse foi o Pedro Bonenberger. Aliás, essa questão, né, nesse segundo caso que o Pedro estava contando para a gente, desses remédios usados para obesidade e para emagrecimento, é uma questão também, esses roubos aqui em São Paulo, na capital paulista. A gente registra vários deles por semana em diferentes farmácias que estão tentando aí, quebrando a cabeça para ver como aumentar a segurança, porque os bandidos já chegam procurando esse tipo de medicamento especificamente.
0: É, e a gente pode dizer, né, Cássia, infelizmente, desgraçadamente, é que há dois tipos de roubo, né? No varejo e no atacado.
4: Isso.
0: No atacado eles roubam um caminhão de carga, roubam um caminhão de carga enfim, é no atacado. E aqui em São Paulo você vê, eles invadem farmácias para roubar, enfim, em pequenas quantidades, uhum, né? Enfim, é o roubo de medicamentos que superou o roubo de cigarros, alimentos eletrônicos, o roubo de medicamentos, ele se faz no atacado e no varejo.
4: Isso.
0: Péssima situação, né? E agora temos
4: intervalo.
0: Já voltamos.
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4: Agora para a situação no Oriente Médio. Há detalhes, há novidades e tal, mas o padrão dos acontecimentos continua o mesmo. Há ataques de lado a lado, e ao mesmo tempo que se fala em negociação, enfim, algum tipo de negociação, mas o que está acontecendo mesmo é a guerra. Quem tem as informações todas dessa situação é a Ana Luísa Bessa, aqui da nossa redação.
5: Sardenberg, Cássia e você ouvinte, e o presidente Donald Trump dos Estados Unidos, Sardenberg, renovou as ameaças contra o Irã nesta quarta-feira e disse que fará um ataque contra infraestruturas civis e a usina elétrica iraniana sempre que alguma embarcação for alvo de ofensiva no Estreito de Hormuz. Ontem, a gente lembra, Trump afirmou que os Estados Unidos vão atacar a montanha próxima à instalação de enriquecimento de urânio de Natanz, no Irã, que já está danificada. Além disso, Sardenberg e você ouvinte, Donald Trump aprovou um acordo com a Arábia Saudita que poderá dar ao país árabe a capacidade de enriquecer urânio para seu programa de energia nuclear civil, segundo a agência de notícias Associated Press. O pacto deve ter a duração de 30 anos e também vai envolver empresas americanas no desenvolvimento desse programa. O acordo pode permitir a construção de uma instalação de enriquecimento de urânio na Arábia Saudita, após também de um estudo conjunto ali entre os dois países. Mas o acordo, que deve ser submetido ao Congresso dos Estados Unidos para uma análise mais profunda, pode enfrentar resistência entre parlamentares que temem uma nova rodada de proliferação nuclear e competição armamentista no Oriente Médio. O texto prevê a construção de uma usina de enriquecimento de urânio e, se um estudo de 2 anos aprovar, a viabilidade comercial. Portanto, o Sardenberg, ainda não é um acordo oficial, não foi assinado. E o anúncio ocorre enquanto os Estados Unidos ampliam os ataques contra instalações nucleares do Irã. Também nesta quarta-feira, o secretário de Estado americano, Marco Rubio, informou que os americanos mantêm contato com autoridades sauditas sobre a ameaça dos Houthis do Iêmen de atacar navios comerciais no Estreito de Bab Mandeb, no Mar Vermelho. O secretário reforçou que mantém aberto essas negociações, apesar de não abrir mão do controle sobre o Estreito de Hormuz. Enquanto isso, Estados Unidos e Irã trocaram uma nova rodada de ataques durante esta madrugada e o mercado reage aos últimos acontecimentos. O petróleo tipo Brent está em elevação de 3%, valendo US$ 94, Sardenberg.
4: Muito obrigado a essa informação de Ana Luísa Bessa. Eu tenho a acrescentar aqui o seguinte: essa negociação sobre o acordo nuclear, Estados Unidos e Arábia Saudita, essa negociação vem há bastante tempo. E ela está encrencada por diversos motivos, quer dizer, até agora não chegou a um final, por diversos motivos, vários, a saber. Primeiro, se os Estados Unidos e seus aliados estão, enfim, em guerra com o Irã, para o Irã não enriquecer petróleo, você fazer um acordo com outro país ali da região
5: para enriquecer urânio,
4: uhum, né? Petróleo não, para enriquecer urânio, seria uma política, poderia se considerar um estímulo às políticas de enriquecimento de urânio na região. Um dos países, por exemplo, aliado aos Estados Unidos, que é contra isso, seria o Estado de Israel. Por outro lado, o que a Arábia Saudita tem dito, dado em garantia, é que ela precisa do urânio para energia elétrica, para geração de energia elétrica. O país, toda a energia elétrica da Arábia Saudita é fornecida ou pelo petróleo ou por gás, que são extremamente poluentes. O que quer a Arábia Saudita? Fazer usinas nucleares, produzir energia, pelo menos é o que dizem oficialmente, faz sentido econômico. Produzir energia elétrica a partir das usinas nucleares e, com isso, liberar petróleo que eles gastam lá para exportação. Eles gastam quase 1,5 milhão de barris de petróleo por dia para fazer uso de energia elétrica, principalmente nas usinas de dessalinização e para, enfim, todos os prédios lá que tem ar-condicionado, dada a situação climática. Então, a ideia quer dizer, oficialmente, o que a Arábia Saudita diz é: precisa de energia nuclear para gerar energia elétrica, né? Mas sempre fica a discussão sobre mais um país ali da região tendo acesso ao enriquecimento de urânio. E agora, hein, Cássia?
2: Agora nós temos a informação chegando de Campinas, mais um passo naquela investigação da queda do voo, da Voo e Paz. Esta queda do avião aconteceu no ano de 2024, matando todo mundo que estava a bordo, uma verdadeira tragédia. O Felipe Pereira está acompanhando essa história e traz essa novidade pra gente. Boa tarde.

0: culpados nem atribuir responsabilidades civis ou criminais. O foco é identificar as causas e circunstâncias do acidente para evitar novas ocorrências. Mesmo assim, as conclusões podem subsidiar processos judiciais e outras apurações em andamento. Advogados que representam familiares das vítimas afirmam que o relatório técnico vai ser importante para embasar futuras ações coletivas por danos morais. A maior parte dos acordos individuais de indenização já foi firmada. Paralelamente, a Polícia Civil mantém uma investigação criminal para apurar as possíveis responsabilidades pelo acidente. Em junho, representantes das famílias tiveram acesso pela primeira vez à transcrição das conversas registradas na cabine do avião. No relatório preliminar divulgado um mês após a tragédia, o CNIP informou que um alerta relacionado ao acúmulo de gelo na aeronave foi registrado menos de 2 minutos antes da queda. O documento também apontou que os pilotos comentaram um problema no sistema antigelo logo no início do voo e relataram a presença de gelo pouco antes do acidente, que aconteceu em 9 de agosto de 2024 em Vinhedo e matou todas as 62 pessoas a bordo do avião, entre passageiros e tripulantes. O avião saiu de Cascavel, no Paraná, com destino ao Aeroporto Internacional de Guarulhos, quando caiu em um condomínio residencial. Em nota divulgada nessa semana, a Voepaz informou que vai aguardar a publicação do relatório final para se manifestar sobre as conclusões da investigação. A empresa reiterou que colaborou com as apurações desde o início e afirmou que apenas o documento final poderá apontar de forma conclusiva os fatores relacionados ao acidente. Cássia.
1: Muito obrigada. Esse foi o Felipe Pereira falando conosco direto de Campinas.
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0: quarta-feira, 22 de julho de 2026. O presidente do Tribunal Superior Eleitoral, Nunes Marques, disse que a declaração do pré-candidato à presidência, Flávio Bolsonaro, que põe em dúvida a integridade das urnas eletrônicas, não representa um ataque grave. O ministro afirmou que a fala do senador repete uma notícia falsa que já foi desmentida pela Justiça Eleitoral em outras ocasiões. Em um evento em Brasília, com representantes de mais de 40 países, Flávio afirmou que equipamentos de uma empresa venezuelana denunciada pelos Estados Unidos foram usados em eleições brasileiras. Em nota, o TSE reiterou que a companhia estrangeira Smartmatic nunca forneceu urnas nem programas de votação ao Brasil. A Justiça de Minas Gerais converteu em preventiva a prisão em flagrante do sargento da Polícia Militar, suspeito de matar a companheira. A vítima foi levada pelo marido a um hospital de Belo Horizonte na segunda-feira, com sinais de violência e indícios de ter morrido pelo menos 4 horas antes da chegada à unidade. Em depoimento, o policial disse que a mulher teria se ferido depois de uma festa na residência do casal. A vítima era capitã da PM. A seleção brasileira feminina de vôlei bateu o Japão de virada por 3-1 pela Liga das Nações. Com a vitória, a equipe do técnico José Roberto Guimarães conquistou uma vaga nas semifinais da competição. O Brasil nunca foi campeão do torneio, que é disputado desde 2018. A seleção brasileira tem 4 vice-campeonatos. No horário de Brasília, 1:01.
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0: Mais e abertura com Alexandre Schwartzman.
1: E Alex, como vai?
2: Opa, tudo bom, Sernenberg, com você? Cássia, tudo tranquilo?
3: Tudo tranquilo, Alex, boa tarde.
1: Bom, estamos aqui em período eleitoral, começando as eleições e já temos algumas informações sobre o programa econômico do PT, que está a cargo do José Sérgio Gabrielli, que foi presidente da Petrobras, já foi presidente da Petrobras.

0: E já andou conversando aqui, o Sérgio Gabriel andou conversando no mercado financeiro, com empresários, e temos uma avaliação sobre essas propostas, Alex.
1: É, basicamente ali é se fosse um filme, seria chamado O Retorno da Matriz, da Nova Matriz Econômica, ou a Nova Matriz Econômica. É basicamente um guisado aí de das propostas que foram que viraram, na verdade, política econômica, particularmente na segunda metade do governo Lula, do primeiro governo Lula, durante o governo Dilma, e de maneira geral propostas que, enfim, envolvem um aumento no papel do Estado na economia em várias dimensões, né? Parte dessas dimensões tem uma reclamação do PT que o governo gasta pouco, que é muito constrangido ali pelas regras fiscais, e eles gostariam de gastar mais, seja em política social, seja na questão do investimento. E complementando isso, dá um peso maior para o Estado na coordenação de políticas de maneira geral, seja escolhendo os setores que deveriam ser os ganhadores, nesse caso, a chamada política industrial, seja dando um peso maior para as empresas estatais ao longo desse processo. E, por fim, algumas propostas aí no sentido de impor controles de capitais no país, etc. Enfim, acho que é basicamente ali um renascimento da nova matriz econômica. E não custa lembrar onde a nova matriz econômica nos levou. Quer dizer, isso aí, como diz, foi começou de uma maneira mais forte ali a partir de 2010, mas foi basicamente de 2010 até 2014, 2015, em que nesse período o país o governo eliminou o superávit primário que ele registrava antes disso, né? Começou a interferir mais na formação da taxa de câmbio, começou a controlar preços. Então, lembra do episódio de controle de preços de energia, preços de gasolina, etc., num contexto em que as tensões inflacionárias aumentavam. Quer dizer, de maneira geral, foi um programa que nos levou à grande crise de 2014 e 2016. Então, já começa meio mal, mas com algumas mudanças importantes. Não sempre para melhor, né? Quando se iniciou o processo da nova matriz econômica, a dívida do governo era mais ou menos metade do PIB. Hoje ela já supera 80%. Quer dizer, o espaço para fazer estrago me parece um espaço muito maior.
0: E você estava, e eu estava citando que eu me lembrei que diversos setores do PT manifestaram-se contra o arcabouço fiscal bolado pelo ministro Haddad, né?
1: Uhum. O próprio programa reclama disso, né? Diz que porque o arcabouço acaba de alguma maneira, pelo menos na cabeça desse pessoal, limitando o crescimento do gasto. O que é curioso, eu acabei de levantar esses números, quer dizer, o gasto aumentou ali do final de 2022 até maio de 2026, mais ou menos uns 450, 460 bilhões de reais já ajustados à inflação. A gente está adicionando ali pouco mais de 1,5% do PIB ao gasto. Quer dizer, já vê que o arcabouço em si não limita nada. E na cabeça desse pessoal, não, a gente pode gastar indefinidamente, que isso não tem consequências, né? E a gente está vendo as consequências desse aumento de gastos. Quer dizer, a gente comentou isso semana passada. Quer dizer, o governo está pagando para se financiar taxas de juros ali de inflação mais 8%, mais ou menos, né? E quando a gente fala isso, está falando da taxa de juros lá para 5, 10 anos. Quer dizer, não é a taxa de juros que o Banco Central tá determinando, é simplesmente as pessoas, para você convencer as pessoas a que correrem o risco de emprestar dinheiro para o Brasil, ou para o governo federal brasileiro, você tem que pagar um prêmio de risco gigantesco. Quer dizer, comparando com o Tesouro Americano paga inflação mais 2,5 para se financiar, o governo brasileiro paga inflação mais 8, ou seja, tem um prêmio de risco ali nessa história. Quer dizer, você precisa pagar 5,5 pontos a mais por ano para convencer as pessoas que não vale a pena segurar papel do Tesouro brasileiro e não papel do Tesouro norte-americano. Claramente isso daí mostra qual que é a consequência desse tipo de política. E quando tem essa ideia de não, vamos acabar inclusive com essa, com o arcabouço fiscal, que não impõe restrição nenhuma, mas vamos gastar para valer, a gente pode imaginar exatamente o que vai acontecer com taxa de juros, né? Ela vai disparar ainda mais.
0: Tá certo. Alexandre Schwarzman, muitíssimo obrigado, Alexandre. Até a próxima semana.
1: Até a semana. Grande abraço.
2: Até mais, Alex.
0: Intervalo agora?
2: E já voltamos.
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1: Tem lentidão pela rodovia Regis Bittencourt na chegada a São Paulo, do quilômetro 287 até a altura do Rodoanel. No sentido Curitiba, do 279 à altura do Rodoanel até o 282, ainda em Budas Artes, congestionamento pela Regis.
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1: Castelo Branco com lentidão na chegada a São Paulo, na aproximação da região do Cebolão, com lentidão desde o quilômetro 17.
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0: verificasse uma reportagem que está no Valor Pro, que é o serviço de noticiário online do Valor Econômico, uma matéria assinada pela nossa colega Adriana Peraita, aqui de São Paulo, e que baseia-se num estudo do Banco BTG Pactual sobre os gastos com apostas. E o estudo diz o seguinte, que os gastos com apostas já se tornaram uma categoria importante, um item importante no consumo discricionário. Consumo discricionário é o que o dinheiro que o pessoal gasta depois dos gastos obrigatórios. Para água de conta, luz, mensalidade escolar e tal, os gastos obrigatórios, dos boletos. E o que sobra, então, gasta como quiser, vai no cinema, passeio e tal. Bom, a explicação, o dado do estudo do BTG Pactual, baseado em dados da Secretaria de Prêmios e Apostas, que é do governo federal, mostra que esses gastos com apostas estão se tornando relevantes. Então diz o seguinte, no ano passado, as operadoras licenciadas de sites de apostas geraram uma receita de 37 bilhões de reais. Gasto mensal foi de R$ 122 na média. Bom, o gasto com apostas, considerando todas as famílias de renda maior e menor, representou 0,7% da renda das famílias e 0,5%, 0,6% do consumo final das famílias. Parece pouco, né? Uhum. Você fala, ó, só 0,5, 0,6, e de fato é pouco, né? Eles representam menos de 1%. Mas ocorre que essa distribuição de gastos, ela não é uniforme entre as diversas camadas de renda da população. Então, segundo dados do Data Senado, que é o Instituto de Pesquisa do Senado, a maior parte do público dos sites de apostas ganha até 2 salários mínimos. A maior parte do público, vou repetir, a maior parte do público dos sites de apostas tem uma renda de até 2 salários mínimos. Isso sugere que o gasto com apostas pode absorver uma fatia bem maior da renda disponível. Porque quando eu falo que o gasto é menos de 1% do consumo da família, você está falando de renda de 1 salário mínimo até 40, 50 salários mínimos. Só que ele está concentrado, está claramente concentrado nas faixas de renda de até 2 salários mínimos. E aí, nessa faixa de renda, a porcentagem de consumo de gasto com as bets é bem maior, e isso aí tem que ser apurado. Mas alguns dados são realmente importantes. Os sites de apostas geraram uma receita de 37 bilhões de reais no ano passado, receita bruta de 2025.
1: Dado para se observar com atenção, como você destacou, principalmente nessas camadas da população que podem ser consideradas mais vulneráveis do ponto de vista do quanto recebem, né?
0: Do quanto recebe, de educação financeira e outras coisas assim, né? Então, tá bom, essa informação está no Valor Pro, é uma informação do Valor Pro, publicado nesta manhã, reportagem da nossa colega Adriana Peraita, de São Paulo. E agora?
1: Intervalo.
0: Já voltamos.
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1: Quem passa agora pela Avenida dos Bandeirantes encontra congestionamento no sentido da Imigrantes, da Ribeira do Vale até Congonhas. Sentido marginal do Pinheiros também tem lentidão. Do corredor norte-sul, anda e para até a altura do viaduto Santo Amaro. Como alternativa, dá para utilizar Roberto Marinho nos dois sentidos, tem menos dificuldades, então fica essa dica para você.
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0: Tudo hoje com o Rubens Aquiles, da nossa redação no Rio de Janeiro. Rubens, tudo bem?
1: Tudo bem, Sardenberg, tudo bem, Cássia? Boa tarde aos ouvintes.
2: Boa tarde, Rubens.
0: Nosso tema é a decisão do Congresso Nacional da França, que proíbe o acesso de menores de 15 anos o acesso às redes sociais. Estão dizendo, o governo francês disse que criou um novo conceito, que é o de maioridade digital. Rubens.
1: Pois é, Sardenberg, o Parlamento da França aprovou ontem, nessa terça-feira, um projeto de lei que efetivamente proíbe o uso de redes sociais por esses menores de 15 anos, com o objetivo de proteger a saúde mental dos jovens contra a manipulação dos algoritmos e conteúdos apelativos. E agora esse projeto segue para a sanção do presidente Emmanuel Macron, lembrando que é um projeto com apoio do presidente. Então agora é só uma questão protocolar para essa medida efetivamente virar lei. O governo quer que a proibição entre em vigor a partir de setembro, quando começa o ano letivo do país, e o texto também incluiu a restrição do uso de celulares em escolas de ensino médio, algo que já acontecia lá no ensino fundamental. E com isso, a França é o primeiro país da União Europeia a proibir redes sociais para essa faixa etária. No ano passado, a Austrália proibiu o acesso para menores de 16 anos e, recentemente, o Reino Unido também anunciou a intenção de aplicar medidas semelhantes para reduzir ou impedir o acesso de adolescentes às redes. E sobre essa nova lei na França, não fica claro como que vai ser essa verificação de idade, né? As plataformas vão precisar adotar sistemas de verificação que sejam aprovados pela ARCOM, que é o órgão regulador de comunicação audiovisual no país. E a tendência é que a criação de contas por menores seja proibida a partir do dia 1º de setembro e que as contas já existentes sejam excluídas em até 4 meses a partir dessa data. Esse debate sobre o uso de redes por menores de idade, ele é crescente, né, no mundo e também aqui no Brasil. Por aqui, no ano passado, a gente teve a aprovação do ECA Digital, que ficou popularmente conhecido como Lei Felca, que aumentou a fiscalização de contas de crianças e adolescentes nas redes, exigindo que elas estejam vinculadas a um responsável e também proibindo uma série de ações que algumas plataformas tomavam para estimular o uso contínuo e direcionar publicidade com base em comportamento. A gente sabe que os algoritmos são feitos para te prender ali, né, fazendo com que você fique horas consumindo conteúdo, gerando aquilo que alguns especialistas chamam de dopamina barata e expondo também esses jovens a conteúdos potencialmente perigosos. E um dos pontos importantes do ECA Digital foi justamente o fim da autodeclaração de idade, que é quando o site mostra uma caixinha perguntando se a pessoa é maior de 18 anos e automaticamente o site confia na resposta da pessoa. Agora, as plataformas precisam ter mecanismos de verificação como esses que devem ser implementados lá na França. E por aqui também tem um projeto de lei que está em fase inicial de tramitação lá em Brasília, na Câmara dos Deputados, que também busca proibir o acesso das redes a menores de 16 anos. Mas ainda está em discussão inicial nas comissões da Casa e a gente sabe que é um assunto complicado, polêmico, que também acaba passando pelo modelo de negócios dessas empresas que acabam se beneficiando de conteúdos viciantes e até extremos. E a gente certamente ainda vai ter muita discussão sobre isso pelo mundo e aqui no Brasil também, Cássia e Sardenberg.
2: Certamente. Agora eu queria te perguntar o seguinte, Rubens, você acredita, pelo que você está observando, né? Você que tem esse trabalho contínuo aí de acompanhar todas essas questões tecnológicas, que essa iniciativa da França é uma iniciativa que deve se espalhar por outros países da União Europeia?
1: Pois é, o que se fala lá na Europa é que os parlamentos europeus, né, têm sofrido pressão depois que a Austrália foi país pioneiro aí no mundo com essa proibição, e agora a França sendo pioneira na União Europeia, talvez a tendência seja que outros países comecem a discutir esse tipo de restrição, talvez não uma proibição por completo, mas algum tipo de restrição que proteja esses jovens nas redes sociais.
0: Agora, você falou que entra em vigor em setembro, né? E da França entra em vigor em setembro a proibição e a regra da nova legislação diz que até setembro as redes têm a obrigação de cancelar as contas de menores de 15 anos, né?
1: Na verdade, a partir do dia 1º de setembro a tendência é que seja proibida a criação de novas contas e aí as redes vão ter um prazo aí de 4 meses para excluir essas contas. Assim, tem trâmites legais aí que poderiam atrasar o início dessa legislação. O presidente Emmanuel Macron termina o mandato dele em 2027, e essa é uma das bandeiras que ele tem levantado recentemente. Então ele quer que isso entre em vigor ainda esse ano, no próximo ano letivo, mas a gente não sabe aí quanto tempo isso pode demorar, mas a iniciativa do governo é para setembro.
0: Então tá certo. Informação do Rubens Aquiles, editor do Tec Tudo. Obrigado, Rubens. Até uma próxima.
1: Obrigado, até uma próxima, boa tarde.
2: Boa tarde, Rubens.
0: Acho que isso vai acabar se espalhando pelo mundo,
2: sim,
0: todo, né?
2: Sim.
0: Vai, faz um, faz outro e tal. Há um debate em toda parte e a ver como é que anda isso. Acho que a questão principal é do controle, né?
2: Uhum, exato. Como fazer essa fiscalização, né?
0: É, como fazer o controle dessa regra, né? Enfim, veremos. Intervalo agora.
2: E já voltamos.
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1: Radial Leste tem lentidão para o centro, depois da Salinfra Maluf, na altura da Rua dos Trilhos, inclusive, para o bairro, com ponto de parada na aproximação do viaduto Bresser. Salinfra Maluf, sentido Vila Prudente, da chegada pela Dutra, ponte do Tatuapé, inclusive, para acessar Salim no sentido da Vila Prudente, esse caminho com lentidão e na Salim até a altura da, praticamente, da Ulisses Cruz. Depois da Radial, até a altura da Rua do Acre, tem congestionamento, portanto, nesse trecho. Pela Salim no sentido oposto, posto em direção à marginal do Tietê, da Radial até Ulisses Cruz, com lentidão.
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3: -27 graus de temperatura em São Paulo.
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3: Segue firme na maior parte do estado de São Paulo ainda na tarde de hoje. O sol aparece entre algumas nuvens durante todo o dia. A aproximação da frente fria vai aumentar a nebulosidade, principalmente nas regiões que fazem divisa com Paraná, onde já tem previsão de chuvas acontecendo entre a tarde e a noite, com possibilidade de raios, e os ventos também se mantêm intensos em basicamente todo o estado durante essa quarta-feira. Na capital, a máxima chega aos 29 graus, com tempo abafado e aumento de nuvens, principalmente no fim de tarde e início da noite, marcando a aproximação dessa frente fria, mas a chuva só deve ocorrer entre a madrugada desta quarta-feira e manhã da quinta. No interior, cidades como Presidente Prudente e Marília continuam com temperaturas elevadas, com máximas alcançando os 31 graus, enquanto Ribeirão Preto chega aos 29. No centro e no norte do estado, a umidade relativa do ar continua baixa durante a tarde, aumentando o risco de queimadas, principalmente nas áreas mais afastadas dessa faixa da chuva, lembrando que ela se concentra principalmente na divisa com o estado do Paraná. A região do Vale do Paraíba também segue em atenção, já vem sendo castigada durante vários dias com o aumento de queimadas e continua em alerta nesta quarta. Para sexta-feira, a frente fria ganha força no estado de São Paulo e aumenta o risco de chuvas mais intensas com temporais isolados, raios e rajadas de vento em diversas regiões do estado. Aline Araújo, da Climatempo.
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0: quarta-feira, 22 de julho de 2026. O produtor, diretor e fotógrafo Luiz Carlos Barreto morreu na madrugada de hoje aos 98 anos. Ele estava com a saúde debilitada desde março de 2024, quando sofreu uma queda em uma visita ao Ceará, estado natal do cineasta. De acordo com a família, Barretão, como era conhecido, estava internado desde a terça-feira passada. Ele foi um dos mais importantes nomes da história do audiovisual brasileiro ao longo de 6 décadas de atuação. Barreto participou do movimento do cinema novo e revolucionou o setor na década de 1960. Por meio da produtora L.C. Barreto, ele ajudou a levar às telas obras clássicas, como Dona Flor e Seus Dois Maridos, dirigido pelo filho mais velho, Bruno Barreto. Em uma rede social, o presidente Lula disse que o cinema nacional deve muito a Barreto. Ele afirmou que o amor pelo Brasil, o talento e, sobretudo, o espírito inquieto do cineasta o transformaram no mais importante produtor do cinema nacional dos últimos 50 anos. O Ministério Público de Minas Gerais investiga suspeita de fraude em 16 concursos públicos em cidades do sul do estado de Mato Grosso e São Paulo. A apuração começou com a identificação do esquema em um concurso da Câmara Municipal da cidade mineira de Minduri. Os candidatos pagavam taxas de R$15 mil para serem aprovados. A investigação tenta identificar se a fraude foi reproduzida em outros concursos organizados pela mesma banca em diferentes partes do país. A escalada da guerra no Oriente Médio pode reduzir o crescimento global a 1,3% neste ano. A projeção é do Banco Mundial. O economista-chefe da instituição financeira afirmou à agência de notícias Reuters que o conflito prolongado entre Estados Unidos e Irã pode reacender a inflação, elevar os juros e agravar a crise da dívida em países mais pobres. No horário de Brasília, 1h33.
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0: Agora está conosco o nosso comentarista de tecnologia, o Tássio Veloso, que está em Londres. Tássio, tudo bem?
1: E aí, Sarda, boa tarde para você, boa tarde para Cássia, para os ouvintes, tudo ótimo.
2: Boa tarde, Tássio.
0: Tássio vai nos falar do lançamento de um novo celular da Samsung, que tem uma novidade. Ele abre, como os que já conheciam, mas ele abre na horizontal, né, Tássio?
1: Isso, Sardenberg, é um novo formato, na realidade. Já existia o celular em formato flip, com a tela de dentro dobrável, né, flexível, dobrável, e um outro formato, do chamado fold até então, que era um telefone mais alto, parecia um panfleto, digamos assim. E agora eles trazem para o mercado, principalmente para o mercado brasileiro, um novo produto que ganhou o apelido de telefone passaporte, porque ele realmente parece uma caderneta de passaporte quando está fechado. E quando abre, imagina o seguinte, ele está fechado, você pode utilizar a tela pelo lado de fora, a tela menor. E quando você abre, tem a tela flexível por dentro. Então você consegue utilizar um espaço muito maior, principalmente de acordo com os executivos da Samsung, com quem eu conversei aqui, para assistir conteúdo. Uhum. Porque no formato que ele está atualmente, a proporção da tela fica numa proporção que lembra o chamado 4x3, e o 4x3 é a TV tradicional que a gente já conhece. Lá atrás, a TV já tinha esse formato. Então, quando se abre, ele fica com 7,6 polegadas, essa é uma especificação interessante de se observar. E agora, em termos de processador, memória, armazenamento, é um produto caro. Então, tudo isso está dentro do mercado premium da Samsung. Agora, o que eu ia dizer é o seguinte, para quem assiste muito conteúdo, para quem vê filme, vê série, sei lá, liga no Globoplay, acaba sendo uma oportunidade diferente de aproveitar um telefone no formato dobrável. E o outro ponto é que eles melhoraram a tecnologia da tela, porque muita gente ainda fica com aquele pé atrás, nossa, a tela dobra, será que dá para confiar? Não dá. Eu já utilizo produtos assim há muitos anos, faz tempo que eu não vejo nenhum tipo de problema, mas o ponto que é, diante dessas críticas e dessas dúvidas, a Samsung agora colocou titânio na tela. É uma liga de titânio que aumenta a resistência em 20 vezes, então é uma pegada diferente para endereçar essa questão. Muitos consumidores não se metem nessa porque acabam tendo essa dúvida se dá para confiar ou não. Samsung que se movimenta, Zé Sardenberg e Cássia, com um novo formato de dobrável, porque, segundo rumores, a Apple vem se preparando para lançar um iPhone dobrável. Não sabemos se vai ser nesse ano, se vai ser no próximo, mas eles estão sempre observando a maçã, né, a Apple, e já se anteciparam e já fizeram esse lançamento aqui em Londres, na Inglaterra, e a gente veio acompanhar.
2: A gente estava observando, Tássio, enquanto você estava contando para a gente, as imagens que a Ana Luísa Bessa colocou na tela, que mostram como é o aparelho fechadinho, que, como você disse, parece um passaporte, e quando ele abre na horizontal, que ele lembra um tablet, né? E justamente por isso está chamando muita atenção das pessoas as possibilidades do que fazer com um celular que fica parecendo um tablet quando está aberto. Chega aqui no Brasil muito caro, já tem essa estimativa?
1: Se fosse colocar como um tablet, Cássia, eu diria que é um tablet mini. Porque tem alguns tablets maiores, de 10, 11 polegadas. Então a pegada é um pouco diferente. A gente ainda não tem detalhes de preço no Brasil. Nos Estados Unidos, foi o único valor divulgado, é $1,900, dá R$9.600. É um produto caro, sim. No Brasil, o lançamento vai ser no dia 6 de agosto. Então até lá tem que aguardar, eles começaram a fazer registro de clientes no Brasil, etc e tal. Mas por enquanto a gente ainda não sabe. Mas vai vir caro também, não tem como fugir muito disso. Tem a questão do dólar, os preços de equipamentos de informática, principalmente memória RAM, estão muito mais caros. Enfim, a gente vem acompanhando essa situação toda. Então, apesar do tamaninho dele, do tamanico dele, não vai ser para qualquer bolso não, Cássia. É para quem tem disponibilidade para gastar.
0: Então você falou Estados Unidos, $1,900.
1: É, $1,899, isso aí.
0: $1,899, cada um?
1: É. E não tente dividir ao meio, porque só vai repartir uma vez, hein? Depois não mais.
0: Tá certo. Tássio Veloso, obrigado, Tássio. E até uma próxima.
1: Até uma próxima, chamando eu tô por aqui. Um
2: obrigada, Tássio, até mais. O Tássio Veloso que viajou a Londres a convite da Samsung.
0: bem, agora voltamos aqui ao Noticiário Nacional, vamos a Belo Horizonte com Ana Nunes.
3: Olá, Sadenberg. Eu entro para contar a história do sargento da Polícia Militar Abner Pereira de Oliveira, de 37 anos, que é investigado pelo feminicídio da companheira, a capitã da PM Michele Leão Azevedo, que já havia tido outros registros por violência doméstica antes desse crime. Segundo a investigação, Sardenberg, o Eduardo acumula 3 registros no total de ocorrências policiais. Um deles, inclusive, foi registrado em 2014, quando ele ainda não integrava a Polícia Militar, e os outros de 2016, relacionados ao descumprimento de uma medida protetiva em favor de uma outra namorada dele. O sargento também chegou a ser expulso da Polícia Militar por omitir, durante o ingresso na corporação, que havia sido apreendido por porte ilegal de arma ainda na adolescência. Em 2015, no entanto, ele foi reintegrado à Polícia Militar por decisão da Justiça. Com este novo caso agora envolvendo o policial, a família de Michele cobra que o caso tenha uma resposta rápida da Justiça, e o tio da vítima, Marlon Leão, lembrou episódios das agressões de Eduardo contra a família.
4: Várias vezes ele sempre foi muito agressivo, não só com ela, mas até com o ex-marido da minha sobrinha. Já teve caso dele querer agredir também. Ela já tinha deixado diversas vezes o relacionamento, mas constantemente ele ia e persuadia ela a continuar. Eu espero que esse erro não aconteça mais, né? Porque ele já tem um histórico grande, uma pessoa que realmente tem algum problema com a polícia anteriormente, e a polícia faça com que ele seja excluído e continue preso.
3: Esse caso começou a ser apurado ainda na segunda-feira, quando Michele Leão Azevedo, de 41 anos, foi levada pelo companheiro a um hospital aqui de Belo Horizonte, já sem vida. O sargento alegou que ela havia caído de uma escada após uma confraternização na casa do casal. No entanto, os sinais de agressão encontrados no corpo da capitã levaram à prisão em flagrante do militar, como destacou o delegado da Polícia Civil, Saulo Castro.
5: Consta também do auto de prisão em flagrante, né, que o casal, eles tinham uma relação, segundo testemunhas, conturbadas, de idas e vindas. Há também a descrição de atos de violência psicológica, de atos de violência moral em relação do autor em relação à vítima, trazendo esse contexto todo de violência doméstica e familiar, supostamente praticada pelo autuado.
3: Nesta quarta-feira, durante a audiência de custódia, a Justiça aqui de Minas Gerais converteu a prisão em flagrante em prisão preventiva, mantendo Eduardo Abner de Oliveira detido por tempo indeterminado, enquanto as investigações continuam. Além dos depoimentos, a Polícia Civil apura vestígios recolhidos na casa e no carro do casal, além de imagens de câmeras de segurança que mostram o sargento carregando Michele desacordada até o veículo. O corpo da capitã está sendo velado e será sepultado ainda nesta quarta-feira aqui em Belo Horizonte. Sardenberg e Cássia.
0: Muito obrigado, essa informação da Ana Nunes de Belo Horizonte. E agora temos intervalo, noticiário da sua cidade, da sua região.
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1: A chegada a São Paulo pela Rodovia dos Bandeirantes ainda com lentidão por causa de uma ocorrência lá no quilômetro 17, na pista sul sentido São Paulo. É um veículo com problemas mecânicos, com ocupação ali de uma faixa. Bandeirantes, quilômetro 17, sentido capital, tem congestionamento, hein? Inclusive até os acessos à marginal do Tietê. Dá para utilizar a Rodovia Anhanguera. Neste momento não há problemas, com boas condições sentido Campinas. Em direção a Campinas, o caminho também segue bem pela Rodovia dos Bandeirantes. Regis Bittencourt, altura do quilômetro 284, em Budas Artes, interdição da faixa da direita na pista sentido São Paulo, por causa de pane em veículo por lá. Tem mais de 6 quilômetros de congestionamento pela Regis sentido capital. Sentido sul do Brasil, sentido Curitiba, o caminho é muito melhor. A partir do 279, na altura do Rodoanel, até o 281.
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4: Letícia Veloso se despedindo por hoje aqui do CBN Brasil, mas antes traz uma última informação pra gente, Letícia.
1: Oi, Cássia, pode deixar. Destaco, inclusive, o caminho agora pela marginal do Tietê, no sentido da rodovia Ayrton Senna. Tá bem puxado esse caminho, do Cebolão, praticamente até a altura ali do acesso à Dutra. Dá para utilizar a Hermano Marchetti, Marquês de São Vicente e Norma Peretini, Janotia.
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0: E aí, Teco?
1: Oi, Stardenberg, boa tarde, Cássia, boa tarde aos ouvintes, tudo bem?
2: Tudo certo, Teco, boa tarde.
0: Teco, a Embraer tá embalada, né?
1: A Embraer sempre tá, né, Stardenberg? É um dos orgulhos nacionais, né? A Embraer é impressionante no que ela faz, compete ali de igual para igual quando não é melhor do que as concorrentes no que ela faz, que são aviões, né? Uhum. Ainda tem outros projetos ali do carro voador, da minha parte é um grande orgulho nacional. Mas tá tendo a feira, né, de aviação lá no Reino Unido, aquelas feiras onde são fechados os grandes contratos, então tem uma enorme expectativa todo ano, né, para ver para que lado tá indo a indústria, como é que tá a demanda, como é que tá o ânimo dos compradores. E a Embraer, mais ou menos, que está arrebentando nesse evento, né? Fechou acordo para vender 58 aviões. Tem coisas importantes ali, porque o maior comprador é a Abra, que aqui no Brasil é controladora da Gol e da Avianca. Ela comprou 20 aviões, fez uma opção de comprar mais 25. Eles não usam aviões da Embraer, né? Então é importante que essa sinalização talvez abra aí para um futuro, quem sabe, os aviões serem todos da Embraer. Normalmente as empresas fazem isso, né, Stardenberg? Acabam escolhendo um fabricante ali porque fica mais fácil negociar, manutenção, essas coisas. Mas vendeu também aviões para a empresa espanhola, para a empresa de Luxemburgo, tem empresa americana, italiana negociando compra de avião para transportar carga. Mas 58 aviões, né, num precinho que custa o avião, é um bom negócio, né?
0: Precinho. Agora, até o carro voador tá tendo demanda, né?
1: Tá tendo demanda, tem uma expectativa enorme em relação nisso, né? Estão colocando dinheiro, tem muita gente investindo e tem muita gente encomendando, né? A gente não tem muita ideia de como é que vai ser, quando vai ser, qual a regulação para isso tudo. Mas eu tenho a impressão que a Embraer, com a subsidiária dela, né, com a IVE, está muito bem posicionada nisso, né? Acho que não vai, assim, não parece que será uma surpresa se daqui a um tempo for um grande business e a Embraer vai estar nele, né?
0: É um veículo elétrico de pouso e decolagem na vertical, está sendo desenvolvido, capacidade para 5 pessoas, para ser trajetos curtos na cidade, né?
1: Trajetos curtos na cidade, mas para quem tem medo de altura, tipo eu, trajeto curto é longo, né, Sardenberg?
0: Andaria num carro voador sem piloto?
2: Hoje em dia não. Vamos fazer o seguinte, espera lançar, tá bem difundido, assim, várias unidades já produzidas, sem acidente, aí você me pergunta isso de novo, mas hoje não andaria não.
0: Assim, ser uma pioneira no uso?
2: Não, nessa hora eu não quero ser pioneira, não.
0: Se te convidarem para uma experiência?
2: Não, vamos ter outro tipo de experiência, vamos deixar isso para outras pessoas, né?
0: Bom, e mudando de assunto, né, Teco, a bolsa hoje está subindo e o dólar caindo, o que que tá vendo?
1: A bolsa está subindo bem com o resultado a Vale soltou uma prévia ontem muito boa, as ações estão subindo bastante da Vale, quase 4%. O mercado daqui está ignorando um pouco hoje a história da guerra, né? As bolsas no mundo já têm feito isso, tem subido essa semana e a bolsa do Brasil estava caindo, caiu semana passada também. Hoje está dando um alívio, sobe quase 2% a bolsa hoje. Acho que o mundo resolveu ignorar um pouco a guerra, sabe, Mary? Porque não sabe quando o Trump vai falar de novo, mas o petróleo está subindo. O petróleo já está, a gente piscou o olho, está 94 dólares de novo. Isso tem ajudado também a bolsa aqui nas ações da Petrobras, né? A Petrobras sobe hoje 2% de novo.
0: 2% já sobe, de alta, é isso mesmo.
1: Já sobe 12% esse mês as ações da Petrobras. Petróleo a gente bobeou, subiu 20% de novo, né? Em 10 dias praticamente, né?
0: De 70 e poucos para 90 ela vai pedrada, né?
1: 94, de 70 para 94.
0: E ainda pelo jeito não terminou alta, né? Porque a situação lá continua cada vez mais confusa, né?
1: Pois é, eu tenho impressão, lendo o noticiário, que a coisa tá piorando de onde já esteve, né? As agressões estão aumentando, as ameaças aumentando, a turma do deixa disso não está conseguindo fazer nenhum memorando, tentaram ali voltar de onde já estiveram e todo mundo recuou. Fiquei com a impressão, Stardenberg, que essa pausa na guerra foi da Copa do Mundo, né? O Trump anunciou o fim da guerra um dia antes da Copa começar. e um dia depois que os Estados Unidos foram eliminados, voltou como se não tivesse anunciado nada, né? Não sei se tem alguma relação, se é só uma coincidência, mas acabou sendo um pouco isso que aconteceu, né?
0: Tá certo. Teco Medina, obrigado, Teco. Até amanhã.
1: Até amanhã, tchau, tchau.
2: Até.
0: Intervalo, Cássio?
2: E já voltamos.
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2: Guilherme Gimenez.
3: Cássia, chegar a São Paulo pela rodovia Regis Bittencourt ainda com problemas neste comecinho de tarde de quarta-feira. Caminho tá lento entre Itapsirica da Serra e Embu das Artes. Trânsito difícil ali para o motorista do quilômetro 288 até a chegada ao 280, um pouco antes do Rodoanel Mário Covas. Depois, boas condições. No sentido contrário, problemas pela Regis, do Rodoanel do 278 até o 282 na passagem por Embu. Após o 282, boas condições. Após o Tavares para a capital, com a de par agora entre o 26 e o 25 e também na aproximação com a rua Sapetuba, já na região do Butantã. Para o interior, Raposo Livre. Quem chega à capital pelo sistema Anhanguera Bandeirantes ainda encontra piores condições pela rodovia dos Bandeirantes, que tem 3 quilômetros de congestionamento na chegada à Marginal Tietê, entre o Rodoanel e a Tietê. Vale a pena ainda o caminho da rodovia Anhanguera. Por último, destacando a Castelo Branco, lenta ainda na aproximação com o Cebolão, desde o quilômetro 15.
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0: com doença nesse acréscimo de vida. Ou seja, 20% do aumento desse período que as pessoas estão vivendo mais com alguma doença neste período. O Brasil está aparecendo na posição de número 16 entre os 204 países e territórios analisados no ranking das nações com o maior número de anos vividos em más condições de saúde. Então, essa é a forma como eles chamam esse período que nós estamos vivendo, mas com alguma doença. Isso é um período aí.
1: Brasil é o 16º.
0: 16º nesse ranking.
1: 16º, pior.
0: 16º, isso. Aí, hoje a expectativa de vida aqui no Brasil está em torno de 76 anos, de acordo com os dados do IBGE. Esse número vem, inclusive, crescendo nas últimas décadas, a gente está sempre falando desse assunto. Mas o que esse estudo mostra é que viver mais não tem sido necessariamente sinônimo de viver com mais saúde. O tempo ganho em longevidade não está vindo acompanhado na mesma proporção por mais anos livres de doença. Então, esse levantamento foi realizado no mundo todo e os pesquisadores calcularam o que eles chamam de lacuna de morbidade, que corresponde à diferença entre a expectativa total de vida e a expectativa de vida saudável, ou seja, quantos anos em média uma pessoa vive com alguma doença, alguma limitação ou alguma incapacidade. Em 1990, a lacuna de morbidade no Brasil era de 10,4 anos, já era um número superior à média mundial da época, que era de 8 anos, 8,8. Isso significa que, mesmo há mais de 3 décadas, brasileiro já convivia com mais tempo de doença do que a média global. A única oscilação de queda em toda a série aconteceu durante a pandemia de Covid-19. Segundo o estudo, esse recuo não indica melhora. Ele reflete o fato de que tanto a expectativa de vida quanto a expectativa de vida saudável caíram juntas naquele período da pandemia em todo o mundo, sem alterar de forma significativa a estes resultados. Então, o que fazer a partir de agora? Buscar um estilo de vida saudável para não ficar doente.
1: Como é que tem um programa sobre isso, não tem?
0: Tem um programa maravilhoso sobre isso. Bem-estar e movimento todos os sábados aqui na CBN às 9:30 da manhã.
1: Não, tô falando sério, tem um programa sobre isso e já estamos pautando aqui.
0: Isso.
1: O programa é o seguinte.
0: Sobre longevidade.
1: Longevidade com saúde.
0: Com saúde, como viver mais e melhor. Então, em breve, teremos essa edição do Bem-Estar e Movimento.
1: Como viver mais e melhor.
0: Isso.
1: Tá certo. Inverter essa relação aí.
0: É isso aí.
1: Bom, e com isso, Cássia, nós vamos ficando por aqui. Tivemos na produção
0: a Ana Luísa Bessa.
1: Nos trabalhos técnicos.
0: O Juliano Fonseca.
1: Ô, Juliano.
0: Você acha pouco? Aqui, tudo isso.
1: Ele manda bala sozinho.
0: Manda bala sozinho, faz tudo. Ele e Ana Luísa arrasam.
2: Então, tá. Apresentação, Carlos Alberto Sardenberg e Cássia Godoy.
0: Uma ótima tarde a todos e até amanhã.
1: Muito obrigado a todos pela audiência. Até mais.

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quarta-feira, 22 de julho de 2026. Após a implementação da tarifa de 25% dos Estados Unidos sobre produtos brasileiros, que entrou em vigor hoje, exportadores começaram a revisar preços, pedidos e estratégias de produção. A ação da Casa Branca abrange setores e produtores de etanol, vestuário, calçados, madeira e máquinas agrícolas. A sobretaxa pode afetar entre 7 e 11 bilhões de dólares em exportações brasileiras. O valor corresponde a uma porcentagem das vendas brasileiras no mercado norte-americano, variando entre 18 e 26%. A expectativa do Super El Niño ameaça o processo de redução

0: De áreas queimadas no Brasil. O fenômeno pode gerar uma seca severa no norte do país. No ano passado, a Amazônia registrou a maior área queimada em pouco mais de 4 décadas, segundo o MAP Biomas. O El Niño, no entanto, pode reverter essa tendência. Já o sul do país deve sofrer com temporais causados pelo fenômeno. Um recrutador de modelos investigado por causa da ligação com o criminoso sexual Jeffrey Epstein foi encontrado morto em casa. Daniel Ciadi, de 69 anos, morava nos arredores de Paris. Até o momento, a causa da morte não foi divulgada. O recrutador francês era investigado por tráfico humano. O nome dele apareceu nos arquivos do caso Epstein. No horário de Brasília, 2:03.
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0: No horário de Manaus, 1:05.
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0: Olá, muito boa tarde para você que sintoniza a CBN Amazônia nesta quarta-feira, metade da semana já caminhando, hoje 22 de julho de 2026. Começando por aqui mais uma Estação CBN, vamos juntos até as 2 horas da tarde no horário de Manaus, com muita prestação de serviço, também de olho no que a gente acompanha aqui na nossa região, com desdobramento para essa primeira hora da tarde, o início da tarde desta quarta-feira. Lembrando que nesta quarta a gente segue com as nossas colunas fixas por aqui. Daqui a pouquinho a gente conversa com o André Torbey sobre educação financeira. E hoje o assunto é sobre uma temática bem 2026, que é a Copa do Mundo, viu? Sei que a Copa do Mundo finalizou oficialmente neste último domingo, mas a gente já está pensando em 2030, né? Sobretudo para você que tem aquele desejo, aquela vontade, ambição de realizar o sonho que é de ver a seleção brasileira jogar, por exemplo, na Copa do Mundo, mas precisa, é claro, de dinheiro para esse sonho realizar. Como que é possível se programar, por exemplo, e qual que é o valor, a média, para você sair do Brasil, viajar para outro país e ver seleções, incluindo o Brasil, jogando na Copa do Mundo? Esse é um bate-papo que a gente vai ter daqui a pouquinho com o André Torbey, que fez inclusive uma apuração pra gente desde a Copa de 2018, que foi na Rússia, depois pra Copa no Catar e também a Copa desse ano, que foi nos Estados Unidos, Canadá e México. A gente vai trazer os valores em média de quanto custou, por exemplo, pra sair do Brasil e pra Copa lá na Rússia, também no Catar e agora, por último, nos Estados Unidos, Canadá ou México, para a gente ter uma ideia de quanto que custa e como que é possível fazer essa programação financeira para realizar possivelmente esse sonho para você que tem essa vontade. Então já manda sua pergunta para a gente, dúvidas, questionamentos, compartilhe uma experiência que deve ter algum tipo de semelhança, por exemplo, com essa experiência de Copa do Mundo. Tudo isso pelo nosso número de WhatsApp, com o DDD de Manaus, 92981980632, 92981980632. Hoje, a gente também conversa já com a doutora Nayane César, na coluna CBN Seu Direito. Ela traz pra gente sobre o fim da linha para anúncios falsos na internet, que inclusive podem ser um gatilho aí para você cair em algum tipo de fake news ou até mesmo em golpe. Vamos seguindo então até as 2 horas da tarde. A gente fala já também sobre a atualização na paralisação do transporte coletivo, sobre o desdobramento que a gente tem uma semana depois do vazamento de gás que aconteceu em Manaus na quarta-feira da semana passada. Tô por aqui então, já esperando a sua interação, lembrando que ela também é possível pelo YouTube, CBN Amazônia Rádio com Imagem. A gente está ao vivo com imagem para o canal CBN Amazônia, Estação CBN. Lá tem o nosso chat, você também conversa com a nossa equipe. Tô de olho por aqui.
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0: Já abrindo a edição de hoje, para te contar sobre a atualização que a gente tem em última mão agora, sobre a atualização da paralisação do transporte coletivo. Depois de 3 dias de paralisação, os trabalhadores das empresas de ônibus encerraram esse movimento no transporte coletivo hoje, na quarta-feira, dia 22 de julho. A informação que a gente tem é que, segundo o Sindicato dos Trabalhadores Rodoviários de Manaus, a retomada das atividades acontece depois do repasse dos valores referentes aos salários. A paralisação começou na segunda-feira, no início da semana. Segundo o sindicato, o movimento começou depois das empresas de transporte coletivo não efetuarem o pagamento da primeira parcela dos salários dentro de um prazo que foi determinado pela justiça. O presidente do sindicato, o Givancir Oliveira, disse que após o repasse dos valores, a categoria foi orientada então a retomar o trabalho. Ele ainda informou à imprensa que o pagamento dos trabalhadores deve ser concluído ainda no fim da manhã desta quarta-feira. Foi uma fala que ele teve aí pontualmente durante as negociações que a gente acompanhou ao longo da terça-feira. A gente lembra, inclusive, que esse mês, em julho, O TRT, o Tribunal Regional do Trabalho da 11ª Região, determinou que empresas de transporte coletivo paguem 40% dos salários até o dia 20 de cada mês ou no dia útil anterior, que é quando a data deve cair geralmente no fim de semana ou feriado, e os 60% restantes até o quinto dia útil do mês seguinte. Então, durante a paralisação que a gente acompanhou aí por 3 dias, de acordo com o sindicato, os trabalhadores seguiram essa determinação do Tribunal Regional do Trabalho, que estabeleceu a circulação mínima de ônibus. Não sei se você lembra, mas ontem, por exemplo, segundo a determinação da Justiça, os ônibus estavam circulando em horário de pico com a frota de 80% e 50% com a frota em outros horários, que não são horários de pico, onde a movimentação nas paradas de ônibus e nos terminais são maiores e, portanto, a demanda também é maior. O esquema foi mantido durante toda essa terça-feira, mas no início da manhã de hoje, da quarta-feira, a gente teve, então, o anúncio do fim da paralisação. Então, a frota em integral, 100% do transporte coletivo em Manaus já está circulando na cidade depois desse acordo. Basicamente, 3 dias, né, de paralisação. A cidade, como a gente acompanhou por aqui, você deve ter ouvido com a gente, ficou bastante movimentada, sobretudo ali nas proximidades do Terminal 1, no centro de Manaus, porque a paralisação começou ali. Vários transporte coletivo parando um atrás do outro, e a gente teve como consequência aquela situação de engavetamento, mas agora tudo voltando à normalidade. Além disso, uma outra atualização que a gente traz para você é que o Corpo de Bombeiros Militar do Amazonas encerrou a atuação na ocorrência do vazamento do gás estireno, que é aquela substância inflamável e tóxica que foi registrada na empresa Inova, no Distrito Industrial de Manaus. A decisão de encerramento foi tomada depois de uma nova inspeção que foi confirmada, em que o tanque atingido agora permanece estabilizado e não está emitindo gases para a atmosfera. Esse vazamento havia sido controlado, inclusive, no fim de semana, no domingo, mas o Corpo de Bombeiros seguiu acompanhando justamente para garantir que nenhum tipo de ocorrência poderia vir a acontecer num curto prazo de tempo. A gente lembra que o incidente aconteceu na quarta-feira da semana passada, no dia 15 de junho, na unidade 4 da Inova, depois que um monômero de estireno armazenado no reservatório apresentou uma elevação anormal da temperatura. A empresa chegou a classificar a ocorrência como uma emergência química. Já na quarta-feira de hoje, o comandante-geral do Corpo de Bombeiros Militar do Amazonas, Coronel Orleilson Muniz, confirmou que, após a vistoria, o cenário agora permanece controlado. Então, com o encerramento dessa atuação dos bombeiros na unidade em que aconteceu o vazamento, a estrutura montada para atender a emergência também foi desmobilizada na região. A empresa responsável agora vai passar pela retirada do tanque atingido e dá a destinação, na verdade, adequada ao material gerado pela reação de polimerização do estireno. De acordo com o governo, esse processo deve acontecer ao longo dos próximos meses. Trabalho esse que demora, inevitavelmente, é uma condição realmente mais sensível e a gente deve seguir também acompanhando. Claro, agora a gente tem o Corpo de Bombeiros já se desmobilizando, porque o cenário está controlado, mas é um trabalho que continua acontecendo diante justamente desse posicionamento do governo, que é o processo agora que deve acontecer pelos próximos meses, de adequar a destinação, por exemplo, desse material de maneira correta, sem a possibilidade de atingir outras pessoas. E de um possível vazamento também, algum tipo de incidente, como a gente acompanhou, como o vazamento do gás, atingindo inclusive a saúde de várias pessoas, né? Foram mais de 600 pessoas que inalaram essa substância e procuraram unidades médicas ao longo dessa semana, justamente para verificar imediatamente a condição de saúde depois do contato com a substância, segundo a Secretaria de Saúde do Amazonas. A gente vai seguir acompanhando. Agora, relógio girando em Manaus, 1h14. Eu já vou mudando de assunto, mas agora é pra te passar um recado que a gente tá passando aqui de maneira até insistente, viu? Que é sobre a nova carteira de identidade nacional. A gente tem 20 mil carteiras de identidade nacional que estão prontas, aguardando a retirada nas unidades dos PACs, que é o Pronto Atendimento ao Cidadão aqui em Manaus. A Secretaria de Segurança Pública tá orientando que quem já solicitou o documento procure o posto onde solicitou a emissão o quanto antes, porque depois de um período, as carteiras podem ser transferidas para outro local, se você demora muito para ir buscar, por exemplo, logo após essa solicitação do documento. A consulta sobre a disponibilidade do documento pode ser feita também pela internet, no portal da Carteira de Identidade Nacional do Amazonas ou através do portal G1 Amazonas, no site. A gente tem a notícia que te encaminha diretamente para o link onde você tem acesso, por exemplo, para saber sobre a disponibilidade do documento e qual que é o status dele, né? Se ele já está pronto, se você pode buscar, se ainda está em processo de emissão, justamente para que você acompanhe o passo a passo e não deixe de ir buscar a sua documentação. Agora, quanto a você que está nesse número aí de 20 mil carteiras de identidade nacional, se você for um desses CPFs, a gente faz o apelo para que você vá buscar seu documento, né? Poxa, você passou pela parte mais difícil, que foi conseguir o serviço gratuito através da Secretaria de Segurança Pública do Amazonas, conseguir emitir o documento, e agora que você já tem um documento pronto, só você tá na sua carteira, tem que ir buscar. Faz esse trabalho aí, porque tem um prazo, viu? Você que não lembra, você que não sabia, existe um prazo para regularizar e emitir a nova carteira de identidade nacional, que é até 2030. Chegou 2030, órgãos para fazer viagem, para concurso público, para qualquer lugar que você precisa apresentar o seu documento de identificação, se você for apresentar a sua carteira de identidade antiga, com aquela plástica anterior, de 5, 10 anos atrás, por exemplo, não será aceito. Só com essa nova plástica agora, que é, como a gente conhece, a nova carteira de identidade nacional. É um tempo aí de 10 anos, basicamente, para a população fazer essa regularização, até porque é muita gente, a demanda é alta, a procura é intensa, justamente para quem não tenha desculpa. Então, 20 mil carteiras é um número alto, né? Você que solicitou a sua, agora continue fazendo a sua parte e vai retirar a sua carteira, por favor. Até para que não acumule ainda mais e a gente tenha algum outro problema de superlotação agora de documentos que não conseguem ser reservados, guardados. Agora em Manaus, 1h17. Vou partindo para o primeiro intervalo do Estação CBN e volto já.
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0: Em Manaus, 1h21.
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0: De volta com Estação CBN, você que sintonizou agora na CBN Amazônia, te convido a ficar por aqui, vamos juntos até as 14h, com muita prestação de serviço, trazendo desdobramentos também do que acontece em Manaus, nessa primeira hora da tarde de quarta-feira, 22 de julho de 2026. É sempre possível que você também converse com a nossa equipe, mande sua interação. Dúvidas, questionamentos, mensagens sobre o que você acha em relação às notícias que vai acompanhando por aqui com a gente. Pelo nosso WhatsApp, você manda sua mensagem e vai conversando ao longo da nossa programação. 92 é o DDD de Manaus, 981980632. CBN Amazônia também ao vivo pelo YouTube, é rádio com imagem, você ouve e assiste a gente. Tem o nosso chat também lá no YouTube da CBN Amazônia. Manda sua mensagem por lá também, tô por aqui de olho, prontinha para conversar e interagir com você. Vamos seguindo, relógio girando em Manaus, 1h22, a gente gira a notícia também agora para te fazer um convite já de olho no fim de semana, viu? No próximo domingo, dia 26 de julho, o Núcleo de Assistência à Criança e à Família em Situação de Risco, o NASCER, vai promover mais uma edição do Café Jolino Beneficente pela manhã, das 7 da manhã até as 11h30. Lá no Parque do Mindu. Basicamente, todo o recurso arrecadado nesse café Julino, em relação à venda de ingressos, ao que vai ser consumido no Parque do Mindu, será revertido para garantir a continuidade das ações desenvolvidas pelo Núcleo de Assistência à Criança e às Famílias, quando se trata justamente de acolhimento de mães, crianças, adolescentes e famílias em situação de vulnerabilidade. Por aqui a gente acompanha o NASCER há anos, é um trabalho, uma iniciativa, entre tantas outras que a gente acompanha aqui em Manaus, que seguem durante o ano inteiro, a partir de um calendário, fazendo ações como essas, por exemplo, para se manterem funcionando, manterem então essa ajuda diante de um custo, justamente diante dessas famílias que precisam dessa caridade, dessa ação de solidariedade. Por isso que eu vou conversar agora com a Ana Carolina Rodrigues, que está à frente, inclusive coordenando parte desse café beneficente que acontece no próximo domingo, para a gente entender um pouco das ações do NASCER e como que esse café da manhã vai funcionar, já que não é a primeira edição, né, Ana? Boa tarde para você.
2: Não, olá, boa tarde. Boa tarde a todos os telespectadores, né, que estão nos ouvindo agora. Nós estamos aqui para divulgar mais uma vez o nosso café, como você bem falou, para arrecadar fundos para a nossa instituição. E ele vai acontecer agora domingo, dia 26, no Parque do Mindu.
0: A gente, para participar, precisa garantir o ingresso antecipado, não necessariamente, pode comprar no dia, como funciona, Ana?
2: Isso, você pode estar comprando antecipado através de via Pix e no dia pegar só sua pulseirinha, ou também pode estar comprando no dia, não tem problema. A gente vai estar lá vendendo ele no valor de R$45, buffet livre, crianças até 5 anos não pagam, de 6 a 10 anos pagam meia e de 11 em diante paga inteira.
0: O que as pessoas podem conferir nesse café? Tem de tudo? Vai ter tucumã?
2: Então, vai ter tucumã, tapioca com queijo, vai ter suco, as novidades não, as guloseimas julinas, né? Mingau de munguzá, milho cozido. Então a gente vai ter variedades lá no nosso buffet.
0: O lugar que vocês estão fazendo essa edição do Café Julino Beneficente é bem estratégico, né? Porque imagina só, você ir tomar um café domingo de manhã lá no Parque do Mindu, um lugar verde, arborizado, onde você ainda consegue fazer um passeio com a criança, com a família. Foi pensando nessa estratégia também?
2: Isso, foi pensando nessa estratégia e a natureza, né? Então a gente vai fazendo aquele chapéu de palha, onde você pode estar caminhando com a sua família, brincando e respirando um ar puro.
0: Vocês já fizeram uma edição anterior, essa é a segunda edição do Café Julino, como é que foi que
2: isso,
0: vocês fizeram inicialmente?
2: Nós já fizemos sim, também com esse intuito de arrecadar fundos para a nossa instituição, foi uma maravilha. E agora a gente está fazendo novamente para que a gente possa também ter a presença das pessoas e conseguir atingir nossa meta.
0: Muito massa. Então fica o convite para você que está acompanhando a gente nesse momento, não sabe onde vai tomar seu café no fim de semana, quer tomar um café regional também, mas conhecer um pouco de algum local que você não tem tanta proximidade, fica aí a dica do Parque do Mindu para você também. Você não só toma o café, né? Você não é uma iniciativa de tomar o seu café da manhã, você tomar um café da manhã e ajudar famílias em situação de vulnerabilidade, crianças em situação de vulnerabilidade, mães também. Então você consegue converter esse seu dinheiro aí para benefício próprio, que você toma um café muito gostoso, mas também ajuda muitas famílias. E eu aproveito para perguntar para você, Ana, quais são os outros trabalhos desenvolvidos pelo Nasser? Porque eu sei que vocês têm esse café da manhã, mas ao longo do ano vocês têm outras atividades também, né?
2: Sim, nós fazemos, né, nós trabalhamos com as mães, né, como você bem falou, com as mães, com as crianças, nós fazemos os acolhimentos, trabalhamos também com a população de rua, e para isso a gente faz um grande evento, que sempre é o nosso café, ou então é a nossa feijoada, e a gente ao longo do ano está montando outras estratégias para que a gente também possa chamar pessoas para conhecerem o nosso serviço, engajarem nesse momento e nos ajudarem também.
0: Podemos ir, se for o caso, na unidade presencial, física de vocês, lá no Parque 10?
2: Pode, pode sim. O Parque 10 está aberto de segunda a sábado, de 8 às 4, para que você possa visitar, para que você possa nos conhecer, para que você possa entender melhor a maneira que a gente funciona. Tem também o nosso Instagram, a gente também está lá todos os dias postando algumas coisinhas. Tem as modalidades que nós funcionamos, então tem tudo direitinho para que você possa ir, possa nos conhecer e ficar bem à vontade.
0: Todas essas informações que a Ana está passando para a gente, é possível você acessar através do Instagram do Nasser. Já deixa o arroba para a gente, justamente para caso você queira fazer algum outro tipo de doação, se você não for conseguir ir até o café da manhã, por exemplo, ou se você quiser fazer alguma visita, conhecer um pouco do trabalho de perto. Conta pra gente aí mais detalhes sobre esse contato, a maneira como as pessoas podem ter mais proximidade com vocês e também dá ênfase para como que as pessoas podem comprar um ingresso pro café da manhã no próximo domingo.
2: Então, no Instagram tem todas as informações, tem o nosso Pix, nosso telefone. Você pode estar entrando em contato através do 984287454. Nós vamos te passar todas as informações. Lá no Instagram também tem um link e você pode estar comprando o ingresso do café, né? E também tem as informações de todos os nossos serviços. O arroba é arroba instnascer sem o S. E aí você pode estar entrando e vendo todos os nossos serviços.
0: Perfeito. A gente acaba de conversar com a Ana Carolina Rodrigues, que é uma das coordenadoras do Café Julino Beneficente, realizado nesse próximo domingo, dia 26 de julho, pelo Núcleo de Assistência Social à Criança e à Família em Situação de Risco. Esse café da manhã é aquele clássico buffet regional, tá? Você vai encontrar lá x-caboquinho, tapioca, o café tradicional, o suco e assim por diante. Vai ser realizado num lugar bem bacana, que é o Parque do Mindu. É como se você estivesse indo numa parte do IMPA aqui, tá? Tem toda a área arborizada, chapéu de palha, dá para fazer uma espécie de piquenique com a família logo na manhã do domingo. Então é uma programação super bacana que você consegue aproveitar e ainda ajuda as famílias em situação de vulnerabilidade social. Vale a pena fazer esse investimento, ter essa iniciativa. Ana, obrigada, viu? Bom trabalho para vocês.
2: Ah, obrigada a vocês.
0: Deixando o espaço aberto para outras ações. Até a próxima.
2: Obrigada, até a próxima.
0: Agora em Manaus, 1h30. Vou seguindo já para o repórter CBN. Volto em breve.

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0: quarta-feira, 22 de julho de 2026. O Ministério do Desenvolvimento, Indústria, Comércio e Serviços intensificou as reuniões com as áreas produtivas afetadas pelo novo tarifaço dos Estados Unidos. Hoje, o ministro Márcio Elias Rosa recebeu os representantes dos setores de madeiras, rochas naturais e fumo, em uma segunda rodada de levantamento de impactos. As entidades apresentaram propostas como o retorno do Reintegra, a flexibilização de tributos e o adiamento de impostos federais por 120 dias, diante da preocupação com a queda nas exportações e a preservação de empregos. O PT iniciou conversas com o PSB do vice-presidente Geraldo Alckmin para uma composição da chapa e a indicação do vice do pré-candidato ao governo de Minas Gerais, Patrus Ananias. Um jantar entre as cúpulas das siglas terminou sem acordo. As conversas, no entanto, vão continuar nos próximos dias. Nos bastidores, o nome do ex-presidente da Fiesp, Josué Gomes, é apontado como favorito do presidente Lula para ser o vice de Patrus. A escalada da guerra no Oriente Médio pode reduzir o crescimento global a 1,3% nesse ano. A projeção é do Banco Mundial. O conflito prolongado entre os Estados Unidos e o Irã pode reacender a inflação, elevar os juros e agravar a crise da dívida em países mais empobrecidos. As informações são da agência de notícias Reuters. O ex-presidente da Venezuela, Nicolás Maduro, será julgado nos Estados Unidos no dia 1 de junho de 2027. A decisão divulgada hoje foi proferida por um magistrado de Nova York. Maduro está preso desde uma ação militar norte-americana ocorrida em janeiro em Caracas. Maduro e a mulher, Cília Flores, estão em uma penitenciária no Brooklyn. O venezuelano é acusado de conspiração para praticar narcoterrorismo e narcotráfico. No horário de Brasília, 2h32.
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0: Atenção, as convenções partidárias para as eleições deste ano foram liberadas no início da semana, na segunda-feira. Aqui no Amazonas, 11 partidos já definiram as datas dos encontros que poderão acontecer até o dia 5 de agosto para oficializar candidaturas e definir coligações. As convenções marcam o momento em que os partidos oficializam os candidatos e alianças com outras legendas e federações. Nesses encontros, as legendas escolhem os candidatos, decidem sobre coligações nas eleições majoritárias e aprovam as atas. Também definem os números que serão usados pelos candidatos nas urnas. Segundo as regras da Justiça Eleitoral, as convenções podem acontecer de forma presencial, virtual ou híbrida. Após as convenções, os partidos vão poder registrar as candidaturas na Justiça Eleitoral. Na sequência, vai ter o início da campanha eleitoral com a propaganda eleitoral autorizada a partir do dia 16 de agosto. Para este ano, os partidos precisam definir quem vai disputar aos cargos de presidente, governador, senador, deputado federal, deputado estadual e distrital, e também definir algumas regras para as convenções. O Tribunal Superior Eleitoral estabelece algumas regras para o funcionamento também das convenções durante este período.
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0: no horário de Manaus, 1h40.
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0: Fala, Torbei. Boa tarde, tudo bem?
1: Oi, Nicole. Boa tarde aos ouvintes. Tudo bem por aí?
0: Tudo certo. Também um pouquinho triste porque a Copa acabou, né?
1: Ah, eu adoro Copa do Mundo. Eu gosto de futebol, né? Então, qualquer competição assim me deixa saudoso, né? Podia, podem, né, ainda mudar para 2030, né? Para mais seleções, e aí vão ser, sei lá, pelo menos mais alguns dias, e eu vou achar fantástico.
0: Inclusive, esse é o nosso tema de hoje, viu, ouvinte? Como anunciado ainda há pouco, no início da estação, faltam agora 4 anos para a Copa do Mundo 2030. Parece muito, mas se a gente vai vivendo, daqui a pouco a gente já achou que passou rápido. E em 2030, a gente vai ter uma Copa bem diferente de todas as outras, porque Espanha, Portugal e Marrocos dividem a organização e ainda tem 3 jogos de abertura da América do Sul, que vai ser no Uruguai, Argentina e Paraguai, celebrando o centenário do primeiro Mundial. E aí a gente já faz uma pergunta, eu e Torbei aqui em coletivo, né? Tem muita gente que eu acho que tá querendo, enfim, fazer esse trajeto, mas o que mais pesa mesmo não é a vontade, o desejo, o sonho, né, de ser realizado, mas quanto custa ir, sair do Brasil para ir para outro país e assistir os jogos de outras seleções, mas sobretudo da seleção brasileira. Olhando basicamente essas últimas edições, dá pra gente ter uma ideia. Torbei, nosso colunista sobre educação financeira, foi dar uma garimpada na internet, sobretudo nas últimas notícias das últimas Copas, e a gente conseguiu algumas informações. Vou começar por aqui, Torbei. Lá em 2018, na Rússia, um pacote de 2 semanas saindo do Brasil, né, rodava mais ou menos ali na casa de 25 a 35 mil reais. 4 anos depois, na Copa seguinte, que aconteceu no Catar, o cenário virou de ponta cabeça, os pacotes saltaram para algo entre 50 a 80 mil reais, mais que o dobro. E agora, na Copa deste ano, de 2026, nos Estados Unidos, Canadá e México, que foi inclusive atrás ali de vários jogos, né, para justamente para acompanhar os jogos da seleção, talvez um em cada país, gastou em média de 60 a 100 mil reais. A gente tem um padrão diante desses números que a gente te conta, isso porque em 8 anos o custo de ir a uma Copa praticamente dobrou, e não foi só basicamente a inflação, a gente está contando também com câmbio, hospedagem e uma alta temporada, além do deslocamento, que também pesa no bolso, porque se trata de uma viagem internacional. Aí eu já parto agora para o Torbei, que foi quem fez a apuração desses números, para saber o que a gente pode esperar para 2030. Tem alguma boa notícia, levando em consideração que os países parecem um pouquinho mais próximo do Brasil?
1: É, assim, eu acho que a boa notícia é que a gente tem tempo de se preparar, né? Porque se a gente for olhar para os aspectos econômicos, for olhar para a expectativa de dólar, expectativa de inflação, né? A gente não... Ia ser um chute muito grande, né? Que provavelmente eu erraria aqui, né? Mas as expectativas não são das melhores, né? Vale lembrar que quando a gente pega dados históricos de inflação e tudo mais... um deles, que é o principal que vai influenciar aqui, talvez seja o da passagem aérea, só pelo IPCA nos últimos 12 meses a gente vê uma inflação alta, porque teve os conflitos, ainda está tendo conflito lá no Estreito de Hormuz e tudo mais, e o preço do barril de petróleo vai influenciar, por exemplo, o querosene, né, da aviação. Então, em momentos turbulentos, e se a gente pega de 18 para cá, toda hora acontece alguma coisa, né? Naturalmente você vai ter um impacto muito grande. Se a gente olha de lá para cá, a inflação em linhas gerais pelo IPCA subiu 51%. O dólar subiu 32%, chegou a subir mais e caiu nos últimos anos um pouquinho. O euro também subiu, né? Então, como você disse, foi uma viagem internacional, tem a variável da passagem aérea, tem também os outros custos relacionados e o poder de compra, né? Então, por isso que eu tô falando muito da inflação. E aí, por isso que eu disse que a boa notícia é a gente ter tempo para se preparar. Naturalmente, falar de guardar dinheiro para uma aquisição, dentro da nossa cultura, do nosso padrão brasileiro de ser, um pouco incomum, porque a gente se acostuma a fazer tudo parcelado no cartão de crédito. né? Então eu fiz alguns levantamentos só para a gente ter uma ideia e fui bem conservador nas taxas de retorno, já trazendo isso já descontados impostos de renda e tudo mais. Uma pessoa que de hoje, a partir de agora, pelos próximos 4 anos, faz um investimento mensal de R$300, vai ter acumulado ali perto de R$17.000.
0: Em 2030.
1: Em 2030. Quem guarda R$500 vai ter um pouco mais do que R$28.000 investido. Quem investir R$1.000 vai ter perto de R$56.500 investido, né? Então, assim, quando a gente fala de ir para a Copa do Mundo, pode ser de diferentes formas, né? Quando eu estava pesquisando, eu vi um relato de um rapaz que foi para a Copa em 2018 na Rússia, que durante os 30 dias na Copa ele não gastou R$1.500 de hospedagem, né? Assim, não vou entrar no mérito da qualidade da hospedagem, né? Então cada um precisa ver primeiro o tempo de viagem, o tipo de hospedagem, para você ter uma ideia. Mas o que não muda, Nicole? A gente precisa ter a disciplina de guardar dinheiro. E se a gente começar agora, o tamanho do esforço, ele é um pouco menor, eu digo esforço de poupança, quanto de dinheiro você precisa guardar, porque você tem mais tempo. Se você deixa para tomar essa decisão ano que vem, 2 anos depois, ou perto da Copa, muito provavelmente você vai acabar se endividando para fazer isso, né? Então, a grande vantagem da gente montar um planejamento pensando nos nossos objetivos é quando esse objetivo é forte o suficiente para nos ajudar a ter mais disciplina, a ter mais cuidado, a ser mais responsável. E aí, né, o meu papel de planejador financeiro é falar para as pessoas que, se você pode fazer esse esforço para ir para a Copa do Mundo, não desmerecendo a Copa do Mundo, acabei de falar que ela é fantástica, mas você também pode fazer a mesma coisa pensando para coisas mais necessárias, mais urgentes, como você ter uma reserva, como você se preparar para aposentadoria, você juntar dinheiro para comprar sua casa própria, né? Então, assim, a gente aprende meio que invertido, que ali do príncipe do Maquiavel, né? Que os fins justificam os meios, né? Nem era bem isso que ele quis dizer, nem foi isso que ele disse, mas é mais ou menos o que eu tô querendo dizer, né? Se o seu objetivo é muito forte, ele é forte o suficiente, ele pode mudar o seu comportamento, ele pode moldar o seu comportamento, né? E se você aprende a poupar por uma coisa prazerosa, você também precisa poupar para algo que é menos prazeroso, né? Porque, lógico, é muito mais legal guardar dinheiro e investir pensando em assistir o Brasil ser hexa, se tudo der certo, do que você pensar, eu vou guardar dinheiro para minha reserva de emergência, se você não quiser ter a emergência. É contraditório, né? A nossa mente,
0: que não,
1: ela
0: precisa.
1: Atrapalha um pouquinho. Você não é nem não achar que não precisa. Você, vai dar tudo certo, eu não vou ter uma emergência, então eu não preciso guardar dinheiro para isso, né? Então a gente precisa ter esse cuidado. As expectativas para os 4 anos, elas são as mais variadas possíveis, tem muitos pontos críticos. A gente tem um ano de eleição no Brasil, a gente, como eu falei, conflito ali no Estreito de Hormuz, que afeta diretamente o preço do petróleo, alta temporada, como você comentou, você não consegue comprar agora passagens para daqui 4 anos, geralmente é com 11, 12, 13 meses de antecedência, né? Então, primeiro de tudo, você precisa de qualquer forma guardar dinheiro. Segundo, você precisa ter cuidado para não levar um golpe, né? Porque isso também é comum de acontecer, vira e mexe a gente também tá vendo notícias sobre isso, né? Então tudo começa com a gente, essa é a parte que a gente controla, porque independente da expectativa, se vai ser mais caro, se vai ser mais barato, a única coisa que tá na nossa mão é a nossa disciplina, é a nossa organização financeira, nosso planejamento para fazer a nossa parte, que é poupar e investir. Se for mais barato e você guardou mais dinheiro, você vai poder escolher um pacote mais caro ou vai viajar e vai sobrar dinheiro. Se for mais caro, você vai reduzir a sua expectativa ali, o escopo da sua viagem, ou fazer um esforço maior depois. É o que a gente sabe e é o que a gente controla, quanto que a gente guarda. É só isso.
0: O que me chama mais atenção é a constância desse planejamento, porque planos a gente até dá início ali, mas não existe uma constância a longo prazo, né? E pelo menos quando você traz o exemplo desse planejamento para a Copa do Mundo 2030, a gente está falando de 4 anos onde você vai ter que se colocar no eixo e precisar que esse comportamento siga ali dentro do planejado. Se for, claro, um sonho seu, pode ser um outro plano que se realize daqui 2 anos, 3 anos, 4 anos. A Copa do Mundo é só uma meta simbólica que a gente está colocando aqui. Pode ser a sua casa própria, pode ser o seu carro, pode ser uma viagem internacional, aquilo que você quiser. E aí, diante disso, me surge uma dúvida, né, em relação a esse planejamento, Torbay. Quando a gente fala sobre esse orçamento, né, o mais baixo, assim, valor de R$300, que foi o que você estipulou, você está falando de guardar propriamente dinheiro ou você também está cogitando a possibilidade de fazer um investimento com esse valor que supostamente a gente apenas guardaria? Pode ter os dois lados dessa história.
1: Ah, sim, claro, né? Quando eu falo guardar, falo poupar, é o exercício de separar o dinheiro, não gastar esse dinheiro. Você só guardar e ele ficar parado, você não tem nenhum retorno, né? Aqui essas projeções, elas levam em consideração que esse dinheiro foi investido. E aqui entra um detalhe que, já que você está pensando, o objetivo da Copa do Mundo, né, nesse sentido, em algo que tem uma variação e é muito influenciado pelo dólar, por moeda estrangeira, pelas variações internacionais, uma parte do seu investimento também precisa levar isso em consideração, né? Não é apenas você colocar ali na caixinha do seu banco, num CDB, num tesouro direto, mas você tem um percentual, né? Que aí isso pode variar de pessoa para pessoa, tanto pelo perfil, tanto pelo volume de investimento, que também já pode se valorizar também pela variação do câmbio, né? Então precisa ter esse cuidado. Mas, de novo, se você só fizer a parte de poupar e investir, mesmo que seja Selic, CDI e tudo mais, alguma coisa muito boa você já fez. Você aprendeu a guardar dinheiro, a investir, né? Para você transformar isso para outros objetivos, como a gente comentou, você disse, eu disse, já está mais fácil, você já teve uma experiência que deu certo, né? O difícil é, como você falou, são 4 anos, são 2 anos, são 3 anos, são 20 anos. Né, que você precisa ter a disciplina de guardar dinheiro, de investir, senão você vai toda hora juntar dinheiro, gastar dinheiro, e você não chega necessariamente nos objetivos principais, né?
0: Olha só, eu fico até pensando se já vale a pena você fazer uma viagem internacional, sei lá, para assistir a Copa do Mundo, para conhecer um lugar lindo que você deseja, se endividando inteiro, imagina poupando dinheiro, voltando para casa e tendo a vida financeira estável. Isso parece um sonho, pelo menos para a realidade do brasileiro, trabalhador que está todo dia batendo ponto, indo para o trabalho, tentando poupar ali o mínimo que pode. Então, assim, Não me parece ter erro com as dicas do Torbay. Inclusive, finalizo com uma última pergunta: quais são as consequências de quem se endivida inteiro para bancar um sonho, seja para assistir Copa do Mundo ou qualquer outra coisa, uma viagem internacional, deixando assim para a última hora? Vai apelar pelo cartão de crédito, parcela atrás de parcela, com consequência de juros, possivelmente.
1: Inevitavelmente, né? Se você não tiver a capacidade financeira, saúde financeira, para bancar, né, esse, né, imagina, em 40 dias você gastou R$50 mil a mais, né? Ok, se você tem saúde financeira para isso, tudo bem, você absorve ali e ok. Mas quem não se preparou e vai ficar endividado, né, e aí precisa valer muito a pena, né, porque você vai ficar algum tempo se recuperando, né, depois disso. Então, primeiro um exercício de consciência, um exercício de autorresponsabilidade, vai, vamos chamar assim, mas que não deveria impedir que as pessoas tivessem esse planejamento, né? De novo, a gente está falando aqui para uma coisa que é mais, vou chamar de lazer, né? Não é, eu não estou diretamente falando para você guardar dinheiro pensando em sua aposentadoria. Eu deveria, né? Já que poucos brasileiros hoje têm uma previdência privada, têm realmente um cuidado com isso. Mas principalmente entender a mensagem, né, do seu esforço, da sua capacidade de poupança no tempo, né, que, pô, parece muito caro, pô, juntar, não tô dizendo que é barato, tá, não é todo mundo também consegue investir R$1.000 por mês, mas se você fizer isso em 4 anos, você tem quase R$60 mil, e eu tô sendo bem, bem conservador nas premissas aqui de retorno desses investimentos. Se a gente tiver nos próximos 4 anos juros mais altos no Brasil, a tendência é que esse retorno ainda seja maior, né? Então, assim, é um empurrãozinho que a gente precisa para colocar em prática, né? E começa agora.
0: André Torbey, obrigada por hoje, assunto interessantíssimo. Achei, se a gente falar de dinheiro e futebol junto, não tem como não render alguma conversa. Até a próxima.
1: Legal, né? Obrigado, Nicole. Boa semana. Tchau, tchau.
0: Da gente, um abraço. Agora em Manaus, 1:55. Estação faz a última pausa. Eu volto logo.
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0: Acendem um alerta, isso porque, Nicole, mais de 70% dos vínculos de trabalho doméstico ainda estão na informalidade. Então, para combater essa realidade e reforçar a proteção à categoria, a Auditoria Fiscal do Trabalho realiza uma campanha nacional que este ano foca na saúde e na segurança do trabalhador, incluindo aí a prevenção contra o assédio e risco psicossociais, além da exigência do cadastro dos empregadores no domicílio eletrônico trabalhista. E em entrevista ao Jornal do Amazonas, na primeira edição, o auditor fiscal do trabalho, Francisco Cavalcante, ele falou sobre as ações de fiscalização e o combate às irregularidades aqui no estado. Vamos ouvir.
1: Você, caso você seja empregado doméstico, saiba que você tem o direito a ter os seus direitos, a sua dignidade humana respeitada, principalmente no que diz respeito à prevenção à discriminação, qualquer tipo de violência psicológica, preconceito, assédio. O assédio também precisa ser evitado no ambiente de trabalho doméstico. E aqui nós incluímos dentro do trabalho doméstico babás, cuidadores, dentre outras profissões que também são fundamentais para a nossa sociedade também, não é? E os riscos psicossociais estão sendo abordados e fiscalizados pela Auditoria Fiscal do Trabalho através de denúncias que podem ser realizadas tanto presencialmente quanto também pelos canais digitais. Nós fazemos as fiscalizações e também nós queremos lembrar tanto os empregadores acerca da importância de acessar um domicílio eletrônico trabalhista, que é uma novidade que inclusive foi adotada recentemente pela legislação e é o canal que nós utilizamos para nos comunicarmos com os empregadores, enviar notificações e requerer documentos para comprovar o cumprimento da legislação trabalhista.
0: E além dos riscos à saúde no ambiente de trabalho, a falta de carteira assinada continua sendo um dos principais gargalos do setor. A informalidade impede o acesso a benefícios básicos e fundamentais, como a licença maternidade e o auxílio doença, por exemplo. E as denúncias de irregularidades no trabalho doméstico podem ser feitas presencialmente no plantão fiscal ou de forma online pelos canais digitais do Ministério do Trabalho e Emprego. E eu fui atrás, né, para saber como é que faz. Então, atendimento digital, as denúncias podem ser feitas diretamente pela internet por meio do canal de denúncias trabalhistas lá do site gov.br. Nicole.
2: Luí Kawasaki, obrigada pelas informações. Luí trazendo pra gente ao vivo, então, algumas das apurações que a gente fez sobre o direito dos trabalhadores hoje no Dia Internacional do Trabalho Doméstico, com a Campanha Nacional de Fiscalização do Trabalho Doméstico, que traz como tema Saúde e Segurança são Direitos Humanos. Agora em Manaus, 2:12 em Manaus. Na cidade, vou ficando por aqui. Agradeço sua companhia, Estação CBN chega ao fim. Você confere na sequência a resenha esportiva e depois finaliza a tarde com o CBN, tarde de notícias, com o balanço das notícias desta quarta-feira. Amanhã eu tô de volta no mesmo horário, de 1 às 2. Te aguardo. Até mais.
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5: Feira, 22 de julho de 2026, presidente nacional do PT, Edinho Silva, afirmou que o partido avalia medidas judiciais cabíveis depois de o pré-candidato à presidência pelo PL, Flávio Bolsonaro, repetir uma notícia falsa contada pelo pai e atacar as urnas eletrônicas. Isso diante de uma plateia de representantes de mais de 40 países. O senador afirmou que máquinas de uma empresa venezuelana denunciada pelos Estados Unidos foram usadas em eleições brasileiras. Operador financeiro do ex-deputado TH Joias, Leandro Ferreira Marçal, foi preso no Rio de Janeiro. Leandro tinha ligações com o Comando Vermelho. Condenado por integrar uma organização com conexões na Assembleia Legislativa do Rio, Leandro atuava no núcleo logístico e financeiro, transportando grandes quantias de dinheiro para o grupo. Sentenciado a 6 anos e 6 meses de prisão, ele não pode recorrer em liberdade. Prisão revelou uma rede criminosa que unia políticos, empresários e chefes do tráfico. A Justiça do Distrito Federal proibiu a influenciadora Virgínia Fonseca de divulgar propaganda de apostas misturadas aos conteúdos de rotina pessoal, alegando indução ao erro. A decisão visa tornar a intenção comercial transparente e proíbe promessas de lucros fixos. A multa por descumprimento é de R$ 100 mil ao dia.

0: limitada a 2 milhões de reais. Virgínia é investigada por movimentações financeiras atípicas. O governo do México apresentou 20 denúncias criminais nos Estados Unidos por mortes de 17 migrantes mexicanos em operações do Serviço de Imigração e Controle de Alfândegas desde o retorno de Donald Trump à presidência. As denúncias foram registradas nos estados do Arizona, Califórnia, Flórida, Geórgia, Illinois, Louisiana, Missouri e Texas. O embaixador do México nos Estados Unidos, Roberto Lazzi, pediu esclarecimentos. Ressaltou a preocupação com as condições dos centros de detenção. Horário de Brasília, 3:04.
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1: E aí, meus amigos, sejam todos muito bem-vindos. Boa tarde, vamos juntos para mais uma edição do Resenha Esportiva, sua edição tradicional de 2 até as 2h30. Ontem tivemos o Resenha Esportiva Experience, se você não acompanhou, estivemos no Matucas Bar, uma edição especial do Resenha. Teremos outra no dia 25 do próximo mês. E fica lá no YouTube, né? Para a eternidade. Você pode acompanhar, tava lá com o Thiago Guedes, com vários convidados. A gente conversando principalmente sobre esse final da Copa do Mundo, né? Um pouquinho das perspectivas para o Brasil, o próximo ciclo, enfim, dá uma olhadinha lá, uma hora de Resenha Experience, mas vale a pena, bem bacana. Hoje a gente volta para a programação normal, né? Vamos falar sobre Nacional, que fez o segundo treino já da volta do Thiago, né? O técnico que saiu, foi para Confiança, mas voltou. Vamos falar sobre Amazonas, que tem mais um jogo importante no fim de semana, dessa vez contra o Paysandu. Você manda sua mensagem pra gente, participa, manda no youtube.com/CBN Amazônia ou no nosso WhatsApp 981980632. Vamos pra nossa escalação.
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1: Thiago Guedes, boa tarde, boa quarta-feira.
2: Grande Patrick Mota Filho, boa tarde pra você, meu amigo, boa tarde pra todo mundo que nos acompanha.
1: Bem?
2: Hã?
1: Bem, tudo bem? Bem.
2: Tudo certo, tudo cara, tudo maravilhoso. Um pouquinho de sono, né? Porque ontem a edição especial do Resenha Esportiva Experience lá no Matucas Bar foi um espetáculo. Depois do programa, a gente ainda ficou batendo um papinho, então, por lá.
1: Você sabe que eu cheguei lá, eu cheguei um pouquinho antes de você, você chegou quase junto comigo. E o Marcelo, né, um dos gerentes lá, ele, que pode até estar escutando, inclusive, porque ele é ouvinte da CBN.
2: Boa.
1: Obrigado, a primeira Marcelo. Coisa que ele falou, caramba, você tá desde cedo, né? Quando eu tava saindo pro trabalho, você tava conversando com o Elcio, eu tava te ouvindo. Eu falei, pois é.
2: Exatamente. Mas então assim, foi bem isso. Aí depois teve uma resenha lá, então o dia começou mais cedo. 5 da matina acordando pra ir pra academia, né, pai?
1: Ah, aí é isso.
2: Então
1: tá disposto, pô.
2: Estamos destruídos agora, mas tudo bem, faz parte.
1: Vai valer a pena quando você chegar nos 50, que vai demorar muito, porque você tem 25. Você vai estar muito bem de forma, muito bem fisicamente.
2: Ai, meu Deus. Sem coragem pra nada também.
1: Vamos lá.
2: Rola a bola.
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1: Vamos começar então falando do Nassa, porque o nosso querido Nacional, nosso querido Leão, é o sobrevivente da Série D entre os amazonenses, está nas oitavas de final, deu uma vacilada na última partida, deixou escapar a vitória, tem o jogo de volta nesse fim de semana contra o Iguatu fora de casa, precisa vencer. E trocou de técnico, né? O que, na maioria das vezes, a troca de técnico assim num momento tão importante, né? Traz uma preocupação, mas de verdade volta um cara que fez um trabalho excelente com o Nacional, não deu certo no Confiança, mas voltou pra cá e fez o segundo treino essa semana já, né?
2: Volta o plano A, né? O Thiago era o plano A pra temporada, teve um desempenho muito bom durante o Campeonato Amazonense, né? Com o Nacional voltando, ganhar a competição depois de 10 anos. Na primeira passagem dele, o Patrick, ele teve, foram 12 vitórias em 19 jogos, né? Então assim, e obviamente ganhou os jogos mais importantes, porque é isso, né? Não é só a questão dos números, da estatística, mas é também você tá ali representando nos momentos mais importantes da temporada. Então, a saída do Thiago do Nacional não foi uma decisão da diretoria, na verdade apareceu uma oportunidade, né? Pra ele ir pro Confiança. E aí eu acho o seguinte também, até nas redes sociais, né, tinha torcedor chateado depois da saída dele, mas eu acho que eu vejo isso com naturalidade. Teve uma oportunidade interessante. Imagina você, técnico de um time na Série D do Campeonato Brasileiro, acabou de ganhar um estadual, mas aí recebe um convite de um time, aliás, na Série D, né? Aí recebe um convite na Série C.
1: Balança, né?
2: É uma chance. Vamos lá, hoje o Flamengo vai enfrentar a Chapecoense do Campeonato Brasileiro, e quem é o técnico da Chapecoense? Rafael Lacerda, era o cara que estava no Amazonas aqui até um tempo desse, e no futebol é isso, cara. As oportunidades vão aparecendo, você vai aproveitando, E foi a tentativa do Thiago Gomes, né? É verdade que não deu certo no Confiança. Lá em 7 jogos foi apenas uma vitória. E aí aquela história, né? Na semana passada, quando ele é demitido, não acredito que o Nacional tivesse, obviamente, a intenção de demitir o Júlio César Nunes, né? Mas aquele empate, né? Você não construir uma vantagem, acaba que abre aí uma oportunidade para a volta do Thiago Gomes. Os números do Júlio César no Nacional, lembrando, né, gente, Júlio César não era o técnico, só reforçando, eu já falei isso, mas o técnico do Marazão era justamente o Thiago Gomes. O Júlio César teve 10 jogos, 4 vitórias. E obviamente o empate do último fim de semana foi muito frustrante, porque aquele jogo que o Nacional fez um bom primeiro tempo, mereceu mais a vitória, vencia por 1-0 e leva um gol nos acréscimos do segundo tempo. Então, assim, é aquela mudança que eu concordo contigo. Você fazer uma mudança dentro de um momento tão importante é perigoso. Mas o trabalho do Júlio César era, não vou dizer que era ruim, mas ele não tinha os números do Thiago. É lógico que aí a gente está falando de duas competições com pesos diferentes, né? Comparar o nível de exigência de um campeonato amazonense com a Série D não é por aí.
3: Mas o Thiago pegou o início da Série D, né?
2: Pegou, ele estava no início da Série D. Mas a impressão que eu tenho é que o Júlio César, talvez, ele já tivesse em cima desse muro, não foi nesse último fim de semana. Eu acho que a diretoria já tinha algum tipo de, olha, acho que as coisas não estão funcionando, acho que talvez o time não esteja desempenhando tão bem, e de fato os números do Júlio César
3: não eram,
2: eles não eram maravilhosos, né? E o próprio desempenho do Nacional, ok, né? Ok. Na fase passada conseguiu a classificação depois de uma vitória nos pênaltis, né? Mas derrota fora de casa, aliás, dois empates, né? Empate em casa, empate fora, e consegue a vaga nos pênaltis. Então, assim, o Nacional é aquele estudante tipo a gente, tá passando na média, né? Mas
3: passar na média até a Série C?
2: Exatamente.
3: E falta pouco,
2: mas
3: né?
2: Aí é que tá. Quem vai passando na média em algum momento.
3: Hora,
2: você, por exemplo, era um bom aluno,
3: Patrick? Eu era um bom aluno.
2: Você era um bom aluno?
3: Na escola.
2: Na
3: minha primeira faculdade foi um problema. Aí a minha segunda faculdade foi melhor.
2: Você tem duas faculdades?
3: Não, eu desisti da primeira, no caso.
2: Ah, qual era a primeira?
3: Eu fiz engenharia da computação.
2: Igualzinho jornalismo, a mesma coisa?
3: É a mesma, né, coisa. Eu pulei daqui pro lado, assim, pertinho.
2: Mas é tipo isso, né? Assim, o Nacional, ele tá, passou ali no primeiro bimestre. Primeiro bimestre ali, o Campeonato Amazonense foi bem demais. Vai ver o segundo, passou, veio o terceiro, passou, e tá chegando o quarto agora, com essa necessidade de não ficar só na média, né? Porque para conseguir eliminar o Iguatu, gente, que não perde desde fevereiro, né? Desde o Campeonato Cearense, é uma longa invincibilidade. Então, definitivamente não vai ser um jogo fácil. Então, acho que essa movimentação passa muito por essa situação mesmo de, ó, vamos trazer o Thiago. O Thiago tem um jeito muito característico de trabalhar, inclusive ele falou isso ontem.
3: Cara, outra coisa, o time do Nacional mudou muito do time que era, que o Thiago comandava?
2: Não.
3: Mudou muito, né? Ou seja, não é como se ele também, o Nacional volta da estaca zero, não é bem assim, né?
2: Não, exatamente, são jogadores que já conhecem o jeito dele trabalhar, né? E o Thiago, assim, agora sim, é uma adaptação, porque eles jogavam um jeito com o Thiago.
3: Muda esse jeito pra jogar com o
2: Júlio César. Exatamente. Ontem mesmo, na entrevista, ontem foi apenas o segundo treino, né, dele desde a volta. E ontem mesmo ele já falou assim, das características, ele falou assim, do jeito que eu gosto de montar o time, as características que eu prefiro dentro de um time, que é o quê? É aquela marcação alta, que é não dar espaço pro adversário, é um time mais intenso. Agora, para você ser intenso, você precisa estar bem fisicamente. E aí, como é que vai ser esse Nacional contra um adversário que vem de uma invencibilidade interessante, que vai jogar em casa, então definitivamente é uma dificuldade a mais aí pro Nassa. Então, curioso para ver como é que vai ser o desempenho do Nacional aí no próximo fim de semana. Mas é isso, cara. Eu acho que é o famoso all-in, né? O Saulo, tá aí. Que é o presidente do NASA, ele enxergou, ó, as coisas aqui não estão funcionando. Eu acho que se a gente...
3: Vamos arriscar. Vamos pra cima.
2: Eu acho que aqui, pô, a gente empatamos em casa. O resultado ruim. Vamos enfrentar um time que tá invicto há muito tempo fora. Vou dar uma última cartada. Acho que vou trocar isso aqui e vamos ver o que acontece. E como você falou, né? É a volta de um cara, só pra deixar claro, tá, gente? Eu não sou a favor desse negócio de grandes mudanças de treinador e tal. Eu não sou a favor disso. Mas nesse caso especificamente, eu acho que é uma situação que é atípica. Que era o treinador plano A, que acabou saindo porque teve uma oportunidade. Executa-se aí um plano B, mas que tem lá seus problemas. E aí acaba sendo uma possibilidade da diretoria trazer de novo aquele plano A, que é um cara que, justamente como você estava falando, já conhece o elenco conhece ele. Então a probabilidade, ou melhor, a possibilidade de dar certo, ela atinge um patamar um pouquinho mais acima, justamente porque era um trabalho que estava rolando no início da temporada e que deu grandes resultados com o título amazonense.
3: É, eu acho que faz sentido.
2: Movimento ousado.
3: O Thiago, eu
2: acho que é.
3: O Thiago, na verdade, ele foi pro Confiança buscar o Sassá, né? É isso que ele foi fazer. Ele foi buscar o Sassá, que vem por empréstimo pro Nacional, tava por lá, não fez até então uma temporada boa.
2: Inclusive chegou para esse mata-mata, né?
3: Exato.
2: Entrou em campo no
3: Ele já
2: semana.
3: Jogou na última partida.
2: Já. Começou no banco, mas entrou.
3: Perfeito. É, deve jogar a próxima também, né? E aí, Sassá com 32 anos. Sassá no Amazonas tinha, se não me engano, 29. Acho que ele fez 30 por lá. Enfim, 32 anos nacional. Ainda dá para.
2: Eu acho que sim,
3: né?
2: Cara.
3: Série D, então, também?
2: É, eu acho que vai muito isso. Eu acho que dentro dessa hierarquia do futebol, a gente precisa entender isso, né? Um jogador que às vezes não performa tão bem numa Série A, amassa na Série B. E eu acho que a chance do Sassá tá um pouco por aí. É um cara que é identificado com a nossa região, é um cara que fez história, dá pra dizer isso, né? A história do Amazonas é muito, muito curta, e quando eu falo curta, não de conquistas, mas de história de tempo,
3: né?
2: Mesmo,
3: tempo de
2: né?
3: Vida,
2: porque
3: sim.
2: Time fundado em 2019, mas um dos maiores capítulos da história do futebol amazonense, né? Teve ali a assinatura, obviamente, do Amazonas, mas do Sassá, sendo o grande nome, não vou lembrar os números agora, mas aquela Série C, a Série C do acesso, acho que foram 18 gols em 22 jogos, alguma coisa assim. E é um espetáculo, né? Foi o artilheiro da competição. É verdade que o Sassá, depois que o Amazonas sobe para a Série B, ele não conseguiu emplacar mais, né? Na primeira temporada, até que ele tem ele tem números.
3: 18 gols
2: na Série C. Na temporada 23. Seguinte, fez o quê? 10 gols?
3: Agora deixa eu pesquisar a temporada seguinte.
2: Porque na temporada seguinte ele tem números bons, mas assim, foram números que.
3: Cara, tua memória tá excelente, né?
2: 10 mesmo?
3: 10 gols.
2: Que é isso, hein? Na temporada seguinte eu não faço ideia. Mas na temporada seguinte ele fez menos, porque assim, a primeira temporada do Sassá na Série B. As coisas funcionam, na verdade, no início da temporada, dentro do Campeonato Amazonense, ali as primeiras competições. Na B, ele acaba não tendo tanta oportunidade assim. Foi até aquela B que começa com o Jô, muito bem e tal. E no ano seguinte, ele tem números ainda menores. Mas aí a gente tá falando da Série B, a gente tá falando da segunda prateleira do futebol brasileiro. Então ele tá indo pra D agora. Eu acho que ele pode ajudar sim. Eu acho que ele tem idade, ele tem talento, não talento na habilidade, né? Nunca foi, o Sassá não é esse cara. Mas é um cara que tem capacidade, que tem poder de finalização, que pode ajudar. Chega no momento de reta final, né? E esse é o ponto, aí que tá, cara. Eu acho que o Nacional faz movimentações ousadas. E eu acho que ousadia faz parte desse processo aí, possibilita, né, dar mais confiança para esse acesso. Pode ser que não dê certo.
3: Sim, claro.
2: Pode ser que não funcione. Mas o fato é que o Nacional tá tomando decisões interessantes. Quando, por exemplo,
3: tá
2: ele
3: se
2: não...
3: mexendo, né?
2: É, cara.
3: Tá tentando.
2: Quando o Nacional, por exemplo, não fecha, não consegue, aliás, não opta, né? Não é nem que não consegue, mas opta por não renovar com o Hernani. A gente, de uma forma geral, vai imaginar, pô, é ruim, porque o Hernani é um bom jogador, o Hernani é um cara que pode ajudar. Mas tá, e essa conta tá fechando? O quanto o Hernani tá recebendo? quando a gente faz a relação com o que ele está produzindo, como é que está? Então, assim, o Nacional está fazendo essas movimentações. E aí, se vai dar certo, a gente vai descobrir mais pra frente. Mas uma coisa é fato. Esse é um ano pra subir. Um ano em que seis times sobem, eu acho que é o ano do all-in. Se existe uma temporada pra você chegar na mesa, ó, jogar o seu baralho lá, estilo poker Neymar, entendeu?
3: Uhum.
2: Essa temporada. Você viu o que ele foi no Brasileiro de Poker ontem?
3: Como é?
2: O Neymar.
3: O que, que ele fez?
2: No Brasileiro de
3: Poker. Não vi.
2: Foi. Falando em pouco, é por isso que eu lembrei.
3: Ó, antes da gente ir pro intervalo, que já são 2h23, meu amigo. Tem aqui a participação da turma, o nosso amigo Jacinto, mas não é aquele.
2: Outro Jacinto?
3: É, cara, eu não vou ler, porque, mas depois a gente vê. Parece que não é nada demais, não. Realmente acho que deve ser Jacinto. Isso aqui, ainda tá difícil digerir o fim da Copa do Mundo, depois vem a melancolia do futebol brasileiro. Ah, tem uns jogos bons aí, vai, no futebol brasileiro, não são todos, mas... É, porque Copa do Mundo é Copa do Mundo, né? Também não tem como comparar.
2: E essa Copa teve um... Eu não sei nem se a gente pode dizer que teve um nível alto assim, mas ela foi muito divertida,
3: foi,
2: né?
3: Foi bem divertida, muito divertida.
2: Ela foi bem divertida.
3: O nosso amigo, Seixo.
2: Grande Seixo.
3: Técnico do Nacional, parece.
2: Estávamos falando de você ontem, Seixo.
3: Ontem, Seixo, exatamente. Lá no Resenha Experience.
2: Experience.
3: É, técnico do Nacional, parece o Tite. Muita palestrinha, pouco futebol. O Tite era igual.
2: Mas qual?
3: Pois é.
2: Qual eu acho que ele tá falando do Thiago Gomes. Eu tenho a impressão que ele tá falando do novo.
3: Do novo, será,
2: Seixo? Porque confirma o Thiago, ele gosta de bater um papo mesmo.
3: Medo de ver o futebol brasileiro de novo e me assustar se comparar o que foi a Copa, cada jogo ruim em solo tupiniquim, parece várzea. O Seixo fala, Seixo, manda mensagem pra gente no WhatsApp da CBN aí, não vou te falar por quê, mas manda aí 981980632, aí tu te identifica aí, obviamente teu nome não é Seixo, né, mas manda aí pra gente a mensagem no WhatsApp da CBN. O Nivaldo Souza, eu não vou ler ipsiliteris a mensagem dele, mas ele tá parabenizando a variedade de locais em que a gente pôde ver a Copa do Mundo. Nesse ano foi diferente mesmo, né? A gente teve muitas opções para assistir a Copa do Mundo e tá parabenizando aqui o Nivaldo. O Remista, Vasco joga hoje contra o Medellín. Obrigado, Remista, pela lembrança. O Francinildo.
2: Remista, mande uma mensagem também.
3: O operador flamenguista tá perguntando se isso é uma ameaça, Remista. Uma ameaça pros vascaínos. O Francinildo dizendo, Thiago, você gostou da harmonização facial do Vini?
4: KKKK,
3: faria. Ele fez mesmo, cara? Eu vi umas postagens assim, mas não fui a fundo.
2: Pois é, eu vi a manchete, mas eu confesso que eu não li a matéria, não.
3: Mas, sacanagem, cara, Francinildo.
2: Tá tudo certo, deixa se ele investiu aí na lata, tá tudo certo.
3: Certamente
2: não
3: influenciado.
2: Afetando o futebol.
3: Influenciado pela Virgínia, com certeza.
2: Mas tá tudo bem, cara.
3: Tudo certo, pô. Vamos pro intervalo. A gente volta já.
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0: 12h27.
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0: Bom, segundo meu operador, fui ameaçado aqui há pouco pelo remista, né? Vasco joga hoje contra o Medellín. Eu confesso, eu tava de férias, né? Guedes sabe, conversei com o Guedes ontem e eu sabia que o Brasileiro ia voltar, mas eu não tinha me tocado. Eu ouvi. Né? Eu não tinha me tocado que o Brasileiro já tinha retornado na semana passada, né? Antes da Copa finalizar, a Série A voltou. E o Gigantesco já perdeu, cara. Tinha perdido por Vitória.
2: Foi curioso que eu vi esse momento, Jackson, ao vivo. Primeiro o Patrick perguntando: já voltou o Campeonato Brasileiro? Aí ele puxou o celular assim, né? Eu falei: voltou, cara, é quinta passada. Ele abriu a tabela do Gelli. Pô, e o Gigante já perdeu, cara.
0: O Vasco já perdeu, cara.
2: Aquela cara já, sabe, a tristeza. Foi. E eu fiquei com pena, confesso.
0: Enfim, já tivemos alguns jogos.
2: Mas calma, que no fim de semana tem mais, pô.
0: Tem
2: mais Vasco.
0: Isso é uma ameaça?
2: É outra ameaça. Não é mais derrota, não. Tem Vasco e Mirassol, poxa.
0: Perfeito. O Vasco perdeu por Vitória, né? Mas enfim. Ontem tivemos Atlético Mineiro e Bahia, ficaram no 1-1, empate na Arena MRV. E hoje tem Coritiba e Palmeiras. Palmeiras, aliás, já tá daquele jeito, né? 41 pontos. Tudo bem, tem um jogo a mais, mas ainda assim já abriu uma vantagem pro segundo colocado. Hoje tem Coritiba e Palmeiras, São Paulo e Atlético, Internacional e Cruzeiro, Chapecoense e Flamengo. Quase todos os jogos, né? Amanhã a rodada fecha com o Corinthians e o Remo do nosso querido remista, né?
2: Exatamente. Como é que o remista tá? Tá feliz aí com o desempenho do Remo? Remo tá na zona de rebaixamento, mas...
0: É o penúltimo. Manda aí, Remo.
2: Mas o Remo vem de vitória pra cima do São Paulo, eu acho, né? Enfim, cara, esse negócio, todo mundo sabia que o Remo ia estar nessa briga pra não cair. E assim, ele tá bem na briga pra não cair, porque ele tá uma vitória de sair da zona de abaixamento. Assim,
0: quem realmente tá mal é a Chape, né?
2: Dependendo dos outros resultados, exatamente, né? Chape do Rafael Lacerda, né? Como eu tava falando antes, o técnico do... ex-técnico do Amazonas, tá lá na Chape agora. E aí vai ter essa zica, né? Vai enfrentar o Flamengo hoje na Arena Condá. Olha, do jogo de ontem, deixa eu ver o que teve de positivo. A gente tava, na verdade, tava passando, né? A gente tava transmitindo lá, tava trabalhando na edição do Resenha Esportiva Experience.
0: Durante o
2: tava
0: jogo,
2: rolando,
0: né?
2: Lá, e eu tava dando uma bisbilhotada. Não sei se você chegou a ver os gols, mas teve até um lance que viralizou, o gol do Bahia, que é o gol do Ademir. Que é um super passe do... Um super passe não, né? É um bom passe do Nestor. Lembra do Nestor que jogava no São Paulo? E aí o comentário era: se fosse o Lise, tava todo mundo pagando pau. Mas como é o Nestor... Mas o fato é que o Bahia conseguiu esse empate importante aí.
0: Que comparação maravilhosa também, né?
2: Mas é isso que...
0: Já vem o repórter? Mas o cara tá agoniado, né?
2: Que é isso, cara.
0: Ó, o Jax aqui com a participação do coach Dudu Monteiro de Paula, devia estar acompanhando ontem.
2: Maravilhoso.
0: E o Seixo falando que tá falando do técnico anterior do Nacional, que foi demitido. É isso. Meu caro Thiago Guedes, tamo junto, um abraço, valeu.
2: Valeu, turma.
0: Até. Obrigado a todos que participaram no YouTube. Vamos ao repórter CBN.
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0: quarta-feira, 22 de julho de 2026. O Ministério Público de Minas Gerais investiga a suspeita de fraude em 16 concursos públicos em cidades do sul do estado, de Mato Grosso e São Paulo. A apuração começou com a identificação do esquema num concurso da Câmara Municipal da cidade mineira de Minduri. Os candidatos pagavam taxas de R$15 mil para serem aprovados. A investigação tenta identificar se a fraude foi reproduzida em outros concursos organizados pela mesma banca em diferentes partes do país. O produtor, diretor e fotógrafo Luiz Carlos Barreto morreu na madrugada de hoje aos 98 anos. Ele estava com a saúde debilitada desde março de 2024, quando sofreu uma queda em uma visita ao Ceará, estado natal dos cineastas. De acordo com a família, Barretão, como era conhecido, estava internado desde a terça-feira passada. Ele foi um dos mais importantes nomes da história do audiovisual brasileiro ao longo de 6 décadas de atuação. Barreto participou do movimento do Cinema Novo, que revolucionou o setor na década de 1960. Por meio da produtora LC Barreto, ele ajudou a levar às telas obras clássicas como Dona Flor e Seus Dois Maridos, dirigido pelo filho mais velho, Bruno Barreto. O Congresso da Nicarágua anunciou um plano de trabalho para acabar com o processo eleitoral do país. Anunciada pelo presidente da casa, a medida atende a uma ordem do presidente Daniel Ortega. O movimento elimina a possibilidade de uma disputa eleitoral em 2027 e formaliza o regime ditatorial no país. Ortega, que governa Nicarágua há quase 20 anos, declarou que pretende aprovar novas leis para criar um muro contra a oposição. No horário de Brasília, 3h32.
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0: Na CBN Amazônia, 2h35.
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0: Olá, boa tarde. Pode chegar a satisfação ter a tua companhia. A partir de agora, CBN Tarde de Notícias. Comigo, Ricardo Chaves, te faço companhia até as 16h. Na produção da Ana Paula Souza, nos trabalhos técnicos do Jackson Oliveira. A partir de agora, muita informação, prestação de serviço, análise e tudo que é relevante para te manter bem informado aqui na Rádio que Toca Notícia. Na edição de hoje, você confere. Após 3 dias de paralisação, os trabalhadores das empresas de ônibus encerraram o movimento do transporte coletivo de Manaus nesta quarta-feira. O Tribunal Superior Eleitoral divulgou os limites de gastos para as campanhas de 2026. Inclusive, ouvinte CBN aqui no Amazonas, os candidatos ao governo poderão investir mais de 7 milhões de reais na disputa. E uma semana depois do vazamento de gás estireno no Distrito Industrial, a rotina da região foi retomada, mas o caso ainda está longe de um desfecho. E após 3 anos e meio de mandato, o ex-governador Wilson Lima, do União Brasil, cumpriu integralmente 13 das 28 promessas assumidas durante a campanha de reeleição de 2022. Na coluna de mobilidade e urbanismo, Marcos Castro fala hoje sobre a greve dos trabalhadores do sistema de transporte coletivo e os impactos na mobilidade urbana. E hoje com Cléo Pinheiro, na coluna Fale Bem, ela fala sobre um desafio dos tempos atuais. Como prender a atenção das pessoas em um mundo cheio de distrações. Além desses assuntos, muita informação, como eu disse, análise e prestação de serviço e a sua participação. Pode chegar, ouvinte de Iranduba, Manacapuru, você que está aqui em Manaus, na capital amazonense, em Parintins, manda seu boa tarde, sua sugestão de pauta, seu comentário pelo 981980632. 981980632. Lembrando que a edição desse jornal tem transmissão ao vivo no YouTube da CBN Amazônia.
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0: 2h40.
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0: Agradecer você que está chegando por aqui. Obrigado, ouvinte Paulo Oliveira, que está na sintonia no YouTube de Iranduba. Boa tarde para você e boa tarde também. Reforço aqui para você, ouvinte de Iranduba, Manacapuru e também aqui da capital amazonense. Vamos falar então, portanto, da paralisação que durou 3 dias das empresas de ônibus que encerraram esse movimento grevista hoje. Segundo o Sindicato dos Trabalhadores Rodoviários aqui da capital amazonense, a retomada das atividades ocorreu após o repasse dos valores referentes aos salários. Quem explica pra gente é o Daniel Ramos. Boa tarde, Daniel.
2: Pois é, Ricardo, desde as primeiras horas desta quarta-feira, a gente acompanha essa movimentação aqui de Manaus. Passamos por diversas paradas de ônibus e também pelos principais terminais de integração. E no T3, a situação estava bastante complicada. No horário de pico da manhã, foi possível ver uma quantidade expressiva de passageiros aguardando um ônibus. Relatos de demora a mais de uma hora, as pessoas estavam aguardando algumas linhas. Além disso, aquele famoso empurra-empurra na hora de entrar no ônibus, tudo isso para tentar garantir um lugar e assim chegar ao local de trabalho. Agora a gente traz a informação atualizada de que o valor referente a 18 milhões de reais, que era uma dívida do governo do estado, já foi depositado nos cofres do Sinetran e agora a categoria aguarda o pagamento ainda referente ao dia 20, que é uma decisão judicial que pelo menos 40% do salário dos trabalhadores sejam repassados até o dia 20. Então, nós temos a informação também do presidente do Sindicato dos Rodoviários que essa paralisação deve encerrar no dia de hoje. A gente acompanha ainda a situação, mesmo assim, pela parte da tarde, por volta de 11 horas, retornamos ao Terminal 3, conversamos com passageiros e aí a situação ainda continua bastante complicada, muitas pessoas ainda relatando a demora. Vamos seguir por aqui acompanhando e, é claro, os detalhes é aqui na nossa programação. A gente espera que ainda hoje a gente possa passar a notícia atualizada aos nossos ouvintes que essa greve, essa paralisação já tenha chegado ao fim, Ricardo.
0: É isso, Daniel. Obrigado pela informação e atualizou, né? Então, portanto, pelo menos a informação do Sindicato dos Rodoviários e do Sinetran foi que acabou a greve. Agora é importante a gente colocar aqui os elementos que favoreceram a esta greve que aconteceu aqui na capital amazonense, uma paralisação que ocorreu. E vamos tentar explicar essa confusão. A confusão aconteceu entre o governo e as empresas do transporte coletivo por conta do valor pago por cada passagem. Vamos lá. O pagamento na catraca, que é a tarifa para o público geral, é R$5. Agora, o custo real por passageiro, ele é medido pela chamada tarifa técnica. Quanto é que é a tarifa técnica? R$8,50 e R$9,30. Fica entre esse valor. O que o governo disse ontem e reforçou hoje também? Que o sindicato está cobrando o valor da tarifa por cada viagem de estudante, mas o estado conseguiu na justiça o direito de pagar apenas R$2,50, que corresponde à meia passagem, e garante a gratuidade do transporte. O que é isso? Ou seja, o governo não está mais equacionando a tarifa técnica. É a tarifa da liminar da justiça pagando R$2,50 por preço da passagem de estudantes da rede pública estadual que tem acesso ao passe livre aqui na capital amazonense. O Sinetran sobre esse assunto já se posicionou a respeito dessa divergência, disse que é preciso fazer uma avaliação de todos os custos logísticos para que o sistema do transporte público se sustente. Então, por enquanto, o estado já disse que vai pagar apenas o que já foi definido pela liminar da justiça, que é, portanto, esses R$2,50. Foi o cálculo que foi feito aí dos pagamentos, que chegou-se ao valor de 18 milhões de reais. O presidente do Sindicato dos Rodoviários deu uma informação que nós precisamos acompanhar. Ele alertou que novas greves podem ocorrer se o pagamento atrasar. Então, futuros pagamentos. Agora, o ouvinte CBN, é importante a gente colocar nesses elementos todos, posicionamento da Prefeitura, do Governo do Estado, Sindicato dos Rodoviários e do Sinetran, que nós estamos no contexto de ano eleitoral, estamos no período de pré-eleição. Então, vamos aguardar o processo, que esse processo não afete tanto e que a prefeitura, o governo, o sindicato patronal, os trabalhadores cheguem a um consenso. Porque, afinal de contas, quem sofre é o trabalhador que tem os seus compromissos no final do mês, pagar conta de água, pagar conta de luz, alimentação, cartão de crédito e os boletos vão chegando. e também o usuário do transporte coletivo, né? Que precisa ir para casa, precisa ir para o trabalho e não tem condições de pagar o aplicativo todo dia. Então, essa paralisação dos rodoviários é um instrumento que é previsto na Constituição para os trabalhadores, que permite com que façam as greves para pressionar por uma negociação, mas a gente espera que não seja necessário o uso desse recurso novamente para se chegar a um acordo. Então, vamos acompanhar aqui na CBN. 2h46, vamos falar aqui da repercussão também da semana passada e dessa ainda, porque uma semana depois do vazamento de gás estireno no Distrito Industrial, a rotina da região foi retomada, mas o caso ainda está longe de um desfecho. Polícia, Ministério Público e órgãos ambientais continuam investigando as causas do acidente e os possíveis impactos à saúde e também ao meio ambiente. O que já se sabe e o que ainda precisa ser esclarecido? O Daniel Ramos volta para explicar para a gente.
2: Semana após o vazamento do gás monômero de estireno em uma fábrica do Distrito Industrial que atingiu moradores da Zona Sul e da Zona Leste da capital amazonense, as investigações continuam para esclarecer por completo esse caso, tendo em vista que o gás monômero de estireno é um gás considerado tóxico e tem impactos direto tanto na parte dos olhos, no sistema respiratório, na boca, no nariz, entre outras partes do corpo. Agora, a situação volta a se normalizar pela cidade de Manaus, principalmente na região do distrito, mas muitas pessoas ainda têm a dúvida se no ambiente onde esse vazamento aconteceu com mais frequência, ao redor da fábrica, o espaço se encontra totalmente seguro. E é claro, nós fomos em busca de resposta. Então, a gente escuta agora um pedaço da entrevista com a Karen Silveira, ela que é doutora em química e traz mais detalhes sobre quando e como se faz a verificação correta da área para identificar se hoje se encontra 100% e se as pessoas podem ficar nesse local com tranquilidade. Vamos acompanhar.
3: O estireno pode continuar provocando impactos mesmo após o controle da sua emissão. O líquido do solo, ele pode continuar evaporando, né, porque ele é altamente volátil e continuar causando o aumento da poluição atmosférica, ainda que pequeno. Superficialmente, você pode imaginar que ele, o solo está seco e nada foi contaminado, mas o estireno, ele pode continuar o seu caminho descendo até o lençol freático. Então é necessário, além de inspeção visual, fazer uma análise química em laboratórios acreditados e com todo o rigor analítico necessário. Se tratando de estireno gasoso, nós temos detectores portáteis que são regidos por lei, quais devem ser utilizados, e é necessário também fazer um monitoramento biológico daquelas pessoas que entraram em contato com essa substância. E aí esse monitoramento biológico feito por médicos ou biólogos, biomédicos, é feito através do exame da urina, onde se procura subprodutos desses compostos presente no corpo humano. É necessário instalar sistemas redundantes de segurança, principalmente no castelo, onde fica o estireno líquido, né? Como, por exemplo, a instalação de cortinas ou linhas de neblinas de água, onde, caso aconteça um outro vazamento de gás, esse gás será molhado, lavado, e ele não irá, então, ser emitido para a atmosfera, pelo menos não em grande quantidade. Para a retenção do líquido, é necessário, como já tem na fábrica, né, o uso de barreiras físicas, que são as piscinas de contenção, mas também pode ser utilizado barreiras físicas como terra, areia ou absorventes industriais que são próprios para esse fim. Principalmente, falando de solo, é necessário retirar esse solo, retirar remoção mecânica mesmo, para que todo esse solo que foi contaminado possa ser descartado da forma correta, e ele deve ser tratado como um resíduo químico muito importante, né? Então deve ser tratado da devida forma.
2: Portanto, as investigações continuam, seguem em andamento, o trabalho do Corpo de Bombeiros já foi concluído, agora nós temos tanto a Polícia Civil quanto a Polícia Científica e o Ministério Público do Amazonas, além do Ministério Público do Trabalho, fazendo as investigações para esclarecer por completo esse vazamento e evitar que isso ocorra em outras partes do Distrito Industrial. Ao todo, a empresa já acumula mais de 22 milhões de reais em multas ambientais que foram passadas alertadas tanto pela Prefeitura de Manaus por conta da poluição atmosférica e possíveis danos ao solo e ao corpo hídrico, e mais de 12 milhões pelo IPAAM por poluição atmosférica também decorrente do incidente. Uma situação que a gente vai seguir acompanhando e, é claro, trazendo os detalhes na nossa programação.
0: Agora 2h50 em Manaus, 10 para as 3, acerte seu relógio. Obrigado aqui a participação do ouvinte The Games. The Games. Depois eu espero que ele fale o nome dele por aqui, tá? Boa tarde, muito quente hoje em Manaus. Não tem nenhuma previsão de chuva hoje? Ó, daqui a pouco, fica aí. Pedro Dias vai chegar por aqui, dá previsão de hoje, de amanhã e quem sabe final de semana. Para você que é ouvinte aqui de Manaus, Iranduba, Manacapuru, Parintins, então permaneça na audiência conosco. Enquanto isso, te trago aqui atualizações de números importantes aí do Tribunal Regional Eleitoral, porque o Amazonas chegará às urnas em outubro desse ano com 2.800.000 eleitores. Esse número é 5,7% maior que o registrado na eleição de 2022. E esse avanço, ouvinte CBN, supera com folga a média nacional de 1,43%. E, claro, amplia o peso político do estado na disputa presidencial. Esse crescimento acompanha o movimento mais amplo da região, viu? O norte foi a parte do país que mais ampliou proporcionalmente o eleitorado desde 2022, com uma alta de 4,37%. Um detalhe, as mulheres continuam formando a maior parcela do eleitorado aqui do Amazonas. Representam 51% das pessoas aptas a votar. Ou seja, número importante para nós conseguirmos inserir o Norte e o Amazonas no plano de governo dos pré-candidatos à presidência. Então, detalhe importante, a bancada do Amazonas e as bancadas nortistas ganham mais peso na correlação de forças no Congresso Nacional, um outro ponto. Agora, um dado a lamentar, que precisa ficar no nosso radar, né? A baixa representação feminina ainda. Eu consigo lembrar de cabeça aqui de 5 ou 6 deputados estaduais. Número baixo, né? São 24 parlamentares, por exemplo. Na Câmara Municipal de Manaus, estou me esforçando aqui, lembro de 3 nomes. Ou seja, número ainda pequeno, dada a comparação do que a mulher representa no eleitorado aqui do Amazonas. Informação importante para ajudar a gente a formular o nosso voto em outubro de 2026. 2h52, intervalo, daqui a pouco a gente volta com Pedro Dias e a previsão do tempo e temperatura.
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0: 2:55.
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0: Pedro Dias, boa tarde. Pedro, olha só, os ouvintes já estavam mandando mensagem aqui para você, perguntando se... Falando o seguinte, hoje está muito quente. Será que não tem previsão de chuva hoje, Pedro?
2: Será, Ricardo?
0: Será?
2: Te convido a dar uma olhadinha aí pro céu. Pela janela aqui da CBN, o que você acha?
0: Eu acho que não, passar protetor reforçado, né?
2: É, se a gente for considerar a presença de nuvem no céu para se basear se vai ter chuva ou não, a resposta definitivamente é que não, né, Ricardo? Até porque o céu tá limpo aqui em Manaus, céu azul. Uma boa tarde a todos vocês que nos acompanham. Para hoje, querido ouvinte, não tem previsão de chuva, tá? Aqui na capital, o cenário é de muito sol, calor intenso, já ultrapassamos os 33,4 graus e podemos ainda atingir os 34 graus ao longo desta quarta-feira. Não chove, apenas calorão e tempo estável, um cenário que se mantém assim durante os próximos dias, tá? Na quinta-feira, para você de Manaus, Manacapuru, Iranduba, a expectativa é muito semelhante: tempo ensolarado amanhã, sem chuva e máxima de 34 graus novamente. Na sexta-feira, a gente tem uma pequena possibilidade de chuvas rápidas e isoladas pela tarde, mas ainda assim, o predomínio segue sendo de sol. Então hoje, amanhã e sexta, com solzão para Manaus. A única diferença é que na sexta-feira pode ainda ter uma chuva rápida e isolada pela tarde, enquanto que hoje e amanhã, nem isso, tá? Previsão válida para Manaus e municípios próximos, como Manacapuru e Iranduba. Em Parintins, observamos um cenário também bastante semelhante. Na Ilha da Magia, durante esta quarta-feira, muito sol e não chove. Máxima de 33 graus. Para amanhã, novamente, tempo estável, muito sol em Parintins e sem chuva para o município, máxima de 33 graus. Na sexta-feira, aí sim a gente vai ter uma umidade mais elevada, que junto ao calorão pode provocar também chuvas rápidas e isoladas em Parintins, mas somente na sexta. E como falei, é aquela chuva isolada, então não acontece em todo o município, mas sim em um bairro ou outro. A gente observa, Ricardo, essa intensificação do verão amazônico e junto a isto, o tempo vai ficando cada vez mais seco, especialmente ao sul do Amazonas. De acordo com o Climatempo, durante

0: Ele é moderado na maior parte dele, porém ao sul do Amazonas a gente observa alguns municípios como Apuí, como Humaitá, como Canutama, com risco elevado, né, de incêndio florestal, até o município de Maués. Especialmente durante essa semana, um alerta do Climatempo que chama a atenção, porque estamos apenas iniciando o verão e já temos este risco, né, devido ao tempo seco. Portanto, a gente tem que tomar esse cuidado ainda mais contra as queimadas por conta do clima que agora fica mais favorável para alastrar esses incêndios florestais.
1: Pedro, você foi falando e foi vindo aqui na minha memória, inclusive ontem, né, que foi lançado o panorama sobre os prováveis efeitos do El Niño, né? O governo federal já diz que tem recursos, vai ter servidores, como a gente já trouxe outros dias também, o governo do estado já também decretou situação de emergência, enfim, vamos acompanhar.
0: Exatamente, cara, é importante ficar de olho, acompanhando de perto, até porque quando começam esses incêndios florestais com maior frequência, também chega aquela fumaça que, se você é morador do Amazonas, muito provavelmente já conheceu, aquela fumaça densa que costuma chegar a partir de agosto, entre agosto e setembro, que são os meses em que o tempo fica ainda mais quente e seco, e a gente recebe essa fumaça de queimada que se torna rotina por aqui, e claro, ninguém quer isso, né, gente?
1: Obrigado, Pedro. Pedro que volta às 6h07 no G2.
0: Até mais tarde, pessoal. Tchau, tchau, tchau.
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0: quarta-feira, 22 de julho de 2026. O presidente do Tribunal Superior Eleitoral, Cássio Nunes Marques, declarou que a afirmação do pré-candidato à presidência, Flávio Bolsonaro, que questiona a integridade das urnas eletrônicas, não constitui um ataque sério. O ministro reforçou que a declaração do senador reitera uma informação falsa. O magistrado ainda acrescentou que ela já foi refutada pela Justiça Eleitoral em ocasiões anteriores. O governo federal prorrogou para janeiro de 2027 a exigência de pessoas físicas e produtores rurais possuírem o CNPJ técnico. A nova atribuição é uma inscrição vinculada ao CPF de indivíduos que serão contribuintes dos impostos sobre consumo. O registro não implica na criação de uma empresa, nem converte uma pessoa física em pessoa jurídica. O objetivo é reconhecer esses contribuintes nos sistemas da Receita Federal e do Comitê Gestor do Imposto sobre Bens e Serviços. Familiares das 62 pessoas que morreram na queda de um avião da Voipaz em agosto de 2024 no interior de São Paulo terão acesso amanhã ao relatório final da apuração do Centro de Investigação e Prevenção de Acidentes Aeronáuticos. O documento não tem como objetivo apontar culpados nem atribuir responsabilidades civis ou criminais. O foco é identificar as causas e as circunstâncias do acidente para evitar novas ocorrências. As conclusões podem subsidiar processos judiciais e outras investigações em andamento. O governo do Canadá cancelou um evento de inauguração de uma ponte que liga o país aos Estados Unidos após o presidente Donald Trump ter anunciado uma tarifa de 50% sobre produtos canadenses. O governo norte-americano argumentou que a cobrança adicional compensa desvantagens comerciais. A cerimônia bilateral estava marcada para sexta-feira na ponte Gordie Howe, que conecta as cidades de Detroit, nos Estados Unidos, e Windsor, na província canadense de Ontário. No horário de Brasília, 4:02.
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Feira com trânsito intenso nas principais vias da capital amazonense. O trânsito intenso, ouvinte, para você que está na Álvaro Maia, vai em direção a Álvaro Maia, de quem segue para Humberto Calderaro. Inclusive, convido você a participar por aí, viu? Porque não tem registro de acidente, mas por algum motivo o trânsito está complicado. Como eu disse, na Álvaro Maia, próximo ao Hospital Pediátrico Rio Solimões, mas é no sentido oposto de quem vai, como eu disse, para a Humberto Calderaro. E na Humberto Calderaro, ouvinte CBN, só melhora após o cruzamento com a Rua Fortaleza, ser próximo ao Blue Tree, aquele hotel que fica por ali. Então, por algum motivo, o trânsito está bastante intenso por aí, não tem registro de acidente. Até sugiro você que está dirigindo por essa parte da cidade a utilizar outras vias, como a Maripiranga, a Maceió, a Rua Teresina também, a Rua São Luís, que são corredores alternativos para você fugir dessa retenção nessa região da capital amazonense.

0: 3:05.
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0: Toda quarta-feira tem ele, o professor e geógrafo da UFAM, Marcos Castro, na coluna Urbanismo e Mobilidade. Boa tarde, professor.
2: Boa tarde, Ricardo. Boa tarde aos ouvintes daqui da CBN.
0: Professor, um tema essencial e importante para a gente compreender essa greve dos trabalhadores, do sistema do transporte coletivo e os impactos na mobilidade urbana, né?
2: Muito bem, Ricardo e ouvintes. É realmente uma situação muito assim, impactante, né? Porque na cidade, no meio urbano, a gente só percebe as coisas, elas só deixam de ser comuns quando elas param.
0: É.
2: Então, assim, a mobilidade é algo tão comum em nossa vida, o transporte coletivo, que quando nos falta, que quando para, nós sentimos o impacto. Aliás, a sociedade inteira sente o impacto. Desde aquela da loja que não pode abrir, a indústria que funciona, né, aquela que não usa o sistema próprio de transporte, o comércio, as escolas, universidades, tudo fica parado. E assim, a nossa reflexão hoje sobre a questão da greve, ela pode ser dividida em dois pontos. O primeiro, primeiramente é preciso considerar que mais de 500 mil de pessoas por dia usa o transporte coletivo, né? Então, assim, parou o transporte, você mexe com a vida de 500 mil de pessoas nesta cidade. Segundo ponto, essa questão da greve, né, ela envolve uma espécie de bate-bola, né, entre a gestão, entre governo e prefeitura. Isso não é novidade. Então, assim, fala-se de repasse, alguém não fez repasse para alguém, que envolve meia passagem, que, assim, uma série de discursos que são produzidos e que há uma espécie de bate-bola para esta parada. Esta parada teve uma causa, e a causa é o atraso de salários dos funcionários do sistema de transporte coletivo. E aí estes, então, constitucionalmente vão exercer o seu direito de greve, né? Ainda que seja uma questão essencial, por exemplo, como a saúde, não pode parar completamente. Há que se ter um nível mínimo de funcionamento. E aí você tem a questão dos trabalhadores com as empresas. Estas alegam que não receberam, aí vem a questão da gestão pública, passando esse bate-bola de quem é culpado. Ah, como nós falávamos agora há pouco, a mobilidade, o transporte coletivo, ele não são coisas, assim, negociáveis. Não se pode permitir, por qualquer que seja a razão, que se tenha a parada do transporte coletivo. Bom, se o trabalhador está ali, ele quer, obviamente, receber o seu salário. Então, isso é uma coisa também sagrada, né? Então, assim, não se pode permitir que a cidade pare, né? Não se pode permitir que a mobilidade seja prejudicada em nome de questões que podem até ser questões técnicas, ser questão de repasse, mas a população não pode ficar refém disso. E também depois não pode existir bate-bola. Todos, de alguma forma, têm responsabilidade com essa questão, né? Eu falo no nível da gestão. Então, assim, que isso impacta principalmente em anos como agora, de 2026, a gente tem a eleição se aproximando, e ninguém está aqui sendo cabotino de ficar dizendo que isso tem alguma coisa relacionada, mas isso também tem um impacto. Então, assim, que os nossos gestores em nível estadual, que em nível municipal, que os nossos legisladores também, pensem bem que não se pode deixar ao nível de chegar na parada, né, de um serviço essencial, que é o transporte coletivo urbano, né? Então, assim, a gente já vê o impacto que causa. O cidadão que sai de manhã para trabalhar, aquele que sai para a escola, aquele que sai para a universidade, ele não tem culpa da má gestão ou então dos percalços envolvendo a questão da gestão do dinheiro que deveria ir para o sistema de transporte. Tampouco os estudantes podem ser culpados, porque geralmente se fala na questão da meia passagem, mas isso é um direito que esses estudantes têm. Então, assim, não se pode permitir que algo tão grave como é a parada do transporte possa acontecer, Ricardo.
0: Professor, o senhor foi falando e não tem como desassociar o elemento político dessa questão, né? Período eleitoral, inclusive período de convenções eleitorais, mas eu recordo que existia um vereador aqui em Manaus que ele sempre tratava dessa pauta do transporte coletivo, que era o Francisco Passiano, né? Que foi deputado federal, e eu lembro de ler reportagens assim antigas dos jornais aqui da cidade, dele falando da importância de revelar a caixa preta dos gastos de fato com o transporte coletivo. E mais cedo eu estava escutando uma entrevista aqui na CBN, que estava explicando mais ou menos como é que o sistema aqui em Manaus ele opera. E eu queria até sua análise sobre isso. Aqui em Manaus é uma concessão pública para as empresas de transporte coletivo, né? Lá em São Paulo é parceria público-privada, né? Se eu não me engano, os ônibus são operados pela SP Trans e o metrô lá é a parceria público-privada. Existe uma modalidade que traria menos prejuízo para o usuário do transporte coletivo, ou melhor, esse modelo tem que ser revisto na sua avaliação aqui de Manaus?
2: Na verdade, o que nós temos aqui em Manaus é assim: a concessão é pública, mas a operação é totalmente privada. Isso. Por exemplo, os ônibus são empresas privadas, né? A relação trabalhista com essas empresas também, a relação da CLT é uma relação privada. Então, o que é pública mesmo é a concessão, né? É um modelo, a questão não é o modelo, Ricardo. Uhum. A questão são os meandros desta relação. Por exemplo, se é para repassar, se é o governo do estado que tem que repassar, se ele arca com uma parte, como deveria ser, né? Ele arca com uma parte e a outra é a prefeitura, que é a concessionária de fato dos serviços, isso tem que ser viabilizado, né? Então, assim, esse modelo que se tem, ele é um modelo que ele dá certo desde que haja fiscalização correta sobre essas empresas, porque elas também não podem fazer o que elas querem. Sim. Né? A fiscalização sobre essa empresa quanto à qualidade dos serviços oferecidos, por exemplo, qualidade dos ônibus, a quantidade de ônibus suficientes, e por parte do poder público é prover a infraestrutura necessária para que esses veículos possam percorrer as ruas asfaltadas, né, a questão adequada. E o repasse é contido no contrato de concessão. Né? Então, assim, a questão não é... porque também se o Estado fosse encampar todo o processo, ele ia ficar inchado e aí talvez os serviços fossem piores. Mas, assim, essa parceria é uma parceria concessão pública e operação privada. Né? Então, a questão não é tanto este modelo, a questão é como a viabilidade dos repasses, como a relação que se dá entre esse público e esse privado, ele ocorre. Porque não dá para ter promiscuidade do ponto de vista de o poder público não repassar, aí a empresa diz, não me repassaram, eu não vou te pagar. E acaba arrebentando onde? Sempre na ponta menor, que é o funcionário do sistema, e na outra ponta, aí a relação é trabalhador-trabalhador. O trabalhador do sistema para e prejudica o outro trabalhador, que é o do sistema geral. Então, assim, é a questão de responsabilidade, Ricardo. Responsabilidade da gestão e responsabilidade da fiscalização também dos serviços. Porque a gente tem muita reclamação da qualidade dos serviços também. As empresas não podem fazer o que elas querem, elas têm que ter um poder fiscalizador e a gestão pública, aquele de responsabilidade, também tem que ter um fiscalizador, no caso, que é o Tribunal de Contas do Estado. Tem que estar em cima deles para ver a correta utilização desses repassos e a quem tem a responsabilidade. Então, assim, a engrenagem funciona, mas não se pode jogar areia nela. E é o que está acontecendo agora. Cada um fica batendo aí, fazendo seu bate-bola, querendo fugir da responsabilidade, ao mesmo tempo tem, e ano eleitoral, todo mundo não quer ter problema. Mas isso é um processo que vem se acumulando com o tempo, né? E isso, quando essa bomba ela estoura, é porque o processo já vem maturando. Né? Então, assim, a questão é responsabilidade de todos, tanto das empresas, quanto do poder público ao fiscalizar e fazer a sua parte contratual também.
0: É, professor, perfeito. E convido você também, que está assistindo a gente, que está também aqui na sintonia, a participar, opinar sobre esse assunto, 981980632. Nessa semana, professor, inclusive os ouvintes participaram, questionando o Sindicato dos Rodoviários, por que não libera a catraca, por que tem essa paralisação. Mas é importante lembrar que o único instrumento que o trabalhador tem, o sindical, quando você não consegue negociar, né, numa mesa de negociação, com a mediação da Justiça do Trabalho, o único instrumento que acaba tendo é a paralisação, é a greve, que é um direito constitucional, né?
2: Exatamente. Geralmente, isso é muito sutil. Por exemplo, quem pega a culpa é o que está na operação direta. No caso, o motorista, né? O trocador, que é uma figura que está basicamente desaparecendo, sim, mas ainda é importante, são esses, porque eles estão direto. O empresário não aparece, né? O empresário está lá na sua fortaleza, ele quer os seus lucros, né? E se ele não tem esse repasse, ele não vai repassar também. Então não se pode jogar o trabalhador contra o trabalhador, né? Porque são trabalhadores. A questão é o empresário, e a questão também é a gestão. Como é que está ocorrendo esta relação? Porque o trabalhador do sistema também é uma vítima, ele quer receber, ele está exercendo seu direito constitucional, e a maior vítima de todas é a população em geral. Já pensou você não poder ir para o teu trabalho, para a tua escola? A universidade, por exemplo, tem parou, segunda, né? Ontem e hoje está nas atividades remotas, porque não tem condição. Como é que o professor vai chegar e colocar a falta no aluno se ele não pode ter acesso simplesmente ao processo, né? Então, vai se ajustando, mas é um problema deletério, um problema muito sério e vergonhoso, acima de tudo.
0: Espero que a gente não volte a tratar disso, mas duvido. Professor, um forte abraço para o senhor, até a próxima quarta-feira.
2: Até a próxima e boa tarde a todos.
0: Ouvinte CBN, intervalo, daqui a pouco mais informações e registro sua participação aqui pelo 981980632.
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0: 3:21.
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0: Trânsito continua intenso para você que está indo para a Álvaro Maia, no sentido de quem segue pela Humberto Calderaro. O trânsito continua complicado neste caminho. Não tem registro de acidente, mas a retenção continua próximo ao cruzamento, de quem chega pela Jonatas Pedrosa na Álvaro Maia. Chegando, o trânsito já começa a ficar complicado quando você se aproxima no viaduto José Cláudio de Souza, tá? E aí a retenção persiste. O trânsito continua congestionado em grande parte da Humberto Calderaro, só volta a melhorar no cruzamento ali com a André Araújo, próximo ao Fórum Ministro Enoque Reis. Repito, não tem registro de acidente, mas eu sugiro como via alternativa a Avenida Maceió, ou você tentar fugir dessa retenção pela Avenida Maripiranga, isso nessa região da cidade. A registro de acidente para você que está indo para a zona norte de Manaus, pela Constantino Neri, antes da Arena da Amazônia, causando uma retenção por lá em frente a Arena da Amazônia, mas no sentido de quem segue para Torquato, então sentido bairro. Muito complicado dirigir por essa parte da cidade neste horário, agora que são 3:23 em Manaus. Agradecer a você que está participando por aqui, o Lucas Oliveira, comentando aqui o destaque do Pedro Dias, que falou que não vai ter chuva hoje. Não vai ter chuva. Vejo aqui pelo estúdio panorâmico da CBN que as árvores nem mexem as suas folhas. Tá complicado então hoje aqui na capital amazonense. Então ele comenta o seguinte: então vai ser melhor esperar o final de semana e tomar um banho de cachoeira. Tá aí, programação do Lucas Oliveira. Hoje é quarta-feira ainda. É isso, tem que planejar, né? Planejar o final de semana. Obrigado. Já convido você também a participar aqui, opinar sobre esse registro aqui do Lucas Oliveira, a preparação para o final de semana. E mais de 2,5 toneladas de cocaína foram apreendidas durante uma operação no Rio Solimões, no interior do Amazonas. A ação ocorreu perto do município de Codajás, onde os policiais também encontraram fuzil, munições e 2 motores de embarcação. De acordo com a polícia, todo o material foi levado para Manaus. A Polícia Civil deve informar ainda no dia de hoje. Não informou ainda, deve ter uma coletiva de imprensa, como a droga foi localizada e se houve prisões. A operação foi realizada em conjunto pelas forças de segurança, com participação do Batalhão de Operações Especiais, o BOP, apoio do Departamento de Repressão ao Crime Organizado e militares do Exército. E o Amazonas registrou 98 conflitos no campo, isso um levantamento de 2025. E esses conflitos afetaram 116 mil pessoas de 23 mil famílias. Esses dados foram divulgados pela Comissão Pastoral da Terra durante o lançamento do relatório Conflitos no Campo do Brasil. As disputas por terra, água e recursos naturais continuam sendo os principais motivos da violência no meio rural. Embora esses dados e número de ocorrências tenham caído 25%, uma queda expressiva em relação a 2024, quando foram registrados 132 casos, o impacto social permaneceu elevado no estado. Por exemplo, os povos indígenas foram o grupo mais atingido. Foram envolvidos em 42 conflitos, em seguida aparecem os poceiros com 31 ocorrências. Segundo esse levantamento, os fazendeiros foram apontados como os principais responsáveis pelas tensões. Eles foram citados em 42 casos. Na sequência, aparecem empresários com 18, o governo federal com 10, o estadual com 5, além de madeireiros, mineradoras e garimpeiros. Das 98 ocorrências registradas aqui no estado, 89 tiveram como causa disputas por terra e atingiram, como eu disse, 23 mil famílias. Dado expressivo, agora é aguardar o balanço também desse ano, que deve ser divulgado em 2027. E o governo federal regulamentou recentemente a pensão especial para filhos e dependentes de mulheres vítimas de feminicídio, prevista numa lei de 2023. A partir de agora, o INSS começa a analisar o estoque de pedidos que começaram a chegar ao Instituto no final do ano passado.
2: Serão analisados mais de 400 requerimentos parados, assim como novas solicitações de pensão a crianças e adolescentes que perderam as mães vítimas de feminicídio, inclusive órfãos de mulheres trans. A pensão de um salário mínimo será garantida até os 18 anos de idade e direcionada ao responsável legal em que a renda familiar seja de até R$ 405,25 por pessoa. Em caso de mais de um beneficiário, o valor da pensão deve ser dividido entre os dependentes. O pedido do benefício deve ser feito pelo representante legal da criança ou do adolescente diretamente ao INSS, em uma agência, pelo 135 ou aplicativo Meu INSS. Mas para isso, o CAD único deve ter sido atualizado nos últimos 2 anos e com o CPF de todos os integrantes da família. Já a comprovação do crime deve ser feita mediante a apresentação do inquérito policial ou da decisão judicial sobre o caso. De Brasília, Gisele Loureiro para a CBN Amazônia.
0: E o Ministério do Trabalho e Emprego assinou uma portaria determinando a necessidade de acordo entre patrões e empregados para regulamentar o trabalho no comércio durante os feriados. Será necessária uma negociação entre empresa e trabalhadores para garantir a abertura das lojas, mas alguns setores tiveram o funcionamento liberado.
3: A medida, assinada pelo ministro do Trabalho, junto com representantes de sindicatos patronais e de trabalhadores, revoga parcialmente uma regra de 2021, que liberava o funcionamento do comércio de forma indiscriminada nos feriados, sem a necessidade de negociação coletiva. O governo tentava, desde 2023, restabelecer a obrigatoriedade da negociação, mas enfrentava resistência nos setores empresariais. Segundo o Ministério do Trabalho, um dos objetivos da mudança é justamente reforçar o papel da negociação coletiva, ampliar as garantias aos trabalhadores e alinhar a portaria a uma lei federal, que já estabelece que o funcionamento no feriado só pode ocorrer em comum acordo. O ministro do Trabalho, Luiz Marinho, reforçou que a negociação coletiva é a melhor solução.
4: O que a gente espera é que tenha maturidade das lideranças sindicais, trabalhadores, empregadores, pra, em torno de uma mesa, um café, um chá, né? Um almoço, um jantar, um happy hour, né? Vocês possam encontrar soluções, muitas vezes, de problemas que parece que não tinha solução, né? E quanto mais se conversa, pode-se ir aproximando essa possibilidade.
3: O texto da portaria determina a necessidade de convenção coletiva entre as empresas e os trabalhadores para estabelecer as normas de funcionamento nos feriados. Há, no entanto, uma lista de setores considerados essenciais que estão liberados dessa regra. Dentre as categorias estão farmácias, funerárias, postos de combustíveis, feiras livres e hotéis. Ficaram de fora da nova portaria os supermercados, que também queriam a liberação para o trabalho no feriado, sem a necessidade de acordo coletivo. Apesar disso, Ivo Dallacqua Júnior, representante da Confederação Nacional do Comércio, avaliou a portaria do governo como positiva.
5: O resultado que nós temos agora é um instrumento que direcione, que equilibre, e a mesa desenvolveu diálogo e maturidade. Espero que a gente espraie isso por todas as representações de trabalhadores e de empregadores do comércio no Brasil.
3: A convenção coletiva deverá estabelecer as condições para o trabalho em feriados, como pagamento em dobro, folgas compensatórias ou benefícios extras, o que atende também aos pedidos dos trabalhadores, como destaca Julimar Roberto, da CUT.
6: Teve alguns segmentos, né, que estão incluídos para liberação independente do acordo. Mas é importante ficar claro que continuará abrindo, né, no mesmo formato que está abrindo hoje o comércio. A diferença é que agora vai ter o acordo, já vinha acontecendo as negociações, mas agora ficou regulamentado, né? Foi estabelecido uma norma, acabou aquela insegurança jurídica que vinha acontecendo nas negociações coletivas com essa regulamentação aí da portaria.
3: De Brasília, Felipe Igreja para a CBN Amazonas.
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0: Quinta-feira, 22 de julho de 2026, o governo federal anunciou socorro de 18 bilhões de reais para empresas afetadas pelo tarifaço dos Estados Unidos. Medida oferece linhas de crédito com juros. A ação vai apoiar setores estratégicos e exportadores prejudicados, incluindo madeira, móveis e produtos cerâmicos. O plano que integra o Brasil Soberano 3 vai destinar 13 bilhões de reais do Tesouro e 5 bilhões de reais do BNDES. Em Nova Iguaçu, na região metropolitana do Rio de Janeiro, uma mulher de 69 anos foi encontrada em situação análoga à escravidão. Ela trabalhou por 52 anos sem receber salário. Os empregadores justificaram que a mulher era parte da família e que ela não trabalhava, apenas colaborava com a limpeza da casa. Eles assinaram um termo de ajustamento de conduta, no qual se comprometem a pagar R$ 645 mil à vítima. Além da indenização, foi determinado o pagamento de pensão vitalícia, equivalente a 75% do salário mínimo. Polícia Civil de São Paulo deflagrou uma operação contra um esquema de lavagem de dinheiro nas cidades de Ibiúna, Paranapanema e Tatuí, no interior do estado. Foram cumpridos 11 mandados de busca e apreensão. A ação contou com bloqueio de mais de 100 plataformas ilegais usadas para a exploração de jogos de azar. Investigados devem responder por lavagem de dinheiro. Secretário americano de Estado Marco Rubio afirmou que o país continua disposto a negociar com o Irã. Ele destacou, no entanto, a falta de compromisso da parte dos governantes da República Islâmica e disse que Washington fará o que for necessário para proteger os interesses da nação e de aliados. Rubio deu a declaração em Manila, nas Filipinas, onde participa de reunião dos ministros das Relações Exteriores da Associação dos Países do Sudeste Asiático. No horário de Brasília, agora 4:32.
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0: 3:38.
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0: No começo do nosso jornal, ouvinte CBN, falei aqui de um levantamento do Geo Amazonas, que inclusive levantamento que está acontecendo também em outros estados, mostrando a quantidade de compromissos que os governadores eleitos em 2022 conseguiram cumprir até 2026. Assunto para o Juan Gabriel, que está aqui com a gente no estúdio da CBN, vai detalhar essa apuração do G1. Boa tarde, Juan.
2: Boa tarde, Ricardo, para você, para todos os ouvintes da CBN. Esse é o projeto Promessas dos Políticos, como você bem disse, é um projeto do G1 em todo o Brasil, que analisa se houve o cumprimento das promessas feitas durante a campanha por parte dos governadores nesses últimos 4 anos. No noso caso do estado do Amazonas, dos 3 anos e meio, afinal, tanto o governador Wilson Lima quanto o vice Tadeu de Souza renunciaram em abril para disputar outros cargos nas eleições deste ano. Pois bem, né? Foi um levantamento feito ao longo de meses. Houve toda uma apuração no sentido de tentar entender de todas as promessas que foram feitas, quais foram cumpridas em parte e o que não foi cumprido. Desse total dos 28 compromissos assumidos por Wilson Lima na campanha de 2022, antes da sua renúncia, 13 foram integralmente cumpridos, 6 foram cumpridos em parte e 9 não foram cumpridos até o momento. Vou destacar rapidamente aqui, Ricardo, que dentre as promessas cumpridas, um dos exemplos que a gente traz aqui no nosso levantamento foi a ampliação do serviço de transplantes na rede estadual, né? Houve um aumento conforme prometido por Wilson Lima. Mas, dentre as promessas que não foram cumpridas, outra que eu trago aqui como destaque é a oferta de internet gratuita aos moradores das 30 principais comunidades no interior do estado. Não houve essa criação ou implementação de programas que ofertassem internet gratuita. Outra promessa que também foi feita e não foi cumprida diz respeito a uma das partes até mais importantes da cidade de Manaus, que é a Manaus Moderna, né? O Wilson Lima chegou a prometer iniciar a construção do complexo da nova Manaus Moderna, mas até o presente momento não houve o cumprimento dessa promessa. Todos os detalhes, as promessas todas divididas inclusive por áreas, né? Como saúde, educação, segurança pública, administração, tudo detalhadamente você pode conferir acessando g1.globo.com/Amazonas, Ricardo.
0: Obrigado, Juan. Inclusive, a apuração sua com a Sabrina Rocha, né?
2: Exatamente.
0: E toda a equipe do G1 Amazonas. Obrigado pela participação e volte sempre aqui no Tarde de Notícias, tá bom?
2: Eu que agradeço.
0: Bom, seguindo com as informações ainda de política, ouvinte CBN, vamos falar dos gastos das eleições para esse ano. A gente não sabe ainda quem vai ser o candidato a vice-governador, temos uma ideia dos pré-candidatos ao governo. Não sabemos ainda a composição dessas chapas e também ainda as definições das chapas proporcionais. O que é chapa proporcional? É a chapa para deputado federal e para deputado estadual. O que é o cargo majoritário nessa eleição? Candidato a governo, a vice-governo e também o senador. Mas já saiu algo que é o limite de gastos para as eleições deste ano. Um dado do Tribunal Superior Eleitoral, que eu detalho para você aqui, ouvinte da CBN. Escute só. Os candidatos ao governo do Amazonas poderão gastar até R$7.100.000 no primeiro turno. Se tivermos segundo turno aqui no Amazonas, tem um acréscimo. Eles podem gastar até R$3.500.000. Na disputa para o Senado, que só tem um turno, cada candidato vai poder investir até R$3.800.000. Já os candidatos para os cargos proporcionais, os deputados federais, as deputadas estaduais, as candidatas, os candidatos, vão poder gastar até R$3.100.000. Para a Assembleia Legislativa do Amazonas, o teto de gastos vai ser de R$1.270.000 por candidato. Esses valores representam o limite máximo de despesas permitido pela legislação eleitoral e devem orientar as estratégias das campanhas para as eleições do próximo ano. Então, portanto, não temos ainda a definição dos candidatos, ou melhor, das coligações, né? dos candidatos a vice, dos candidatos ao Senado, ainda tem os suplentes para a gente também acompanhar, né? E também os candidatos proporcionais, mas já sabemos pelo menos o teto de gastos que esses candidatos vão poder gastar na eleição de outubro desse ano. E falando de eleição, tem outro ponto, né? Tem o ponto da convenção, de saber os candidatos, o quanto eles vão gastar, e também a transparência e o cumprimento das normas na prestação de contas das eleições desde 2026. Foram tema de um seminário promovido hoje. Em Manaus, o evento reuniu contadores, juristas e especialistas no auditório do TRE no Amazonas. Luca Vazaki.
3: A conformidade com as regras da Justiça Eleitoral é um dos passos mais importantes para garantir a validade de uma candidatura. Para atualizar e capacitar quem atua nos bastidores das campanhas, o Conselho Regional de Contabilidade do Amazonas e o Tribunal Regional Eleitoral do Amazonas reuniram especialistas nesta quarta-feira no auditório do Tribunal. O seminário abordou desde o treinamento prático sobre a movimentação financeira de campanhas até o ciclo completo de contas eleitorais. Para o setor contábil, a contabilidade eleitoral deixou de ser um mero detalhe burocrático e virou peça estratégica para evitar desaprovações e até cassações. O presidente do Conselho Regional de Contabilidade do Amazonas, André Caria, destaca que a atenção precisa ser redobrada por causa dos novos sistemas de fiscalização em tempo real.
4: Principalmente seguir as normas, a nova legislação, as atualizações e o sistema que o TSE implantou, que é um novo sistema de tempo real, onde a prestação de conta é realizada simultaneamente com todas as informações, tanto quanto a arrecadação quanto as despesas da campanha.
3: Mas, afinal, onde é que as campanhas costumam falhar? Ao contrário do que muitos pensam, o problema raramente está no trabalho técnico do contador, mas sim na falta de provas dos gastos que o próprio pré-candidato entrega a ele. O palestrante do evento e servidor do Tribunal Regional Eleitoral do Amazonas, José Mário Gomes, alerta que a comprovação correta com documentos idôneos e resposta rápida a eventuais cobranças da Justiça são o segredo para evitar a reprovação.
5: O grande problema da prestação de contas é comprovação de receitas e gastos. Eu acho que esse é o grande problema, entendeu? Então, instruir o processo com documentação idônea, sabe? Dentro das regras e responder às diligências prontamente, de forma clara, objetiva, eu acho que diminui consideravelmente as falhas e às vezes leva uma prestação de contas de inicialmente entendimento por desaprovação para uma aprovação com ressalva, por exemplo. Ou até mesmo uma aprovação, né? Dependendo da resposta às diligências, né?
3: O Seminário Regional de Contabilidade Eleitoral ocorre simultaneamente nos 26 estados e no Distrito Federal. As atividades continuam na parte da tarde, com a palestra sobre diligências da prestação de contas e esclarecimento de dúvidas dos participantes. Luiz Kawasaki para a CBN Amazônia.
0: É 13h46, então tá aí, portanto, né? O nosso dever é votar, né? E aí a gente precisa saber os candidatos, as chapas. Os partidos precisam definir os candidatos, apresentar, formar a nominata e também prestar contas, até porque eles recebem recursos públicos, né? Tem um fundo partidário, recurso importante aí para a gente também acompanhar essa destinação e saber como é que eles estão gastando esse dinheiro, se é de fato para fazer a campanha eleitoral. A Secretaria Nacional de Defesa do Consumidor apura práticas abusivas por uma plataforma de ingressos. É o site ViaGoGo. Vai precisar informar aos consumidores que atua como revendedor dos bilhetes e informar que valores comercializados podem ser maiores do que os praticados na bilheteria oficial.
6: O Ministério da Justiça, através da Secretaria Nacional de Defesa do Consumidor, abriu um processo administrativo contra o site de revenda de ingressos ViaGoGo. Segundo a pasta, a plataforma pode estar violando normas do Código de Defesa do Consumidor. Isso porque nem sempre durante o processo de comercialização dos bilhetes, os consumidores são informados de que se trata, na verdade, de uma revenda, com os valores dos ingressos, inclusive maiores do que os praticados pelos produtores promotores de shows, espetáculos ou de um evento esportivo. Essa investigação, por parte do Ministério, também vai apurar a origem dos revendedores desses ingressos, já que existe uma suspeita de cambismo digital. O site terá de informar durante todo o processo de comercialização, de forma clara, direta e objetiva, que se trata, na verdade, da revenda dos ingressos, sob pena de pagamento de multa diária, como destaca o secretário nacional de defesa do consumidor, Ricardo Morishita.
7: Nós abrimos o processo e demos a cautelar, como previsto no próprio Código de Defesa do Consumidor. Se a multa for concretizada, ele tem todo o direito à ampla defesa, o devido processo. A multa prevista no CDC, no artigo 57, são de 14 milhões de reais. Garantir informação e transparência faz parte há 35 anos do mercado de consumo. Essa foi uma conquista da sociedade brasileira. É importante que ela seja respeitada em todas as etapas.
6: A empresa foi notificada e agora terá o prazo de 20 dias para apresentar a sua defesa ao Ministério. As denúncias chegaram até a Secretaria Nacional de Defesa do Consumidor após o relato de deputados e também de artistas que perceberam o valor dos ingressos acima do que era praticado nas bilheterias dos próprios eventos. De Brasília, Felipe Igreja.
0: Agora 3h49, Juscelio Paiva veio mais cedo aqui na CBN falando sobre os desdobramentos com relação ao vazamento de gás. Daniel Ramos também tratou desse assunto, inclusive reforcei nos últimos dias, reforço novamente, você que mora na área do Distrito Industrial, saber sua percepção sobre essas questões que acontecem aí na região, com vazamento de gás, também alguns incêndios. Claro que teve uma atuação rápida dos órgãos aí competentes, como o Corpo de Bombeiros, também da Prefeitura e do Governo do Estado, mas acende o alerta com relação a prevenir também essas situações. E como você que mora na região, você que trabalha aí, está preparado para esse tipo de situação. Tem atualização da Secretaria de Estado de Saúde, que informou que não há pacientes internados com sintomas relacionados à possível exposição a esse gás, o estireno, em decorrência do vazamento registrado. Desde a quinta-feira até a quarta-feira, a Rede Estadual de Saúde contabilizou 614 atendimentos relacionados à ocorrência. Em comparação com o início do episódio, houve uma redução significativa na demanda, passando de 125 atendimentos no primeiro dia para 22 no sexto dia. A Secretaria de Estado de Saúde reforça, no entanto, a orientação para que pessoas que apresentem sintomas possivelmente associados à exposição ao gás procurem uma unidade de saúde e acionem o Serviço de Atendimento Móvel de Urgência, que é o SAMU, e também o contato, o 192. Agora 3h50, na volta tem Cléo Pinheiro, dando aqui seu destaque na coluna Fale Bem.
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0: 3h55.
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0: E hoje, na coluna CBN Fale Bem, Cléo Pinheiro fala sobre um desafio dos tempos atuais. Como prender a atenção das pessoas em um mundo cheio de distrações? Afinal, comunicar bem já não depende apenas do que você diz, mas de como você consegue despertar o interesse de quem está ouvindo.
2: Boa tarde, Ricardo. Boa tarde, ouvinte CBN. Hoje eu quero começar fazendo uma pergunta. Você já percebeu como está cada vez mais difícil prender a atenção das pessoas? Às vezes a gente começa a contar uma história e antes de terminar, o outro já pegou o celular. Ou então você manda uma mensagem enorme no WhatsApp e recebe de volta um simples ok. Parece familiar? Nós vivemos disputando atenção o tempo todo. São notificações, redes sociais, e-mails, vídeos de poucos segundos. Nosso cérebro está sendo treinado para mudar de assunto o tempo inteiro. Isso trouxe um desafio para quem precisa se comunicar. Como fazer a sua mensagem ser ouvida? A primeira dica é começar pelo mais importante. Muita gente faz o contrário, dá voltas, explica o contexto, conta a história inteira. Quando chega ao ponto principal, o ouvinte já perdeu o interesse. Pense em alguém que liga para você. Em vez de dizer, oi, tudo bem? Você lembra daquela reunião na semana passada? Então, aconteceu uma coisa. Experimente começar assim. Estou ligando porque a reunião mudou de horário. Pronto, a pessoa já sabe porque precisa prestar atenção. A segunda dica é ser objetivo sem ser frio. Objetividade não é falar pouco, é falar o que realmente importa. Isso vale para uma reunião de trabalho, para uma conversa em família e até para uma bronca nos filhos. Em vez de fazer um discurso de 10 minutos, uma mensagem clara costuma ter muito mais efeito. E a terceira dica é usar exemplos. O nosso cérebro entende muito melhor uma imagem do que uma explicação abstrata. Se eu disser, precisamos melhorar a comunicação, isso pode significar muitas coisas. Mas se eu digo, imagine um casal discutindo porque um responde apenas tá bom no WhatsApp, enquanto o outro interpretou aquilo como frieza. Imediatamente, todo mundo entende o que estamos falando. As pessoas esquecem números, esquecem frases bonitas, mas dificilmente esquecem uma boa história. Comunicar bem hoje não é falar mais alto, nem falar mais. É facilitar a vida de quem está ouvindo. Quanto mais simples, mais claro e mais próximo da realidade for o que você diz, maiores são as chances de a sua mensagem vencer a disputa pela atenção. E esse é o convite de hoje. Da próxima vez que você precisar dizer algo importante, pergunte a si mesmo se eu fosse essa pessoa que vai ouvir isso. Eu prestaria atenção? Por hoje é só, até a próxima, aqui na coluna CBN Fale Bem.
0: É, gente, Cléo Pinheiro aí. Olha, coluna ótima da Cléo Pinheiro. Pinheiro, inclusive, aquele amigo que você tem lá, falador, né? E aquele amigo lá que manda no WhatsApp assim, olá, preciso falar com você. E ele não elabora, ele não escreve, ele não fala, não manda, não manda um texto completo. Olá, preciso falar com você para resolver xxxxx. Ou aquele amigo que manda aquele áudio de 5 minutos também. É complicado. Tá aí, vou sugerir para a Cléo para falar também sobre, quem sabe, modos de você se expressar também via WhatsApp aí. Seria importante. Bom, chegando ao final do nosso CBN Tarde de Notícias, que contou com a produção da Ana Paula Souza, os trabalhos técnicos do Jacques Oliveira, a gerência de programação e jornalismo da Daniele Pires.

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0: Quarta-feira, 22 de julho de 2026, o presidente da Câmara Municipal de Vitória, Anderson Gog, do Republicanos, proferiu xingamentos com o microfone ligado ao encerrar a sessão na casa. As declarações foram feitas na presença de outros parlamentares, de funcionários e público nas galerias e foram registradas na transmissão oficial da Câmara no YouTube. Na sessão de hoje, ele pediu desculpas pelo incidente. O vereador declarou que a afirmação foi um desabafo causado pela frustração de não ter conseguido aprovar a lei de diretrizes orçamentárias. O pai flagrado chutando a própria filha de 3 anos em Francisco Beltrão, no Paraná, foi denunciado pelo Ministério Público do Estado por tortura e lesão corporal em contexto de violência doméstica. O homem de 31 anos, que não teve o nome divulgado, está preso. Também foi apurado que o homem submeteu a filha e o filho de 5 anos a castigos como ajoelhar sobre tampas de garrafa e grãos de pipoca. Segundo a promotoria, o homem teve o objetivo de provocar intenso sofrimento físico e mental às crianças. Como medida para ajudar a população a lidar com calor intenso, foram criados refúgios climáticos em bibliotecas e cinemas em Roma, na Itália. O aumento de 3 graus nas temperaturas médias desde a década de 1980 motivou a ação. Nesse meio tempo, a Sicília lida com incêndios de grandes proporções, intensificados por temperaturas superiores a 40 graus. No horário de Brasília, 5:03.
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2: Cinco e três.

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1: Olá, muito boa tarde, seja bem-vinda, seja bem-vindo ao Ponto Final CBN desta quarta-feira, 22 de julho de 2026. Nós vamos juntos e juntas até às 8 da noite, com muita informação, análise e prestação de serviço. Carolina Moran, boa tarde, tudo bem?
2: Oi, Débora, boa tarde para você e para os ouvintes. Boa quarta, vamos nessa.
1: Quarta, nosso WhatsApp, que é o 11 99911 9981. Dá para conversar com a gente pelo e-mail, meu e de Carolina Moran, e também pelo link no site da CBN e também no nosso aplicativo. São 5:04 agora. Nós vamos a Brasília, porque o Planalto trouxe informações, anunciou o apoio aos setores afetados pelo tarifaço.

0: dos Estados Unidos começou a valer hoje. Igor Cardim traz esses detalhes. Boa tarde, Igor.
1: Oi, Débora. Muito boa tarde para você, boa tarde para Carol e para os ouvintes. O presidente Lula anunciou hoje a liberação de 18 bilhões e 500 milhões de reais em crédito para as empresas afetadas pela tarifa adicional de 25% imposta pelos Estados Unidos sobre os produtos brasileiros e também para os setores prejudicados, de forma geral, pelos impactos da guerra entre Israel e os entre Israel, Irã e os Estados Unidos, perdão. A nova fase do programa, batizado de Brasil Soberano 3, pretende ampliar, então, o apoio às empresas exportadoras. Desse total, 13 bilhões e meio serão destinados por meio de recursos remanescentes do Brasil Soberano 1 e também da renegociação de dívidas rurais, enquanto outros 5 bilhões serão disponibilizados pelo BNDES. Esse financiamento vai atender empresas de setores do aço, alumínio, setores automotivo, também setor de madeira, máquinas, fertilizantes, setor farmacêutico, têxtil e minerais críticos, além de exportadores afetados pela redução dos embarques para o Golfo Pérsico. Entre as exigências para a adesão está a manutenção dos empregos. Essa, inclusive, é uma cláusula que vem sendo discutida com os setores empregadores, que pedem que isso seja flexibilizado. Durante o anúncio, o presidente Lula também sancionou a lei que libera mais 15 bilhões para ampliar as linhas de crédito do Brasil Soberano 2, que, segundo o governo, fortalece o programa criado para apoiar os exportadores diante das barreiras comerciais. O governo ainda não informou quando as novas medidas passam, então, a chegar até a linha, porque essa medida provisória não traz o detalhamento. As novas medidas seguem em estudo e ainda poderão ser adotadas conforme a necessidade de cada setor. Isso vai ser, então, individualizado, digamos assim, para cada setor, como esse recurso vai poder chegar para as indústrias. Isso também depende da taxação nesta sexta-feira de 12,5% ligado a um suposto trabalho ligado análogo à escravidão ali, que os Estados Unidos devem fazer uma taxação para todos os setores de 12,5% em substituição àquela tarifa de 10% que foi revogada pelo Congresso americano no ano passado. Débora.
0: Obrigada, Igor Cardim, pelas informações. Então, o governo na expectativa aí da finalização dessa outra investigação, não se sabe, como já trouxemos aqui, se essas tarifas serão sobrepostas, se serão os mesmos setores a serem impactados, tudo depende do que o governo americano vai trazer de informação, vai divulgar até o fim da semana. O governo Lula também aliado a alguns setores, tem dito que não é o caso de aplicar a lei da reciprocidade, não pelo menos nesse momento.
2: E a gente vai seguir falando desse assunto, né, Débora? Porque a nossa reportagem foi conversar com os setores afetados pelo tarifaço para entender qual é a expectativa. O Luiz Fernando Figliage tem as informações em São Paulo. Oi, Luiz, boa tarde.
3: Oi, Carol, Débora, boa tarde. Isso, segundo a Agência Brasileira de Promoção de Exportações e Investimentos, o tarifaço pode restringir até 11 bilhões de dólares. São Paulo e Santa Catarina concentram 52% desse valor. Os principais riscos estão em segmentos como madeira, calçados, máquinas agrícolas e peças industriais, muito porque concentram produtos desenvolvidos sob medida para compradores americanos e não podem ser enviados rapidamente a outros mercados. É o caso da indústria calçadista, que, de acordo com o presidente executivo da AB Calçados, Haroldo Ferreira, só em Franca, no interior paulista, 40% das exportações locais são destinadas aos Estados Unidos.
4: Hoje, de cada 5 dólares gerados pelas exportações brasileiras, 1 dólar é do mercado norte-americano. Os impactos mais severos devem acontecer nos polos de São Paulo, principalmente a região de Franca, do Vale dos Sinos, do Ceará, da Bahia, da Paraíba. Infelizmente, não existe uma possibilidade de substituir o mercado norte-americano, porque todos os produtos que são enviados para esse mercado são desenvolvidos com a marca do cliente, por isso não se pode comercializar esse produto num outro mercado.
3: Segundo o superintendente da Associação Brasileira da Indústria de Madeira Processada Mecanicamente, Paulo Pupo, metade das exportações brasileiras vai para os Estados Unidos.
5: De tudo que o Brasil exporta de produtos de madeira processada, em média 50% tem destino aos Estados Unidos. E alguns segmentos de produtos, como é o caso das nossas molduras de madeira, que tem no mercado americano quase que 100% da sua comercialização. E isso coloca em xeque a competitividade do setor como um todo. Muitos segmentos de produtos foram desenvolvidos para atender aos clientes americanos. Então, esse volume muito grande que nós temos para os Estados Unidos, infelizmente, nós não conseguimos mudar a trajetória deles no mercado internacional.
3: Bom, e por conta disso, fabricantes tentam ampliar aí as vendas para a Ásia, a União Europeia, o Mercosul e o Oriente Médio, Carol. Mas esses mercados, eles acabam pagando um pouco menos e eles não conseguem receber todo esse volume de produtos. No setor de energia, o Brasil exportou aos Estados Unidos em 2025 253 milhões de litros de etanol, no valor de 163 milhões de dólares. E também foram vendidas 420 mil toneladas de açúcar. Cargas embarcadas antes da entrada em vigor podem ficar isentas desde que cheguem aos Estados Unidos até 29 de julho.
2: Obrigada, Luiz. Débora, tem uma lista grande aí de exceções, mas para os setores afetados o impacto é grande, né? Até porque o Brasil passa a ser o segundo país mais tarifado pelos Estados Unidos, só perde para a China.
0: E esse tarifaço tem sido descrito pelo governo e também por vários setores como uma decisão política por parte do governo americano e que tem que ser refletido na questão eleitoral, né? Nas pesquisas eleitorais, quem tem sido favorecido é o presidente Lula, o candidato da oposição mais bem posicionado, que é o pré-candidato do PL, Flávio Bolsonaro, de acordo com as pesquisas divulgadas até agora, tem sido culpabilizado pela população, embora tá todo mundo aí fazendo um esforço hercúleo, né, Carol, para se afastar, para se descolar desse tarifaço. Mas o governo adotou um discurso de defesa da soberania e também deu uma resposta rápida aos setores afetados, uma resposta econômica rápida, apesar do impacto fiscal. E por falar em política, tem os acordos sendo construídos. O João Rosa, de Brasília, tem aqui mais informações sobre não apoios, na verdade, né, a Flávio Bolsonaro. João, boa tarde.
6: Oi, Débora, boa tarde para você, boa tarde, Carol, e a todos os nossos ouvintes aqui da CBN. É isso mesmo, viu, Débora? A pré-campanha de Flávio Bolsonaro à presidência da República tem enfrentado dificuldades para fechar alianças com partidos do Centrão e da direita antes do prazo final para as convenções partidárias, que está marcada para o dia 5 de agosto. A principal baixa deve ser a Federação União Progressistas, formada por PP e União Brasil, que caminha para adotar uma posição de neutralidade na disputa presidencial e, por isso, não deve apoiar a candidatura do senador do PL. Segundo a apuração do nosso repórter Pedro Pupulim, a decisão foi tomada em reunião realizada na noite de ontem em Brasília entre os presidentes das duas siglas, Ciro Nogueira, do PP, e Antônio Rueda, do União Brasil. De acordo com integrantes do partido, com interlocutores da federação, um dos fatores que pesaram na decisão foi a falta de manifestações públicas de apoio de Flávio a Ciro, depois que o presidente do PP passou a ser citado nas investigações da Polícia Federal sobre supostos negócios ilícitos envolvendo Daniel Vorcaro, dono do Banco Master. Eu também conversei com integrantes do Podemos, que afirmaram que o partido também caminha para uma posição de neutralidade na disputa presidencial. Apesar disso, a legenda ainda não descarta uma composição com o PL e avalia que as definições devem ficar para o prazo final das convenções. Outro partido que foi procurado pelo PL é o PSDB. Segundo integrantes da cúpula tucana, houve conversas sobre um possível apoio a Flávio em troca de alianças estaduais para candidaturas ao Senado e à Câmara dos Deputados. No entanto, neste momento, a avaliação predominante dentro do PSDB é pela liberação das lideranças estaduais e pela construção de um projeto próprio para a eleição presidencial de 2030. Ontem, um coordenador-geral da pré-campanha de Flávio, o senador Rogério Marinho, afirmou que a prioridade do PL continua sendo a construção de alianças até o dia 5 de agosto. Porém, na prática, o que tem acontecido é que os partidos de centro estão tentando se afastar tanto da candidatura de Flávio quanto da pré-campanha do presidente Lula. A estratégia desses partidos, ao menos por enquanto, é manter a neutralidade, mas a gente sabe, né, Débora, que tem muita água para passar debaixo dessa ponte até o dia 5 de agosto e muita coisa ainda pode acontecer nas articulações políticas. Eu volto com vocês.
0: Bom, se fosse diferente, não seria o Centrão, né, Carol? Que apoia quem tá no poder.
2: Exatamente, estão de olho na expectativa de poder, né? Tinha essa expectativa de, inclusive, o PP, o União Brasil, indicarem a vice na chapa do Flávio. Isso não aconteceu, vão tentar oferecer agora para os republicanos, mas está complicado. Aliás, Débora, ontem uma fala do senador Flávio Bolsonaro repercutiu muito. Ele teve um encontro com embaixadores, representantes diplomáticos e lançou dúvidas sobre as urnas eleitorais aqui no Brasil, pediu que outros países enviem observadores para as eleições. Ana Carolina Tomé tem a repercussão dessa fala, inclusive no Tribunal Superior Eleitoral, né, Ana? Boa tarde.
7: É isso mesmo, Carol. Boa tarde para você, para os nossos ouvintes. Embora tenha repetido o movimento do pai para atacar as urnas eletrônicas brasileiras diante de autoridades estrangeiras, a avaliação do presidente do TSE, ministro Nunes Marques, é de que as falas de Flávio Bolsonaro não foram um ataque grave, mas de fato ele falou uma mentira sobre as urnas. A apuração é da repórter Rani Veloso. As informações falsas sobre as urnas e uma empresa que atuou nas eleições da Venezuela circulam pelo menos desde as eleições de 2018. Já na época, o TSE, o Tribunal Superior Eleitoral, emitiu uma manifestação informando que a empresa Smartmatic não era responsável pelos equipamentos usados nas eleições aqui no país. Flávio Bolsonaro afirmou para uma plateia de representantes estrangeiros que os equipamentos de votação de uma empresa venezuelana denunciada pelos Estados Unidos foram usados em eleições brasileiras.
8: E uma das suspeitas é que uma empresa chamada Smartmatic, de origem venezuelana, uma das suspeitas é que tenha havido uma programação para alteração das votações naquele país. Não vou entrar em mais detalhes, mas só para deixar registrado que muitas dessas máquinas que são utilizadas nas eleições brasileiras têm a mesma origem dessa empresa venezuelana. Então, o pedido que eu faço a todos aqui, não estou questionando o sistema de votação brasileiro, mas que todos os países possam mandar a maior quantidade de observadores possíveis para as nossas eleições, como sempre fazem.
7: Já em 2018, a nota do TSE afirmava que a Smartmatic atuou em eleições anteriores apenas como transportadora de urnas, em poucos locais, e em nenhum momento a referida empresa teve acesso a quaisquer dados de programação e nunca foi responsável pela fabricação das urnas brasileiras. Já em 2020, quando a fake news voltou a circular, o TSE afirmou que a Smartmatic celebrou contratos com o TSE em outras ocasiões somente para prestação de serviços de conexão de dados e voz e não para o desenvolvimento ou operação da urna eletrônica, tendo perdido uma licitação para isso para a empresa Positivo. As falas de Flávio, Carol, repercutiram entre os adversários. O PT divulgou uma nota dizendo que avalia medidas judiciais cabíveis contra o senador do PL e que defende a democracia e as urnas. Para o deputado Lindbergh Farias, do PT, Flávio Bolsonaro fez um discurso golpista.
9: Agora eles citam os Estados Unidos. Eles vão tentar fazer isso. É um discurso golpista. Você vai disputar a eleição. Nós não vamos pedir sua inelegibilidade, mas o roteiro parece muito claro. Vocês querem um motivo para questionar a lisura eleitoral, para pedir que os Estados Unidos não reconheçam, para tentar dar novamente um golpe. Esse caminho que você está tomando é o mesmo do seu pai. Você vai acabar igual a ele, Eduardo Bolsonaro, condenado por atentar contra a democracia brasileira.
7: Já Ronaldo Caiado ironizou, dizendo que tinham 42 embaixadores na sala e que Flávio poderia vender soja e atrair investimentos, mas escolheu falar de urna eletrônica. Em nota, a campanha de Flávio afirmou que o pré-candidato, em sua fala, não está questionando o sistema de votação brasileiro e exorta os diplomatas presentes a mandarem o maior número possível de representantes em missões de observação internacional, pois contribui contribuem para o aperfeiçoamento do processo eleitoral, ampliando assim a transparência, a integridade e a confiança pública nas eleições. Eu volto com você, Carol.
2: Obrigada, Ana Carolina. E Débora, pelo menos um ministro do STF se manifestou abertamente sobre isso, né? O ministro Gilmar Mendes, que é o decano do Supremo, disse ao blog do jornalista Valdo Cruz da Globo News que essas colocações de Flávio Bolsonaro são graves e absurdas e que nosso sistema eleitoral é totalmente confiável, para Gilmar Mendes ficar usando relatórios de outros países para colocar em suspeita as urnas eletrônicas brasileiras é uma interferência indevida.
0: É aquela história, né? Se alguém me questionar, eu digo que a declaração foi tirada de contexto. Mas é óbvio que isso induz a plateia a entender que há problemas com as urnas eletrônicas, o que já foi provado que não há. As urnas eletrônicas são seguras. Um outro assunto aqui da política, nós vamos a Fortaleza. Camila Maia tem mais detalhes sobre o destino de Priscila Costa na disputa eleitoral. Ela que foi o pivô da briga entre Michele e Flávio Bolsonaro e acabou perdendo a vaga ao Senado. Camila, boa tarde.
10: Boa tarde, Carol. Boa tarde, Débora. E boa tarde, ouvintes. A deputada federal Priscila Costa, do PL do Ceará, confirmou nesta quarta-feira, dia 22, que vai disputar a reeleição para a Câmara dos Deputados, informação que foi dada via assessoria da parlamentar. A decisão encerra, pelo menos por enquanto, a possibilidade de uma candidatura da parlamentar ao Senado Federal, que vinha sendo discutida dentro do partido. O futuro político de Priscila estava no centro de um impasse interno no PL Ceará. Enquanto a parlamentar afirmava ter interesse em disputar uma das vagas ao Senado, que estão em jogo nas eleições do próximo ano, também havia o lançamento e o fomento da candidatura de Elcrito Fernandes, pai do dirigente André Fernandes, aqui no estado. O impasse ganhou dimensão nacional com a entrada da ex-primeira-dama Michele Bolsonaro na discussão. Michele passou a defender publicamente a candidatura de Priscila e criticou as articulações do PL no Ceará. Em uma das suas manifestações, ela afirmou recentemente que a direita cearense estaria vendida em referência à aliança do partido com Ciro Gomes. A participação de Michele também aumentou essa tensão entre diferentes grupos da direita aqui no estado, de um lado que apoiam a Priscila, de outro que continua fomentando a candidatura agora oficializada de Elcides Fernandes. O episódio, inclusive, levou reações de lideranças aqui locais, como a deputada líder na Assembleia Legislativa do Ceará, do PL, doutora Silvana, que afirmou que Priscila não obteve o apoio majoritário do grupo, enquanto Alcides buscou esse contato com a maior parte das lideranças locais. A disputa, inclusive, não se encerra porque Priscila também agora deve concorrer à Câmara dos Deputados, mas também não nega que pode ser um dos nomes cotados aí para a vaga de vice de Flávio, né? Perguntada ainda no evento da convenção estadual do PL, que lançou os candidatos, a parlamentar disse que fica lisonjeada ao ser mencionada nessas tratativas, mas que a decisão parte do Diretório Nacional. Volto com vocês.
0: Obrigada pelas informações, Camila Maia. Não há uma definição ainda, né, sobre quem vai ocupar a vaga de vice de Flávio Bolsonaro. A convenção já é neste sábado e periga de chegar na data ainda sem essa definição. Acompanharemos. Você fica agora com o noticiário da sua região. Na volta, a gente traz mais detalhes sobre o conflito no Oriente Médio e, claro, vamos falar mais de política. Fica aí.

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0: Lucas Taveira tem mais informações sobre roubos a farmácias. Oi, Lucas, boa tarde.
1: Mais um caso, viu, Débora? Boa tarde para você, todo mundo ligado aqui na CBN. A Polícia Militar prendeu 4 suspeitos de integrar uma quadrilha especializada em roubos a farmácias e recuperou mais de R$90 mil em medicamentos de alto custo na noite desta terça-feira na Barra Funda, zona oeste de São Paulo. Entre os detidos estão 2 homens de 24 e 28 anos, uma mulher de 25 e uma adolescente de 17 anos. Os policiais faziam patrulhamento na região quando flagraram um casal deixando a farmácia às pressas. Funcionários informaram que haviam acabado de ser vítimas de um roubo e disseram que outro casal dava apoio do lado de fora. Com as características dos suspeitos, equipes da PM localizaram os outros 2 envolvidos nas proximidades. Os 4 foram reconhecidos pelas vítimas e levados ao Distrito Policial da Lapa. Ao todo, foram recuperadas 50 canetas emagrecedoras, além de 3 celulares usados pelos suspeitos. De acordo com a Polícia Militar, durante o assalto, um funcionário foi ameaçado após um dos criminosos simular estar armado. Outra vítima foi agredida e precisou de atendimento médico. A ocorrência foi registrada como roubo e os 4 suspeitos permanecem à disposição da justiça, viu, Débora?
0: Obrigada, Lucas, pelas informações. Infelizmente, as farmácias, as drogarias têm sido alvos de criminosos, alvos constantes, principalmente por causa das canetas emagrecedoras, que têm alto valor, são caros, são medicamentos caros e que acabam sendo vendidos no mercado paralelo.
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1: Começando pela rodovia Raposo Tavares, tráfego congestionado, viu, pro motorista sentido interior do quilômetro 11 até o quilômetro 28. Já na rodovia Castelo Branco, na pista marginal, sentido interior também, tráfego lento do quilômetro 22 ao quilômetro 23. A gente passa também pelo sistema Anchieta Imigrantes com operação 5x5. Na rodovia dos Imigrantes, destaque vai para a restrição dos pesados, do quilômetro 62 ao 40, sentido São Paulo, mas tráfego normal. Já na rodovia Anchieta, motorista enfrenta congestionamento, viu? Sentido litoral do quilômetro 38 até o quilômetro 40. Tráfego também congestionado na interligação Planalto, ali sentido Anchieta. Já na rodovia Cônego Domênico Rangoni, tráfego bem congestionado sentido São Paulo por causa de um acidente.

0: Quinta-feira, 22 de julho de 2026. O presidente Lula condenou a falta de reciprocidade nas negociações de tarifas com os Estados Unidos, que estabeleceram uma taxa de 25% sobre produtos brasileiros. Lula descreveu a decisão como abrupta e enfatizou que o Brasil vai procurar novos mercados. O petista também enfatizou que o país seguirá em negociações com o governo americano. O irmão de Michele Bolsonaro, Eduardo Torres, rebateu Eduardo Bolsonaro após ele chamar de imatura a decisão da ex-primeira-dama de divulgar um vídeo criticando Flávio Bolsonaro. A crise começou com um desentendimento sobre a candidatura ao Senado no Ceará e resultou na saída de Michele da presidência do PL Mulher. A tensão entre Michele e o restante da família Bolsonaro persiste, ampliando divisões internas no partido. A expectativa do Super El Niño ameaça o processo de redução de áreas queimadas no Brasil. O fenômeno pode gerar uma seca severa no norte do país. No ano passado, a Amazônia registrou a menor área queimada em pouco mais de 4 décadas, segundo o MapBiomas. O El Niño, no entanto, pode reverter essa tendência. Já o sul do país pode sofrer com temporais causados pelo fenômeno. O ex-presidente da Venezuela, Nicolás Maduro, será julgado nos Estados Unidos em junho de 2027. A decisão foi divulgada hoje. Aliás, a decisão divulgada hoje foi proferida por um magistrado de Nova York. Maduro está preso desde uma ação militar norte-americana ocorrida em janeiro em Caracas. Ele e a mulher, Cília Flores, estão em uma penitenciária no Brooklyn. O venezuelano é acusado de conspiração para praticar narcoterrorismo e narcotráfico. Horário de Brasília, 5h31.
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1: Nós vamos agora a Belo Horizonte, a Desirê Miranda tem mais informações sobre as articulações do PT para compor a chapa de disputa ao governo no estado. Oi, Desirê, boa tarde.
2: Ei, Débora, boa tarde para você, para Carol e para os ouvintes. Após bater o martelo pela candidatura de Patrus Ananias ao governo de Minas, o PT iniciou conversas com o PSB do vice-presidente Geraldo Alckmin para uma composição de chapa. Na noite dessa terça-feira, lideranças dos dois partidos se reuniram em Belo Horizonte, mas nesse primeiro jantar, a conversa foi encerrada sem acordo entre as partes. Segundo a presidente do PT em Minas, a deputada estadual Leninha, participaram da reunião os coordenadores da campanha de Patrus, além do pré-candidato ao governo de Minas pelo PSB, Jarbas Soares Júnior, e o presidente estadual da sigla, Otacílio Costa. A petista afirmou ainda que o encontro foi dedicado à construção da composição da chapa para as eleições de 2026, reforçando a disposição dos partidos em avançarem no diálogo e construírem um projeto para o povo mineiro. As conversas seguem nos próximos dias. Em meio às negociações entre as siglas, o ex-senador Clésio Andrade, que também havia sido indicado para disputar as prévias partidárias pelo PSB, sinalizou aos correligionários que não tem interesse em servir-se na chapa de Patrus. Dessa forma, além da possibilidade de Jarbas assumir o posto de vice, ganha força também o nome do ex-presidente da Federação das Indústrias de São Paulo, Josué Gomes, que é filho do ex-vice-presidente da República, José Alencar, que era mineiro, e Josué também é apontado nos bastidores como favorito do presidente Lula para compor a chapa com Patrus. Ainda no campo progressista, Débora, o PDT aprovou o apoio a Lula nacionalmente, né, na campanha presidencial, mas aqui em Minas vai seguir com a candidatura própria de Alexandre Calil, que concorre com a chapa petista. O ex-prefeito de BH declarou que será candidato independentemente dos concorrentes à convenção do PDT neste fim de semana. No campo da direita, o impasse em relação a algumas candidaturas resultou no adiamento das convenções partidárias. Nós trouxemos ontem que o PL adiou desta quinta-feira para segunda que vem, e também adiaram as convenções o União Brasil Progressistas. A Federação Brasil Progressistas adiou, a princípio apoiaria a candidatura, a reeleição do governador Matheus Simões do PSD, mas também agora aguarda a decisão do senador Cleitinho para saber se vai ou não aceitar a indicação para disputar o Palácio Tiradentes. Então agora as siglas podem protelar essa decisão e passaram a convenção do dia 1º para o dia 3 de agosto, depois dos encontros de PSD, PL e Republicanos. Republicanos também se reúnem neste fim de semana, ainda sem a resposta do Cleitinho. Débora.
1: Obrigada, Desirê. O prazo final para as convenções é 5 de agosto.
3: Débora, a gente estava falando aqui da dificuldade de Flávio Bolsonaro em conseguir um vice, né, para a chapa dele, também fechar esses apoios. Olha a situação aí em São Paulo, vai ter a convenção do PSD e no convite tá lá o candidato, a foto, né, do presidenciável do partido, que é o Ronaldo Caiado, e do lado a foto do governador Tarcísio de Freitas, que é do Republicanos e a gente sabe, né, bolsonarista, deve apoiar a candidatura de Flávio Bolsonaro. A Bruna Barbosa tem os detalhes. Como é que é isso, hein, Bruna? Boa tarde.
4: Oi, Carol, boa tarde para você e para Débora. Sabe que essa foto tá dando o que falar, né? Foi
3: Imagino.
4: Uma publicação feita nas redes sociais do Gilberto Kassab, que a Aliados tem falado que foi só uma foto, um mal entendido, que não é nada disso, mas fato é que o governador de São Paulo, Tarcísio de Freitas, deve desistir de participar dessa convenção no domingo, exatamente por conta dessa foto, esse banner onde ele aparece lado a lado a Ronaldo Caiado. Ainda não está definido se o governador vai participar por videoconferência, então ao vivo se conecta, manda um recado ali com algum tipo de interação ou se manda um vídeo gravado. Fato é que presencialmente, de acordo com o que eu tenho apurado aqui com fontes ligadas ao governador, ele não deve mais participar desse evento. Já tinha, Carol, nos bastidores um temor de que os dois se cruzassem ali no palco em algum momento, afinal de contas a gente está falando de uma convenção que vai acontecer aqui em São Paulo. primeiro acontece a convenção estadual e depois a nacional, mas é difícil ter essa virada de chave, né, no mesmo evento. Então, tinha esse temor de que os dois pudessem cruzar no palco e aí ficaria, de fato, uma situação muito chata. Tem uma diplomacia por trás disso tudo, mas o aperto de mão muitas vezes é suficiente para uma campanha ali nas fotos e o governador apareceria exatamente como nesse banner, lado a lado a Ronaldo Caiado, e aí vem todo o desgaste com Flávio Bolsonaro. Inicialmente tinha essa expectativa ainda que com esse cuidado de que o governador fosse, agora a informação que eu tenho é de que Tarcísio não vai comparecer presencialmente, tá? A avaliação de interlocutores é de que ainda não houve um desgaste completo e de que Flávio Bolsonaro está tranquilo em relação a isso, porque sabia também que o governador já faria esse aceno, até porque vai contar com esse apoio do PSD, que é muito importante para ele nesse momento, mas não deve comparecer. E Tarcísio não vai ser o único, tá, Carol? Existia uma expectativa de que toda essa chapa da direita fosse a esse evento para prestigiar, mas além de Tarcísio de Freitas, os demais também não devem participar. E aqui eu me refiro aos candidatos, aos pré-candidatos do Senado por São Paulo, Guilherme Derriti do PP e André do Prado do PL. Todos se encontram um dia antes, na Convenção Nacional do PL, essa sim que acontece sábado também aqui em São Paulo.
3: Valeu, Bruna. Ficou um climão, né, Débora? Até porque o Flávio, como a própria Bruna já trouxe essa informação, transferiu o QG para São Paulo, né? Porque tá de olho nessa movimentação, quer estimular as agendas públicas com o Tarcísio, que tá bem na fita com o eleitorado paulista.
1: São 5 horas 37 minutos agora. A gente muda de assunto, vai para o cenário internacional. Luiz Del Boni, aqui de São Paulo, traz atualizações sobre o conflito no Oriente Médio. Oi, Del Boni, boa tarde.
0: Boa tarde, Débora, Carol, a todos os ouvintes da CBN. O Irã afirmou ter feito novos ataques contra alvos dos Estados Unidos na Jordânia, Bahrein e Kuwait nesta quarta-feira e advertiu que o conflito poderia ganhar dimensões regionais se Washington cumprir a ameaça do presidente Donald Trump de bombardear um complexo subterrâneo nuclear na região central do país. Enquanto isso, Donald Trump renovou as ameaças contra o país persa e disse que fará um ataque contra infraestruturas civis e usinas elétricas iranianas sempre que alguma embarcação for alvo de ofensiva no Estreito de Hormuz. Na terça-feira, o líder americano voltou a ameaçar ataques contra uma suposta instalação ligada ao programa nuclear iraniano. Além disso, Trump aprovou um acordo com a Arábia Saudita que poderá dar ao país árabe a capacidade de enriquecer urânio para o Programa de Energia Nuclear Civil, segundo a agência de notícias Reuters. O pacto deve ter duração de 30 anos e também envolverá empresas americanas no desenvolvimento do programa. O acordo permite a construção de uma instalação de enriquecimento de urânio na Arábia Saudita após um estudo conjunto entre os dois países. Mas o entendimento, que deverá ser submetido ao Congresso dos Estados Unidos para análise, pode enfrentar resistência entre parlamentares que temem uma nova rodada de proliferação nuclear e competição armamentista. Também nesta quarta-feira, o secretário de Estado americano, Marco Rubio, informou que os americanos mantêm contato com autoridades sauditas sobre a ameaça dos Houthis do Iêmen de atacar navios comerciais no Estreito de Bab el-Mandeb, no Mar Vermelho. 4 navios-tanque mudaram a rota de navegação no Mar Vermelho nesta quarta-feira. Débora?
1: Obrigada, Del Boni, pelas informações. Você fica agora com o noticiário local. Já já tem Valor Investe.

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1: Luana Coutinho, monitora o movimento na cidade de São Paulo e traz informações aqui pra gente. Tudo bem, Luana? Boa tarde.
2: Oi, Débora, ótima tarde para você, também para o ouvinte da CBN. Ó, movimentação intensa aqui na capital paulista e nesse finalzinho de tarde, comecinho de noite de quarta-feira. De acordo com o monitoramento da CET, a cidade tem agora 451 quilômetros de trânsito mais lento nas principais vias. A mais complicada, para variar, é a marginal do Rio Tietê, no sentido aí da rodovia Ayrton Senna. Tem uma ocorrência na pista expressa da Tietê, ali na passagem pelo Parque São Jorge. Tem ocupação de faixa por ali e, junto com o excesso de veículos, trava aí o caminho do motorista que vai em direção à Zona Leste, em direção à rodovia Ayrton Senna. O caminho já está totalmente travado na Tietê desde a aproximação com a ponte Júlio de Mesquita Neto e pelas três pistas, viu? Só melhora depois da passagem ali pela região do Corinthians, pela região do Parque São Jorge. Para você que está na marginal Tietê e vai em direção à rodovia Castelo Branco, a situação está bem diferente. Desde a saída da Ayrton Senna, o caminho flui bem pelas três pistas, vai assim até a altura da ponte da Casa Verde. A partir desse trecho, ali na região do Sambódromo, a pista expressa fica um pouco mais lenta e o motorista vai com o caminho um pouco mais carregado até o acesso à rodovia dos Bandeirantes. Depois desse trecho, está tudo tranquilo até a chegada ao Cebolão. Então, para você que vai em direção à Zona Leste, vale mais a pena utilizar a radial como alternativa. Dá para seguir ali pelo Minhocão, ligação e radial leste no sentido Itaquera, e para quem vai em direção ao Cebolão, em direção à Zona Oeste, para evitar a Tietê, Marquês de São Vicente e Hermano Marquete são as melhores alternativas agora.
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1: 5h43.
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1: 25 graus é a temperatura média na cidade de São Paulo neste momento. Você que está circulando por aí, encontrou algum flagrante, compartilha com a gente, manda mensagem aqui para o nosso WhatsApp, que é o 119-9911-9981. Trânsito, problema no transporte público, buraco na rua, árvore caída, o que você quiser. Você pode mandar mensagem, você pode mandar áudio, foto, inclusive áudio. Manda seu áudio que a gente coloca no ar aqui.
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1: 5:45 agora, nós vamos a Campinas, no interior de São Paulo. O Marco Guarizio tem informações ao vivo sobre o relatório do acidente da Voipass. Oi, Marco, boa tarde.
2: Boa tarde, Débora, boa tarde, Carol. Os familiares das 62 vítimas da queda do voo 2283 da Voipass vão ter acesso amanhã ao relatório final da investigação do CENIPA, que é o Centro de Investigação e Prevenção de Acidentes Aeronáuticos. Esse documento vai ser apresentado numa reunião reservada em Brasília antes de ser divulgado oficialmente à imprensa, ou seja, os familiares vão ter acesso primeiro. A apresentação antecipada aos familiares havia sido acordada entre os investigadores e representantes das vítimas depois que foi divulgado o relatório preliminar em setembro de 2024, um mês depois do acidente aéreo que acabou causando a morte dessas pessoas. Para as famílias, o documento é aguardado com expectativa porque deve trazer respostas sobre os fatores que contribuíram para a queda da aeronave. A investigação do CENIPA não tem como objetivo apontar culpados nem atribuir responsabilidades civis ou criminais. O foco é identificar as causas e circunstâncias do acidente para evitar novas ocorrências. Mesmo assim, as conclusões podem subsidiar processos judiciais e outras apurações que já estão em andamento. Advogados que representam familiares das vítimas afirmam que o relatório técnico vai ser importante para embasar futuras ações coletivas por danos morais. A maior parte dos acordos individuais de indenização com a Voipass já foi firmada. Paralelamente, a Polícia Federal mantém uma investigação criminal para apurar possíveis responsabilidades pelo acidente. Em junho deste ano, representantes das famílias tiveram acesso pela primeira vez à transcrição das conversas que foram registradas na cabine do avião, e o inquérito ainda não havia sido concluído, né? No relatório preliminar, que foi divulgado um mês após a tragédia, o CENIPA havia informado que um alerta relacionado ao acúmulo de gelo no avião foi registrado menos de 2 minutos antes da queda. O documento também apontou que os pilotos comentaram um problema no sistema antigelo logo no início do voo e relataram a presença de gelo pouco depois do acidente, que aconteceu no dia 9 de agosto de 2024. O avião caiu em Vinhedo, aqui na região metropolitana de Campinas, e todas as 62 pessoas que estavam a bordo do avião, entre passageiros e tripulantes, morreram nesse acidente. Débora.
1: Marco, o relatório então foi entregue às famílias. Ele vai ser tornado público?
2: Ele vai ser tornado público amanhã, só que vai ser entregue às famílias primeiro. Uhum. Essa que é a conclusão, né? Primeiro os familiares vão ter acesso a todo o relatório para que depois, numa entrevista coletiva, a ANAC, né, e todos os que estão investigando aí esse acidente, o CENIPA, aí vão passar para a imprensa, para todo mundo, mas primeiro para as famílias. Isso que ficou decidido.
1: O que é justo, né? Toda a transparência para as famílias das vítimas. Obrigada pelas informações, Marco Guarizio, de Campinas.
3: Débora, a gente fala agora sobre um caso que repercutiu demais, aquele caso do homem que foi filmado, né, por uma câmera de segurança chutando a própria filha de 3 anos em Francisco Beltrão, no sudoeste do Paraná. A polícia concluiu as investigações. O repórter Marcelo Moraes, em Cascavel, tem as informações pra gente. Ele foi indiciado por tortura, né, Marcelo? Boa tarde.
4: Boa tarde, Carol, Débora e quem nos acompanha. Isso mesmo, o pai de 31 anos flagrado agredindo a filha de 3 anos com um chute em Francisco Beltrão, no sudoeste do Paraná, foi denunciado pelo Ministério Público do Paraná pelos crimes de tortura e lesão corporal em contexto de violência doméstica. A denúncia foi apresentada nesta terça-feira, dia 21, pela primeira Promotoria de Justiça de Francisco Beltrão. Além da denúncia, o Ministério Público pediu que a prisão preventiva do investigado seja mantida. Ele permanece preso e teve a identidade ainda preservada. De acordo com a investigação, os episódios de tortura ocorreram entre junho e julho. Nesse período, o homem teria submetido a filha e o filho de 5 anos a castigos físicos, como obrigá-los a ajoelhar sobre tampinhas de garrafa, grãos de pipoca e também grãos de feijão. Na denúncia, o Ministério Público sustenta que as agressões tinham a finalidade de provocar intenso sofrimento físico e psicológico nas crianças. O órgão também considera que esse tipo de castigo, além de causar dor, possui caráter humilhante e intimidatório, agravado pela pouca idade das vítimas, que ainda estão em fase de desenvolvimento e apresentam menor capacidade de compreender ou até mesmo a reagir a tamanha violência. As investigações também apontam 2 episódios de lesão corporal. Em 2 de julho, o menino de 5 anos teria sido atingido no rosto com um pedaço de madeira. As marcas da agressão foram registradas em fotografias anexadas ao processo. Já no dia 5 de julho, câmeras de segurança flagraram o investigado caminhando com os dois filhos quando, em determinado momento, ele desferiu aquele chute contra a menina que caiu no chão. As imagens repercutiram nas redes sociais e deram início às investigações. Para o Ministério Público, a gravidade do caso é ampliada pelo fato de os atos terem sido praticados pelo próprio pai, responsável pelo cuidado e proteção das crianças. Agora, a denúncia será analisada pelo Poder Judiciário, que decidirá se o homem passará à condição de réu neste processo. Carol?
3: Obrigada, Marcela. Muita crueldade, né, Débora? A imagem é muito chocante. São crianças pequenas, né? Um menino de 5, a menina de 3 aninhos toma um chute violento no rosto. É, e ele só foi parado por isso, né? Porque estava filmado, o vizinho se meteu, a mãe finalmente fez essa denúncia à polícia e agora está aí indiciado.
1: E eu lembro que ontem nós trouxemos uma reportagem, um levantamento exclusivo feito pela CBN, que mostra que a cada 3 minutos uma denúncia de maus tratos contra crianças e adolescentes é registrada no Brasil. Primeiro semestre deste ano foram registradas mais de 88 mil denúncias de maus tratos no portal Disque 100, e a análise feita pelos repórteres Karina Almeida e Luiz Fernando Figliage revelaram que a maioria das vítimas tem entre 4 e 5 anos. Você consegue acessar a reportagem completa no site da CBN. São 5 horas e 52 minutos.
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1: Débora, Carol e ouvinte da CBN, boa tarde. Olha, em mais um dia de estresse global por conta da guerra, a chamada velha economia provou seu valor na Bolsa Brasileira. A quarta-feira foi marcada pelo triunfo de dois pesos pesados do mercado. A dobradinha entre Vale e Petrobras deu o tom da sessão e fez o Ibovespa praticamente ignorar o mau humor em Nova York, virando completamente o saldo da semana. O principal índice da Bolsa do Brasil subiu quase 2,5% hoje e agora acumula ganhos na casa dos 2% na semana até aqui. Essa alta veio da mineração. A Vale entregou o seu melhor segundo trimestre para a produção de minério de ferro desde 2018. E o resultado, é claro, abriu espaço para uma onda de revisões nas projeções de lucro da companhia, levando o mercado a aproveitar os preços descontados das ações. No fim do dia, os papéis da mineradora dispararam nada menos que 4%. E do outro lado, o petróleo tratou de garantir o restante do fôlego da bolsa. Com a escalada das tensões no Oriente Médio, o barril de petróleo voltou a ultrapassar a barreira dos 94 dólares. E esse cenário fez os investidores comprarem, é claro, papéis da Petrobras. Afinal, a estatal se beneficia da alta da commodity sem ficar exposta diretamente ao risco da guerra. Nesse embalo, a Petrobras subiu pouco mais de 2% nesta quarta. E vale lembrar que juntas, tanto a Vale quanto a Petrobras somam quase 23% do peso total do Ibovespa. Isso significa que quando as duas maiores forças da bolsa sobem juntas, a tendência positiva do mercado praticamente se consolida. Eu vou ficando por aqui, Débora e Carol, volto com vocês.
0: Valeu, obrigada, Yasmin. Você fica agora com o noticiário da sua cidade.

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7: Falando agora do corredor norte-sul no sentido de Interlagos, está complicado aí o caminho para o motorista. Isso porque ainda há pouco houve uma queda de moto ali na passagem pelo aeroporto de Congonhas. Não tem mais interdição de faixa, mas ficou o reflexo aí, viu? Corredor norte-sul congestionado no sentido da zona sul desde a passagem pelo viaduto Santa Generosa. Siga aí pelo caminho paralelo. Vale seguir ali pela Avenida Liberdade, Ruas Vergueiro, Domingos de Moraes e Avenida Jabaquara. Apesar da movimentação um pouco mais intensa para o horário, o caminho está fluindo melhor no sentido da zona sul.
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0: Boa tarde, Débora. Boa tarde, Carol. Boa tarde, ouvintes. A Nara tem aplicações em um CDB e num fundo de renda fixa conservador. Ela está gostando dos investimentos porque tem um bom rendimento com baixo risco. Ela quer fazer uma outra aplicação para diversificar e pergunta se o Tesouro Selic é uma boa opção. Nara, o Tesouro Selic vai render mais ou menos igual às suas aplicações no CDB e no fundo conservador. Isso porque todas essas aplicações são atreladas aos juros de curto prazo. Os juros de curto prazo são determinados pela taxa Selic, estabelecida pelo Banco Central. Idealmente, a diversificação deve envolver outros tipos de riscos. Por exemplo, considere uma combinação de investimentos atrelados aos juros de curto prazo e na Bolsa. A taxa Selic hoje está em 14,25% ao ano. Se cair, a rentabilidade dos seus investimentos atrelados aos juros vai diminuir. Mas, teoricamente, os seus investimentos em ações vão se valorizar. No entanto, como os juros hoje estão muito altos, faz sentido concentrar as aplicações na renda fixa. Pelo menos, é o que boa parte dos investidores estão fazendo. O Tesouro Selic é interessante para você ganhar familiaridade com mais um tipo de investimento. Mas, como diversificação, você poderia considerar o Tesouro IPCA, também disponível no Tesouro Direto. Até a próxima e continue mandando suas perguntas para cbndinheiro@cbn.com.br.
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0: quinta-feira, 22 de julho de 2026. O ministro do Desenvolvimento, Indústria, Comércio e Serviços, Márcio Elias Rosa, afirmou que o governo federal não vai recuar da aplicação da lei de reciprocidade como uma alternativa à tarifa de 25% dos Estados Unidos sobre produtos brasileiros. Ele destacou, no entanto, que o executivo prioriza as negociações diplomáticas para conter a medida. A taxa entrou em vigor hoje. O Tribunal de Contas da União vai alertar o governo federal sobre o risco fiscal de manter a política de universalização dos Correios sem um mecanismo permanente para compensar os custos. O órgão observa que a ausência desse aparato pode comprometer a sustentabilidade econômico-financeira do serviço no médio e longo prazo, além de reduzir a capacidade dos serviços postais. No ano passado, os custos da universalização dos serviços somaram cerca de 24 bilhões de reais, enquanto as receitas alcançaram 15 bilhões. O secretário de Estado americano Marco Rubio afirmou que o país continua disposto a negociar com o Irã. Ele destacou, no entanto, a falta de compromisso da parte dos governantes da República Islâmica e disse que Washington fará o que for necessário para proteger os interesses da nação e de aliados. Rubio deu a declaração nas Filipinas, onde participa de uma reunião dos ministros das Relações Exteriores da Associação dos Países do Sudeste Asiático. A Bolsa de Valores de São Paulo encerrou o dia em alta de 2,44% aos 177.547 pontos. O dólar fechou em baixa de 0,43%, cotado a R$ 5,05. O euro vale R$ 5,76, queda de 0,35%. No horário de Brasília, 6:04.
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1: Seja bem-vinda, seja bem-vindo à segunda hora do Ponto Final CBN desta quarta-feira, 22 de julho de 2026. Essa semana, excepcionalmente, não teremos Viva Voz, porque Vera Magalhães está descansando de férias, mas ela estará de volta na próxima segunda-feira, dia 27. Não temos Viva Voz, mas temos Bruno Caraza. Teremos o Bruno Caraza, nosso comentarista de economia, logo depois do repórter CBN das 6:30. Ele vai fazer uma análise aqui dos impactos do tarifaço, não perca. São 6:05 agora, voltamos a Belo Horizonte.

0: Miranda tem agora informações sobre a convenção do Novo e do Missão em Minas Gerais. Oi, Desirê.
1: Débora, o Partido Missão indicou o influenciador Ben Mendes como candidato ao governo de Minas Gerais. A convenção partidária foi realizada nesta quarta-feira na Assembleia Legislativa do Estado. Durante o encontro, também foi decidido que o candidato a vice será o Cabo Davi, da Polícia Militar, que também é filiado ao Missão, portanto, uma chapa puro sangue. Benoni Benjamin Cardoso Mendes, de 38 anos, é advogado, estudante de medicina e ficou conhecido ao fazer vídeos na internet com denúncias contra lojas e vendedores que supostamente desrespeitam o Código de Defesa do Consumidor. Essa é a primeira vez que ele concorre à eleição majoritária no estado. Bem, será o palanque em Minas do candidato à presidência da República pelo Missão, Renan Santos, que teve o nome confirmado em convenção na última segunda-feira. Já o Novo, que é o partido do pré-candidato ao Planalto, Romeu Zema, aprovou os nomes da vereadora de Belo Horizonte, Fernanda Pereira Altoé, e do ex-deputado federal Thiago Mitrô como opções para ocupar a vaga de candidato a vice na chapa que será encabeçada pelo governador Matheus Simões, do PSD, que vai tentar a reeleição. A decisão entre Fernanda e Thiago ficará a cargo de Zema. O Novo fez a convenção partidária na noite dessa terça-feira, aqui em BH, quando também definiu as chapas dos candidatos a deputados federais e estaduais. Já realizaram convenções em Minas Gerais o UP, Unidade Popular, que lançou o nome de Indira Xavier como candidato ao governo do estado, com o vice Renato Amaral, também do mesmo partido. Também realizou convenção a Federação PRD Solidariedade, que terminou sem a definição de apoio a qualquer candidato ao governo de Minas Gerais, e o Democrata, que lançou a chapa às eleições proporcionais. Nesta sexta-feira acontece a convenção do PSTU e no sábado é a vez do PCB e do Republicanos, que ainda está em compasso de espera por uma resposta do senador Cleitinho sobre a possibilidade de concorrer ao Palácio Tiradentes. E no domingo, o PDT lança Alexandre Calil e o PSOL e a Rede confirmam o apoio a Patrus Ananias do PT. As convenções vão até 5 de agosto e o prazo final para registro das candidaturas é o dia 15 do mês que vem. Débora.
0: Obrigada, Desirê, pelas informações. Débora, vamos falar sobre esse imbróglio envolvendo o Uber, o serviço de mototáxi do Uber na cidade de São Paulo. Tem uma queda de braço, né, da prefeitura com a empresa. Teve decisão da justiça determinando que a prefeitura autorize o serviço de mototáxi. Luiz Delboni está acompanhando, a prefeitura vai recorrer, né? Não vai desistir.
2: Carol, exatamente. O novo episódio da quebra de braço é que o prefeito de São Paulo, Ricardo Nunes, afirmou que a prefeitura de São Paulo vai recorrer da decisão do Tribunal de Justiça que autorizou a Uber a operar o serviço de mototáxi na capital. O TJ determinou que a prefeitura cumprisse a ordem judicial em 48 horas, sob pena de multa diária de R$5.000. Nunes defende que o serviço precisa de regulamentação e usa como argumento o número de mortes de motociclistas na capital paulista no ano passado.
3: A prefeitura vai recorrer porque ela colocou as regras para que a gente possa ter um sistema de transporte seguro. E essa empresa Uber insiste em não atender aquilo que foi solicitado, portanto recorreu ao judiciário e infelizmente o judiciário lhe deu essa decisão que nós iremos recorrer. Lembrando, 475 mortes só de acidente de motos em 2025 na cidade de São Paulo.
2: Apenas no primeiro semestre de 2026, a capital paulista registrou 283 mortes de motociclistas. Anteriormente, o Comitê Municipal de Uso do Viário, responsável por regulamentar e fiscalizar o transporte por aplicativo, havia rejeitado o credenciamento da empresa sob o argumento de que não foi apresentado o documento exigido pela nova lei para comprovar a contratação do seguro de acidentes pessoais. Assim, a Uber recorreu e obteve a liminar autorizando a operação do serviço. A decisão classificou a falta de autorização como desrespeito ao cumprimento de ordens judiciais anteriores. Nesta terça-feira, a Uber celebrou a decisão e reafirmou o compromisso com a segurança dos usuários e parceiros, já que em todas as viagens realizadas pela plataforma, contam com o seguro de acidentes pessoais. A disputa entre a prefeitura e as empresas Uber e 99 se arrasta desde 2023, depois que o Supremo Tribunal Federal decidiu que os municípios não podem proibir o mototáxi. O TJ determinou que a capital regulamentasse a atividade. A nova lei, aprovada pela Câmara Municipal, estabelece uma série de exigências para as plataformas e para os motociclistas. A legislação também proíbe o transporte de passageiros por moto em corredores e faixas exclusivas de ônibus nas marginais, no centro expandido, em áreas de restrição para caminhões e durante eventos climáticos severos como tempestades e enchentes. Em abril desse ano, a 99 disse que desistiu de oferecer um mototáxi em São Paulo. Carol?
0: Vamos aguardar as cenas dos próximos capítulos. Obrigada, Luiz.
4: Agora, Luiz, as empresas de aplicativo Uber e 99 informaram se já vão começar a oferecer o serviço. Por quê? Essa briga que você citou começou em 2023. Um belo dia, acordamos em São Paulo e as duas empresas estavam oferecendo o serviço de aplicativo por moto. Imediatamente, a prefeitura emitiu um decreto proibindo, e acho que essa oferta do serviço durou aí no máximo 2 dias e as empresas acabaram suspendendo. E desde então tem essa briga na justiça para que o serviço seja oferecido. A gestão Ricardo Nunes é terminantemente contra a oferta de serviço de mototáxi ou de moto por aplicativo, porque tem uma diferença aí, né? Moto por aplicativo é o mais correto aqui na cidade de São Paulo, e a justificativa é a violência no trânsito, né? Sim. E serviço que é oferecido em outras cidades, no Rio de Janeiro, né, Carol? No Rio de Janeiro, esse serviço é oferecido em toda a cidade, independentemente da região?
5: Toda a cidade, e assim, é uma febre, muita gente usa. Eu tenho receio de andar de moto, não uso aplicativo por moto, mas conheço muita gente que usa, porque assim é muito barato, Débora. É muito barato. Às vezes é mais barato você pegar uma moto por aplicativo do que andar de metrô no Rio de Janeiro. O metrô tá quase R$8. Se for um trajeto curto, é barato para quem mora longe. E teria, né, comparado ali com carro por aplicativo, fica muito barato. Então as pessoas usam demais, demais.
0: O acesso aos morros também, onde também os ônibus, as linhas de ônibus não chegam. E, enfim, é uma discussão bastante complexa, porque tem essa questão do valor, o que a gente chama de última perna, né? Que são os bairros mais afastados. A pessoa chega ali num terminal e até chegar na casa dela, muitas vezes ela não tem um ônibus que a deixe próximo de casa, né? E tal. Seria uma alternativa. Mas, por outro lado, a gente tem um trânsito muito violento na cidade de São Paulo. Onde não há, onde o respeito por parte de motoristas, por parte de motociclistas, por parte de ciclistas, por parte de pedestres, muitas vezes, e o elo mais fraco acaba sendo mais prejudicado, que no caso é o pedestre, que é o maior número de acidentes em São Paulo ocorre com pedestres e também com motociclistas.
2: E no caso de São Paulo não há uma expansão da faixa azul já tem algum tempo, né? Não conta que é uma política visando aí melhorar a situação de violência no trânsito.
0: Obrigada, Luiz Delboni, pelas informações. E você que está nos acompanhando, você a favor ou é contra? Como é que funciona? Tem serviço na sua cidade? Como é que funciona? Você tem medo? Acha que é perigoso? Não acha? Manda mensagem aqui para o nosso WhatsApp, o 11 99911 9981. São 6:13 agora. André Neto tem informações em São Paulo sobre a nadadora Ana Marcela Cunha. Quebrou recorde, André. Boa noite.
6: Tudo bem, Débora. Boa noite para você, para Carol, para os ouvintes da CBN. Exatamente. A brasileira Ana Marcela Cunha quebrou o recorde sul-americano de travessia do Canal da Mancha nesta quarta-feira. A nadadora completou o trajeto de 42,9 quilômetros do canal que divide França e Reino Unido em 8:25:29 para estabelecer o recorde sul-americano tanto entre homens quanto entre mulheres. A marca também é a mais rápida do mundo entre homens e mulheres desde 2022. Travessia é considerada o desafio mais tradicional da natação em águas abertas e é mais um feito da carreira de Ana Marcela Cunha, que é campeã olímpica na maratona aquática. A brasileira, inclusive, disse que completar a travessia do Canal da Mancha era um de seus grandes sonhos como atleta, algo que pensava em fazer desde criança, e comparou o feito com a conquista da medalha de ouro nos Jogos Olímpicos de Tóquio em 2021. Dona de 16 medalhas em mundiais, além do ouro olímpico, Ana Marcela colocou como objetivo desta temporada temporada, completar a tradicional travessia do Canal da Mancha, que é considerada a mais difícil da natação em águas abertas por causa das correntes marítimas, das mudanças da maré, do tráfego intenso de embarcações e também da imprevisibilidade das condições climáticas. Por conta disso, a brasileira tinha entre 20 a 29 de julho para tentar a travessia e conseguiu realizar o feito no segundo dia da janela. As condições nesta quarta-feira estavam favoráveis à travessia, com temperatura do ambiente em torno de 23 graus e temperatura da água de 19 graus. Assim, Ana Marcela largou nas primeiras horas do dia, saindo da praia de Dover, na Inglaterra, até Calais, na França. A Ana Marcela teve que cobrir o corpo com pasta de lanolina, um produto natural extraído da lã da ovelha, que é utilizado na natação em águas abertas como isolante térmico, impermeabilizador e antiatrito, prevenindo assaduras. As roupas térmicas não são permitidas para a homologação de recordes. Por conta disso, ela usou essa pasta de lanolina. No barco que acompanhou a brasileira estavam Cafu, técnico da nadadora, Igor de Souza, guia brasileiro que é referência em travessias no Canal da Mancha, um barqueiro, um árbitro responsável pela homologação, além de um representante do Guinness World Records e um videomaker. Ao completar o percurso em 8 horas, 25 minutos e 29 segundos, ela superou os então recordes sul-americanos de Ana Mesquita, que marcou 9 horas e 40 minutos em 1993, e Aderbal de Oliveira, que completou o percurso em 8 horas 49 minutos em 2015. O recorde mundial feminino é da tcheca Iveta Hlaváčková, que completou a travessia em 7 horas e 25 minutos em 2006, e o recorde masculino é do alemão Andreas Waskeburger, com 6 horas e 45 minutos em 2023. Débora.
0: Obrigada pelas informações, André Neto. Fica agora com o noticiário da sua cidade.

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0: O Santos entrou em campo nesta terça-feira pelos playoffs da Copa Sul-Americana. O confronto de ida contra a UCV, Universidade Central da Venezuela, foi em Valência e terminou com vitória brasileira por 4-1. O Peixe abriu o placar no primeiro tempo com Gabriel Bontempo, mas na etapa final foi às redes com Gabriel Menino, Tassiano e Rony. Maicon Ruiz diminuiu o prejuízo, que já era grande. Na próxima semana, as equipes se enfrentam novamente, só que na Baixada Santista. Mesmo com a vantagem, Cuca pediu pés no chão.
1: A gente busca agora uma afirmação maior na competição. A gente tem que ter cuidados com o elenco que a gente tem, em todos os sentidos, para cuidar das três competições que nós temos, né? E a gente sai bastante feliz com uma vitória, um jogo bem jogado. Algumas coisas poderiam ter sido um pouquinho melhores feitas, mas o importante de tudo é que sai daqui com uma goleada e encaminha bem a classificação para o segundo jogo.
0: O São Paulo recebeu uma punição da FIFA e está temporariamente proibido de registrar novos jogadores. A sanção aconteceu por causa do atraso no pagamento de uma parcela da contratação de Marcos Antônio, adquirido junto à Lazio da Itália. O valor da dívida é de aproximadamente 1 milhão e 50 mil euros, cerca de 6 milhões de reais. Apesar do transfer ban, Newton, Aurélio Buta e Vitor Sá já estão regularizados e podem atuar. O atacante de 32 anos foi apresentado nesta terça e assinou o contrato até 2029 com a camisa 27. O Palmeiras atualizou a situação de dois jogadores do elenco. O lateral direito Agustin Jai sofreu uma entorse no tornozelo direito, mas os exames descartaram a necessidade de cirurgia. O atleta já iniciou o tratamento com o núcleo de saúde e performance. Felipe Anderson, por sua vez, apresentou um edema na coxa esquerda, mas treinou normalmente no gramado nesta terça-feira, acompanhado pelo departamento médico. Fora de campo, o zagueiro Naves foi anunciado pelo Necaxa, do México, em um negócio de 3 milhões de dólares, com o Palmeiras mantendo 25% dos direitos econômicos. O Corinthians sofreu uma nova punição da FIFA e está novamente impedido de contratar e registrar jogadores. O clube foi notificado por causa de uma dívida com o Midland, da Dinamarca, referente à contratação do volante Charles em 2024. O Timão ainda precisa quitar cerca de 6 milhões de reais, valor correspondente à última parcela do negócio. Além disso, o acordo entre os clubes prevê uma multa de 200 mil euros em caso de atraso no pagamento. De São Paulo, Bruno Faria.
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1: São 6:22 agora. Igor Cardim, de volta de Brasília, ainda sobre o socorro aos setores que serão impactados pelo tarifaço imposto pelos Estados Unidos, que passou a valer hoje, agora com as falas do ministro da Fazenda, Dario Durigan. Oi, Igor.
2: Pois é, Débora, o ministro da Fazenda, Dario Durigan, disse que não necessariamente o governo vai utilizar os 13,5 bilhões do Tesouro Nacional e os 5 bilhões do BNDES para fazer este socorro aos setores que serão atingidos com a taxação de 25% dos Estados Unidos. Ele diz que isso será avaliado de forma setorizada. Então, cada área ali impactada por essa medida vai receber, então, uma atenção especial, justamente para que tenham as demandas atendidas de maneira mais específica. Vamos ouvi-lo.
3: Esse comitê que o ministro Bruno fez referência é um comitê que vai ouvir, vai identificar os setores, vai estabelecer a regulamentação, pelo menos sugerir ao presidente o que deve ser colocado como contrapartida, e esse acompanhamento contínuo precisa ser feito. Então aqui não se trata de fazer um programa que já está pronto e acabado, nós vamos ouvindo os setores e fazendo sob medida essas respostas com até 13,5 bi do Tesouro, mais um complemento de funding próprio do BNDES.
2: O ministro Márcio Elias Rosa, do Ministério do Desenvolvimento, Indústria, Comércio e Serviços, afirmou nesta quarta-feira que o governo não espera que haja exceções de setores na possível tarifa de 12,5% que deve ser aplicada pelos Estados Unidos ao Brasil até o fim desta semana, com base naquela seção 301 que é prevista na lei comercial dos Estados Unidos. Então, a expectativa do governo é de que não haja exceções, todos os setores podem ser impactados com essa nova tarifa, mas a diplomacia brasileira, as negociações do governo brasileiro com o governo norte-americano são na linha de que essa tarifa de 12,5% não sejam cumulativas aos 25% aplicados a partir de hoje. Débora.
1: Obrigada, Igor, pelas informações.
4: E Débora, tem repercussão política, né, desse tarifaço? O PT lançou hoje a campanha O Brasil Não Se Entrega. Essa iniciativa reúne imagens que associam a família Bolsonaro à medida do governo de Donald Trump, além de destacar que as sanções trarão prejuízos para empresários do país. O partido aposta aí no discurso de proteção da soberania nacional e da economia brasileira, inclusive na campanha do presidente Lula à reeleição. O secretário nacional de comunicação do PT, Éden Valadares, explicou ao Jornal Globo o seguinte: que eles querem mostrar de forma simples e direta como a defesa da soberania está no dia a dia de cada um de nós, na proteção aos empregos e à indústria, também na defesa do PIX e das nossas riquezas estratégicas, como as terras raras e os recursos minerais que pertencem ao povo brasileiro. O Globo publica, inclusive, no site aqui, uma das imagens, né, dessa campanha com o presidente Lula usando um boné com a frase "Minha bandeira é do Brasil", com o braço erguido, né? E logo acima na imagem o slogan da campanha "O Brasil Não Se Entrega". Campanha, portanto, lançada pelo PT, Débora.
1: Você fica agora com o noticiário da sua região.

0: Logo pela manhã, o presidente do Sinetran, Sindicato das Empresas de Transporte, César Tadeu Teixeira, recebeu a imprensa para falar sobre o déficit financeiro das empresas e a ameaça do sistema entrar em colapso.
1: O Sinetran, ele só pode cobrar, só pode reivindicar, né? Nem cobrar, reivindicar, os 44, que é o que está na liminar. Nos deve 90, mas aí é com o poder concedente. Aí é um acerto que a prefeitura tem que acertar com o Estado.
0: De acordo com o Sinetran, o governo do Estado tem atualmente uma dívida de mais de 90 milhões de reais devido à parceria para a gratuidade estudantil. Em junho do ano passado, o governo conseguiu na Justiça uma liminar para não fazer o pagamento da tarifa técnica, que corresponde ao valor integral da passagem, sem os subsídios, pagando então R$ 2,50. Em contrapartida, a prefeitura, também em coletiva, anunciou que vem tentando cumprir com o acordo da gratuidade e de outros subsídios. O prefeito Renato Júnior reconheceu a atual situação das empresas que operam no vermelho.
2: Só para que vocês possam entender, 284 milhões de reais nós repassamos ao Sinetran somente em 2026. Todas as nossas obrigações do ano de 2026, a Prefeitura de Manaus cumpriu 100%. As empresas têm a responsabilidade de fazer o sistema funcionar. E elas contraíram empréstimos em banco. E eu mandei puxar nos bancos. Elas estão todas endividadas.
0: Para o presidente do Sindicato dos Trabalhadores Rodoviários, Givancir Oliveira, os órgãos precisam entrar em um consenso, pois a categoria não pode arcar com débitos de terceiros.
3: Estou aberto ao diálogo, qualquer autoridade que me chamar, eu vou, a gente quer conversar. Mas queremos dialogar e resolver esse impasse para acabar de uma vez por todas essa humilhação, essa pouca vergonha que eles fazem com os pais de famílias que trabalham no transporte coletivo, que já não é fácil.
0: Sobre a dívida, no início da tarde de ontem, o governo do Amazonas anunciou que faria o pagamento de 18 milhões de reais em 24 horas para o Sinetran e que o valor é correspondente a 6 meses de valores pendentes do passe livre estudantil, como explica o vice-governador Serafim Correia.
4: Em relação à parte que nos cabe, que é a nossa relação com o Sinetran, para contribuir na solução do problema, nós autorizamos a SEDUC e a Cefaz que tomem as providências para, nas próximas 24 horas, depositarem 18 milhões de reais, que é o valor que nós entendemos que é devido, referente aos meses de fevereiro, março, abril, maio, junho e julho. O que é responsabilidade do Estado está definido numa decisão judicial, que é pagar 3 milhões a cada mês. São 6 meses, dá 18 milhões. Desde maio nós tentamos pagar esse valor ao Sinetran. O Sinetran faz outras contas e quer receber um valor muito maior que nós não entendemos ser devido. E como nós temos responsabilidade com dinheiro público, não vamos pagar uma coisa que não corresponde à efetiva prestação do serviço.
0: Enquanto isso, quem sofre com a paralisação do serviço é a população.
5: A gente fica sem saber o que fazer, né? A gente pega desprevenida, tava no trabalho na hora que mandaram mensagem, aí eu tive que pegar carona.
0: Com reportagem de Carla Mello, Patrick Mota Filho para a CBN Amazônia.
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0: terça-feira, 22 de julho de 2026. O Ministério Público de Minas Gerais investiga a suspeita de fraude em 16 concursos públicos em cidades do sul do estado, de Mato Grosso e de São Paulo. A apuração começou com a identificação do esquema num concurso da Câmara Municipal da cidade mineira de Minduri. Os candidatos pagavam taxa de R$15 mil para serem aprovados. A investigação tenta identificar se a fraude foi reproduzida em outros concursos organizados pela mesma banca em diferentes partes do país. O pai flagrado chutando a própria filha de 3 anos em Francisco Beltrão, no Paraná, foi denunciado pelo Ministério Público por tortura e lesão corporal em contexto de violência doméstica. O homem de 31 anos, que não teve o nome divulgado, está preso. O órgão também apontou que ele submeteu a filha e o outro filho de 5 anos a castigos, como ajoelhar sobre tampas de garrafa e grãos de milho de pipoca. De acordo com a promotoria, o homem teve o objetivo de provocar intenso sofrimento físico e mental às crianças. O ex-técnico da seleção brasileira, Carlos Alberto Parreira, apresentou melhora no estado de saúde. É esperado que ele seja transferido para uma unidade semi-intensiva até o final da semana. Parreira foi internado há pouco mais de 1 mês no Hospital Samaritano Barra, no Rio de Janeiro, com diagnóstico de pneumonia. O treinador tetracampeão mundial com o Brasil fez recentemente um tratamento contra um linfoma de Hodgkin, câncer que afeta o sistema imunológico. Um jornalista foi morto a tiros no sul do México enquanto comia em um restaurante. Francisco Alejandro Aguilar ficou conhecido por criticar autoridades locais por meio de uma coluna política. De acordo com um estudo da organização Repórteres Sem Fronteiras, ele é o 7º jornalista assassinado no México em 2026. No horário de Brasília, 6h34.
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2: Ponto final CBN de volta, nós vamos a Porto Alegre. O Ayrton Lemos tem atualizações sobre as chuvas no estado. Oi, Ayrton, boa noite.
3: Boa noite, Débora. O Rio Grande do Sul tem 728 pessoas desabrigadas em razão das enchentes que atingem o estado. Os moradores estão acolhidos em abrigos de 13 municípios. A situação se concentra no Vale do Taquari e reúne 87% dos desabrigados. Lajeado tem o maior número, com 373 pessoas fora de casa. Os rios dos vales do Taquari e do Caí começaram a apresentar sinais de estabilidade no fim da tarde desta quarta-feira. Em Lajeado, o rio Taquari estava em 24 metros e 8 centímetros na última medição, ainda com elevação de 21 centímetros. Em Mussum, na região mais ao norte, o nível baixou 76 centímetros no intervalo de uma hora. A expectativa é de redução nas áreas mais baixas do Vale do Taquari ao longo das próximas horas. Mesmo assim, famílias de Lajeado, Encantado, Estrela e Arroio do Meio permanecem em alerta. Os moradores retirados de casa estão alojados principalmente em ginásios municipais. No Vale do Caí, famílias também foram retiradas das residências ao longo desta quarta-feira. Em São Sebastião do Caí, o rio estava em 11 metros e 27 centímetros às 6 horas da tarde, com redução de 7 centímetros. A grande quantidade de água que desce dessas bacias aumenta a preocupação na região metropolitana de Porto Alegre. Uma projeção do Instituto de Pesquisas Hidráulicas da URGS indica que o Rio Grande do Sul o rio Gravataí pode atingir uma condição próxima à cota de inundação e sair do leito durante o fim de semana. Em Porto Alegre, o Guaíba pode chegar a 2 metros e 50 centímetros no Cais Mauá entre sexta-feira e sábado. O nível corresponde à cota de alerta, mas conforme a projeção, não deve provocar o avanço da água sobre a região do centro de Porto Alegre. A prefeitura da capital intensificou as vistorias na região das ilhas e no extremo sul e mantém 2 abrigos de retaguarda preparados caso seja necessária a retirada de famílias, Débora.
2: E me diz uma coisa, essas chuvas em grande quantidade, elas estão relacionadas ao El Niño?
3: Sim, exatamente. É uma projeção que os institutos têm realizado em razão do El Niño. E houve uma previsão inicial de que o volume não seria tão intenso. mas depois houve uma reversão, Débora, nessa previsão, e os volumes de chuva se concentraram muito ontem com alerta vermelho emitido pela Defesa Civil e o Vale do Taquari mais uma vez atingindo, sendo atingido como na enchente de 2024, claro, né? Não na mesma proporção, mas também sofrendo com inundações.
2: É disso que a gente, com isso que a gente fica preocupado, né, Ayrton? Todos nós vimos o que aconteceu com o Rio Grande do Sul nas enchentes de 2024. Você que acompanha diariamente as políticas públicas aí da região, você acha que o governo se empenhou em preparar a região para eventos extremos? Porque eles vão continuar acontecendo.
3: Sim, houve uma mobilização, inclusive o governo investiu em um radar meteorológico mais moderno. Mas hoje até a entrevista à Rádio Gaúcha, o coronel da Defesa Civil disse que a Defesa Civil subestimou esse volume de chuva, principalmente ali na questão do Vale do Taquari. Houve uma mudança, né, inicial, uma reversão, e acabou ocorrendo essa inundação. O que a gente vê é que é muito difícil hoje em dia, Debra, fazer essa previsão exata. Uhum. É claro que as defesas civis se baseiam em vários prognósticos, vários modelos matemáticos, mas às vezes essa chuva mais local é difícil de prever. Mas as equipes estão mobilizadas, estão trabalhando, houve investimento do governo do estado em várias frentes, mas também é uma questão de longo prazo, pelo que a gente vê, né? É necessário também, por exemplo, aqui na região metropolitana, que haja a construção de diques, principalmente Eldorado do Sul, uma região aqui, uma cidade aqui da região metropolitana, que sofre muito com essa cheia também, mas precisa de uma obra a longo prazo, né? Esse recurso do governo federal já foi destinado, ainda está em prazo em fase de projeto ainda, então demora um pouco essas obras mais amplas, mais macro, que são necessárias para evitar esse tipo de inundação. O Rio Grande do Sul está caminhando para essa proteção, mas exige tempo, porque a enchente de 2024 foi muito forte, o volume de chuva foi descomunal, a gente pode dizer assim, Débora.
2: Obrigada, viu? Ayrton Lemos, em Porto Alegre.
0: E agora a gente fala sobre a onda de calor na Europa, Débora. Calorão, tem previsão de termômetros batendo até 45 graus na Espanha, uma preocupação grande com os incêndios florestais. Wender Starles conta para nós. Oi, Wender, boa noite.
4: Boa noite, Carol. Boa noite para quem nos acompanha. E o risco desses incêndios florestais permanece elevado na França e na Espanha, segundo o comunicado divulgado por autoridades dos dois países. O alerta foi emitido em meio à terceira onda consecutiva de calor que atinge a Europa, mantendo temperaturas extremas e condições favoráveis à propagação do fogo. Na Espanha, as chamas consumiram cerca de 32 mil hectares na província de Guadalajara, na região central do país. Embora os incêndios começaram a ser controlados pelos bombeiros, moradores de 34 municípios foram obrigados a deixar as casas. Além disso, autoridades emitiram ordens de confinamento para outros 14 municípios. De acordo com dados do Sistema Europeu de Monitoramento, os incêndios florestais já devastaram mais áreas em 2026 do que a média anual registrada nas últimas duas décadas. Em visita à região afetada, o primeiro-ministro Pedro Sánchez afirmou nesta quarta-feira que a Espanha enfrentou 22 grandes incêndios florestais neste ano, número 4 vezes superior ao registrado no ano passado. Na França, a onda de calor histórica provocou 21 mil mortes entre o fim de junho e o início deste mês. O total representa um aumento de 36% na mortalidade em relação ao índice esperado pelas autoridades para um período sem interferência de eventos climáticos extremos. Com isso, esse ano já supera o recorde atingido em 2003 no país, quando uma intensa onda de calor causou a morte de cerca de 15 mil pessoas. Em diversas cidades francesas, os termômetros ultrapassaram 40 graus. O levantamento considera todas as causas de morte, já que o calor extremo pode agravar doenças cardiovasculares, respiratórias, renais, além de aumentar o risco de desidratação e de complicação entre grupos mais vulneráveis, como idosos e pessoas com doenças crônicas. Carol?
0: Obrigada, Wender. Vão ser difíceis aí esses próximos dias. Muito calor previsto para a Europa, Débora.
2: Fique agora com o noticiário da sua região.

0: Cidade.
1: A medida, assinada pelo ministro do Trabalho, junto com representantes de sindicatos patronais e de trabalhadores, revoga parcialmente uma regra de 2021, que liberava o funcionamento do comércio de forma indiscriminada nos feriados, sem a necessidade de negociação coletiva. O governo tentava, desde 2023, restabelecer a obrigatoriedade da negociação, mas enfrentava resistência nos setores empresariais. Segundo o Ministério do Trabalho, um dos objetivos da mudança é justamente reforçar o papel da negociação coletiva, ampliar as garantias aos trabalhadores e alinhar a portaria a uma lei federal, que já estabelece que o funcionamento no feriado só pode ocorrer em comum acordo. O ministro do Trabalho, Luiz Marinho, reforçou que a negociação coletiva é a melhor solução.
2: O que a gente espera é que tenha maturidade das lideranças sindicais, trabalhadores, empregadores, pra, em torno de uma mesa, um café, um chá, né? Um almoço, um jantar, um happy hour, né? Vocês possam encontrar soluções, muitas vezes, de problemas que parece que não tinha solução, né? E quanto mais se conversa, pode-se ir aproximando essa possibilidade.
1: O texto da portaria determina a necessidade de convenção coletiva entre as empresas e os trabalhadores para estabelecer as normas de funcionamento nos feriados. Há, no entanto, uma lista de setores considerados essenciais que estão liberados dessa regra. Dentre as categorias estão farmácias, funerárias, postos de combustíveis, feiras livres e hotéis. Ficaram de fora da nova portaria os supermercados, que também queriam a liberação para o trabalho no feriado, sem a necessidade de acordo coletivo. Apesar disso, Ivo Dallacqua Júnior, representante da Confederação Nacional do Comércio, avaliou a portaria do governo como positiva.
3: O resultado que nós temos agora é um instrumento que direcione, que equilibre, e a mesa desenvolveu diálogo e maturidade. O que espero que a gente espraie isso por todas as representações de trabalhadores e de empregadores do comércio no Brasil.
1: A convenção coletiva deverá estabelecer as condições para o trabalho em feriados, como pagamento em dobro, folgas compensatórias ou benefícios extras, o que atende também aos pedidos dos trabalhadores, como destaca Julimar Roberto, da CUT.
4: Teve alguns segmentos, né, que estão incluídos para liberação independente do acordo. Mas é importante ficar claro que continuará abrindo, né, no mesmo formato que está abrindo hoje o comércio. A diferença é que agora vai ter o acordo, já vinha acontecendo as negociações, mas agora ficou regulamentado, né? Foi estabelecido uma norma, acabou aquela insegurança jurídica que vinha acontecendo nas negociações coletivas com essa regulamentação aí da portaria.
1: De Brasília, Felipe Igreja para a CBN Amazônia.
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1: 6:47 agora, Bruno Caraza já tá com a gente, nosso comentarista de economia política, né, Bruno? Boa noite, seja bem-vindo.
2: Ei, Débora, oi, Carol, boa noite para você que tá ouvindo a gente, prazer estar aqui de volta.
1: Boa noite. Bruno, vamos falar do tarifaço? A gente já anunciou aqui para o nosso ouvinte que esse seria o nosso tema. Hoje as tarifas extras de 25% começaram a ser cobradas pelos Estados Unidos e tem a expectativa da finalização de uma outra investigação e podemos ter um novo tarifaço de 12,5% no final dessa semana. Explica pra gente o que isso significa, por favor.
2: Zé, Débora, são tantas idas e vindas nesse governo Trump que é até difícil acompanhar essa novela do tarifaço, né? Mas vamos recapitular aqui. A primeira medida do Trump foi em 2 de abril do ano passado, quando ele fez aquela cerimônia lá com todo estardalhaço na Casa Branca, com uma plaquinha com as bandeirinhas dos países e colocou tarifas específicas para praticamente todos os países do mundo, né? Até ilhas que não são habitadas ganharam aí uma tarifa e nesse primeiro tarifaço o Brasil acabou dando relativamente sorte, ficando com a alíquota menor, que era de 10%. Aí na sequência o Trump começou a colocar tarifas específicas sobre alguns setores e aí começou a pegar mais sobre a economia brasileira, porque ele estabeleceu tarifas mais altas de 25% e depois ele até subiu para 50% sobre aço, alumínio, e o Brasil é um grande exportador desses produtos, e também automóveis. Chegou em julho do ano passado, Trump soltou aquela medida especificamente contra o Brasil, em que ele envolveu o ex-presidente Jair Bolsonaro e acusou os ministros do STF e colocou o PIX, colocou vários elementos e estabeleceu uma tarifa de 50% especificamente sobre o Brasil. E aí começaram todas as negociações para reverter esse processo, até que em fevereiro desse ano, a Suprema Corte Americana falou que todas essas medidas do tarifaço que ele estabeleceu em 2 de abril, elas eram inconstitucionais e revogou. E aí o que que o Trump fez? Começou a criar outras investigações que não fossem baseadas naquele fundamento legal que a Suprema Corte tinha derrubado, e aí foi com base nessas investigações, dessa famosa sessão 301 aí do Código de Comércio dos Estados Unidos, que o Trump estabeleceu essa tarifa de 25% sobre vários produtos da pauta de exportação brasileira, né? Porque tem algumas exceções, e isso começou a valer hoje. Então, hoje as empresas brasileiras que exportam para os Estados Unidos, que não estão no rol das exceções, estão pagando 25%, mais as empresas siderúrgicas que estão pagando 50%. Só que o Trump abriu uma outra investigação contra 60 países, que o Brasil também está envolvido, sob o argumento de que esses países, eles são lenientes com a importação de produtos que são produzidos em países que usam trabalho escravo, trabalho forçado. Isso é uma medida voltada, né, para a China, mas segundo essa investigação do Trump, o Brasil seria um desses países que está favorecendo essas importações, né? A gente compra produtos de países que não têm regras trabalhistas rígidas e com isso ele vai estabelecer possivelmente, porque já teve uma prévia dessa investigação, que estabeleceu que o Brasil receberia uma tarifa extra de 12,5%. A decisão final deve ser divulgada na sexta-feira, mas até hoje mesmo o Itamaraty reconheceu que é provável que a gente sofra também essa penalidade. Então, as exportações do Brasil vão estar sujeitas a uma tarifa de 25%, mais 12,5%, 37,5%, fora alguns setores que estão sujeitos a 50%. Então, é uma medida bastante pesada para as empresas brasileiras que exportam para os Estados Unidos e que não estão nas exceções.
0: O Bruno, já tem mais de um ano que a gente está nesse vai e vem dos tarifaços do Trump, né? Já dá para saber o impacto disso sobre a economia brasileira e quais setores perderam e ganharam nesse período?
2: Ô Carol, assim, impactos macroeconômicos relevantes, eles não são significativos, porque o peso do que a gente vende para os Estados Unidos é muito pequeno frente ao tamanho da economia brasileira. Então, a gente não tem impacto na taxa de desemprego nacional, nem no crescimento do PIB. O que a gente tem é que alguns setores estão sofrendo, principalmente setores, empresas que vendem para os Estados Unidos. Só para você ter uma ideia, se a gente compara os últimos 12 meses com o período antes do Trump tomar posse, as nossas vendas para os Estados Unidos caíram 5,3 bilhões de dólares, que dá algo como 13% de redução. A notícia boa é que muitas empresas brasileiras estão dando um jeito de compensar essa perda vendendo mais para outros países. Então, por exemplo, se as nossas vendas para os Estados Unidos caíram 5 bilhões, nossas vendas para a China no mesmo período cresceram 16 bilhões. E as nossas vendas para outros países, que não a China e os Estados Unidos, cresceram quase 20 bilhões. Então, as empresas brasileiras estão dando o seu jeito, mas isso não é geral, né? Tem setores que perderam, porque são muito dependentes das vendas para os Estados Unidos. E por incrível que pareça, muitos grupos americanos que estão sofrendo com isso, porque o nosso comércio com os Estados Unidos, ele é muito integrado. Então, a gente tem muitas filiais de empresas americanas aqui no Brasil que produzem peças, produzem componentes que são enviados para a matriz, e elas estão sendo penalizadas com essas taxas do Trump. Então, é meio que um tiro no próprio pé que o governo Trump tá tomando com essas medidas.
1: E Bruno, o governo lançou agora à tarde mais um pacote de ajuda para as empresas que foram afetadas pelo tarifaço. Quais são as novidades dessa nova fase do Brasil Soberano, Brasil Soberano 3, né? E dá para saber se vai haver impacto fiscal, o tamanho do impacto fiscal?
2: Pois é, Débora, é a terceira rodada, né, de estímulos que o governo está dando. O governo aparentemente foi convencido aí pelo setor empresarial de que não vale a pena retaliar, que seria até colocar lenha na fogueira aí com essa disputa com o Trump. O próprio empresariado brasileiro não quer uma retaliação, e o que o governo acenou foi com um apoio. Então, é a terceira rodada desse plano Brasil Soberano, que começou em 2025, quando toda essa confusão aí do Trump foi criada. Na primeira rodada foram 16 bilhões de reais, na segunda 21 bilhões de reais, e agora hoje o governo editou essa medida provisória prometendo mais 18 bilhões e meio de reais de empréstimos para três grupos de empresas, né? Primeiro, empresas de setores que sofreram com o tarifaço; depois, o segundo grupo de empresas que tem que o governo chama de setores estratégicos, e aí dentro disso está a indústria de fertilizantes e o setor de terras raras, né, que está também no centro dessa disputa com os Estados Unidos; e um terceiro grupo de beneficiários, possíveis beneficiários desse programa do governo, seriam empresas que estão sofrendo com interrupção de exportações para o Oriente Médio por causa da guerra lá no Golfo Pérsico. Isso é um empréstimo, né, são empréstimos do BNDES, com taxas de juros que variam de 3% até 9,8%, o que é uma grande ajuda para as empresas desses setores, dado que a gente vive num país com uma taxa de juros básica de 14,25%. O governo alega que não vai ter impacto fiscal, que ele vai usar recursos que não foram usados nas primeiras etapas desse plano, mas fica uma dúvida sobre os critérios que o governo vai estabelecer para as empresas que podem se credenciar a isso, né? Porque, inclusive, nessa história de tarifaço, tem empresas que, inclusive, conseguiram, mesmo com o tarifaço, aumentar suas vendas para os Estados Unidos, ou empresas que, como eu disse, compensaram a perda nos Estados Unidos vendendo para outros países. Então, por mais que não haja um efeito fiscal imediato, a gente sempre tem que observar que esse dinheiro poderia ser utilizado para outras funções, para outros setores que precisam mais. Então, o governo precisaria ter mais critério na concessão desses empréstimos, porque a gente tem vários setores na economia brasileira que vivem momentos difíceis, não só os setores que estão sofrendo aí com o tarifaço.
1: Bruno Caraza, muito obrigada pela análise e até semana que vem.
2: Combinado, gente. Um abraço. Boa noite para todo mundo.
0: Tchau, Bruno. Débora, vamos falar de inteligência artificial saindo do controle, porque a IA da OpenAI acabou lançando um ataque cibernético. O Lucas Taveira tem os detalhes para a gente. A OpenAI diz que a inteligência artificial agiu por conta própria, é isso, Lucas? Boa noite.
3: Exatamente, Carol. Boa noite para você, todo mundo ligado aqui nessa CBN. A OpenAI, que é a empresa criadora do ChatGPT, né? Ela informou que um de seus sistemas de inteligência artificial mais avançado conseguiu escapar de um ambiente de testes e acessar sistemas da plataforma Hugging Face durante uma simulação de segurança. Segundo a empresa, o teste envolvia um agente de inteligência artificial, um sistema capaz de executar tarefas de forma autônoma depois de receber instruções de uma pessoa. De acordo com a OpenAI, a inteligência artificial encontrou uma falha no ambiente de testes, conseguiu sair desse espaço controlado e tentou acessar ali sistemas internos da Hugging Face, uma das principais plataformas do mundo para compartilhamento de modelos de inteligência artificial. A OpenAI classificou o incidente como sem precedentes e afirmou estar conduzindo uma investigação em conjunto com a Hugging Face. O diretor executivo da startup afirmou que chamou a atenção o fato de toda a ação ter acontecido de forma autônoma. A Hugging Face informou que corrigiu as falhas de seguranças encontradas. Especialistas ouvidos pela BBC disseram que o caso levanta um alerta sobre a segurança dos sistemas de inteligência artificial e reforça a necessidade de ambientes de testes mais protegidos para evitar que situações semelhantes aconteçam, viu, Carol?
0: Complicado, obrigada, Lucas.
1: Rebelião das máquinas.
0: É.
1: São 7 horas agora.
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Quinta-feira, 22 de julho de 2026. O PT lançou uma campanha em resposta às tarifas impostas pelos Estados Unidos sobre produtos brasileiros. A iniciativa petista reúne imagens que associam a família Bolsonaro à medida do governo de Donald Trump, além de destacar que as sanções trarão prejuízos para empresários do país. A

0: Refúgios climáticos. Os organizadores vão exibir 10 filmes italianos com 2 sessões de cada filme por dia. No horário de Brasília, 7:01.
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1: Seja bem-vinda, seja bem-vindo. Nós já estamos na última hora do Ponto Final CBN desta quarta-feira, 22 de julho de 2026. Continua participando com a gente, manda mensagem aqui para o nosso WhatsApp, que é o 11 99 11 9981. Vou trazer aqui algumas mensagens, o pessoal se manifestando sobre o serviço de motos por aplicativo. O Kleber diz que em Brasília não tem esse serviço, ele acha que seria bem complexo, assim como é em São Paulo, porque lá as vias são super retas e tem quilômetros, ele não teria coragem de usar esse serviço. Muita gente também diz que não tem coragem de usar o serviço em São Paulo, eu sou uma delas. A Lilian, respeito, ela diz que ela é a favor, mas desde que haja uma regulamentação e um curso de educação no trânsito para os motociclistas, para que eles não infrinjam as leis de trânsito, verdade? Isso é o mínimo, né, Lilian? Isso teria que acontecer, realmente. O Márcio, ele é de Botafogo, no Rio. Lá ele só usa, aí no Rio, né, Carol? Ele só usa quando tá muito atrasado. São dezenas de acidentes com moto diariamente, então é bom não arriscar. Ou seja, ele tem medo, né? Mas quando precisa, supera o medo para usar o mototáxi. O Daniel dá uma ideia, ele é urbanista, ele acha que poderia ter uma regulamentação para que os mototáxis exerçam a função somente em vias com velocidade até tantos quilômetros. Ou seja, aquelas vias que têm velocidade baixa, né, Daniel? Ele acha que isso ajudaria, inclusive, os usuários. Tem mais mensagem daqui a pouco sobre mototáxi, daqui a pouco eu trago para vocês. E caso você queira se manifestar sobre qualquer outro assunto tratado aqui no Ponto Final CBN, fique à vontade, é só mandar para o nosso WhatsApp.
2: Ô Débora, tem até uma pesquisa da COP, o FRJ, sobre o uso de moto por aplicativo aqui no Rio de Janeiro, né? A COP ouviu 2.616 pessoas em 22 cidades aqui da região metropolitana do Rio. Essa pesquisa saiu no fim do ano passado, mas dá para ter uma ideia. 99,92% disseram que tem preocupação nos deslocamentos com moto, mas usam mesmo assim. 96,75% dos entrevistados usam moto como meio de transporte individual em algum momento, seja por aplicativo, mototáxi ou veículo próprio. Quase a metade já sofreu quedas ou outro tipo de acidente. 51,91% dizem que conhece alguém que viveu essa situação, mas a maioria continua usando. 59,74% seguem usando regularmente o meio de transporte, apesar aí do receio.
1: São 7h04. Ana Carolina Tomé está de volta de Brasília com detalhes sobre a segurança do pré-candidato Flávio Bolsonaro. Oi, Ana.
3: Oi, Débora. Dois dias depois de recusar a segurança da Polícia Federal no período de campanha eleitoral, o senador Flávio Bolsonaro informou nesta quarta que a Polícia do Senado vai ampliar o efetivo da corporação que atua na sua segurança. Segundo o parlamentar, houve um crescimento no número de ameaças e incitações de ódio ao senador e pré-candidato à presidência da República desde o início de junho. O levantamento registrou mais de 2 mil conteúdos entre ameaças explícitas, incitações à violência, referências codificadas e manifestações associadas a tentativas de ataques contra o senador. Segundo a equipe de Flávio, isso vai exigir uma mudança na segurança do parlamentar, com a ampliação do efetivo com o triplo de policiais destacados e o uso permanente do colete balístico por Flávio Bolsonaro. Entre as novas medidas para a segurança de Flávio, também está um incremento no número de armamentos e equipamentos usados para garantir a segurança do pré-candidato, assim como na quantidade de viaturas e, aqui em Brasília, um centro de comando 24 horas por dia passará a cuidar do monitoramento e acompanhamento do candidato junto às equipes de campo, auxiliando na logística de forma online e imediata. O parlamentar do PL rejeitou a segurança da Polícia Federal, dizendo que não confia no atual

0: diretor-geral da corporação, Andrei Rodrigues, e que teme infiltrados em sua campanha. Nas eleições de 2022, no governo de Jair Bolsonaro, já em meio à polarização, Lula usou a segurança fornecida pela PF, que presta o serviço para todos os candidatos que fazem esse pedido. Nesta semana, por exemplo, Renan Santos do Missão antecipou a convenção partidária justamente em função de ameaças identificadas para que a segurança da PF já pudesse então atuar oficialmente na segurança de sua campanha. A reportagem CBN procurou a assessoria do Senado para checar os números de ameaças informados pelo senador Flávio Bolsonaro e para pedir mais detalhes desse incremento na segurança do parlamentar, mas ainda não houve resposta. Volto com você.
1: Obrigada pelas informações, Ana Carolina Tomé, em Brasília.
2: Vamos falar de Flip, Débora. Começo da Festa Literária Internacional de Paraty. Quem está por lá é a Amanda Mazei. Oi, Amanda, boa noite.
3: Oi, Carol, boa noite. É isso aí, está começando nessa quarta-feira a 24ª edição da Festa Literária Internacional de Paraty, a FLIP. E esse evento, que acontece todo ano no Centro Histórico da cidade fluminense, vai até domingo, dia 26 de julho. E nesses 5 dias, Paraty vai receber leitores e escritores premiados de todo o mundo para celebrar os livros e a cultura. E também aproveitar a gastronomia e outros atrativos da cidade. E os destaques da FLIP de 2026 são muitos. A FLIP vai receber a Andréa Del Fuego, Ana Paula Tavares, que venceu o prêmio Camões do ano passado, a Kate Kitamura, Milton Hatum, Zeide Smith e até a ministra Carmen Lúcia e o médico Drauzio Varella. E tem ainda muitas outras atrações na programação paralela com as casas parceiras da FLIP, como a ativista americana Angela Davis, o escritor português Walter Hugo Mãe e a autora brasileira Socorro Racioli. E tradição da Flip, né? Nesse ano, a autora homenageada é a poeta paulista Eurídice Fontela. E a programação desse primeiro dia é justamente a mesa de abertura que se chama Entra Furtivamente à Luz, que faz um tributo a Eurídice Fontela, relembrando a sua obra. O evento é daqui a pouco, às 19h30, no Auditório da Matriz. E aí participam a poeta carioca Marília Garcia e o poeta e crítico literário paulistano Augusto Massi, que foi amigo e editor da Eurídice Fontela. A poeta carioca Marília Garcia considera a poesia de Eurídice Fontela complexa e com várias possibilidades de leitura, acreditando inclusive que a divulgação da sua obra na FLIP deve ampliar as discussões.
1: Obrigada, Amanda, pelas informações diretamente de Paraty, no Rio de Janeiro. São 7h09.
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1: Oi, PVC, boa noite, tudo bem?
6: Boa noite, Débora, boa noite, Carol, tudo bem?
1: Oi, PVC. Brasileirão voltou, Brasileirão voltou. Vamos falar dele?
6: Vamos falar dele. Eu tava com a impressão que tava faltando alguma informação na minha lista de jogos aqui, mas não tá não, tava certo. É que foram 4 jogos, a 19ª rodada tá em ação, né? Na semana passada teve 5 jogos, porque teve um jogo adiado da 4ª rodada, que foi... o jogo do Vitória contra o Vasco, mas teve 4 jogos desta rodada. E hoje tem, entre hoje e amanhã, tem mais 6 jogos. Portanto, hoje tem 4 jogos. Vai começar agora, já, 19h30, Coritiba e Palmeiras. Estreia do zagueiro Alexander Barbosa no Palmeiras contra o Coritiba. O Coritiba é 7º colocado, o Palmeiras é o líder, mas o Palmeiras está muito remendado, muito desfalcado. O Flávio Lopes está de férias porque estava na final da Copa no domingo. Vitor Roque ainda está voltando da lesão, está bem, vai para o banco de reservas, mas não está em condição física para ser titular. Esse é o jogo que reabre a 19ª rodada, a última do primeiro turno. 4 jogos entre quinta e sexta passadas. um jogo ontem, Atlético e Bahia, 4 jogos hoje e mais um jogo amanhã, que é Corinthians e Remo. Amanhã tem Vitória e Botafogo. Sim, mas Vitória e Botafogo é um jogo adiado da quarta rodada. Então, os jogos dessa 19ª rodada, para acertar tudo. Coritiba e Palmeiras agora 19h30, 21h30, Chapecoense e Flamengo. O Flamengo fez 4 amistosos internacionais durante o período da Copa. Internacional e Cruzeiro no Beira-Rio, São Paulo e Atlético Paranaense em Bragança Paulista. São os 4 jogos da noite de hoje. A 19ª rodada vai se fechar amanhã com Corinthians e Remo. A data que também tem Vitória e Botafogo, mas Botafogo e Vitória, mas por causa do adiamento lá da quarta rodada. Então, para não confundir, 4 jogos hoje de Brasileirão da 19ª rodada.
1: E PVC, logo mais às 7h30, o ouvinte de São Paulo vai sair da rede para acompanhar Coritiba e Palmeiras aqui pela CBN.
2: E tá rolando Sul-Americana, né?
6: Tá rolando Sul-Americano, o Vasco tá jogando contra o Medellín, lá em Medellín. O Vasco tá sendo beneficiado pelo Flamengo. Não, modo de dizer. O Vasco tá jogando em Medellín com um estádio vazio em Medellín. Lembra por quê? O jogo do Flamengo lá em Medellín em maio, que teve toda aquela confusão, o jogo não aconteceu, o Flamengo ganhou os pontos por causa dos protestos de torcida. Aquele jogo que tinha estádio cheio e muita confusão resultou numa punição ao Independiente Medellín, que hoje joga com estádio completamente vazio. São 12 minutos de jogo até agora lá em Medellín e o Vasco empata por 0-0. Brenner na frente, o Vasco mudou de técnico, né? O Renato Gaúcho caiu durante o período da Copa, assumiu o português Pedro Emanuel, e o Vasco está tentando a primeira vitória com ele. O Vasco jogou pelo Brasileirão semana passada contra o Vitória em Salvador, perdeu por 1-0, agora está jogando contra o Medellín. Ontem o Santos pela Sul-Americana ganhou de 4-1 da Universidade Central da Venezuela, em Valência, na Venezuela. O jogo não foi em Caracas por causa do terremoto, foi em Valência, no norte do país. E hoje, daqui a pouco, o Bragantino joga em Lima, no Peru, contra o Sporting Cristal. São os 3 jogos desses últimos 2 dias de Copa Sul-Americana. O Vasco vai empatando 0-0 lá em Medellín, estádio completamente vazio, punição ao Medellín por causa daquele jogo contra o Flamengo.
1: Tá certo, PVC. Valeu, beijo, até amanhã.
6: Até amanhã, Débora. Até amanhã, Carol. Valeu.
2: Tchau, PVC. Débora, a gente tem informação agora aqui no Rio de Janeiro. Ontem falamos sobre uma quadrilha que estava roubando medicamentos de câncer, né? E o estado do Rio de Janeiro concentra 40% dos casos de roubos de carga de medicamentos aqui no país. Ana Luísa Barreto traz esses números pra gente. Oi, Ana, boa noite.
7: Oi, Carol, boa noite para você, para Débora e para todo mundo que está nos acompanhando. O Rio é o estado que mais registrou prejuízos com o roubo de cargas de medicamentos no país nesse ano. Em entrevista à CBN, o presidente executivo da Associação Brasileira dos Distribuidores de Medicamentos Especializados, Paulo Maia, estimou justamente que o estado concentre pelo menos 40% dos casos nacionais. A estimativa, ela é coerente com outro levantamento, o report de roubo de cargas realizado pela NSTech. Segundo o estudo, o Rio concentrou 44% das perdas no primeiro trimestre do ano, seguido por São Paulo, com 28%, e Bahia, com 9,2%. Os medicamentos, que representavam apenas 1,7% dos prejuízos registrados no primeiro trimestre de 2025, passaram a responder por 22% nesse ano. Casos recentes chamam a atenção das autoridades. Como você comentou, Carol, ontem a Polícia Civil aqui do Rio desarticulou essa quadrilha que atuava em 5 estados e roubou uma carga de medicamentos contra o câncer e imunossupressores. Em abril, outra carga de remédios já tinha sido roubada com prejuízo estimado em 6 milhões de reais. O presidente executivo da Bradmex, Paulo Maia, conta que o setor enfrenta uma escalada de crimes nesse ano e alerta que a maior preocupação é com a saúde dos pacientes.
8: Tem que transportar, por exemplo, medicamento em carro forte. Carro forte é para dinheiro, para ouro, para coisa de muito valor, né? Agora, você imaginar que você tem que transportar o medicamento nesse tipo de modal aí de transporte, é uma coisa que, sinceramente, é coisa de 3 anos atrás, eu nem passava pela minha cabeça. A gente fica muito preocupado, porque todo produto roubado, nesse caso, influencia no tratamento do paciente, seja com câncer, seja por uma doença terminal, seja por uma doença rara.
7: Alguns dos remédios mais visados pelo crime são as canetas emagrecedoras, como o do Monjauro, devido ao boom de interesse da população e da necessidade de receita médica para compra. A vice-presidente do Conselho Regional de Medicina do Rio, Renata Lima, alertou que a compra desses medicamentos roubados representa um risco grave à saúde.
9: Um item furtado, ele passa por transporte e armazenamento fora dos padrões, o que pode produzir ou anular a eficácia do produto, sem qualquer sinal visível de que isso aconteceu. O comprador não vai ter como confirmar a procedência, o prazo de validade. Comprado no mercado paralelo, o medicamento chega sem receita, sem anamnese, sem ajuste de dose, sem acompanhamento, o que abre espaço para uso de pacientes com contraindicações. E se houver alguma reação, também não há como acionar a farmacovigilância, rastrear lote.
7: Em nota, a Polícia Militar informou que vem realizando operações para coibir o roubo de cargas e que na região metropolitana o patrulhamento conta com equipes em motocicletas para dar mais agilidade aos atendimentos. Carol.
2: Obrigada, Ana Luísa.
1: Você fica agora com o noticiário da sua região e na volta ao ouvinte de São Paulo já fica com a equipe de esporte, porque já às 7:30 tem a transmissão de Coritiba e Palmeiras pelo Campeonato Brasileiro. O restante da rede continua comigo e com Carolina Moran aqui no Ponto Final CBN. E claro, dá para você acompanhar a programação também pelo site da CBN, pelos aplicativos, pelo nosso canal do YouTube também.

0: cidade.
1: É difícil imaginar. Na verdade, não dá mesmo para ver de fato como funciona. Mas há 5 anos, a internet que vem chegando ao norte passa por baixo dos nossos pés, pelos rios, no fundo deles. São dezenas de metros de profundidade. A estrutura de alta tecnologia começa a ser instalada para conectar cidades e comunidades ao longo do Rio Madeira. Em um dos trechos, vão ser mais de 1.100 quilômetros de cabos de fibra para conectar Altazes, no Amazonas, a Porto Velho, em Rondônia. 9 municípios passam a fazer parte desse corredor digital. A CEO da entidade administrativa da faixa, Gina Marques, diz que essa etapa é também sobre trazer mudanças de vida para as pessoas.
2: Isso é um projeto que traz dignidade para as pessoas, né? traz possibilidade de educação, uma série de coisas. E a gente está muito animado de fazer essa Infovia agora às 5. Na sequência, nós vamos estar consertando às 7. E no ano que vem, às 6 e às 8, se Deus quiser.
1: Os cabos são caminhos para a melhor comunicação no norte do Brasil. Eles formam as Infovias, verdadeiras estradas de informação. E por essas estradas vão passar caminhões, que são os provedores. Esses caminhões levam cargas, que são os dados que as empresas de telecomunicação vão entregar por eles com mais estabilidade para esta imensa parte do país, a Amazônia. O Norte Conectado é uma iniciativa coordenada pelo Ministério das Comunicações e pela Anatel, mas quem executa é a entidade administradora da faixa 3,5 GHz. Ao todo, 9 infovias vão cruzar os estados do Acre, Amapá, Amazonas, Pará, Rondônia e Roraima. Um trabalho que começa em uma balsa onde os fios são colocados na água. A previsão é concluir todo o projeto até 2028. O diretor de operações, Geraldo Segato, diz que até o final do ano a entidade já vai começar a segunda fase.
3: Essa fase, né, da Infovia 05 a gente inicia agora, menos de um mês a gente termina o primeiro trecho até Manicoré e no final do ano, devido às condições do rio que não são navegáveis em todo o ano, a gente inicia a segunda fase, né, que deve durar mais ou menos um mês a 40 dias também para concluir todo o trecho.
1: Se a internet vai pelo fundo do rio, a floresta também ganha. A escolha da rota subfluvial evita a abertura de clareiras e a derrubada de vegetação que será necessária para uma instalação terrestre, importante para quem vive em áreas mais isoladas da região. O coordenador-geral de projetos de infraestrutura do Ministério das Comunicações, Ângelo César, falou sobre a segurança do projeto.
4: A capacidade de transmissão de fibra ótica é muito superior às soluções de satélite. A segurança, a resiliência da fibra ótica também. O projeto como um todo, ele espera beneficiar mais de 7 milhões e meio de pessoas, tá?
1: Ao todo, vão ser 13 mil quilômetros de cabos de fibra óptica pelo fundo das águas. Uma tecnologia que encontrou na natureza o rumo para conectar a Amazônia. Reportagem de Daniela Branches, Eros de Souza para a CBN Amazônia.
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0: minutos, Samantha Klein, ao vivo de Brasília, tem aqui mais detalhes sobre uma nova ligação entre Flávio Bolsonaro e o Banco Master. Oi, Samantha.
1: Débora, o escritório de advocacia do senador foi contratado, portanto, por uma consultoria que obteve esses repasses lá atrás. Esse é um caso revelado pelo Metrópolis e também pelo Globo. O senador disse nas redes sociais que a relação dele é completamente legal e privada e disse ainda que se tenta criminalizar a advocacia. A banca que tem o presidenciável como sócio recebeu R$500 mil da contábil Correia pelo serviço de assessoria jurídica, segundo uma nota fiscal emitida em abril do ano passado. Lembrando aí que, segundo informações do jornal O Globo, a empresa de contabilidade, por sua vez, tem somente um sócio, o empresário Rogério Lourenço Novo, que é diretor da consultoria de gestão empresarial Copenhagen. Documentos da Receita, que foram obtidos pela CPI do crime organizado mostraram que o Master repassou mais de R$57 milhões para essa consultoria em um ano. O escritório de Flávio Bolsonaro também emitiu duas notas fiscais totalizando R$1 milhão para Copenhagen em 7 de abril do ano passado, mas elas acabaram sendo canceladas. E segundo o senador, a contratação nem chegou a ser efetivada. A gente já traz aqui a sonora do Flávio Bolsonaro negando nas redes sociais que tenha qualquer erro, qualquer irregularidade nessas notas fiscais.
2: E hoje o Metrópolis faz uma matéria criminosa querendo marginalizar a advocacia. Eu fiz um trabalho para uma empresa, fui contratado para isso, prestei serviços advocatícios, tudo certo. Relação completamente legal e privada. E em outra oportunidade, eu não aceitei trabalhar para esta empresa chamada Copenhagen, que supostamente é usada por Vorkaro, foi usada por Vorkaro para fazer pagamentos para algumas pessoas. Não foi o meu caso. Eu estou tendo que explicar por que eu não recebi o dinheiro desta empresa, porque eu não quis trabalhar como advogado para elas. Cancelei duas notas fiscais.
1: O Portal Metrópolis, o empresário Rogério Lourenço também disse que utilizou a consultoria para contratar o escritório de Flávio para prestar serviços aos clientes da empresa de contabilidade. Com vocês.
0: Obrigada, Samantha Klein, pelas informações. E no decorrer aí desses meses vieram à tona uma série de pagamentos e contratos realizados entre o Banco Master e figuras públicas, como por exemplo, o ex-presidente da República Michel Temer, ex-ministro da Fazenda e ex-presidente do Banco Central Henrique Meirelles, ex-ministro também da Fazenda Guido Mantega, o ex-ministro aposentado do STF, que também foi ministro da Justiça Ricardo Lewandowski, que também com Fábio Weingarten, que foi chefe da Secretaria de Comunicação Social da presidência no governo Bolsonaro, ACM Neto, ex-prefeito de Salvador, e também o contrato com o escritório de advocacia de Viviane Barros de Moraes, que é mulher do ministro do STF, Alexandre de Moraes. Você fica agora com o noticiário da sua região.

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0: Se 2024 foi o pior ano da série histórica da Amazônia, com 15,8 milhões de hectares queimados, em 2025 veio a redenção. No ano passado, o bioma queimou 3,1 milhões de hectares, sendo esta a menor área devastada pelo fogo em 41 anos. Os dados fazem parte de um mapeamento realizado desde 1985, que mede o total da área que sofreu com o fogo. Um dos fatores que ajudam a explicar por que, depois de um ano em que a floresta queimou muito, tivemos um ano em que a situação praticamente esteve sob controle, é o clima. Em 2023 e 24, a Amazônia sofreu com secas históricas. E em 2025, houve a volta da chuva com intensidade. Mas para o pesquisador do IPAN, na rede Map Biomas, Felipe Martenechen, essa não é a única razão para a melhora no cenário.
1: A gente veio de uma seca forte de 2023 e 2024. Agora em 2025, a gente teve o retorno das chuvas. Então 2025 foi um ambiente mais úmido, as chuvas elas retornaram com maior intensidade, e isso também favorece com que as queimadas acabam se reduzindo. E a gente também teve uma sequência de anos aí de queda de desmatamento, isso também, desmatamento e fogo também relacionados sobre a dinâmica aí de uso do solo, de queimadas aqui dentro da Amazônia. E a gente também teve uma reestruturação sobre governança e fiscalização na Amazônia. Então a gente teve novos protocolos de incêndio, enfim, investimento em montagem de combate.
0: O pesquisador lembra que o fenômeno climático El Niño deve provocar estiagem severa novamente na região este ano e que isso vai impor um novo desafio ao controle das queimadas.
1: A gente tem a iminência de El Niño forte agora para esse ano, então é justamente fundamental que a gente continue investindo nessas partes de investimentos institucionais, justamente no combate ao manejo integral, combate dessas áreas, desses incêndios, e que a gente sabe que quando El Niño chegar, a vegetação vai ficar mais seca, e isso acaba fazendo com que ela fique mais propensa ao fogo se espalhar. Então é fundamental que a gente esteja preparado para esses momentos, já saiba como agir.
0: De Brasília, Wellington Lopes para a CBN Amazônia.
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5: quarta-feira, 22 de julho de 2026. O governo federal anunciou um socorro de 18 bilhões de reais para empresas brasileiras afetadas pelo tarifaço dos Estados Unidos. A medida oferece linhas de crédito com juros subsidiados. A ação vai apoiar setores estratégicos e exportadores prejudicados, incluindo madeira, móveis e produtos cerâmicos. O plano, que integra o Brasil Soberano 3, vai destinar 13 bilhões de reais do Tesouro e 5 bilhões de reais do BNDES. O governo federal prorrogou para janeiro de 2027 a exigência de pessoas físicas e produtores rurais possuírem o CNPJ técnico. A nova atribuição é uma inscrição vinculada ao CPF de indivíduos que serão contribuintes dos impostos sobre consumo. O registro não implica na criação de uma empresa, nem converte uma pessoa física em pessoa jurídica. O objetivo é reconhecer esses contribuintes nos sistemas da Receita Federal e do Comitê Gestor do Imposto sobre Bens e Serviços. O presidente dos Estados Unidos, Donald Trump, aprovou um acordo com a Arábia Saudita que pode permitir ao país do Oriente Médio enriquecer urânio para o programa nuclear civil. Com duração de 30 anos, a parceria prevê a participação de empresas norte-americanas no desenvolvimento da iniciativa. O acordo ainda precisa ser submetido ao Congresso americano. Horário de Brasília, 7h34.
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6: Bom, se nosso CBN está de volta, voltamos a Brasília com Igor Cardim, que tem agora as falas do presidente Lula sobre o tarifaço, começou a valer hoje, tarifaço imposto ao Brasil pelos Estados Unidos, e hoje também o governo anunciou um socorro aos setores afetados. Oi, Igor.
7: Débora, durante a cerimônia de anúncio de medidas do governo federal, a resposta ao tarifaço de 25% imposto pelos Estados Unidos contra os produtos brasileiros, o presidente Lula disse que acredita que o Brasil pode buscar novos parceiros comerciais e até sair fortalecido desta crise. O presidente disse que há males que vêm para o bem.
8: Há males que vêm para o bem. Na política, costuma-se dizer, toda vez que aparece uma crise, seja no campo da política, da economia ou na saúde, a sociedade sempre encontra um jeito de sair mais forte. Ninguém, mesmo a decisão abrupta do governo americano de achar que fazendo a taxação que ele fez, sem comunicar ninguém, sem conversar com ninguém, que o mundo ia ruir. O que está acontecendo no mundo? As pessoas estão aprendendo a se mexer. As pessoas estão aprendendo a conversar com outras pessoas que pareciam que eles não sabiam conversar.
7: O presidente Lula disse que o tarifaço pode servir, inclusive, para que o governo amplie, então, esses mercados, não só como uma medida, com essas medidas ali de tentar reparar o efeito do tarifaço nos mercados, mas também de ampliar e até ampliar os investimentos brasileiros. Ele disse que está conversando com países para ganhar mais do que o Brasil estava ganhando, e também que está procurando uma saída. Diz que o Brasil é grande, respeitado, tem credibilidade conquistada no mercado internacional e que ninguém vai ganhar do Brasil mentindo. Débora.
6: Obrigada pelas informações, Igor Cardim.
5: Débora, a gente tem repercussão agora daquela fala de ontem do senador Flávio Bolsonaro a respeito das urnas eletrônicas com outros presidenciáveis. Eles comentaram esse assunto hoje, o Pedro Popolin nos conta. Oi, Pedro, boa noite.
9: Oi, Carol, oi, Débora, boa noite para vocês e para todos que nos acompanham. É isso aí, o pré-candidato do Partido Novo à presidência, Romeu Zema, evitou criticar o adversário Flávio Bolsonaro, do PL, por essas declarações recentes, com críticas às urnas eletrônicas. Em um evento com embaixadores nesta terça, a gente relembra, Flávio repetiu uma mentira contada pelo pai, o ex-presidente Jair Bolsonaro, dizendo que máquinas de uma empresa venezuelana denunciada pelos Estados Unidos foram usadas em eleições brasileiras. As declarações do senador foram baseadas em informações falsas já desmentidas pela Justiça Eleitoral em 2022. As falas foram condenadas pelos outros dois representantes da direita na disputa presidencial. O pré-candidato do PSD, Ronaldo Caiado, disse que Flávio Bolsonaro poderia ter usado o evento com embaixadores para buscar atrair investimentos para o país, mas preferiu falar das urnas eletrônicas. Já Renan Santos, do Missão, classificou as declarações como uma vergonha internacional, além de elogiar as urnas brasileiras pela agilidade no momento das apurações. Agora, questionado nesta quarta-feira diretamente sobre o assunto, Zema sequer citou o nome de Flávio e afirmou que confia nas urnas eletrônicas. Ele ponderou, contudo, ser favorável ao voto impresso. Eu separei um trechinho, vamos ouvir.
10: Tudo que puder ser feito para melhorar a confiabilidade é bom, principalmente comprovante escrito. Mas eu fui eleito, reeleito pela urna eletrônica e considero o sistema confiável. É até uma amostra de votos impressos, de urnas impressas, para confirmar o digital com o impresso.
9: Ao participar desse evento com mulheres empresárias em São Paulo nesta quarta, Romeu Zema voltou também a falar sobre a cogitação em torno de uma composição de chapa com a ex-primeira-dama Michele Bolsonaro. O pré-candidato destacou que, apesar de ter declarado recentemente que seria possível ter Michele como vice, ele nunca falou sobre ela com ela sobre o assunto e que não pretende fazê-lo. Em meio a essa indefinição sobre o posto de vice, Zema ainda declarou que a questão continua incerta e que continua negociando com outros partidos para a composição. Ele não descartou uma possível aliança, por exemplo, com Republicanos, e ainda citou nomes do próprio Partido Novo que estão sendo avaliados para o cargo. Entre esses nomes estão do deputado federal Thiago Mitrô e o do ex-presidenciável Felipe Dávila, Débora e Carol.
5: Obrigada, Pedro.
6: Em Brasília, João Rosa tem mais informações ainda sobre os dados falsos sobre as urnas. Oi, João.
11: Oi, Débora. A Federação Brasil da Esperança, formada por PT, PV e PCdoB, acionou o Tribunal Superior Eleitoral contra o senador e pré-candidato à presidência da República, Flávio Bolsonaro, por suposta divulgação de informações falsas sobre o sistema eletrônico de votação. A ação foi protocolada hoje e também tem como alvos o ex-deputado Eduardo Bolsonaro, o deputado Gustavo Gayer e a deputada Júlia Zanatta. Segundo a Federação, os quatro divulgaram informações falsas sobre as urnas eletrônicas e o sistema eleitoral brasileiro. Os partidos pedem que cada um seja condenado ao pagamento de multa de R$30 mil e que o TSE determine a remoção imediata de publicações nas redes sociais de Eduardo Bolsonaro, Gustavo Gayer e Júlia Zanatta. A ação também solicita que eles sejam proibidos de voltar a divulgar esse tipo de conteúdo. O principal alvo da representação são as declarações feitas por Flávio durante uma reunião com embaixadores estrangeiros que foi realizada na terça-feira aqui em Brasília. No encontro, o senador afirmou que as urnas eletrônicas brasileiras teriam a mesma origem das produzidas pelas empresas venezuelanas Smartmatic, citando um relatório da CIA para sustentar a declaração. No entanto, o Tribunal Superior Eleitoral já esclareceu desde 2020 que as urnas eletrônicas utilizadas nas eleições brasileiras não são fornecidas pela empresa venezuelana. Eu volto com vocês.
6: Obrigada pelas informações, João Rosa de Brasília. Você fica agora com o noticiário da sua região.

0: Santos entrou em campo nesta terça-feira pelos playoffs da Copa Sul-Americana. O confronto de ida contra a UCV, Universidade Central da Venezuela, foi em Valência e terminou com vitória brasileira por 4-1. O Peixe abriu o placar no primeiro tempo com Gabriel Bontempo, mas na etapa final foi às redes com Gabriel Menino, Tassiano e Rony. Maicon Ruiz diminuiu o prejuízo, que já era grande. Na próxima semana, as equipes se enfrentam novamente, só que na Baixada Santista. Mesmo com a vantagem, Cuca pediu pés no chão.
1: A gente busca agora uma afirmação maior na competição. A gente tem que ter cuidados com o elenco que a gente tem, em todos os sentidos, para cuidar das três competições que nós temos. E a gente sai bastante feliz com uma vitória, um jogo bem jogado. Algumas coisas poderiam ter sido um pouquinho melhores feitas, mas o importante de tudo é que sai daqui com uma goleada e encaminha bem a classificação para o segundo jogo.
0: O São Paulo recebeu uma punição da FIFA e está temporariamente proibido de registrar novos jogadores. A sanção aconteceu por causa do atraso no pagamento de uma parcela da contratação de Marcos Antônio, adquirido junto à Lazio da Itália. O valor da dívida é de aproximadamente 1 milhão e 50 mil euros, cerca de 6 milhões de reais. Apesar do transfer ban, Newton, Aurélio Buta e Vitor Sá já estão regularizados e podem atuar. O atacante de 32 anos foi apresentado nesta terça e assinou o contrato até 2029 com a camisa 27. O Palmeiras atualizou a situação de dois jogadores do elenco. O lateral direito Agustin Jay sofreu uma entorse no tornozelo direito, mas os exames descartaram a necessidade de cirurgia. O atleta já iniciou o tratamento com o núcleo de saúde e performance. Felipe Anderson, por sua vez, apresentou um edema na coxa esquerda, mas treinou normalmente no gramado nesta terça-feira, acompanhado pelo departamento médico. Fora de campo, o zagueiro Naves foi anunciado pelo Necaxa, do México, em um negócio de 3 milhões de dólares, com o Palmeiras mantendo 25% dos direitos econômicos. O Corinthians sofreu uma nova punição da FIFA e está novamente impedido de contratar e registrar jogadores. O clube foi notificado por causa de uma dívida com o Midland, da Dinamarca, referente à contratação do volante Charles em 2024. O Timão ainda precisa quitar cerca de 6 milhões de reais, valor correspondente à última parcela do negócio. Além disso, o acordo entre os clubes prevê uma multa de 200 mil euros em caso de atraso no pagamento. De São Paulo, Bruno Faria.
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0: sobre o nome do novo hatch compacto da Fiat.
1: Oi pessoal, muito boa noite a todos. Hoje eu quero contar aqui as novidades da Fiat. Na verdade é uma novidade, mas que é bem importante e que inclusive mexe com o catálogo atual da montadora aqui no mercado brasileiro. Porque a Fiat está se preparando para lançar o Argo X. É um hatch compacto que chega ao mercado ainda em 2026. Ele é aquele carro derivado do europeu chamado Grande Panda. E agora a gente tem duas novidades importantes já mostrando a expectativa pela chegada dele por aqui. As duas informações sobre eles são, primeiro, o nome, que ainda não tinha sido confirmado como Argo X e agora está de fato confirmado. E também a informação de que esse carro não substitui o Argo que é vendido atualmente. Vou explicar isso tudo. Porque, basicamente, a escolha por esse nome e essa estratégia de manter os dois carros em linha foram confirmados pelo presidente da Stellantis para a América do Sul, o Erlander Zola. E, resumidamente, dá para dizer que essas duas decisões mostram uma tentativa da Fiat de reforçar a solidez da marca nesse mercado em meio à chegada de tantas novas montadoras chinesas por aqui. Então, a aposta da Fiat é nessa tradição, nessa confiança de marca. Por quê? Falando do nome especificamente, estavam em jogo basicamente três opções: Argo, Uno e Panda, já que, como eu disse, Grande Panda é o nome desse carro especificamente lá na Europa. E Argo, claramente, é a jogada mais garantida. Mostra um histórico de marca, joga num lugar seguro, sem arriscar, por outro lado, uma marca forte como é a marca Uno. Por outro lado, Panda, evidentemente, seria a jogada mais ousada e, por enquanto, foi descartada. A outra opção, que é de manter o Argo X em linha, ao mesmo tempo em que vende também o Argo atual, mostra o seguinte: o Zola explicou que uma pesquisa recente da Fiat com os consumidores indicou que um dos temores dos consumidores é o de que a Fiat mata muito rapidamente os carros aqui no mercado brasileiro. Para um consumidor como o brasileiro, que fica muitos anos com o mesmo carro na garagem e que principalmente se preocupa com o valor de revenda, isso pode representar um risco maior de desvalorização do carro. Afinal, por quanto tempo Argo e Argo X vão conviver nas lojas? Isso não está definido e vai depender das vendas. Se o consumidor brasileiro continuar comprando o Argo como um carro de entrada, um carro mais básico, ao mesmo tempo em que um consumidor que gasta um pouco mais estiver escolhendo o Argo X, eles vão mantendo os dois em linha. Mas, se o consumidor migrar de vez para o Argo X e começar a escantear o Argo, eles podem começar a tirar o carro mais antigo de linha nos próximos anos. O ouvinte mais atento já percebeu que essa não é uma estratégia inovadora da Fiat, né? A Fiat já fez a mesma coisa com o Uno e o novo Uno, além do Palio e do novo Palio. Até porque vale a pena financeiramente falando. É como se o investimento feito pelo modelo mais antigo, nesse caso agora o Argo, já tivesse sido pago. Então os carros que forem vendidos daqui para frente representam só lucro. Claro que não é só lucro. Eu estou exagerando aqui só para ficar um pouco mais claro. Enquanto um modelo novo, como o Argo X, ele sim depende de vendas mais altas para compensar todo o investimento que foi feito para essa atualização. Então, no final das contas, vale a pena deixar um carro que já está sendo produzido ainda em linha enquanto o consumidor estiver comprando. Qual é a ressalva que eu faço nesta estratégia comparando com o que a Fiat já fez nos anos anteriores com o Uno e com o Palio? A diferença é que agora, além do Argo, que vai ser mantido em linha com o Argo X, a Fiat vai continuar também com o Mobi. O Mobi é o verdadeiro carro de entrada da marca. Como é que o consumidor vai escolher, vai se dividir entre o Mobi, que é um carro bem mais compacto, e o Argo, que é um carro que, ainda que esteja mais defasado do que o Argo X, é um carro que ainda tem, por exemplo, mais espaço interno do que o Mobi. Ou seja, sinal amarelo para o Mobi, que pode acabar sendo de vez escanteado pelo consumidor nos próximos anos. Ou seja, mais do que olhar o comportamento do consumidor entre Argo e Argo X, eu suspeitaria que a Fiat vai estar de olho é o que o consumidor de entrada vai escolher, Mobi ou Argo, o Argo atual, não o Argo X. E aí vão fazer essa definição, se os três modelos seguem em linha ou se eventualmente o Mobi dá adeus para ficar em linha apenas o Argo e o Argo X. O Argo X vai ser lançado nos próximos meses e eu trago aqui as novidades assim que elas forem divulgadas. Por hoje é isso, pessoal, até mais.
0: Você fica agora com o noticiário local.

0: conformidade com as regras da Justiça Eleitoral é um dos passos mais importantes para garantir a validade de uma candidatura. Para atualizar e capacitar quem atua nos bastidores das campanhas, o Conselho Regional de Contabilidade do Amazonas e o Tribunal Regional Eleitoral do Amazonas reuniram especialistas nesta quarta-feira no auditório do Tribunal. O seminário abordou desde o treinamento prático sobre a movimentação financeira de campanhas até o ciclo completo de contas eleitorais. Para o setor contábil, a contabilidade eleitoral deixou de ser um mero detalhe burocrático e virou peça estratégica para evitar desaprovações e até cassações. O presidente do Conselho Regional de Contabilidade do Amazonas, André Caria, destaca que a atenção precisa ser redobrada por causa dos novos sistemas de fiscalização em tempo real.
1: Principalmente seguir as normas, a nova legislação, as atualizações e o sistema que o TSE implantou, que é um novo sistema de tempo real, onde a prestação de conta é realizada simultaneamente com todas as informações, tanto quanto a arrecadação quanto as despesas da campanha.
0: Mas, afinal, onde é que as campanhas costumam falhar? Ao contrário do que muitos pensam, o problema raramente está no trabalho técnico do contador, mas sim na falta de provas dos gastos que o próprio pré-candidato entrega a ele. O palestrante do evento e servidor do Tribunal Regional Eleitoral do Amazonas, José Mário Gomes, alerta que a comprovação correta com documentos idôneos e resposta rápida a eventuais cobranças da Justiça são o segredo para evitar a reprovação.
2: O grande problema da prestação de contas é comprovação de receitas e gastos. Eu acho que esse é o grande problema, entendeu? Então, instruir o processo com documentação idônea, sabe? Dentro das regras e responder às diligências prontamente, de forma clara, objetiva, eu acho que diminui consideravelmente as falhas e às vezes leva uma prestação de contas de inicialmente entendimento por desaprovação para uma aprovação com ressalva, por exemplo. Ou até mesmo uma aprovação, né? Dependendo da resposta às diligências, né?
0: O Seminário Regional de Contabilidade Eleitoral ocorre simultaneamente nos 26 estados e no Distrito Federal. As atividades continuam na parte da tarde, com a palestra sobre diligências da prestação de contas e esclarecimento de dúvidas dos participantes. Luiz Kawasaki para a CBN Amazônia.
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1: Autonomia do Banco Central foi o segundo assunto da série Debates para o Brasil, apresentada pelo Jornal da CBN. O objetivo é auxiliar o brasileiro a pensar sobre temas relevantes no cenário político durante o ano eleitoral. O professor Luiz Gonzaga Beluso, do Instituto de Economia da Universidade Estadual de Campinas, afirmou que o Banco Central deve ser responsável pela política monetária, mas sem separar da fiscal. Ele destacou, no entanto, que a independência do órgão não está a salvo numa economia com abertura financeira.
2: Porque os sistemas monetários, eles não são exclusivamente nacionais. E aí, a importância é da arbitragem, para falar de juros, arbitragem entre taxas de juros. Então, o que eu estou querendo apontar é que a complexidade dessa forma de operação do Banco Central, ela tem que ser considerada, não pode ser afastada.
1: Já o ex-presidente do Banco Central, Armínio Fraga, disse que a ideia da autonomia está relacionada com a tentativa de suavizar os ciclos econômicos, tendo uma visão de longo prazo, para não ter que se submeter às pressões do dia a dia.
3: Sempre na noção clara de que não é uma independência para o Banco Central fazer o que der na telha. É para ele cumprir a determinação que é feita por um governo eleito, e que tem, portanto, o direito de fazer isso, a obrigação de fazer isso.
1: A série 50 Debates para o Brasil será exibida até a semana que antecede o primeiro turno das eleições. As discussões completas estão disponíveis no site da CBN.
4: E assim a gente se despede do nosso ouvinte por hoje. Beijo, Carol, até amanhã.
1: Tchau, Débora, boa noite para você e para os ouvintes. Até amanhã.
4: Produção do Ponto Final CBN foi de Wender Starles. Trabalhos técnicos, Daniel Mesquita e Henrique Dias. Muito obrigada pela companhia. Tenha uma ótima noite. Voltamos amanhã a partir das 5. Esperamos você. Até lá.

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Quarta-feira, 22 de julho de 2026. O presidente nacional do PT, Edinho Silva, afirmou que o partido avalia medidas judiciais depois de o pré-candidato à presidência pelo PL, Flávio Bolsonaro, repetir uma notícia falsa contada pelo pai e atacar as urnas eletrônicas diante de uma plateia de representantes de mais de 40 países. O senador afirmou que máquinas de uma empresa venezuelana denunciada pelos Estados Unidos foram usadas em eleições brasileiras. O PT acionou o TSE a respeito desse assunto. O presidente da Câmara Municipal de Vitória, Anderson Góes, do Republicanos, proferiu xingamentos com o microfone ligado ao encerrar a sessão na casa. As declarações foram feitas na presença de outros parlamentares, funcionários e também público nas galerias e foram registradas na transmissão oficial da Câmara no YouTube. Na sessão de hoje, Anderson Góes pediu desculpas pelo

Meu Deus do céu, olha a preocupação do torcedor vascaíno, hein, gente? Mais uma vez a possibilidade de um rebaixamento. O time do Vasco voltou, tá voltando também o Independente Medellín. Quem é que tá voltando agora?

0: horas, 4 minutos.
1: Vai
0: rolar a bola no segundo tempo. Autoriza o árbitro, tá um em Medellín.
2: Vasco, Independiente Medellín.
0: O time do Vasco vai tentando empatar o jogo. O Vasco que precisa de um resultado positivo para o jogo da volta ser mais tranquilo. E já vai tentando a jogada pelo lado direito. Cuiabano descolou, cruzamento, desvio contra! Solta o grito!

0: lado, direito, esquerdo, com o cuiabano, foi o Varela número 5, se atirou na bola depois do cruzamento do cuiabano e mandou a bola contra o próprio patrimônio, estufando a rede do Independente Medellín. Varela faz a festa da galera Cruz Maltina na marca de 1 minuto desse segundo tempo. Varela contra, bota seu nome nessa história e mexe, mexe com a galera Cruz Maltina, norte e sul desse país, mexe também com o placar do Futebol Globo CBN, que agora diz
1: Vasco
0: 1, Varela contra
1: Independiente Medellín,
0: também 1, Montaño. Se o gol do Independente foi no último lance do primeiro tempo, o Vasco empata no primeiro lance do segundo. Lari Menegatti.
2: Pro torcedor vascaíno, abriu esse segundo tempo com chave de ouro. Muito bem a jogada construída pelo Vasco pelo lado esquerdo com o Andrés Gomes para achar o cuiabano próximo à entrada da grande área. Ele queria acionar o camisa 20, o Brenner, mas quem estava na marcação era o Varela, que de carrinho foi tentar tirar a bola, colocá-la para a linha de fundo e empurrou para o fundo das redes. O Schalke não conseguiu chegar nessa bola e contra o zagueiro Joaquim Varela coloca o gol de empate da equipe vascaína. Se a preocupação era chegar no segundo tempo, buscar virar o jogo, correr atrás do resultado, o Varela deu conta do recado e já igualou o placar no Atanásio Girardot. Tá tudo igual, 1-1.
0: Não poderia começar melhor esse segundo tempo a equipe do Vasco, até por uma questão de dar confiança e dar moral, e vai tirar a moral da defesa, porque o zagueiro fez um gol contra clássico, Michele Silva.
3: É, e tava pressionado ali, né? O Brenner tava chegando bem ali na área, como trouxe o detalhe da Lari, e a importância desse gol é a seguinte, né? O recado que fica desse gol é o seguinte: a fase tá ruim, a confiança tá lá embaixo, você tá enfrentando um adversário um pouco mais frágil, mas você tá tentando buscar esse resultado, você até tem mais posse de bola, não tá tão inspirado,

0: Mas se tem algo que não pode faltar é dedicação e, principalmente, acreditar na jogada. O acreditar na jogada é um fator, às vezes, pouco considerado, pouco falado, mas muito importante no futebol. E nesse lance foi basicamente isso. O cruzamento do cuiabano, ele não tinha tanta possibilidade assim de chegar ao Brenner, e o Brenner conseguindo uma condição boa ali de finalização. Ele não tinha tanta possibilidade de finalizar essa bola. Mas só o fato de ele tentar atacar a bola já foi o suficiente para o zagueiro adversário se desesperar e mandar contra o próprio gol, fazendo esse gol contra que iguala tudo, importantíssimo para o Vasco nesse segundo tempo.
1: Importante, muito importante. O Vasco agora tem um contra-ataque bom, hein? É com o Brenner, ele tá livre. É isso que é o problema. Olha a bola do lado canhoto com o Andrés Gomes. Andrés Gomes invadiu a área, se enrolou com a bola, o corte foi feito. A bola vai ficando com o cuiabano. Cuiabano gira pra cima na marcação, ainda ele. Olha a bola do lado canhoto, entrega ali a jogada. É com o Barros. Barros rolou no Thiago Mendes, voltou lá do lado canhoto. A tentativa do cruzamento na boca do gol, tira a zaga de qualquer jeito. A bola vai ficando com o time do Vasco da Gama lá no campo defensivo, com o Robert Renan. Sai jogando, levanta cabeça, bota a bola no terreno, tenta trazer o time do Vasco à frente, entrega a jogada com o Cuesta. O Cuesta rola, o Pumita tá espetado como se fosse um atacante ali pelo lado direito, e as jogadas, beleza, o Pumita tá ali avançando, só que as jogadas, tanto do gol quanto do Independente, como de um lance perigoso ainda há pouco, logo depois do gol do Vasco, estão sendo nas costas justamente do Pumita, Michele.
0: É, mas nas costas de muita gente do Vasco, porque tem muita distância entre as linhas de marcação. O Vasco é um time que vai para pressionar alto, mas ele não pressiona de fato, né? Não faz, ele não sobe em bloco, não tem uma compactação, uma aproximação desses jogadores para eles fazerem tudo juntos, né? Atacarem juntos, defenderem juntos. É um começo de trabalho ainda, sendo que o Vasco, ele precisa ter muitos degraus ainda para subir. Ele tem um caminho muito longo ainda a percorrer. Então, quando ele pressiona alto, ele deixa o adversário ainda com conforto com a bola. O adversário muitas vezes consegue conectar esses passes mais longos e mais distantes, e o Vasco quase sempre está muito exposto. Estabilizar o setor defensivo, Carlos, é fundamental para o Vasco ficar na Série A do Campeonato Brasileiro. Hoje a competição é outra, mas se tem algo importante para o Vasco nesse segundo semestre, é estabilizar essa defesa.
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1: Lembrando para você que quem passar enfrenta a equipe do Olímpia, que enfrentou o Vasco justamente na fase de grupo. Para você que não sabe, fica sabendo agora. O Vasco vai enfrentar, se passar, vai pegar o Olímpia na próxima fase, na fase de oitavas de final da Copa Sul-Americana. Vem descendo a equipe do Independente, com o jogador ali que era o Mantilha. Rola a bola do lado direito com Sneider Mena. Volta a bola mais atrás ali de novo no Mantilha. Mantilha vai avançando, vem ali o Didier Moreno receber a bola no meio dos dois zagueiros, agora com ele, no círculo central. Bola do lado canhoto com Varela, ultrapassando a divisória do gramado. Ele volta de novo no Didier Moreno. Didier Moreno. Rola a bola lá do lado direito. A jogada é com Martegani. Martegani domina, passa pé em cima da bola, ainda ele. Gira pra cima na marcação. Passou pelo primeiro, passou pelo segundo. Ainda ele dominou com a perna canhota. Entregou a jogada aí no Loboa. Loboa errou o passe, o corte foi feito. Mas o juiz parou e tá marcando o que, Lari?
3: Parece que ele marcou uma falta do Cuiabano na descida da equipe do Independiente Medellín pelo lado direito. O Martegani estava ali tentando, né, tirar da marcação do Vasco, e o Cuiabano deixou o braço direito em cima do camisa 21, que não conseguiu dar continuidade na jogada. Por isso, Piero Maza apitou a falta para o Independiente Medellín.
1: Bom, vai ter a cobrança de falta. Você achou falta, Michele Silva? Com todo respeito, eu não achei absolutamente nada.
0: É, também não achei falta, não. É. Mas o árbitro estava bem posicionado e marcou, né? O Vasco, uma postura diferente depois do gol de empate, hein? Se defende muito mais, tá posicionado ali com as duas linhas de quatro, no 4-4-2, se defendendo, deixando a bola pro adversário.
1: A tentativa do chute, a bola do Córdoba, o corte foi feito e ganhou um escanteio. É escanteio a favor da equipe do Independente Medellín cobrar lá do lado direito. É o Córdoba que vai pra cobrança. Camisa número 70. Vai pra cobrança, escanteio lá pelo lado direito. 7 minutinhos, quase 8 desse segundo tempo. 1-1 é o placar em Medellín. Vai pra cobrança o Córdoba. Ele demora um pouquinho. Os jogadores do Vasco ali fazem ali a marcação. Sobem ali os zagueiros da equipe do Independente Medellín. Vai fazer a cobrança curtinha. Tem um jogador ali do lado dele. Ou vai cobrar dentro da área. Levantamento, a bola vem na boca do gol. Tira o Barros de qualquer jeito. A bola vai ficando com o time do Independente Medellín. A jogada ali com o Gian Mena, que volta a jogada mais atrás ali no Schalke. Quase deu a bola no pé do Adson. O Adson foi pressionar, quase tira a bola do goleiro. A bola vai ficando com o Gian Mena. Gian Mena rola a bola no meio com o Didier Moreno. Ele do círculo central com a perna direita. Boa inversão de bola do lado direito com o Sneijder Mena. Família Mena em festa. Ainda ele volta a bola mais atrás ali. Trabalha no Loboa. Loboa no meio de campo. Levanta a cabeça, bota a bola no gramado. Trabalha no círculo central com o Didier Moreno. Abre ela do lado canhoto. De novo com o Gian Mena. O lateral canhoto vem dominando a jogada. Trabalha com o Montanho. Fez a tabela. Volta a bola pra ele ali. Ele volta mais atrás ali no Varela, que fez o gol contra a favor da equipe do Vasco. A bola vai ficando com o Mantilla. Mantilla domina. Levanta a cabeça, bota a bola no terreno. Ainda ele. Volta a jogada mais atrás ali no Schalke. Schalke, goleirão ali da equipe do Independente Medellín, está jogando pelo meio. A jogada com o Martegani com muita liberdade. De novo pelo lado canhoto. Deu a bola no Montanho. O Mita Rodrigues já na marcação. Ainda o Montanho puxou a perna direita. Bateu pro gol. Se atira nela ali o Cuesta. E a bola vai pela linha de fundo. Michele faltou aqui pro lado do jogador do Vasco. O que houve, Michele?
0: Não, é só porque o lance ele ilustrou muito bem o que eu venho falando a respeito do Vasco, né? 4 jogadores ali para pressionar alto. E o goleiro do Independente Medellín consegue encontrar o jogador do Independente Medellín no meio campo, Martegani, com liberdade para girar e passar para um jogador de ataque. Então, o Vasco tinha 4 jogadores posicionados para fazer uma marcação alta, e de todos os jogadores em campo do time do Vasco, o mais próximo de tirar a bola foi o zagueiro, dentro da grande área defendida pelo Vasco. Aí a falta de combate que eu falei anteriormente.
1: Córdoba levantou a bola no meio da área, tranquilão. Léo Jardim é dele, ninguém tira. Posse de bola para a equipe do Vasco da Gama. Fique ligado, não se atrase. 8 horas 14 minutos. Muito boa noite. É hora de você ficar com o Vida no Tempo, outro no placar.

0: Playoff nas oitavas de final. Estádio Atanásio Girardot em Medellín. E o placar do Futebol Globo CBN, eu falo pra você, ó.
1: Vasco.
0: Um Varela contra
1: Independiente Medellín.
0: Também um Montanho.
2: Central.
3: No Couto Pereira, 43 do primeiro tempo. 2 Palmeiras, 0 Coritiba.
4: Carlos Alexandre.
0: E aí, tá animado?
5: É, se
0: ligado
5: tá
0: aqui
5: animado, né?
0: Na Rádio Globo e também na CBN, 98,1 FM, 92,5 FM e toda a rede de afiliadas da CBN em todo o Brasil. Você manda a sua mensagem, manda o seu alô. Quer falar com a gente? DDD 21 97099 88. Você manda o seu alô que tá aqui o nosso João Aquino pra pegar todas as mensagens que vocês mandam pra gente. Manda o seu alô, torcedor do Vasco, seu desabafo. Teve um torcedor do Vasco, ainda há pouco participou no intervalo, que falou assim: não, o Vasco só precisa de um zagueiro, de um meio, de um atacante. Pouca coisa precisa do Vasco, né?
6: É, mas assim, é normal, né? Que o Vasco também contratou muito no começo da temporada e esses nomes não têm dado boas respostas, né? O Brenner, por exemplo, acho que é o principal nesse sentido, né? É impressionante como ele não consegue se impor, ele não consegue participar bem do jogo, né? Até tá saindo da área para fazer uma tabela, mas é impressionante. Ele não consegue ter uma participação mais ativa e principalmente uma participação que consiga levar o Vasco a lances de perigo no ataque. O Brenner, ele é praticamente inofensivo no ataque do Vasco. Isso machuca, incomoda muito o torcedor e aí com certa razão.
0: Bom, e vai ter um cartão amarelo ali, me parece, pro Barros, é. O Barros levou um cartãozinho amarelo. Fala, Laria.
7: É, tomou o cartão amarelo agora o camisa 88 do Vasco, mas ia acrescentar que logo mais teremos alterações. Camisa 18, Marino Rinestrosa, e o 10, Johan Rojas, estão prontos para entrar em campo.
6: Tendência de saída do Adson pelo lado direito para a entrada do Marino, quase sempre entra pela ponta direita do Vasco, e o Nuno Moreira deve sair para entrar o Rojas, que conhece muito bem o Independiente Medellín, inclusive comemorou que o Independiente Medellín, seria o adversário do Vasco nesse playoffs, já que ele torce para o Atlético Nacional. Nunca jogou lá, mas é torcedor do Atlético Nacional, tem a rivalidade, então o Rojas, ele vem para fazer essa função também que estava fazendo. A tendência, né, é de que ele venha para a vaga do Nuno Moreira para ser o meio armador do Vasco.
0: É, então o Rojas daqui a pouquinho com a número 10, o Marino Inestrosa também com a número 18, entrando na equipe do Vasco, que empatou no primeiro lance do jogo e é do primeiro do segundo tempo e agora vai tentando a virada. As alterações, Lari.
7: Vamos lá, o primeiro que tá saindo é o camisa 28, Adson. 28, Adson saindo pra entrada do camisa 18, Marino Rinestrosa, e o outro 17, Nuno Moreira. No lugar vem o camisa 10, Johan Rojas.
0: Gabaritou, Michele.
6: É.
0: É, tá bom.
6: Quem sabe, sabe.
0: Quem sabe, faz ao vivo essa fera aí, meu. Ah.
6: Não, só não soube reagir mesmo ao que você falou, mas obrigado, eu acho.
0: É, não era, era um
6: obrigado,
0: elogio.
6: Era só um era obrigado.
0: Aqui no Rio, quando a gente fala, gabaritou, é porque...
6: Ah, não, perfeito, eu sei que é isso, mas enfim.
0: Enfim, é isso.
6: É um negócio que eu trato mais na terapia, que é lidar com elogio. Mas é isso. Posicionamento em campo, o Rojas já está posicionado ali, veste a 10, joga inclusive como um 10, né, para ser o meio armador do time do Vasco. É um jogador que tenta sempre participar muito. Eu vejo muito potencial no Rojas, acho que ele pode sim ajudar o Vasco, mas é aquilo, né? O Vasco nem sempre é um terreno para desenvolvimento de jogadores, porque, por exemplo, nesse momento enfrenta uma crise e aí fica muito mais difícil você testar, você ser mais criativo, você arriscar algumas jogadas, mas o Rojas deve armar mais as jogadas do Vasco e o Marino Inestrosa vai tentar ser um pouco mais desequilibrante pelo lado direito. O Marino Inestrosa, que também é colombiano e conhece muito bem esse território, jogou e foi muito bem no Atlético Nacional e está tentando no time do Vasco fazer um pouquinho daquele futebol, aplicar um pouquinho daquele futebol que o levou ao Vasco, que o levou ao futebol brasileiro, inclusive o levou a ser sondado em outras equipes também, desse jogador que era muito desequilibrante, né? Muito veloz, muito vertical no Atlético Nacional e que precisa ainda mostrar isso no Vasco.
0: Lembra um jogador também do Atlético Nacional, que quando chegou no futebol brasileiro, ele era absurdo no Atlético Nacional, foi campeão inclusive da Libertadores, mas quando chegou no futebol brasileiro não rendeu, foi o Berrinho. Né? Era um jogador também que muita gente queria, veio pro Flamengo, mas não...
6: Hoje a gente tem um outro nome, que aí era um grande nome daquele Atlético Nacional do ano passado, principalmente da Libertadores, que é o Kevin Viveiros, né?
0: Sim.
6: inclusive.
0: Que tá muito bem, inclusive.
6: Tá muito, muito bem. E pode, inclusive, né, daqui a pouco rumar para uma outra equipe, né? Porque fez um excelente primeiro semestre e, incrivelmente, não foi para a Copa do Mundo, né? Não esteve entre os convocados do Néstor Lorenzo para a seleção colombiana, mas também enfrentava ali uma concorrência. Mas é um jogador muito bom também. Kevin Viveiros, daquele Atlético Nacional, possivelmente o melhor jogador.
0: Pois é. Fique ligado, não é fique ligado agora, não. Não é Futebol Globo
6: CBN.
0: É pra
6: ficar desatento.
0: Fica desatento. 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
2: Vai não!
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0: Olha o time do Independente Medellín chegando pelo lado canhoto. A jogada ali com o Djamena. Ele domina, bota a bola no terreno, trabalha ali com o Martegani. Martegani passou pelo primeiro, passou pelo segundo. Ainda ele com a perna canhota. Descolou o cruzamento para dentro da área. A zaga tira, o cuiabano chega tirando, terminando de tirar, botando a bola pela linha de lado. É lateral, bola para a equipe do Atlético. Do Atlético, não, do Independente Medellín. Vem descendo lá pelo lado direito. A jogada ali com o Montanho. Ele trabalha ali com o Mena. Mena de novo no Montanho. Rolou a bola no Martegani. Martegani perdeu a bola. Thiago Mendes recuperou. Está jogando pro time do Vasco, entrega ali com o Marinho e Nestroça. Quem sabe o contra-ataque do time do Vasco. A bola pelo lado direito, é com o Rojas. Rojas, ainda ele, vai avançando. Trabalhou a jogada, não, preferiu puxar pro meio. Pra ninguém. O Marinho e Nestroça fez o facão. Ele puxou pro meio e deu a bola pra o mais absoluto nada, Lari Menegatti.
7: Pois é, uma boa jogada do camisa 10, o Rojas, que teve a oportunidade agora de descer ao ataque pelo lado direito. Ele queria buscar o Brenner, só que o Brenner estava muito bem marcado, estava um pouquinho adiantado, então passe errado do camisa 10, que ficou nos pés ali da marcação do Independente Medellín, que agora tem a posse de bola no seu campo de defesa.
0: O time do Independente tenta sair, o juiz acabou marcando uma falta ali em cima do Johnny Gonzalez, que tá caído no gramado. É falta ali do nosso bravo Cuesta pra cima do Johnny Gonzalez. Fala, Michele.
6: É, um destaque a respeito, claro, o passe do Rojas foi muito ruim, né? Essa bola era na profundidade, encontrando o Marino Nestroso, explorando justamente o que ele tem de melhor, né? Atacando o espaço. É, mas é impressionante, né? O Brenner, ele não consegue se oferecer como opção. Ele não conseguiu sair da marcação, assim, um lance de contra-ataque do Vasco. E um dos desafios do Vasco é contra-atacar melhor. É, os melhores momentos do Vasco na temporada, que foi aquele começo de trabalho do Renato, era um Vasco de menos posse de bola e muitas jogadas de contra-ataque. Então o Vasco pode tentar retomar isso, seria bem importante.
0: O time do Vasco vai tentando, o time do Independente vai tentando chegar, cruzamento pra dentro da área do Vasco, recupera a bola o time Cruz Maltino. A jogada pelo lado direito, o Thiago Mendes fica com ela, trabalha no Rojas. Rojas dominou, 10 às costas, passou pela marcação, voltou a bola mais atrás, entregou pro Mita, deu a bola no Cuesta. Cuesta vai avançando de novo no Thiago Mendes, ficou apertado ali a saída de bola do Vasco. O Pumita Rodrigues Nobre cuida pra frente, Marino Nestroça não ficou com ela. Martegani, eu tenho a impressão que esse Martegani tá em todos os lugares do campo, onipresente o Martegani, impressionante.
6: Ele tá com muita liberdade, né? O Vasco não tá conseguindo encurtar ele em nenhum momento.
0: Em nenhum momento. Ele vai sendo o cara que vai tramando as principais jogadas da equipe do Independente. O gol, o passe pro Johnny Gonzalez, dar o passe pro Montanho, sai justamente do Martegani. Ele vai avançando lá pelo lado canhoto, abre a bola do lado esquerdo com o Djamena. Mena trabalhou, entregou a jogada na frente e a bola vai saindo pela linha de lado. Lateral, bola a favor da equipe do Vasco da Gama com o Pumita Rodrigues. Ele já bate, trabalha a jogada ali com o Inestrosa. Inestrosa se enrola todo cheio de perna, o Nestroça. A bola vai ficando em arremesso lateral para o time do Independente Medellín. O Independente Medellín já bate, trabalha a jogada mais atrás ali no Varela, o autor do gol do Vasco. O gol foi contra. Mantidia vai avançando, rompendo a linha que divide o gramado. Abertura de bola do lado direito com o Sneijder Mena. Volta a jogada de novo no Mantidia. Mantidia passa ali pela marcação do Brenner. Chega ali para brigar o Andrés Gomes. A bola vai ficando pelo meio. Briga o cuiabano. A bola volta no meio. Didier Moreno no círculo central. Inverte a jogada do lado canhoto com ali o Montanho. Montanho impede que a bola saia pela linha de lado. Ainda ele puxa pro meio, boa jogada, passou pelo primeiro, passou pelo segundo, passou pelo terceiro, rolou a jogada no Lobo pelo lado direito, a jogada com Mena. Mena puxou, voltou, Lobo tentou o chute, o corte foi feito, a bola ainda vai ficando com o time do Vasco. Olha o contra-ataque com o Brenner, foi derrubado, foi ali, o Lobo já tem cartão, hein? O Lobo já tem cartão, uma falta ali pra cima do Brenner. O juiz não deu cartão, não era lance pra cartão, não, ô Michele? Uma puxada de contra-ataque, não?
6: É que ele tava muito distante ainda de ameaçar puxar o contra-ataque, né? E claro, ele não disputa a bola, mas não vejo uma falta para cartão, não. Ainda estava no campo de defesa do Vasco e tinha ali outros marcadores também do Independente Medellín, então não vejo como falta para cartão, não.
0: Time do Vasco pelo lado direito, com Pumita Rodrigues. Nossa, que passe horroroso. Que passe horroroso. Recupera o time do Independente Medellín pelo lado direito, com Córdoba. Já já a informação com a Lari Menegatti, porque vem descendo a equipe do Independente. O Cuiabano faz o corte, sai jogando, tenta o contra-ataque. Olha o time do Vasco, olha o contra-ataque pelo lado canhoto. É com Andrés Gomes, pra cima dele, garoto. Andrés Gomes, ainda ele, tá sozinho, puxou a bola pra perna direita, limpou o primeiro, limpou o segundo, limpou o terceiro, bateu pro gol. Bola desviada, escanteio. Foi fominha, porque o Nestroça estava livre pelo lado direito, mas arrumou o escanteio. A informação com Lari Menegatti.
7: Logo mais alterações na equipe do Independente Medellín. O que eu vi foi o camisa 9, o Jason Medina. Jason Medina e mais um vem logo mais na equipe do Independente Medellín. E no Vasco, temos ele. Camisa 77, Spinelli, também pronto para entrar na equipe Cruz Maltina. E um destaque aqui deste lance do Andrés Gomes, né? Que tirou de toda a marcação, acabou tirando do gol, mas também descolou um escanteio pelo lado direito.
0: Rojas já cobrou o escanteio, a bola no meio da área, o corte foi feito. A bola vai ficando com Rojas, ele impede que a bola saia pela linha de lado. Ainda Rojas trabalha a bola lá com a camisa número 10, ele rola a bola lá atrás no Barros. Barros trabalha a jogada do lado do canhoto com o Cuiabano. Cuiabano volta a jogada mais atrás e o time do Vasco recomeça a jogada. Fique ligado, não se atrase, 8 horas 26 minutos. Muito boa noite. É hora de você ficar com o Vida no Tempo, outro no placar. 21 jogados, faltando 24 para acabar. Segundo tempo de jogo, Copa Sul-Americana, playoff das oitavas de final, estádio Atanásio Girardot, em Medellín. E o placar do Futebol Globo CBN, eu falo para você, ó.
1: Vasco,
0: um Varela contra
1: Independiente Medellín.
0: Também um Montanho.
4: Carlos Alexandre.
0: E aí, tá animado? Agora, quem tá desanimando todo mundo é o Pumita. O que o Pumita tá errando de passe no momento que a gente tem o Cooling Break na Copa Sul-Americana? Michele Silva.
6: Poucas vezes o Cooling Break foi falado com tanta ênfase como agora.
0: Eu adoro o Cooling Break. Inclusive, beberei água.
6: Tchim, tchim. Vai daí.
0: Obrigado.
6: É, então.
0: Tô.
6: Achei que ia completar. Não vai completar, não?

0: técnico, quando a gente fala assim, ah, pausa pra hidratação. E aí você comenta em cima dessa música.
1: É, é um desafio pra mim, né? Nossa, os meus divertidamente vão enlouquecer. Mas enfim. Agora no estádio, né? Fica a dica aí do presuntinho pra galera, pros DJs de estádio colocarem essa música, né? Presunto, seria muito legal.
2: Eu gosto disso.
1: Acho que seria bem bacana pra galera que tá no estádio também. É, assim, a gente tem visto o Puma Rodrigues errando muitos passes, mas eu também acho que talvez o melhor dele não esteja sendo explorado, né? O Puma é esse jogador que precisa da combinação mais curta para fazer o 2-1 e ele atacar o espaço, ou atacar por dentro ou atacar por fora. E ele não tem conseguido ter esse tipo de cenário, pelo menos nesse jogo contra o Independente de Medellín. Então é um desafio para ele fazer essa jogada de associação ali com o Marino, né? E o Marino quase sempre bem aberto, o Puma já recebe a bola aberto, então fica uma linha de passe muito estreita. Mas ele tem errado bastante, ainda que também o adversário esteja marcando bem a jogada. É um Vasco que está com um pouco de dificuldade para chegar em alguns momentos e tem esse desafio de aproveitar um pouco melhor os contra-ataques, porque teve já algumas oportunidades nesse jogo de contra-atacar, de problemas do Independente Medellín para sair jogando. O Vasco recuperou a bola, mas não teve o escape. Isso é um pecado, é um problema, porque você pode punir o teu adversário, você pode conquistar jogadas de perigo em transições, em contra-ataques, não precisa ser só com a posse mais trabalhada desde trás. Esse é um jogo que ofereceu esse cenário pro Vasco em alguns momentos. O Vasco ainda não encaixou esse contra-ataque, mas ainda dá tempo.
0: E teve alteração na equipe do Independente Medellín, Lari.
3: Sim, tivemos alterações. Camisa 16, Loboa, e 11, Ioni Gonzalez, foram os dois jogadores que deixaram o campo para a entrada do 10, o Daniel Catanho, e o 9, Jason Medina. Na equipe do Vasco, o camisa 20, Brenner, está deixando o campo para a entrada do camisa 77, Spinelli.
0: É o nosso He-Man da pós-modernidade. O PH também entrou, hein? Também entrou o nosso bravo PH na vaga do Puma Rodrigues, que tá errando tudo. As alterações, Michele.
1: É, PH e Puma troca ali de lateral por lateral, né? O PH já tá posicionado ali, viveu um grande momento no ano passado. Nessa temporada, para mim, ainda tá muito abaixo do que ele pode render. Não sei se é só uma questão de confiança, se ele ficou abatido de alguma forma por não estar mais ali no radar da seleção, né? Esteve na pré-lista, mas quando Wesley foi cortado, ele não foi chamado durante a Copa do Mundo. É um jogador que não conseguiu repetir os melhores momentos dele pelo Vasco, principalmente ali agosto, setembro, outubro do ano passado. E o Spinelli, ele vai entrar ali no comando de ataque para justamente o Vasco ter mais jogadores de área.
0: E olha a equipe do Independente Medellín chegando, a jogada com o Montanho, bateu pro gol!

0: de novo, a bola pra dentro da área. O Medina que entrou, brigou, lutou, rolou pra quem vem de trás, foi o Montanho. Ele chutou pro gol, o Cuesta ainda tentou tirar, mas acabou mandando a bola pra dentro do gol. Montanho, número 20, na marca dos 26 minutos desse segundo tempo. Montanho, bota seu nome nessa história e mexe com a galera do Independente Medellín na Colômbia, mexe também com o placar do Futebol Globo CBN, que agora diz 2-1. Lari Menegatti.
1: Escapada do Córdoba pelo lado direito para acionar muito bem o camisa 9 Medina, que acabou de entrar nesta segunda etapa. Estava bem posicionado, próximo à marca do pênalti, bem marcado, não teve muitas opções ali para chutar direto pro gol, foi travado. E o camisa 20, o autor do primeiro gol do Independente Medellín, o camisa 20 Montanho, foi quem tentou arriscar direto pro gol. No meio do caminho, Carlos Cuesta esticou a sua perna direita e acabou dando a oportunidade ali para a bola caminhar direto pro gol com muita intensidade, muita força, para também tirar do goleiro Léo Jardim. Carlos Cuesta apareceu na hora errada. Nesse chute do camisa 20, a boa oportunidade do Montanho pro Cuesta marcar o gol, que agora deixa o Independente Medellín novamente na vantagem, 2-1 no Atanásio Girardot.
0: Quando parece que vai, não vai, Michele.
2: É, e assim, Carlos, não é querer desanimar, né, o torcedor e a torcedora do Vasco que estão nos escutando, mas o Vasco, ele vai enfrentar esse desafio, gente, ele vai enfrentar esse desafio de oscilar ainda mais nos jogos até a coisa estabilizar, até estabilizar essa defesa. Mais uma vez, o Vasco permitiu demais ao seu adversário, não dá para defender só quando a bola está lá perto da área defendida pelo Vasco. Esse processo de defender, de se defender, ele começa lá com os atacantes, ele precisa envolver todos os jogadores do Vasco, e o Vasco, ele deixa para bloquear, ele deixa para defender quando o adversário já tá com a bola dominada dentro da sua área. E aí é uma sequência de compensações ali no lance, né? Porque um sai para dar combate, o outro vai lá e compensa. O PH tentou compensar a saída do lugar ali do Cuesta, e enfim, e também tem o erro do Cuesta, que essa bola ou você tira com firmeza ou você não coloca, você sai da bola, você sai do caminho dela, beleza? Foi uma bola rápida, não era simples, mas não dá pro Vasco cometer esse tipo de erro, lembrando que o Vasco no Brasileirão é o time que mais sofreu gols frutos de falhas individuais no Campeonato Brasileiro, mas um cenário que já se repetiu, já aconteceu, inclusive na Sul-Americana.
0: É gol contra ou gol do Montanho pra você?
2: Não, pra mim é gol contra.
0: É gol contra, porque a bola não iria pro gol, né?
2: Eu acho que se ele sai da bola... ela iria ou pra fora, ou tinha o Léo Jardim, ou algum outro jogador do Vasco ali pra defender, que eu vi que tava posicionado ali no segundo pau. Pra mim, a falha é, claro, uma falha coletiva, porque defender não é só com zagueiro, não é só com goleiro, não é só com os laterais. Então, uma falha defensiva coletiva de um Vasco que se defende muito, muito mal, mas também é uma falha do Cuesta. Essa bola, ou você tira com firmeza, ou você sai da trajetória dela.
0: Fique ligado, não se atrase, 8:34. Muito boa noite. É hora de você ficar com o ouvido no tempo.

0: Off das oitavas de final, estádio Atanásio Girardot em Medellín. E o placar do Futebol Globo CBN fala pra você, ó.
1: Independiente Medellín.
0: 2, Montanho 2 vezes.
1: Vasco.
0: 1, Varela contra.
2: Central.
3: Já, 9:30 da noite, tem bola rolando lá em Porto Alegre, tem Internacional e Cruzeiro.

0: 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Tava com saudade de passar raiva com teu time na quarta-feira à noite? Ah, então vem passar raiva com a gente. O Vasco vai perdendo por 2-1 para o Independente Medellín nesse jogo, e mais tarde às 9:30 da noite tem o Mengão de volta no Brasileirão, Flamengo e Chapecoense, jogo na Arena Índio Condá. Edson Mauro dá o recado com as reportagens do Renan Moura, os comentários do Carlos Eduardo Éboli e o Francisco Aiello, de olho em tudo na central da bola. Vem descendo a equipe do Independente Medellín, com um jogador ali que era o Martegani, ele tentou colocar na frente, o corte foi feito. Fala, Michele.
1: É, o Vasco tá dando muita liberdade para o Independente Medellín, já mencionei isso, né? O Vasco se defende só quando a bola chega ali muito próximo da área defendida pelo Léo Jardim. É, o Independente Medellín encontrou um caminho para mais gols, inclusive, nesse jogo, tá? Que é pelos lados do campo. Agora há pouco, o PH foi driblado, o Cuiabano chegou num momento do jogo que ele parece precisar urgentemente de uma substituição, porque ele não tá conseguindo acompanhar os atacantes do Independente Medellín, que tem caído pelo lado dele. Então é um Vasco que demonstra fragilidades, principalmente pelos lados do campo. Os adversários estão conseguindo progressões por ali, estão conseguindo levar essa bola até a linha de fundo ou próximo para um cruzamento. Então o Vasco está um pouco mais exposto nesse momento, nesse fim de jogo.
0: Paulo Henrique pelo lado direito, descolou o cruzamento na boca do gol, o Chalks pegou, largou, pegou de novo. A zaga do time do Independente Medellín também é toda enrolada. O Chalks é ali mais perdido do que vegano em churrascaria rodízio, Lário Menegatti.
2: É, o PH teve liberdade para cair pelo lado direito, buscar o cruzamento para próxima da entrada da pequena área, onde estava o Spinelli. O Schalke saiu muito bem, o Spinelli bagunçou ali a linha defensiva, deixou o goleiro confuso, vem o Vasco.
0: Vinha, Cuiabano tentou o cruzamento, tinha um três jogadores do Vasco dentro da área, ele errou o passe. Lá pelo lado canhoto, de fato, tá tropeçando as próprias pernas do Cuiabano. Daqui a pouquinho o Piton deve pintar. Olha a chance, chute de longe! Defendeu o Schalks! O Andrés Gomes puxou, tentou bater pro gol, bateu de longe, surpreendeu todo mundo. E o Schalks na pontinha de dedo botou lá pela linha de fundo, o Lari Menegatti.
2: Schalke está trabalhando bem, viu? Fazendo boas defesas, evitando com que o Vasco consiga ampliar o placar, ou melhor, empatar o jogo até aqui. Schalke, com a pontinha dos dedos, descola o escanteio pelo lado direito. Camisa 10 está na bola.
0: Rojas, levantamento, a bola vem no meio da área. Schalke, tranquilão, numa boa, para pegar a bola. Diga, Michele.
1: Um destaque, né? Um dos destaques desse jogo aí é o Montanho, né? O John Montanho, camisa número 20 do Independente Medellín. Inclusive, eu tava olhando, né, o histórico dele, ele tá emprestado do Lommel, clube belga, para o Independente Medellín, é da base do clube, né, e tem apenas 19 anos, então é bom pra gente ficar de olho, até porque é sul-americano, o futebol sul-americano, ele apresenta aí algumas alternativas, né, de mercado, e nesse caso aí o Montanho tá fazendo um bom jogo, o Martegani também tá fazendo uma boa partida, mas principalmente o Montanho, apenas 19 anos, é da base do clube, está emprestado, porque já esteve no futebol belga, mas foi emprestado pelo Lommel da Bélgica ao Independente Medellín.
0: Carlos. Alteração aí, Lari.
2: É isso, alteração na equipe do Vasco. Está saindo camisa 11, Andrés Gomes, para a entrada do 83, o Ramon Rique. Tem alteração também na equipe do Independente Medellín, e parece que saiu camisa 13, o Ian Mena, mas eu já confirmo.
0: Beleza, entrou o 39, né?
2: Entrou o Luiz Escórcia.
0: Escórcia, 39,
2: Escórcia. E o Ian Mena quem saiu mesmo,
0: é o Ian Mena, né? Então, Escórcia. Essa alteração aí do Ramon Rique, que é muito bom jogador, tá? É tido como uma joia das categorias de base do Vasco da Gama. Mas o Andrés Gomes, eu não entendi essa alteração não, Mir.
1: É, eu acho que o Pedro Emanuel não conhece muito bem o Andrés Gomes, né? Porque o Andrés Gomes, ele não cansa. Então, assim, se ele, a não ser que seja alguma questão de recomendação, de fisiologia, enfim, pra não correr o risco de lesionar, senão não faz sentido.
0: Olha o Vasco, cruzamento do Paulo Henrique na boca do gol, corte foi feito, a bola sobrou, Thiago Mendes bateu pro gol, mandou pra fora. É tiro de meta em favor da equipe colombiana. 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
0: Bom, 35 minutos desse segundo tempo, o Vasco vai tentar empatar o jogo de volta na próxima quarta-feira, dia 29, às 7 da noite em São Januário. É um lugar que não tem trânsito, é tranquilaço de chegar às 7 da noite, um dia útil, na Colina Histórica de São Januário. É, 7 da noite é um horário bem ruim para jogo, com todo respeito. Vem descendo a equipe do Independente Medellín com o Varela. Varela volta a bola mais atrás ali no jogador que era o Scorcia. O Scorcia tá jogando ali de zagueiro, o Varela foi ali, curtiu uma de lateral esquerdo, me parece isso. Daqui a pouquinho a Michelle pode esmiuçar o campo tático da equipe do Independente Medellín, que daqui a pouco tem mais duas atrações na equipe do Independente Medellín. Vem descendo o time do Vasco, dá a bicuda pra frente ali o cuiabano, vai brigando pelo meio o Ramon Rique, ainda ele, bota a bola no terreno, procura jogo ali o jogador que era o Martegani, ele passa no meio de dois jogadores, passa no meio de três, ainda fica a bola com o time do Independente, mas recupera a bola ali o Ramon Rique, trabalha no Paulo Henrique, se enrolou, meu Deus do céu, Paulo Henrique. Ramon Rique recupera ali que o nosso bravo Paulo Henrique, ele se enrolou absolutamente ninguém. Não tinha ninguém, era ele e a bola. Que é uma relação, às vezes, que pode ser uma relação um pouco tóxica. E nesse caso foi. Porque ele não conseguiu se entender com a bola. Vem descendo a equipe do Vasco da Gama com o Cuiabano. Cuiabano rola a bola mais atrás ali. Oi, Lari.
2: Daqui a pouco as alterações do Independente Medellín, até para projetar alguma coisa para esse finalzinho do segundo tempo, são o camisa 30, o Palacios, e o 31, Diego Moreno.
0: Daqui a pouquinho a Michelle contando essa história pra gente. Vem descendo a equipe do Vasco da Gama, Ramon Rique, bola em profundidade, vai se perdendo pela linha de fundo. 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
0: As alterações, Michele, o Lário Menegatti.
2: Vamos lá, você tenta o Córdoba, tá deixando o campo, e o camisa 21, Martegani também. Córdoba e Martegani saindo para a entrada do 30, Palacios, e 31, Moreno.
0: É para dar aquela, também uma questão física, né? Que eram dois jogadores bem desgastados ali, principalmente o Córdoba, que correu uma barbaridade, e o Martegani, que, como você falou, era um jogador que era tido como uma joia nas categorias de base do Boca Juniors, e foi o cara ali que demonstrou, junto com o Córdoba, os dois jogadores de mais qualidade técnica, junto com o Montanho também, que fez os dois gols, né? Nesse time do Independente, né, Michelle?
1: Sim, foram os melhores jogadores do Independente Medellín no jogo. O Diego Moreno, que é volante, né, vai entrar aí, entrou já na verdade, né, conforme disse a Lari, é um volante já mais experiente, né, jogou ali poucos minutos, são poucos jogos na temporada, mas é um jogador mais experiente. E o Palacios, esse não tão experiente, mas entra ali, pode fazer a lateral direita, né, da base do Atlético Nacional, e está emprestado do Atlético Paranaense para o Independente Medellín, mas não deve voltar para o Atlético Paranaense, porque o vínculo de empréstimo vai encerrar junto com o contrato com o clube paranaense. Então está tentando aí recuperar o futebol dele, principalmente em casa, né, jogando na Colômbia.
0: Pois é, vem descendo a equipe do Vasco, lá pelo lado canhoso, Thiago Mendes não conseguiu dominar, e tenta recuperar ainda o Cuiabano, Spinelli briga, a zaga do Independente Medellín tira, ninguém no campo de defesa. Léo Jardim tenta dominar pro time do Vasco da Gama, rola a bola do lado direito, vem descendo ali o jogador que era o Cuesta, já lá no círculo central, ele rola do lado canhoto com o Robert Renan, rompendo ali aquele vídeo gramado, abertura de bola pelo lado canhoto, a jogada é com o Marinho Nestroça, ainda ele, encarou a marcação, pedalou pra cima da marcação, ainda ele invadiu a área, rolou pra trás, Thiago Mendes deixou a jogada para quem vem de trás, a tentativa do cruzamento do Ramon Rique, a bola pro Spinelli, vai sobrando ali com o PH, não vai não, porque a zaga do Independente Medellín tira do jeito que deu. Fique ligado, não se atrase. 8 horas 44 minutos. Muito boa noite. É hora de você ficar com o vídeo do tempo.

0: Spinelli, numa jogada rápida pelo lado canhoto, o cuiabano invadiu a área, viu bem a movimentação do centroavante, rolou rasteirinho do lado esquerdo, a bola atravessou quase toda a grande área e na risca da pequena área, tava lá o centroavante no lugar certo, na hora certa, pra estufar a rede do Independente Medellín, pra empatar o jogo na Copa Sul-Americana e pra manter vivo o sonho do Cruz Maltino de reconquistar a América, na marca dos 41 minutos desse segundo tempo. Spinelli, bota teu nome nessa história e mexe, mexe com a galera Cruz Maltina, norte e sul desse país, e mexe também com o placar do Futebol Globo CBN, que agora diz 2, Varela contra agora Spinelli.
1: Independiente Medellín
0: também tem 2. Lari Menegatti.
2: Jogada iniciada no campo de defesa com o Léo Jardim. Léo Jardim que achou Robert Renan pelo lado esquerdo e continuando na lateral esquerda, cuiabano, avançando muito bem pro campo de ataque, adentrando a grande área e achando ele, o camisa 77 Spinelli, que com este gol se torna o artilheiro do Vasco na temporada, além de empatar, deixar tudo igual neste jogo de ida dos playoffs e deixar a esperança viva para o Vasco na próxima quarta-feira. Tá tudo igual no Atanásio Girardot, 2-2.
0: Ele tem a força, Michele Silva, 2-2.
3: É, ele tem a força e o Vasco tem um excelente zagueiro com a bola no pé, né? É impressionante o passe que deu o Robert Renan na origem do lance para encontrar o cuiabano ali na profundidade, atacando muito bem o espaço. A gente falando, né? Poxa, o cuiabano já parece estar cansado. Pra ver como a gente não sabe nada, né? Porque o cuiabano recebeu essa bola, correu muito bem até o espaço ali. Foi um elemento surpresa, né? Todos os jogadores do Independente Medellín posicionados para uma outra jogada de ataque. Essa bola que vem do passe de um zagueiro que consegue construir muito bem, a importância de você ter um zagueiro que consegue dar esse tipo de passe em profundidade, um passe que quebra as linhas de marcação, encontra o cuiabano atacando a profundidade e aí esse cruzamento ele tem e tem há muito tempo no leque de jogadas dele, desde os tempos de base do Grêmio, depois também no Botafogo, o cuiabano consegue entregar esse bom passe para qualquer centroavante dentro da área e aí o Spinelli também teve o protagonismo e a capacidade de artilharia, ele é o faro de gol dele, para poder silenciosamente ocupar as costas da marcação e fazer esse gol de empate importantíssimo pro Vasco.
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0: Bom, faltando agora, a gente tá na marca dos 44. Dá tempo pro Vasco buscar essa virada, Michele, não dá não.
3: Dá, mas principalmente se defender bem também, né? Assim, é um jogo, Carlos, que ele serve, claro, muito pro Vasco pensar nas suas pretensões para a Sul-Americana, mas principalmente jogadores importantes adquirirem confiança de novo, né? É um jogo que tem assistência do cuiabano, que tem o Spinelli marcando e aí ele já, nesses poucos minutos que ele jogou, é importante que ele não seja o jogador de segundo tempo, jogador que vem do banco e aí joga tudo que ele pode jogar, que ele comece os jogos fazendo isso também.
0: É porque o Brenner tem sido peça nula em campo.
3: É, foi bem complicada a partida dele, né? Muito inofensivo, sendo que é o principal jogador ali de referência do ataque, não conseguiu oferecer perigo. E o Spinelli é aquele cara que incomoda, né? Tá todo tempo se movimentando, a todo tempo acreditando nas jogadas também. Então, eu ainda boto mais fé que o Spinelli pode ajudar o Vasco do que o Brenner, pelo menos nesse cenário em que as principais opções são os dois.
0: Olha o time do Vasco avançando pelo lado direito, é com o PH, ele passa o pé em cima da bola, ainda ele se enrolou todo, recupera o time, andou Independente Medellín, tenta sair jogando. Daqui a pouquinho a Lari fala pra gente o tempo de acréscimo, porque recupera o time do Vasco pelo meio, a jogada com o Thiago
3: mais
0: Mendes,
3: cinco.
0: Mais cinco, vamos até 50. O Vasco tem 5 minutos pra tentar uma virada, o Vasco é o time da virada, o Vasco é o time do amor, a tentativa do Inês troça pelo lado direito, tira de qualquer jeito a zaga do Independente Medellín. 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
0: Olha o time do Vasco lá pelo lado canhoto. A jogada do Nestrosa invadiu a área, rolou pra quem vem de trás. A tentativa ali era do Rojas. Ele se enrolou, deu a bola do lado direito, sobrou com o PH. Paulo Henrique vai avançando, ainda ele rola a bola no meio, trabalha ali com o Rojas. Rojas de novo no PH. PH puxa a bola pro meio, tem uma movimentação dentro da área. Edson Martinelli tentou, passe, o corte foi feito. Vai ter contra-ataque pro time do Independente? Não vai não. Não vai não. E 2-2, pelo que foi o jogo, é trazer esse resultado pra São Januário, pra Colina Histórica pulsar na quarta-feira que vem e o Vasco avançar de fase na Copa Sul-Americana. Mas quem sabe a virada ainda vem com o Cuiabano. Tentou o cruzamento rasteiro pro Spinelli, o corte foi feito. Lateral, bola pra equipe do Vasco da Gama cobrar. Temos 46 minutinhos desse, que é o primeiro, o segundo tempo de jogo. Daqui a pouquinho, 9:30, Edson Mauro no comando do pagode para Flamengo e Chapecoense. Chapecoense e Flamengo na Arena Índio Condá, com os comentários do Carlos Eduardo Ébola e as reportagens do Renan Moura e o Francisco Aiello, de olho em tudo. Em tudo na central da bola, você acompanhando até meia-noite, muito futebol Globo CBN, aqui na Rádio Globo e também na CBN. Amanhã tem Botafogo, jogo atrasado da quarta rodada, tem Botafogo e Vitória. Renan Moura na narração, os comentários de Michele Silva e eu, Carlos Alexandre, na reportagem, e o Francisco Aiello, sempre ele na central da bola, de olho em tudo. A bola vai ficando com o time do Vasco da Gama lá pelo lado canhoto, com o Cuiabano. Ele dá-lhe aquela bicuda gostosa pra frente pro mais absoluto ninguém, Chaves, tranquilo pra fazer o domínio. Vem descendo bola a equipe do Independente Medellín. Varela pelo lado canhoto, ele domina, procura opção, ainda ele, vem avançando, levanta cabeça, bota a bola no terreno, trabalha ali com o Escócia. Escócia trabalha no Mantidia, Mantidia volta a jogada de novo no Escócia. Escócia vai avançando na meiuca, entrega a jogada ali com Catânio. Catânio errou o passe, recupera o time do Vasco, quem sabe o contra-ataque lá pelo lado canhoto. Inês trouxa, deixou a bola com Rojas, se enrolou, ainda ele, dominou, levantou a cabeça, bota a bola no terreno, errou o passe. Errou um passe, passe fácil. Olha o contra-ataque da equipe do Independente pelo lado canhoto, é com o Montanho, ainda ele levantou a cabeça, botou a bola no terreno, trabalhou, entregou mais atrás pro jogador que é o Moreno. Moreno abre ela do lado direito, entrega com Palacios. Palacios dominou, puxou pro meio, volta a bola pra quem vem de trás ali, é o Sneijder Mena, ainda ele avançando, dominou, levantou a cabeça, botou no terreno, volta a bola mais atrás ali no Didier Moreno. Didier Moreno na intermediária, ainda ele vem dominando, recupera a bola do Rojas, trabalha com Spinelli. Spinelli erra o passe, a bola vai ficando com Barros. Ele tentou de primeira com o Inestrosa, errou completamente, pro desespero do Ramon Rick, que queria essa bola no pé.
3: É que o Barros foi ali tentar jogar sério, né? Porque o Spinelli tentou sair jogando contra a marcação de dois, praticamente perdeu a bola ali próximo da intermediária, né? Agora o Vasco tem que fazer um jogo também de inteligência, de não cometer alguns erros, não arriscar demais em cenários em que tá mais vulnerável, né? Tem que defender bem essa área, tem que evitar passes que possam colocar o Vasco em situação desfavorável. Vai buscar o contra-ataque? Sim. Mas também não dá pra arriscar tudo agora, nessa reta final, faltando 2 minutos pra acabar.
0: E olha a bola dentro da área ali com o Palacios. Ele dominou, rolou pra trás, o Catânio cruzou, a bola tá viva dentro da área, Medina brigou, a bola vai ficando com o Montanho, faltando 1 minutinho pra bola parar de rolar no Atanasio Girardot. Ainda o Montanho, rolou a bola, tabelou com o Catânio, voltou Montanho, linha de fundo pelo lado canhoto, ainda ele protege, procura alguém pra jogar, ele encara a marcação, puxa a bola pra perna direita, rola mais atrás ali no Catânio, entrega pra quem vem de trás, é o Escócia. Ele tentou bater pro gol. Pena que eu não tenho mais foguete pra pagar, porque agora seria aquele momento de pagar um foguete. Por quê? Porque isolou o jogador do Independente Medellín, Lari.
2: Pois é, isolou o Córdoba, né? Quem chegou ali pelo lado direito pra tentar trazer a vantagem novamente pro Independente Medellín. Pegou bem mal na bola, cedeu apenas o tiro de meta pro Vasco, que não tem pressa nenhuma no jogo.
0: Se 2-2, tá maneiro pro Vasco, que vai decidir em casa na próxima quarta-feira às 7 da noite, e quem passar pega o Olímpia do Paraguai de Assunção, capital do Paraguai. Vem descendo a equipe do Vasco, tentativa do Spinelli, o Vasco depois do gol não conseguiu mais atacar. A gente ficou naquela do Vasco tentar uma virada na base do abafa, mas não conseguiu nem botar a bola no chão. Já temos 40, já temos 50, já temos 50 no momento que o árbitro aponta ao centro de campo. Fim de papo em Medellín.
1: Vasco
0: 2, Varela contra, e também o nosso He-Man, Claudio Spinelli.
1: Independiente Medellín.
0: Montanho 2 vezes. Alexandre. 8:54, foi muito bom estar com você nessa noite e eu anuncio que vem aí a Central da Bola com Francisco Aiello. 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

0: Globo, na CBN, 8h55 no horário de Brasília, final de jogo na Colômbia, no primeiro jogo, né, do playoff, para saber se o Vasco vai seguir na Copa Sul-Americana, chega nas oitavas de final. Jogo encerrado, 2 pro Vasco, 2 para a equipe do Independiente Medellín. Marcaram para o time da casa Montanho 2 vezes e para o Vasco, Varela contra e Spinelli. Os dois gols vascaínos no jogo de hoje. Semana que vem, quarta-feira que vem, 19h em São Januário, tem o jogo da volta. Bom, ninguém tem vantagem, né? Porque o jogo foi empate. Quem vencer avança na Copa Sul-Americana. Quem vencer segue na Copa Sul-Americana. E como o Carlos Alexandre já trouxe, será o adversário do Olímpia nas oitavas de final da Copa Sul-Americana. Uma simples vitória, 1-0 é o suficiente para o Vasco seguir na Copa Sul-Americana e enfrentar o Olímpia nas oitavas de final. Vou bater uma bola com a Michele Silva, falando desse resultado do Vasco, e logo depois a gente vai tratar tudo de Flamengo e Chapecoense, a volta do Mengão ao Campeonato Brasileiro. 2 Vasco, 2 Independente, o que foi o jogo? Fala você, Michele Silva.
1: É, um primeiro tempo em que o Vasco até teve mais posse de bola, mas dificilmente transformou essa posse em grandes oportunidades, né? Contou muito ali com os cruzamentos, alguma finalização ou outra de fora da área. É, o goleiro do Independente Medellín até foi testado, até teve boas intervenções o Schalke, mas não conseguiu ali, o Vasco não conseguiu ter lances de mais perigo no primeiro tempo. Acabou justamente sofrendo um gol nos instantes finais da primeira etapa, levou pro intervalo 1-0, mas eu até destaquei no intervalo, né? Que bom que o jogo agora para por 15 minutos e volta, porque o Vasco normalmente se desestabiliza muito depois de sofrer o gol. Então, assim, já que sofreu o gol, que pelo menos tenha sido nos minutos iniciais para debater, esfriar a cabeça no intervalo e não ainda quando a bola tá rolando, porque senão o Vasco poderia até ficar mais exposto. O Vasco nesse jogo, ele colocou em campo o que eu considero que são alguns elementos de jogo, algumas formas de jogar que podem dar um indicativo aí de que é a forma como o novo técnico deseja que o Vasco jogue, né? Que o Pedro Emanuel deseja que o Vasco jogue com a bola, em alguns momentos trabalhando muito essa posse para combinações pelos lados, joga no 4-2-3-1, então tem sempre um meio armador também, esse centroavante de área saindo da referência para tentar uma associação e cruzamentos. Eu não sei se esses cruzamentos são uma forma do Vasco simplificar demais as jogadas ou se de fato é uma orientação do técnico, porque o Vasco, lembrando, nos piores momentos com o Diniz, nos piores momentos com o Renato, foi o Vasco que em várias situações simplificou demais. E hoje, em alguns momentos, também fez isso. E pecou muito, né? No último passe, na finalização, talvez uma crise aí técnica, mas também avalio que é uma crise de confiança, né? O Vasco até dá a volta por cima, ele vai acabar sofrendo um pouquinho para encaixar contra-ataques, para encaixar lances de perigo e, principalmente, precisa ser uma defesa mais estável. Precisa oferecer mais estabilidade defensiva, porque é isso que vai ajudar o Vasco a sair do buraco do Campeonato Brasileiro e aí pensar em outras coisas também na Sul-Americana. Eu vejo a Sul-Americana muito como esse jogo que sim, o Vasco tem que disputar, mas é principalmente para dar ritmo para os jogadores, dar confiança para os jogadores e dar ao Vasco uma identidade com o seu novo técnico, que é algo importante pro Vasco.
0: Por isso que hoje, né, você já defendia isso, né, Mia? Por isso que hoje teve que colocar força máxima, né? O Pedro Emanuel acabou de chegar, gente. Então, assim,
1: exato.
0: Ele tem que formar um grupo ainda, ele tem que formar um entrosamento, né?
1: E conhecer os jogadores, tá? Eu posso contar com o Rojas em qual cenário? Em qual cenário que ele rende mais? É começando, é entrando no segundo tempo, até pra entender como cada jogador funciona em cada cenário de jogo. E aí, Chico, também tem um outro elemento, sei que a galera fala muito sobre desgaste. Só que agora o Vasco recém voltou de um período de parada. Então, o problema agora não é desgaste, o problema agora é justamente a falta de ritmo. E é isso que o Vasco vai tentar buscar. E por isso acredito que ele vai repetir bastante a escalação, ou pelo menos a maior a maior parte ali da escalação, para tentar dar ritmo de jogo, porque nessa retomada é muito semelhante ao que a gente viu no ano passado, depois da parada para a Copa do Mundo de Clubes.
0: O planejamento correto, né, Mia? Era o Pedro Emanuel ter chegado um dia antes, dois dias antes da Copa começar, né, Michelle?
1: Exatamente.
0: A verdade é essa, né?
1: Não, e assim, é um Vasco que toma essa decisão de demissão de técnico em momentos super, assim... É ruim isso pro time, né? Vamos lembrar, o próprio Diniz, né, Chico, no ano passado. Poxa, se você não tinha convicção no Diniz, por que você deixa o Diniz janeiro todo?
0: Virar o ano, né?
1: Não,
0: virar
1: o ano. E faz um mercado com nomes que ele mencionou, e aí eu não julgo o Diniz, porque todo técnico indica, mas é desejo do clube seguir ou não a indicação, e o Vasco seguiu algumas indicações dele. E aí demite em fevereiro, quando alguns nomes não tinham nem, sei lá, aliás, demitiu um pouquinho depois, né? Mas ele demitiu com alguns nomes.
0: Isso, cara.
1: Cara, eu lembro que alguns dos reforços do Vasco, eles não tinham 30 dias de Rio de Janeiro. Então, assim, o que o Vasco esperava, né? Depois de, com 3 rodadas do Brasileirão e alguns reforços que ainda estavam procurando onde morar aqui no Rio.
0: E entre a demissão do Renato, né? Entre a demissão do Renato e a chegada do Pedro Emanuel, olha quanto tempo o Vasco ficou sem técnico, gente.
1: Inclusive, eu tenho esse dado aqui, tá? E, aliás, um dado que assusta até mais, né? O Vasco, 19 rodadas de Brasileirão, 19 rodadas de Brasileirão, e foram 4 técnicos diferentes, né? Diniz, 3 rodadas, Lazzaroni, uma rodada, aquela contra o Santos como interino, Renato, 14 rodadas, e Pedro Emanuel, uma rodada. Então, assim, o Vasco tem quase o mesmo número ali de técnicos do Brasileirão que tem de vitórias no Campeonato Brasileiro. E pra te dar o número exato, o Vasco demitiu o Renato dia 18 de junho e contratou um novo técnico no dia 10 de julho.